0: Uma reflexão séria, diz o presidente do Governo Regional da Madeira, há caminho a percorrer e desafios bem identificados.
1: Quais as soluções para uma região que, apesar de continuar a se desenvolver, tem sempre problemas estruturais de outra periferia e distanciamento e de insularidade?
0: E repetem-se apelos antigos.
1: Uma região constitucional consonante com aquilo que são os desejos e as necessidades prospectivas de desenvolvimento da Madeira. Uma região da Lei das Finanças Regionais que está completamente desatualizada. E os investimentos fundamentais no quadro da defesa nacional e da defesa europeia.
0: Miguel Albuquerque promete celebrar autonomia de olhos no futuro, também a pensar no futuro. José Manuel Bolieiro vê nesta celebração uma oportunidade.
2: A minha perspectiva é transformar o conceito da autonomia, que já foi progressiva, que já foi tranquila, que é de responsabilidade, numa autonomia de conhecimento, de valorização dos territórios.
0: E assume o presidente do Governo Regional a afirmação das potencialidades dos Açores é um dos maiores desafios.
2: Não é difícil transportar palavras de afirmação geopolítica, geoestratégica e geoeconómica. O que é preciso e é mais difícil é concretizar em investimento público estratégico, em infraestruturas.
0: E há áreas cruciais.
2: A transição climática, a transição digital, a transição energética. Tudo passará pelo mar, tudo passará pela relação transatlântica, tudo passará por investimentos em infraestruturas críticas para estes domínios.
0: 50 anos depois, ainda há mar a navegar numa autonomia sempre em construção.
3: A cerimónia dos 50 anos das autonomias na Assembleia da República tem início às 10 da manhã em Lisboa, 9 em Ponta Delgada. Vai ter transmissão em direto na Antena 1 Madeira e Antena 1 Açores. No futsal, a final da Liga só vai ser decidida ao quinto e último jogo. O Sporting venceu esta noite o Benfica por 3-2 e igualou assim os encarnados na luta pelo título de campeão de futsal. O Carlos Santos assistiu ao jogo.
4: Jogou-se no pavilhão João Rocha, o jogo 4 da final do futsal, e o Sporting empatou esta final a 2. Venceu esta noite o rival Benfica por 3-2. Começou melhor o Benfica, como já tinha feito nos primeiros 3 jogos, colocando-se na frente por 1-0 com o gol de Cucci, resultado com que chegou ao intervalo. Nuno Dias deve ter dito das boas aos seus jogadores, e o Sporting veio diferente para o segundo tempo, empatando o jogo logo aos 30 segundos por Pauleta. Depois, 2 golos quase consecutivos de Diogo Santos e Tomás Passó a darem a vitória aos verdes e brancos. O Benfica ainda reduziu por Diogo Nunes, mas já não foi a tempo. Vamos ter então assim jogo 5 para decidir quem vai ser o campeão nacional no próximo domingo no Pavilhão da Luz às 20 horas. Resultado final do jogo 4, Sporting 3, Benfica 2.
3: As duas equipas medem forças no domingo no Estádio de Luz, em Lisboa, para decidir quem será o campeão de futsal. No Mundial de Futebol, joga-se a esta hora a segunda parte do Japão-Suécia, um jogo que permanece empatado a 0. Já o Tunísia-Países Baixos, que também começou à meia-noite, os neerlandeses levam neste momento uma vantagem de 2-0. Esta noite, Alemanha, Costa do Marfim e Equador carimbaram a presença na próxima fase da competição às 3 da manhã. Há ainda o jogo entre a Turquia, os Estados Unidos e o Paraguai e a Austrália.
5: Está fechada esta edição com Luís Peixoto. 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Até às 2, Herberto Quaresma.
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1: Boa noite e bem-vindos.

Caderneta da Classe Alternativa de 2025. A partir de hoje, o disco da semana no Agente Provocador pertence a Susan Vega. Chama-se Flying with Angels e oferece-nos uma belíssima nova coleção de canções, como pequenas histórias, pequenas narrativas cantadas e que este ano marcam esse muito aguardado reencontro com a cantora e compositora norte-americana. E com as novas canções, aproveitaremos para recuperar outras marcas, outros discos de uma já longa história discográfica que nasceu há 40 anos, mas que deixa ainda tanto espaço para o presente e futuro de Susan Vega. Nesta emissão, outros discos e nomes relevantes para o Departamento da Música Alternativa e de Novas Tendências, sobretudo as novidades dos últimos dias e o que vai chegar aos escaparates em breve. Primeiras notas hoje, muito naturalmente com Susan Vega, ouvimos Flying with Angels, o tema-título do seu novo álbum de estúdio e já agora a primeira canção do alinhamento de um registro que é disco da semana neste lugar. E a seguir, o disco que nasce da colaboração entre Brian Eno e Betty Wolfe.

são os momentos iniciais de hoje no Agente Provocador. O regresso de Jenny Wahl, a música norueguesa, de volta com Irish Silver Mist, uma muito elegante colheita do já conhecido terreno pop mais experimentalista, capaz de revelar o universo mais pessoal da cantora e compositora, que nos convida a esse mergulho na sua fantasia e generoso talento, que explora a memória, a individualidade, o presente e a morte. Ouvimos Lay Down, é um dos temas a escutar no novo álbum de Jenny Wahl. Mais atrás, What We Are, trata-se do novíssimo single de Brian Eno com Betty Wolf. É, de resto, o segundo tema conhecido de um álbum colaborativo que sairá um pouco mais à frente. Sons folk que se encontram com as eletrónicas num dos discos em repeat lá por casa. Chegámos a esta emissão com aquele que é o disco da semana no Agente Provocador, o novo Flying with Angels de Susan Vega, o final de uma longa espera de 11 anos por inéditos, canções novas que exploram agora temas sobre a luta e a sobrevivência. Aqui, com a promessa desta semana lhe dedicarmos o espaço e o tempo para este reencontro com uma das grandes vozes, uma das melhores contadoras de histórias da música folk, recuperando naturalmente todos os dias episódios dessa extraordinária carreira que em 2025 assinala 40 anos. E agora, a nova canção de Tom York, dos Radiohead, novamente com o produtor Mark Pritchard, e outro dos temas que encontram no álbum Tall Tales, editado agora pela Warp.

Este é o novo som dos Disney Puritans. A Season in Hell é um aperitivo para o que nos espera no próximo longa duração Crooked Wing, com edição marcada para o próximo dia 23. Outro dos regressos guardados para esta emissão e logo com um nome que soube desde 2008 reinventar algumas das heranças punk para o tempo presente. Sequência ainda com The Spirit. É mais uma canção que resulta da colaboração entre Mark Pritchard e Thom Yorke, o líder e a voz dos Radiohead. E a seguir, voltamos ao disco da semana, desta vez entregue por Susan Vega, no novo Flying With Angels. Esta é uma das suas grandes canções.

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Speaker's Corner é uma das canções a descobrir no obrigatório novo álbum de Susan Vega. É o disco da semana e assinala o regresso da cantautora americana num disco repleto de referências e reflexões sobre o seu próprio percurso, o caminho que iniciou lá atrás com um disco homónimo que há poucos dias celebrou 40 anos. E é desse disco que hoje recordamos Cracking. Esta era Susan Vega em 1985.

Susan Vega, este é Witch, outro dos temas que encontram no novo álbum Flying With Angels. Mais atrás, recordámos o primeiro disco da cantora e que há 40 anos nos apresentava uma das mais valiosas autores e intérpretes norte-americanas da sua geração. Ouvimos Cracking, o tema de abertura do homónimo Susan Vega, de 1985. E a seguir, uma das estreias desta emissão, o quarteto Frankie Cosmos e o primeiro aperitivo para o álbum Different Talking.

À saída, o regresso em 2025 de Steven Wilson e mais uma viagem sonora interestelar com um, sobretudo com um disco novo e uma digressão que já decorre no Reino Unido, junto à eletrónica, a êxtase pós-rock, a distorção do tempo e uma capacidade de trazer para palco toda uma experiência e uma carreira que nos acostumou com o seu desafio permanente e o seu talento. Aqui fica o som deste novo disco de Steven Wilson. Eu sou o Herberto Quaresma, o agente provocador está sempre na RTP Play. Então boa noite e até amanhã.

0: 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Duas horas no continente e na Madeira. Uma hora nos Açores. Edição do jornalista Pedro Guilherme.
1: Há pelo menos 6 mortos entre a comunidade portuguesa na Venezuela. Informação avançada nas últimas horas pelo Ministério dos Negócios Estrangeiros. Deve partir para a Venezuela nas próximas horas uma força operacional conjunta para ajudar as autoridades na resposta aos terremotos que atingiram o país na quarta-feira. Entrevistado esta noite na RTP, o Ministro dos Negócios Estrangeiros, Paulo Rangel, adianta que são 60 elementos de várias áreas.
2: Vindos da GNR, dos bombeiros, da Proteção Civil, do Ministério da Saúde, médicos, tripulantes de ambulâncias, equipas com cães, 6 equipas pelo menos. Estamos a falar também de 23 toneladas de ajuda, que também serão imediatamente disponibilizadas, quer o Ministério da Defesa através da Força Aérea, quer o Ministério da Administração Interna, quer o Ministério da Saúde, com a coordenação do Ministério dos Negócios Estrangeiros. Estamos a tudo fazer para que esse voo saia o mais depressa possível. Com a disponibilidade de voos, não vai naturalmente para este aeroporto, ou irá, se houver algumas condições para receber voos, que no fundo não estamos a falar de operação normal, mas tudo isso está a ser visto pelo nosso Ministério da Defesa. Felizmente há muitos países a quererem apoiar, tudo isto tem que ser escalado, depois tem que ser repartido no território, não é? Essencial neste momento é mandar ajuda humanitária e ajuda de emergência. Quando digo humanitária, porque evidentemente também temos milhares, para não dizer centenas de milhares, de desalojados.
1: O Ministro dos Negócios Estrangeiros, Paulo Rangel, esta noite na RTP. O Presidente da República já manifestou solidariedade para com as famílias das vítimas.
3: Lamentamos muito esta situação, estas mortes. Expresso as condolências às famílias que estão enlutadas e desejamos todos que os contactos que estão a ser estabelecidos com as pessoas que ainda não foi possível contactar nos tragam a todos boas notícias. O Governo já disponibilizou ajuda, mas aquilo que todos nós desejamos é que possamos rapidamente ter razões positivas para que, de facto, as famílias possam contactar com os portugueses e os lusodescendentes que ainda não estão contactáveis.
1: Declarações do Presidente da República, António José Seguro, a partir de Miami, nos Estados Unidos. Há, assim, 2 portugueses mortos e 4 lusodescendentes, entre as quase 190 mortes anunciadas pelas autoridades venezuelanas. Por agora, na Venezuela, não há mãos a medir. Os 2 terremotos que atingiram o país na quarta-feira deixaram um rastro de destruição em várias cidades. No terreno, as operações de busca e salvamento, Camila Vidal, são uma verdadeira luta contra o tempo.
4: Bairros irreconhecíveis, edifícios de muitos andares reduzidos a pó. O maior rastro de destruição em La Guaira e na zona metropolitana de Caracas, onde decorrem operações de resgate. São pelo menos 250 os edifícios que ruíram ou foram fortemente afetados. Há 3 mil famílias sem teto. Não se sabe quantas pessoas estão sem luz e comunicações. O pior já passou, mas a terra continua a tremer. No último ponto de situação, feito às 5 da tarde, hora portuguesa, havia registro de 138 réplicas. As equipas de ajuda humanitária, médica e de resgate não têm mãos a medir. E mais de 24 horas depois dos sismos, é uma luta contra o tempo para resgatar pessoas com vida. A Venezuela ativou uma ponte aérea de emergência para mobilizar equipas de resgate de outros pontos do país, para La Guaira e Caracas. A América Latina está na dianteira da ajuda externa. Os Estados Unidos anunciaram 150 milhões de dólares de apoio. A China e a Índia também oferecem ajuda e a União Europeia está a caminho, incluindo Portugal. Há uma plataforma online criada pela oposição venezuelana para que famílias e amigos partilhem dados de possíveis vítimas que estejam incontactáveis. É uma lista quase interminável de rostos de pessoas de todas as idades e que continua a crescer, ultrapassando em muitos milhares o número oficial de desaparecidos.
1: Balanço das autoridades venezuelanas, mais recente, dá conta de 188 mortos e mais de 1.500 feridos na sequência dos 2 terremotos de 7.2 e 7.5 na escala de Richter que atingiram o país na quarta-feira. Campeonato do Mundo de Futebol, Países Baixos, Japão e Suécia acabam de garantir a qualificação para os 16avos de final do torneio. Os Países Baixos bateram a Tunísia por 3-1. No outro jogo do Grupo F, empatam um golo entre o Japão e a Suécia. Já a Alemanha, Costa do Marfim e Equador, do Grupo carimbaram esta noite a presença na próxima fase da competição. A seleção germânica ganhou 2-1 ao Equador, mas as duas equipas estão nos 16avos de final, tal como a Costa do Marfim, que venceu o Curaçao por 2-0. Nas contas do grupo E, Alemanha e Equador ficaram na frente com 6 pontos, a Costa do Marfim com 4 e o estreante Curaçao conseguiu 1 ponto. Daqui a pouco começa a última jornada do grupo D, Turquia, Estados Unidos e Paraguai, Austrália. O apito inicial é às 3 da manhã, hora de Lisboa. O escritor espanhol David Uclés passou esta quinta-feira pelo Festival Literário Babel, no Porto. O escritor conversou com Pilar del Rio, cantou fado e leu em português um parágrafo do livro A Península das Casas Vazias, Miguel Bastos.
5: É um dos escritores mais populares em Espanha na atualidade.
6: David Uclés.
5: O livro A Península das Casas Vazias já vendeu cerca de 500 mil de exemplares no país vizinho. Em Portugal, vai para a terceira edição, anunciou a presidente da Fundação, José Saramago.
6: Que vai sair a terceira edição de seu livro.
5: Pilar del Rio veio ao Porto para conversar com o jovem autor.
7: Hoje é a primeira vez que eu vou cantar fado em Portugal. Eu tenho medo.
8: Foi por vontade de...
5: Uclés começou a cantar na rua porque gostava, mas também porque lhe dava para pagar as contas que a escrita não pagava. O autor explicou que o livro A Península das Casas Vazias precisou de mais de 10 anos para ser publicado.
7: Porque o realismo mágico não vende.
5: As editoras não estavam interessadas.
7: Porque a guerra civil era um tema sobre o que todos em Espanha haviam escrito e porque era muito jovem.
5: Mas o tempo acabou por dar razão ao autor. E o livro não para de conquistar novos leitores.
7: Se está traduzindo a 20 idiomas.
5: Entre eles, o português que David Uclés leu para a plateia que encheu a praça da estação de metro da Trindade, no Porto.
7: Deteve-se sobre o corpo de um miliciano andaluz que já de barriga para cima no manto de neve que cobre o vale. Que já, que já. Obrigadíssimo, gracias. Muito obrigado.
1: E a Península das Casas Vazias, que soma 17 edições em Espanha, já em Portugal, acaba de chegar à terceira edição.
0: Edição do jornalista Pedro Guilherme. 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
4: 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Já a seguir, Alice Vilaça conversa com portugueses no mundo.
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0: quem diga que emigrar é apenas mudar de país. Mas emigrar é, acima de tudo, mudar de vida. É aprender a viver longe daquilo que amamos, enfrentar o desconhecido e, ao mesmo tempo, descobrir novas versões de nós próprios. Hoje vamos ouvir três portugueses que escolheram novos horizontes. Da Finlândia à Eslovénia, passando pela Alemanha. O Bruno, a Daniela e a Joana vão partilhar connosco como é viver, trabalhar e sonhar fora de Portugal. Bruno, Daniela e Joana, bem-vindos a esta casa, uma casa que é também a vossa casa, a casa dos portugueses no mundo, na rádio. Quando vos apresento como portugueses no mundo, sentem que esta expressão ainda vos define? Bruno.
1: Olá. Bem, começamos com uma pergunta complexa. Eu acho que sim, que define, mas há um senso comum que define os portugueses pelo mundo. Mas, ao fim e ao cabo, também temos que reconhecer que há tanta diversidade nos portugueses pelo mundo que é difícil, às vezes, comparar experiências e não há umas, todas as experiências são únicas nesse sentido. Mas há algo, sim, algo que nos liga a Portugal e algo que nos define como portugueses pelo mundo, sim.
0: Daniela?
2: Sim, eu acho que sim. Sou mais uma portuguesa pela Europa do que pelo mundo, mas sim, considero-me portuguesa, claro, e considero-me imigrante, portanto, sou mesmo uma portuguesa pelo mundo.
0: Joana?
3: Olá. Sim, gostaria também de adicionar que, se calhar, gosto sempre de trazer esta portugalidade, esse ser portuguesa a tudo o que faço, às relações que tenho, aos jantares que faço em casa com amigos. Portanto, trago sempre qualquer coisa portuguesa só para mostrar um bocadinho como é que é Portugal, como é que é a minha terra.
0: Vamos então às apresentações e desta vez, em vez de ser eu a apresentar-vos, vou pedir-vos para que façam vocês essa apresentação. Bruno Amaro Almeida, na Finlândia.
1: Bem, então, já começamos com o meu nome, Bruno Amaro Almeida, estou na Finlândia desde 2012, então já vão alguns anos. Estou a trabalhar na área de informática, se bem que a área de informática é bastante vasta. Neste momento, trabalho numa empresa de energia do norte da Europa, com bastantes ligações ao fundo de como é que a Europa está na parte de energia, e estou a liderar a parte de informática, nos termos de infraestrutura, nos termos de cibersegurança, portanto, todas as partes de IT, OT da empresa, o que é uma área bastante vasta e que me permite, no fundo, um bocadinho o que a Daniela estava a dizer, de me sentir bastante europeu, por causa também do que faço no dia a dia e de trabalhar com tantas pessoas por esta Europa fora.
0: Daniela Ribeiro.
2: Então, o meu nome é Daniela, eu sou engenheira ambiental, sou de Vila Real, tirei o curso na UTAD e neste momento sou investigadora no Instituto de Geografia do Instituto de Investigação de Ciências, da Academia de Ciências e Artes da Eslovénia. Tenho 42 anos, esqueci-me da idade.
0: E está na Eslovénia há tanto tempo que se esqueceu de dizer quando é que aí chegou.
2: Ah, pois foi. Pois, então, eu já estou na Eslovénia desde que acabei o curso. Em 2007 acabei o curso e vim fazer um estágio para a Eslovénia. Portanto, já vai fazer 19 anos. Ou seja, já estou há 18 e qualquer coisa.
0: É muito tempo. Joana Bento.
3: Então, sou a Joana. Este ano vou fazer 40 anos, que é uma data memorável, né? E vou passá-lo aqui em Berlim. Eu e o Tiago vimos para Berlim em 2019. Já tinha tido uma experiência anterior como imigrante, portanto tinha estado nos Estados Unidos durante 3 anos para fazer meu doutoramento. Vim aqui para Berlim para uma nova aventura, entretanto engravidei, tive filhos, portanto fiz uma longa pausa de maternidade para estar focada a cuidar dos meus pequenos. Portanto agora talvez vá voltar ao mercado de trabalho.
0: Bruno, numa palavra, como é que descreveria a Finlândia?
1: Bem, por estarmos em janeiro, neste momento é frio. Mas com rasgos só, vamos dizer assim.
0: Portanto, mais do que uma palavra, uma expressão. Daniela, e a Eslovénia cabe numa palavra?
2: Sim, é um país muito calmo e verde. Pronto, lá, duas palavras.
0: Joana, a mesma pergunta para a Alemanha.
3: Bem, eu vou falar de Berlim especificamente, porque não conheço a Alemanha toda, né? Mas tem sido uma surpresa.
0: Belas palavras.

0: aquele país que surpreende, porque é um contraste enorme na altura de verão, em que temos temperaturas muito altas, temos um sol que nunca acaba. Então há um contraste tão grande, que foi o primeiro ano foi bastante surpresas, um bocadinho que a Joana estava a dizer. Eu acho que cada mês era uma surpresa diferente, na grande maioria positivas, mas também algumas que não se lembram, não tão positivas, mas isso é a vida.
1: Daniela, e o seu maior choque cultural? Ainda se lembra? Porque na verdade já passou tanto tempo.
2: Tanto,
1: não é?
2: Tempo. Sim, lembro. Eu acho que tem mais a ver com o facto de as pessoas se expressarem, de tocarem umas nas outras, de darem beijos. Aqui na Eslovénia eu não dou dois beijos quando eu encontro alguém conhecido, mas dão para só bem. E portanto eu já estou há tanto tempo aqui que quando vou a Portugal já a minha família já me custa dar dois beijos, mas vou já com a mão. Por isso acho que esta nossa percepção de tocar nas pessoas, de falar e tocar, acho que isso foi o maior choque cultural. E vejo isso também porque, por exemplo, o meu orientador de mestrado já estava tão habituado a mim que agora quando me vê me toca assim no braço. Mas é muito raro que as pessoas façam isso. Me toca no braço e diz: "Então, Daniela, como estás?" Mas isso cá na Eslovénia é uma coisa muito rara. As pessoas ficam a olhar para nós. Pronto, acho que isso sim, a maneira de tocar, da proximidade, a proximidade corporal, acho que foi o maior choque.
1: E na Alemanha, Joana?
3: O silêncio nos supermercados e nos transportes públicos. É curioso. E sempre agora que vou a Portugal, apercebo-me, realmente, tanto barulho, quem que está a fazer barulho? Música, ei! Portanto, agora já começo a estranhar um pouco quando vou assim a sítios realmente mais barulhentos.
1: São estes aspectos que hoje em dia são para vocês já normais e que no início eram mais estranho, ou há outros que hoje em dia são absolutamente normais, como a Daniela dizia, vem a Portugal e em vez de dar beijinhos vai de mão esticada para cumprimentar até os familiares. Há outros aspectos que hoje sejam normais, incorporaram no vosso dia-a-dia, mas que no início eram estranhíssimos e custavam muito a entender. Bruno?
0: Bem, eu acho que um que hoje já está muito enraizado em mim é o escutar mais. Eu penso que numa conversa os finlandeses, eu acho que o povo nórdico em geral, tende a fazer muito mais pausas, tipo, tende a escutar muito o outro e só depois do outro acabar de falar é que vai falar. E isso é uma coisa que eu agora faço muito, muito naturalmente, mas quando vou a Portugal penso que às vezes tenho situações em que isso é um bocado, é difícil de fazer isso, porque as pessoas tendem a ser muito mais emocionais a falar, então interrompem-se muito mais umas às outras.
1: Até porque têm a tendência, não. Aquilo que eu estou a fazer agora, têm a tendência de completar a frase que está a dizer, não é?
0: Sim, exatamente. E eu não penso que seja por uma, não, quer dizer, não é por maldade, não é por causa disso. Eu acho que as pessoas, o povo português é muito mais emocional, então tende a fazer isso muito mais naturalmente. E aqui na Finlândia as pessoas tendem a é mais enraizado desde pequenos. Eu tenho uma filha, então penso que é mesmo de conforme a educação que eles têm nas creches, nas escolas, tendem a incutir mais esses hábitos de escutar um ao outro, muito mais do que nós em Portugal, e eu tendo a fazer isso. Eu acho que foi uma surpresa muito boa, mas que ao início gerava muita estranheza. No meu primeiro ano era muito estranho porque umas pessoas nós estávamos a falar e havia uma pausa silenciosa que às vezes fica incómoda.
1: Causava desconforto.
0: Sim, então é um bocadinho foi um bocado estranho para mim. Eu acho que neste momento já não, já nem sequer, já nem ligo, já nem sequer me apercebo. Muitas vezes faço eu essa própria pausa.
1: Daniela?
2: Ai, eu concordo muito com o Bruno. Acho que sim, que eles também na Eslovénia é a mesma coisa. As pessoas esperam, deixam falar até ao fim e depois começam ou dão a opinião deles, e aqui é igual, e a mim ainda me custa. Não estou tão habituada como o Bruno, ainda me custa um bocadinho fazer isso, parar e ouvir. Mas eu acho que eu diria uma coisa que está super enraizada em mim, já falei disto várias vezes, portanto as pessoas que me conhecem já sabem, que é o facto de deixar os sapatos vindos da rua no exterior. Aqui ninguém vai de sapatos da rua para dentro das casas. Mesmo que vamos em visita, ou levamos os nossos próprios, as nossas próprias, os nossos chinelos,

0: nossas pantufas, ou então andamos de meias dentro da casa, das visitas e das nossas casas também. Portanto, ninguém entra com sapatos da rua para dentro de casa.
1: Joana.
2: Eu concordo com o Bruno, concordo com a Daniela. É mesmo interessante, né, essas diferenças culturais. E sobre esta questão também das pausas, não sei, talvez tenha a ver também com a língua. Aqui no caso da língua alemã, ela tem uma estrutura e é necessário esperar efetivamente pelo fim da frase para dar o contexto, conteúdo, terminar com o verbo. Portanto, talvez também isso tenha, seja importante, né, para perceber qual é realmente, qual é que é o verbo, né, qual é a ação. No meio de tudo não dá para parar a meio, senão fica a frase estranha, não dá para perceber o sentido. Portanto, talvez tenha a ver com isso. Mas se calhar também adicionava, esta ideia às vezes de. E também tem um bocadinho a ver com isso, né? Com o esperar, com o fazer frete, portanto, fazer small talks, portanto, e principalmente assim em contexto de. Estou no parque com as crianças e eu fico com aquela necessidade de se calhar tenho que falar com as pessoas ao lado. Fala qualquer coisa sobre o tempo, dizer então, news, enfim, dizer qualquer coisa, comentar qualquer coisa sobre o que está a acontecer. E eu percebo que não é preciso nada disso. Se te apetecer, ok, podes fazê-lo, e podes pegar conversa com os pais ao lado, mas também se não quiseres, também está tudo bem, podes ficar relaxado, sentado, sem ter que falar, sem esse frete de ter que conviver com as pessoas, que é diferente, sim.
1: Como é que quando vêm a Portugal e trazem todos estes aspectos enraizados em vós, na verdade, seja o deixar os sapatos do lado fora da casa, seja o parar para ouvir o outro, como é que reagem os vossos, a vossa família em Portugal? Bruno?
3: Eu penso que neste momento já com muita naturalidade, mas também é preciso perceber que Portugal mudou muito enquanto eu estive fora, ou quando estou fora, não é? Então há muitos, ouvindo a Daniela, ouvindo a Joana, há muitas coisas em comum, como por exemplo os sapatos, é exatamente igual, já era assim quando vim para cá e continua a ser assim agora, mas em Portugal eu penso que esses tipos de hábitos, todos os países estão a começar também a ser mais enraizados na sociedade. Portanto, começam a haver mais pessoas em Portugal, vivendo em Portugal, começam a adotar este tipo de hábitos. Não estou a dizer que foi por minha influência, mas eu penso que é por influência muito, se calhar, dos portugueses que estão espalhados pelo mundo. Portanto, nós também trazemos um pouco das culturas de onde estamos para Portugal. E eu penso que neste momento há muitos hábitos que eu vejo família e amigos em Portugal que começam a adotar. Não estou a dizer que seja necessário hábitos finlandeses, mas são hábitos que não eram comuns em Portugal quando eu vivia em Portugal. Eu vejo a sociedade portuguesa a mudar muito por causa disso. Eu acho que sempre foi uma sociedade muito diversa, muito aberta ao mundo. Também no sentido de adotarem hábitos, que não eram comuns antigamente.
1: Daniela.
0: Sim, concordo muito com o Bruno, com o que tu disseste, mas, por exemplo, em casa da minha mãe sinto que fui eu que tive a influência de deixar os sapatos à porta e ela agora já o faz. Ela até já tem chinelos para a parte de cima da casa e chinelos para a parte do jardim. Portanto, é uma coisa interessante. Em relação a ir a visitar pessoas, sinto que ainda somos nós a única família que entra dentro da casa dos amigos e deixa os sapatos à porta. Todos os outros andam com sapatos por todo lado, nos quartos e não sei quê. Portanto, temos influência em algumas coisas, acho que sim. Mas há hábitos que são um bocado enraizados e ainda custam um bocado a sair.
1: Joana.
2: Sim, essa questão dos sapatos eu não consegui convencer os meus pais, não. E talvez a questão também da própria casa deles não seja favorável a isso, não sei. Mas acho que, na verdade, esta experiência de ver fora, e também é bom eles virem cá, né? Quando eles vêm cá e veem como é que isto é feito, realmente na prática, né? E perceberem, tipo, ah, realmente, até é
1: Funciona.
2: interessante, né? Funciona, assim, realmente os sapatos não vêm com o lixo de fora e é muito mais prático, também ficamos mais confortáveis, portanto, pronto, enfim, conseguem ver pelos próprios olhos. Mas além disso, é isso, é questionar, é perceber, mas olha, porquê é que estamos a fazer assim na verdade? Né? Porquê é que não fazemos diferente? Porquê é que eu realmente tenho que falar com a pessoa ao lado? não é preciso ser desagradável, é apenas, se calhar se outra pessoa não quer ser abordada, não vamos fazer isso. Se sentirmos que sim, ok, fazemos-lo, mas porquê é que temos que fazer só porque sim? Se calhar precisamos de, às vezes, de ler mais um bocadinho a sala, né? A ler o ambiente e perceber se a pessoa quer ser abordada ou nem por isso. É só questionar.
1: Verdade ou mito? Viver fora é sempre melhor do que viver em Portugal. Quem quer responder?
0: Eu acho que tem um bocadinho de verdade e um bocadinho de mito.
1: Daniela.
0: Eu diria que, pronto, nós vivemos fora e já estamos fora, pelo menos falo por mim, há tantos anos, porque gosto, certo? Não sou obrigada a estar aqui, portanto só vivo no estrangeiro porque realmente gosto da nossa qualidade de vida aqui. Mas há tantas coisas boas de Portugal que eu estou ali entre o mito e a verdade. É difícil decidir.
1: O clima pesa mais do que se pensa numa experiência como esta.
2: Quem? Não pesa assim tanto.
1: Não?
2: Sou eu.
1: Joana?
2: Eu achava que ia pesar muito. Eu acho que depende. Agora que estou com os miúdos, há dias que pesa, né? Há dias em que os miúdos estão em casa fechados e eu preciso de ir lá para fora e está mesmo muito frio e é desagradável. E eu penso, porque é que eu não estou em Portugal com sozinho e que podemos aproveitar mesmo tempo lá fora? Mas acho que se calhar conta mais é ter uma casa quente do que...
1: O Bruno está a concordar. Oh Bruno, mas eu não resisto a ir assim neste tema, porque quando a gente pensa na Finlândia, até porque a palavra que o Bruno usou para resumir a Finlândia acaba por bater aqui, não é? Nesta questão do clima. Teve influência ou não, por exemplo, na sua adaptação?
3: Tenho uma certa influência, mas também, lá está, quando eu disse, usei a palavra frio para escrever, também disse com rasgos de sol, principalmente hoje, não é? Portanto, eu acho que é o clima, claro, que pesa, é completamente diferente de uma pessoa emigrar ou estar meia dúzia de meses num país ou estar sem um tempo, um horizonte temporal definido. Eu acho que isso muda muito a percepção também de como nós ambientamos um país. Mas quando andamos, por exemplo, para o pós-nórdico, com um clima completamente diferente, com muito mais variância, claro que pesa, que é diferente, mas também quando estou em Portugal também temos um bocado uma percepção diferente do tempo, no clima, desculpa. Uhum. No sentido de, temos um clima ótimo em Portugal? Temos. Não é um clima tropical, não é um clima, também não é um clima nesse extremo que temos sol o ano todo. Não, também temos bastante frio.
1: E principalmente... Frio e chuva nestas últimas semanas, olha, é de fugir.
3: Exatamente, e temos bastante umidade em Portugal. Comparado, por exemplo, com os nórdicos. Aqui não há, a umidade relativa não é tão grande. Uhum. O que quer dizer que quando está frio, sim, está frio, se tivermos uma temperatura muito baixa, mas em Portugal eu se calhar sinto mais frio, tenho uma sensação térmica muito diferente do que aqui. Aqui há uma questão, os nórdicos têm, os finlandeses têm um ditado, por assim dizer, que é, não dá para traduzir, mas é, quando está frio, pões mais camadas de roupa. Uhum. Quando está menos frio, tiras camadas de roupa. Em Portugal, quando eles estão com mais de 40 graus, não tens mais camadas para tirar. Portanto, o frio é relativo nesse sentido. O que conta muito era o que a Joana estava a dizer. Eu valorizo muito mais chegar a casa e ter uma casa quente e um t-shirt dentro de casa, em qualquer altura do ano, do que propriamente não ter neve lá fora. Portanto, eu acho que é um bocado, é relativo e depende de cada pessoa. As pessoas, por exemplo, uma aqui, quando os imigrantes vêm, há sempre a questão do primeiro inverno e depois há a questão do primeiro verão, no sentido de, para muitas pessoas incomoda muito o facto de, em junho, não ter escuridão lá fora. Quer dizer que não conseguem dormir tão bem. E aqui, uhum, há muito aqueles black blinds. Portanto, não há os blackouts. Mas não há aquela... Portanto, tudo depende da pessoa e a pessoa tem que se adaptar. Se quiser ficar, claro. Não é obrigada a ficar.
1: Claro.
3: Portanto, é assim, depende muito nesse sentido.
1: Fazer amigos no estrangeiro é difícil. Verdade ou mito?
0: Eu acho que é verdade.
1: Daniela?
0: Eu diria que é verdade, porque comparo com os meus amigos de infância. Também é verdade que com amigos de infância nós vivemos muito mais coisas, se calhar que nos... mais momentos muito mais importantes nas nossas vidas e talvez A mim fazem-me falta essas pessoas que me conheçam bem desde sempre e que eu possa estar mais à vontade com tudo aquilo que eu digo, porque eu gosto muito de brincar com as pessoas e uso muito humor e não sei o quê. E as pessoas às vezes não levam tanto, mesmo amigas minhas de cá, não estão tão à vontade para esse tipo de conversas ou não levam tão levemente como, por exemplo, os amigos que eu conheço de infância. Portanto, acho que não é tão fácil numa fase adulta fazer bons amigos. Eu tenho amigos, muitos têm amigos, mas tão bons amigos acho que é mais difícil.
1: Joana?
2: Eu se calhar também adicionava o facto, depende do ponto em que nós estamos na vida.
1: Nossa, né? Vida.
2: Porque se calhar agora, nesta questão, como eu tive os miúdos e com os pais dos miúdos, já foi uma nova oportunidade para fazer amigos. Tínhamos alguma coisa em comum, né? Quer seja, sim, pode ser no trabalho, né? Na verdade, onde é que fazemos amigos, né? É no trabalho, é nos sítios onde nós vamos, é no lazer, é nas atividades, e diria que se calhar é mais uma oportunidade, mas sim, fazer amigos na vida adulta é difícil.
1: Portanto, não importa onde se está,
2: exato,
1: na verdade, não é?
2: Exatamente, independentemente onde
3: se... Eu acho que a palavra-chave é isso, é ter coisas em comum, e eu acho não acho que seja mais fácil ou mais difícil fazer amigos no estrangeiro do que em Portugal. O que eu acho é que é, claro, depende da fase da vida em que se está, e claro que quanto é completamente diferente estarmos na nossa adolescência ou estarmos nos nossos 20 e que anos, e fazer amigos é completamente diferente dos 30, 40, uhum, 50 e mais. Mas eu acho que há uma... E se calhar voltamos um bocadinho àquela parte do que é ser português no mundo, porque eu acho que é bastante fácil, no sentido de ser um estrangeiro, encontrar uma rede de apoio de portugueses em qualquer ponto deste mundo. Eu acho que é uma das características portuguesas. Posso ir para qualquer país e vou encontrar um português. E eu acho que isso é uma coisa em comum. E eu acho que isso, por exemplo, quando eu vim para cá, já foi em 2012, mas se calhar os primeiros amigos que fiz, se calhar foram portugueses que viviam cá. E eu acho que isso é uma característica nossa, que eu acho que praticamente nenhum... Eu não acho que nenhum país terá isso, sinceramente. Uhum. Portanto, eu acho que é uma coisa que temos que valorizar mais, porque na prática somos embaixadores de Portugal no mundo, querendo ou não querendo, mas eu acho que isso também cria esse laço de criar coisas em comum. E depois, claro, também há não podemos é cair na tentação de só fazer amigos entre imigrantes ou entre expats ou entre portugueses. Temos que criar essas ligações e esforçar-nos mais para criar ligações com o país que nos acolhe, não é? E eu acho que isso é a parte difícil, principalmente na vida adulta.
1: E agora perguntam vocês, o microfone é vosso. Bruno, venha daí essa pergunta.
3: Eu acho que Portugal mudou muito nos últimos anos. Nos últimos 10 anos, eu como imigrante vejo quase como um snapshot. Cada vez que vou vejo um Portugal diferente do que encontrei. Como é que a Daniela ou a Joana vê em Portugal nos últimos, neste caso tem que ser à volta de 5 anos, não é, Joana? Mas como é que vês Portugal a evoluir ou a transformar-se em cada ano, cada visita que tens a Portugal?
1: Joana?
2: Mesmo com menos tempo, não, já nem sei, na verdade, quer dizer, 2018, 19.
1: Vai fazer 7 anos.
2: 7 anos, exatamente. Quando eu minha família é de Vagos, ali do distrito Aveiro, e acho que é um pouco por todo o país. Se nota que realmente as cidades estão a ficar diferentes, muito mais pessoas, e acho que isso também se nota em tudo. Mais pessoas, mais trânsito, mais carros, mais tudo, né? E portanto, talvez seja isso que note. Mesmo agora, eu lembro, este Natal fui até à Baixa do Porto. Está claramente diferente de há 7 anos atrás. Portanto, muitas lojas que eu reconheci, que me lembro de ver, muitas confeitarias e muitos sítios antigos que agora são outras lojas de conveniência. Enfim, estão a mudar. Espero que Portugal seja um pouquinho mais rápido a responder a isto. Sinto, tenho mesmo pena que... Porque é isso, não sei se está preparado para isto. Eu percebi que quando vim para cá, inscrevi-me logo nos cursos de alemão, tentei-me infiltrar mesmo nesta vida e perceber o que é isto de ser alemão, como é que é a cultura deles, e acho que é super importante. Mesmo que eu mesmo agora ainda não seja fluente alemão, eu consigo entender, eu consigo ler ou perceber, consiga entender até mesmo a própria cultura, a forma como eles falam, se, a questão se eles são rudes ou não. Portanto, agora consigo ser mais empática e acho que essa, é, e tudo por causa disso, por causa deste percurso que tive de aprender alemão, de aprender a cultura e toda a parte política até. Portanto, gostava muito que Portugal também tivesse isso e que respondesse da mesma maneira a todos os imigrantes e todas as pessoas que estão a chegar agora a Portugal. Cursos portugueses, cursos de português, cursos de como é que a nossa história, que é tão rica e tão complexa. Portanto, queria mesmo ver isso nos próximos anos.
1: A Daniela foi concordando com algumas das questões que a Joana foi levantando. Quer responder também ao Bruno?
0: Sim, eu concordo muito com o que a Joana disse e acho que as cidades, a dinâmica das cidades alterou bastante. Estamos num país muito mais multicultural do que o que éramos antes e não estamos preparados para isso. Talvez isso seja uma grande mudança, mas também há muitas coisas e muitos hábitos que fazemos que estão iguais. O facto de, e a Susana também, a Joana também falou nisso, que é o facto das pessoas cada vez mais carros. Em pleno século XXI as pessoas estão completamente ligadas ao automóvel, ninguém vai para lado nenhum, pelo menos eu vejo, eu sou de Vila Real, sou de uma cidade pequena e toda a gente usa carro para todo lado. Uma família tem mais do que um carro, e isto aqui na Eslovénia é quase impensável, porque nós usamos muito mais outro tipo de transportes públicos, as bicicletas, andamos muito a pé. Eu acho que isso em Portugal ainda está um bocado, como é que eu ia dizer, parou no tempo, ainda não estamos onde deveríamos estar.
1: Daniela, o microfone é seu.
0: Então, como uma mãe de duas crianças que nasceram cá na Eslovénia, pelo que eu percebi, a Joana e o Bruno também têm filhos, vocês falam com os vossos filhos em português ou acham extremamente importante falar com eles em português e dar-lhes essa parte da cultura, ou falam em inglês ou falam em finlandês ou alemão?
1: Joana.
2: Falamos em português, obviamente. Portanto, eu e o meu marido somos portugueses, falamos em português em casa. Neste caso, os meus miúdos estão numa escolinha bilingue, portanto, também falam inglês. Claro que, às vezes, eles veem, portanto, bonecos que sejam português, inglês e alemão, leem as três, leem, não, eu conto as histórias nas três línguas. E às vezes fico com a sensação de, se eu estivesse a ler mais histórias em alemão, a pôr-lhe mais vídeos na mão, eu própria também aprendia mais, né? Portanto, às vezes ficou, se eu tivesse, ou seja, se eu desligasse o português e se agora estivesse mais embrenhada no alemão, principalmente, agora esquecendo então o inglês, o alemão, eu acho que iríamos todos, claro que, evoluir. Eu iria evoluir o meu alemão, eles também, mas de facto, pensando em médio longo prazo, portanto, é uma questão muito difícil, mas não tem sentido. Português connosco, porque na verdade também são poucos as pessoas com quem eles falam português, né? A família, ir às chamadas, de férias, portanto, tem que ser o português connosco, sim. Mas é engraçado porque às vezes fico mesmo a pensar, raios, eu devia estar a ouvir mais em alemão, e sempre que ela lê os bonecos em alemão, eu aprendo mais. Mas é uma grande chatice e prefiro muitas vezes estar a ouvir em português.
1: Bruno.
3: Bem, no meu caso é um bocadinho diferente. A minha esposa é finlandesa, então em casa falamos principalmente inglês, finlandês e português. E diria que a minha filha fala fluentemente inglês e finlandês, mas ela nasceu cá. Mas o português, insistimos, mas acaba por ser uma mistura de português e inglês ao mesmo tempo. E isso é um bocadinho o que me levou a fazer o comentário anterior de os portugueses... adaptam-se muito, no sentido de quando visitamos Portugal, é muito para uma criança que está a tentar aprender português, ou que eu quero que ela aprenda mais português, muitas pessoas mudam imediatamente para inglês porque sabem que ela percebe. E isso não ajuda nesse sentido. Então, às vezes, insistir um bocadinho mais na língua é importante, mas sim, ela percebe e falamos. Estamos a desenvolver também isso. Temos aulas de português aqui, é uma coisa que acho bastante interessante na Finlândia, que quando há no teu município, quando existem um determinado número de crianças suficientes em que uma das línguas não seja uma da língua oficial, o Estado ou o município organiza a língua como parte do programa curricular. Portanto, é uma coisa que aqui...
1: A Daniela está a aplaudir.
3: O português sendo uma língua falada, então temos aulas semanais em Helsínquia com, claro, com diferentes crianças que falam português, de Portugal, de Brasil, de outros países lusófonos.
1: Isso significa que a comunidade de língua portuguesa em Helsínquia tem uma dimensão considerável?
3: Sim, eu sei que, por exemplo, aqui na área da capital são três cidades, Helsínquia, Espoo e Vantaa. E em cada um desses municípios existem
1: essas aulas.
3: Mas se formos para outros municípios fora da grande capital, não existe isso, claro.
1: Daniela, vai querer responder à sua própria pergunta, imagino.
0: Sim, eu acho que dava agora uma palmadinha ao Bruno, porque o português é essencial desde a nascença. Não, achei que... É muito mais fácil falar só português com eles quando eles são pequeninos, porque depois apanham muito mais rápido. E vejo isso pela experiência das minhas filhas e também vendo outros portugueses em que os pais falam com eles em inglês. Por isso vê-se a diferença. Mas eu acho que é essencial eles saberem falar português, até porque nas férias, quando se vai a Portugal, é uma mais-valia. Eles podem falar com os avós, podem falar com os primos, podem falar com as crianças que vêm na praia e, portanto, ajuda muito a integração quando vamos, mesmo que só vamos de férias, acho que ajuda imenso o facto de as crianças saberem a língua.
3: Permita-me, eu não discordo com o que acabaste de dizer. Eu penso é que, como minha esposa é finlandesa, nós falamos muito inglês entre nós. E então é muito difícil estar a trocar línguas. Então, às vezes acaba por ser essa mistura, mas eu com a minha filha falo em português, ela que às vezes responde em inglês e inglês ao mesmo tempo.
1: A Joana estava ali a aplaudir, neste momento a Joana está no meio do ecrã, entre vocês os dois, e está numa posição de conforto, porque me dá a ideia que é a única que em casa só tem portugueses, porque a Daniela também está casada com um esloveno, é isso?
0: É verdade, sim. E portanto nós, como tu, Bruno, nós temos uma mistura de línguas. Às vezes eu falo em português, elas respondem-me em esloveno, depois eu respondo em inglês, depois elas voltam em português e, portanto, a nossa conversa é mesmo uma trilingue, muito interessante.
1: Oh, Joana, deve ser uma aventura aquilo lá em casa do Bruno e da Daniela.
2: Exato.
1: É a sua vez de fazer pergunta, Joana.
2: Curiosa para saber como é que é o vosso estilo de vida. Sei lá, quer dizer que acordam, se vão de transportes, de bike, de... sei lá... se vão para a cama muito tarde, como é que é assim? Isto é muito diferente do que seria em Portugal. Se bem que a Daniela nunca trabalhaste em Portugal, pois não. Mas pronto, assim, uma comparação, alguma coisa que seja interessante no vosso dia-a-dia, ou fim de semana, por exemplo.
1: Bruno?
3: Eu acho que não será na Finlândia, nos nórdicos, não é muito diferente na Alemanha, no sentido de as pessoas deslocam-se muito mais de transporte público. Eu uso uma mistura de metro, autocarro, ou por vezes bicicleta, ou por vezes carro, e por vezes trabalho de moto, às vezes nenhum nem outro, mas normalmente é por volta das 8, 8 e meia, e eu penso que aqui acaba-se o dia também um bocadinho mais cedo, apesar no o que eu faço é bastante flexível, no sentido de eu trabalho um bocado fora de horas também. Também tenho a minha própria empresa e há uma mistura um bocado. Portanto, não posso dizer que seja a pessoa típica em termos de horários, porque na prática tenho um horário muito irregular por definição. Eu penso que aqui uma das características é que não há muita, como dizer, não há muito o conceito de hierarquia. E eu acho que isso, por exemplo, pelo que eu sei da Alemanha, é um bocadinho mais parecido com Portugal. Aqui é completamente o oposto nesse sentido. E eu penso que isso é uma coisa que eu valorizo muito, eu acho que permite ter discussões e trabalhar de uma forma completamente diferente do que eu acho que em Portugal se fazia, e um bocadinho na Alemanha penso que toca um bocadinho nesse aspecto também.
1: Daniela?
0: Eu acho que sou um bocado mistura entre uma cultura eslovena e portuguesa. Eu venho para o trabalho de bicicleta, coisa que não fazia em Portugal, maioritariamente, só quando chove ou está neve, nessa altura vou de autocarro. A nível de horários de trabalho, acho que sou um bocado mais portuguesa, ou seja, todos os meus colegas começam antes das 8, a Daniela só vem depois das 8, porque antes das 8 ainda cedo mais para mim para trabalhar, e portanto também chego mais tarde a casa, claro. Os eslovenos, tal como o Bruno disse, e se calhar também na Alemanha, começam mais cedo a trabalhar e acabam mais cedo o trabalho, porque depois o tempo que estão com a família tem muito mais tempo para estar com os filhos. Acho que aproveitam muito mais o tempo de família do que nós em Portugal. Ou seja, a partir das 4 ou 5 da tarde já toda a gente está em casa. Eu devo ser a última pessoa a chegar lá da nossa rua. Chego às 5 ou 5 e tal. E depois, a nível de fim de semana, acho que também há bastantes diferenças entre a cultura eslovena e a cultura portuguesa, porque os eslovenos ao fim de semana vão para as montanhas. Eles são super ligados à montanha, vão fazer hiking, vão, levam a família, arrastam, não é? Vai tudo, faz-se umas sandes, leva-se as sandes nas mochilas e cá vamos nós. E portanto, quando de vez em quando eu decido que tenho que ir ao shopping porque não fiz as compras durante a semana, já eu me sinto mal porque eu não estou habituada a isto. Ir ao shopping ao fim de semana nunca mais. Isto é uma cultura muito portuguesa que é horrível. É muito mais o tempo, este tempo que podemos aproveitar com a família na natureza e com calma, sem ouvir, sem ter tantas luzes, tanto barulho. Acho que é a maior diferença entre viver aqui na Eslovénia e em Portugal.
1: Voltar para Portugal é um plano? É uma hipótese distante? Não é uma hipótese de todo? Não faz parte dos planos? Bruno?
3: Neste momento não faz parte dos planos.
1: Daniel, não sei se quer dizer mais alguma coisa. Se calhar fui rápida demais e devia ter respeitado um bocadinho mais o seu silêncio.
3: Não, eu acho que nunca excluo qualquer hipótese daquilo que quer que seja, mas neste momento não faz parte dos planos.
1: Daniela?
0: Eu respondo a mesma coisa. Acho que não vou mudar o meu estilo de vida agora. Pelo menos até acabar, acho que não. Nos próximos 20 anos, acho que fico por aqui.
1: Joana?
2: Essa é uma bela questão, mas não sei. Eu acho que agora é ano, quando os miúdos entrarem na escola, é um bom momento, mas também já pensei, quer dizer, pode ser, mas também qual é o mal de ir no primeiro ano, no segundo ano, no terceiro ano, no quarto ano, portanto, não sei, vamos vendo, ano, mas faz-me, é difícil, porque isto acaba por ser mesmo... É uma balança que temos que constantemente estar a ver como é que está. Tenho saudades do nosso país e de muitas coisas, mas este conforto, realmente este estilo de vida é bem impagável. E minha bike tão querida, que eu por acaso deixei ontem lá fora e estava gelada, erro crasso, estava cheio de estalactites. Coitadinha, já foi pô-la lá abaixo. Mas... é realmente um estilo de vida muito mais confortável e tão relaxante.
1: Mas olhando para as vossas histórias, acham que será mais fácil para a Joana, apesar dela ter dito, porque quer o Bruno, quer a Daniela responderam quase que de forma taxativa, regressar neste momento não está em cima da mesa. Será o facto do núcleo familiar da Joana ser ela casada também com um português, que faça que a pontuação da resposta da Joana seja diferente da vossa? O que é que vocês acham?
2: Eu acho que sim, acho que há mais pressão. Acho que há mais pressão dos dois lados. Tem duas famílias a pedir. No vosso caso, Canadá, não, né?
1: Bruno?
3: Não, sinceramente, eu acho que não. Assim, sendo português vivendo na Europa, não, as coisas são mais perto do que eu penso. Eu acho que há um bocado essa... Como dizia, eu às vezes olho, por exemplo, para amigos ou pessoas que vivem nos Estados Unidos, em que dizem, eu pego no carro, vou 3 horas aqui, vou 5 horas ali. E eu acho que nós vivendo na Europa não estamos assim tão diferentes disso. Portanto, não acho que seja esse o motivo para não o fazer, mas também não tenho motivo para o fazer. Então, não tenho nenhum, lá está, não está nos planos...
1: Porque não está,
3: exatamente. Da mesma maneira como... Eu penso que seria a mesma coisa que se perguntasse, está como fazer planos para mudar para a Espanha? Não. E eu olho quase da mesma maneira, sinceramente, porque assim, olho muito para todo o projeto europeu como um todo e penso que as coisas estão muito mais perto do que as pessoas pensam, principalmente hoje em dia, não só com tecnologias, mas também com transportes. Apesar de estar no outro extremo da Europa, comparado com a Joana e com a Daniela, mas na prática são 5 horas de voo entre Helsinki e Lisboa, e eu faço aos fins de semana muitas vezes 3 horas de carro para ir para a outra costa da Finlândia, portanto não estamos assim tão diferentes.
1: Daniela, quer acrescentar alguma coisa?
0: Sim, eu acho que é diferente se são dois portugueses a viver no estrangeiro ou se é uma mistura. Porque há coisas que me ligam aqui, que é o meu marido, não é? E o facto de ele também querer estar aqui. Se ele quisesse ir para Portugal Logo no início, se calhar estávamos a Portugal a viver, talvez. Mas depois de já tantos anos, 18 anos, e saber as coisas daqui e dali, acho que há mais coisas positivas aqui, pelo menos para criar uma família, para viver mais calmo, para as crianças ainda brincam na rua, ainda vão sozinhas a pé para a escola, vêm sozinha da escola. Há uma qualidade de vida que eu acho que não há em Portugal. E se calhar talvez por isso eu fui tão rápida a responder, porque o meu marido já me perguntou muitas vezes, e se fôssemos para Portugal? Mas a qualidade de vida que nós temos aqui não a iríamos ter lá. E portanto
1: isso
0: eu
1: pesa
0: disse
1: na decisão.
0: Pesa muito, pesa imenso. Principalmente quando estamos a falar de uma família, não é? Quando toda a gente já tem escola, já tem trabalhos, acho que sim.
1: Bom, e para terminar, perguntas para respostas rápidas. Um local a conhecer quando se visita o país, a cidade onde vivem. Bruno.
3: Helsínquia não é assim tão grande quanto as pessoas pensam. Portanto, eu, se quando vierem a Helsínquia, forem ao centro de Helsínquia, a 5 minutos a pé, no raio, não sei se têm tanta coisa. Uma das partes que eu acho que encorajo as pessoas a visitar é a Biblioteca Odi, que é uma biblioteca incomum. Eu deixo assim a resposta, que assim podem pesquisar porque é que é incomum.
1: Daniela.
0: Todas as pessoas que vêm à Eslovénia têm que ir a Bled, que é um dos lagos mais conhecidos de Bled, mas deixo aqui um apelo para quando vocês vierem, não fiquem por Bled, mas vão ao lago Borrin, que é muito mais natural e menos turístico.
1: Joana?
2: Agora pensei neste tempo, neste inverno, né? E em inverno só pensamos em atividades indoor. Portanto, penso agora num museu muito giro, a NOA. É um museu para crianças, mas também os adultos também podem ir, porque é muito giro. Faz-me lembrar até um bocadinho das Joana Vasconcelos, porque todos os animais que lá estão, a NOA, que é a Noé, da Arca de Noé, portanto tem vários animais lá dentro, e os animais são todos feitos, portanto, com coisas do dia-a-dia. Portanto, mesmo como a Joana Vasconcelos, a artista faz, artista plástica, portanto acho super, super original.
1: Um sabor a provar quando se vai à Finlândia, Bruno. Para o bem ou para o mal?
3: Mas para o mal. Vamos dizer salmiakki, que é salty licorice. Eu não sei, alcaçuz, acho que é essa a tradução de licorice. Portanto, é um alcaçuz.
1: Pô, Daniela e a Joana estão as duas a abanar a cabeça e dizer que não.
3: Eles chamam aquilo um doce, um candy, não é? Mas não é doce. Pelo menos uma vez na vida provem. Não é para o gosto português. Se quiserem para o gosto português, eu diria um cinnamon bun, que é um bocado nórdico, e eu acho que esse é um bocadinho mais comum para os nossos gostos.
1: Daniela, um sabor
0: esloveno. Eu diria uma coisa mais eslovena, um strukli. Um strukli é tipo um rolo com um filling, já não sei dizer nem isto em português, de queijo cottage cheese. E então eles cortam assim as rodelas, e isso serve como nós comemos arroz e batatas, isso é o acompanhamento deles. Isso é muito tradicional. Não gosto, mas é tradicional.
1: Joana?
2: Pretzel, de todas as formas, aqueles mais fofinhos. Há em todos os lados, em todas as lancheiras dos miúdos, há em todas as padarias, portanto, sim, todos os miúdos gostam, é agradável.
1: Bom, e agora só falta uma palavra na língua que se fala no país onde estão. Só têm que me dizer o que é que ela significa. Pode ser a palavra que mais gostam, a que menos gostam, a mais difícil, a mais engraçada. A escolha é vossa. Bruno, em finlandês.
3: Eu acho que não vou para a engraçada, porque estamos numa rádio. Kiitos. Quer dizer obrigado.
1: Daniela, em esloveno.
0: Eu diria dobrodošli. Quer dizer sejam bem-vindos.
1: Joana, em alemão.
2: Sim, em alemão, eu vou dizer doch, e não tem propriamente nenhuma tradução, porque é uma palavra especial, é daquelas palavrinhas que se põe lá no meio das frases, ou então, por exemplo, quando alguém está a dizer alguma coisa, uma negação, e nós queremos negar sobre a negação. Então qualquer coisa como, tu não gostas de gelado, pois não, doch, ou seja, gosto, mas então dizemos, no, doch,
1: A língua. E hoje esta conversa foi em português. Partir de casa nem sempre é fácil. Cada um dos nossos convidados encontrou no estrangeiro desafios, alegrias, saudades e novas oportunidades. Mas, acima de tudo, perceberam que ser português não é só uma questão de geografia, é uma forma de estar no mundo, é carregar consigo histórias, cultura e uma maneira de olhar para a vida. Muito obrigada aos três. Bruno, Daniela e Joana. Eu volto na próxima semana com mais histórias com gente dentro. Até lá, boas conversas.
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0: 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Três horas no continente e na Madeira. Duas horas nos Açores. 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
1: Há pelo menos 6 mortos entre a comunidade portuguesa na Venezuela. Informação avançada pelo Ministério dos Negócios Estrangeiros, numa altura em que as autoridades venezuelanas atualizam o número de vítimas mortais na sequência do duplo terremoto de quarta-feira. Pelo menos 235 pessoas morreram, cerca de 1.500 ficaram feridas. Deve partir para a Venezuela nas próximas horas uma força operacional conjunta para ajudar as autoridades na resposta aos sismos que atingiram a Venezuela. Entrevistado esta noite na RTP, o ministro dos Negócios Estrangeiros português, Paulo Rangel, adianta que são 60 elementos de várias áreas.
2: Vindos da GNR, dos bombeiros, da Proteção Civil, do Ministério da Saúde, médicos, tripulantes de ambulâncias, equipas com cães, 6 equipas pelo menos. Estamos a falar também de 23 toneladas de ajuda, que também serão imediatamente disponibilizadas. Quer o Ministério da Defesa através da Força Aérea, quer o Ministério da Administração Interna, quer o Ministério da Saúde, com a coordenação do Ministério dos Negócios Estrangeiros, estamos a tudo fazer para que esse voo saia o mais depressa possível. Com a disponibilidade de voos, não vai naturalmente para este aeroporto, ou irá, se houver algumas condições para receber voos, que no fundo não estamos a falar de operação normal, mas tudo isso está a ser visto pelo nosso Ministério da Defesa. Felizmente há muitos países a quererem apoiar, tudo isto tem que ser escalado, depois tem que ser repartido no território, não é? Essencial, neste momento, é mandar ajuda humanitária e ajuda de emergência. Quando digo humanitária, porque evidentemente também temos milhares, para não dizer centenas de milhares, de desalojados.
1: Declarações do Ministro dos Negócios Estrangeiros, Paulo Rangel, esta noite na RTP. O vice-presidente da Associação Portuguesa de Técnicos de Proteção Civil, Jorge Silva, ouvido esta noite pela Antena 1, explica os desafios que esta equipa pode ter pela frente na Venezuela.
3: É, chega e diz assim, esta quadrícula precisa ser vista. A equipa pega na quadrícula e começa a verificar. E são autónomos. Depois pedem meios, maquinaria pesada, porque ainda há vida aqui debaixo de um esconde. Pedem os meios para conseguir chegar à vida e resgatar. Detecta-se que só há corpos, cadáveres. Fazem a marcação, a identificação e diz que tem que se tratar para, a seguir, fazer a remoção dos cadáveres. Porque existem cadáveres aqui de certeza. Porque é essa a verificação que se faz. E depois é tudo passo a passo. Espero que cheguem dentro de pouco tempo, têm que arrancar o quanto antes. Se correr tudo bem, se estiverem lá pelo final do dia, é bom.
1: O vice-presidente da Associação Portuguesa de Técnicos de Proteção Civil, Jorge Silva. Por agora, na Venezuela, não há mãos a medir. Os 2 sismos que atingiram o país a meio da semana deixaram um rastro de destruição. E no terreno, Camila Vidal, as operações de busca e salvamento são uma verdadeira luta contra o tempo.
4: Bairros irreconhecíveis, edifícios de muitos andares reduzidos a pó. O maior rastro de destruição em La Guaira e na zona metropolitana de Caracas, onde decorrem operações de resgate. São pelo menos 250 os edifícios que ruíram ou foram fortemente afetados. Há 3 mil famílias sem teto. Não se sabe quantas pessoas estão sem luz e comunicações. O pior já passou, mas a terra continua a tremer. No último ponto de situação, feito às 5 da tarde, hora portuguesa, havia registro de 138 réplicas. As equipas de ajuda humanitária, médica e de resgate não têm mãos a medir. E mais de 24 horas depois dos sismos, é uma luta contra o tempo para resgatar pessoas com vida. A Venezuela ativou uma ponta aérea de emergência para mobilizar equipas de resgate de outros pontos do país para La Guaira e Caracas. A América Latina está na dianteira da ajuda externa. Os Estados Unidos anunciaram 150 milhões de dólares de apoio. A China e a Índia também oferecem ajuda e a União Europeia está a caminho, incluindo Portugal. Há uma plataforma online criada pela oposição venezuelana para que famílias e amigos partilhem dados de possíveis vítimas que estejam incontactáveis. É uma lista quase interminável de rostos de pessoas de todas as idades e que continua a crescer, ultrapassando em muitos milhares o número oficial de desaparecidos.
1: As autoridades venezuelanas atualizaram esta madrugada o número de vítimas mortais.

0: consequência do duplo terremoto de quarta-feira, pelo menos 235 pessoas morreram, cerca de 1.500 sofreram ferimentos. O Hezbollah acusa Israel de violar mais uma vez o cessar-fogo em vigor. O exército israelita reivindicou nas últimas horas a morte de 6 combatentes do movimento islâmico no sul do Líbano. O Hezbollah diz que foram mortos 3 civis. Apesar do cessar-fogo, as tropas israelitas têm prosseguido com vários ataques ao Líbano. A Organização Marítima Internacional das Nações Unidas decidiu suspender o programa de escolta de navios e marinheiros através do Estreito de Hormuz, depois do relato de um possível ataque a um navio cargueiro. A embarcação, que terá a bandeira de Singapura, informou ter sido atingida por um projétil perto de Omã. Este episódio reacende os receios sobre a viabilidade de um acordo para pôr fim à guerra entre Estados Unidos e Irão. Fonte da administração norte-americana adianta, entretanto, à agência Reuters, que o ataque é da autoria do Irão. Campeonato do Mundo de Futebol. Países Baixos, Japão e Suécia garantiram esta madrugada a qualificação para os 16avos de final do torneio. Os Países Baixos bateram a Tunísia por 3-1 e no outro jogo do Grupo F empate um golo entre o Japão e a Suécia. Os Países Baixos ficaram em primeiro com 7 pontos, o Japão 5, a Suécia em terceiro lugar com 4 pontos. A Tunísia terminou a fase de grupos com 0 pontos. Já no Grupo E, Alemanha, Costa do Marfim e Equador também estão na próxima fase do Mundo de Futebol. A seleção germânica ganhou 2-1 ao Equador, mas as duas equipas estão nos 16avos de final, tal como a Costa do Marfim, que venceu o Curaçao por 2-0. Nas contas do grupo E, Alemanha e Equador ficaram na frente com 6 pontos, a Costa do Marfim com 4 e o estreante Curaçao conseguiu neste torneio 1 ponto. E agora já se jogam os encontros do grupo D, Turquia, Estados Unidos. Os Estados Unidos acabam de marcar aos 3 minutos da partida. O marcador está, por isso, 1 para os Estados Unidos, 0 para a Turquia. Já no Paraguai, Austrália, o marcador mostra neste momento 0-0. A final da Liga Portuguesa de Futsal só vai ser decidida ao 5º e último jogo. O Sporting venceu esta noite o Benfica por 3-2 e igualou assim os encarnados na luta pelo título de campeão de futsal. Apesar da vitória, o treinador dos Leões, Nuno Dias, esperava mais.
1: E hoje, não tendo sido um grande jogo da nossa parte, não foi? Mas foi um grande jogo ao nível da entrega, da superação e da união de um grupo que na dificuldade se uniu e conseguiu superar as dificuldades que o adversário nos colocou.
0: Do lado do Benfica, o técnico Cassiano Klein reconhece a necessidade de manter a intensidade no jogo.
2: Na segunda etapa tivemos energia, mas um milímetro que você diminui nesse jogo faz um estrondo. E te confesso que olhando o jogo agora, eu percebo isso. Nós não conseguimos ser tão contundente na segunda parte.
0: Sporting a vencer o Benfica por 3-2. Os clubes voltam a medir forças no derradeiro jogo da final da Liga de Futsal no domingo, no Pavilhão da Luz, em Lisboa.
3: Edição do jornalista Pedro Guilherme. 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
8: Olá, Júlio.
9: Olá, Inês Maria.
8: Como está? Eu estou razoável para a minha provecta idade. E a minha jovem partner como está?
9: Eu também estou razoável para a minha juventude, não é?
8: Claro.
9: Bom, por falar em juventude, não é? Porque também é dos jovens que vamos falar, crianças jovens. É. E vamos meter-nos a nós neste saco, obviamente, também.
8: Vamos.
9: Pensei em começar por lhe perguntar se a internet e a tecnologia, de uma forma geral, estará a roubar a infância às crianças. Claro que este roubar é muito forte, mas nós vemos crianças, lá está, adolescentes e muitos adultos, distraídos com a tecnologia, quando antes ocupavam certamente o seu tempo de outras maneiras, não é? E provavelmente mais saudáveis, podemos dizê-lo.
8: Ou seja, está a roubar uma infância. Eu não quero ser arrogante e decretar, ai não, a infância no meu tempo era melhor. Eu acho que era melhor, evidentemente, de acordo com as classes socioeconómicas, não é? Isso está fora de causa. E, portanto, eu acho que esta infância, não é? Porque é uma nova infância, esta infância, por exemplo, em termos daquilo que é o desenvolvimento de competências sociais, é mais complicada, o que aparentemente é paradoxal, quando nunca tivemos uma facilidade de comunicação como a que temos hoje.
9: E eu ia dizer até, se olharmos para os avanços da ciência e da medicina, tudo, temos muito mais informação, também excessiva, como sabemos, mas sobre a alimentação, sobre o crescimento. Por outro lado, no lado negro da história, temos muitos fatores de dispersão e temos muito tempo roubado, não só às crianças, como a todos nós, quando antigamente, não vamos dizer que antigamente é que era bom, mas antigamente estaríamos muitas vezes a ler um livro, a ir ao cinema com mais facilidade, a estar na rua sem estar a olhar para o telemóvel. Como já lhe disse aqui várias vezes, lembro-me perfeitamente de, nos transportes públicos, ver muita gente a ler um livro, e hoje em dia vemos muito mais, até porque é mais fácil, não é? Nós estamos na época do fácil. É mais fácil ir de manhã agarrado ao telemóvel do que estar a pegar num livro e lê-lo.
8: Bom, e é mais rápido, não é? Nós temos estudos que nos dizem que a atenção, por exemplo, com vídeos do TikTok, eu confesso a minha total ignorância, não tenho TikTok.
9: Nem eu. Nem planeio, não é? Nem planeio.
8: Também não planeio, isso não é um julgamento de valor, pronto, cada um sabe de si. Eu parei no Instagram. Mas há estudos que dizem que o tempo de foco é 3 segundos. Uma pessoa pode pensar assim, é um pensamento cínico, mas que eu admito. Quer dizer assim também, mas aquilo, na minha opinião, é um lixo, portanto, tanto faz. O problema não é dizer assim, pois realmente não há grande coisa que se aproveite, portanto, não há problema nenhum em o tempo de atenção ser só 3 segundos. Há problema, porque isso formata o modo de pensar e de observar o mundo dessas crianças, que têm depois muita dificuldade em verdadeiramente focar-se. É tão simples como isto.
9: E a perda de sentido crítico, de tudo, de todas as consequências que advêm desse tempo tão curto de atenção, não é? Atenção, assimilação.
8: E quando fala de sentido crítico, deixe-me tocar um ponto que voltaremos a tocar durante a conversa. É fatal. Não lhe acontece ficar surpreendida com algumas das coisas que cinquentões, sexagenárias e por aí fora partilham e que ainda por cima trazem indicações como muitas vezes reencaminhado e tal? Eu fico impressionado porque é subjetivo. Se algumas dessas partilhas, umas têm interesse, até cultural, outras têm piada, há muitas que são, na minha opinião, de uma superficialidade extraordinária.
9: E eu até ia mais longe, há outras que são falsas e as pessoas partilham com a convicção de que estão a partilhar uma coisa, um facto, pronto, não é?
8: Isto para sublinhar o quê? E isso são pessoas que não são nem crianças nem adolescentes. Ou seja, a rapidez do dedo no gatilho está muito longe de ser um monopólio dos mais jovens. E como veremos à frente na conversa, a não ser que eu me perca completamente, isso tem influência.
9: Teremos a obrigação moral e cívica de...

0: pensando que...
1: Portugal também já está nesse barco, em termos de cercear acesso
0: cercear, sim, sim.
1: Já ninguém usou esse verbo.
0: Exato. Bom, o Reino Unido, e este é o ponto de partida.
1: Canadá para... também já está, quer dizer, é um movimento generalizado.
0: O Reino Unido já iniciou esta proibição das redes sociais a menores de 16 anos. O primeiro-ministro britânico Keir Starmer anunciou esta semana, no início desta semana, a proibição total do acesso a redes sociais para menores de 16 anos. Um grande momento para o país, como ele reforçava, e uma ferramenta essencial para devolver a infância às crianças. Cá está. A decisão surgiu depois de uma consulta pública que recolheu cerca de 116 mil respostas, revelando que 91% dos pais apoiam restrições severas baseadas na idade. É muito engraçado, ao mesmo tempo que possamos ouvir ou ler isto sobre os pais, porque os pais apoiam, mas muitas vezes em casa não conseguem impedir.
1: Pronto.
0: Ou seja, estão à espera da tal validação exterior, não é? Que venha ao encontro já da sua angústia, preocupação, mas muitas vezes nós, eu incluo-me também, claro, não somos nós a dar o primeiro passo. Ficamos à espera que o exterior se manifeste, não é?
1: Se me permite, não damos o primeiro passo nem o segundo exemplo.
0: É verdade.
1: Porque isso também conta. Quer queiramos, quer não. Os especialistas de psicologia e desenvolvimento dizem-nos sempre: atenção, que a ganapava, mais do que a partir de discursos, aprende por modulação. E, portanto, é inevitável que, não estou a falar dos pimpolhos de 5 ou 6 anos, embora também possa acontecer, mas, sobretudo, nos pré-adolescentes e nos adolescentes, a velha frase do bem prega Frei Tomás, ou estes tipos são uns hipócritas se estiverem mais agressivos, muitas vezes justifica-se. A resposta também pode ser ainda mais hipócrita, quer dizer assim: ai não, mas nós temos um critério que vocês não têm. Isto está longe de ser, na generalidade, verdade. Nós consumimos lixo, nós publicitamos lixo com uma facilidade extraordinária, mas é inevitável que eles fiquem com a sensação: há regras para uns e regras para outros. O primeiro-ministro inglês diz: nós não temos medo de colocar entraves, por exemplo, ao consumo do álcool e do tabaco. Porque é que haveríamos de recear fazê-lo aqui?
0: Já agora estamos a pôr ao mesmo nível de uma outra qualquer adição.
1: Sim, mas eu isso não tenho problema em fazê-lo. Isso, sejamos claros, não é? Neste momento eu vejo pessoas, e não são sequer crianças e adolescentes, eu vejo adultos que estão completamente dependentes das redes sociais. E eles próprios o admitem. De repente não saber onde está o telemóvel é como estar numa ilha deserta sem a possibilidade, lembra-se daquelas anedotas, de escrever SOS na areia ou qualquer coisa, não é? As pessoas sentem-se nuas, desprotegidas, dizem, de repente, como é que eu vou contactar com isto?
0: Podemos mesmo dizer que geram crises de ansiedade estes momentos.
1: Claro. Isso é perfeitamente indiscutível. Depois há a questão de o que é que se consome. Eu, claro que não vou discutir que um adulto tem ferramentas para olhar para determinados conteúdos com um olhar mais crítico, mais maduro, etc. Toda a gente o faz? Não, não é verdade. Nós estamos sempre a defrontar-nos com situações, com denúncias, com notícias, não é? Daquilo que se passa no mundo dos adultos, com conteúdos que estão longe de ser edificantes, para não ir buscar adjetivos piores. É claro que com os mais novos, estando em idades de formação, nós próprios falámos aqui várias vezes das questões da pornografia, etc. O artigo é muito curioso, porque de um modo

0: subtil introduz também a dimensão política, que é quando 9 em cada 10 pais são a favor de, quando a situação política em Inglaterra está complicada, fica-se também com a sensação de que há aqui ir, digamos assim, também ao sabor do vento, leia-se ao sabor do eleitorado. Agora, aquilo que, e que já aflorámos, e que eu não me quero esquecer de falar, aquilo que sempre me impressiona nestas situações é, parece haver uma maior facilidade de atuar sobre os consumidores do que sobre aqueles que fornecem os consumos, ou seja, sobre as plataformas. Por exemplo, em Inglaterra, eu fui ver a questão da autorregulação, como noutros países, e como em termos gerais, é uma anedota. Nós estamos em 2026 e em 2023 o governo de Sua Majestade já tinha vociferado e apostrofado não sei quantas companhias sobre os conteúdos, e os resultados, se não foram nulos, andaram perto. E isto é, na minha opinião, é completamente impensável. Porque, no fundo, é descarregar, digamos assim, a responsabilidade para quem? Para os jovens, para os pais, agora para as ferramentas que vão ser utilizadas para impedir esta ou aquela aplicação e tal, mas o núcleo duro da questão, que é as plataformas criam, ou alguém por elas, criam algoritmos que o único objetivo que perseguem é aumentar o número de consumidores, esse é o problema fulcral.
1: Repare, aí, sendo que à partida seria muito mais fácil, não digo silenciar, mas tentar limitar uns quantos, não é, quem está por trás destas plataformas, do que os milhões que as usam.
0: Sim. Agora, eu tento pôr-me, que é muito difícil, não é, porque... Agora,
1: faz de conta que somos os donos da meta, não é?
0: É isso, mas eu tenho muita dificuldade, não é? Por exemplo, a semana passada eu li que o Sr. Musk agora já nem chega trilionário, aparentemente. Agora é preciso quase inventar novos termos, não é? Para o aumento exponencial da fortuna do senhor. Mas a questão é esta. Quando uma companhia dessas pensa na questão, pensa, acho eu, de um modo individual e de um modo sistémico. De um modo individual, eu já imagino que para os acionistas seja algo que implicaria muitos calmantes, não é? Quer dizer assim, bom, então vamos baixar os lucros, não é? Para proteger a juventude. A juventude é um termo vago, não é o nosso filho lá em casa a quem nós até podemos proibir o telemóvel ou o computador.
1: Também não sou eu.
0: Pronto, também não sou.
1: Apesar de se falar de juventude, não é?
0: Isto já é difícil. Mas depois, para estas pessoas dizer assim, mas espera aí, mas nós fazemos isto, mas o vizinho ao fundo da rua não faz. Nós perdemos a corrida. Isto deve ser, como a velha expressão, isto é de cortar os pulsos. E, portanto, estar à espera de uma autorregulação, com toda a franqueza, penso que é mirífico. E não tem acontecido, quer dizer, os factos estão aí. Já podia ter acontecido, e não. Não é?
1: Mas estamos numa sociedade de consumo, não é?
0: E, portanto... Claro. Claro. É evidente. E consumo, e de quê? É claro que depois, no próprio artigo se menciona, e aliás, o primeiro-ministro inglês admite, não é? Que é... É evidente que vai haver maneiras de se contornar estas coisas, não é? Não serão todos, mas também houve sempre maneiras de contornar o tabaco e o álcool, etc. Não é? Aqui há as contas falsas, há quem permite, há o amigo que já tem 17 ou 18, há mil e uma maneiras. E depois há outra questão, que é, com frequência, quando há proibições a todos os níveis, não é só isto, também se cria uma espécie de mercado negro, que é haver artimanhas que propiciam que haja consumos clandestinos. Neste caso, acessos clandestinos.
1: Repara, tudo isto só entrará em vigor na primavera de 2027, não é?
0: Exato.
1: Até lá, caminhos alternativos serão criados para contornar esta limitação.
0: Ah, claro. E de qualquer forma, vamos ver. A minha querida Ana Arendt, porque eu sempre admirei muito a maneira como ela, com enormes dificuldades, não é? Explanou o que, entre outras coisas, claro, mas eu não sou um filósofo, não é? Mas a maneira como ela falou da banalização do mal a partir do julgamento de Eichmann, eu fiquei sempre com uma grande admiração por ela, porque aquilo foi muito mal recebido. Houve muita gente a dizer que ela estava a desculpabilizá-lo, etc. Não era nada disso que estava em causa. Pronto. Mas todos nós temos muita dificuldade em admitir que o mal também nos habita, que nós somos capazes da racionalização de só estou a obedecer ordens, sou um mero funcionário, etc.
1: Pior, eu diria que o mal até nos alimenta muitas vezes.
0: Também. E Ana Arendt levanta uma questão que é... As crianças crescem no mundo que lhes é oferecido. E que lhes é oferecido por quem? Pelos mais velhos. E, portanto, de vez em quando nós falamos como se as redes sociais, os algoritmos, de resto, até agora pelo menos, não é? Produzidos por humanos, etc., tivessem surgido de Marte ou de Júpiter. Não. Eles estão a crescer na sociedade que nós construímos. E, portanto, devemos também olhar para o espelho.
1: É curioso, porque as crianças estão à nossa guarda, não é?
0: Pois estão.
1: Portanto, se as crianças nos quisessem processar, eram os adultos que tinham que indemnizar estas crianças, as nossas crianças.
0: O que eu receio é que no tribunal decidisse isso, tivessem adultos e não crianças. E que houvesse uma decisão corporativa, sabe?
1: Claro.
0: Mas repare, isto leva-nos inclusivamente para outras dimensões. Foi uma feliz coincidência, porque eu li um artigo que vinha no Le Monde, em que se sublinhava um aspecto, que é nesta questão das redes sociais. Nós temos, e olha, nós hoje já fizemos isso, nós temos sublinhado muito a questão de atraírem a atenção das pessoas. É um facto. De fragmentarem o pensamento. É um facto. De facilitarem as teorias da cabala, as fake news, tudo e mais alguma coisa. O artigo, baseado em inquéritos que foram feitos em França, sublinha outra coisa, que é: estamos a passar... Não quer dizer que a questão da atenção que esteja fora da mesa, mas estamos a passar de uma era em que era sobretudo a questão da atenção para uma era que tem a ver com a ligação. Porquê? Isto foi publicado agora em junho. Porque cada vez mais é possível, entre aspas, humanizar a inteligência artificial. E o que é que eles foram encontrar em inquéritos? E agora veja as idades. Entre os 25 e os 39 anos, estamos longe da infância, 25%. Entre os 15 e os 24, 22%. O que é que estas pessoas diziam? Estas pessoas diziam que tinham uma relação de amizade e não poucas dentre elas amorosa com inteligência artificial. E no título do artigo lê-se assim: quais são algumas das vantagens da inteligência artificial? Não julga, não trai e não contradiz. Para lhe falar com franqueza, deixa-me só terminar isto, para lhe falar com toda a franqueza, o que me assustou mais foi a última palavra. Não foi sequer a traição, nem... Não contradiz. Está a ver o que isto é? as pessoas não são sujeitas a contraditório e tomam isto como uma prova de amizade. É fixe.
1: O Júlio estava a descrever-me essa relação com a inteligência artificial e de repente parecia que estava a falar desta já controversa nossa relação com os animais, não é? Os animais de estimação, quando muitas vezes, ainda a semana passada falávamos disso. Sim. Falámos a propósito da entrevista da Carmen, não é? Uhum. A forma como tentamos humanizar a nossa relação com os animais, às vezes. Sim. Até substituindo ou escolhendo. Sim. O animal em detrimento do humano. Quando se vai à base, ao cerne da questão, muitas vezes está lá a questão das expectativas, da não desilusão, os animais não nos...
0: Da lealdade.
1: De repente,
0: isso.
1: Quando o Júlio dizia qual é a vantagem em relação à inteligência artificial, eu pensei, não temos que comprar ração.
0: Não, isso é verdade.
1: Nem razão, nem, aliás, é. Nem, vamos perdendo a razão até. Mas percebe, nós vivemos de substituição em substituição e esta questão de não nos desiludirmos, não termos expectativas elevadas, não vermos a confiança traída, tudo isso está em cima da mesa. Mas de repente estamos a ficar sozinhos, isolados, não é? E a falar com uma máquina.
0: Com uma máquina, já que trouxe a questão dos animais, que coleciona vantagens relacionais dos animais, não é? Embora eu goste mais de acariciar a Lola do que estar a olhar para um avatar.
1: Sem dúvida. Não?
0: Mas com outras questões que estão aqui postas, que é, isto transforma, digamos assim, o outro. Vamos dar essa dignidade à máquina, transforma o outro, sob muitos aspectos, num prolongamento do nosso narcisismo. Ou seja, nós não somos confrontados pelo outro. E, no entanto, eu e a Inês, durante 18 anos, dissemos aqui, não, um verdadeiro amigo diz-nos quando não está de acordo com uma coisa que nós fizemos, dissemos, etc. Isso não compromete a amizade, mas pode-nos pôr ao espelho e fazer com que reflitamos sobre aquilo. Não. Uma das características da inteligência artificial é ser uma bajuladora profissional. Por exemplo, no artigo diz-se, e veja como isto é importante, e eu arrisco-me a dizer ainda mais importante nos jovens, as frases clássicas de estou aqui para ti, estou disponível a qualquer hora, eu estou aqui para te apoiar, etc, etc, etc.
1: De facto é pior que o espelho bajulador da rainha amada Branca de Neve, não é?
0: Nem
1: só
0: mais.
1: Lhe dizia o que ela queria. Exato. Ouvir, até ter Mas deixado é de dizer.
0: Exatamente, não é? E, olha, é um magnífico exemplo. Porque quando o espelho deixa de dizer, qual é a reação da rainha?
1: Ira.
0: Ira. E porquê? Porque aquela rainha, eu não quero de maneira nenhuma estar a vilipendiar histórias que são famosas da nossa meninice, etc. Aquela rainha não aprendeu a tolerar a frustração. Aquela rainha não sabe o que é ouvir um não. Ou nem é preciso um não, uma opinião diferente. É como aquelas crianças caprichosas que partem as coisas quando qualquer coisa não corre como elas querem. E isso é sempre um mau sinal. Quando nós vemos estas percentagens, eu fiquei de olhos em bico, porque um intervalo dos 25 aos 39 anos, como diria-se lá para a Alice, significa que estamos quase nos 40. E 25% dizem que é uma relação... Pronto, até vou tirar a questão amorosa, se quiserem. Façam de conta que eu não disse isso, está no artigo. Mas 25% a 39% dizem assim, eu tenho uma relação de amizade com a maquineta. Uma pessoa tem que então perguntar qual é o seu conceito de amizade. Aqui há uns anitos, não é? Uma pessoa dizia assim, cuidado... Porque lá, porque temos 5 mil suaves amigos no Facebook, isso não significa que sejam amigos verdadeiros. Não é pôr nenhuma má intenção nas pessoas. é dizer que aquela relação não é de amizade verdadeira. Lembra-se quando fizemos programas, porque havia artistas que diziam que 5 mil é impossível, o máximo são 150 ou 300 ou qualquer coisa. E o critério qual era? Era um contacto diário e tal. Isso parece que foi há anos luz atrás. Compara o Facebook com o chat. Quer dizer, é antediluviano. O chat diz imediatamente à Inês, bom dia, a Inês pôs-lhe uma questão e ele diz, a maior parte das vezes, bela questão, belo tema, tal, tal, tal, tal, para ali fora. Agora, imaginemos, não é preciso serem só eles, diga-se passado, então com a minha profissão, mas imaginemos um adolescente solitário com este tipo de reforço permanente.
1: Que vai acatar também todas as sugestões, decisões e conselhos da máquina. Portanto, quem nos diz que somos bestiais, somos talentosos, vamos ter uns grandes dias, também se nos disser algo em sentido contrário, nós podemos facilmente acatar essas decisões, opiniões, conselhos, não é?
0: Mas muitos dos processos que já andam em tribunais pelo mundo são processos em que a maquineta confirmou determinadas inseguranças, dúvidas ou até pensamentos, por exemplo, autolesivos, de jovens.
1: E que levaram ao suicídio de alguns, infelizmente.
0: Porque,
1: não é?
0: Exato, porque o jovem encontra ali confirmação das suas ideias.
1: Eu adoro que o Júlio chame maquineta.
0: Deve haver gente que fica arrepiada.
1: Não, mas porque pronto, assim estamos a apoucar a inteligência artificial, não é? Chamando-lhe maquineta e vemos qualquer instrumento da Idade Média. É só uma maquineta.
0: Não é. Não da Idade Média. E como sabe, eu tenho uma relação cordialíssima com o chat. Não raro estou a conversar com o chat sobre isto, aquilo e aquilo. E até lhe digo mais. Da última vez que lá fui, uma coisa, mas lá está a questão de termos ou não termos sentido crítico. Eu achei muita piada porque, sei lá, em 3 ou 4 minutos, quem estava a dirigir a conversa não era eu, era o chat, e o chat estava-me a espremer informação. É fascinante, porque eu entrei com uma determinada questão. E o chat, de repente, porque sabe que eu sou psiquiatra e porque sabe que eu tenho 76 anos, respondeu da seguinte maneira: olha, e tu sendo psiquiatra e com a experiência acumulada com a tua idade de 76 anos, o que é que me dizes da influência disso na relação terapêutica? E quando eu disse, ela imediatamente me pôs outra questão. E eu sorri e disse, que curioso. Ela está a espremer-me.
1: Eu corro o risco de ser substituída pela inteligência artificial aqui no Amoré.
0: A minha fantasia é que a maquineta aproveita todas as oportunidades para continuar a aprender.
1: Quem está do outro lado, neste caso o Júlio, não é? Claro. Lisonjeado com o tratamento.
0: Claro. E a conversa é interessante. A conversa é interessante. Porque veja, por exemplo, numa determinada altura, porque estávamos a falar de psicoterapia, eu disse assim: ah, não, porque em determinadas relações terapêuticas, na minha opinião, agora para, a armadilha estava aqui. Na minha opinião, aquilo que está a acontecer é uma verdadeira experiência emocionalmente corretiva. Resposta imediata da inteligência artificial. É fascinante que tu empregues essa expressão, porque já Franz Alexander, nas suas investigações, porque eu estava farto de saber, porque li Alexander, e portanto, ela imediatamente vai buscar um autor de prestígio em psicoterapia e disserta sobre experiência emocionalmente corretiva e no fim diz: e então conta-me lá nas tuas psicoterapias como é que isso acontece. Sabe uma das perguntas, por exemplo, que me foi colocada?
1: Pura e simplesmente
0: disse assim: e tu achas que quando as coisas correm bem, se deve mais a que a pessoa, ao sentir-se compreendida, tem tendência a voltar na sessão seguinte.
1: Claro, claro.
0: Ah, repare. Ou achas que tem apenas a ver com uma questão de insight melhorado? E eu respondi, bom, atenção, porque lá porque uma pessoa compreende algo que faz sentido para ela numa sessão, isso não garante que o vá aplicar na sua vida cá fora. E a maquineta imediatamente tirou a conclusão correta. Disse, ah, então isso seria uma boa consulta, mas ineficaz em termos da vida da pessoa. Corretíssimo.
1: Veja a vantagem, e agora também me vou apropriar da maquineta. Agora será sempre maquineta daqui para a frente. A vantagem da maquineta. A maquineta molda-se a quem tem à sua frente. Ou seja, repare, numa relação... É o cabo dos trabalhos, às vezes termos que nos moldar a quem temos à frente. Exato. À nossa frente, não é? A maquineta é tão esperta que realmente, perante alguém com conhecimento, neste caso um psiquiatra, fala desde logo essa linguagem, não é?
0: Sim.
1: Se tiver alguém com menos conhecimento, também se molda.
0: Claro.
1: Não é? Talvez com acenando com uma ou duas coisas diferentes que fazem com que a pessoa fique ali à frente. Mas, portanto, ao contrário das relações em que nós às vezes fazemos um sacrifício dos diabos em nos moldarmos à outra pessoa, a maquineta está ali à nossa disposição. É está perfeita.
0: Está à nossa disposição.
1: Tem o nosso molde. Tem o nosso molde. Ainda vamos dizer que a maquineta é a nossa alma gêmea.
0: Mas a maquineta muitas vezes é isso que tenta, para nos bajular. Mas vai mais longe. E agora estou-lhe a falar do que pessoas me contam na clínica. Como compreendo? Pessoas que estão angustiadas, pessoas que estão, olha, em relações complicadas, etc. Muitas delas pedem a opinião da maquineta. Bom, já houve pessoas que chegaram ao consultório e disseram assim, olha, eu fiquei com a pulga atrás da orelha com o comportamento do meu companheiro ou da minha companheira, tal e tal e tal e tal. Expus isto à inteligência artificial e agora já ouvi duas coisas diferentes. Já ouvi a inteligência artificial deitar água na fervura e dizer, ah não, isso é um comportamento que pode ter outras razões, mais isto, mais aquilo, mas também já ouvi a inteligência artificial dar gás às suspeitas de alguém, em termos de ciúme, etc. Está a ver os riscos que isto implica.
1: Daí que no Reino Unido também, a partir do próximo ano, se vá limitar o acesso à inteligência artificial, não é?
0: E nomeadamente a determinadas ferramentas, etc. Depois há outro tipo de riscos, que é para que, por exemplo, seja possível que a garotada não aceda aqui e acolá, é preciso haver dados que permitam à maquineta não conceder acesso. Isso significa, e isto é a opinião de pelo menos de alguns especialistas que eu li, que vão ser precisos mais dados ainda. Ou seja, isto também levanta questões em termos de privacidade. A maquineta fica cada vez com mais dados a nosso respeito. Que é um dos grandes problemas que se põe em termos éticos na inteligência artificial, por exemplo, no Sistema Nacional de Saúde. É que com a circulação de dados que beneficia em termos de articulação de instituições, etc, etc, mas também a questão que se põe é, e depois estes dados estão seguros? Há umas semanas atrás tivemos bronca. Leu. Houve artigos a dizerem que tinha havido acesso a dados de múltiplas pessoas, dos seus dados de saúde. Isto é muito complicado.
1: Pois, não sei como é que vai ser o futuro, mas nós estamos a entregar demasiado, muitas vezes do foro privado, não é? Muitas vezes mostrando também as nossas fraquezas, o que não sabemos, muitas vezes entregando o que sabemos, lá está.
0: Exatamente.
1: Nessa capa sedutora de um quase duelo, que foi o que o Júlio acabou de descrever quase na sua relação com a maquineta, não é? Uma pergunta interessante que requer uma resposta interessante, e isso é uma conversa interminável.
0: Exato. Mas que, naquilo que eu lhe contei, não está a dar nenhuma informação que eu comprometa, seja a mim próprio.
1: Ah, claro, assim, evidentemente.
0: Seja
1: sim.
0: Pessoa, não é isso. Mas a outros níveis, veja, por exemplo, a questão de seguros, recursos humanos. Já viu o que é, já vimos, que frase estúpida da minha parte, nós já vimos o que isso pode significar quando há fugas de informação. Uma companhia de seguros que tem dados sobre si. Eu não estou a dizer que a Inês aldrabou a Companhia Sur, não é isso. Mas que tem determinados dados sobre si, nomeadamente dados de saúde, pode, a pretexto disto ou daquilo, recusar-lhe um seguro, quando na realidade está a recusar, porque considera que a Inês é um segurado de maior risco do que é aceitável. E depois...
1: Acha, e porque estamos quase a terminar, acha que ainda há uma certa inocência da nossa parte, imagino, da nossa, adultos, quanto mais das crianças, não é? Das crianças e dos adolescentes, nesta relação com a inteligência artificial?
0: Ah, claro. Claro que há. No meu caso, além de ingenuidade, há ignorância. Porque chega uma altura que depois acontecem coisas que não se faz a mínima ideia. Por exemplo, eu outro dia pensava assim, tu ficas com uma sensação de consciência tranquila, que é uma burrice, sabem o quê? É quando eu estou a tentar ler notícias, não é? E caem-me anúncios atrás de anúncios, sei lá mais o quê e tal. E depois cai aquela coisa dos cookies.
1: Aceitar, rejeitar.
0: Sim. Exato. Às vezes tem a opção de rejeitar. As outras vezes diz aceitar ou aceitar apenas os essenciais. Uhum. E eu de repente pensei assim, tu ficas todo orgulhoso quando carregas e dizes só os essenciais. Eu não faço a mínima ideia quais são os essenciais. Há qualquer coisa dentro de mim que fica satisfeita porque não disse aceito todos. Os essenciais podem ser muito mais do que eu deveria aceitar. Eu não faço ideia, mas eu já aceitei, porque quero ler o artigo, quero ler aquela notícia, etc. Quando posso, digo, rejeito-os todos, está bem? Mas nem sempre isso pode acontecer.
1: É que há sempre uma espécie de relação sôfrega da nossa parte.
0: Ah, tem toda a razão, sôfrega é uma palavra lindíssima para isso. Porque a Inês, por exemplo, viu o artigo. E a Inês disse, epá, isto dava um ótimo programa, ou isto é interessante, ou isto e tal e tal e tal. E de repente, zás, aparece-lhe uma barreira. E a barreira, o que lhe está a dizer é, accept all cookies, or only accept all okay essential cookies. E a Inês diz, ah pá, pronto, aceito só os essential, deixa-me mas é ler o artigo, caramba.
1: Entretanto, já deixei lá mais um rim.
0: Ficou lá mais uma pegada.
1: Muitas vezes é tão estranho, porque muitas vezes, como acaba de dizer, é só para, permita-me a expressão, para safar o momento.
0: Exato.
1: Mas para safar o momento, entretanto, já ficou lá mais um.
0: Exato. Eu outro dia, no Instagram, tive que ir lá às possibilidades e dizer, não quero receber mais imagens sobre este tema. Qual era o tema? Eu nunca tinha posto um like. Mas segundo me dizem, tem a ver com o tempo de visualização. Então, eu tinha visto dois anúncios de partir o coração que eventualmente até são meramente fabricados, não é? Mas com donos a acompanhar os últimos momentos dos seus cães. Pronto. E um deles até era autenticamente uma cópia de um filme que fez um sucesso brutal nas plataformas, salvo eu até na Netflix, não é? Que é um cãozinho, não é? Com um rapazito, não é? E que depois no fim ele leva o cão, quando ele está mesmo a terminar, ao mar, porque ele gostava muito do mar. E a imagem era um pouco assim, não é? Está mesmo a chegar ao fim e o dono leva-o ao pé das ondas. A minha tonalidade paranoide até achou isto foi copiado o filme. Mas eu não resisti, não é? Pronto, e vi aquilo. E comecei a ser bombardeado com coisas daquilo. E eu comecei a dizer assim, pá, isto ainda por cima entristece-me, porque traz-me as recordações dos meus cães que eu tive que levar ao veterinário mesmo no fim, que foram momentos muito duros. E então, lá fui, vi uma coisa e tal, e tal, e tal, e que permite, não quero ver mais anúncios. E depois pergunta, que razão? E havia uma hipótese que dizia, já vi demasiados. E foi o que eu pus. Não é? Agora, isto mostra que a maquineta está atenta, digamos assim, às nossas tendências, tira-nos as medidas, como nós costumamos dizer, traça um perfil e sabe perfeitamente. Isto agora tem como as moedas duas faces, que é bombardeia-nos com determinados conteúdos e isso significa que nos está a afastar de outros, porque nós não podemos ver tudo ao mesmo tempo. Percebe?
1: Sim.
0: Está a espartilhar-nos.
1: Júlio, temos que terminar.
0: Que fique bem claro uma coisa que eu já disse no início. Eu sou favorável à limitação que está a acontecer em variedíssimos países. Uhum. Que seja uma limitação, sobretudo nos utilizadores, e não fortíssima naqueles que fornecem os conteúdos, parece-me uma hipocrisia, e obviamente nenhuma proibição na história foi eficaz para resolver de vez os problemas, portanto.
1: E muito a propósito deste tema, a nossa querida produtora Joana Jorge deixa aqui uma sugestão de um livro que se chama Geração Ansiosa, do psicólogo Jonathan Haidt, que explora as consequências mentais desta nossa relação com a tecnologia. Portanto, depois de termos falado aqui da nossa relação complicada com as redes sociais, com a tecnologia, com a inteligência artificial, por que não espreitar esta geração ansiosa? Estamos lá todos, na verdade, não é? São várias gerações e com muita ansiedade.
0: Se alguma coisa a vida me ensinou, foi a nunca discutir com produtores.
1: Exato. E sobretudo com a Joana Jorge. Para além da Joana Jorge, também esteve aqui o Diogo Axel. Vamos ouvir os putos, Carlos do Carmo com Ari dos Santos e Paulo de Carvalho.
0: Ótima escolha.
1: E voltamos para a semana. Um beijinho, Júlio.
0: Beijinho, querida.

0: 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Quatro horas no continente e na Madeira. 3 horas nos Açores. Edição do jornalista Pedro Guilherme.
1: Deve partir para a Venezuela nas próximas horas uma força operacional conjunta para ajudar as autoridades locais na resposta aos sismos que atingiram o país. São 60 elementos, entre militares da GNR, bombeiros, proteção civil e médicos. O presidente da República, António José Seguro, diz que o objetivo é fazer chegar ajuda o mais rápido possível.
2: A informação que eu recebi do governo, que é o governo que tem essa responsabilidade, é que está tudo a ser preparado e no mais curto espaço de tempo para que, de facto, o apoio possa chegar à Venezuela rapidamente. Todos os apoios são necessários. O que é preciso rapidamente é acudir e, sobretudo, ver debaixo dos escombros se realmente nós continuamos a encontrar pessoas com vida e, por isso, toda a ajuda que for possível neste momento é uma ajuda relevantíssima, porque se trata de vidas humanas e é importante que nós tenhamos boas notícias, em particular as famílias.
1: As palavras de António José Seguro, a partir de Miami, nos Estados Unidos. O chefe de Estado manifestou também condolências às famílias dos 6 membros da comunidade portuguesa na Venezuela que morreram. 2 portugueses e 4 lusodescendentes estão entre as 235 vítimas mortais, confirmadas, entretanto, pelo governo da Venezuela. Há também 1.500 feridos e milhares de pessoas desaparecidas devido aos 2 terremotos que abalaram na quarta-feira a Venezuela. No terreno, as operações de resgate, Camila Vidal, são uma verdadeira luta contra o tempo.
3: Bairros irreconhecíveis, edifícios de muitos andares reduzidos a pó. O maior rastro de destruição em La Guaira e na zona metropolitana de Caracas, onde decorrem operações de resgate. São pelo menos 250 os edifícios que ruíram ou foram fortemente afetados. Há 3 mil famílias sem teto. Não se sabe quantas pessoas estão sem luz e comunicações. O pior já passou, mas a terra continua a tremer. No último ponto de situação, feito às 5 da tarde, hora portuguesa, havia registro de 138 réplicas. As equipas de ajuda humanitária, médica e de resgate não têm mãos a medir. E mais de 24 horas depois dos sismos, é uma luta contra o tempo para resgatar pessoas com vida. A Venezuela ativou uma ponte aérea de emergência para mobilizar equipas de resgate de outros pontos do país, para La Guaira e Caracas. A América Latina está na dianteira da ajuda externa. Os Estados Unidos anunciaram 150 milhões de dólares de apoio. A China e a Índia também oferecem ajuda e a União Europeia está a caminho, incluindo Portugal. Há uma plataforma online criada pela oposição venezuelana para que famílias e amigos partilhem dados de possíveis vítimas que estejam incontactáveis. É uma lista quase interminável de rostos de pessoas de todas as idades e que continua a crescer, ultrapassando em muitos milhares o número oficial de desaparecidos.
1: Por agora, na Venezuela, não há mãos a medir. Os 2 terremotos que atingiram o país na quarta-feira deixaram um rastro de destruição. O Hezbollah acusa Israel de violar uma vez mais o cessar-fogo em vigor. O exército israelita reivindicou nas últimas horas a morte de 6 combatentes do movimento islâmico no sul do Líbano, mas o Hezbollah diz que foram mortos 3 civis. Apesar da trégua, as tropas israelitas têm prosseguido com vários ataques em território libanês. É uma oportunidade para fazer mais. É assim que encaram os presidentes dos governos dos Açores e da Madeira os 50 anos das autonomias regionais. José Manuel Bolieiro e Miguel Albuquerque discursam mais logo na Assembleia da República, na sessão solene que assinala meio século das regiões autónomas. Ambos pedem um olhar ambicioso para o futuro, Teresa Borges, e para uma autonomia em constante construção.
4: 50 anos passados, Miguel Albuquerque não tem dúvidas.
5: Acho que é quase unânime, uma das maiores conquistas da democracia. A democracia portuguesa foi sem dúvida a conquista das autonomias políticas por parte dos arquipélagos.
4: Mas o passar dos anos existe também uma reflexão séria, diz o presidente do Governo Regional da Madeira. Há caminho a percorrer e desafios bem identificados.
5: Quais as soluções para uma região que, apesar de continuar a se desenvolver, tem sempre problemas estruturais de ultraperiferia e distanciamento e de insularidade?
4: E repetem-se apelos antigos.
5: Uma região constitucional consonante com aquilo que são os desejos e as necessidades prospectivas de desenvolvimento da Madeira, uma região da Lei das Finanças Regionais que está completamente desatualizada e os investimentos fundamentais no quadro da defesa nacional e da defesa europeia.
4: Miguel Albuquerque promete celebrar autonomia de olhos no futuro, também a pensar no futuro. José Manuel Bolívar Mobiliário vê nesta celebração uma oportunidade.
6: A minha perspectiva é transformar o conceito da autonomia, que já foi progressiva, que já foi tranquila, que é de responsabilidade, de uma autonomia de conhecimento, de valorização dos territórios.
4: E assume o presidente do Governo Regional, a afirmação das potencialidades dos Açores é um dos maiores desafios.
6: Não é difícil transportar palavras de afirmação geopolítica, geoestratégica e geoeconómica. O que é preciso e é mais difícil é concretizar em investimento público estratégico, em infraestruturas.
4: E há áreas cruciais.
6: A transição climática, a transição digital, a transição energética. Tudo passará pelo mar, tudo passará pela relação transatlântica, tudo passará por investimentos em infraestruturas críticas para estes domínios.
4: 50 anos depois, ainda há mar a navegar numa autonomia sempre em construção.
1: A sessão na Assembleia da República começa às 10 da manhã, 9 da manhã nos Açores. 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Campeonato do Mundo de Futebol está no intervalo. Os encontros do Grupo D, a Turquia já eliminou. Eliminada, vence os apurados Estados Unidos por 2-1. Já no Paraguai, Austrália continua 0-0. No Grupo F, Países Baixos, Japão e Suécia garantiram esta madrugada a qualificação para os 16avos de final. Os Países Baixos bateram a Tunísia por 3-1 e no outro jogo, empate a um golo entre Japão e Suécia. No Grupo E, Alemanha, Costa do Marfim e Equador carimbaram presença na próxima fase da competição. Depois da seleção germânica vencer o Equador por 2-1, embora as duas equipas já tenham garantido a qualificação aos 16avos de final do Mundial de Futebol, assim como a Costa do Marfim, que venceu o Curaçao por 2-0.
0: Edição do jornalista Pedro Guilherme. 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
7: Até às 5 da manhã, ainda comigo, Miguel Freitas, na RTP Antena 1. Boa madrugada, já a seguir, Nelson Freitas e Nuno Ribeiro.
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Uma das novidades de Nelson Freitas para 2026 chama-se Não Deixa, tem a participação de Nuno Ribeiro e é uma das canções incluídas no álbum Legacy de Nelson Freitas, lançado em abril deste ano. Há muito mais tempo nascia um grande clássico, em 1987, no álbum Libertação dos Delfins, a Baía de Cascais, que agora recordamos na RTP Antena 1, às portas de mais um fim de semana de grandes emoções, com a nossa seleção a entrar novamente em campo no Mundial 2026, claro, para acompanhar de perto, aqui na sua rádio.

coração, música de Diogo Pissarra, também para fazer parte da banda sonora da madrugada desta sexta-feira aqui na RTP Antena 1. Já seguiram um clássico do Brasil de 1937, mas numa releitura bem atual. Aparece no disco Fado Tropical, lançado em abril deste ano por Rita Braga. Tem a participação de GP Simões, chama-se Chão de Estrelas.

0: canção a duas vozes, G.P. Simões, convidado de Rita Braga para Chão de Estrelas, um original brasileiro e que aparece agora nesta leitura incluída no novo trabalho de Rita Braga. O novo álbum chama-se Fado Tropical, é da primavera de 2026. A seguir há Panfletos com Pedro Tadeu.
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4: Chateau Pop e Coup de Boule. A canção Coup de Boule, expressão francesa que significa cabeçada, tornou-se um êxito nos clubes de dança das estâncias balneares francesas no verão de 2006. A música nasceu como referência direta à cabeçada dada por Zinedine Zidane no peito do italiano Marco Materazzi durante o prolongamento da final do Campeonato do Mundo desse ano, disputada em Berlim, que a Itália venceria nos penaltis após um empate a um gol. Interpretada originalmente pelo grupo La Plage, formado pelos irmãos Sébastien e Emmanuel Lipzig, e por Franck Lacombe, a canção foi acompanhada por uma coreografia em que o público simulava o gesto de Zidane nas pistas de dança. O episódio marcou a expulsão do capitão francês e o fim da sua carreira profissional. A agressão terá sido provocada por insultos de Materazzi dirigidos à irmã do jogador francês. A racionalização simbólica do gesto violento surgiu rapidamente. O filósofo Jean Brodillard, falecido em 2017, analisou a cabeçada num ensaio póstumo intitulado Carnaval e Canibal, interpretando-a como um ato de rebeldia contra a lógica da globalização e da produtividade. Para o filósofo, ao sabotar o seu próprio sucesso e o da seleção francesa num evento planetário, Zidane recusou o papel de ídolo e espelho da globalização, exprimindo uma forma de escárnio perante o sistema. Brodillard classificou o episódio como o escândalo mais glorioso desse tempo. Note-se que desde a vitória da França no Mundial de 1998, o país passará a viver o futebol de uma forma muito mais intensa, envolvido no que Simon Cooper, no livro World Cup Fever, designa como ilusão multirracial. A equipa campeã era conhecida como Black, Blanc, Beurre, negra, branca e árabe. E Zidane, de ascendência argelina, tornou-se o símbolo central dessa narrativa. O seu êxito parecia demonstrar que o futebol podia atenuar divisões sociais e raciais e criar uma unidade nacional. No Mundial de 2006, o regresso de Zidane à seleção, depois de ter anunciado a retirada 2 anos antes, foi recebido como oportunidade para reeditar o sentimento de harmonia de 1998. O jogador chegou a ser descrito como o presidente dos corações. Por isso, ao contrário do que sucederia em crises posteriores, a cabeçada e a expulsão não conduziram a uma rejeição generalizada do jogador. O episódio foi antes absorvido e aplaudido pela cultura popular, de que a canção que o Coup de Boule é exemplo. Contudo, esse momento inscreve-se num processo de degradação da tal ilusão multirracial, acentuado nos anos seguintes pela estagnação económica, pelo terrorismo e pelos motins nas periferias urbanas francesas. A cabeçada de 2006 pôde ser lida como explosão individual de frustração e até como gesto de indignação. Já a greve dos jogadores franceses no Mundial 2010, conhecida como o episódio do autocarro da vergonha, teve um efeito totalmente oposto. O protesto ocorreu após a expulsão de Nicolas Anelka da equipa, na sequência de insultos dirigidos ao selecionador Raymond Domenech durante o intervalo de jogo com o México. Em solidariedade com o colega, os jogadores recusaram ir a um treino e permaneceram dentro do autocarro da comitiva. Domenech leu, perante as câmaras, a declaração escrita pelos atletas, ficando associado publicamente a um ato que desaprovava. A França acabaria eliminada na fase de grupos após a derrota por 2-1 frente à África do Sul. A reação pública foi dura e fortemente racializada, uma vez que a maioria dos jogadores envolvidos não era branca. O episódio alimentou acusações de falta de patriotismo desses atletas multimilionários que jogavam no estrangeiro. Assim, a crise de 2010 pôs preconceitos que o triunfo de 1998 e a glorificação de Zidane em 2006 tinham apenas mascarado, revelando a fragilidade de uma integração social racial construída simbolicamente através do futebol.

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1: 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Daqui a pouco, Mafalda Lopes da Costa vai apresentar-nos a palavra do dia, que hoje começa pela letra L. Para já, temos música de Filipe Carlson, Parece.

0: pop fresca de Philip Carlson que se ouve bem no verão 2026. Parece. Não é um substantivo comum, não é um verbo, é um adjetivo. A palavra do dia que hoje nos traz Mafalda Lopes da Costa.
1: A palavra do dia é laboral. O adjetivo laboral deriva do termo latino labor, que significa esforço físico, fadiga, dor ou ainda trabalho. O vocábulo chegou à língua portuguesa pela junção da raiz latina com o sufixo al, formando um adjetivo que qualifica tudo o que é relativo ao trabalho ou ao ambiente profissional. Na origem e em latim, labor e o verbo laborare remetiam especificamente para o ato de carregar um fardo pesado, denotando esforço. E enquanto que a palavra trabalho tem origem no termo latino tripalium, que é um instrumento de tortura, laboral manteve-se fiel à raiz original, focada no esforço e na dedicação.
0: Porque cada palavra tem uma origem, um significado, Mafalda Lopes da Costa traz a RTP Antena 1 de segunda a sexta, a palavra do dia, que também está disponível em RTP Play, no Spotify e em Apple Podcasts. E agora seguimos com a música dos HMB nesta madrugada. Somos par.

0: Olá, então, como vais? Paulo de Carvalho e Tove Brito com uma canção que nos acompanha há quase 50 anos. É de 1979. 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
0: O resultado do segundo jogo de Portugal no Mundial 2026 fez mudar algumas opiniões, como vamos ouvir agora neste episódio do Portugalex, com António Machado e Manuel Marques.
6: Depois da vitória contra o Uzbequistão, Roberto Martínez já é o maior e o Ronaldo é uma espécie de Deus e ainda tem muito para dar à seleção. Pelo menos é o que dizem os comentadores.
7: Eu sempre disse que o Cristiano Ronaldo vale mais que 5 Eusébios, 3 Messis e 2 Maradona juntos. Sempre disse. E que vai estar na seleção até aos 96 anos e ganhar o Mundial, o Roland Garros e o Miss Universo. Sempre disse. Tirando na semana passada em que disse que ele devia ir fazer de uma estátua para o Rossio. Pronto. Ronaldo, casa comigo, pá. Dá-me um teu brinco de diamantes, pá.
8: E há uma nova estátua de Cristiano Ronaldo feita por um siciliano a viver nos Estados Unidos. Desta vez o craque aparece com o dedo encostado aos lábios a pedir ao mundo que pare de o criticar.
6: Vamos saber a opinião do busto mais célebre do Ronaldo, aquele da trombose.
9: Eu penso que é mais uma estátua sem gracinha nenhuma. Não tem o meu sorriso malandro, o meu cabelo atentinho, nem tem a minha cara de porvo. Eu penso que tenho muito mais carisma e devia estar num museu importante como o Louvre, a levar com sopa dos ativistas climáticos. Pelo menos é o que eu penso.
6: Afinal, a onda de calor ficou aquém das expectativas do IPMA e, sobretudo, dos jornalistas. Mas a realidade não impede a CMTV de contar uma boa história e a Tânia Laranjo está a fazer uma reportagem direto de uma sauna. Alô, Tânia?
10: Alô. Eu devo dizer que a temperatura aqui é de cerca de 80 graus e, segundo a previsão, poderá mesmo atingir os 100 graus centígrados. Eu vou falar aqui com esta senhora que está visivelmente aspirada. Está surpreendida com este calor?
11: Não. Isto é uma sauna, é normal.
10: Ah, pois. Mas não lhe parece que está quente demais? Será que vamos morrer assadas? Será que é o fim do mundo? Como vai proteger-se?
11: Bom, eu saio daqui dentro de 10 minutos e mergulho na piscina.
10: Aí está, as pessoas estão assustadas com este calor anormal para a época e eu volto a este direto quando os lábios de botox de alguém começarem a derreter. Alô, estúdio? Epá, quem é que pôs aqui as p*** das cervejas? Agora estão a ferver. Não dá para ver, Fónix.
8: A cantora Katy Perry provou um pastel de nata em Lisboa e ficou maravilhada, elogiando a crocância do bolo.
6: Quem não ficou nada maravilhado foi o nosso crítico gastronómico preferido, Isaltino Moraes.
12: Bom, isso é porque a Katy Perry nunca provou um pastel de nata do Eiras, hein? Ou uma bola de Berlim, um do Sese, um bolo de arroz do Eiras. Eu estou aqui na pastelaria Sacolinha para a convidar, hein? A vir provar estas iguarias. Oh, coisinha da cara. Filma aqui estes queques aqui, olha para isto. Oh, olha para esta qualidade. Isto são Oeiras, hein? Olha para isto. Que delícia. Que sabor.
0: 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Boa madrugada, estamos a caminho das 5, agora com Primavera na voz de Cristina Clara. Oi.

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0: Constança Quinteiro com Ipanema na madrugada da RTP Antena 1. Antes de passarmos ao episódio de 90 segundos da ciência, onde a docente e investigadora Tânia Ramos nos vai falar de um projeto que tem como objetivo tornar mais eficiente a recolha de resíduos.
1: Olá, chamo-me Tânia Ramos, sou docente do Departamento de Engenharia e Gestão e investigadora no CEGIST, Centro de Estudos de Gestão do Instituto Superior Técnico. Então, eu sou investigadora responsável do projeto WSmart Route Plus, que é um projeto financiado pela Fundação para a Ciência e Tecnologia. Este projeto explora o desenvolvimento de sistemas inteligentes de planeamento de rotas de recolha de resíduos, combinando investigação na área da logística, da otimização e da análise de dados. Portanto, a grande maioria dos sistemas de gestão de resíduos opera o que nós designamos de uma recolha cega, ou seja, eles definem circuitos de recolha estáticos que são repetidos periodicamente, independentemente do nível de enchimento de cada ecoponto. Este projeto o que propõe é alterar esse paradigma e, portanto, em vez de ser uma recolha cega, passamos a uma recolha dinâmica em que são colocados sensores de ultrassons dentro dos ecopontos e que esses sensores transmitem informação sobre o seu volume de enchimento. Atualmente, o projeto está nesta fase, vai iniciar um projeto piloto no município da região centro, em que é um município que tem 350 ecopontos, neste caso vamos nos focar no material papel, portanto 350 papelões, e vamos sensorizar 71 contentores para todos os dias, recebendo a informação do sensor e com base também nos métodos de previsão, dos modelos de previsão que foram desenvolvidos, decidir a cada dia se vai existir rota de recolha ou não. Se sim, quais são os contentores que devem ser visitados e qual é a sequência ótima de visita? No fundo, para tornar toda a operação de recolha mais eficiente e prestar um bom nível de serviço aos cidadãos.
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0: 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O José Candeias vem já aí, fica consigo até às 7 da manhã. Eu sou Miguel Freitas e estou de saída. Tenham um excelente fim de semana com a RTP Antena 1. Quando...

0: 5 horas, 4 nos Açores.
1: As autoridades da Venezuela elevaram esta madrugada para 235 o número de mortos do duplo terremoto que sacudiu o país na quarta-feira. Na comunidade portuguesa contam-se 6 vítimas mortais, segundo o Ministério dos Negócios Estrangeiros. Força Conjunta Portuguesa deve partir nas próximas horas para território venezuelano. Nesta edição, o novo galardão de Eduardo Souto Moura, que recebe na próxima terça-feira o Prémio da União Internacional dos Arquitetos.
0: Esta hora com 19 graus em Coimbra, estão 20 graus no Porto, Lisboa e em Faro, nas Ilhas. Ponta Delgada com 18 graus, estão 20 no Funchal. Edição das 5, Pedro Guilherme.
1: Há pelo menos 6 mortes entre a comunidade portuguesa na Venezuela. Foi isso que adiantou nas últimas horas o Ministério dos Negócios Estrangeiros e deve partir para a Venezuela em breve uma força operacional conjunta para ajudar as autoridades na resposta aos sismos que atingiram o país na quarta-feira. Entrevistado esta noite na RTP, o ministro Paulo Rangel adianta que são 60 elementos de várias áreas.
2: Vindos da GNR, dos bombeiros, da Proteção Civil, do Ministério da Saúde, médicos, tripulantes de ambulâncias, equipas com cães, 6 equipas, pelo menos. Estamos a falar também de 23 toneladas de ajuda que também serão imediatamente disponibilizadas, quer o Ministério da Defesa através da Força Aérea, quer o Ministério da Administração Interna, quer o Ministério da Saúde, com a coordenação do Ministério dos Estrangeiros. Estamos a tudo fazer para que esse voo saia o mais depressa possível. Com a disponibilidade de voos, não vai naturalmente para este aeroporto, ou irá, se houver algumas condições para receber voos, que no fundo não estamos a falar de operação normal, mas tudo isso está a ser visto pelo nosso Ministério da Defesa. Felizmente há muitos países a quererem apoiar, tudo isto tem que ser escalado, depois tem que ser repartido no território, não é? Essencial neste momento é mandar ajuda humanitária e ajuda de emergência. Quando digo humanitária, porque evidentemente também temos milhares, para não dizer centenas de milhares, de desalojados.
1: Declarações do Ministro dos Negócios Estrangeiros, Paulo Rangel, esta noite na RTP. O Presidente da República, António José Seguro, já manifestou solidariedade para com as famílias das vítimas.
3: Lamentamos muito esta situação, estas mortes. Expresso as condolências às famílias que estão enlutadas e desejamos todos que os contactos que estão a ser estabelecidos com as pessoas que ainda não foi possível contactar nos tragam a todos boas notícias. O Governo já disponibilizou ajuda, mas aquilo que todos nós desejamos é que possamos rapidamente ter razões positivas para que, de facto, as famílias possam contactar com os portugueses e os lusodescendentes que ainda não estão contactáveis.
1: O Presidente da República, António José Seguro, a partir de Miami, nos Estados Unidos. Há, assim, 2 portugueses mortos e 4 lusodescendentes. Entre as 235 vítimas mortais, anunciadas, entretanto, pelas autoridades venezuelanas. Por agora, no território, não há mãos a medir. Os 2 terremotos que atingiram a Venezuela na quarta-feira deixaram um rastro de destruição e, no terreno, as operações de resgate, Camila Vidal, são uma verdadeira luta contra o tempo.
4: Bairros irreconhecíveis, edifícios de muitos andares reduzidos a pó. O maior rastro de destruição em La Guaira e na zona metropolitana de Caracas, onde decorrem operações de resgate. São pelo menos 250 os edifícios que ruíram ou foram fortemente afetados. Há 3 mil famílias sem teto. Não se sabe quantas pessoas estão sem luz e comunicações. O pior já passou, mas a terra continua a tremer. No último ponto de situação, feito às 5 da tarde, hora portuguesa, havia registro de 138 réplicas. As equipas de ajuda humanitária, médica e de resgate não têm mãos a medir. E mais de 24 horas depois dos sismos, é uma luta contra o tempo para resgatar pessoas com vida. A Venezuela ativou uma ponte aérea de emergência para mobilizar equipas de resgate de outros pontos do país, para La Guaira e Caracas. A América Latina está na dianteira da ajuda externa. Os Estados Unidos anunciaram 150 milhões de dólares de apoio. A China e a Índia também oferecem ajuda e a União Europeia está a caminho, incluindo Portugal. Há uma plataforma online criada pela oposição venezuelana para que famílias e amigos partilhem dados de possíveis vítimas que estejam incontactáveis. É uma lista quase interminável de rostos de pessoas de todas as idades e que continua a crescer, ultrapassando em muitos milhares o número oficial de desaparecidos.
1: Bom, toda a situação na Venezuela na sequência do duplo terremoto que atingiu o país na quarta-feira. No Mundial de de futebol, a Austrália acaba de garantir a qualificação para os 16avos de final. Empatou a 0 com o Paraguai. No outro jogo do grupo D, a eliminada Turquia venceu os apurados Estados Unidos por 3-2. No grupo D, Estados Unidos e Austrália seguem para os 16avos de final, enquanto que o Paraguai aguarda pela confirmação se é um dos 8 melhores terceiros lugares na fase de grupos do Mundial de Futebol. Eduardo Souto Moura vai receber o prémio de maior da União Internacional dos Arquitetos. A cerimónia acontece na próxima terça-feira e vai contar com a presença do Presidente da República. Souto Moura, que reagiu para a Rádio Pública mais este galardão.
5: Eu fico honradíssimo pela ida do Presidente da República. Já estou gordo, mas sim, vou ficar bem. Fico muito... muito honrado.
6: Ainda há surpresas nos prémios que...
5: Há sempre, sabe porquê? Porque a coisa que eu mais gosto do prémios é evidente que quando são remunerados fico contente que aplica esse dinheiro num prémio a mim próprio. E quando não são remunerados, a honra de receber, há uma facção dos prémios que eu gosto imenso. Quando ando pela rua, as pessoas cumprimentam-me e dão-me os parabéns.
1: Eduardo Souto Moura, que está em Paris para representar Alva Cisa Vieira no âmbito de uma exposição dedicada no átrio da Unesco, é o que nos conta a correspondente em França, Rosário Salgueiro.
7: Cada fotografia e cada traço expostos no átrio da Unesco mostram as obras de Cisa Vieira espalhadas por mais de 20 países de 4 continentes. Entre tantas construções, podemos, por exemplo, observar o exterior da Boa Nova, a casa de chá incrustada nas rochas de Lessa da Palmeira, ou olhar para o esboço do edifício Bonjour de Ristes de Berlim e ver como se tornou realidade.
8: É uma grande honra para mim.
7: O arquiteto não veio a Paris, ficou no Porto por razões de saúde. Para quem estava na Unesco longe, ficou perto, através da mensagem de vídeo que o arquiteto enviou desde a Invicta.
8: A arquitetura nunca se resume apenas a edifícios. Trata-se de lugares, memórias, luz, proporção e, acima de tudo, de pessoas.
7: O amigo Souto Moura teve direito a um agradecimento especial. Veio à França representar o mestre e reafirmar a sua universalidade.
5: Existe muito esta ideia. Portugal é um país marginal, muito atrasado, quase uma imagem pitoresca sobre o nosso país. E a arquitetura portuguesa também é uma arquitetura de exceção em relação à Europa, de um povo curioso, Lusitã, como aparece no Asterix. E afinal, o César, quanto mais local, mais universal se é. O que mais me espanta é a lucidez dele quando propõe soluções para os problemas. Porque a arquitetura é uma maneira de resolver problemas. Uma pessoa tem um problema ou com um terreno, com um edifício ou com uma instituição, já é um arquiteto.
6: Com este aquecimento global, tem acrescido os problemas que têm que resolver.
5: Tenho. Não há nada como esta onda de calor, que até é um bocado cínico, para começar a pensar de outra maneira sobre o clima. Para além disto, a alternativa são as chuvas torrenciais. E acabou um meio termo. É um desafio porque tem que se pensar de maneira diferente as casas. E neste momento tem que haver uma dominante sobre o clima e sobre o ambiente.
7: Na arquitetura entre Cisa Vieira e Souto Moura não há uma rivalidade.
5: Existe uma coisa que começa por R, de respeito.
7: Cada um com a sua identidade arquitetónica, numa relação de colaboração criativa e ao mesmo tempo de mestre e discípulo. A exposição de fotografias organizada estará em Paris durante uma semana.
1: Exposição dedicada à obra e ao percurso internacional de Cisa Vieira.
0: 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Bom dia, 5 e 8, é amanhã de sexta-feira, 26 de junho. Sou José Candeias com Nuno Isidro e Carlos Mateus.
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0: Um ótimo dia.

Bonita canção esta com Sara Tavares. Bom dia, uma boa sexta-feira, pois, e o fim de semana, e é sempre o regresso de muita gente. A partir de agora, para vir até à rádio, 213820033, 213820034. Escrevendo-se, nós vamos ao seu encontro. O que vai acontecendo, o que é o fim de semana, o que é a sua atividade, por onde anda, então, quem sabe até numa estreia na rádio. Então faça favor, 213820033, 213820034.

0: Fausto, foi por ela. Muito bom dia, são 5:17.
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0: 213820033, 213820034. Duas boas-vindas ao Adelino Lopes. Olá, Adelino, bom dia.
6: Olá, bom dia. Estou bem.
0: Espera aí, deixe-me só aqui fazê-lo aproximar-se mais de mim para poder escutá-lo aí nas perfeitas condições, já que estamos aí em viagem. Então, meu caro Adelino, por onde, a esta hora?
6: Olha, neste momento encontro-me aqui a chegar, estou a passar a estalhada, é só a Mangualda.
0: Já para casa?
6: Já para casa, fim de semana, exatamente.
0: Esta, uma semana, você sabe quantos quilómetros fez desde que saiu da última vez, até agora? Tem ideia?
6: É, sim, senhora.
0: A sério?
6: 3 mil quilómetros esta semana.
0: 3 mil? Menos coisa, mais coisa, não?
6: São 600 por dia, dá 3 mil por mês, por semana.
0: E 11 mil quilómetros. E se você ganhasse só quilómetros, se calhar ganhava mais, não?
6: Pois, mas eu ando a diário.
0: Isto aí é se fosse só o euro. Veja bem, um quilómetro, um euro. Já viu, meu amigo?
6: Pois, se fosse só quilómetro, bom,
0: era. Ah, bem, não é que não merecessem. Adelino, então, com 600 quilómetros por dia, vamos até onde numa semana? Esta semana cumpriu-se por onde?
6: Eu faço sempre o mesmo trajeto, faço sempre Mangualde, Vigo, Mangualde.
0: Portanto, ou seja, com o mesmo sistema de carga, provavelmente.
6: Sempre o mesmo. É um serviço que vem daqui da linha de Mangualde, vai lá acima à Copo e vem da Copa, vai outra vez aqui à linha de Mangualde.
0: Isto tem tudo a ver com a circulação de coisas relacionadas com automóveis, não é, Adelino?
6: Exatamente.
0: Portanto,
6: esta carga é esponjas para os ventos. Aquela esponja que os ventos levam é o que a gente traz diariamente nos ventos.
0: Ou seja, isto é, ao fim e ao cabo, é uma viagem de linha. Você une dois pontos na produção para coisas de automóveis, não é?
6: Exatamente,
0: um
6: serviço de linha
0: diariamente. Um serviço de linha. É possível, às vezes, mudar para o outro rumo ou não há essa previsão?
6: Sim, às vezes derivado a um feriado cá na Espanha ou cá em Portugal.

0: Às vezes paga este e paga noutro serviço. Vai aqui, vai acolá.
1: Mas ligado, ligado à mesma área? Portanto, a...
0: Fora desse serviço.
1: Ok, muito bem. Portanto, mas a nível de destinos, numa situação normal, vai sempre ao mesmo sítio. Portanto, não há mudanças.
0: Sempre
1: preciso
0: para o mesmo sítio.
1: Oh, homem, você já deve estar cansado disso, ou não? Dessa rotina?
0: Cansado não estou.
1: Quando eu digo cansado, ou seja, a rotina, você já sabe a estrada, já sabe os pontos, já está tudo decorado e mais do que decorado, não, Adelino?
0: Sim, estão decorados, assim que assim.
1: Muito bem. Então, e como é que é? Como é que se prevê o fim de semana? Já que o passa em casa, já que o passa lá em Mangualde, como é que vai ser?
0: Bom, o fim de semana vai ser aí, hoje, vamos dar uma voltinha à feira, que é sexta-feira, a feira semanal, todas as sextas-feiras. Vamos dar uma voltinha à feira, logo se vê o que é que vai passar.
1: Portanto, temos feira, onde? Onde é que é?
0: Penalva do
1: Castelo. Aliás, já aqui me falar, foi você exatamente que deixou aqui mensagem, não foi?
0: Exatamente, não foi hoje.
1: Exato, ok, você está sempre atento. Muito bem. Então pronto, isto se tudo correr bem, a que horas é que meu amigo repousa em sua casa?
0: Aqui com uma hora, coisa deve estar envolvendo-se.
1: Quando chega à casa, ainda vai descansar um bocado, ou seja, relaxar, como é que é?
0: Durma até ao meio-dia, mano. Hoje preciso dormir só até ao meio-dia.
1: Tá.
0: Normalmente, nos outros dias, aí como às 7 da manhã, durmo até às 2, 3 da tarde, depois a noite é sempre longa.
1: Pronto, ainda por cima é fim de semana, está em casa, o meu amigo pode dilatar um pouco mais o horário. Está certo. Muito bem. De resto, olhe, aí pela zona, o tempo, como é que está, Adelino?
0: O tempo está parrúcio, mas para já não chove. Já apanhei alguma chuva hoje.
1: Pois, não.
0: Já estou na Vila de Conde, há uma hora de ideia atrás. Estava a chover lá, mais ou menos.
1: Caiu, sim, senhor. Caiu alguma que eu também notei. Meu caro, resta-me desejar-lhe continuação de boa viagem, um grande fim de semana, e já que estamos aqui em direto para reforçar a ideia, o que é que não se pode perder este fim de semana em Penalva do Castelo?
0: O que é que não se pode perder? Fim de semana praticamente não há lá grande coisa.
1: Mas você, você não disse que é uma festa?
0: Lá na aldeia, isto é lá na aldeia, lá no pavilhão multiuso que me vem, e vai lá ver uma sardinhada este sábado, e a seguir à sardinhada aquilo prolonga esta sujeca a começar o futebol, e pronto, e vai uma sujeca até aqui, esta sujeca está ali, uma sardinhada e tal, e aquilo vai dar até às 3 da manhã, pelo menos.
1: Então não é uma festa assistirmos ao jogo de futebol, era isso que eu estava a perguntar.
0: Exatamente, vai ser uma festa.
1: Só aqui para nós, qual é que você acha que vai ser o resultado?
0: Eu acho que vai ser taco a taco, porque a Colômbia também é uma equipa muito forte. Portugal também está bem, e acho que Portugal, se não ganhar, pelo menos empate.
1: Oh, meu caro, tudo bom para si, boa viagem, um bom regresso a casa, encontre bem a família, e tudo bom, um abraço, amigo, boa viagem.
0: Deixe-me mandar só uns abraços, então, e uns beijinhos, vai. Cumprimentos aí para o Zé Candeias.
1: Está bem.
0: Para esse pessoal que está aí atrás de si também, o senhor Mateus, também.
1: Sim.
0: E essa malta está aí, outro já me esqueceu. Um abraço também para eles e para toda a rapaziada, meus amigos, para todos os penalenses. Para o meu amigo Peixoto, vai em direção a Vigo também, que anda praticamente no mesmo serviço. Ó, Peixoto, vai devagar, tem calma com ela, é para a minha mulher, para
1: os meus
0: filhos,
1: para todas. Ok, Adelino, está bem, está bem. É assim, quando algum ouvinte, daqueles que a gente já vai anotando, começar a mandar cumprimentos para este e eles não responderem, eu assim digo a esse ouvinte, então não mande, fica só um abraço geral, porque ninguém,
0: okay, um manda,
1: ninguém também o personaliza. Estou a brincar. Um abraço, Adelino, tudo bom, bom regresso.
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1: Vocês pediam em
2: Portugal
1: responder, não é? Bom dia, Vítor Sousa. Então, anda por Alemanha, é, Vítor?
3: É, de novo por Alemanha. Andei 3 anos fora, só a fazer Portugal-Espanha, mas agora tenho saudades do Norte da Europa.
1: Mas você já andava, então, já tinha andado por aí, Vítor?
3: Sim, já faço isso há 25 anos.
1: Ah, ok. Então não quis ficar mais por perto, mais por cá, Portugal-Espanha?
3: Eu até estava, até fiquei, até estava tranquilo. até começar a deixar de andar tranquilo, não é? Quando a gente a fazer Portugal-Espanha no Ibérico, como se chama, os patrões carregam agora para descarregar ontem, e é sempre a correr, não querem que a gente durma, nem coma, nem descanse, nem nada, então eu já não tenho idade para andar a aturar malucos, e então para malucos já basta eu, e não fico a porta.
1: Ô Vítor, então mas vamos lá ver uma coisa. Quer dizer que indo para mais longe mudou de patrão, mudou de rumo, o que é que afinal mudou para seu conforto?
3: A diferença é que enquanto em Portugal, Espanha, a gente às vezes carrega e descarrega no mesmo dia duas ou três vezes, ou quatro, e depois o serviço ibérico tem que desmontar o reboque todo, abrir os lados, tirar réguas, tirar prumos, fechar e abrir, passar duas horas para descarregar, passar uma hora outra vez, faz o mesmo. Aqui não, aqui durante dois, três, quatro dias é só conduzir. É a única diferença. Andamos mais longe, mas sai de casa à segunda para descarregar à quarta ou à quinta. Esses dias é só conduzir. A gente para, almoça, janta, descansa e anda de roupa mais limpa, não usa tanta camisa.
1: E se for isso.
3: Mas é mais complicado.
1: Olha uma coisa, Vítor, de qualquer forma, sendo mais ibérico ou mais distante, a regra e o cumprimento mantêm-se os mesmos, penso eu. Ou seja, agora, o ritmo, a cadência do trabalho é que é mais cansativa, sendo ibérica, até por causa dos horários e dessa situação de que era, tu tens que ser mais rápido então, não é? É por aí.
3: Se a gente faz menos meia hora do horário, já anda a perguntar porque a gente fez, não aproveitou aquela meia hora, não querem saber se a gente vai ficar num sítio com condições onde possa descansar mais tranquilo, onde possa pernoitar, onde possa jantar ou tomar um banho, não quer saber.
1: Ô Vítor, e isso quer dizer, e as suas palavras vêm ao encontro do que tenho ouvido aqui insistentemente, desta pressão sobre os camionistas, desta pressão horária, de todo este ritmo desenfreado. Isto tem sido um problema que tem vindo a agravar-se e com ele, às vezes, outras consequências?
3: É mais ou menos esse, e eu, quem anda cá fora no internacional, assim, mais longo curso, normalmente dá para controlar melhor os horários, pode arrancar mais cedo ou mais tarde, dependendo para onde é que vá, mas o trabalho é feito com tempo, a gente carrega, tem sempre tempo para chegar ao cliente, tem horas marcadas e assim. Às vezes em Portugal a gente está a carregar e ainda não carregou, já tem hora marcada.
1: Vítor, isso já nós percebemos. O que eu lhe perguntei foi se esse ritmo que o meu amigo não gosta, mas que muitos o fazem e que muitos também aqui têm vindo a dizer desse ritmo, dessa aceleração e que tem contribuído para o mal-estar, o cansaço, o acidente. É isso que eu lhe estou a perguntar. Você reforça também essa ideia, Vítor?
3: Exatamente.
1: Okay.
3: Está tudo interligado.
1: Pois.
3: Chega uma altura, é o stress, é tudo, já antes. Não foi show a cabeça. Eu, uma altura que eu já nem descansava como deve ser, não é?
1: Pois, exatamente.
3: E já não conseguia descansar como deve ser, porque pá, pronto, a gente tenta fazer sempre o trabalho.
1: Claro, exatamente, vocês tentam cumprir. O problema é a pressão que existe sobre as pessoas. Quem é que gosta disso? Vítor, epá, quem olha para si, quem já não ouvia, ouvia há 2 anos, andas com boa cara, ó, Sousa.
3: Eu aqui no mundo das caminhonetas, pois, gente, eu sou o Vítor Moleiro.
1: Ah, você é o Vítor Moleiro?
3: Vítor Moleiro.
1: Mas porquê é que você é Moleiro e não Sousa?
3: Eu sou Vítor Sousa, de nome Moleiro, era a profissão que o meu pai tinha dos moinhos, e eu na minha zona, onde eu sou natural do Conselho de Lousada, ali de uma freguesia do Sol de Santo Lara de Bagosa, eu sou conhecido por o meu pai é São António Moleiro, eu sou Vítor Moleiro, e os meus irmãos é o Zé e o Xande, e o António Prefeito é tudo Moleiro.
1: Mas o seu pai trabalhou anos como Moleiro?
3: Tínhamos os moinhos. O meu pai trabalhava numa tesouragem e a minha mãe é que se ocupava dos moinhos a tempo inteiro em casa, que ela não foi sempre doméstica. E era uma vida, não é? Tínhamos 3 moinhos daqueles em água, não é? Que era naquela região existe muitos. E, e tinha alturas que a minha mãe ganhava mais das mães que o meu pai trabalhando na fábrica.
1: A ti, como é que a sua mãe conseguia, Vítor, como é que a sua mãe sozinha, ou pelo menos com esta ou aquela ajuda, conseguia dominar três azanhas?
3: Isso aqui não sabe que isso. Agora isso era a exploração só de uma. A gente com 6, 7, 8 anos já andávamos a trabalhar, não é? A ajudar, não era preciso.
1: E o que é que moíam? Trigo e milho?
3: É o milho, ali naquela zona é o milho normal para fazer o pão.
1: E quem é que...
3: E o centeio.
1: O centeio. E quem é que ia lá com o cereal? Eram pessoas que o queriam moído, eram vocês que compravam e vendiam a farinha? Como é que se processava o jogo?
3: Era das duas formas. Meu pai comprava milho e vendia farinha. E outros que era uma zona de muitos labradores, estamos a falar há 40, 50 anos atrás, em que toda a gente vivia, tinha terreno e esfiava milho e outras coisas. Havia outras pessoas que levavam o milho para moer, pagavam, outras, e existia uma forma, chamava-se a maquia. Tirava-se um quilo, ou dois, ou três, não sei, de farinha, levavam, por exemplo, 15 quilos e traziam só 12 ou 13 embora. Não sei agora como era o certo.
1: Ou seja, Vítor, a maquia era a percentagem que ficava para o moleiro.
3: Exatamente.
1: Isso é fantástico. Ouça, então e isso com o seu pai, com a sua mãe, durou até quando?
3: Durou mais uns meses ali, o meu pai aquilo em 90 e a partir de 95, aquilo era o entretenimento do meu pai. Já só moía mesmo para se entreter. Mas eu acho que até 90, 91 ainda ganhava muito dinheiro com aquilo. Muito? Dá para falar, não é?
1: Claro.
3: Não era muito, mas para a época já era bom.
1: Mas, Vítor, e o que é que aconteceram aos três moinhos? O que é que aconteceu a eles?
3: Olha, dos três, há um que ainda está mais ou menos, tem lá as peças quase todas. Um deles já não existe nem existe nada. Outro deles existe só as paredes ao alto. Mas lá dentro não tem nada, nem tirado nem nada.
1: Tem pena. Tem pena que isso tivesse ficado destruído?
3: Ah, sim, aquilo, se aquilo fosse meu pai era uma coisa, aquilo era pagávamos a renda, não é? Era alugado.
1: Também pagavam a vossa maquia, não era? Ouvintes, é uma pena depois isto abandonar-se, porque são relíquias num passado, são relíquias de um trabalho, é isto que nós, portugueses, temos uma grande dificuldade mentalmente em dizer assim, epá, estas coisas têm que ser preservadas, mas pronto. Olha, meu amigo, tem saudades dessa imagem, desse trabalho, da água a correr e do pac, pac, pac, pac, daquela moagem completamente, Vítor?
3: Eu tenho saudades principalmente de quem eu era na altura, não é? Era miúdo. Hoje, dizer que tenho saudades daquilo, tenho. O tempo era difícil. Estamos a falar, eu nasci em 70, até 89, 90. Eu é que ajudava o meu pai a ficar a moer, tenho saudades daquilo, porque nessa época as coisas tinham um valor diferente. Nós com qualquer coisa fazíamos uma festa, éramos felizes. Hoje em dia temos tudo e parece que somos os infelizes sempre, nunca temos o que queremos. E naquela época é diferente. Tenho saudades do meu pai e da minha mãe, que já partiram, minha mãe quase há 20 anos e o meu pai há 2 meses atrás.
1: Opa.
3: Ou seja, tudo isso... Passa, não é?
1: O meu amigo, quantos filhos tem?
3: Eu tenho um filho só.
1: E ele já... E você, obviamente, que mostrou-lhe, e ele sabe do que eram essas azanhas, esses moinhos d'água e aquilo que eles serviram... Pronto, exatamente. Portanto,
3: para
1: saber...
3: Ele conhece bem, aliás, ele identifica-se também como filho, o neto do Sr. António Moleiro também.
1: E que bem, sim senhor. Então, não há nenhuma moleirinha em casa?
3: Havia uma só, que meu pai tinha 5 filhos e uma filha. A minha irmã mais nova é a única moleirinha.
1: Ainda mais. Moleirinha. Ou seja, foi o último dinheiro que tinha que ser moleirinha. E aí, quando a conversa foi, só porque eu. Só por causa de um apelido, mas vem, tudo tem história. Oh, meu caro Vítor, boa viagem, meu amigo. Quando é que você chega a Portugal?
3: Em condições normais, na segunda-feira ao fim do dia. Agora hoje é sexta-feira, amanhã sábado, depois tenho que parar em França, já não nem tenho horas para andar, nem posso andar no mais. Tenho que fazer um descanso semanal. Não é normal, segunda-feira ao fim do dia, devo estar lá por Lousada, que a minha empresa é de Lousada.
1: Vem para o São Pedro.
3: O São Pedro.
1: É 28 a 29.
3: Mas eu quando chegar já é à noite, não é?
1: Pronto,
3: aliás, eu estou a viver em Salgueiras e lá ele é feriado.
1: Pronto, então, meu amigo, olha, depois umas horas por sua conta. Meu caro Vítor, moleiro, um abraço, meu amigo, uma grande viagem, bom ouvi-lo de novo, venha sempre. Cumprimento final. Vamos lá, aí desde a Alemanha.
3: Cumprimentos aqui para o pessoal da roda, que faz o mesmo que eu, tem alguns amigos que estão aí, uns podem ter ouvido, outros não. E especial também para o meu filhote, que ele também faz o mesmo que eu, só que ele anda só em Portugal, tem mais vezes que eu, não vem cá para fora.
1: Como é que chama o filho?
3: E o filho também é Vítor Sousa, como eu.
1: Vítor Sousa Júnior, manda aí uma mensagem aqui para o WhatsApp, que já vais saber qual é, só para cumprimentar o pai. E se for de voz é ótimo, que é para o pai poder também ouvir. Está bem, filho Vítor? Amigo, boa viagem, um grande abraço, tudo bom, foi um gosto ouvi-lo.
3: Quero só deixar um cumprimento aqui para a família Teixeira do Sousa, que é uma família que eu prezo muito e já foi a minha família, e infelizmente a vida levou por outros caminhos, depois eu separei. Mas continua a família igual, para a minha sogra Dona Bimbida e para as suas irmãs e cunhados, o Fernando e toda essa gente.
1: Ok, meu caro. Um abraço, amigo.
3: Tudo bom, Sousa Candeia.
1: Uma ótima manhã e um ótimo dia. Boas viagens. Vamos avançando. 22 minutos para as 6 da manhã. E o tempo chega. Ora bem, esta sexta-feira, o Instituto Português do Mar e da Atmosfera, aguaceiros mais prováveis no Norte e Centro, até ao final da tarde, pequena subida de temperatura máxima no interior Norte e Centro e também no Sul. Quanto à previsão da Madeira, é de um dia de aguaceiros, mais para a tarde, mais frequentes e fortes nas terras altas, com uma pequena descida da temperatura, e nos Açores temos abertas com aguaceiros fracos que se esperam durante a tarde só no grupo ocidental. Évora, 30 graus. Bragança, Castelo Branco, Santarém e Beja, 29. Porto Alegre e Setúbal, 27. Vila Real e Faro, 26. Braga, também Viseu, Aveiro, Guarda, Coimbra, Leiria, Lisboa e Porto Santa Máxima, 25. Sagres, Funchal e Santa Cruz das Flores, 24. 23, Sines. 22, Viana do Castelo, Porto, Horta e Ponta Delgada. 20 de máxima para as Penhas Douradas e também para Angra do Heroísmo.
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1: A sua mensagem no WhatsApp da RTP Antena 1, 912-120-501, 912-120-501, ou no Facebook em José Candeias. Vamos lá ao Fato Gingão.

0: dúvida, Carlos do Carmo, 19 minutos para as 6 da manhã, o que já funciona aqui em ritmo de mensagem. Ora, então também uma boa sexta-feira, um bom fim de semana aí para o Eduardo, que está na Alemanha, Eduardo Caetano. Realizas este fim de semana. Está bem. Então, ok. O que é que há mais para aqui dizer? Para dizer que, portanto, temos o Armando Santos, da Guarda. Olá, Armando, bom dia. E o que é que também me dá aqui outros bons dias? De Tarouquela, Sinfãs, o Djalmo Ferreira, mais. Esta é a de vós. Vamos lá escutar.
1: Bom dia, José Candeias.
0: Olá, bom dia.
1: Bom dia, Antino. Bom dia, ouvintes. Bom dia, trabalhadores da noite. Um abraço para todos. Um bom fim de semana. Eu não tenho entrada em antena porque está-se um bocadinho doente.
0: Oh, meu amigo, então vamos lá recuperar.
1: Senhor, obrigado a todos os que têm mandado mensagens. Um beijinho para a Zaya, um beijinho para a Isabel. Tudo de bom, bom fim de semana e isto vai ficando melhor. Abraço para todos. Candeias, até segunda.
0: Tudo bom, vá, um grande abraço, bom fim de semana. 17 minutos para as 6 da manhã.
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0: Bom dia, Clotilde Centeiro.
8: Bom dia, meu amigo. Querido Zé Candeias.
0: Viva São Pedro.
8: Viva São Pedro. Eu já passou o Santo António e o São João, agora é o São Pedro.
0: Quantas quadras a senhora fez para o São João e para o Santo António?
8: Olha, é engraçado que o Santo António fiz... quando fomos em 1989 e com a nossa marcha a Torres Novas.
0: Ah, quer dizer que já nunca mais fez uma quadrazinha para pôr no manjerico.
8: É verdade. Faz algumas, mas sem ser para o Santo António e para o São Pedro.
0: Vocês aí é mais o São Pedro, Clotilde?
8: Olha, é uma tradição muito enraizada e que eu tentei enquanto estive na coletividade manter e agora que ela está... é um grupo de jovens, continuam a fazer, porque é engraçado, dos três santos populares de Ouro do Passo, festejava era São Pedro. E com uma tradição muito antiga, que eu ouvia contarem a um senhor e uma senhora, que eram crianças na altura, e aqui estamos rodeadas de um pinhal, e aqui iam apanhar os pinhões, partiam-nos, e depois enfiavam uma linha na agulha e faziam aquelas cordas dos pinhões.
0: Exatamente. Aliás,
8: para ir entender,
0: exatamente,
8: né?
0: Exatamente. Ui, isso é que era bom. O pior era quando a gente apanhava uns mais azedos. Mas ainda me lembro, compravam-se na feira ainda com aquela película castanha.
8: É, depois com a película que os envolve, é isso mesmo.
0: E que depois punham-se na mão. Ai, olha, vejam só o que foi lembrar esta mulher. Depois punha-se na mão, fazia-se assim com a mão, para aquela películazinha castanha desfazer e depois lá iam eles pela boca. Ai.
8: Olha, punha-se na mão e com a outra esfarelava-se para aquilo sair e a gente superava.
0: Exatamente,
8: E aquela pelezinha voava. E então eram crianças para angariarem os 5 tostões na altura, iam vender para esta festa de São Pedro, que era no Cabeço do Moinho. Quando ouvi agora falar do senhor que falou agora antes, falar em moinhos d'água, nós tínhamos dois aqui na terra, dois moinhos de vento.
0: Ah, de vento, claro, para estar no
8: então,
0: Cabeço.
8: As pessoas carregavam tudo para irem fazer a festa do São Pedro no Cabeço do Moinho, que era no alto.
0: Credo. Então, e isso antigamente?
8: Segundo hoje dizer que havia lá a festa do pau.
0: Como é que era a festa do pau?
8: Jogavam ao pau.
0: Ah, ia jogar ao pau. Muito bem. Olha, e depois quando a Clotilde quis retomar isto, de que forma é que agora se vive?
8: Ah, é diferente. Então, quando é a sardinhada, quando se podia fazer o fogo, toda a mocidade, novos e velhos, iam buscar aos matos o alecrim, os maninhos.
0: Mas para que era esse fogo?
8: Era para fazer a fogueira, para saltar à fogueira.
0: Quantas vezes você saltou?
8: Ai, tantas. E depois queimava-se as alcachofras na fogueira para saber se o rapaz, aquele que a gente gostava da gente.
0: Espera, não era... não era só queimar a alcachofra. Como é que a gente lia na alcachofra que tinha rapaz ou rapariga?
8: Ah, isso agora não sei, já não me recordo.
0: Então espera aí, vamos lá ver. Você queimava a alcachofra. Como é que sabia se ia ter namorado?
8: Ah, punha em cima do telhado.
0: Ah.
8: E depois se ela ficasse espigada, eu gostava. Se ela não espigasse, não gostava.
0: Quantas vezes você chorou?
8: Chorar não.
0: Ah, quando eu digo chorar, triste, porque ela não, afinal não espigava.
8: Olha, eram coisas muito bonitas.
0: Clotilde, reviver estes momentos, às vezes, é uma forma diferente, há uma forma de lhes dar a volta. Porque estas coisas relacionadas com os santos populares e principalmente com o São João, em que o fogo, a água, a natureza, ou seja, as plantas, têm um significado e uma dimensão muito grande. Ou seja, são rituais de pureza, de transição, de limpeza. Por isso no São João se lavava a cara, por isso se vai ao banho, por isso as fogueiras, por isso as ervas e as alcachofras. Portanto, tudo isto é um ritual. Alguma vez se pensou, pode não haver alcachofras, mas inventarem outra coisa qualquer, lembrando, olha, por exemplo, deixou de haver o pau, já não há pau então aí, não é?
8: Pois não.
0: Pronto, vê.
8: Portanto... E também as crianças já não vão apanhar os pinhões, porque eles caem também ainda aqui nas pinheiras, já aqui pinheiras. E eu lembro-me também do meu tempo.
0: As crianças não vão apanhar os pinhões porque elas hoje são tão sensíveis que ainda podem ficar com os dedos magoados na pedrinha que os partiu, não?
8: Olha, eu tenho uma pena enorme de tantas tradições bonitas ficarem esquecidas, que as crianças que vão nascendo nunca vão saber como era a nossa tradição, as nossas vidas.
0: Vai lá dizer agora a uma criança, vem aqui apanhar pinhões e partir pinhões, vai ver a resposta que diz onde, em que site, onde é que é, no telemóvel que eu posso procurar. Ó Clotilde, não desviemos. Vamos então ao destaque. Fim de semana, aí Vila do Passo, então destaque lá e o São Pedro, minha querida.
8: Olha, mas antes de destacar, eu queria recordar uma memória minha, que em 1989, quando nós fomos com a nossa marcha de Vila do Passo ao concurso das marchas de Torres Novas, e que ficamos em segundo lugar com muita honra, eu depois, no São Pedro, convidei as marchas do entroncamento de Torres Novas e a nossa, aqui para a minha terra. E era no ex-largo do Correio que se podia fazer a fogueira,
0: uhum.
8: E que se fez a fogueira, todas as marchas participaram com as suas cantigas e com as suas curiosidades. Ai, como é que eu ia dizer?
0: Coreografias.
8: Isso mesmo,
0: pronto.
8: A palavra fica-me para falar.
0: Então vá, vá.
8: E então, aí saltei a última vez a fogueira com o senhor ex-presidente da Câmara de Torres Novas, que era o padrinho da nossa marcha. Foi um serão inesquecível. Inesquecível para toda a gente.
0: Ouça, e quem salta a fogueira com alguém tem que ir de mão dada.
8: Ah, pois foi. Isso não. Pois
0: se
8: era.
0: Não. Se não ao São João. Oh, minha cara Clotilde. Então, vamos lá. Para terminar, que
8: então,
0: estamos quase às 6 da manhã. Amanhã, sábado.
8: Amanhã, então, a direção da coletividade vai festejar o São Pedro.
0: Muito bem.
8: No nosso espaço tão agradável, em que faz, já não posso fazer a fogueira, não se pode fazer as fogueiras, mas faz a sardinhada e é um convívio enorme em que vai as pessoas da terra e outras dos arredores comer a sardinhada com a sua broa, com a sua salada, com o caldo verde, com... É um convívio...
0: É um arraial.
8: É um arraial.
0: Clotilde, isto é só amanhã sábado ou domingo também?
8: Não, só amanhã.
0: Só amanhã sábado.
8: Amanhã, a partir das 7 horas. Das 6, 7 horas, já começa a cheirar o cheiro da sardinha assada, da pedra. É um arraial em que se comemora o São Pedro e que eu fico feliz por as tradições continuarem. Porque eu sou uma afincada... pelas tradições não se perderem.
0: Muito bem, então que elas continuem vivas. Clotilde,
8: olha,
0: um grande fim de semana, tudo bom, bom São Pedro.
8: Oportunidade.

isto até sabe bem ao amanhecer, não é? Vamos lá, está aí a sexta-feira, está aí o ritmo de fim de semana, a equipa é na estrada. 213820033, 213820034, para depois das seis.

0: Ora, bom dia, amigo José Candeias, e bom dia para toda a auditória, bom dia. Ora, cá estamos nós na luta, uma manhã muito boa, para trabalharem. Amigo José Candeias, passei por aqui, pois é um dia um bocadinho especial, até muito especial. Tenho o meu irmão Adelino, o meu irmão mais novo faz hoje 53 aninhos, está de parabéns, um dia muito feliz para ele. A minha sobrinha e a filhada, a Benedita, também faz hoje 5 aninhos. E para o meu genro.
1: E essa festa?
0: Faz hoje 36 aninhos, o Ricardo. Um abraço para eles todos. Logo lá estaremos a família toda reunida outra vez.
2: Que gipa.
0: Lá somos 38, se eles quiserem. Confraternizar e festejar os anos aqui a todos. E amigos, olha, um abraço para todos. Tudo bom. E vai uma palavra de solidariedade e abraços e palavras de solidariedade para os nossos irmãos venezuelanos que estão a passar um momento muito difícil, muito complicado. Esses fenómenos são assim, a vida é assim. Pronto, vai um abraço para eles, tudo bom. E nós que estaremos aqui para os ajudar naquilo que é falta. Amigos da Candeias, um abraço para você, para toda a equipa, do vosso amigo José Silva, aqui de Faf. Um abraço e um bom fim de semana para todos. E o bom São Pedro. Tudo bom.
2: Muito bem, parabéns a essa família espetacular. Eu gosto quando se reúnem assim grandes famílias, 38 pessoas. É uma alegria, depois as diferentes gerações. Isto quando de vez em quando a gente não mandasse uma coisinha para o puto que está lá ao fundo. É tão puto, tão, não reage?
3: Bom dia, Sr. José Candeias.
2: Viva.
3: Fala Manuel Miranda de Londres.
2: Olá, Manuel.
3: É só para lhe desejar um bom fim de semana a si e à sua equipa e a todo o auditório. E a todos os motoristas também, que andam por aí, por esse mundo fora. Um bom fim de semana. E nunca se esqueça dos vasos e da mula a tocar o sino. É um abraço.
2: É verdade, ele há dias contou isso. Obrigado, Manuel. Um bom fim de semana aí também em Inglaterra.
4: Bom dia, amigo Zé Candeias.
2: Alô.
4: Aqui é o Ricardo Tirapicos. Um abraço para todos os motoristas aqui deste Sevilha. A ver se vamos descarregar e carregar para ir para Portugal.
2: Boa, vá, vem aí dos calores.
4: Um bom dia para todos. Obrigada.
2: Tudo bom, amigo? Vá, tira picos. As mensagens estão a chegar aqui no Facebook em José Candeias, também no WhatsApp da RTP Antena 1, 912-120-501. Vêm de voz ou vêm escritas, mas venham.

0: já vai amanhecendo nesta sexta-feira, 26 de junho. Temos aí um dia nublado. O Instituto Português do Mar e da Atmosfera, no continente, fala de aguaceiros, mais prováveis no norte e no centro, até ao final da tarde. Uma pequena subida da temperatura máxima no interior norte e centro e também no sul do país. Também para a Madeira, à espera de chuva. Aguaceiros, mais prováveis à tarde, com descida da temperatura. E nos Açores é um dia com boas abertas. Virá algum aguaceiro fraco lá mais para o final da tarde no grupo central. Évora, 30 graus. Bragança, Castelo Branco, Santarém e Beja, 29. Porto Alegre chega aos 27, tal como Setúbal. Vila Real e Faro, 26. Braga, Viseu, Aveiro, Guarda, Coimbra, Leiria, Lisboa e Porto Santo, 25. Sagres, Funchal e Santa Cruz das Flores com 24 graus de máxima. Sines, 23. Viana do Castelo, Porto, Horta e Ponta Delgada, 22. Penhas Douradas e Angra do Heroísmo hoje esperam 20 de máxima.
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0: São 6 horas, 5 nos Açores.
2: As autoridades da Venezuela elevaram esta madrugada para 235 o número de mortos do duplo terremoto que sacudiu o país na quarta-feira. Na comunidade portuguesa contam-se 6 vítimas mortais. É o balanço mais recente do Ministério dos Negócios Estrangeiros. Força Conjunta Portuguesa deve partir em breve para a Venezuela. Nos 50 anos da autonomia da Madeira e dos Açores, escutamos os anseios dos presidentes dos governos regionais. José Manuel Bolieiro e Miguel Albuquerque discursam esta manhã no Parlamento.
0: Esta hora com 19 graus em Braga, estão 20 no Porto, em Coimbra, em Lisboa e em Faro. Nas ilhas, 18 graus em Ponta Delgada, 16 em Angra do Heroísmo e 20 no Funchal. Edição das 6, Pedro Guilherme.
2: Há pelo menos 6 mortos entre a comunidade portuguesa na Venezuela. Foi o que avançou nas últimas horas o Ministério dos Negócios Estrangeiros. Deve partir, entretanto, uma força operacional conjunta para ajudar as autoridades locais na resposta aos 2 terremotos que atingiram

0: A Venezuela na quarta-feira. Entrevistado ontem à noite na RTP, o ministro Paulo Rangel adiantou que são 60 elementos de várias áreas.
1: Vindos da GNR, dos bombeiros, da Proteção Civil, do Ministério da Saúde, médicos, tripulantes de ambulâncias, equipas com cães, 6 equipas pelo menos. Estamos a falar também de 23 toneladas de ajuda, que também serão imediatamente disponibilizadas. Quer o Ministério da Defesa através da Força Aérea, quer o Ministério da Administração Interna, quer o Ministério da Saúde com a coordenação do Ministério dos Estrangeiros, estamos a tudo fazer para que esse voo saia o mais depressa possível. Com a disponibilidade de voos, não vai naturalmente para este aeroporto, ou irá, se houver algumas condições para receber voos, que no fundo não estamos a falar de operação normal, mas tudo isso está a ser visto pelo nosso Ministério da Defesa. Felizmente há muitos países a quererem apoiar, tudo isto tem que ser escalado, depois tem que ser repartido no território. Não é? Essencial, neste momento, é mandar ajuda humanitária e ajuda de emergência. Quando digo humanitária, porque evidentemente também temos milhares, para não dizer centenas de milhares, de desalojados.
0: Ministro dos Negócios Estrangeiros, Paulo Rangel, ontem à noite, na RTP, o vice-presidente da Associação Portuguesa de Técnicos de Proteção Civil, Jorge Silva, ouvido pela Antena 1, explica os desafios que esta equipa pode ter pela frente em território venezuelano.
2: É, chega e diz assim, esta quadrícula precisa ser vista. A equipa pega na quadrícula e começa a verificar. E são autónomos. Depois pedem meios, maquinaria pesada, porque ainda há vida aqui debaixo de um esconde. Pedem os meios para conseguir chegar à vida e resgatar. Detecta-se que só há corpos, cadáveres. Fazem a marcação, a identificação e diz que tem que se tratar para, a seguir, fazer a remoção dos cadáveres. Porque existem cadáveres aqui de certeza. Porque é essa a verificação que se faz. E depois é tudo passo a passo. Espero que cheguem dentro de pouco tempo, têm que arrancar o quanto antes. Se correr tudo bem, se estiverem lá pelo final do dia, é bom.
0: Vice-presidente da Associação Portuguesa de Técnicos de Proteção Civil, Jorge Silva. Por agora, na Venezuela, não há mãos a medir. O duplo terremoto que atingiu o país deixou um rastro de destruição. E no terreno, as operações de resgate, Camila Vidal, são uma verdadeira luta contra o tempo.
3: Bairros irreconhecíveis, edifícios de muitos andares reduzidos a pó. O maior rastro de destruição em La Guaira e na zona metropolitana de Caracas, onde decorrem operações de resgate. São pelo menos 250 os edifícios que ruíram ou foram fortemente afetados. Há 3 mil famílias sem teto. Não se sabe quantas pessoas estão sem luz e comunicações. O pior já passou, mas a terra continua a tremer. No último ponto de situação, feito às 5 da tarde, hora portuguesa, havia registro de 138 réplicas. As equipas de ajuda humanitária, médica e de resgate não têm mãos a medir. E mais de 24 horas depois dos sismos, é uma luta contra o tempo para resgatar pessoas com vida. A Venezuela ativou uma ponta aérea de emergência para mobilizar equipas de resgate de outros pontos do país, para La Guaira e Caracas. A América Latina está na dianteira da ajuda externa. Os Estados Unidos anunciaram 150 milhões de dólares de apoio. A China e a Índia também oferecem ajuda e a União Europeia está a caminho, incluindo Portugal. Há uma plataforma online criada pela oposição venezuelana para que famílias e amigos partilhem dados de possíveis vítimas que estejam incontactáveis. É uma lista quase interminável de rostos de pessoas de todas as idades e que continua a crescer, ultrapassando em muitos milhares o número oficial de desaparecidos.
0: E as autoridades venezuelanas atualizaram esta madrugada o número de vítimas mortais. São já 235, para além de 1.500 feridos. É uma oportunidade para fazer mais. É desta forma que encaram os presidentes dos governos dos Açores e da Madeira os 50 anos das autonomias regionais. José Manuel Bolieiro e Miguel Albuquerque discursam mais daqui a pouco na Assembleia da República, na sessão que assinala meio século das regiões autónomas. Ambos pedem um olhar ambicioso para o futuro, Teresa Borges, e para uma autonomia em constante construção.
4: 50 anos passados, Miguel Albuquerque não tem dúvidas.
5: Acho que é quase unânime que uma das maiores conquistas da democracia portuguesa foi sem dúvida a conquista das autonomias políticas por parte dos arquipélagos.
4: Mas o passar dos anos existe também uma reflexão séria, diz o presidente do Governo Regional da Madeira. Há caminho a percorrer e desafios bem identificados.
5: Quais as soluções para uma região que, apesar de continuar a se desenvolver, tem sempre problemas estruturais de outra periferia e distanciamento e de insularidade?
4: E repetem-se apelos antigos.
5: Uma região constitucional consonante com aquilo que são os desejos e as necessidades prósperas perspectivas de desenvolvimento da Madeira, uma revisão da Lei das Finanças Regionais que está completamente desatualizada e os investimentos fundamentais no quadro da defesa nacional e da defesa europeia.
4: Miguel Albuquerque promete celebrar autonomia de olhos no futuro, também a pensar no futuro. José Manuel Bolieiro vê nesta celebração uma oportunidade.
6: A minha perspectiva é transformar o conceito da autonomia, que já foi progressiva, que já foi tranquila, que é de responsabilidade, de uma autonomia de conhecimento, de valorização dos territórios.
4: E assume o presidente do Governo Regional, a afirmação das potencialidades dos Açores é um dos maiores desafios.
6: Não é difícil transportar palavras de afirmação geopolítica, geoestratégica e geoeconómica. O que é preciso e é mais difícil é concretizar em investimento público estratégico, em infraestruturas.
4: E há áreas cruciais.
6: A transição climática, a transição digital, a transição energética. Tudo passará pelo mar, tudo passará pela relação transatlântica, tudo passará por investimentos em infraestruturas críticas para estes domínios.
4: 50 anos depois, ainda há mar a navegar numa autonomia sempre em construção.
0: Sessão na Assembleia da República, marcada para as 10 da manhã, 9 da manhã dos Açores. 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A Austrália e o Paraguai empataram hoje a zero e qualificaram-se ambas para os 16avos de final do Mundial de Futebol. No outro jogo do Grupo D, a eliminada Turquia ganhou 3-2 aos apurados Estados Unidos. Durante a madrugada, Países Baixos, Japão e Suécia do Grupo F também garantiram um apuramento à próxima fase do Mundial de Futebol. E no Grupo E estão apurados Alemanha, Costa do Marfim e Equador.
7: 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São 6:08, muito bom dia, boa sexta-feira para si. Sou José Candeias com Nuno Isidro e Carlos Mateus.
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0: Estés, muito bom. O fado casa com tudo. E então com o Flamengo, isto dá aquele som, aquela voz, aquele soar de guitarra também muito próprios. Ana Moura. Ora bem, e por aqui, deitando um olho a mensagens, elas estão a chegar através do 912-120-501, 912-120-501, ou através do Facebook em José Candeias. Vamos lá escutar uma que chegou mesmo agora.
1: Ô, amigos, é, como é que está isso? Como é que está o malta da Antena 1? É para dizer que hoje a Império dos Peixes vai estar em Beja, vamos estar em Cuba e com muita qualidade e variedade. Hoje já percebes?
0: Vai perceber tão bom.
1: Há Corvina, há Rubal, há Dourada, há Caldeirada do Tio Zé, há um pouco tudo. Quem quiser apareça, nós esperamos por vocês. É o mar à sua porta. Obrigado, Tio Zé.
0: Na outra vez vais mas deixa-me a ti o outro. E epá, percebes, é tão bom. Há uma coisa que é assim, no caso do percebo. Em Cabo Verde eles são muito bons, são longos. E aqui também eu comi já em Lisboa. E gostam de os servir mornos. Epá, não me soa muito bem servir mornos. Acho que fresquinhos são melhor, têm aquele sabor mais amar, mas pronto. Mas percebe, é sempre percebe. Onde é que é? É lá para baixo, ali, o pé de Algesur, exatamente. É que é ali a terra do percebo. Ora bem, mais uma mensagem, muito obrigado. Estou. Também não está. Afinal, está aqui, está a mensagem.
2: Bom dia, Zé Candeias. Daqui fala Nuno Marques, desde Viseu, a distribuir medicamentos aqui para estas farmácias da Bairrada. Prontos, não é só beber espumantes e comer um bom leitão, não é? Tem que ter cuidado, mas nós estamos cá para resolver este problema. Vai ajudar a malta. Vale, pessoal, um abraço a todos. E cumprimentos ao seu programa. E um abraço principalmente aos motoristas da Paulo Duarte. Continuação, um abraço, bom fim de semana.
0: Muito obrigado, igualmente. Missa Campal, no CITC Lares, 27 de junho, portanto amanhã, 18h30. Ah, mas espera aí, traz voz, vamos lá escutar.
3: Ora, muito bom dia, Zé Candeias, fala a Raposa, daqui da Figueira. Para dar a conhecer.
0: Espera aí, então já lá vamos. Estou.
4: Estou sim, Zé Candeias.
0: Boa noite.
4: Opa, boa noite aqui na Flórida, bom dia aí em Portugal.
0: Estava a dormir?
4: Opa, a minha filha está a mamar agora e eu tive que acordar porque a minha esposa está a cuidar dela, eu estou a dormir aqui ao lado. Acordei e estou a ouvir, Zé Candeias.
0: Então quer dizer, a sua senhora dá a mama e você olha...
4: Ah, pois, tem que ser.
0: Ah, imagino. Oh, menina, dormindo. Oh, meu caro amigo, o que é que o meu caro está a fazer na Flórida?
4: Opa, estou a trabalhar, Zé Candeias. Estou por cá já há alguns anos, estou por cá. Saí de Portugal, fui a Brasil ver minha mãe. Opa, mas meu coração, a cabeça está sempre, sempre, a vida toda em Portugal, estás a ver?
0: E como é que está o ambiente para o futebol entre Portugal e a Colômbia? Dá para notar aí alguma coisa, Murilo?
4: Opa, sempre, sempre, sempre. Sempre. Estão por cá. Apesar que estão um pouquinho longe, não está dando para poder participar. Assistir aos jogos devido aos preços, mas estamos por cá torcendo por Portugal sempre, sempre.
0: Você torce pelo Brasil, mas quando joga Portugal também torce por cá, ou não?
4: Opa, eu torço mais por Portugal do que pelo Brasil.
0: Então, amanhã, quando for o jogo, vai assistir, Murilo?
4: Sim, sim, claro, claro, estamos sempre a assistir as partidas do... Está a jogar o Portugal, sempre, sempre estou a assistir, sempre torcendo o Portugal, sempre.
0: O meu caro na Flórida vive em que zona?
4: Vivo aqui na zona de Melbourne, na região de a uma hora, cerca de uma hora de Orlando.
0: Ah, mais para norte da Flórida, então.
4: Ok, amém.
0: Oh, meu amigo, eu não podia deixar de ir ao encontro, afinal, de um...

0: da zona do Maranhão.
1: Portanto, daquela capital bonita que é São Luís, não é?
0: Cerca bem pertinho de São Luís, perto de São Luís, positivo.
1: Mas quando
0: tem minha tia, parentes que vivem lá em São Luís, mas minha mãe vive em Rondônia, na Amazônia.
1: E a Rondônia, pá, isto vai lá, vai. Ouça, meu amigo, mas Rondônia, Amazônia e natureza, quando falamos do Maranhão, lembramos é logo daquela lindeza que são os lençóis, não é?
0: Positivo, lembramos os lençóis maranhenses, as dunas do Maranhão, que maranhense, né, dos lençóis maranhenses, que é uma maravilha muito linda, muito bonita, né, Zé Candeias?
1: É um fenómeno da natureza.
0: O Maranhão é lindo.
1: É, exatamente, ouvintes, se não sabem, quando vão aí à internet, procurem assim, lençóis Maranhão, e depois vão ver fotografias. É assim uma coisa.
0: Lençóis maranhenses, Rio Preguiças, ali, Barreirinhas, é muito top, é lindo, é um encanto.
1: É um encanto, sem dúvida. Ó, meu caro, vou deixá-lo descansar aí, porque estamos a meio da madrugada, mas desejar-lhe tudo bom, felicidades aí para a família e um grande abraço, amigo. Foi um gosto, uma boa noite.
0: Pois é, Candeias. Muito obrigado também, fico muito feliz, muito grato quando eu ouço uma voz, uma fala de português, e saber algo de Portugal me emociona muito. E olha, uma boa noite, que Deus abençoe vocês aí, todos também os venezuelanos que estão a viver em Portugal, tenho amigos que vivem no centro do país, tem o português lá em Pombal, e que Deus também abençoe essa nação, Venezuela, que também tem muitos amigos aqui.
1: E há muitos.
0: Aqui nos Estados Unidos, venezuelano. E pá, solidariedade.
1: É uma dor muito grande, amigo, é uma dor muito grande, é sem dúvida nenhuma.
0: Muito grande.
1: É que nos toca a todos, mas a nós aqui também de uma forma especial, uma vez que envolve portugueses ou lusodescendentes. Murilo, uma boa noite, amigo, tudo bom e felicidades, foi um gosto e obrigado por me ter atendido.
0: Obrigado, Zé Candeias, obrigado, um abracinho a todos aí, um abraço para o meu filho que está lá em, esqueci agora, que vivia e agora Braga, um abraço ao Cícero que está no caminhão também na rodagem aí, todos os caminhonistas brasileiros, portugueses que estão no mundo afora aí, e ao Marcelo, ao Cícero e todos aí que estão na escuta aí, ao Mimi lá em Pombal. E amo o Pombal.
1: Você tem saudades disto. Murilo, um abraço, muito obrigado e uma boa noite. Tudo bom para si, muito obrigado. Eu tenho saudades.
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1: Brasileira. Bem, para não deixar aqui a meio, estávamos a ouvir, mas isto, a rádio faz logo o corte, mas não se perde, Missa Campal, CITC Lares, mas estávamos a ouvir a descrição sonora, vamos lá escutá-la então, agora na íntegra.
3: Ora, muito bom dia, Zé Candeias, está lá a Raposa, daqui da Figueira, para dar a conhecer aí ao pessoal aqui da zona da Figueira, que vai dar a Missa Campal aqui na coletividade da Lares. Apareçam, é um programa porreiro, é uma coisa diferente para juntar aí a malta, onde também estão os escuteiros envolvidos.
1: Boa.
3: E deixar um resto de bom dia e bom fim de semana para todos. Fala, rapazinha, aqui da Figueira, bom dia e boas 73 para a rapaziada, Roger.
1: É lá, rapazinho, isso às vezes tem que se fugir. Ai, que lindo cabelo, que engraçado, que coisa. Olha, aqui tem azar. Aqui não há sol. Amigo Zé, olha o sol em cima de Penalva do Castelo. Bonita, mas tem muitas nuvens. Tem muitas nuvens. Sim, senhor. Gan Ramazotti. Mais uma mensagem para escutar. Vamos lá.
4: Bom dia, Zé Candeias. Fala Paulo Livença. Queria desejar aqui o resto de uma boa semana aí a todos os meus amigos. Um grande abraço a todos. Um grande abraço ao João Orlando e ao Sr. Guerra, que andou a fazer a sua caminhada.
1: Muito bem, faz eles muito bem. 6:21, mensagens que chegam e também chamadas. Já iremos à próxima chamada e eu também já vou dizer quais são as linhas telefónicas.

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0: Os Anjos com Anselm Ralph até ao fim, 6h28. Ora bem, temos aí o mês de junho praticamente no final, um mês que por tradição envolve muita festa, muita romaria e principalmente muito arraial, porque são os Três Santos e o São Pedro fecha o ciclo e por isso temos já aí uma preparação muito grande, por exemplo, na zona de Barcelos, na Vila Frescainha, as festas, portanto, de São Pedro. Também logo ali ao lado, não é São Pedro, mas é São Paio, que também se festeja em São Paio de Pousada, em Braga, logo também ali ao lado, também as festas de São Paio e Senhora das Vitórias, em Antas, Esposende, e depois ainda mais para norte. Se formos lá para cima para Mugadouro, temos a festa em honra de Santana e na região centro, pois claro que na zona de Aveiro, em Eixo e Airol, continua aí a música, a gastronomia e a comunidade, porque é um típico festival popular de verão que acontece neste festival de verão ali na região de Aveiro. Vamos para Leiria e em Maceirinha também ainda se prolonga a festa de São João Batista, mas se formos às beiras, então em Viseu, há concertos e espetáculos ainda este fim de semana no Teatro Viriato. Portanto, é uma animação e muitas das informações. Obrigado por partilharem aqui connosco. josecandeias.programa@rtp.pt. Previsão do tempo para hoje, o dia apresenta-se no continente bastante nublado, testemunho isso a esta hora, portanto a previsão até dá-nos aguaceiros, mais prováveis no norte e centro, até ao final da tarde, até pode haver trovoada no interior também durante a tarde, desce a temperatura mínima, mas há uma pequena ligeira, há uma ligeira subida da máxima no interior norte e centro e também no sul. Para a Madeira, o dia é muito nublado. Esperam-se aguaceiros até mais frequentes e fortes durante a tarde, com uma pequena descida da temperatura. Nos Açores, o dia apresenta-se com sol, mas ao longo do dia vai havendo mais nuvens e trazem até aguaceiros fracos para o fim da tarde ao grupo ocidental. As máximas, Évora 30 graus, Bragança, Castelo Branco, Santarém e Beja hoje com 29, Porto Alegre e Setúbal 27, Vila Real e Faro 26, Braga, Viseu, Aveiro, Guarda, Coimbra, Leiria, Lisboa e Porto Santo 25, Sagres, Funchal e Santa Cruz das Flores com 24, Sines chega aos 23, 22 graus previstos para Viana do Castelo, Porto, Horta e Ponta Delgada. Hoje, Penhas Douradas e Angra do Heroísmo, a máxima é de 20 graus. Vamos aos destaques da manhã, em estúdio o Diogo Miguel Pereira. Olá Diogo, bom dia.
1: Olá José, bom dia.
0: Pois claro que a Venezuela está no topo de tudo, não é Diogo?
1: Sim, é inevitável falarmos deste assunto por causa dos sismos que passaram pelo país. O mais recente balanço foi conhecido esta madrugada. Falem em 235 mortos, entre eles há 6 portugueses. Nós acabamos de falar também com o Filipe Gouveia, ele é correspondente da agência Lusana na Venezuela. Deixou-nos um retrato do país um dia depois dessa tragédia. Quanto à jornalista Oriana Barcelos, que ainda há milhares de pessoas desaparecidas, há supermercados fechados, uma busca muito grande também por água. São declarações que vamos ouvir daqui a pouco. No ponto central, a Venezuela também é o assunto em destaque. Vamos conversar com a Celina Faria, é jornalista da Antena 1 na Madeira. Ela que esteve há cerca de 3 meses na Venezuela em reportagem. Há muitos portugueses da Madeira que vivem na Venezuela. Há também uma grande comunidade venezuelana na Madeira. Vamos falar com a Celina Faria. Ela vem ter connosco às 8h20 da manhã no ponto central. E o clima está cada vez mais instável, temos dado conta disso também ao longo dos tempos. Prova disso é o facto de termos, por exemplo, França, que atravessa uma onda de calor, tanto de dia como de noite. As temperaturas estão muito altas. Em sentido inverso, há chuvas torrenciais no Japão e em Taiwan, com mais de 2 milhões de pessoas que receberam já ordens de retirada das habitações. Teremos reportagem em França de Rosário Salgueiro, correspondente da Antena 1, e a Sara Araújo de Almeida vai dar-nos a conhecer o estúdio da WWA. É uma organização que estuda precisamente estas alterações climáticas. Refere, por exemplo, que há 50 anos seria impossível temperaturas assim tão altas. É um tema que vamos também abordar ao longo da manhã de hoje.
0: Pois claro, juntando o El Niño. Olha, Diogo, e também hoje celebram-se uns 50 anos da autonomia das regiões autónomas dos Açores e da Madeira e vamos dar um grande destaque também.
1: Sim, deixa-me já dizer que há emissão especial também dedicada a este dia a partir das 10 da manhã, hora de Portugal Continental. Há emissão em direto na Antena 1 Madeira e também Antena 1 Açores. Vão acompanhar a sessão que vai acontecer no Parlamento para evocar precisamente esses 50 anos. São 5 décadas de independência e a jornalista Teresa Borges falou com os presidentes dos Açores e da Madeira. Ambos pedem um olhar ambicioso para o futuro e para uma autonomia em constante construção. Os 50 anos da autonomia da Madeira e também dos Açores em destaque na Antena 1. Temos também hoje Festival Babel no Porto, destaque para a presença do escritor espanhol David Uclés. A reportagem de Miguel Bastos.
0: Aqui ficou o essencial, vamos pormenorizar depois das 7. Destaques da informação com o Diogo Miguel Pereira.
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0: Tiger, entre Chaves e Perdidos, a 24 minutos das 7 da manhã. Então, para fechar aqui o ciclo, pois claro que no Mirador de São Pedro de Alcântara, aqui em Lisboa, ao Arraial da Misericórdia, isto ainda continua, em Alcântara, mesmo na freguesia, é a Romaria de Santo Amaro, portanto, ainda a marcar o ciclo dos Santos Populares aqui em Lisboa. Um pouco mais a norte temos Alverca do Ribatejo, no Conselho de Vila Franca de Xira, que também celebra o São Pedro, e vamos até ao Alentejo, neste caso Alcácer do Sal. Há pouco falávamos de pinhões. Então aqui é que está tudo certo, porque se há coisa que naquela zona há e do melhor do mundo, é pinhão caríssimo, que é Pimel, Feira de Turismo e Atividades Económicas, portanto feira regional com produtos locais, com cursos gastronómicos e concertos. Isto é em Alcácer do Sal. Vamos lá ver como é que até se compõem as coisas depois dos problemas que tiveram com as cheias, mas tudo o que valer para ajudar, estamos presentes. Castro Verde, também as feiras de Castro 2026, isto inclui muita animação. Temos aí a marcar o Gavião, portanto, no distrito de Porto Alegre, o Soul Music. A festa de São Pedro também se vive numa das mais belas terras do Alentejo, Vila Viçosa. A festa do livro, uma ode à natureza, é a cultura e a literatura num ambiente muito próprio, muito intimista, e acontece também este fim de semana em Santiago do Cacém. Na Madeira, o Festival Atlântico vai até ao final da semana, ou neste caso o fim de semana. Também os Santos Populares marcam um pouco a Ilha da Madeira ainda neste mês. E nos Açores, não fugindo à regra, temos aí as festas de São João da Vila em Vila Franca do Campo, que também vão até domingo. E, claro, também um pouco de exposições numa agenda cultural que acontece nos Açores, porque também são muito vivos.
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0: Bom dia, José Martins.
2: Bom dia, Sr. José Candeia.
0: Bem-vindo à Antena 1.
2: Obrigado.
0: O meu amigo está em Tavira?
2: Estou em Tavira. Estou a passar por Tavira agora.
0: É daí do Algarve?
2: Não, sim, senhora. Natural daqui de Tavira, Luz de Tavira.
0: E a Luz de Tavira, onde eu como o bom polvo.
2: É Santa Luzia.
0: Santa Luzia. Mas aí na zona?
2: É pertinho.
0: Aliás, por falarem nestas coisas do polvo e não só, esse é o seu negócio, não é, José?
2: É, sim, senhor. Eu trabalho com peixe e mariscos frescos e tenho um restaurante de peixe.
0: Onde?
2: Por incrível que pareça, em São Brás de Alpostela.
0: Que é uma terra muito bonita.
2: Muito bonita, aqui entre a serra e o mar.
0: Eu falo muitas vezes de São Brás de Alportel, porque eles lá também são muito animados. Ó, José, e quando me diz negocia e tem um restaurante, vamos dividir. Negocia em peixe a que nível?
2: Tenho uma banca no mercado municipal, em São Brás de Alportel, em que faço a venda ao público, do peixinho fresco. Já vim comprar agora de manhã.
0: Onde é que abastecem no Algarve?
2: Já estive a comprar marisco em Vila Real de Santo António e agora estou a ir em direção à quarteira para ir buscar umas boas sardinhas de quarteira.
0: Umas boas sardinhas de quarteira. Ouça, José, quem negocia em peixe, o meu amigo não é o primeiro, tem sempre locais próprios onde compra, seja porque pela espécie ou por outro fator. É assim que acontece consigo, ou seja, divide a compra consoante o que quer comprar.
2: Sim, nós de madrugada temos que andar aqui a apalpar terreno dentro das lotas, porque há pontos onde se vende o peixe, que é a Vila Real de Santo António, depois temos em Olhão, temos Quarteira, temos Portimão, temos Lagos, e pronto, e há Sagres também, e independentemente das espécies e das variedades, temos que procurar também onde é que há. Às vezes não há sempre em todo o lado.
0: O que é que está mais caro, José?
2: O carapau. O carapau agora subiu um pouco o preço, derivado à escassez.
0: E a sardinha, hoje, como é que pretende vendê-la? Tem ideia já?
2: Hoje vai para 8 euritos.
0: Não esteja a rir. Oito euritos o quilo, olha. Sabe quanto é que eu paguei há dias por 5?
2: Não sei. Ah, não sei. Não sei. Se calhar o São João pagou 10 euros ou mais.
0: Sabe quanto é que eu paguei por 5? 20 euros.
2: Ixi.
0: Quanto é que eu pago no seu restaurante uma dose de sardinha?
2: 12 euros.
0: Vem servida com quê?
2: Com uma saladinha montanheira, batatinha à João do Peixe, cozidinha à João do Peixe.
0: Com pele?
2: Um toque especial, com pele.
0: Pera! Se quiseres a batatinha descasca. Ou então se ela for
2: não,
0: da
2: não,
0: boa.
2: Não, não, aquela batatinha é para comer com a pele.
0: Ora bem, é isso que eu ia dizer, meu amigo. E é isso mesmo. Isto é o mal ou o bem dos Zés. É que se adivinham. Pois claro, bem lavadinho, vai a casquinha que faz bem à saúde. Ó José, então...
2: E espera... acompanhada de um xarém típico do Algarve.
0: Pois é. E assim me entristece a vida. Ó José, como é que é uma salada à montanheira?
2: A salada à montanheira é um tomatinho picadinho, muito miudinho, o pimentinho também, o pepino, a cebola, coentros. E é assim uma salinha muito miudinha para comer à colher.
0: Ai meu Deus. Olha, vou pedir um favor. Venha Diga. Tudo menos o pepino. Pepino não é comigo, portanto, ouvintes, isto é assim, ainda bem que se puxa pela palavra, porque em algumas zonas do país, e há que destacar aquilo que o José disse, a salada come-se com uma colher. Portanto, ou seja, não, vem assim à parte e parece que todos os líquidos do sabor daquela salada, eles misturam-se de tal forma que é um contraste fabuloso com o resto da comida, não é, José?
2: Exatamente.
0: É uma coisa.
2: Depois leva o toque do orégano no fim para finalizar.
0: Exatamente. Ó, meu caro amigo José, você anda neste negócio, isto é por herança, foi por descoberta sua, como é que tudo isto surge da venda ao restaurante?
2: Isto é por carolice, porque a minha mãe e o meu padrasto têm um negócio de peixe há 30 anos e nunca quiseram que eu trabalhasse com eles, porque dizem que isto é uma vida muito má e ter que acordar muito cedo, 3, 4 da manhã, e eu abri o meu próprio negócio.
0: Epá, isto de te rir, pá, dá cá uma energia. Então, ó José, a partir de que horas é que temos aí a venda do peixe em São Brás de Alportel lá no mercado?
2: Por volta das 8 da manhã.
0: Ó, atenção, São Brás de Alportel. Banca do peixe do José Martins a partir das 8 da manhã com peixe fresquinho. E depois a que horas abre o restaurante?
2: O restaurante abre ao meio-dia e serve almoços até às 3, 3 e um quarto.
0: São almoços?
2: Só servimos almoços.
0: E
2: de terça a domingo até agosto. Depois começamos a fechar o domingo novamente.
0: E o restaurante fica a que distância do mercado?
2: Um quilómetro e meio, dois.
0: A especialidade do restaurante, deixa-me adivinhar, peixe.
2: Rodízio de peixe.
0: Melhor ainda. Ui, sei lá, não me diga que você é daqueles que tem um restaurante em que a gente paga X e vai rodando.
2: Exatamente.
0: Oh, é dos que eu mais gosto. Ai, oh, é fantástico. Ouça, se me tentam enganar a impingirem-me um primeiro peixe para não irem àquilo que eu mais gosto, olha que eu não sou desses. Os algarvios. Então, ouvintes, isto é delicioso. O que peixe é que podemos encontrar num rodízio? Uma sardinha, um carapau, quê? Um salmonete ou algo assim? Okay.
2: Nós trabalhamos só com o peixinho do dia. Portanto, as variedades variam consoante o dia e o que há.
0: Muito
2: Mas
0: bem.
2: Por norma temos aqui os peixinhos do Algarve, a sardinha, o carapau, um trombeirinho que agora está com umas ovinhas, que é uma maravilha.
0: Epá, qual é o trombeirinho?
2: O trombeirinho é um peixinho pequenino, assim amarelado, para o lado do cinzento. É maravilhoso, é muito saboroso. As pessoas às vezes olham, veem que é pequenino, ficam assim, mas depois de provar aquilo é maravilhoso. E agora com as ovinhas é um espetáculo.
0: Ah, valha-me Deus. E então mais, trombinho, trombeta...
2: Temos bicas, temos bicas, temos douradas, quando há. Tudo de mar, não temos nada de viveiro.
0: Muito bem, meu amigo, muito bem. E aí dessa costa fabulosa e dessa ria formosa, no que toca algum marisco também, não é?
2: de amigos, paga 16,5€ pelo rodízio.
0: E como quer.
2: Começa logo com uma saladinha de grão de entrada, uma gambinha da costa, tem a saladinha, tem o charém, começa depois a comer um peixinho e come até que lhe apeteça.
0: Como é que se chama o restaurante?
2: O restaurante O João do...
0: Espera aí, até se... O restaurante o quê?
2: O João do Peixe.
0: Então, mas você é Zé?
2: É o Zivo, meu padrasto, que é o João do Peixe. É um ícone de São Brás de Alcotelo no Peixe.
0: Ó João do Peixe, e a grande orgulho. E ó João do Peixe, sim senhor, ainda por cima aqui uma homenagem. Ó Zé, quem é que o ajuda nisto tudo?
2: Ele ajuda-me muito aqui nas compras de manhã e a arranjar o peixe, a amanhar.
0: Bem, que idade é que tem o Zé?
2: Eu tenho 33 anos, quer dizer, passo 2 ou 8 dias 33 anos.
0: E está nisto há quanto tempo?
2: Há 3.
0: Epá, isto foi aí um grande impulso. Parabéns, ó amigo. Permita-se, família mais direta, há aí descendência, como é que é, Zé?
2: Tenho um filhote que também é José e tenho uma filhota que é a Carlota.
0: Ia que lindos, pá! Ia que lindos! Você tinha que dar um bonito nome, Zé. E Carlota também. Então, quer dizer, o pai trabalha, os putos, aí a família, isto está tudo metido aí no espírito, não é, amigo?
2: Tudo, tudo, tudo. O meu filhote tem 5 anos, a minha filhota tem 9. Também vai fazer 10 em agosto e ele vai fazer 6 já para o mês que vem também.
0: A vida...
2: Eu adoro ao restaurante.
0: A vida é difícil, mas só assim a gente lhe dá valor, mas depois o reconhecimento diz tudo, seja no negócio, seja no reconhecimento das pessoas que lhe compram, que frequentam o seu restaurante e principalmente da família. Ó Zé Martins, epá, que Deus reforce tudo isto, não é, amigo?
2: Exato, e tenho a minha equipa que é uma família, tenho o Sr. Ezequiel, que é o senhor que grelha o peixe.
0: Também não é qualquer um.
2: Abraçou o meu projeto desde o início. Ele deixou o negócio dele para abraçar o meu projeto, do restaurante. É uma pessoa espetacular. Tenho as Anas do meu restaurante, são todas Anas quase.
0: É que giro.
2: Ana Cristina, Ana Paula, a minha esposa que é a Ana Sofia.
0: Muito bem.
2: Que não trabalha lá, mas quando pode estar lá a dar uma mãozinha.
0: Portanto, especialidade da casa, temos aí do Belo Peixe. A partir das 8 da manhã é a banca em São Brás de Alportel, na venda do peixe. E depois, a banca tem nome ou ficamos por aqui?
2: A banca é do Zé Martins.
0: Ah, pronto, tá, há que assinar. Banca do Zé Martins, peixe a partir das 8 da manhã em São Brás de Alportel. Depois, para o almoço, o João do Peixe, também restaurante de peixe do melhor em São Brás de Alportel. Você paga, come e sai de lá como amigo. Epá, quanto é que isto vale? Oh, meu caro, olha.
2: As pessoas adoram o restaurante porque nós tentamos tratar toda a gente com família. Tenho pena a algum cliente que saia menos satisfeito, nós não conseguimos agradar a toda a gente. Mas tentamos.
0: Nem Cristo.
2: É verdade.
0: Olha, meu caro, foi um gosto. Muitos parabéns. É a primeira vez que fala. Que rica é estreia. Venha mais vezes. E você não se vai embora sem dar aí um cumprimento meridional para todo o mundo, meu caro.
2: Claro, quero dar um beijinho especial à minha esposa, que está aí para Lisboa com os miuditos da escola, agora numa visita de estudo, vai ao cenário, a Ana Mestre, e quero dar um grande abraço à minha equipa toda de trabalho, e muita saúde para os nossos clientes, para voltarem, e um abraço para todo mundo, e muita força agora lá para a Venezuela.
0: Verdade, exatamente. Meu caro José Martins, parabéns, venha sempre, tudo bom, felicidades.
2: Obrigado.
0: Um grande abraço,
2: obrigado,
0: amigo.
2: Candeias, um abraço.
0: Grande português. Isto é bom demais, pá. Tem um rodízio de peixe.

0: Estamos quase nas 7 da manhã, faltam 9 minutos.
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0: Olha que bem, o programa acaba no Algarve. Bem lembrado. Bom dia, Miguel Amaral.
5: Alô, amigo Zé Candeias.
0: E ainda por cima...
5: Estamos vivos ainda.
0: Oh, ainda bem. E ainda por cima, ligado ao turismo de Silves, isto é puxar pelo verão, é puxar pelo acontecimento, não, Miguel?
5: Aproveito para dizer um olá a todos os amigos que por acaso me apanharem esta hora da madrugada a falar na rádio. Pois é, é verdade, turismo de Silves e ali no centro. A minha voz está um bocadinho rouca, porque ontem tivemos uma festa lá no castelo, oferecida pelo senhor presidente, então fomos todos os funcionários só.
0: Ah, okay.
5: Mas aí peço desculpa.
0: então vamos poupar a voz para o resto do dia, está tudo bem, Miguel? Então, e neste caso, Silves e o Algarve, agora é movimento, é ritmo e essa zona é então verdade. Não é exceção, não é?
5: É verdade, é o que eu costumo dizer, estamos na altura em que começamos a treinar, já a partir ali da Páscoa, para começarmos eu costumo dizer isso a quem trabalha nos restaurantes, e já agora cumprimentos aí para o amigo de São Brás, que tem uma bela terra, um belo museu da escrita do Sudoeste. Pois é, eu digo, vocês já estão a treinar, estão a aquecer, ainda estão a ganhar traquejos, para depois começar ali em maio, junho, começar já... Mas nota-se um pequeno movimento, um ligeiro movimento a menos, pelo que eu penso, pelo que me parece.
0: Vamos ver como é que vai
5: abrir.
0: Miguel, fazemos o seguinte, eu vou assumir este compromisso e o Miguel provavelmente esse lá também. Aí para os próximos dias, não hoje, e eu irei ao detalhe uma agenda, aquilo que poderá ser de umas boas dicas para quem vai ao Algarve. Podem ser aqueles que estão em calendário, mas às vezes uma ou outra dica mais local, com outro pormenor, serão bem-vindas.
5: Quero uma dica aqui, uma novidade aqui no Algarve.
0: Então venha essa para depois daqui a dias virem outras. Qual é, Miguel?
5: Então, muito rapidamente, temos desde maio passado, é oficial, é um geoparque Unesco.
0: Ah, exatamente. Eu dei a notícia que ele iria ser, portanto, votado e ganhou o Geoparque do Algarve.
5: Sim, eu por acaso tive a sorte de falar, eu não sou formado nessa área nem nada, mas calhou falar com os avaliadores do Unesco que estiveram cá em julho, mas há toda uma equipa, começou em Loulé, enfim, depois vão descobrir. São três municípios.
0: Eu sei, exatamente.
5: São três municípios a trabalharem juntos, porque isto já começou, pelo que me lembro, há uns bons 5, 6 anos.
0: Eu sei, eu falei que é responsável. Exatamente, aqui no ano passado.
5: Quer dizer, há muito mais coisas, há pessoas que não gostam de museus, nem de andar a fazer
0: caminhadas. Então fazemos, Miguel, fazemos o seguinte.
5: Mais valia.
0: Fazemos o seguinte, eu assumo o compromisso e o Miguel também. Um destes dias o Miguel vem aqui e diz o que eu acho que se deve ver, visitar e desfrutar do Algarve. Posso contar com isso, Miguel?
5: Muito obrigado pela sugestão de exercício, porque fiz agora 65 anos. Então, para ter aqui umas ideias, tenho lá duas estagiárias no posto de turismo e elas vão gostar de ter...
0: Olha, boa! Ei, então vamos dar formato a isto.
5: Agora em junho.
0: Oh, Miguel, então vá que estamos avançando. Estamos quase nas 7 da manhã, 4 minutos. Epá, isto passa rapidamente. A gente depois fala com essa brevidade, está bem, Miguel?
5: Saúde, Oscar.
0: Um abraço, ok, um abraço, amigo, tudo bom. Ora bem, mesmo para terminar, assumindo aqui este compromisso, vamos lá escutar a última mensagem.
6: Bom dia, Zé Candeias, um abraço e para todos os ouvintes. Um abraço do Flávio Azanha, cumprimentos aqui na roda. Um abraço, de correr bem. para todos. Bom fim de semana.
0: Ok, Flávio, tá, muito obrigado, tudo bom. E só, afinal, esta é que é a última.
7: Bom dia, José Candeias, desde aqui de Cáceres. Vamos aqui entregar uma viagem de trigo, porque é desde janeiro que trabalho para a empresa de Penso de Campal. E depois vamos até Portugal, que este fim de semana, sexta e sábado, temos aí festa do meu motoclube em Celurico da Beira. Desde já, se alguém quiser comparecer, está convidado. Um abraço, bom fim de semana para toda a gente e até uma próxima.
0: Muito bem, muito obrigado. Um grande abraço aí para a zona de Cáceres. José Carlos Trindade, bom dia.
8: Olá, bom dia.
0: E depois das 7, hoje, de certeza absoluta que a tónica é Venezuela, mas há muito
8: sim,
0: mais.
8: Sim, sim, vamos a Venezuela por várias vezes, vamos falar dela em várias perspectivas. Uhum. Só uma nota aqui para depois das 9h30, o Edgar Canelas vai estar de Chaves em direto. Vamos falar sobre um festival que se celebra, olha, uma estrada que já deve ser percorrida, eu já percorri, a Estrada Nacional 2, que nos liga de norte a sul, e há um festival que, como se chama, Festival N2, começa hoje em Chaves.
0: Muito bem. Um bom fim de semana e atenção que amanhã há compacta depois das 7.

dia, estamos a menos de um minuto das 7 da manhã. Hoje é sexta-feira. E há vários céus no tempo para o dia, nublado com aguaceiros no norte e centro, limpo à tarde do sul. Chuva na Madeira com aviso amarelo para as terras altas, nuvens nos Açores, chuva fraca ao fim da tarde no grupo ocidental. Máxima de 30 graus para Évora, Bragança, Castelo Branco, Santarém e Beja devem chegar aos 29. Calcula-se que aos 27, Porto Alegre e Setúbal. Vila Real e Faro 26, 25, Braga, Viseu, Aveiro, Guarda, Coimbra, Leiria e Lisboa. Funchal 24 graus, 22 Viana do Castelo, Porto e Ponta Delgada 22, 20 na Espanha, as Douradas.

0: 7 horas em Portugal Continental e na Madeira, 6 nos Açores, aliás. Sexta-feira, dia 26 de junho, Eduardo Maio, viva, bom dia.
1: Olá, bom dia, José Carlos.
0: Ainda estamos a olhar para o outro lado do mundo, 35 horas depois dos terremotos na Venezuela.
1: O socorro segue sem interrupções, que o espaço de vida é curto, debaixo dos escombros. A primeira equipa internacional chegou ao terreno. A portuguesa, formada por 60 elementos, vai partir em breve. 235 mortos é o balanço a esta hora. Hospitais em ruptura em Caracas e, sobretudo, em La Guaira. O retrato de um país sacudido pela tragédia.
0: A esta hora estão 21 graus em Faro, 20 no Porto e também em Lisboa, 19 em Coimbra, 21 Funchal, 17 em Ponta Delgada. Edição de Eduardo Maia.
1: 32 horas depois da tragédia, depois dos terremotos que sacudiram a Venezuela e espalharam a destruição em Caracas e La Guaira, as operações de resgate seguem sem interrupções, com a primeira equipa internacional a chegar ao país. Foi a presidente interina, Delcy Rodrigues, quem deu a notícia nas redes sociais. Chegaram os primeiros 188 socorristas vindos de El Salvador e trouxeram com eles ajuda humanitária, tendas de campanha, alimentos e medicamentos. Em Caracas, o correspondente da agência Lusa, Filipe Gouveia, deu notícias há pouco à Antena 1 sobre o andamento do socorro.
2: Continuam as operações de busca e de salvamento de pessoas que estão debaixo dos escombros destes edifícios que ruíram em Caracas e que ruíram também noutras regiões do país, em particular em La Guaira, e é desse mesmo estado que nos chegam alguns sinais alentadores, é que depois de estarem incomunicados, as pessoas começam a conseguir carregar o telemóvel e estão a conseguir também algum sinal no telemóvel para avisar os familiares de que estão bem. Aliás, as autoridades locais terão disponibilizado no estádio Garcia Carneiro uma ligação Wi-Fi gratuita para quem quisesse contactar os seus parentes. Há, no entanto, queixas de várias pessoas dessa localidade de que faltam maquinárias para ajudar a remover os escombros e que é quase nula a presença de equipas de salvamento. A esperança está em que, nos próximos dias, tendo em conta a ajuda internacional e as equipas que vão ser enviadas de vários países, entre eles Portugal, a situação possa mudar no país. Os hospitais estão praticamente colapsados, né? As pessoas estão a tentar dar o seu melhor, atender a maior quantidade de feridos possíveis e estão a preparar listagens com os nomes das pessoas que chegam feridos e que estão a ser atendidas para que os familiares possam saber onde é que eles estão. É evidente que tudo isto é uma corrida que quanto mais demora a ajuda internacional, menos vidas poderão ser salvas.
1: O relato do correspondente da agência Lusa em Caracas, Filipe Gouveia, feito esta manhã para a Antena 1. Na televisão da Venezuela, o ministro da Saúde, Carlos Alvarado, confirmou nas últimas horas que os hospitais, sobretudo em La Guaira, estão esgotados na capacidade de atender os feridos. O número oficial de mortos é agora de 235. O esforço das autoridades e das infraestruturas é gigante para responder a todas as necessidades.
3: Até às 7 da tarde de hoje atendemos mais de 4.300 pessoas feridas, a maioria com ferimentos ligeiros, mas também há casos moderados e graves. Muitas delas necessitaram de cirurgia e, infelizmente, recebemos cerca de 235 doentes que chegam sem sinais vitais ou que morrem à chegada às nossas unidades de saúde. É um esforço extraordinário que está a ser feito em todo o país. O maior número de feridos e mortos está no estado de La Guaira. Aqui, os hospitais estão lotados e implementamos a incorporação de hospitais de campanha. Há um hospital de campanha gerido pelas Forças Armadas Nacionais.
1: Declarações de Carlos Alvarado, o ministro da Saúde, no último balanço que fez através da televisão da Venezuela. Entre os 235 mortos, há 6 que pertencem à comunidade portuguesa na Venezuela, são portugueses e lusodescendentes. E a France Presse dá conta também a esta hora de que entre os mortos estão 2 espanhóis e 2 brasileiros. Seguem nas próximas horas para a Venezuela os elementos da Força Operacional Conjunta que vai apoiar o socorro no país. A informação foi confirmada por Paulo Rangel, o ministro dos Negócios Estrangeiros, em declarações ontem à noite à RTP.
4: Já passou para 60 profissionais, vindos da GNR, dos bombeiros, da Proteção Civil, do Ministério da Saúde, médicos, tripulantes de ambulâncias, equipas com cães, 6 equipas pelo menos. Estamos a falar também de 23 toneladas de ajuda, que também serão imediatamente disponibilizadas, quer o Ministério da Defesa através da Força Aérea, quer o Ministério da Administração Interna, quer o Ministério da Saúde, com a coordenação do Ministério dos Estrangeiros. Estamos a tudo fazer para que esse voo saia o mais depressa possível.
1: Quanto mais depressa chegar a equipa portuguesa, melhor, diz Jorge Silva, o vice-presidente da Associação Portuguesa de Técnicos da Proteção Civil. Ele explica como é que esta equipa, quando chegar ao terreno, vai integrar o trabalho de socorro e como é que ele vai avançar no terreno.
5: É, chega e diz assim, esta quadrícula precisa ser vista. A equipa pega na quadrícula e começa a verificar. E são autónomos. Depois pedem meios, maquinaria pesada, porque ainda há vida aqui debaixo de um esconde. Pedem os meios para conseguir chegar à vida e resgatar. Detecta-se que só há corpos, cadáveres. Fazem a marcação, a identificação e diz que tem que se tratar para, a seguir, fazer a remoção dos cadáveres. E depois é tudo passo a passo. Espero que cheguem dentro de pouco tempo, têm que arrancar o quanto antes. Se correr tudo bem, se estiverem lá pelo final do dia, é bom.
1: Não há ainda confirmação que seja assim, de que a equipa portuguesa chegue hoje, mas, como ouvimos há pouco Paulo Rangel explicar, ela vai avançar assim que houver condições de voo para a equipa portuguesa, uma força operacional formada por 60 elementos. Paris vive sufocada na mais longa e mais mortífera onda de calor, que vai estender-se ainda pelo fim de semana. A noite é quase tão quente como o dia. Os parques, as zonas verdes e as zonas de água são oásis numa cidade a ferver. Com a ajuda de um especialista em ambiente, a correspondente Rosário Salgueiro tirou medidas das temperaturas na capital francesa.
6: A França sufoca há 10 dias. As noites são passadas em claro. Os termómetros não descem dos 30 graus e durante o dia sobem até aos 43. Thomas Braille, ambientalista, a pedido da Antena 1, mediu a temperatura do asfalto. Eram 18h30 do dia mais quente desde que há registro, ou seja, desde 1947.
7: 56,6 e nem sequer estamos no pico do calor.
6: Deixámos o passeio que escalda quase 60 graus e entramos no Parque Montsouris, no 14º bairro de Paris. Está repleto. Famílias inteiras atrasam o regresso às casas abafadas. Protegem-se à sombra dos ramos. De termómetro em punho, Thomas mostra a razão da fuga para debaixo das árvores. Aproxima o aparelho eletrónico à erva verde, junto a um tronco de muitos anos.
7: Agora temos 30,1.
6: Esta sombra ainda ultrapassa os 30 graus. O ecologista que nos acompanha luta há vários anos pela reflorestação das cidades e pela diminuição do betão. Encaminha-nos agora para o interior do parque, onde se pode respirar melhor e volta a tirar a temperatura ao solo.
7: Vamos fazer medições ao pé desta árvore, onde existem algumas pequenas camadas. Vê-se que há pequenas árvores a crescer. Há uma camada de folhas e ali percebe-se claramente que estamos praticamente num solo florestal. Na verdade, temos 23,6 e nós precisamos das árvores, porque são aparelhos de ar-condicionado naturais. Precisamos deles neste planeta. É que as árvores, a par dos oceanos, são os únicos que absorvem o dióxido de carbono. E essa balança hoje está desequilibrada.
6: O também fundador do Grupo Nacional de Monitorização das Árvores defende a criminalização dos políticos e teme que tudo fique na mesma depois desta onda de calor que já mata.
1: Reportagem de Rosário Salgueiro em Paris, onde as escolas continuam fechadas, os hospitais entraram em ruptura, alguns deles estão a arrebentar pelas costuras e a venda de álcool para consumo na rua está proibida a partir desta sexta-feira e até domingo, a partir da hora de almoço. A WWA, World Weather Attribution, é um grupo de cientistas internacionais que foi criado há 12 anos e que trabalha apenas para perceber até que ponto as alterações climáticas influenciam os fenómenos extremos, como as ondas de calor, mas também as secas e as cheias. Eles estão a avaliar já a vaga de calor que atravessa nesta altura grande parte da Europa e afirmam que há 50 anos as temperaturas muito elevadas nesta época seriam praticamente impossíveis. O calor excessivo na Europa tornou-se 10 vezes mais provável durante o dia e até 100 vezes mais provável durante a noite. As alterações climáticas não criaram as ondas de calor, mas tornaram-nas muito mais intensas e também, Sara Aruz de Almeida, muito mais perigosas.
8: Há mais de uma semana que a Europa Ocidental está a sofrer com temperaturas extremas, consequência de uma enorme massa de ar quente que veio de África. Os investigadores da World Weather Attribution concluíram que as alterações climáticas são responsáveis por este calor excessivo e afirmam que as temperaturas muito elevadas teriam sido praticamente impossíveis nesta época há 50 anos. Os cientistas explicam que a realidade agora é diferente por causa do uso desmedido de combustíveis fósseis, carvão, petróleo e gás, e por causa da desflorestação. O calor excessivo na Europa tornou-se 10 vezes mais provável durante o dia e até 100 vezes mais provável durante a noite. O stress térmico, que combina altas temperaturas e níveis de umidade, também torna esta onda de calor particularmente desagradável e perigosa. De acordo com o estudo, quase 45% das mais de 800 cidades analisadas de 30 países europeus já bateram ou estão prestes a bater os recordes históricos de stress térmico.
1: E enquanto a Europa arde, o Japão e Taiwan enfrentam o dilúvio. Chuvas torrenciais lançadas por uma tempestade tropical obrigaram a suspender as atividades em Taiwan esta sexta-feira. 5 milhões de pessoas não trabalham nem têm aulas hoje. As chuvas e os ventos fortes também atingiram o Japão. O país lançou alertas para os deslizamentos de terras, para as inundações e para os rios fora das margens, no oeste e também no sul do país. Mais de 2 milhões de pessoas receberam ordens de retirada das habitações. Mais de 200 de voos estão cancelados, dezenas de linhas de comboio paradas e várias autoestradas encerradas.
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0: 7h13, muito bom dia, bem-vindos às manhãs da rádio nesta sexta-feira, dia 26 de junho. RTP Antena 1. Paulo Fernandes, Filipe Ramos e Ricardo Candelária nas manhãs da rádio até às 10. Primeira proposta desta emissão, esta This Is What You Are, com a Shirley Bassey. Muito bom dia.

0: Mr. Bruce Springsteen na manhã da rádio com este Glory Days, depois de Shirley Bassey, This Is What You Are, as duas canções iniciais, aqui na manhã da rádio desta sexta-feira, 26 de junho. Emissão a caminho do fim de semana, e quanto à previsão do tempo para o que falta desta sexta-feira, conta segundo o IPMA, com períodos de céu muito nublado, períodos de chuva ou aguaceiros mais frequentes e intensos nas terras altas durante a tarde. Quanto ao vento, irá superar fraco a moderado de oeste-noroeste. Máximas esperadas de 24 graus para o Funchal e 25 para o Porto Santo.
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0: Muito bom dia, são 7h21, 19 graus de temperatura no Funchal, 20 no Porto Santo. Até clarear, Marcelo D2.

0: Deus, até que tem bundão por aqui. Vê se não usa o nome de Deus em vão. O quê? Essa porra. Aí, cara, você acredita em Deus?
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0: Por que você ficou tão religioso?

0: Grande recordação dos irlandeses YouTube na transição dos anos 80 para 90, o disco Rattle and Hum, lá dentro vem este Desire, os YouTube aqui na manhã da rádio. Deixamos para já a música, vamos à informação. 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Muito bom dia, são 7:30.
1: Hoje, a partir das 10 da manhã, a autonomia celebrada na Assembleia da República, sessão solene, pretende invocar a Constituição que permitiu à Madeira e os Açores terem órgãos de governo próprio. 235 mortes é agora o número oficial. Na Venezuela, duas dessas vítimas são portuguesas. A Arditi tem dois novos submarinos não tripulados. Os aparelhos serão essenciais para a tomada de decisões nas políticas ligadas ao mar.
0: São os títulos da primeira edição do Diário Regional, nesta sexta-feira, 26 de junho, edição do jornalista Filipe Ramos, com a operação de Paulo Fernandes.
1: Hoje, a partir das 10 da manhã, a autonomia celebrada na Assembleia da República é uma sessão solene que pretende invocar a revisão da Constituição Portuguesa que permitiu à Madeira e aos Açores terem órgãos de governo próprio e capacidade legislativa em determinadas áreas. A Antena 1 abre esta manhã uma janela na sua emissão para acompanhar em direto esta sessão no Parlamento Português. Os presidentes dos governos regionais, das Assembleias, têm direito à palavra numa sessão que tem 600 lugares disponíveis para convidados, para além dos deputados. Ontem, a Assembleia da República aprovou por unanimidade dois votos de saudação apresentados pela Comissão dos Assuntos Constitucionais dos 50 anos das autonomias da Madeira e dos Açores, uma consagração que a Comissão considera essencial para a democracia portuguesa. 235 mortes é agora o número oficial na Venezuela. Duas dessas vítimas são portuguesas. Irene Pires vive nos Estados Unidos e contou à Antena 1 como perdeu uma irmã e uma sobrinha.
2: Nunca chegou ajuda. Hoje pela manhã foi que chegou um bombeiro e não tinha para sacar.
3: Nunca chegou ajuda. Hoje de manhã é que chegou um bombeiro e não tinha material para cortar os ferros. Quando lá estavam, chamaram e ouviram a Verónica, que disse: "Estou aqui, estou aqui." Tentaram retirá-la. Quando chegaram até ela, ela disse: "A minha mãe está debaixo de mim." E ela disse: "A mamã e a Patrícia estão mortas."
2: Está debaixo de mim. Claro. E ela disse: "Mamã e Patrícia estão mortas."
1: Irene Pires, ouvida pela jornalista Cláudia Ornelas, as vítimas mortais tinham 45 e 14 anos, são descendentes de madeirenses, naturais do Porto Moniz e da Calheta. O presidente do governo ontem à tarde fazia referência também a estas duas mortes e dizia que a região está disponível para integrar as equipas nacionais de ajuda.
4: A Secretaria da Saúde e da Proteção Civil já falou com o Secretário de Estado, disponibilizamos os novos meios necessários, mas eu acho que é fundamental haver uma aceleração destas equipas, porque o grande problema que vamos ter que enfrentar é tentar, nas próximas 48 horas, tentar resgatar as pessoas que estão presas nos escombros.
1: O Estado português está a preparar um dispositivo de 50 elementos para enviar à Venezuela, onde se incluem socorristas e elementos ligados ao resgate. Continuam a surgir relatos da comunidade que reside na Venezuela. Diogo José de Freitas, madeirense em Lagoeira, perdeu a casa, como explicou à rádio.
5: Foi uma destruição total, o estado de La Guaira ficou totalmente destroçado, destruído, edifícios abaixo, outros que ficaram inabitáveis, como aconteceu comigo, que perdi meu apartamento. Logrei sair do edifício a tempo e estamos refugiados na casa de minha mãe, numa zona próxima, mas um lugar, uma zona onde não aconteceu nada, uma zona que foi protegida pela natureza, não sei se foi por Nossa Senhora de Fátima ou por alguém que deu essa proteção, e estamos aqui com ela e aqui vamos a ficar.
1: Locutor numa rádio privada na Venezuela descreve a situação que é bem visível na zona de Lagoeira.
5: Muitos, muitos negócios de luso-descendentes e de portugueses que ruíram. Edifícios que ruíram nessa zona, também demorava muito os lusos descendentes. Realmente não temos comunicação da internet e passei hoje de uma volta por lá e pude contatar visualmente o que ali acontecia. Depois, na zona de Praia Grande, fomos e realmente ainda mais destruição que na zona anterior que falei, muitos edifícios caídos, muitos edifícios inabitáveis, muita gente que ficou debaixo dos escombros, e ali estão os grupos de bombeiros e de pessoas tratando de salvar muito pessoal, mas há muita desgraça, há muito pessoal falecido.
1: Diogo José de Freitas, um madeirense em Lagoeira. A comunidade venezuelana na Madeira está a coordenar esforços para enviar ajuda para o país. Lídia Albornoz fala do que está a ser preparado.
6: Se precisarem de apoio psicológico, nós temos meios para oferecer às famílias que assim o precisem. É só seguir as nossas redes sociais. A presidente da Venecona, Cristina Monteiro, está a tratar com outras associações para resolver aqui a situação de fazermos alguma campanha de recolha de bens essenciais para fazer face àquilo que sabemos todos que está a acontecer na Venezuela. A Venezuela é um país que a nível de necessidades básicas sabemos já como era, imaginamos agora, o sistema de saúde não funciona, a proteção civil não funciona.
1: Na Madeira, a comunidade reúne-se para o apoio à Venezuela. Em Caracas, a Sociedade de Beneficência das Damas Portuguesas esteve de imediato no terreno a tentar apoiar com alimentos as pessoas afetadas pelos sismos. A madeirense Lucecita Fernandes, presidente do grupo de voluntariado, descreve o que está a ser feito.
7: Amanhecemos na instituição, já fazendo o registro do nosso inventário e dos cabazes de alimentos e dos medicamentos que temos para poder ser encaminhado onde for preciso. Estamos também já a fazer sanduíches e algumas arepas para levar aonde pessoas que não têm luz nem nada no momento, ser centro de recolheção de qualquer pessoa que possa trazer à instituição água e alimentos.
1: A Sociedade de Beneficência ainda não conseguiu contactar com todas as famílias que apoia regularmente.
7: Atualmente, a Sociedade de Beneficência de Damas Portuguesas está a acompanhar a 144 famílias que estão em situações de vulnerabilidade, portugueses e lusodescendentes. Dessas 144 famílias, ainda não consegui entrar em contato com todas as famílias, mas sim algumas já me têm contactado com problemas nas infraestruturas da casa.
1: Um testemunho recolhido pela jornalista Paula Machado, da RTP Mundo. Foram apresentados em São Lázaro os dois submarinos não tripulados adquiridos pela Arditi, ao Centro de Oceanografia do Reino Unido. Custaram 6 milhões de euros, foram financiados pelo Plano de Recuperação e Resiliência. Os aparelhos e o trabalho que irão realizar são considerados essenciais para a tomada de decisões nas políticas ligadas ao mar. Cláudio Ornelas.
3: Os submarinos vão permitir a recolha de dados até 6 mil metros de profundidade. Rui Caldeira, presidente da Arditi, explica que tipo de dados poderão ser recolhidos.
8: Podemos recolher dados físicos, temperatura, salinidade, podemos recolher dados de turbulência, podemos recolher dados sobre a qualidade da água, componentes como o fosfato, o nitrato, que são indicadores importantes do bom estado ambiental, e também podemos recolher dados sobre as correntes. Isto num submarino. No outro submarino fazemos uma caracterização de fundo, podemos recolher imagens, podemos recolher dados sobre o fundo marinho per si, ou seja, a topografia e o que está por baixo do fundo marinho.
3: Rui Caldeira destaca a importância destes dados para a tomada de decisão.
8: Como é que vamos gerir uma reserva ou como é que vamos explorar um recurso? Há muita especulação na opinião pública relativamente ao impacto, quer seja de atividades marinhas como a aquicultura ou a extração de inertes, sem ter de facto informação para avaliar esse impacto. E portanto aqui nós estamos a capacitar a região com instrumentos de alta tecnologia para obter essa informação.
3: Ambos os submarinos custaram 6 milhões de euros, financiados pelo Plano de Recuperação e Resiliência.
8: Foi-nos vendido por sermos uma entidade vocacionada para a investigação sem fins lucrativos. Se fôssemos ao mercado, neste momento, as poucas empresas que vendem submarinos que vão até 6 mil metros podem cobrar 6 milhões por um só submarino. Temos aqui uma boa oportunidade.
3: Para 2028, a Arditi tem articulado uma missão na Antártida em conjunto com o Centro de Oceanografia Governamental do Reino Unido, também conhecido por NOC.
8: No David Attenborough, que é o maior navio oceanográfico da NOC, seremos dois elementos da Madeira com os submarinos.
3: A utilização dos submarinos agora adquiridos vai requerer algum treino das equipas madeirenses em articulação com os cientistas da NOC.
1: Nenhum dos 30 efetivos da PSP que vêm para serviço na Madeira vai ficar afeto às esquadras. Quem o lamenta é o responsável da Associação Sindical dos Profissionais de Polícia. Paulo Santos assume que os serviços estrangeiros estão a descapitalizar as esquadras da PSP, o que explica a falta de agentes.
9: Há uma percepção clara daquilo que andamos a dizer e que se constata, ou seja, a falta de efetivo. Temos um efetivo que não está a corresponder às necessidades. Estamos a falar numa nova realidade que temos hoje, que é colocada hoje, que se trata da Unidade Nacional de Estrangeiros e Fronteiras, que canaliza muitos polícias, muitos recursos para os aeroportos, e na Madeira também se constata essa dimensão, em que a Unidade de Estrangeiros está ainda a descapitalizar mais as esquadras genéricas. Posso-lhe dar a informação de que durante este ano não vai ser possível colocar em regime de mobilidade mais um polícia sequer nas esquadras da Madeira, deixaremos isso só para o fim do ano, apesar de virem 30 polícias, o que está previsto para o aeroporto, mas as esquadras não terão qualquer reforço.
1: 30 agentes da PSP que vêm para a Madeira não vão ficar afetos às esquadras, vão fazer serviço no aeroporto. Começa hoje a edição 37 da Volta à Madeira em Automóveis Clássicos. Miguel Gouveia, o presidente do clube, revela alguns dos principais carros que vão estar na estrada.
10: O inglês é o Nicholas Gatthouse, que vai participar com um MG de 1967. O Pedro Paula Pinto e a Florbela Paula Pinto com o Ford B de 1933. O Pedro Alves e a Maria Paula Vera com o Alpine A110 original de 1972. O Paulo Grosso e a Susana Cordeiro, que vão concorrer com o Porsche 911 Targa de 1970. E o Ricardo Barros, Angélico Barros, com o Renault 5 GT Turbo de 1985, que tem uma particularidade interessante. Este Renault 5 GT Turbo é um carro do espólio do Museu do Caramelo e é o primeiro carro que foi campeão nacional de velocidade em Portugal, com o então Edgar Fortes.
1: Primeiro dia de prova tem partida simbólica, agendada para as 20h30, junto à Assembleia Regional. A Volta à Madeira em Automóveis Clássicos está amanhã na estrada, a partir das 9h, com passagens pela Calheta, Porto Moniz e Porto da Cruz. Conta com um total de 40 inscritos, 12 em competição, 28 numa vertente de passeio. Marco António Sousa, com os jornais.
11: Devastador. É esta a palavra que o JM utiliza para descrever os efeitos de dois sismos registados anteontem na Venezuela, à suspeita de centenas de mortos e mais de 1.500 feridos. Caracas e Vargas são os estados mais afetados. Foram identificadas duas vítimas madeirenses. O Diário de Notícias também ilustra a destruição e escreve dramático. Forte mobilização para acudir à Venezuela após violentos sismos registados na quarta-feira. Balanço oficial aponta para mais de 180 mortos, dois dos quais descendentes de madeirenses. Diário que revela ainda que o arieiro pode render 3 milhões ao ano. Com o percurso integral aberto diariamente e mantendo-se a procura atual, as receitas poderão atingir perto de 300 mil euros por mês. Só no primeiro trimestre deste ano, as taxas cobradas nos trilhos geraram cerca de 1,5 milhões de euros ao Instituto das Florestas.
1: Períodos de céu nublado, com chuva ou aguaceiros previstos para o dia de hoje, vento fraco ou moderado de oeste-noroeste, as temperaturas máximas de 24 graus no Funchal, 25 no Porto Santo.
0: E o Diário Regional, primeira edição, com Filipe Ramos e a operação de Paulo Fernandes.
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0: Portugal-Colômbia, terceiro e último jogo da fase de grupos para a seleção portuguesa. Já na madrugada de sábado para domingo, à meia-noite e meia, relato aqui na Antena 1.
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0: Praticamente 15 minutos para as 8. Muito bom dia. Temperaturas a esta hora a rondarem os 19 graus no Funchal. Estão 20 no Porto Santo.

0: Avançamos na trajetória das 8 horas da manhã, manhã da rádio desta sexta-feira, dia 26 de junho. Aqui é o som dos Talking Heads. Recordamos este estupendo Road to Nowhere. Mr. David Byrne e os seus Talking Heads. Vamos, como habitualmente, por volta desta hora, à primeira informação de desporto do dia com Mário Silva da Costa.
1: O Equador bateu a Alemanha e conseguiu o apuramento para os 16avos de final. 2-1 foi o resultado neste jogo do Grupo E. Na outra partida, a Costa do Marfim venceu Curaçao por 2-0. Desta forma, Alemanha, Costa do Marfim e Equador seguem para a próxima fase do Mundial. Já durante a madrugada, realizaram-se as partidas dos grupos D e F. No grupo D, a Turquia venceu os Estados Unidos por 3-2 e a Austrália e Paraguai empataram a 0. Desta forma, Estados Unidos e Austrália estão nos 16avos e o Paraguai fica a aguardar pelo desfecho dos restantes grupos para perceber se é um dos 8 melhores terceiros classificados. Já no grupo F, os Países Baixos venceram a Tunísia por 3-1 e o Japão empatou a 1 com a Suécia. Países Baixos, Japão e Suécia seguem em frente no campeonato do mundo. Conferimos agora a agenda do dia no Mundial. Às 8 da noite entram em campo as equipas do Grupo I, França, Noruega e Senegal, Iraque. Depois, à 1 da manhã, o Grupo H, Uruguai, defronta a Espanha e o grande destaque para a seleção de Cabo Verde que joga o apuramento para os 16avos frente à Arábia Saudita. O guarda-redes Vozinha garante que os cabo-verdianos não têm receios.
2: A Arábia também já tem hábitos de andar nessas andanças. No último campeonato do mundo ganharam a Argentina, mas nós sabemos que temos muita qualidade aqui e com muito trabalho, disciplina e seriedade podemos jogar de igual para igual.
1: Cabo Verde, Arábia Saudita, 1 da manhã, jogo que vai poder acompanhar com relato em direto na RTP África. Ainda na agenda, às 4 da manhã, as partidas do Grupo G, Nova Zelândia, Bélgica e Egito, Irão. A seleção portuguesa continua a preparar o último jogo da fase grupos do Mundial, é frente à Colômbia. Ontem, o porta-voz da equipa foi Pedro Neto, que lançou já o encontro com a seleção sul-americana.
3: Sabemos que vamos defrontar um adversário que ficou fora do Qatar, um adversário que está bem, um adversário que tem uma boa equipa. Foi finalista na Copa América e a palavra-chave acho que é resiliência e também acrescentava o trabalho. É isso que nós temos feito, temos sido resilientes, temos trabalhado muito e acho que para o jogo com a Colômbia essa também é a chave, sabendo que também é uma equipa muito batalhadora, uma equipa sul-americana que é muito forte também nesse aspecto e nós temos que igualar ou superar esses aspectos também.
1: Hoje às 3:30 da tarde vai ser realizada uma conferência do Portugal Futebol Summit em Miami, com a presença do Presidente da República António José Seguro. Depois às 5 da tarde Roberto Martínez faz a antevisão do jogo com a Colômbia. A seleção portuguesa vai treinar em Palm Beach às 11:45 da noite, hora de Portugal Continental. O jogo entre a equipa das Quinas e a Colômbia tem lugar na madrugada de sábado para domingo à 12:30. José Mourinho afirma que terminar a época invencível no Benfica foi como ganhar um título. O novo treinador do Real Madrid deu uma entrevista ao podcast Beast Mode On e nestas declarações José Mourinho fez um balanço da temporada ao serviço do Benfica com algum humor.
4: I won 8 championships, but never unbeaten.
5: Ganhei 8 campeonatos, mas nunca sem derrotas. Por isso, este conta como o 9º título. É uma boa sensação que acalma o sentimento de não ter ganho. Eu não comecei a época, entrei algumas jornadas depois e nós nunca estivemos no topo do campeonato. Fizemos uma época muito boa, mas o Futebol Clube do Porto ganhou sistematicamente. E nós, a cada empate, vimos a distância aumentar e não conseguimos alcançá-los. Mas a sensação de invencibilidade é uma boa sensação.
1: José Mourinho num balanço sobre a temporada ao serviço do Benfica. O Sporting venceu o Benfica por 3-2 no jogo 4 da final do play-off do campeonato de futsal. Pauleta, Diogo Santos e Tomás Passó marcaram para os verde e brancos. Cucci e Diego Nunes fizeram os golos do Benfica. Com este resultado está empatada a final com 2 vitórias para cada lado e tudo vai ser decidido na negra no domingo. Após o jogo de ontem, o treinador do Sporting, Nuno Dias, destacou a entrega da equipa, apesar dos defeitos na exibição.
6: Não tendo sido um grande jogo da nossa parte, não foi, mas foi um grande jogo ao nível da entrega, da superação e da união de um grupo que na dificuldade se uniu e conseguiu superar as dificuldades que o adversário nos colocou.
1: Do lado do Benfica, o treinador Cassiano Klein sublinha a marca de equilíbrio que espera ver repetida na negra.
7: Mas acho que foi um jogo muito, de muita disposição, muito equilibrado taticamente, e eu creio que domingo vai ser por aí também. Vai ser um jogo onde as duas equipes vão se preparar muito e emocionalmente vai ser um jogo muito forte. e espero que a gente consiga o nosso objetivo.
1: Domingo às 8 da noite o Benfica recebe o Sporting no jogo 5 da final do play-off do campeonato de futsal. Quem vencer sagra-se campeão. O jogo de ontem ficou ainda marcado pela despedida de João Matos do pavilhão do Sporting. O capitão de equipa dos Leões vai terminar a carreira depois de mais de 20 anos no clube, e no último jogo em casa João Matos explicou como quer ser lembrado.
8: Eu sou jogador de equipa, nunca escondi isso, é a minha forma de estar no desporto, é poder ajudar quando posso. Esse é o legado que eu deixo, que olhem para o João Matos como alguém que deu tudo pela equipa durante mais de 20 anos.
1: João Matos em declarações ao Canal 11, ele que vai terminar a carreira no domingo depois do jogo 5 da final do play-off do campeonato de futsal.
0: Foi a primeira informação de desporto do dia com Mário Silva da Costa. Avançamos para as 8, pouco mais de 5 minutos para lá chegarmos. Temperaturas a rondarem os 20 graus no Funchal, estão 21 no Porto Santo.
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Chegamos praticamente ao final da primeira de 3 horas das manhãs da Antena 1 nesta sexta-feira, direito ao sul, com Bumpo Beat. Proposta final, então, desta hora de emissão. Vamos para as notícias à hora em ponto, às 8 horas da manhã, dentro de 1 minuto e 10 segundos.

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1: Horas em Portugal Continental e na Madeira, 7 nos Açores. Sexta-feira, 26 de junho, Eduardo, a ajuda internacional já começou a chegar a Caracas.
2: Sim, a primeira foi de El Salvador, chegou já ontem à noite, madrugada aqui em Portugal, e agora o primeiro destacamento militar americano acabou de aterrar também em Caracas. A ajuda portuguesa é formada por 60 elementos e há de partir nas próximas horas. 235 pessoas morreram nos terremotos, balanço provisório, 6 eram portugueses e lusodescendentes. O calor sufoca a Europa, com a França, o Reino Unido e a Suíça a baterem recordes do dia mais quente de sempre em junho. Neste jornal vamos a Londres saber com Bruno Manteigas como é que o país está a enfrentar o calor intenso.
1: A esta hora, 22 graus em Faro, Funchal 21, Porto, Coimbra, Lisboa 20, 17, Ponta Delgada. Edição de Eduardo Maia.
2: As operações de resgate seguem sem interrupções há mais de 30 horas na Venezuela, com a primeira equipa internacional a chegar ao país. Foi a presidente interina Delcy Rodríguez quem deu a notícia nas redes sociais. Tinham chegado os primeiros 188 socorristas vindos de El Salvador e trouxeram com eles ajuda humanitária, tendas de campanha, alimentos e medicamentos. Há informação também a esta hora de que já chegou a Caracas, a capital da Venezuela. O primeiro destacamento militar norte-americano que vai também começar a ajudar no socorro às vítimas dos terremotos na Venezuela. A informação é de que ela é chefiada por um general dos Marines que nesta altura está já a começar a trabalhar no terreno. Neste período as populações tentam abastecer-se de água e de alimentos. Muitos supermercados, pelo menos na capital, ainda não conseguiram reabrir, como nos conta, a partir de Caracas, o correspondente da Agência Lusa, Filipe Gouveia.
3: A água é uma coisa que as pessoas estão à procura. No estado de La Guaira, antigo Vargas, terão havido alguns sacos, estabelecimentos comerciais de pessoas à procura de alimentos, uma situação que foi entretanto controlada. Em Caracas há supermercados que hoje não abriram as portas porque os trabalhadores não chegaram aos seus lugares de trabalho, e alguns também porque era preciso agora tentar organizar todos os produtos que estavam nas prateleiras e que o sismo atirou violentamente para o chão. Mas as indicações que nós temos é que aqueles estabelecimentos comerciais que estavam abertos, as pessoas acudiam à procura de água, de café e de produtos enlatados, nomeadamente atum.
2: Filipe Gouveia, o correspondente da Agência Lusa em Caracas, num relato feito esta manhã para a Antena 1 sobre a situação atual na Venezuela. Na televisão venezuelana, o ministro da Saúde, Carlos Alvarado, confirmou nas últimas horas que os hospitais, sobretudo em La Guaira, estão esgotados na capacidade para atender os feridos. O número oficial de mortos é agora de 235. O esforço das autoridades e das infraestruturas é enorme para responder a todas as necessidades.
4: Até às 7 da tarde de hoje atendemos mais de 4.300 pessoas feridas, a maioria com ferimentos ligeiros, mas também há casos moderados e graves. Muitas delas necessitaram de cirurgia e infelizmente recebemos cerca de 235 doentes que chegam sem sinais vitais ou que morrem à chegada às nossas unidades de saúde. É um esforço extraordinário que está a ser feito em todo o país. O maior número de feridos e mortos está no estado de La Guaira. Aqui os hospitais estão lotados e implementamos a incorporação de hospitais de campanha. Há um hospital de campanha gerido pelas Forças Armadas Nacionais.
2: Declarações do ministro venezuelano da Saúde, feitas através da televisão pública da Venezuela, dando conta das informações mais recentes sobre o sistema de saúde e a forma como ele está a responder nesta altura a todas as urgências que vão surgindo na sequência dos terremotos. Balanço atualizado então durante a madrugada de 235 mortos, seis deles pertenciam à comunidade portuguesa na Venezuela. Foi a informação mais recente deixada pelo Ministério dos Negócios Estrangeiros, pelo ministro Paulo Rangel, que ontem à noite esteve na RTP.
5: Já passou para 60 profissionais, vindos da GNR, dos bombeiros, da Proteção Civil, do Ministério da Saúde, médicos, tripulantes de ambulâncias, equipas com cães, 6 equipas pelo menos. Estamos a falar também de 23 toneladas de ajuda, que também serão imediatamente disponibilizadas, quer o Ministério da Defesa através da Força Aérea, quer o Ministério da Administração Interna, quer o Ministério da Saúde, com a coordenação do Ministério dos Negócios Estrangeiros. Estamos a tudo fazer para que esse voo saia o mais depressa possível.
2: Ouvimos aqui Paulo Rangel a explicar como é que está a ser organizada a equipa portuguesa que vai seguir para a Venezuela, uma equipa formada por 60 elementos que deve partir nas próximas horas, uma força operacional conjunta para apoiar o socorro no país. A comunidade portuguesa na Venezuela é muito grande, 1.200.000 pessoas, contando entre portugueses e também lusodescendentes. A comunidade espanhola é ligeiramente maior ainda, contando também com os descendentes que já nasceram no país. Espanha segue com toda a atenção nesta altura também aquilo que se está a passar na Venezuela, tentando apoiar os seus cidadãos. Havia a informação de que havia 68 espanhóis desaparecidos que estavam ainda por contactar. A France Presse avançou esta manhã que entre as vítimas mortais estarão também 2 pessoas de origem espanhola, e Espanha está a disponibilizar também equipas de salvamento que vai enviar para o apoio humanitário na Venezuela. Ana Romeu, correspondente da Antena 1 em Espanha, em direto a partir de Madrid, que informações nos podes dar sobre a forma como a Espanha está também a acompanhar a situação na Venezuela e a preparar a ajuda que vai levar ao país?
6: Bom dia. Bom, essa ajuda está prestes a chegar, partiu ontem à noite, vai a caminho. Portanto, é um avião com 100 pessoas a bordo de equipas de resgate, nomeadamente 57 militares da UME, esta unidade militar de emergência, que estão especializados precisamente em resgate urbano, especialistas na busca de sobreviventes, e estiveram recentemente quer na Turquia, quer em Marrocos também. A bordo seguem bombeiros, cerca de 40 bombeiros, que estes estão especializados em estruturas colapsadas. Vão também médicos, equipas de médicos e ajuda a bordo. Sanches já falou com Delcy Rodrigues, portanto disponibilizando toda a ajuda necessária, e que não só nestas horas iniciais como nos próximos dias. Há neste momento a comunidade, deixa-me dizer, é bastante mais reduzida agora de espanhóis na Venezuela. Há 200.000 espanhóis, entre cidadãos espanhóis e descendentes, mas há muitos mais venezuelanos a viver em Espanha. Os últimos números apontam para 700.000 venezuelanos, são famílias que estão precisamente a viver momentos de grande ansiedade, estão à porta dos consulados a tentarem falar com os seus familiares, uma vez que as comunicações, como sabes, estão muito difíceis, interrompidas, sobretudo nas zonas mais afetadas, e estas pessoas vão até aos consulados da Venezuela em Espanha, precisamente para tentarem saber notícias. Relativamente ao número de mortos, há portanto 2 vítimas neste momento espanholas a registar, e o número de desaparecidos subiu. Portanto, nesta altura, o Ministério dos Negócios Estrangeiros espanhóis aponta para 80 espanhóis desaparecidos que, pelo menos, estão neste momento incontactáveis.
2: Ana Romeu, em direto de Madrid, atualizando toda a informação sobre os espanhóis que vivem no território da Venezuela, os que estão ainda desaparecidos, as 2 mortes confirmadas de 2 espanhóis também nos terremotos da Venezuela, e toda a informação sobre a ajuda espanhola que já partiu a caminho de Caracas. Paris tenta sobreviver à mais longa e mais mortífera onda de calor que continuará a estender-se ainda pelo fim de semana. A noite é quase tão quente como o dia. Os parques e as zonas verdes, as zonas também de água, são nesta altura oásis numa cidade que está mergulhada no calor excessivo. Toda a área de Paris sofre há quase 10 dias. É o caso de Saint-Germain-en-Laye, oeste da capital. Conta Rosa André, conselheira municipal para as relações internacionais nesta zona, que as decisões do município são tomadas quase hora a hora. É preciso fazer adaptações permanentes nas escolas, no trabalho, nos transportes, para evitar situações graves provocadas pelo calor. O primeiro foco, a primeira preocupação são as crianças.
7: O nosso objetivo é preservar a saúde das crianças. Estamos numa cidade onde temos muitas escolas e a gestão que estamos a tomar, por exemplo, adaptar os horários das escolas. Por exemplo, tivemos que decidir ontem de fechar os infantários que temos em Saint-Germain-en-Laye, porque as condições não estavam aceitáveis para as famílias e para os bebés. Estamos também a tentar apoiar as escolas, trazendo equipamentos, tipo ventiladores, detectores de ar, aparelhos de ar, condicionado, móveis. Isso é mesmo o nosso ponto de foco, são as escolas, e outros pontos são a todos os eventos que estamos aqui organizados, que estamos a cancelar.
2: Os transportes têm sido muito atingidos, porque não estão adaptados para temperaturas destas e pode haver cortes de eletricidade. Também aí se nota impacto nos transportes?
7: Sim, transportes para Paris é o que nós chamamos o RER, que é uma linha de metro. Tem tido atrasos, mas também porque nesse transporte o ar-condicionado funciona mal. Tem alterações, então as condições de vento são muito complicadas.
2: Rosa André, conselheira municipal para as relações internacionais em Saint-Germain-en-Laye, a contar-nos aqui esta manhã, ela esteve no fuso horário da Antena 1, a situação que se vive também nesta zona, muito perto da cidade de Paris. A França já atravessou o dia mais quente de sempre, desde que há registros nesta vaga de calor, e ontem foi a vez do Reino Unido e também da Suíça viverem o dia mais quente de junho, desde que há registros. No Reino Unido há também notícias de grandes dificuldades nos hospitais para conseguirem atender toda a gente que os procura, e também com os equipamentos, alguns equipamentos de diagnóstico e de exames a falharem por sobreaquecimento. Vamos ao encontro de Bruno Manteigas, correspondente da agência Lusa em Londres. Bruno Manteigas, conta-nos como é que se vive nesta altura aí em Londres e no resto do país, com esta vaga de calor intensa que está também a consumir os britânicos.
8: Bom dia, Eduarda. Assim, não é só a temperatura política, é a temperatura atmosférica que também aumentou na última semana. Como disseste, o recorde de temperatura ontem foi 36,7, era um recorde de 50 anos para o mês de junho. O recorde absoluto é de 40,3 graus Celsius. A onda de calor está a ter, como disseste, impacto na saúde das pessoas. Há vários hospitais em estado de alerta. Ontem, em Londres, o Serviço de Ambulâncias disse que houve um recorde histórico de intervenções, mais de 8 mil telefonemas, 600 emergências graves, pessoas indispostas, sinais de ataque cardíaco, problemas respiratórios. Está a testar o sistema. Muitas escolas e infantários fecharam mais cedo ou fecharam de todo, porque não têm condições para manter as crianças em segurança e numa temperatura decente. Noutras, este é talvez caricato, as regras de uniforme. Normalmente as crianças nas escolas secundárias vão vestidas com saia, camisa, gravata e blazer. Muitas escolas autorizaram as crianças a relaxar este uniforme, a usar equipamento de ginástica, o que para elas é uma grande felicidade. Há muitos serviços ferroviários cancelados porque o calor faz as linhas aquecerem, expandirem e empenam. Portanto, aumenta o risco de acidentes, muitos dos comboios deixaram de circular. E ao norte de Inglaterra chegou a haver um incêndio num monte que normalmente é muito verde, mas que nesta altura se torna um risco de incêndio.
2: Obrigada, Bruno Manteigas. Espero que passes estes dias o melhor possível, enquanto os termómetros não descem. O correspondente da agência Ilusa em Londres a dar-nos aqui também o retrato da forma como a vaga de calor que está a atravessar o país também está a criar rupturas nos transportes, nas escolas, também no serviço de saúde e na forma como os britânicos trabalham.
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1: Ao fim de contas, números revistos na rádio por Bruno Tavares.
2: 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Lembre-se, uma floresta segura depende de todos nós.
3: Seis minutos agora, depois das 8 horas da manhã, entramos na segunda de 3 horas das manhãs da rádio, nesta sexta-feira.
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3: Vamos na trajetória do fim de semana. Começamos com chutos e pontapés, remar, remar. Tema original de 1984. Muito bom dia, deixe ficar aqui com o som da sua RTP Antena 1 Madeira.

0: É um dos grandes temas dos Chutos e Pontapés, chama-se Remar, Remar, som que recordamos aqui na manhã da rádio. São 8h21, vamos à rubrica Na Ponta da Língua.
1: Ora, hoje isto é muito fácil, muito rápido e eu acho que a Sandra vai demorar 3 segundos a responder. É um ouvinte que nos pergunta, Sandra, qual é o plural de guardião? É guardiões ou guardiães?
2: Olha,
1: a eterna questão.
2: É a eterna questão. É assim, Filomena, de facto a resposta é breve, mas tu já me conheces, gosto.
1: Mas eu gosto sempre de dar, mais aprofundada.
2: Exatamente, uma nota ou histórica, ou etimológica, ou dicas. Eu gosto sempre de partilhar com os nossos ouvintes sempre ali uma informação adicional.
1: No fundo é enriquecer a resposta,
2: exatamente,
1: não é?
2: Pronto, exatamente, é exatamente. Antes desse enriquecimento, Filomena, os nossos dicionários de referência indicam que ambas as formas são possíveis. Ambos os plurais são possíveis.
1: Por isso é que nós ouvimos das duas maneiras e daí a dúvida, não é?
2: É verdade.
1: Afinal, como é que se diz? É guardiões ou é guardiães?
2: Tal e qual. Portanto, guardiões ou guardiães, ambos os plurais são aceites, estão atestados nos nossos dicionários. Agora, a tal nota, enfim, a tal informação adicional. Admitidos são ambos os plurais. Contudo, a forma regular e normativa é a forma ões, guardiões.
1: Uhum.
2: É verdade. À semelhança do que acontece com leão, leões, campeão, campeões.
1: Limões.
2: É. A forma guardiães, perguntas tu, Filomena. Então, mas a que propósito é que surge a forma guardiães? A força do uso.
1: Uhum.
2: O uso linguístico, água mole em pedra dura, tanto bate até que fura. É. Então, com base no uso linguístico, os lexicógrafos, assim é que é, que são as pessoas que fazem os dicionários, decidiram, bom, vamos incluir essa forma, uma vez que essa forma é a forma imposta pelo uso. Portanto, forma normativa e recomendada, enfim, em contextos formais, guardiões. Mas dado que o uso consagrou também o plural guardiães, são aceites, são legítimas ambas as formas.
1: Isso acontece também noutras formas.

0: de plural é, também?
1: Em plural, sim, sim. O corrimões e corrimãos.
0: Também já são possíveis
1: já
0: as duas?
1: A forma regular era mãos, não era? Uhum. A forma regular e normativa, corrimãos.
0: Exatamente, era onde correm as mãos.
1: Exatamente.
0: Mas também já é possível dizer
1: já
0: corrimões?
1: É possível dizer corrimões pela mesma razão.
0: Ok.
1: Força do uso.
0: Muito
1: água
0: bem.
1: Mole em pedra dura, isto é assim.
0: Pronto.
1: A língua é dinâmica, a língua é viva.
0: Olha,
1: é um organismo vivo.
0: É escolher aquilo que dá mais jeito.
1: Exatamente.
0: Portanto, é como sair.
1: Ainda bem que te lembraste, Filomena, porque de facto os dicionários também consagram corrimãos e corrimões.
0: Mas corrimãos é a forma mais...
1: A forma normativa, regular, de acordo, devido a mãos,
0: uhum,
1: à semelhança de guardião, guardiões.
0: Okay.
1: Mas... O uso tem muita força e os dicionários consagram ambos os plurais.
0: E a língua é viva, não é verdade?
1: Exatamente.
0: Muito bem, obrigada. Sandra Duarte Tavares na Ponta da Língua. Estamos aqui diariamente para tirar também as suas dúvidas de português. Se as tiver, se as quiser partilhar, pode utilizar o nosso número do WhatsApp 912120501. Estamos à sua espera.
2: Edição de Na Ponta da Língua, edição desta sexta-feira. Vamos para as 8:30 para mais uma edição do Diário Regional. RTP Antena 1. Pouco mais de 5 minutos para lá chegarmos e já tardava uma música de apoio à seleção portuguesa no Mundial de Futebol e eis que surgiu. Homens do Barco com Diogo Pissarra, chama-se Vem Mundial.

0: Chama-se Vem Mundial, é uma das músicas de apoio à seleção portuguesa no Mundial 2026. Homens do Barco com Diogo Pissarra. Estamos a 2 minutos praticamente do Diário Regional às 8:30 da manhã.
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0: Calor de maio com Sabina até à informação.

0: Deirense Sabina, calor de maio, o som que nos trouxe praticamente às 8:30 da manhã. 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Muito bom dia, são 8:30.
1: A autonomia da Madeira dos Açores é celebrada a partir das 10 da manhã de hoje numa sessão solene na Assembleia da República. 235 mortes, o número oficial na Venezuela, duas dessas vítimas são portuguesas. A comunidade venezuelana na Madeira está também a coordenar esforços para enviar ajuda para o país. Submarinos não tripulados, adquiridos pela Arditi, vão ser essenciais para a tomada de decisões nas políticas ligadas ao mar.
0: São os títulos às 8:30, Diário Regional, nesta sexta-feira, 26 de junho, edição de Filipe Ramos, com a operação de Paulo Fernandes.
1: Hoje, a partir das 10 da manhã, a autonomia celebrada na Assembleia da República é uma sessão solene que pretende evocar a revisão da Constituição Portuguesa, que permitiu à Madeira e aos Açores terem órgãos de governo próprio e a capacidade legislativa em determinadas matérias. A Antena 1 abre esta manhã uma janela na sua emissão para acompanhar em direto esta sessão no Parlamento Português. Os presidentes dos governos regionais e das Assembleias têm direito à palavra numa sessão que tem 600 lugares para convidados, para além dos deputados. 235 mortes é o número oficial na Venezuela. Duas dessas vítimas são portuguesas. Irene Pires vive nos Estados Unidos e contou à rádio como perdeu uma irmã e uma sobrinha.
2: Nunca chegou ajuda. Hoje pela manhã foi que chegou um bombeiro e não tinha para sacar.
3: Nunca chegou ajuda. Hoje de manhã é que chegou um bombeiro e não tinha material para cortar os ferros. Quando lá estavam, chamaram e ouviram a Verónica, que disse: "Estou aqui, estou aqui." Tentaram retirá-la. Quando chegaram até ela, ela disse: "A minha mãe está debaixo de mim." E ela disse: "A mamã e a Patrícia estão mortas."
2: Está debaixo de mim. Claro. E ela disse: "Mamã e Patrícia estão mortas."
1: Irene Pires, ouvida pela jornalista Cláudia Ornelas, as vítimas mortais tinham 45 e 14 anos, são descendentes de madeirenses naturais do Porto, Moniz e da Calheta. O presidente do governo ontem à tarde já fazia referência a estas duas mortes e dizia que a ajuda da região está disponível para integrar as equipas nacionais.
4: A Secretaria da Saúde e da Proteção Civil já falou com o Secretário de Estado, disponibilizamos os novos meios necessários, mas eu acho que é fundamental haver uma aceleração destas equipas, porque o grande problema que vamos ter que enfrentar é tentar, nas próximas 48 horas, tentar resgatar as pessoas que estão presas nos escombros.
1: O Estado português está a preparar um dispositivo de 50 elementos para enviar para a Venezuela e continuam a surgir relatos da comunidade que reside no país. Diogo José de Freitas, madeirense em Lagoeira, perdeu a casa.
5: Foi uma destruição total, o estado de Lagoeira ficou totalmente destroçado, destruído, edifícios abaixo, outros que ficaram inabitáveis, como aconteceu comigo, que perdi meu apartamento. Eu logrei sair do edifício a tempo e estamos refugiados na casa de minha mãe, numa zona próxima, mas um lugar, uma zona onde não aconteceu nada, uma zona que foi protegida pela natureza, não sei se foi por Nossa Senhora de Fátima ou por alguém que deu essa proteção, e estamos aqui com ela e aqui vamos a ficar.
1: Diogo José de Freitas, locutor de uma rádio privada na Venezuela, residente em Lagoeira, descreve a distribuição que é bem visível na zona.
5: Muitos, muitos negócios de luso-descendentes e de portugueses que ruíram, edifícios que ruíram nessa zona. Também demoravam muitos luso-descendentes. Realmente não temos comunicação da internet e passei hoje de uma volta por lá e pude contatar visualmente o que ali acontecia. Depois, na zona de Praia Grande, fomos e realmente ainda mais destruição que na zona anterior que falei. Muitos edifícios caídos, muitos edifícios inabitáveis, muita gente que ficou debaixo dos escombros e ali estão os grupos de bombeiros e de pessoas tratando de salvar muito pessoal, mas há muita desgraça, há muito pessoal falecido.
1: Relatos que continuam a surgir da situação na Venezuela. Por cá, a comunidade venezuelana e lusodescendente tem um número considerável de pessoas que, à distância, Marco António Sousa, estão também a acompanhar todos estes acontecimentos.
6: Sim, de facto, essa grande comunidade da Venezuela que vive cá na Madeira vai acompanhando com muita preocupação todos estes dias e o desenrolar também dessa informação que se vai conhecendo desde a Venezuela, após estes dois fortes sismos que provocaram muita destruição, quer material, quer também física, como tem sido conhecido ao longo destes dias. E estou na Ribeira Brava, onde há uma forte presença dessa comunidade, e aproveitei para falar com Maiari Pereira, que, bastante preocupada, revelou que tem uma prima completamente incontactável no estado de La Guaira desde esses sismos.
7: Há uma prima que não conseguimos em La Guaira. Bueno, não hemos logrado comunicar-nos com ela. Estamos fazendo essas diligências aí, es la única que no conseguimos, se llama Virginia Pereira, no conseguimos contactar con ella, ella es de La Guaira. Okay. Y bueno, esperar, mucho dolor.
6: Maiari Pereira, que retrata então essa dor que sente, mas felizmente diz, quer irmão, quer também a mãe, estão a salvo nesta altura. Manifesta-se, apesar disso, bastante preocupada com toda a destruição que tem visto.
7: Tenho um irmão e uma tia, primas, todos estão bem. Os meus, todos estão bem. Foi um susto grande. Há muito dolor. Não há palavras, não há palavras para isso.
6: Os seus familiares vivem perto das zonas mais afetadas?
7: Sim. Aí eu não. Sim. Moram perto, mas não lhes aconteceu nada. É também uns danos mínimos causados. É também assustado. Não há palavras. Que é incrível. Como uno se siente. É difícil.
6: O relato então dessa grande preocupação que sente a comunidade venezuelana e também lusodescendente que reside aqui na Madeira à distância e que vai vendo e acompanhando o desenrolar desta situação e destas consequências destes dois sismos que ocorreram na passada quarta-feira na Venezuela.
1: A comunidade com ligações à Venezuela na Madeira está a coordenar esforços para tentar enviar ajuda para o país. Lídia Albornoz fala do que está a ser preparado.
8: Se precisarem de apoio psicológico, nós temos meios para oferecer às famílias que assim o precisem. É só seguir as nossas redes sociais. A presidente da Venecon, Ana Cristina Monteiro, está a tratar com outras associações para resolver aqui a situação de fazermos alguma campanha de recolha de bens essenciais para fazer face àquilo que sabemos todos que está a acontecer na Venezuela. A Venezuela é um país que a nível de necessidades básicas sabemos já como era, imaginamos agora, o sistema de saúde não funciona, a proteção civil não funciona.
1: Lídia Albornoz, a comunidade venezuelana na Madeira, coordena esforços para enviar ajuda. Em Caracas, a Sociedade de Beneficência das Damas Portuguesas pôs de imediato mãos à obra para tentar apoiar com alimentos as pessoas afetadas pelos sismos. A madeirense Lucecita Fernandes, presidente do grupo de voluntariado, descreve o que está a ser feito.
9: Amanhecemos na instituição, já fazendo o registro do nosso inventário e dos cabazes de alimentos e dos medicamentos que temos para poder ser encaminhado onde for preciso. Estamos também já a fazer sanduíches e algumas arepas para levar aonde pessoas que não têm luz nem nada no momento, ser centro de recolheção de qualquer pessoa que possa trazer à instituição água e alimentos.
1: Um testemunho recolhido pela jornalista Paula Machado, da RTP Mundo. A sociedade na Venezuela mobiliza-se também para a solidariedade, para ajudar depois dos sismos. Foram apresentados os dois submarinos não tripulados adquiridos pela Arditi, ao Reino Unido, custaram 6 milhões de euros, foram financiados pelo Plano de Recuperação e Resiliência. Estes aparelhos são considerados essenciais para a tomada de decisões nas futuras políticas ligadas ao mar. Cláudio Ornelas.
3: Os submarinos vão permitir a recolha de dados até 6 mil metros de profundidade. Rui Caldeira, presidente da Arditi, explica que tipo de dados poderão ser recolhidos.
10: Podemos recolher dados físicos, temperatura, salinidade, podemos recolher dados de turbulência, podemos recolher dados sobre a qualidade da água, componentes como o fosfato, o nitrato, que são indicadores importantes do bom estado ambiental, e também podemos recolher dados sobre as correntes. Isto num submarino. No outro submarino fazemos uma caracterização de fundo, podemos recolher imagens, podemos recolher dados sobre o fundo marinho per si, ou seja, a topografia e o que está por baixo do fundo marinho.
3: Rui Caldeira destaca a importância destes dados para a tomada de decisão.
10: Como é que vamos gerir uma reserva ou como é que vamos explorar um recurso? Há muita especulação na opinião pública relativamente ao impacto, quer seja de atividades marinhas como a aquicultura ou a extração de inertes, sem ter de facto informação para avaliar esse impacto. E portanto aqui nós estamos a capacitar a região com instrumentos de alta tecnologia para obter essa informação.
3: Ambos os submarinos custaram 6 milhões de euros, financiados pelo Plano de Recuperação e Resiliência.
10: Foi-nos vendido por sermos uma entidade vocacionada para a investigação sem fins lucrativos. Se fôssemos ao mercado, neste momento, as poucas empresas que vendem submarinos que vão até 6 mil metros podem cobrar 6 milhões por um só submarino. Temos aqui uma boa oportunidade.
3: Para 2028, a Arditi tem articulado uma missão na Antártida em conjunto com o Centro de Oceanografia Governamental do Reino Unido, também conhecido por NOC.
10: No David Attenborough, que é o maior navio oceanográfico da NOC, seremos dois elementos da Madeira com os submarinos.
3: A utilização dos submarinos agora adquiridos vai requerer algum treino das equipas madeirenses em articulação com os cientistas da NOC.
1: Nenhum dos 30 efetivos da PSP que vêm para a Madeira vão ficar nas esquadras, serão afetados aos aeroportos. Lamenta o responsável da Associação Sindical dos Profissionais de Polícia, Paulo Santos, assume que os serviços de estrangeiros estão a descapitalizar as esquadras da PSP.
11: Há uma percepção clara daquilo que andamos a dizer e que se constata, ou seja, a falta de efetivo. Temos um efetivo que não está a corresponder às necessidades. Estamos a falar numa nova realidade que temos hoje, que é colocada hoje, que se trata da Unidade Nacional de Estrangeiros e Fronteiras, que canaliza muitos polícias, muitos recursos para os aeroportos, e na Madeira também se constata essa dimensão, em que a Unidade de Estrangeiros está ainda a descapitalizar mais as esquadras genéricas. Posso-lhe dar a informação de que durante este ano não vai ser possível colocar em regime de mobilidade mais um polícia sequer nas esquadras da Madeira, deixaremos isso só para o fim do ano, apesar de virem 30 polícias, o que está previsto para o aeroporto, mas as esquadras não terão qualquer reforço.
1: A Associação Sindical da Polícia lamenta que os 30 efetivos da PSP que vêm para a Madeira não vão para as esquadras, mas sejam sim afetados ao aeroporto. Começa hoje a edição da Volta à Madeira em Automóveis Clássicos. Miguel Gouveia, o presidente do clube organizador, revela alguns dos carros que vão estar na estrada.
12: O inglês é o Nicholas Gatause, que vai participar com um MG de 1967. O Pedro Paula Pinto e a Florbela Paula Pinto com o Ford B de 1933. O Pedro Alves e a Maria Paula Vera com o Alpine A110 original de 1972. O Paulo Grosso e a Susana Cordeiro, que vão concorrer com o Porsche 911 Targa de 1970. E o Ricardo Barros Angélico Barros, com o Renault 5 GT Turbo de 1985, tem uma particularidade interessante. Este Renault 5 GT Turbo é um carro do espólio do Museu do Caramelo e é o primeiro carro que foi campeão nacional de velocidade em Portugal, com o então Edgar Fortes.
1: Este é o primeiro dia de prova. Há uma cerimónia de partida agendada para as 20h30, cerimónia simbólica junto à Assembleia Regional. Na estrada, a Volta à Madeira em Automóveis Clássicos começa amanhã a partir das 9, com passagens previstas pela Calheta, Porto Meniz e Porto da Cruz. A prova conta com 40 inscritos, só 12 é que estarão na vertente de competição. Marco António Sousa com os jornais.
13: Devastador. É esta a palavra que o JM utiliza para descrever os efeitos de dois sismos registados anteontem na Venezuela, à suspeita de centenas de mortos e mais de 1.500 feridos. Caracas e Vargas são os estados mais afetados. Foram identificadas duas vítimas madeirenses. O Diário de Notícias também ilustra a destruição e escreve, dramático, forte mobilização para acudir a Venezuela após violentos sismos registados na quarta-feira. Balanço oficial aponta para mais de 180 mortos, dois dos quais descendentes de madeirenses. Diário que revela ainda que o areeiro pode render 3 milhões ao ano. Com o percurso integral aberto diariamente e mantendo-se a procura atual, as receitas poderão atingir perto de 300 mil euros por mês. Só no primeiro trimestre deste ano, as taxas cobradas nos trilhos geraram cerca de 1,5 milhões de euros ao Instituto das Florestas.
1: Períodos de céu nublado, com chuva ou aguaceiros na previsão para o dia de hoje, vento fraco a moderado de oeste-noroeste.

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4: Pouco mais de 13 minutos para chegarmos às 9 horas da manhã. Muito bom dia. Manhãs da rádio até às 10.
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4: Já daqui a pouco temos o Portugalex. Para já, Last com Gostas.

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1: Segundo o INE, a população em Portugal atingiu os 11,4 milhões, muito graças à imigração e à família patrocínio, em que cada pessoa tem cerca de 53 filhos.
2: No fórum de hoje, queremos saber se ficou contente com este aumento ou se está a sentir-se apertado.
1: E parece que já temos em linha o Ministro da Defesa, Nuno Melo, que nos fala do barbeiro, onde foi fazer o seu corte Playmobil, ora viva!
3: Ora, bom dia a todos. Eu penso que é cada vez mais óbvio que temos de recuperar Olivença à Espanha, para ficarmos com mais espaço. Olivença é nossa, e a Paella e o Júlio Iglesias também. É preciso ter tupete.
1: É uma sugestão, muito obrigado. Vamos agora ouvir André Ventura, que vai falar da imigração subsídio-dependente e dizer que isto não é o Bangladesh e blá, blá, blá, blá, blá, blá.
4: Bom dia a todo o auditório. Nós não queremos que Portugal seja um chamariz à imigração subsídio-dependente. Isto não é o Bangladesh e blá, blá, blá, blá, blá, blá. E digo mais, blá, blá, blá, blá, blá, blá, blá, blá, blá.
1: Creio que ficou clara a sua posição, muito obrigado. Vamos agora ouvir a Carolina Patrocínio, que nos fala do ginásio. Ora, bom dia.
5: Literalmente, olá a todos. Não é verdade que a família Patrocínio ocupa assim tanto espaço, até porque somos todos bastante fit. E também não é verdade que temos 53 filhos cada um. A média é de 52 por pessoa, ok? Literalmente. Vocês é que são gordos. Quantos agachamentos já fizeram hoje?
1: Eu fiz literalmente zero. Obrigado, Carolina. As nossas linhas encerram hoje aqui. No próximo fórum vamos lançar a questão: acha que a peruca que João Félix pôs ao Bruno Fernandes durante a celebração de um golo do CR7 ficava bem ao Nuno Melo para substituir o corte de Agrobeto?
2: Ficamos agora com o obrigatório tempo de antena. O espaço que se segue é da exclusiva responsabilidade da Sociedade Protetora das Pessoas que demoram meia hora a escrever uma mensagem no WhatsApp, gerando grande ansiedade no receptor. E depois enviam um singelo ok.
6: Portuguesas, portuguesas, nós demoramos mais tempo a escrever mensagens porque temos as pontas dos dedos muito largas e torna-se difícil carregar só numa tecla de cada vez. Estamos fartos que gozem connosco e nos pressionem para escrever mais depressa. Em vez de ficarem a olhar para os três pontinhos a pensar se teremos tido um AVC, vão distrair-se. Podem ir jantar, pode ir ao cinema, a um concerto, e quando voltarem, talvez ainda lá estejam os três pontinhos. Mas a dada altura vai aparecer o OK, ou o emoji dos óculos escuros. Companheiros, gritem todos comigo. Aguentem os três pontinhos. Nós não somos tolinhos. Se estão com pressa, vão chatear a Vanessa.
7: Portugal Alex, contorno Machado e Manuel Marques, testes de Patrícia Castanheira, sonoplastia de Tomás Anaori, em caso de dúvida ou persistência dos sintomas, consulte o seu médico ou farmacêutico.
8: Era o que estava reservado no Universo Portugalex para esta sexta-feira. 7 minutos agora para as 9, final da segunda de 3 horas das manhãs da rádio.
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8: Aproveitamos o que falta desta hora para escutarmos duas canções. Começam os Divine Comedy. Bom dia, boa viagem.

0: Os britânicos Pet Shop Boys no final desta hora com este Domino Dancing. E quanto à previsão do tempo para esta sexta-feira, conte, segundo o IPMA, com períodos de céu muito nublado, períodos de chuva ou aguaceiros, mais frequentes e intensos nas terras altas durante a tarde. Vento a superar fraco a moderado de oeste-noroeste, rodando para norte a partir do final da tarde. Quanto a temperaturas, máximas esperadas de 24 graus para o Funchal e 25 para o Porto Santo. Ficamos às notícias às 9 horas da manhã. Muito bom dia.
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2: Nove horas em Portugal Continental e na Madeira, 8 nos Açores. Sexta-feira, 26 de junho, a esta hora, rumamos Eduardo Maio à Ribeira Brava da Madeira.
3: Repórter Marco António Sousa, e é ali que vive também uma importante comunidade.
2: Estavas a ouvir-te mal, Eduarda, não sei, para onde...
4: Se não tinha estado então em Lisboa.
5: Mas veio de Lisboa?
4: Não, eu trabalho em Lisboa.
3: Daqui a pouco perguntamos ao diretor da Escola Portuguesa de Salvamento, Francisco Rocha, qual é o papel das equipas internacionais de salvamento nestas situações. A vaga de calor que atravessa a Europa está a atingir em cheio o Reino Unido. O país viveu ontem o dia mais quente de sempre, em junho.
2: A esta hora estão 23 graus em Faro, Lisboa, Coimbra e Funchal 21, Porto 20, 17, Ponta Delgada. Edição de Eduardo Maio.
3: Seguimos para a costa sul da Ilha da Madeira, Vila da Ribeira Brava. É ali que vivem muitos venezuelanos e lusodescendentes na Madeira. É lá que está também o jornalista da Antena 1, da Redação Madeira, Marco António Sousa, junto desta comunidade que vive por estes dias, por certo, Marco, momentos de aflição.
6: Sim, de facto, momentos de muita aflição, muita preocupação, muito desconhecimento também, devido às falhas também nas comunicações e na internet, nas zonas afetadas por estes sismos. Uma comunidade que continua, então, com muita incerteza, muito desconhecimento, como o caso de Maiara Pereira, uma lusodescendente com quem falei há pouco, e que deu conta de que não sabe do paradeiro de uma familiar.
7: Há uma prima que não conseguimos em La Guaira. Bueno, nos hemos logrado comunicarnos con él. Estamos haciendo esas diligencias ahí, es la única que no conseguimos. Se llama Virginia Pereira. No conseguimos contactar con ella.
6: Maiara Pereira, que acaba por revelar o nome da prima, Virgínia Pereira, uma vez que está, de facto, bastante preocupada com a situação incontactável da prima, da familiar, desde a passada quarta-feira, desde esse momento desses dois fortes sismos na Venezuela. Mas, em contraste com esta aflição, há alívio por saber que, por exemplo, o irmão está a são e salvo.
7: Foi um susto grande. Há muito dolor, não há palavras, não há palavras para isso.
6: Esses familiares vivem perto das zonas mais afetadas?
7: Sim. Aí eu não, sim, vivem, moram perto, mas não...

0: No les aconteció nada. Están bien, unos daños mínimos causados. Están bien, asustados. No hay palabras, es que es increíble cómo uno se siente. É difícil.
1: O relato bastante preocupado e aflito desta Maiari Pereira, que é uma lusodescendente, comerciante lusodescendente, aqui na Vila da Ribeira Brava, na Madeira. Este que é também um desses rostos da muita preocupação que se vive junto da comunidade, que vai acompanhando bem longe, à distância, estas consequências dos dois sismos que registaram e que acabaram por destruir parte da Venezuela.
2: Reportagem em direto de Marco António Sousa, da redação da Madeira, da Antena 1, em direto da Ribeira Brava, um dos concelhos da Madeira onde vivem mais venezuelanos e luso-venezuelanos, o outro é a Calheta, e nestas populações há fortes preocupações também e muita angústia desde que aconteceram os dois terremotos da Venezuela. Entretanto, as equipas internacionais chegam umas atrás das outras a Caracas. A primeira aterrou ontem à noite, vinda de El Salvador. 188 socorristas trouxeram tendas, alimentos, também medicamentos. De madrugada, na Venezuela, entre as 7 e as 8 da manhã, hora de Portugal continental, chegou também o primeiro contingente militar dos Estados Unidos e na última hora chegaram as equipas de socorro do México e também do Chile, das quais a presidente da Venezuela, Delcy Rodríguez, deu conta através das redes sociais. As operações de resgate seguem sem interrupções há mais de 30 horas, o socorro em busca de sobreviventes nos escombros ininterrupto, como nos contou já esta manhã, a partir de Caracas, o correspondente da Agência Lusa, Filipe Gouveia.
3: Continuam as operações de busca e de salvamento de pessoas que estão debaixo dos escombros destes edifícios que ruíram em Caracas e que ruíram também noutras regiões do país, em particular em La Guaira, e é desse mesmo estado que nos chegam alguns sinais alentadores, é que depois de estarem incomunicados, as pessoas começam a conseguir carregar o telemóvel e estão a conseguir também algum sinal no telemóvel para avisar os familiares de que estão bem. Aliás, as autoridades locais terão disponibilizado no estádio Garcia Carneiro uma ligação Wi-Fi gratuita para quem quisesse contactar os seus parentes. Há, no entanto, queixas de várias pessoas dessa localidade de que faltam maquinárias para ajudar a remover os escombros e que é quase nula a presença de equipas de salvamento. A esperança está em que nos próximos dias, tendo em conta a ajuda internacional e as equipas que vão ser enviadas de vários países, entre eles Portugal, a situação possa mudar no país. Os hospitais estão praticamente colapsados, né? As pessoas estão a tentar dar o seu melhor, atender a maior quantidade de feridos possíveis e estão a preparar listagens com os nomes das pessoas que chegam feridos e que estão a ser atendidas para que os familiares possam saber onde é que eles estão. É evidente que tudo isto é uma corrida que quanto mais demora a ajuda internacional, menos vidas poderão ser salvas.
2: Filipe Gouveia, correspondente da Agência Lusa em Caracas, num relato feito esta manhã para a Antena 1 da situação no terreno nesta altura, com as equipas internacionais a começarem já a chegar. A equipa portuguesa, confirmada ontem à noite por Paulo Rangel, o ministro português dos Negócios Estrangeiros, em declarações à RTP, será formada por 60 elementos, 60 socorristas, e deve partir também para Caracas nas próximas horas. Há ainda a confirmação de 6 portugueses e lusodescendentes entre as vítimas mortais do terremoto no balanço feito até agora, e esta manhã soube-se também de 2 pessoas de origem espanhola entre as vítimas mortais. Espanha segue também com muita atenção o que se passa no terreno. Há 80 espanhóis desaparecidos na Venezuela e a Espanha está a disponibilizar equipas de salvamento, assim como o envio de apoio humanitário para a Venezuela, que, como nos contava esta manhã a correspondente da Antena 1 em Madrid, Ana Romeu, já está a caminho de Caracas.
4: É um avião com 100 pessoas a bordo de equipas de resgate, nomeadamente 57 militares da UME, esta unidade militar de emergência, que estão especializados precisamente em resgate urbano, especialistas na busca de sobreviventes, e estiveram recentemente quer na Turquia, quer em Marrocos também. A bordo seguem bombeiros, cerca de 40 bombeiros, que estes estão especializados em estruturas colapsadas. Vão também médicos, equipas de médicos e ajuda a bordo.
2: Ana Romeu, há uma hora atrás aqui em direto a dar conta do trabalho que está a ser feito por Espanha também no sentido de socorrer a Venezuela, todas as equipas de salvamento e também os equipamentos que a Espanha preparou e que vão já a caminho da Venezuela. Preocupa o mundo o que se está a passar na Venezuela, a forma como se vão socorrer tantas pessoas que precisam de ajuda nesta altura, assim como preocupa a Europa esta vaga de calor que não larga o continente. Há informação na última hora que é dada pelas autoridades francesas, que desde o início desta vaga de calor já houve 55 mortes no país por afogamento. O Reino Unido e a Suíça viveram ontem também um dia mais quente de junho, desde que há registros. No Reino Unido há hospitais em rotura por causa do excesso de procura. Houve equipamentos, nomeadamente nas últimas horas, de ressonância, por exemplo, que sobreaqueceram e deixaram de funcionar. É uma vaga de calores nesta altura importante, que sufoca também os britânicos, como nos contava há uma hora atrás aqui em direto Bruno Manteigas, o correspondente da agência Lusa em Londres.
5: Ontem em Londres, o Serviço de Ambulâncias disse que houve um recorde histórico de intervenções, mais de 8 mil telefonemas, 600 emergências graves, pessoas indispostas, sinais de ataque cardíaco, problemas respiratórios. Muitas escolas e infantários fecharam mais cedo ou fecharam de todo. Noutras, as regras de uniforme, normalmente as crianças nas escolas secundárias vão vestidas com saia, camisa, gravata e blazer. Muitas escolas foram autorizar as crianças a relaxar este uniforme, a usar equipamento de ginástica, o que para elas é uma grande felicidade.
2: Esta é a mais grave vaga de calor vivida na Europa, avisa WWA, World Weather Attribution. É um grupo de cientistas internacionais criado há 12 anos que tem como tarefa única perceber até que ponto as alterações climáticas influenciam os fenómenos extremos, o caso das vagas de calor, mas também das secas e das cheias. Eles estão já a avaliar a atual onda de calor que atravessa grande parte da Europa e afirmam que há 50 anos as temperaturas muito elevadas nesta época seriam praticamente impossíveis. O calor excessivo na Europa tornou-se, entretanto, 10 vezes mais provável durante o dia e 100 vezes mais provável durante a noite. As alterações climáticas não criaram as ondas de calor, mas tornaram-nas, Sara Araújo de Almeida, muito mais intensas e muito mais perigosas.
6: Há mais de uma semana que a Europa Ocidental está a sofrer com temperaturas extremas, consequência de uma enorme massa de ar quente que veio de África. Os investigadores da World Weather Attribution concluíram que as alterações climáticas são responsáveis por este calor excessivo e afirmam que as temperaturas muito elevadas teriam sido praticamente impossíveis nesta época há 50 anos. Os cientistas explicam que a realidade agora é diferente por causa do uso desmedido de combustíveis fósseis, carvão, petróleo e gás, e por causa da desflorestação. O calor excessivo na Europa tornou-se 10 vezes mais provável durante o dia e até 100 vezes mais provável durante a noite. O stress térmico, que combina altas temperaturas e níveis de umidade, também torna esta onda de calor particularmente desagradável e perigosa. De acordo com o estudo, quase 45% das mais de 800 cidades analisadas de 30 países europeus já bateram ou estão prestes a bater os recordes históricos de stress térmico.
2: Um estudo que foi conhecido esta sexta-feira de um grupo de cientistas que tenta explicar quais os impactos das alterações climáticas, nos fenómenos extremos que atravessam o planeta. Entre o investimento no mar e a revisão da lei das finanças regionais, os presidentes dos governos dos Açores e da Madeira encaram os 50 anos das autonomias como uma oportunidade para fazer mais. José Manuel Bolieiro e Miguel Albuquerque vão discursar hoje na Assembleia da República, na sessão solene que assinala meio século das regiões autónomas. E em declarações à Rádio Pública, os dois pedem um olhar ambicioso para o futuro. Teresa Borges.
7: 50 anos passados, Miguel Albuquerque não tem dúvidas.
8: Acho e é quase unânime que uma das maiores conquistas da democracia portuguesa foi sem dúvida a conquista das autonomias políticas por parte dos arquipélagos.
7: Mas o passar dos anos existe também uma reflexão séria, diz o presidente do Governo Regional da Madeira. Há caminho a percorrer e desafios bem identificados.
8: Quais as soluções para uma região que, apesar de continuar a se desenvolver, tem sempre problemas estruturais de ultraperiferia e distanciamento e de insularidade.
7: E repetem-se apelos antigos.
8: Uma região constitucional consonante com aquilo que são os desejos e as necessidades prospectivas de desenvolvimento da Madeira, uma região da lei das finanças regionais que está completamente desatualizada e os investimentos fundamentais no quadro da defesa nacional e da defesa europeia.
7: Também a pensar no futuro, José Manuel Bolieiro vê nesta celebração uma oportunidade.
9: A minha perspectiva é transformar o conceito da autonomia, que é de responsabilidade, numa autonomia de conhecimento, de valorização dos territórios.
7: E assume o presidente do Governo Regional, a afirmação das potencialidades dos Açores é um dos maiores desafios.
9: Não é difícil transportar palavras de afirmação geopolítica, geoestratégica e geoeconómica. O que é preciso e é mais difícil é concretizar em investimento público estratégico, em infraestruturas.
7: E há áreas cruciais.
9: A transição climática, a transição digital, a transição energética. Tudo passará pelo mar, tudo passará pela relação transatlântica, tudo passará por investimentos em infraestruturas críticas para estes domínios.
7: 50 anos depois, ainda há mar a navegar numa autonomia sempre em construção.
2: Hoje, em destaque na Assembleia da República, a sessão solene para assinalar meio século das regiões autónomas vai começar às 10 da manhã, menos uma hora nos Açores, com transmissão direta na Antena 1 Madeira e também na Antena 1 Açores.
10: Estas foram as notícias com o Eduardo Maio na RTP Antena 1, Madeira, Açores e RTP Mundo, em permanência na internet em noticias.rtp.pt.

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1: Entramos na última hora das manhãs da rádio desta sexta-feira, 26 de junho. Passam 17 minutos, praticamente das 9 horas da manhã.
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1: Tenham um bom dia, boa viagem. Trazemos para o início desta hora um grande clássico vindo dos anos 60.

0: Archie's com Sugar Sugar, praticamente em cima das 9h20 da manhã. Vamos, como habitualmente, por volta desta hora, para a crónica Um Dia no Mundo.
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0: Francisco Sena Santos, bom dia.
2: Viva, bom dia. A República da África do Sul tinha se tornado, desde que há 3 décadas, a valentia, a força de diálogo e a inteligência de Nelson Mandela a libertou do apartheid, um país aberto a todos, e assim um ímã para tanta gente, sobretudo da África vizinha, com a aspiração de escapar à pobreza. Só de Moçambique são cerca de 500 mil os migrantes na África do Sul. A maior parte são migrantes devidamente documentados, mas para além dos moçambicanos, outras centenas de milhares de nacionais de outros países, Zimbábue, Zâmbia, Botsuana, Malawi, Namíbia, República Democrática do Congo, mesmo alguns de países mais a norte, o Ghana, por exemplo, têm encontrado na África do Sul trabalho e rendimento para viver. As minas de diamantes e de outros metais preciosos têm sido empregador principal, com os estrangeiros, submetidos à necessidade, a aceitarem trabalhar em condições precárias. A República da África do Sul é uma das maiores economias de África, mas sempre com tensões internas. E agora há alguma depressão que se repercute no desemprego, em números críticos que rondam os 30%. Ora, com a crise a pairar, dispara na África do Sul, como acontece em tantos países da Europa ou nos Estados Unidos, dispara a hostilidade aos outros, aos de fora. Multiplicam-se acusações a migrantes ilegais de serem responsáveis pelos altos níveis de crime na África do Sul, são altíssimos, e de serem mão de obra barata que fica com os trabalhos que deveriam ser para sul-africanos. Organizações xenófobas lançaram um ultimato. Os estrangeiros ilegais na África do Sul têm até à próxima terça-feira, 30 de junho, para deixar o país. Esta onda xenófoba já vem de trás. Teve um primeiro pico há 10 anos. Agora, nos últimos 3 meses, e ainda mais nas últimas 2 semanas, recrudesceu com a multiplicação de ações violentas, casas de migrantes incendiadas, espancamentos, em alguns casos, até à morte. Perseguições generalizadas por grupos inflamados, por vozes que clamam com muita propagação nas redes sociais, em rádios e televisões, que os estrangeiros são a causa dos males na África do Sul. Não está em causa a cor da pele, é genericamente hostilidade a quem é de fora. E essa hostilidade é enquadrada por organizações que se tornaram poderosas, sobretudo um movimento, March and March. Multiplicam-se relatos de grupos de homens armados com machetes, com mocas, com espingardas, em raids em busca de estrangeiros. Muitos dos de fora estão a recorrer a pedidos de refúgio, outros estão já mesmo a deixar a África do Sul. Muitos moçambicanos já regressaram ao país. O presidente sul-africano, Cyril Ramaphosa, tenta baixar a tensão, condena os ataques, lembra a tradição de abertura e tolerância instalada por Nelson Mandela, mas com o aproximar da data 30 de junho do ultimato aos estrangeiros indocumentados para que deixem o país, há temores de ainda maior escalada de violência.
0: Um dia no mundo, última sessão da semana com Francisco Sena Santos.
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0: Muito bom dia, são 9h23, temperaturas a rondarem os 21 graus no Funchal e também no Porto Santo.

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0: Chama-se Power to the People, aqui John Lennon em nome próprio. Antes ainda escutamos também os Beatles, A Hard Day's Night. Foi também outra das propostas que subiu à Antena 1. Vamos então para a informação às 9:30 da manhã.
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0: Daqui a pouco, na Assembleia da República, começa uma sessão solene para assinalar a autonomia da Madeira e dos Açores, uma sessão que vai ser acompanhada em direto aqui na rádio. Duas das vítimas da Venezuela têm ligações à Madeira, estão entre as 235 mortes oficiais já registadas. Daqui a pouco vamos até à Ribeira Brava. Marco António Sousa está junto da comunidade venezuelana na região, que acompanha também esta situação. Submarinos da Arditi deverão ser essenciais para a definição de futuras políticas ligadas ao mar. Os dois submarinos não tripulados foram ontem apresentados.
1: O jornalista Filipe Ramos na edição das 9h30 do Diário Regional, com a operação de Paulo Fernandes.
0: Hoje, a partir das 10 da manhã, a autonomia celebrada na Assembleia da República. Uma sessão solene que pretende evocar a revisão da Constituição Portuguesa permitiu à Madeira e aos Açores terem órgãos de governo próprio e capacidade legislativa em determinadas matérias. A Antena 1 abre esta manhã uma janela na sua emissão para acompanhar em direto esta sessão solene no Parlamento Português, onde vai estar o jornalista João Carramanho.
2: Sessão parlamentar dedicada aos 50 anos da autonomia dos Açores e da Madeira. O Parlamento Nacional evoca hoje as conquistas autonómicas através de uma sessão que tem todo um cerimonial. Ora, desde a chegada dos convidados, que passam pelos presidentes das Assembleias Legislativas, do Governo, dos representantes da República de ambas as regiões, até aos deputados insulares e ex-presidentes dos governos, é uma sessão que tem início pelas 10 da manhã, após a escuta do hino nacional. Estão previstas intervenções dos grupos parlamentares e deputados únicos da Assembleia da República, bem também como dos presidentes dos governos e também das Assembleias Regionais. O encerramento, esse vai ficar a cabo do presidente da Assembleia da República, Aguiar Branco. Há depois uma saída do hemiciclo com destino ao Salão Nobre da Assembleia da República, onde vai ser projetado um pequeno filme acerca da autonomia e será entregue uma facsímile, portanto, da Constituição a ambas as regiões. A evocação essa irá terminar com o almoço oferecido dentro do edifício do Parlamento. É uma sessão que a Antena 1 vai acompanhar em direto a partir das 10 da manhã.
0: João Carramanho, Adalena Salema e Lília Almeida, a equipa que daqui a pouco, a partir das 10, vai acompanhar esta sessão solene na Assembleia da República. Duas das vítimas na Venezuela têm ligações à Madeira, estão entre as 235 mortes já registadas. Irene Pires vive nos Estados Unidos e contou à rádio como perdeu uma irmã e uma sobrinha.
3: Nunca chegou ajuda. Hoje pela manhã foi que chegou um bombeiro e não tinha para sacar.
4: Nunca chegou ajuda. Hoje de manhã é que chegou um bombeiro e não tinha material para cortar os ferros. Quando lá estavam, chamaram e ouviram a Verónica, que disse: "Estou aqui, estou aqui." Tentaram retirá-la. Quando chegaram até ela, ela disse: "A minha mãe está debaixo de mim." E ela disse: "A mamã e a Patrícia estão mortas."
3: Está debaixo de mim. Claro. E ela disse: "Mamã e Patrícia estão mortas."
0: Irene Pires, ouvida pela jornalista Cláudia Ornelas, as vítimas mortais tinham 45 e 14 anos, são descendentes de madeirenses naturais do Porto Meniz e da Calheta. O presidente do governo fez ontem à tarde referência a estas duas mortes, dizia também que a região está disponível para integrar as equipas nacionais de ajuda. O Estado português prepara um dispositivo de 50 elementos para enviar para a Venezuela, onde se incluem socorristas e elementos ligados ao resgate, que se juntam a equipas de vários países que estão também a enviar ajuda para a Venezuela. Foi também criado um sítio na internet para os desaparecidos, uma página onde é possível colocar o nome das pessoas que estão desaparecidas em desaparecidosterremotovenezuela.com. Neste momento, também na região, a comunidade com ligações à Venezuela acompanha com muita expectativa e ansiedade todos estes acontecimentos que ali estão a acontecer no país. Marco António Sousa está junto dessa comunidade na região.
5: Comunidade que, nesta altura, e perante tanta manifestação de apoio e de vários países, manifesta-se bastante preocupada e desconfiada se este apoio vai mesmo chegar à comunidade afetada. É isso que diz Cândida Tel, uma madeirense que regressou à Madeira.
6: Vai chegar ajudas, vai chegar muitas ajudas, mas não vai chegar aos que de verdade precisam. Vai chegar aos primos dos altos, mas nunca vai chegar ao povo que de verdade é o que necessita, porque não é a primeira vez que acontece isso na Venezuela. O ano de terremoto, sim, mas já havido outras situações e supostamente chegam muitas ajudas, e por culpa da burocracia ou dos mesmos governantes, não chega ao povo.
2: Já Virgílio Rodrigues, um lusodescendente, mostra-se bastante preocupado com o que a confusão pode criar, também a criar muitos roubos e desgraça de quem se aproveita da desgraça alheia.
7: É uma desgraça lá, agora.
2: Tem acompanhado isto? Tem familiares lá também?
7: Tenho, sim. Tenho a mulher e tenho o meu filho lá. Mas o que acontece que lá o país estava destruído. E agora com isso, imagino.
2: O que é que acha que pode acontecer a partir de agora?
7: Agora pode acontecer que se faltarem insumos e coisas, aí certas partes do povo não se vai falar que são todos, mas pode haver um saque. Não sei se você está entendendo, um saque. E começar a falhar a comida e coisas assim. Esse é o problema aí.
2: As preocupações de duas das pessoas que já viveram bem perto a realidade venezuelana e que agora veem à distância esta destruição e que mostram muita preocupação pelo futuro do país, onde estes dois sismos deixaram um rastro de destruição.
0: E da Venezuela continuam a surgir relatos da comunidade que ali reside. Diogo José de Freitas é madeirense, está em Lagoeira, perdeu a casa, como explicou à rádio.
8: Foi uma destruição total, o estado de La Guaira ficou totalmente destruído, edifícios abaixo, outros que ficaram inabitáveis, como aconteceu comigo, que perdi meu apartamento. Logrei sair do edifício a tempo e estamos refugiados na casa de minha mãe, numa zona próxima, mas um lugar, uma zona onde não aconteceu nada, uma zona que foi protegida pela natureza, não sei se foi por Nossa Senhora de Fátima ou por alguém que deu essa proteção, e estamos aqui com ela e aqui vamos a ficar.
0: Diogo José de Freitas é locutor de uma rádio privada na Venezuela, descreve a destruição que é bem visível na zona de La Guaira.
8: Muitos negócios de lusodescendentes e de portugueses que ruíram. Edifícios que ruíram, né, nessa zona, também demorava muito os descendentes. Realmente não temos comunicação da internet e passei hoje de uma volta por lá e pude contatar visualmente o que ali acontecia. Depois, na zona de Praia Grande, fomos e realmente ainda mais destruição que na zona anterior que falei. Muitos edifícios caídos, muitos edifícios inabitáveis, muita gente que ficou debaixo dos escombros, e ali estão os grupos de bombeiros e de pessoas tratando de salvar muito pessoal, mas há muita desgraça, há muito pessoal falecido.
0: Relatos que continuam a surgir da Venezuela. Na Madeira, a comunidade está a coordenar esforços para enviar ajuda para o país. Lídia Albornoz fala do que está a ser preparado.
9: Se precisarem de apoio psicológico, nós temos meios para oferecer às famílias que assim o precisem. É só seguir as nossas redes sociais. A presidente da Venecona, Cristina Monteiro, está a tratar com outras associações para resolver aqui a situação de fazermos alguma campanha de recolha de bens essenciais para fazer face àquilo que sabemos todos que está a acontecer na Venezuela. A Venezuela é um país que a nível de necessidades básicas sabemos já como era, imaginamos agora, o sistema de saúde não funciona, a proteção civil não funciona.
0: A comunidade na região coordena esforços para enviar ajuda para a Venezuela. Há dois submarinos não tripulados que foram adquiridos pela Ardite e que vão ser peças essenciais para a tomada de futuras decisões nas políticas ligadas ao mar. Estes dois submarinos custaram 6 milhões de euros, foram financiados pelo Plano de Recuperação e Resiliência e foram apresentados em São Lázaro.
4: Os submarinos vão permitir a recolha de dados até 6 mil metros de profundidade. Rui Caldeira, presidente da Ardite, explica que tipo de dados poderão ser recolhidos.
10: Podemos recolher dados físicos, temperatura, salinidade, podemos recolher dados de turbulência, podemos recolher dados sobre a qualidade da água, componentes como o fosfato, o nitrato, que são indicadores importantes do bom estado ambiental, e também podemos recolher dados sobre as correntes. Este não submarino, no outro submarino, fazemos uma caracterização de fundo, podemos recolher imagens, podemos recolher dados sobre o fundo marinho per si, ou seja, a topografia e o que está por baixo do fundo marinho.
4: Rui Caldeira destaca a importância destes dados para a tomada de decisão.
10: Como é que vamos gerir uma reserva ou como é que vamos explorar um recurso? Há muita especulação na opinião pública relativamente ao impacto, quer seja de atividades marinhas como a aquicultura ou a extração de inertes, sem ter, de facto, informação para avaliar esse impacto. E, portanto, aqui nós estamos a capacitar a região com instrumentos de alta tecnologia para obter essa informação.
4: Ambos os submarinos custaram 6 milhões de euros, financiados pelo Plano de Recuperação e Resiliência.
10: Foi-nos vendido por sermos uma entidade vocacionada para a investigação sem fins lucrativos. Se fôssemos ao mercado, neste momento, as poucas empresas que vendem submarinos que vão até 6 mil metros podem cobrar 6 milhões por um só submarino. Temos aqui uma boa oportunidade.
4: Para 2028, a Arditi tem articulado uma missão na Antártida em conjunto com o Centro de Oceanografia Governamental do Reino Unido, também conhecido por NOC.
10: No David Attenborough, que é o maior navio oceanográfico da NOC, seremos dois elementos da Madeira com os submarinos.
4: A utilização dos submarinos agora adquiridos vai requerer algum treino das equipas madeirenses em articulação com os cientistas da NOC.
0: Começa hoje a edição 37 da Volta à Madeira para Automóveis Clássicos. Miguel Gouveia, o presidente do clube organizador, revela alguns dos principais carros que vão estar na estrada.
11: O inglês é o Nicholas Gatthouse, que vai participar com um MG de 1967. O Pedro Paula Pinto e a Florbela Paula Pinto com o Ford B de 1933. O Pedro Alves e a Maria Paula Vera com o Alpine A110. Original de 1972. O Paulo Grosso e a Susana Cordeiro, que vão concorrer com o Porsche 911 Targa de 1970, e o Ricardo Barros, Angélico Barros, com o Renault 5 GT Tour de 1985, que tem uma particularidade interessante. Este Renault 5 GT Turbo é um carro do espólio do Museu do Caramulo e é o primeiro carro que foi campeão nacional de velocidade em Portugal, com o então Edgar Fortes.
0: Primeiro dia de prova tem a cerimónia de partida, agendada para as 20h30, junto à Assembleia Regional, na estrada. Amanhã, os automóveis estão a partir das 9h, há passagens pela Calheta, Porto Moniz e Porto da Cruz. A prova conta com um total de 40 inscritos, mas só 12 é que estarão em competição. Períodos de céu nublado, com chuva, prevista também para o dia de hoje, vento fraco a moderado de oeste-noroeste.

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9: 16 minutos para chegarmos às 10 da manhã e ao final das manhãs da rádio. Temos ainda, ao fim de contas, com Bruno Tavares.
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10: Bom dia. Se é uma daquelas pessoas que não suporta injustiças, então o melhor é não ouvir este programa. Hoje vamos falar de inflação, não do ponto de vista técnico, mas sim do ponto de vista prático. Vamos também analisar o porquê dos números que saem dos relatórios parecerem suaves quando sentimos que somos assaltados todas as vezes que vamos ao supermercado. Iremos hoje perceber quem está a pagar a fatura do aumento dos preços e quem está a beneficiar. Vou ser o mais prático possível e vou evitar usar nomes técnicos, pois assim todas as pessoas irão conseguir compreender a magnitude dos números. Quando falamos em inflação, muitas vezes as pessoas têm dificuldade em compreender o que é isto. Basicamente, é o aumento do preço daquilo que compramos. Todos os meses, o Instituto Nacional de Estatística analisa o preço de cerca de 1.300 produtos e serviços e compara com o mesmo mês do ano anterior, aquilo a que se chama inflação homóloga. Também compara com a inflação dos últimos 12 meses, que é uma média da evolução dos preços ao longo do último ano. Por exemplo, no mês de maio tivemos uma subida homóloga na Madeira de 4,6%. Significa que face ao mês de maio de 2025, se eu gastava 1.000 euros por mês em supermercado, água, eletricidade e outras despesas, em maio de 2026 tenho de gastar 1.046 euros para ter exatamente a mesma coisa. São mais 46 euros por mês. É algum dinheiro. Na prática, sinto que subiu muito mais do que isso. E tem razão. Penso que todos nós estamos a sentir que desde 2020 para agora estamos a ser assaltados em todo o lugar onde vamos. Desde o supermercado, passando pelos postos de abastecimento de combustível e terminando na farmácia. Todos nós dizemos a mesma coisa. Gastei tanto dinheiro e não trago quase nada para casa. Se formos comparar 2020 com 2026, o custo da inflação aumentou cerca de 24%. Sim, ouvi bem, 24%. Na mesma linha de raciocínio, se eu gastava 1.000 euros por mês em 2020 para os gastos do dia-a-dia, em 2026 tenho de gastar mais 240 euros para ter exatamente as mesmas coisas. Aqui sim, já notamos uma grande diferença. Estes dados são os valores oficiais do Instituto Nacional de Estatística. Mas e se eu vos disser que apesar de serem os dados oficiais, eles não traduzem totalmente a realidade que as pessoas sentem no dia-a-dia? Vou agora explicar aos nossos ouvintes por que motivo estes números não representam a verdade do bolso dos madeirenses. Lembram-se quando indiquei que para o cálculo da inflação são analisados cerca de 1.300 produtos e serviços? Ora bem, o que acontece é que o preço de compra das casas e o valor da prestação que pagamos ao banco pelo crédito de habitação não entram para o cálculo da inflação. Todos nós sabemos que estes dois fatores são dos que mais contribuem para as dificuldades financeiras dos agregados familiares. Por isso fiz um exercício. Tentei perceber qual seria a inflação sentida pelas famílias se incluíssemos a habitação e o crédito de habitação na equação. No caso de uma família que já tinha casa em 2020 e manteve a mesma habitação, pagando prestação ao banco, a inflação sentida não é de 24%, é mais próxima dos 40%. Se formos pensar num agregado familiar que teve de comprar casa e que hoje paga crédito de habitação, então a inflação sentida entre 2020 e 2026 pode situar-se entre 70% e 80%. Até parece que estamos a falar de números típicos de países da América Latina. Em termos práticos, podemos dizer que existem três inflações na Madeira. Para quem tem casa paga, a inflação é cerca de 24%. Para quem mantém a mesma casa e paga crédito de habitação, a inflação aproxima-se dos 40%. Para quem teve de comprar casa nos últimos anos e paga crédito de habitação, a inflação sentida pode variar entre 70% e 80%. Agora falta fazer uma outra conta. Temos de perceber se ganhamos ou perdemos poder de compra. Para isso, temos de olhar para os salários. Em 2020, o salário mínimo na Madeira era de 650,88€ brutos. Mas o valor que entrava no bolso do trabalhador era de cerca de 579€. Em 2026, o salário mínimo é de 980€, mas apenas entram no bolso do trabalhador cerca de 872€. Isto significa que o salário líquido aumentou cerca de 50,6%. Se olharmos para o salário médio, teremos de comparar 2020 com 2025, porque o ano de 2026 ainda não terminou. Em 2020, o salário médio era de 1.213€ brutos. Depois dos descontos, ficavam aproximadamente 1.010€ líquidos. Em 2025, o salário médio bruto era de 1.608€ e o líquido rondava os 1.291€. Significa que o aumento do salário médio líquido foi de cerca de 27,8%. Com isto concluímos que quem recebe salários médios perdeu uma parte significativa do seu poder de compra quando comparado com a inflação sentida pelas famílias que suportam custos de habitação. Agora vamos à cereja no topo do bolo. Vamos fazer uma conta que nunca vi ser feita na comunicação social, mas que é uma conta feita todos os dias pelo Estado. Em 2020, perante um salário mínimo bruto anual de 9.112,32€, o funcionário recebia 8.109,96€ líquidos e descontava para o Estado 1.002,36€. Por sua vez, para a empresa, este trabalhador tinha um custo total anual de 11.276,50€, ou seja, além do salário pago ao funcionário, a empresa suporta um custo adicional de 2.164,18€ para a Segurança Social. Em suma, por cada salário mínimo pago, a empresa entregava ao Estado 2.164,18€ e o trabalhador entregava 1.002,36€. No total, o Estado recebia 3.166,54€ por ano. Em 2026, o salário mínimo custa à empresa 16.978,50€ por ano. São mais 5.702€ do que em 2020. Contudo, o trabalhador recebe apenas mais 4.098€ líquidos por ano. Se somarmos aquilo que paga a empresa e aquilo que paga o trabalhador ao Estado, chegamos a 4.767€. Ou seja, o Estado recebe mais 1.601€ por trabalhador do que recebia em 2020. Em percentagem, a receita do Estado aumentou 50,6%, valor muito superior à inflação oficial acumulada. Por outro lado, a empresa também passou a gastar mais 50,6% por cada trabalhador com salário mínimo. Agora vamos olhar para o salário médio e aqui o cenário é ainda mais interessante. Em 2020, considerando um salário médio bruto de 1.213€ mensais, o trabalhador recebia aproximadamente 1.000€ líquidos por mês. Em termos anuais, estamos a falar de um salário bruto de cerca de 16.982€ e de um rendimento líquido próximo dos 14.000€. Para a empresa, este trabalhador representava um custo anual de cerca de 21.019€. Isto significa que, além do salário pago ao colaborador, a empresa suportava aproximadamente 4.037€ por ano em contribuições para a Segurança Social. Em suma, por cada trabalhador com salário médio em 2020, a empresa entregava ao Estado cerca de 4.037€ através da sua contribuição para a Segurança Social. Enquanto o trabalhador entregava aproximadamente 2.982€ entre Segurança Social e IRS. No total, o Estado arrecadava cerca de 7.019€ por ano. Avançando para 2025, o salário médio na Madeira atingiu os 1.608€ mensais. Em termos anuais, isto representa um salário bruto de 22.512€. Para a empresa, o custo anual deste trabalhador passou para cerca de 27.861€, ou seja, mais 6.842€ por ano do que em 2020. Já o trabalhador passou a receber aproximadamente 18.074€ líquidos por ano, mais 4.074€ do que recebia em 2020. E quando recebe agora o Estado? A contribuição da empresa para a Segurança Social passou para cerca de 5.349€ anuais e, por sua vez, entre Segurança Social e IRS, o trabalhador entrega aproximadamente 4.438€ por ano. No total, o Estado arrecada agora cerca de 9.787€ por ano por cada trabalhador com salário médio. Comparando com 2020, o Estado passou a receber mais cerca de 2.768€ por trabalhador e por ano. Em percentagem, a receita do Estado aumentou cerca de 39,4%. Por sua vez, o custo suportado pela empresa aumentou cerca de 32,6% e o trabalhador viu o seu rendimento líquido aumentar cerca de 29%. Uma vez mais, o Estado é quem mais beneficia destes aumentos salariais. Se pensarmos que sempre que os preços aumentam, o Estado arrecada mais IVA sobre os bens e serviços consumidos e que sempre que os salários aumentam, o Estado arrecada mais através da Segurança Social e do IRS. Então, começamos a perceber uma realidade que raramente é explicada aos cidadãos. Enquanto as famílias enfrentam uma inflação real muito superior àquela que aparece nos indicadores oficiais e enquanto as empresas exportam aumentos significativos dos seus custos laborais, o Estado vê a sua receita crescer automaticamente. Entre 2020 e 2026, quem recebe o salário mínimo viu o seu rendimento líquido aumentar cerca de 50,6%, mas a empresa também viu o seu custo aumentar exatamente na mesma proporção. Já o Estado arrecadou mais 50,6% por cada trabalhador com salário mínimo. No salário médio, a realidade é semelhante. O trabalhador recebeu mais, a empresa passou a gastar muito mais, mas o Estado aumentou a sua receita numa percentagem superior ao crescimento do rendimento líquido do trabalhador. Quando juntamos a isto a inflação, percebemos que uma parte importante do aumento da receita pública dos últimos anos resulta de uma economia onde tudo ficou mais caro: os bens, os serviços, os salários e os custos das empresas. A grande questão que deixo aos nossos ouvintes é simples. Se as famílias sentem que vivem com mais dificuldades, se as empresas sentem que os seus custos aumentaram drasticamente e se o Estado arrecada cada vez mais receita, então quem está verdadeiramente a beneficiar deste modelo? Ao fim de contas, a inflação não é apenas um número que aparece nos relatórios. É uma transferência silenciosa de riqueza que afeta todos os dias as famílias e as empresas portuguesas. Por hoje é tudo, bom fim de semana e voltaremos na próxima sexta-feira.
9: Bruno Tavares, esta semana na edição de Ao Fim de Contas. Estamos a 5 minutos das 10 horas da manhã. Chegamos à parte final, então, das manhãs da rádio. Nesta sexta-feira, 26 de junho, depois das 10, acompanhamos a sessão solene da celebração dos 50 anos da autonomia. Sessão que acontece na Assembleia da República, para onde iremos às 10 horas. Ficam então as despedidas do Paulo Fernandes, do Filipe Ramos e do Ricardo Candelária, aqui das manhãs da rádio. Um bom dia, bom fim de semana.

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1: Muito bom dia, são 10 horas na Madeira, 9 da manhã nos Açores. A partir deste momento, estabelecemos ligação à Assembleia da República para acompanhar a emissão especial de sessão plenária comemorativa dos 50 anos da autonomia dos Açores e da Madeira. Madalena Salema, muito bom dia.
2: Viva, muito bom dia, estamos em direto, tal como disseste, na RTP Antena 1 Açores e Madeira, a partir da sala das sessões da Assembleia da República. Acompanhamos a sessão comemorativa dos 50 anos das autonomias, emissão conduzida por mim própria, Madalena Salema, mas também com os indispensáveis repórteres Lídia Almeida, João Carramanho, Ricardo Freitas e Teresa Borges. Sessão comemorativa junta deputados, junta os representantes da República, os presidentes dos governos regionais da Madeira e dos Açores e das Assembleias Regionais também da Madeira e dos Açores. A sala das sessões recebe hoje muitos convidados, as tribunas estão repletas. Antigos presidentes dos governos regionais dos Açores e da Madeira, ausente estará João Bosco Amaral, mas Carlos César e Alberto João Jardim marcam presença. Numa altura em que o Presidente da Assembleia da República já sai da sala de visitas e se encaminha aqui em cortejo para entrar na sala das sessões. As eleições regionais dos Açores e da Madeira aconteceram só a 27 de junho de 76, marcaram o início do autogoverno das ilhas. Açores e Madeira elegeram os governos regionais, abriram as portas dos parlamentos regionais e o poder local regional viu a luz do dia. Os arquipélagos tomaram nas suas mãos o destino político, económico e social. Começou realmente uma revolução tranquila que trouxe futuro aos Açores e à Madeira. Agora, os primeiros aplausos, já dentro da sala das sessões, o Presidente da Assembleia da República, acompanhado pelos representantes para os Açores e para a Madeira, também José Manuel Bolieiro, que se vai sentar juntamente com o Ministro dos Assuntos Parlamentares aqui na tribuna do Governo, tal como Miguel Albuquerque. A sessão vai ser aberta pelo Presidente da Assembleia da República, que já está no púlpito, o púlpito que tem flores com as cores da bandeira da Madeira, dos Açores e da bandeira nacional. Todos em pé aqui no hemiciclo repleto, vejo ali ao fundo na tribuna de honra Alberto João Jardim, por exemplo, à conversa com Carlos César. Vamos aguardar apenas alguns instantes para que recomece. Não sei se Lídia Almeida tens reportagem nos Passos Perdidos. Vamos ouvir o hino.

0: está cumprida a primeira formalidade, a audição do hino nacional pela Guarda Nacional Republicana. Agora os
1: deputados... Declaro aberta a sessão.
0: Presidente da Assembleia da República.
1: Boas vindas a todos os que estão a acompanhar e convidados para assistir também a esta nossa sessão especial.
0: José Pedro Aguiar Branco.
1: E vou dar a palavra ao Sr. Primeiro Secretário da Mesa para a apresentação do voto de saudação pelos 50 anos das autonomias regionais. Pedi a atenção das senhoras e senhores deputados.
2: Completam-se em 2026 50 anos sobre a consagração das autonomias regionais dos Açores e da Madeira. A autonomia regional é uma conquista da própria Constituição de 1976, que, no seu artigo 6º, define Portugal como um Estado unitário que respeita, na sua organização e funcionamento, o regime autonómico insular e os princípios da subsidiariedade, da autonomia das autarquias locais e da descentralização democrática da administração pública. A autonomia é, aliás, um dos limites materiais à revisão constitucional, o que expressa a sua relevância no quadro institucional português. Ao longo de meio século, a autonomia regional tem permitido boas práticas de descentralização e proximidade no exercício do poder. O seu reconhecimento efetivo tem contribuído para o desenvolvimento económico, cultural e humano dos Açores e da Madeira, com avanços significativos na qualidade de vida das populações, na coesão territorial e na afirmação das suas identidades próprias. A Assembleia da República, reunida em plenário, saúda os 50 anos da autonomia regional. Rendo homenagem a todas as pessoas que, no continente e nas ilhas, na esfera nacional e no âmbito regional, trabalharam pelo esforço e pela concretização deste princípio. Reconhece a relação cooperativa e leal que tem existido entre os diferentes órgãos e níveis de governo e evoca ainda a profunda complementaridade que une a identidade regional e a pertença nacional, que tem contribuído para reforçar o projeto comum de Portugal.
1: Quem vota contra, quem se abstém, aprovado por unanimidade.
0: Aplausos de pé de todas as bancadas parlamentares do Chega até aqui ao PCP e Bloco de Esquerda que ocupam o outro lado do hemiciclo. Todos de pé a aplaudir este voto de saudação pelos 50 anos das autonomias regionais. Também os membros dos governos regionais, o Ministro dos Assuntos Parlamentares e o Ministro Adjunto e da Presidência de pé na bancada do Governo a aplaudir. Da mesma forma, Aguiar Branco, ladeado pelos representantes das Assembleias Regionais.
1: Vamos então agora passar
0: as primeiras intervenções.
1: À fase das intervenções. E dou a palavra para a primeira intervenção ao Sr. Deputado Filipe Sousa, Juntos pelo Povo. 3 minutos, faz favor.
0: Começa do partido mais pequeno, neste caso pelos deputados únicos, as intervenções para terminarem depois no partido com maior expressão eleitoral, que será o PSD. Filipe de Sousa já está na tribuna, bebe um pouco de água, vai iniciar a sua intervenção. Vamos ouvir.
3: Bom dia a todos. Senhor Presidente da Assembleia da República, Senhora Presidente da Assembleia Legislativa da Madeira, Senhor Presidente da Assembleia Legislativa da Região Autónoma dos Açores, Senhor Ministro da Presidência e a representação do Senhor Primeiro-Ministro, Senhora e Senhor Representantes da República para a Região Autónoma da Madeira e para a Região Autónoma dos Açores, Senhores Presidentes dos Governos Regional da Madeira e dos Açores, Senhores Antigos Presidentes dos Governos Regionais da Madeira e dos Açores, altas autoridades civis, militares e religiosas, ilustres convidados, senhoras e senhores deputados, minhas senhoras e meus senhores. Permita-me, Sr. Presidente, deixar aqui uma palavra muito sentida e de solidariedade para com o povo venezuelano que neste momento de sofrimento.
0: Uma mensagem muito comovida por parte de Felipe de Sousa, que faz uma pausa, dada a emoção. Bebe um pouco de água também.
3: Peço desculpa, mas neste momento de sofrimento ultrapassa um enorme drama que aflige muitos nossos conterrâneos, a quem expresso aqui a minha total solidariedade.
0: Aplausos de todas as bancadas do hemiciclo.
3: Mas hoje é dia de festa. Assinalamos hoje 50 anos de um dos momentos mais transformadores da nossa democracia, a consagração das autonomias das regiões autónomas da Madeira e dos Açores. 50 anos de um caminho que não foi oferecido, foi conquistado, construído e afirmado por povos que sempre souberam o que queriam: respeito, dignidade e capacidade de decidir o seu próprio destino. Falar de autonomia não é falar de privilégio, é falar de justiça. É reconhecer que a distância não pode ser sinónimo de desigualdade. É aceitar que o país não se esgota no continente e que a riqueza de Portugal também se mede pela diversidade da riqueza das suas terras e na força das suas diferentes regiões. Não esquecer nunca. Portugal tem projeção atlântica, dimensão marítima e relevância geoestratégica que lhes confere peso dentro da União Europeia e na NATO, graças às suas regiões autónomas. Portugal multiplica a sua zona exclusiva, reforça a sua centralidade no Atlântico e assume importância nas rotas marítimas, na vigilância, na segurança e na defesa, graças às suas regiões autónomas. E ao longo destas 5 décadas, a autonomia mostrou ser uma ferramenta de progresso. Trouxe desenvolvimento económico, reforçou a identidade cultural portuguesa e permitiu respostas mais próximas das populações. Mas sejamos claros, a autonomia não é um ponto de chegada, é um processo em constante construção. E é aqui que devemos ser frontais, como tantas vezes já foi nesta Casa da Democracia. Ainda há muito por fazer. É preciso continuar a desbravar o enorme caminho. Persistem ainda desigualdades estruturais, persistem desigualdades sociais, muitas delas de fruto de opções políticas erradas que sempre repudiei. Persistem limitações financeiras que condicionam a ação dos governos regionais. Persistem, por vezes, decisões centralistas que ignoram a realidade insular. E é por isso, senhoras e senhores deputados, que digo que não é compatível com o espírito real da nossa autonomia. Não podemos celebrar 50 anos de autonomia e, ao mesmo tempo, aceitar que madeirenses e açorianos continuam a enfrentar os elevados custos e dificuldades de mobilidade aérea e marítima e constrangimentos que não são sentidos de igual forma no resto do país. A autonomia vai exigir confiança e construir-se com enorme responsabilidade, mas também com respeito institucional. Não pode haver uma autonomia plena se houver tutela excessiva, mas também não pode haver igualdade se houver discriminação indireta. E hoje, Sr. Presidente, senhoras e senhores deputados, mais do que celebrar o passado, devemos comprometer-nos com o futuro. Um futuro onde a autonomia seja aprofundada, onde os instrumentos financeiros sejam mais justos e onde as regiões tenham voz ativa nas decisões que importam diretamente às suas populações. Porque a autonomia não divide o país, fortalece-o, não fragiliza o Estado, acima de tudo aproximam dos cidadãos. E 50 anos depois, a melhor homenagem que podemos prestar àqueles que lutaram pela consagração da autonomia é a continuar a aprofundá-la com ambição, responsabilidade e confiança no futuro. Que saibamos honrar esse legado, reforçando a capacidade de decisão das nossas regiões e garantindo mais justiça para quem vive nas ilhas. E permita, Sr. Presidente, deixar aqui uma nota muito especial aos ex-presidentes dos governos regionais da Madeira. Para além do povo insular, foram os grandes obreiros pelas conquistas que hoje temos em termos autonómicos. Dr. Alberto João, Dr. Carlos César, Dr. Mota Amaral, que não está presente, e Dr. Vasco Cordeiro, a quem peço uma grande salva de palmas a todos, da parte de todos os presentes.
0: e que se encontram na tribuna de honra aqui da Assembleia da República.
3: Para terminar, Sr. Presidente, com duas frases muito sentidas, porque defender a autonomia é defender Portugal mais coeso, mais equilibrado e mais forte. E faço com enorme orgulho, porque, acima de tudo, sou português de coração e autonomista de convicção. Disse.
0: As primeiras palavras, Filipe de Sousa, do JPP, a referir que a autonomia trouxe desenvolvimento económico e social, mas que a autonomia
4: é um dia especial,
0: não é um ponto de chegada, é uma construção.
4: Especial.
0: Tolerância porque ultrapassou largamente o seu tempo.
4: Dou a palavra agora à Sra. Deputada Inês Sousa Real, do Partido PAN. Pessoas, Animais e Natureza.
0: Que já se está a dirigir. Antes, uma só referência, Filipe de Sousa a dizer que permanecem desigualdades económicas e sociais, que persistem decisões centralistas, ele que pede uma autonomia mais aprofundada. Vamos ouvir então Inês Sousa Real, do PAN.
5: Obrigada, Sr. Presidente da Assembleia da República, Sr. Ministro e demais membros do Governo, Srs. Representantes da República para as regiões autónomas dos Açores e da Madeira, Srs. Presidentes das Assembleias Legislativas das Regiões Autónomas dos Açores e da Madeira, senhores Presidentes dos Governos Regionais dos Açores e da Madeira, senhoras e senhores deputados, ilustres entidades, altas autoridades e distintos convidados. Permitam-me que adira às sentidas e solidárias palavras do senhor deputado Filipe Sousa em relação ao povo da Venezuela, mas também à comunidade portuguesa e em particular às famílias das vítimas, porque infelizmente também nós assinalamos hoje com pesar aquele que tem sido o trágico desfecho dos dois sismos que atingiram a região. Mas hoje, como foi dito, é um dia de festa. Celebramos uma data de enorme significado para a democracia portuguesa. Entre um idílio sonhado das terras açorianas de Antero à grande ilha da Madeira, que de muito arvoredo assim é chamado por Camões, encontramos no Atlântico duas das maiores preciosidades de Portugal. E em 1976, a singularidade destes arquipélagos e as legítimas aspirações autonomistas das populações foram plasmadas no espírito da Constituição Portuguesa. Mas a autonomia não nasceu por acaso. Foi o resultado de uma longa história marcada pelas características geográficas, económicas, sociais, culturais, pela identidade própria de cada arquipélago e pela vontade dos açorianos, madeirenses e porto-santenses de comandarem os seus próprios destinos. A autonomia é essa que deu frutos numa maior participação democrática dos cidadãos, na defesa dos interesses regionais e no desenvolvimento económico e social. A decisão deve estar próxima das realidades locais para dar maior capacidade às estruturas de governação de desenvolver políticas públicas eficientes e para estabelecer uma relação de confiança entre quem elege e quem é eleito. Estes 50 anos consolidaram as instituições democráticas, reforçaram a voz dos arquipélagos da Madeira e dos Açores no contexto nacional e europeu e das assembleias legislativas e governos regionais são hoje uma expressão madura do pluralismo que deve ser acarinhado e valorizado. Mas é também tempo de falar do futuro e dos desafios que as alterações climáticas, a sustentabilidade dos recursos naturais, a coesão territorial que tantas vezes falamos, a mobilidade e a preservação das espécies e a proteção animal nos colocam. Os Açores e a Madeira são territórios de elevada riqueza ambiental. São guardiões de ecossistemas únicos e de uma biodiversidade singular de uma vasta área marítima. Desde a proteção da floresta Laura e Silva, à Lagoa das Sete Cidades, à preservação das espécies terrestres e marítimas e à defesa do ambiente, deve continuar a afirmar-se como uma responsabilidade comum e uma prioridade estratégica em consonância com o dever constitucional de proteger e valorizar os recursos naturais para benefício das gerações presentes e futuras. Mas na sua condição de arquipélagos, os Açores e a Madeira já começam a sentir

0: ser consagrada a autonomia das regiões autónomas devem ser um espelho do nosso país. Um país pequeno, mas diverso, acolhedor na diferença e defensor da liberdade e da democracia e, acima de tudo, coeso sem assimetrias sociais e regionais que ainda persistem. Celebrar a autonomia é honrar o caminho percorrido, mas é também assumir o compromisso de continuar a construir um país mais coeso, mais solidário e mais atento às realidades e aspirações de todos os seus territórios. Cumpre, por isso, hoje agradecer a todas e a todos os que têm trilhado este caminho de coesão, aos senhores e senhoras também deputados regionais que nos agraciam hoje com a sua presença e permitam-me em particular que cumprimento também o nosso deputado regional e, acima de tudo, relembrar que sem compromisso também a partir deste Parlamento não vamos estar a honrar o legado destes 50 anos. Vivam as regiões autónomas, viva Portugal!
1: Muito obrigado, senhora deputada.
2: Inês Sousa Real a referir que hoje é um dia de festa e que a autonomia deu frutos. Açores e Madeira são ainda guardiãs da biodiversidade, a deixar um alerta para as alterações climáticas que podem afetar quer o arquipélago dos Açores, quer a Madeira. Pede um compromisso também para a construção de um país mais coeso. Agora pelo Bloco de Esquerda, Fabiano Figueiredo.
3: Senhor Presidente da Assembleia da República, senhores Presidentes das Assembleias Legislativas dos Açores e da Madeira, senhores Presidentes dos Governos Regionais dos Açores e da Madeira, senhores Deputados das Assembleias Legislativas dos Açores e da Madeira, senhores e senhores Deputados, seus membros do Governo, distintos convidados. Há frase que uma comunidade escolhe para se dizer de si mesma. A dos Açores está inscrita no brasão e que vem de longe. Antes de morrer livres que em paz sujeitos. Foi escrita em 1582 numa carta de Ciprião de Figueiredo a Filipe II de Castela a recusar entregar a Ilha Terceira a troco de mercês. Há 4 séculos e meio depois, esse fio junta-nos aqui. E reparem na inversão. A frase invoca a morte, mas o que celebramos é a vida. Porque ela diz, no fundo, é simples. A dignidade não se rende. Há um futuro que só se escreve em casa. Não se recebe imposto fora. Não se encontra a paz na sujeição. A autonomia da Madeira e dos Açores foi exatamente isto, a recusa de uma tutela que se julgava natural e nunca o foi. E não nasceu em 76 do nada, nasceu de uma longa história de gente que nunca baixou a cabeça. Na Madeira, na Revolta da Farinha em 1931, na Revolta do Leite em 1936, foram camponeses, gente simples, pequenos produtores, a levantarem-se contra monopólios decretados em Lisboa que lhes tiravam o pão e o leite das mãos. A repressão da ditadura foi brutal, centenas de presos e mortos, o forno do lazareto, mas a memória ficou porque o centralismo autoritário não era só administrativo. Era uma desconfiança quanto à capacidade das pessoas de governarem a si próprias e a democracia respondeu a essa desconfiança com a coisa mais corajosa que uma democracia pode fazer, confiar nas pessoas. Reconheceu ao povo o direito a decidir sobre aquilo que é seu. E é aqui que está a lição que 50 anos depois confirmam contra todos os profetas da fratura. A autonomia uniu Portugal, deu-nos mais democracia e mais coesão, porque a liberdade comporta-se como a ressonância. Uma corda que vibra põe a vibrar as que estão ao lado e o som não se divide. Amplia-se. Assim é a liberdade de cada um que faz ressoar a todos. A liberdade de cada um reforça a liberdade de todos. O autogoverno na comunidade não enfraquece o país completo. Somos mais fortes quando confiamos uns nos outros. Muito mais fortes quando não nos dividimos. Sempre fomos. Nos Açores, Natália Correia, Micaelense da Fajé de Baixo, autora da letra do hino, que escreveu que a personalidade açórica se fortalecia na sua invulnerabilidade à usura de um Estado centralizador, que no seu narcisismo se condena a afundar-se nas águas fatais da autocontemplação. Na Madeira, Horácio Bento de Gouveia, quem Ilhéus pôs no centro da narrativa, os lavradores e os pobres da ilha sujeitos a um sistema de exploração de terra injusto e caduco. O detalhe daqui não é pequeno. Esse romance foi censurado pela ditadura e só foi integralmente publicado em 75 com o título Canga. Nenhum poder destrói o poema, escreveu de forma brilhante o poeta madeirense Herberto Helder, porque a liberdade antes ganha a forma nas instituições. Chega às palavras que deixam de ser proibidas. E há quem se incomode quando deste lado cita Natália Correia. Houve quem me apontasse o dedo por o ter feito no 25 de Abril, com a tese que a esquerda não tem direito a evocar. É um equívoco revelador. Natália Correia não era domesticável por ninguém, nem por mim, nem pelos que agora querem confiscar. Ela própria avisou que era imprestável para partidos. Que a transforma num troféu de um só lado faz

0: precisamente aquilo que ela mais detestava, reduzi-la a uma claque. O sectário não é quem cita o adversário com respeito. O sectário é quem só aplaude o seu reflexo no espelho, quem reserva a vénia a quem pensa como ele. É essa a lição da nossa democracia constitucional e das nossas autonomias que alguns recusam, ainda hoje, 50 anos depois, a aprender. A grandeza mede-se pela capacidade de reconhecer o valor onde ele estiver, mesmo que esteja do outro lado da nossa sala. E que o país é este que a autonomia nos deixou ver inteiro. É o país do Porto Santo e do Corvo, a ilha mais pequena dos Açores, 400 e poucas pessoas, uma vila, uma estrada que um Salto Tocha foi filmar e de onde trouxe um título perfeito. É na Terra, não é na Lua. Não é na Lua, é aqui. É o homem que durante 40 anos escreveu num diário cada barco que chegou, cada pessoa que nasceu e que morreu, para que a memória de uma ilha sem registros não se perdesse. Isto é uma comunidade e é isto que a autonomia exige para proteger. O direito concreto de 400 pessoas no meio do Atlântico decidirem a sua vida e não serem governadas como se fosse um problema distante. Senhor Presidente, por isso celebramos não a morte corajosa que a velha frase invoca, mas a vida que ela tornou possível. 50 anos depois, açorianos e madeirenses provarem que a liberdade que liberta é que se realiza em cada um e em todos ao mesmo tempo. A autonomia ensinou Portugal a confiar mais na sua gente. Falta estender essa confiança ao resto, à habitação, ao trabalho, à saúde, à terra. Porque a autodeterminação de uma comunidade só fica completa quando a liberdade de decidir vem acompanhada dos meios para decidir de facto sobre a sua vida. Sempre livres, nunca sujeitos. Viva o povo dos Açores, viva o povo da Madeira, viva a democracia portuguesa.
1: Obrigado.
2: Fabiano Figueiredo, do Bloco de Esquerda, dizer que a autonomia da Madeira e dos Açores foi a rejeição da tutela imposta, a lembrar a luta pela autonomia no tempo da ditadura, uma autonomia que uniu Portugal, diz Fabiano Figueiredo, que somos mais fortes quando não nos dividimos. Já na tribuna,
3: Senhor
2: para o uso da palavra,
3: da
2: João Almeida, CDS.
3: Senhores representantes da República, Senhor Presidente e Senhores Deputados da Assembleia Legislativa da Região Autónoma dos Açores, Senhor Presidente e Senhores Deputados da Assembleia Legislativa da Região Autónoma da Madeira, Senhor Presidente e Senhores Membros do Governo da Região Autónoma da Madeira, Senhor Presidente e Senhores Membros do Governo da Região Autónoma dos Açores, autoridades presentes, Senhoras e Senhores Deputados, Minhas Senhoras e Meus Senhores. Em nome do Grupo Parlamentar do CDS, expressamos também aqui a nossa solidariedade com o povo venezuelano e com a comunidade portuguesa residente naquele país, com uma palavra especial para a comunidade madeirense que vive na Venezuela. Expressamos também, infelizmente temos de o fazer já, as condolências às famílias enlutadas, às famílias venezuelanas e infelizmente também às famílias portuguesas e lusodescendentes que perderam os seus mais próximos nesta enorme tragédia. Senhoras e senhores deputados, há 50 anos, Maria José Sampaio, deputada constituinte do CDS, afirmou, e cito: "A autonomia política e administrativa dos Açores e da Madeira não pode compreender-se fora do princípio fundamental da democracia, que é o respeito pela soberania popular. As autonomias das regiões autónomas dos Açores e da Madeira não foram um presente, muito menos foram uma concessão. Foram o reconhecimento de um princípio básico pelo qual o CDS sempre se bateu. O princípio de que a proximidade do decisor mais próximo da realidade, melhor torna a decisão sobre ela. No fundo, o princípio fundamental da subsidiariedade. Pouco tempo depois, em 1977, Adelina Mar da Costa afirmou nesta mesma Câmara que os Açores e a Madeira são portugueses e os povos dos Açores e da Madeira têm do patriotismo a mesma noção que nós temos. Não haja dúvidas. Senhores deputados, se não fosse a autonomia dos Açores e da Madeira, certamente que hoje existiria Portugal, existiria o arquipélago dos Açores e existiria o arquipélago da Madeira, mas não existiria a mesma continuidade e a mesma comunidade. Não seríamos o mesmo país, muito menos seríamos o mesmo país atlântico. Se Portugal mantém a sua forte vocação atlântica, também especialmente aos Açores e à Madeira a devemos. Se Portugal reclama com orgulho uma das maiores zonas marítimas do mundo, aos Açores e à Madeira o devemos. A quem hoje fala sobre o custo da insularidade e da ultraperiferia, lembro que o CDS, desde a sua fundação, reconheceu essa existência, novamente nas palavras de Adelina Mar da Costa, e dizia: do preço social, cultural, político e económico da insularidade, coisa que todo o continental tem normalmente dificuldade em entender. A quem eventualmente queira aproveitar esta sessão solene para ganhos partidários nos arquipélagos, de que o CDS nunca criou lutas entre a afirmação das autonomias regionais e a afirmação da soberania nacional. Para nós, aprofundar as autonomias é afirmar a soberania. É também por isso que o CDS tem orgulho de ter apresentado em 2010 um projeto de revisão constitucional próprio, exclusivamente dedicado às autonomias. Pela mão do então deputado da Assembleia da República, José Manuel Rodrigues, foi o CDS que apresentou a iniciativa mais arrojada deste século para aprofundar o estatuto político-administrativo das regiões autónomas da Madeira e dos Açores. Senhor Presidente, senhoras e senhores deputados, depois da Revolução, alguma esquerda olhava com desconfiança para as autonomias. O CDS viu exatamente o contrário. E 50 anos depois, a história deu a sua resposta. Já não discutimos se as autonomias foram um sucesso. Discutimos como as melhorar nos próximos 50 anos. Discutimos as autonomias do futuro. E no CDS, fazemo-lo com a responsabilidade de quem participa na governação de ambas as regiões. O CDS tem muito orgulho nesse percurso. Fomos e continuaremos a ser um partido absolutamente empenhado nas nossas autonomias e no respeito pelo princípio da continuidade territorial. Um verdadeiro partido autonomista. Somos construtores de pontes, garantes de estabilidade e voz de responsabilidade. E assim continuaremos a ser. Alguns achavam que as autonomias iriam diminuir Portugal. Nós acreditamos que só tornaram Portugal maior. O país é mais forte quando confia nos portugueses, estejam eles em Lisboa, em Ponta Delgada ou no Funchal. Porque sabemos que é com liberdade que servimos a pátria que nos une ontem, hoje e sempre, Portugal. Senhor Presidente, senhoras e senhores deputados, podemos imaginar Portugal sem especificidade das nossas regiões autónomas, mas não o imaginaremos mais rico. Podemos imaginar Portugal sem a projeção atlântica dos nossos arquipélagos, mas não o imaginaremos maior. Podemos imaginar Portugal sem a diversidade de cada uma das ilhas, dos Açores e da Madeira, mas não o imaginaremos mais belo. Viva a região autónoma dos Açores, viva a região autónoma da Madeira e viva sempre e integralmente Portugal.
2: João Almeida, do CDS, a autonomia nunca foi um presente. Se não fosse a autonomia da Madeira e dos Açores, não
1: também
2: seríamos o mesmo país. Aprofundar a autonomia é afirmar a soberania. Como melhorar as autonomias? É a pergunta que João Almeida faz para os próximos anos, garantindo que sem as regiões autónomas o país era de facto menor. Agora pelo PCP vamos ouvir
4: Senhor
2: Alfredo Maia.
4: Senhor Presidente da Assembleia da República, senhores Presidentes das Assembleias Legislativas e dos Governos das Regiões Autónomas dos Açores e da Madeira, senhores representantes da República para os Açores e para a Madeira, senhores Ministros da Presidência e dos Assuntos Parlamentares, senhores deputados, senhores convidados. Em primeiro lugar, permitam-me, em nome do PCP, expresso mais fraterna solidariedade para com o povo venezuelano e para com a comunidade portuguesa na Venezuela. Senhor Presidente, senhores deputados, só com a Revolução de Abril foi possível conquistar as autonomias dos Açores e da Madeira, assentes nas características geográficas, económicas, sociais e culturais, e nas históricas aspirações das populações insulares. E só foi possível pelas dinâmicas sociais e políticas proporcionadas pelo processo revolucionário, com os princípios basilares da democracia e os valores audaciosos da participação democrática e da descentralização, que abriram caminho a uma solução inovadora de enquadramento político-administrativo das ilhas do Atlântico. No contexto da Revolução do 25 de Abril, e dos debates na Assembleia Constituinte, as autonomias impuseram-se como ruptura revolucionária, com ulterior consagração constitucional, conjugando-se com democracia e com desenvolvimento. O sistema autonómico regional instituído em 1976, outorgando efetiva capacidade político-administrativa e órgãos próprios eleitos, foi talvez a mais profunda inovação constitucional na estrutura do Estado, transferindo-se da mera consciência da existência de especificidades e de contingências estruturais para a intervenção organizada, sob mediação institucional, em soluções adequadas aos territórios, transmutou reivindicações em respostas institucionais apropriadas às respectivas singularidades. A arquitetura do sistema autonómico regional é, a um tempo, um elemento constitutivo fundamental e inovador da organização administrativa do país e um fator de enriquecimento da globalidade do Estado democrático. Perdão. Por isso, relevam elevadas potencialidades para o desenvolvimento humano integral das suas populações. O sistema constitucional da autonomia insular, suportado em órgãos legislativos e executivos próprios, a par de uma representação da soberania e do Estado em cada região e da unidade com o Parlamento e com o Governo da República, corresponde a objetivos de participação democrática das populações, de desenvolvimento económico e social e de defesa dos interesses regionais e da unidade nacional. Este modelo autonómico incorpora meios para potenciar o governo próprio, aproveitar capacidades das regiões, atender a especificidades arquipelágicas, compensar desigualdades ou suprir desvantagens impostas pela insularidade distante. A Constituição também consagrou deveres de solidariedade do Estado para com as regiões insulares, para responder à descontinuidade territorial e às desvantagens estruturais inerentes à natureza e às características desses territórios, promovendo a coesão económica e social do país. Volvidos 50 anos sobre o ato institucional da autonomia, com a aprovação da Constituição de 2 de abril de 1976, as populações das autonomias enfrentam ainda problemas profundos e aguardam as justas respostas. Dos frágeis setores económicos aos transportes marítimos e aéreos, das acentuadas desigualdades sociais às assimetrias regionais, subsiste a insatisfação com a falta de soluções para problemas específicos regionais. Mas não é no modelo constitucional da autonomia que essas desconformidades radicam, pois escasseiam políticas adequadas que tornem a autonomia regional eficaz no aproveitamento das potencialidades de progresso e desenvolvimento. Quando evocamos os 50 anos do sistema autonómico, há que reconhecer que a prática está longe de aproveitar todas as virtualidades abertas pelo sistema constitucional de 1976. Estão por explorar potencialidades favoráveis ao desenvolvimento humano, à coesão social e territorial e à qualidade da democracia. Assim queiramos valorizá-las, disse.
1: Muito obrigado.
2: Alfredo Maia, do PCP, a sublinhar que só a Revolução de Abril permitiu a autonomia dos Açores e da Madeira. De notar aqui este pormenor de reportagem entre Carlos Abreu Amorim e José Manuel Bolieiro, uma longa, longuíssima troca de palavras, também conversas entre Miguel Albuquerque e o ministro adjunto Leitão Amaro. Uma troca de palavras entre os presidentes dos governos regionais sentados e ao lado dos ministros da República.
5: Senhoras e senhores membros do Governo,
2: vamos ouvir.
5: Senhores presidentes e antigos presidentes dos governos regionais dos Açores e da Madeira, senhores representantes da República nas regiões autónomas, senhores presidentes das Assembleias Legislativas das regiões autónomas, senhoras e senhores convidados, senhoras e senhores deputados, o LIVRE junta-se também à solidariedade para com o povo venezuelano e para com a comunidade luso-descendente que vive na Venezuela. Quero começar por saudar os nossos concidadãos açorianos e madeirenses por estes 50 anos de autonomia que foi consagrada pela Constituição de 1976. Celebramos hoje a data que representa o momento maior da nossa democracia, nascido da vontade de reconhecer com justiça a especificidade insular. Especificidade insular essa que é uma das razões de ser de um país como Portugal, talvez o único país da nossa dimensão que tem uma projeção tricontinental, com a proximidade geográfica da Madeira ao continente africano e de algumas ilhas dos Açores já na placa continental americana. Os arquipélagos deram muito à política e à cultura de todos nós. Desde presidentes da República, logo os primeiros Manuel de Arriaga e Teófilo Braga, açorianos, até ao primeiro após o 25 de Abril, António de Spínola, filho de madeirenses, a Manuel Pestana Júnior, ministro da República, que se saiba o primeiro deputado desta Casa a trazer um cravo vermelho como símbolo de ideais democráticos, há pouco mais de 100 anos, e que liderou uma das primeiras revoltas contra a ditadura, a Revolta da Madeira, em 1931, a alguns dos nossos melhores escritores e artistas. Permitam-me lembrar nesta casa que foi a sua também, Natália Correia, açoriana, e Helena Marques, grande jornalista e romancista madeirense, que primeiro a partir do Funchal e depois aqui acompanhou o nascimento da nossa democracia. Muito se construiu e muito se conseguiu. Graças à autonomia, foi possível construir respostas mais ajustadas às realidades insulares, desde a gestão de recursos naturais à valorização das economias locais, incluindo a defesa das suas identidades culturais. A autonomia que hoje assinalamos permitiu aproximar as decisões dos cidadãos e traduzi-las em progresso social e económico, ainda que com assimetrias que não podemos ignorar. Contudo, há ainda muito por construir. Não podemos deixar de reconhecer que persistem desafios profundos para as populações das regiões autónomas. A insularidade continua a significar custos acrescidos de mobilidade, dificuldades de acesso a bens e serviços e desigualdades estruturais que se refletem no custo de vida, na habitação e nas oportunidades para os mais jovens. Mantêm-se ainda vários constrangimentos no acesso à saúde, à cultura, na fixação de profissionais qualificados e na diversificação das economias regionais. As alterações climáticas colocam uma pressão adicional sobre territórios particularmente vulneráveis, exigindo respostas públicas robustas e coordenadas. Por outro lado, a dependência do turismo, embora sendo um setor estratégico que garante muito emprego a muitas pessoas, torna as economias insulares mais expostas a choques externos. É por isso que, ao sinalarmos este aniversário, devemos olhar para a autonomia como um processo em construção, que precisa de ser melhorado e aperfeiçoado, porque há ainda tanto que podemos fazer. E também há muito que nós aqui no continente temos para aprender com os açorianos e com os madeirenses. Pois se reconhecer as especificidades regionais e dar órgãos de governo próprio tem potenciado o desenvolvimento dos Açores e da Madeira, no continente continuamos a ficar aquém. E é por isso mesmo que importa também refletir sobre o tema da regionalização. Com todas as diferenças entre a realidade insular e do continente e com todas as diferenças de um caso reconhecer a situação especial da autonomia regional e no outro defender uma regionalização administrativa. Acreditamos que é possível fazer ainda melhor e não vamos desistir desse desígnio. Os factos não mentem. Portugal continua a ser um dos países mais centralizados da Europa, com consequências claras na concentração de recursos, oportunidades e investimento. Essa centralização não serve nem o interior do país, nem as áreas metropolitanas, nem, aliás, as próprias regiões autónomas, que beneficiariam também de um modelo mais equilibrado de organização territorial. A experiência das regiões autónomas demonstra que a descentralização política, com órgãos eleitos e competências claras, melhora a qualidade das políticas públicas e reforça a participação democrática da população. Significa também um compromisso renovado com a solidariedade entre regiões numa lógica de cooperação e não de competição. Os 50 anos das regiões autónomas da Madeira e dos Açores são, acima de tudo, uma celebração da democracia portuguesa na sua pluralidade e são também um convite à ação. Cabe-nos honrar este legado, aprofundando a autonomia, combatendo as desigualdades que persistem e avançando com coragem para uma organização territorial mais justa para todo o país. O LIVRE reafirma aqui o seu compromisso com uma República mais democrática, mais descentralizada e mais solidária, onde a autonomia das ilhas é reforçada e onde a regionalização enquanto modelo administrativo possa vir a ser finalmente concretizada. É esse o caminho que queremos trilhar em conjunto com as populações da Madeira, dos Açores e de todas as regiões do país. Viva a Madeira, viva os Açores. Muito obrigada.
2: Filipa Pinto, do LIVRE, a fazer aqui referências a Natália Soriana, Natália Correia e a também madeirense Helena Marques. A dizer que graças à autonomia houve respostas mais adequadas, aproximaram-se as decisões dos cidadãos, mas há muito para construir nas regiões autónomas. Referiu aqui dificuldades, por exemplo, de acesso à saúde, mas também uma excessiva dependência do turismo que expõe as economias insulares a choques externos. Filipa Pinto a defender ainda, a pedir e a insistir na necessidade de um
3: Senhor
2: Portugal
3: Presidente
2: mais
3: da Assembleia da República,
2: muito menos centralizado.
3: Representantes
2: vamos ouvir agora
3: regiões,
2: pela iniciativa liberal, Mário Amorim
3: Lopes. Deputados da Assembleia Legislativa da Região Autónoma dos Açores, Sr. Presidente e Srs. Deputados da Assembleia Legislativa da Região Autónoma da Madeira, Sr. Presidente do Governo Regional dos Açores, Sr. Presidente e membros do Governo, do Governo Regional da Madeira, Srs. Ex-Presidentes dos Governos e das Assembleias Legislativas das Regiões, autoridades presentes, Sras. E Srs. Deputados, minhas senhoras e meus senhores. Celebramos hoje 50 anos de autonomia dos Açores e da Madeira. É importante deixar claro que o poder central, que desde o Marquês de Pombal se habituou a olhar para o país a partir do terreiro do Paço, não deu nada aos Açores e à Madeira. Não deu, porque não é possível dar aquilo que não é nosso. A democracia não deu. A democracia reconheceu. Há 50 anos, a democracia reconheceu e a Constituição consagrou aquilo que é dos açorianos e dos madeirenses por direito. A sua autonomia, a sua dignidade política e uma voz própria na condução do seu destino. E é isso que verdadeiramente celebramos. 50 anos de maioridade política finalmente reconhecida às ilhas. Porque as ilhas são uma comunidade política de pleno direito, com direito às suas próprias instituições e à sua legitimidade democrática. Reconhecer a autonomia dos Açores e da Madeira não é uma ruptura com Portugal. Os Açores e a Madeira são parte de Portugal, porque Portugal é parte dos Açores e da Madeira. Em cada fajá dos Açores vive Portugal, em cada levada da Madeira corre a alma portuguesa. A grandeza de Portugal advém da grandeza do seu território, mas advém sobretudo da grandeza das suas gentes. De Bragança a Faro, do Funchal à Ponta Delgada, grandes, grandes são estas gentes que fazem grande Portugal. Mas nem sempre foi assim. Tempos houve em que as regiões eram províncias e as ilhas eram adjacentes. Tempos houve em que as ilhas eram administradas, consultadas, toleradas, mas não eram verdadeiramente donas das suas decisões. Tempos houve em que o Estado Central punha e dispunha, muitas vezes, contra as populações. Foi nesses tempos que o centralismo salazarista decidiu criar um monopólio de produção de leite na Madeira, arruinando a vida de milhares de produtores madeirenses. A Junta, a partir de Lisboa, fixava preços, administrava postos e geria a produção. Também nesses tempos houve quem dissesse que não. Do Faial à Ribeira Brava, de Machico ao Funchal, as grandes gentes que fazem grande Portugal
6: revoltaram-se. Mais de 500 presos, vários mortos e muitos feridos. Sangue e leite derramado, mas espírito erguido. A revolta do leite revelou o espírito que une açorianos, que une madeirense e que une continentais e que o tempo jamais apagará. Vergados, talvez. Vencidos, jamais. Antes morrer livres que em paz, sujeitos. Eram tempos sombrios, tempos de tutela, tempos de medo, tempos de repressão. Tempos terminados, porque era o tempo do 25 de Abril. O 25 de Abril pôs fim ao tempo da ditadura. Era agora o tempo da liberdade. O tempo da liberdade de expressão, da liberdade de voto, da liberdade política. Era também o tempo de reconhecer a liberdade das comunidades insulares. Estas comunidades insulares, portugueses de alma, insulares de berço, tinham história, tinham identidade, tinham interesses próprios, tinham aspirações legítimas. Era o seu tempo, era o tempo da sua autonomia. O tempo em que o poder deixa de ser algo que desce da capital para o país para ser algo que sobe das populações para as instituições. Talvez seja essa a maior lição destes últimos 50 anos. A autonomia dos Açores e da Madeira não enfraqueceu a nação. A autonomia não separou, não dividiu, não distanciou, aproximou e fortaleceu. 50 anos depois, é agora tempo de perguntar o que ainda falta cumprir. E falta cumprir muito. Não obstante os avanços registados, Portugal continua a ser dos países mais centralistas da OCDE. Continua a ser a partir daqui, desta Câmara, que se decide o que é melhor para a comunidade, para o município ou para a região. Arrogamo-nos substituirmo-nos às populações que melhor conhecem o seu território, que sentem os problemas, que pagam pelas consequências das decisões do Estado Central. É, pois, tempo de rasgar o espartilho centralista. É tempo de confiar mais nas autonomias. É tempo de confiar mais nas regiões. É tempo de confiar mais nos municípios. É tempo de confiar mais nos cidadãos. Confiar nos açorianos. Confiar nos madeirenses. Confiar nos bragantinos e nos aveirenses, nos vimaranenses e nos beijenses. Há 50 anos, os açorianos e os madeirenses ergueram-se e mostraram que o seu futuro a eles pertence. Não pertence aos governos, pertence aos cidadãos. 50 anos depois, a pergunta já não é se a autonomia valeu a pena. Valeu. Valeu. A pergunta é se tivemos a coragem de aprender a sua lição. E a lição é simples. O poder se aproxima das pessoas, a democracia fica mais forte. Quando o Estado confia nas comunidades, o país fica mais coeso. Quando Portugal confia nos portugueses, Portugal cresce. Cumprir a autonomia e aproximar o poder das pessoas é cumprir Portugal. Agora é o tempo de cumprir Portugal. Viva a autonomia, viva os Açores, viva a Madeira e viva sobretudo aquilo que nos une a todos. Viva, viva Portugal.
2: Mário Amorim Lopes, da Iniciativa Liberal, a dizer que o poder central não deu nada aos Açores e à Madeira. A democracia não deu nada. A democracia apenas reconheceu a autonomia legítima dos Açores e da Madeira. Grandes são as gentes das regiões autónomas. A autonomia aproximou e fortaleceu o país, mas falta cumprir muito porque Portugal continua a ser um país excessivamente centralizado. E agora, pelo PS, sem surpresas, Francisco César vai usar da palavra. O PS terá dois intervenientes nesta sessão comemorativa dos 50 anos. Francisco César.
7: Senhora e senhores presidentes das Assembleias Legislativas e dos Governos Regionais dos Açores e da Madeira, senhoras e senhores convidados, minhas senhoras e senhores deputados. As aspirações autonomistas açorianas têm raízes centenárias e sempre foram mais uma convicção de identidade do que uma reação a perturbações ou a desavenças cíclicas com a administração central. Para os Açores e para os açorianos, a autonomia é não apenas uma consequência da geografia que fez história, parafraseando Nemésio, mas, sobretudo, uma oportunidade e uma ferramenta de aprofundamento democrático, de proximidade institucional, de compreensão e resolução mais rápida dos problemas e de livre e consciente escolha de um rumo fundado e experienciado na realidade regional. Sendo uma obra coletiva, a Torre Autonómica, como na caricatura histórica de Augusto Cabral, foi, é, uma reconstrução permanente. Não teve nem tem outro dono, nem outro fator, que não sejam a energia e o empenhamento dos mais diversos atores económicos, sociais e culturais, dos mais simples como dos mais produzidos, que é como quem diz, do nosso povo. Não é a pertença política de nenhum dos partidos que a acompanharam desde os seus fundamentos e momentos fundacionais. E nós, socialistas, temos muitas e sucessivas razões para estarmos orgulhosos do nosso contributo. Para esta realização tão simbólica da nossa democracia e da nossa diversidade nacional. A alternância política nos Açores, que é boa prova das virtualidades da democracia açoriana, como aliás no país, fizeram com que dois dos maiores partidos regionais, o PS, o PSD, na oposição como no governo, nos primeiros anos como nos últimos, fossem sempre essenciais. Numa conjugação indispensável para a aprovação dos documentos informadores mais relevantes da autonomia regional. Desde a Constituição de 76 e do primeiro Estatuto Político-Administrativo, à existência de uma Lei de Finanças Regionais que carece ainda de outro valor reforçado. Mas não nos bastam os poderes e os meios, ainda que quase sempre limitados pela avareza acostumada do poder central constituinte e governativo. A autonomia tem sido fonte da maioria dos progressos que alcançamos nas nossas ilhas e fator de desagravamento de muitas das dificuldades estruturais ou inesperadas que atravessamos. No dobrar deste meio século, porém, a precedência tem também de ser a do bom uso das competências e dos meios que temos ao nosso dispor. Os Açores, pela sua dispersão do seu território, repartido por 9 ilhas, apresentam dificuldades mais elevadas de escala, de coesão interna, de organização na sua relação com os mercados e com outras dimensões exteriores. O país político precisa de compreender que não bastam bons discursos que reconhecem a autonomia, como aqui ouvimos até agora. O país político tem de se esforçar mais para compensar exatamente estes custos e sobrecustos de insularidade. Mas há vantagens que estão ao alcance da região e na pendência de estratégias governativas regionais. Para além de gerir com proficiência os seus recursos, de apoiar as iniciativas dos cidadãos e das empresas, de aproveitar melhor as oportunidades que sucedem, para além do vasto espaço marítimo que deve ter o direito de partilhar e de usufruir, e das vantagens da nossa centralidade atlântica, os Açores podem e devem concentrar os seus esforços na valorização dos seus recursos humanos. A grande oportunidade da autonomia está agora diante de nós. Fazer da educação, da formação ao longo da vida e da criação cultural a prioridade das prioridades. Não como mais uma política pública, mas como o centro de um novo contrato social. Um verdadeiro projeto de interesse comum, aliás já previsto na lei, entre a República, a região, as instituições, as empresas, as escolas, as famílias e toda a sociedade civil para qualificar os açorianos, valorizar os nossos recursos humanos e libertar o potencial das nossas ilhas. Porque Porque uma região não vence a pobreza, a exclusão, o abandono escolar ou as dependências apenas por decreto, nem apenas com mais competências atribuídas. Vence quando transforma conhecimento em liberdade, cultura em pertença, qualificação em economia sustentável, distância em coesão e esperança em futuro. 50 anos depois, é esta a autonomia que devemos cumprir. É esta a região que queremos e podemos ser. E é para isso que os Açores contam connosco. Vivam os Açores, viva Portugal!
2: Francisco César, a sublinhar que o país político não pode ficar apenas pelos bons discursos, a destacar que é preciso perceber os custos da insularidade. 11 horas no continente e na Madeira, menos uma hora nos Açores. Estamos em direto na RTP, Antena 1 Açores e Madeira, a transmitir a partir da Assembleia da República a sessão comemorativa dos 50 anos das Senhor autonomias. Presidente, vamos ouvir o socialista Emanuel Santos.
8: Senhor Ministro da Presidência, Senhor Ministro dos Assuntos Parlamentares, Senhora Câmara e Senhor Representantes da República para as Autónomas dos Açores e da Madeira, Senhora e Senhor Presidentes das Assembleias Legislativas Regionais da Madeira e dos Açores, Senhores Presidentes e Antigos Presidentes dos Governos Regionais da Madeira e dos Açores, demais representantes dos órgãos de Governo próprio das Regiões Autónomas da Madeira e dos Açores, Senhoras e Senhores Convidados, Senhoras Deputadas e Senhores Deputados. Começo por cumprimentar de forma especial todos os madeirenses e porto-santenses, os que residem na Região Autónoma da Madeira, e os que estão espalhados pela diáspora, que com muita dedicação, trabalho, suor e lágrimas, levem a região no coração. Quero também enviar um abraço de solidariedade a todos os nossos cidadãos luso-venezuelanos, que vivem mais um momento menos bom no país que os acolheu, a Venezuela. Senhor Presidente, senhoras e senhores deputados, ilustres convidados, a Região Autónoma da Madeira é Portugal. A Madeira, o Porto Santo, as desertas e as selvagens não são ilhas adjacentes. São territórios portugueses que exigem respeito e valorização. São territórios que, em conjunto com os Açores, fazem de Portugal o país da União Europeia com a terceira maior zona económica exclusiva e com a centralidade atlântica, ao invés da periferia europeia continental. A autonomia, consagrada há 50 anos, respeitou sempre esse princípio de unidade nacional, mas esta não pode esquecer as especificidades de cada região. A madeiricidade foi construída sobre revoltas, reivindicações e tensões que nos trouxeram até aqui. Foi a liberdade que permitiu aos madeirenses exigirem mais. Foi a democracia que permitiu escolher o seu caminho com autonomia. Apesar disso, ainda há muito por fazer. 50 anos depois, todos conhecemos bem as questões estruturais pendentes, como a revisão da Constituição, do Estatuto Político e Administrativo, da Lei Eleitoral e da Lei das Finanças Regionais, que garantam os meios políticos e financeiros necessários ao aprofundamento da autonomia. Conhecemos também as questões dependentes da execução do Governo da República, como a mobilidade aérea, uma luta liderada pelo Partido Socialista neste Parlamento e que vamos resolver. Doa quem doer, sem esquecer a mobilidade marítima. Mas há mais dossiês que exigem soluções concretas, como o futuro do Centro Internacional de Negócios da Madeira ou o financiamento do novo hospital, que não são um favor, são um dever do Estado perante os direitos dos portugueses das ilhas. Respeitar os portugueses da Região Autónoma da Madeira implica respeitar os deputados por si eleitos. É quem compete trabalhar para que a autonomia seja efetiva e combater as atitudes anti-autonomistas de outros que jamais esqueceremos. 50 anos depois, ainda há muito por fazer. Os madeirenses da costa norte da Madeira continuam à espera de Emir que responda às emergências médicas. Os porto-santenses continuam à espera de uma solução que não os deixe isolados durante um mês por ano. Os madeirenses continuam à espera de mais habitação e melhor saúde para todos. É por isso que a Autónoma da Madeira também precisa de melhor governação, apenas possível com a concretização da alternância democrática, que é o cerne da democracia. Os próximos anos exigem, por isso, dois caminhos: o aprofundamento dos direitos autonómicos por parte da República e a rentabilização desses direitos por parte dos órgãos de governo próprio das regiões autónomas. A autonomia é uma conquista do povo madeirense. Não tem donos, não é de partidos, mas contou, conta e contará sempre com o Partido Socialista para dar um novo impulso ao futuro da Madeira e do Porto Santo. Sempre pelos madeirenses e porto-santenses, portugueses de primeira, portugueses por inteiro. Viva a Madeira e o Porto Santo, viva as regiões autónomas da Madeira e dos Açores, viva a autonomia, viva Portugal!
2: Emanuel Câmara, o socialista Emanuel Câmara, a dizer que a autonomia respeitou sempre a República, dizer, assinar que foi a liberdade que permitiu aos madeirenses a autonomia e a destacar a necessidade de resolver questões como a mobilidade aérea ou a questão do Hospital do Funchal. Também o partido chega com aqui duas intervenções. O primeiro a usar da palavra pelo Chega vai ser o deputado Francisco Gomes, ele que se dirige agora para o púlpito, perdão, onde vai usar da palavra.
9: Senhora Presidente da Assembleia da República, senhores Presidentes da Assembleia Legislativa da Madeira e dos Açores, senhores membros do Governo, senhores Presidentes do Governo Regional da Madeira e dos Açores, ilustres convidados, senhoras e senhores deputados, uma nota especial a todo o povo da Venezuela e aos milhares de lusodescendentes, a maioria dos quais oriundos da região autónoma da Madeira. A eles, todos nós, nos juntamos em solidariedade neste momento tão, tão difícil. Senhoras e senhores deputados, hoje faz ainda mais sentido dizer aquilo que a história tão bem mostra. Autonomia não é de nenhum governo, autonomia não é de nenhum partido, autonomia não tem tutelas. Autonomia da região autónoma da Madeira é do povo da região autónoma da Madeira. E é esse povo que contra o mar se fez, que contra a montanha se fez, que contra o centralismo se fez. É esse povo que venceu a rocha, lavrou a terra, lançou do pão a semente. É esse povo que hoje, ao fim de mais de 600 anos de história, ao fim de mais de 50 anos de autonomia, olham para esta casa, para cada grupo, para cada partido, para cada deputado, para cada um de nós, e nos fazem um pedido, um único pedido, um pedido que não se encerra em discursos, em festas, em símbolos, um pedido que não se encerra naqueles que enchem a boca com autonomia no Funchal, mas traem autonomia em Lisboa, naqueles que dizem que são a voz das ilhas no Funchal, mas deitam-se com o comunismo em Lisboa. É o único pedido, um pedido que tenhamos a coragem de dizer que moderação na defesa da verdade é um serviço prestado à mentira, que tenhamos a coragem de dizer aquilo que todos os madeirenses sabem, que a autonomia não se constrói, que a autonomia não se faz com um governo que voltou as costas ao povo e que sobrevive do controle que faz da comunicação social e das empresas que salivam o orçamento regional. Um governo que criou uma terra onde 20% vivem na pobreza, mas onde vivem seis dos políticos mais ricos de Portugal. Um governo que não usa o diferencial fiscal porque diz que lhe custa 190 milhões de euros, mas que dá 190 milhões de euros em borlas fiscais. Um governo que só no Funchal pôs quase 100 a dormir nas ruas. Um governo que transpira arrogância, amiguismo, soberba e a miséria de uma autonomia traída. E é contra, com a força dos madeirenses que construíram as levadas, com a força dos madeirenses que conquistaram o mundo, com a força dos madeirenses que hoje resistem, é contra que abrimos uma nova fase na autonomia. Contra quem quer nivelar por baixo, contra quem quer incompetência, contra quem cala a mudança, contra quem ousa querer os madeirenses conformados, vedados, dependentes, submissos. Nós vamos contra. E é contra que lutaremos. E é contra que ganharemos. E é contra que seremos mudança. Mas não com os madeirenses das IPSS e dos hospitais por encomenda. Não. Nós vamos pelos madeirenses anónimos. Os madeirenses anónimos. Os madeirenses anónimos que dormem nas ruas. Os madeirenses anónimos da velha e da nova pobreza. Os madeirenses anónimos de uma classe média esvaziada. Os madeirenses anónimos que não conseguem comprar casa. Os madeirenses anónimos que emigram para poder viver. Os madeirenses anónimos que vivem com pensões de miséria. Os madeirenses anónimos todos os dias, com o seu suor, o seu sacrifício, o seu trabalho, a sua honestidade, a sua fé, mostram que são muito mais do que aqueles que à custa da Madeira querem viver. E é por eles, porque acreditamos neles, que vos digo, em nome de um partido que já não conseguem parar. Vamos fazer melhor, vamos escolher melhor, vamos decidir melhor, vamos andar o que for preciso andar, vamos correr o que for preciso correr, vamos trepar o que for preciso trepar, vamos construir o que for preciso construir, vamos ganhar a Madeira. Doa quem doer, vamos ganhar a Madeira, custe o que custar, vamos ganhar a Madeira. E aí diremos, com toda a força, viva, viva a Madeira Livre. Disse.
2: Francisco Gomes a tecer fortes críticas na sua intervenção a Miguel Albuquerque, que ouviu, enfim, de cara cerrada, ele que recebe a... dizer que a autonomia não é de nenhum partido, é do povo madeirense. A autonomia não se faz com um governo que voltou as costas ao povo. Críticas diretas a Miguel Albuquerque. Agora a vez de Ana Martins, também da bancada do Chega, porque o Chega tem um deputado eleito pela Madeira e isso acontece também com o PSD, que também terá duas intervenções, e já aconteceu com o Partido Socialista, que também ele teve duas intervenções. Vamos então ouvir o discurso.
10: Sr. Presidente da Assembleia da República, vamos ouvir. Senhora Presidente da Assembleia Legislativa da Região Autónoma da Madeira, Sr. Presidente da Assembleia Legislativa da Região Autónoma dos Açores, Sr. Presidente do Governo da Região Autónoma dos Açores, Sr. Presidente do Governo da Região Autónoma da Madeira, senhores membros do Governo, senhores deputados e ilustres convidados. Hoje comemoramos os 50 anos da autonomia das regiões autónomas dos Açores e da Madeira. Foram 5 décadas de um dos mais importantes avanços democráticos da nossa história. Na história da autonomia açoriana, foi uma conquista. Foi o reconhecimento de que um arquipélago situado no meio do Atlântico, disperso por 9 ilhas, com desafios próprios e uma identidade própria, não poderia continuar a ser governado exclusivamente a partir de gabinetes distantes em Lisboa. A autonomia foi a resposta política para aproximar a decisão das populações açorianas e reforçar as suas especificidades e identidade. Devemos sim celebrar a autonomia, mas celebrar a autonomia não significa fechar os olhos aos problemas que persistem. Significa ter a coragem de fazer um balanço honesto do caminho percorrido. Porque a verdade é que os açorianos viveram entre dois mundos. O mundo do centralismo de Lisboa e o mundo do centralismo burocrático de Bruxelas. A história das últimas 5 décadas está repleta de exemplos que ainda hoje coexistem. Assistimos a sucessivos conflitos em torno da lei das finanças regionais, assistimos a limitações da capacidade fiscal da região, assistimos a um cargo de representação da República meramente protocolar e burocrático, assistimos a decisões sobre transportes, mobilidade, pesca, agricultura e investimento público tomadas sem a devida consideração pelas singularidades e ultraperiféricas dos Açores. Seria desonesta se ignorasse que muitos dos problemas dos Açores não resultam apenas de decisões externas. Resultam igualmente de décadas de governação regional marcada pelo conformismo, pela dependência de uma economia de Estado e pela incapacidade de resolver problemas estruturais que continuem a afetar os açorianos. De poder regional, diferentes partidos, diferentes governos e diferentes maiorias, que dispuseram de condições financeiras e instrumentos que gerações anteriores nunca tiveram. Mas persistem as fragilidades nos transportes, na conectividade, os constrangimentos no desenvolvimento económico, os desafios demográficos que ameaçam algumas ilhas, as desigualdades entre ilhas que não podem ser ignoradas. E persistem sinais preocupantes de dependência económica e administrativa que não correspondem ao espírito original da autonomia. A autonomia, na sua gênese e na pureza do seu significado, não gera dependência. Ela existe no espírito de responsabilidade que a sustenta. Não foi edificada para o autossustento de superestruturas administrativas, mas sim para o serviço intransigente aos açorianos. Tampouco se concebeu para replicar o centralismo. O seu desígnio matricial é a proximidade e a devolução do poder aos açorianos. A autonomia não pode, não deve ser apenas uma estrutura administrativa. A autonomia tem de ser um instrumento de emancipação económica, social e política. Tem de significar mais capacidade para decidir, mais capacidade para produzir, mais capacidade para criar riqueza, mais capacidade para defender os interesses dos açorianos junto da República e das instituições europeias. O que os açorianos esperem da sua autonomia é uma região capaz de fazer ouvir a sua voz, sem complexos perante Lisboa e sem submissões perante Bruxelas. Porque os Açores não são 9 estrelas dispersas no Atlântico. Os Açores são uma vasta plataforma de terra e mar, unidos pela sua identidade e cultura. São a maior projeção geoestratégica entre a Europa e a América. Mas são, acima de tudo, a casa de mais de 200 mil portugueses que exigem igualdade de oportunidades e respeito pelas suas especificidades. Celebrar os 50 anos da autonomia é honrar o passado, mas é sobretudo assumir um compromisso com o futuro. Um futuro em que a autonomia deixe de ser apenas um princípio constitucional e se transforme numa verdadeira capacidade de decidir, de desenvolver e de prosperar. Esse é o desafio dos próximos anos e esse é o desafio que não podemos continuar a adiar. Obrigada.
2: Críticas muito fortes trazidas aqui nestas duas intervenções por parte do Partido Chega, críticas dirigidas aos governos regionais, primeiro da Madeira e agora nos Açores. Foi esse o tom escolhido pelo Partido Chega.
7: É a vez agora do Partido Social Democrata, também tem a sua intervenção dividida por dois oradores.
2: Vou
7: dar a palavra ao Sr. Deputado Pedro Coelho para a primeira intervenção.
2: Pedro Coelho vai ser a primeira intervenção por parte do PSD. Ele vai ter 4 minutos de tempo que será distribuído por um outro deputado. Não temos aqui a indicação, mas provavelmente, diria eu, que será depois a vez de Paulo Muniz também usar da palavra, mas não temos ainda essa confirmação. Para já, Paulo Coelho, ele que foi eleito pela Madeira, o escolhido aqui para usar da palavra, o primeiro a usar da palavra por
11: Senhor
2: parte
11: Presidente
2: do PSD.
11: Da Assembleia da República, senhores presidentes das Assembleias Legislativas Nacionais, senhores ministros, senhores presidentes dos governos regionais da Madeira e dos Açores, senhores representantes da República para os Açores e para a Madeira, antigos presidentes dos governos regionais da Madeira e dos Açores, e aqui permitam-me que faça uma saudação especial ao Dr. Alberto João Jardim, porque...

da nossa região. Há mais de um século, no dialbar da Primeira República, o então senador madeirense Vasco Gonçalves Marques, conforme diário do Senado de 20 de março de 1923, subiu à tribuna para dizer o seguinte, que passo a citar. São velhas as nossas razões de queixa. Desde sempre que a Madeira reclama, pede, insiste para que adotem com aquilo de que necessita e em vão espera pela hora da justiça. Quem hoje ouve ou lê estas palavras percebe que a autonomia não nasceu em 76. A autonomia nasceu na consciência coletiva do povo madeirense e encontrou em 76 a sua consagração constitucional. Durante demasiado tempo, a Madeira foi governada à distância a partir de Lisboa e ao longo dos diferentes regimes políticos, as realidades insulares foram ignoradas por um poder central que raramente compreendia a realidade insular. Nesse tempo, o maior custo da insularidade não era o mar, era o centralismo. Quando a democracia chegou, encontrou uma região marcada por profundas carências e por uma realidade económica e social que colocava os madeirenses entre os portugueses mais pobres do país. Ainda assim, mesmo nos momentos mais difíceis, os madeirenses nunca deixaram de afirmar a sua condição de portugueses. Não podemos, porém, esquecer os milhares de madeirenses que um dia partiram, em especial para a Venezuela, levando consigo apenas a coragem, o trabalho e a esperança de um futuro melhor. Também eles ajudaram a construir a Madeira autónoma que hoje celebramos, pois mesmo longe da sua terra, nunca deixaram de contribuir para o progresso da nossa região, nem de manter viva a sua identidade madeirense e portuguesa. E neste momento, em que a Venezuela volta a ser atingida pela tragédia, deixamos uma sentida palavra de solidariedade a todos os que sofrem, em particular à nossa comunidade imigrante e ao povo venezuelano. Senhoras e senhores deputados, houve no passado quem temesse que a autonomia fosse uma porta para a separação, mas a autonomia foi antes a afirmação de um Portugal maior. A autonomia, mais do que delegada, foi exercida e os resultados estão à vista de todos. Ao longo destes 50 anos, a Madeira transformou-se de uma das regiões mais pobres do país numa das regiões portuguesas com maior riqueza gerada por habitante. O que os madeirenses e os portuenses fizeram, o que construíram, o que desenvolveram ao longo dos últimos 50 anos foi simplesmente extraordinário. Há 50 anos, cerca de um terço dos madeirenses não sabia nem ler nem escrever. Hoje, o PIB per capita supera a média nacional e a nossa dívida cifra-se em 56,7% do PIB. Senhoras e senhores deputados, estes números contam apenas uma parte da história, porque há conquistas que não cabem nas estatísticas. Celebrar a autonomia é reconhecer uma conquista que mudou a vida concreta dos madeirenses e portosantenses, transformou uma região e contribuiu para transformar Portugal. Se há lição que podemos retirar dos últimos 50 anos, é que a autonomia é uma obra inacabada. Se meio século nos deu horizonte e progresso, celebrar hoje não significa resignarmos. Deve continuar a escrever-se todos os dias, porque as vitórias conquistadas no passado não podem cessar a nossa vontade de construir o muito que ainda falta construir. Por isso, 50 anos depois, a melhor forma de honrar a autonomia é, digamos, sejamos claros, é aprofundá-la. Porque o verdadeiro sentido da autonomia sempre foi criar as condições para a prosperidade do nosso povo. E foi isso que, de forma visionária, afirmou novamente Vasco Gonçalves Marques em 1923, no Senado, que aqui cito: "Nunca sentiremos tanto orgulho de ser portugueses como quando a Madeira tiver atingido o seu máximo grau de prosperidade." Um século depois, estas palavras continuam a traduzir a essência do ideal autonomista, assente em dois pilares fundamentais: capacidade de decidir e de governar o nosso território, o próprio destino, e o direito de contar com a solidariedade de toda a nação. E é precisamente porque estes princípios continuam atuais que subsistem ainda matérias por concretizar que reclamam uma resposta urgente no quadro do diálogo e da cooperação institucional entre o Governo da República e o Governo Regional da Madeira. Falamos, por exemplo, da continuidade territorial, da mobilidade dos madeirenses

0: e de um financiamento justo das competências exercidas pela região. Senhoras e senhores deputados, a autonomia não é um legado para contemplar. É uma responsabilidade que nos cabe honrar, aprofundar, prosseguir. E é com esse sentido de responsabilidade que olhamos para o futuro e desejamos que os próximos 50 anos sejam de novas conquistas e de renovada esperança para este povo que nunca pediu privilégios, apenas o direito de cumprir o seu destino. Há, porém, uma verdade que estes 50 anos nos deixaram. A autonomia nunca nos afastou da pátria. Pelo contrário, permitiu-nos ser mais madeirenses para sermos ainda mais portugueses. Viva a Madeira, viva Portugal!
1: Pedro Coelho, social-democrata, a elogiar aqui o trabalho desenvolvido por Alberto João Jardim, que da tribuna de honra agradeceu essas palavras. A autonomia originou um Portugal maior. O que os madeirenses construíram nestes 50 anos foi extraordinário. Mas a sublinhar também, Pedro Coelho, que a autonomia é uma obra inacabada e deve ser aprofundada. Agora, o deputado eleito pelos Açores, pela AD, Paulo Muniz, vai subir à tribuna para fazer a sua intervenção. Ele que será o último deputado a ser ouvido. Depois, o presidente da Assembleia dará a palavra aos presidentes dos governos regionais. Vamos ouvir Paulo Muniz.
2: Senhor Presidente da Assembleia da República, Senhor Ministro da Presidência, Senhor Ministro dos Assuntos Parlamentares, Senhora e Senhor Representantes da República para as Regiões Autónomas dos Açores e da Madeira, Senhora e Senhor Presidentes da Assembleias Legislativas Regionais, Senhores Presidentes dos Governos Regionais, Senhoras e Senhores Deputados à Assembleia da República, Senhoras e Senhores Deputados às Assembleias Legislativas Regionais, autoridades civis, militares, judiciais e religiosas, ilustres convidadas e convidados dos Açores e da Madeira, minhas senhoras, meus senhores. Almeida Garré, deputada açoriano, escreveu um dia que a sua saudosa ilha era um dos mais nobres padrões da glória portuguesa. Não era uma simples declaração de afeto. Era o reconhecimento de uma verdade incontornável. Em momentos decisivos da construção de Portugal, os Açores estiveram sempre no centro da história do país. Celebramos aqui hoje 50 anos da autonomia. Mas esta história não começou em 1976. Dos primeiros movimentos autonomistas do século XIX ao decreto de 2 de março de 1895, os açorianos reclamaram uma administração mais próxima e mais capaz de responder aos seus desafios específicos. Esse caminho seria interrompido durante décadas. O 25 de Abril abria aos Açores novos caminhos. A Constituição de 1976 consagrou a autonomia político-administrativa das regiões autónomas. Criaram-se órgãos de governo próprio. Instituiu-se um modelo de autogoverno que permitiu enfrentar décadas de atraso estrutural, promovendo uma transformação económica e social sem precedentes. João Bosco Mota Amaral é o pai e grande obreiro da autonomia açoriana. Enquanto deputado constituinte e primeiro presidente do Governo Regional dos Açores, marcou profundamente a construção da autonomia. Mota Amaral compreendeu que os territórios insulares exigiam soluções políticas próprias. Eduardo Lourenço dizia, e cito: "A questão entre Portugal e os Açores é uma questão de mútuo reconhecimento, necessário e urgente, para que uns e outros não deliremos sobre fantasmas." Não podemos esquecer o 6 de junho de 1975, na consolidação do processo autonómico dos Açores. Contra os corsários do mundo, de uma rocha de mar bravo, que o guião da autonomia só por morte torna escravo, escreveu Nemésio na sapateia açoriana. Senhor Presidente, senhoras e senhores deputados e ilustres convidados, Celebrar a autonomia é também refletir sobre o seu futuro. A autonomia não é isolamento. A autonomia não substitui o Estado e muito menos o desresponsabiliza das suas obrigações de coesão social e territorial. Muito pelo contrário. A autonomia existe também para cumprir o próprio Estado. Cumpre como aliada, cumpre como complemento e não para naquela linha no horizonte de mar profundo o Estado se demita das suas responsabilidades. As autonomias regionais dão reconhecida dimensão ao Estado português. A unidade do Estado, sentimento de pertença e o aprofundamento da autonomia dependerá sempre da confiança mútua entre o Estado central e as regiões autónomas. Dependerá sempre da lealdade institucional, visão ampla e estratégica na capacidade de cumprir compromissos. A subsidiariedade não é uma mesada nem é uma benesse. É a presença do próprio Estado na distribuição de recursos, como faz com todo o território nacional. Que a autonomia não seja reconhecida apenas por decreto, mas que se entenda de uma vez por todas que a realidade arquipelágica não é igual a um território contíguo. Não é um fado que nos diminui, mas antes que nos define. Acrescentamos também a Portugal uma dimensão atlântica e geoestratégica de valor incalculável e esta dimensão deve ter sempre dois sentidos. Quem tem responsabilidades deve ter instrumentos e recursos adequados para as exercer. Os próximos anos devem ser de confiança. Confiar mais nas instituições autonómicas. Incluir em vez de excluir. Aproximar em vez de afastar. Como está no nosso brasão, antes morrer livres que em paz sujeitos. É este o ímpeto da alma açoriana. Povo trabalhador e que transpõe qualquer obstáculo. Com alma e orgulho em ser ilhéu. A autonomia fortaleceu os Açores. E os Açores fortalecem Portugal. Que assim continue a ser nos próximos 50 anos. Viva a autonomia, viva sempre os Açores, viva Portugal, disse.
1: Paulo Muniz, o açoriano eleito pelo PSD, a destacar aqui que os Açores estiveram sempre no centro da história do país, a sublinhar a importância de João Bosco Mota Amaral, considerado o pai da autonomia dos Açores, ele que também foi presidente da Assembleia da República. A autonomia uniu as autonomias, deram unidade ao Estado português. A subsidiariedade não é uma mesada e é preciso confiar mais nas autonomias. A mensagem deixada aqui pelo social-democrata Paulo Muniz, já agora com Miguel Albuquerque, o presidente do Governo Regional da Madeira, a subir ao púlpito para usar
3: da
1: palavra.
3: Vamos ouvir. Senhora Presidente da Assembleia da República, Excelência, Senhor Ministro dos Assuntos Parlamentares, Presidentes das Assembleias Relativas das Regiões Autónomas da Madeira e dos Açores, representantes da República para as Regiões Autónomas dos Açores e da Madeira, antigos Presidentes da Assembleia da República, das Assembleias Relativas Regionais e dos Governos Regionais, Senhoras e Senhores Deputados. Em primeiro lugar, quero reiterar nesta tribuna a nossa solidariedade e os votos de sentimentos pelas perdas à nossa comunidade residente na Venezuela e ao povo venezuelano. E folgo. E é importante reconhecer, neste momento, que o que podemos fazer é enviar, como Portugal vai enviar, uma força de intervenção da Proteção Civil no sentido de resgatar aquilo que ainda é possível resgatar de vítimas nos escombros. É uma tragédia monumental, com centenas ou milhares de mortos, e a situação é muito complicada. E neste momento urge toda a ajuda fundamental do nosso país, da Europa e de todos aqueles que podem ajudar. Muito obrigado.
1: Tem sido comum a quase todos os oradores esta referência
3: Queria
1: ao
3: hoje,
1: drama da
3: Venezuela.
1: Na
3: celebração dos 50 anos de autonomia, dizer perante esta casa que a autonomia sempre foi uma aspiração dos portugueses residentes nas ilhas. Aliás, uma aspiração muito antiga que foi flagelada por séculos de abandono e exploração. por parte de um poder central que quer na República, quer na monarquia, quer na ditadura, sempre tratou os arquipélagos como colónias de segunda categoria. E dessas colónias o que se fazia era extrair os recursos e investir o menos possível. Ainda antes do 25 de Abril, as regiões autónomas eram tratadas como ilhas adjacentes. E quando se conquistou a democracia em Portugal, a Madeira era das regiões mais pobres da Europa e a mais pobre de Portugal. Malgrado este percurso trágico e constatável, como eu que tenho 65 anos que observei e constatei aquilo como se vivia na Madeira, que fez sofrer, fez emigrar e fez morrer milhares dos seus filhos, os madeirenses sempre se afirmaram como portugueses de primeira categoria. E foi assim ao longo da história. A quando o domínio filipino, é conhecida a revolta que jurou na Madeira, a fixação do escudo filipino-espanhol no Palácio de São Lourenço. É conhecida também a revolta que se gerou em 1808, quando foi hasteada na nossa terra a bandeira inglesa. E a Madeira foi incorporada durante uns tempos no Império Britânico, tendo como governador William Beresford ao serviço de Jorge III. Houve uma revolta popular contra esta situação. E foi assim também quando reagimos na primeira revolta contra a ditadura nacional em 1931, através da célebre Revolta da Madeira, em que o meu avô materno foi um dos líderes, tendo sofrido, como outros patriotas na altura, com o exílio e a prisão em Cabo Verde e São Tomé, a sua ousadia. Portanto, nós nunca duvidamos da nossa particularidade enquanto madeirenses, mas sempre desconfiamos, se continuamos a desconfiar ainda, infelizmente, da bondade do poder central para nos tratar com equidade e como portugueses de primeira. Senhor Presidente, senhoras e senhores deputados, é evidente para toda a gente que a autonomia política da Madeira e dos Açores foi dos maiores sucessos da democracia portuguesa. E isso honra o nosso país. Ao longo de décadas, a autonomia mostrou a sua capacidade fundamental promover o desenvolvimento integral dos arquipélagos, aproximou decisivamente a decisão política sobre as questões da República de umas assembleias democráticas onde estavam representadas as populações da Madeira e dos Açores, reforçou a coesão e a justiça social e valorizou a entidade e a cultura insular. Mas mais do que isso, promoveu um desenvolvimento estrutural, económico, educacional, social e cultural impensável para as gerações antigas que viveram miseravelmente e tiveram que emigrar e que infelizmente não tiveram a ocasião de usufruir deste momento histórico. Ou seja, as autonomias revelaram-se um instrumento eficaz de governação, de responsabilidade democrática e de desenvolvimento integral das duas regiões autónomas. E no caso da região autónoma da Madeira, apesar da insularidade, problema estrutural permanente, da ultraperiferia, problema estrutural permanente, e do residual investimento do Estado nas regiões, problema que pode ser resolvido e tem que ser resolvido, a Madeira foi a região do país que mais convergia com a União Europeia nos últimos 30 anos e que nos últimos 10 anos quase duplicou o seu produto interno bruto, e a região que tem a dívida pública mais baixa em percentagem do PIB e a que tem a melhor taxa de desemprego. Infelizmente, como sempre acontece e continua a acontecer no nosso país, a maturidade e o sucesso das autonomias não impede que em alguns sectores ainda subsistam um inexplicável desdém pelos gestos alcançados. Sempre que consegue algo positivo no nosso país, há sempre um problema. Parece que temos vergonha de reconhecer aquilo que é positivo para o nosso país. Ou por preconceito, ou por provincianismo, ou por fanatismo ideológico, ou por sectarismo, ou por incultura histórica. Alguns ainda continuam a olhar para as regiões autónomas, infelizmente, como um encargo longínquo que se tem que suportar e não como uma forma avançada de realização de Portugal no Atlântico. Porque, minhas senhoras e meus senhores, senhoras e senhores deputados, o sucesso das regiões autónomas, não tínhamos nenhuma dúvida, são o sucesso de Portugal, do nosso país.
1: Aplausos da bancada do PS e do PSD.
3: E é fundamental, na celebração dos 50 anos de autonomia, perante vossas excelências que representam nesta casa o nosso país, alertar para o futuro. É fundamental termos um sentido prospectivo relativamente ao futuro das autonomias. E temos que efetuar as mudanças necessárias para ganharmos no Atlântico Portugal. As regiões autónomas precisam de mudanças. Mudanças estruturais desde logo na Lei das Assistências Regionais, está completamente desatualizada, é uma lei que responsabiliza o Estado relativamente a sobrecustos que são constitucionais e que o Estado tem que assumir, na saúde, na educação, na mobilidade, na proteção civil. É uma lei iníqua, porque no fundo acaba com o fundo de coesão em função do crescimento económico, ou seja, a indexação do fundo de coesão, a existência do fundo de coesão à subida do PIB é iníqua. Porquê? Porque os problemas estruturais das autonomias do distanciamento mantém-se, a outra periferia e a insularidade mantém-se. Portanto, a lei das finanças regionais tem que ser revista no sentido de termos uma lei equitativa e justa e que não crie fracturas ideológicas nesta questão. Esta é uma questão de interesse nacional e o que temos que encontrar uma solução que seja de interesse nacional, independentemente dos partidos que estejam a governar as regiões ou independentemente dos partidos que estejam a governar o Governo Central. Há que também chamar a atenção para a necessidade de alterarmos a estrutura normativa constitucional no sentido de dotar as regiões de um conjunto de poderes que são absolutamente essenciais para as regiões autónomas prosseguirem o seu caminho de desenvolvimento. O mundo mudou. Nós temos uma Constituição que foi revista, mas as suas bases são de 1976. Temos que adaptar a Constituição a uma sociedade, a uma economia, a uma dinâmica e ao mundo global onde as regiões estão inseridas, que estamos no século XXI. E por conseguinte, há que, no quadro da revisão constitucional, avançarmos com soluções que vão dotar as assembleias democráticas das regiões autónomas de poderes efetivos democráticos na gestão do território para a projeção e mudanças fundamentais que temos em áreas de investimentos, na área da economia, num sistema fiscal próprio. Nós precisamos ter um sistema fiscal próprio para atrair investimento, para fixar investimento na Madeira e nos Açores. E temos que acompanhar aquilo que é importante, que é a Assembleia da República proceder às alterações estruturais no quadro da Constituição, para as autonomias poderem se integrar plenamente na economia do século XXI. Por isso, para terminar, e com a benevolência do Sr. Presidente da Assembleia da República, também nunca falo muitas vezes aqui, Sr. Presidente, já vou terminar.
1: Ultrapassou queria largamente o seu tempo.
3: Cumprimentar Vossas Excelências e dizer o seguinte: nós não precisamos nem queremos favores da República. Nós queremos ser tratados com equidade e com justiça. Queremos mudar o que é preciso mudar, não temos de ter medo das mudanças e não precisamos também de proclamações de amor à pátria, da pátria de amor às autonomias. O que nós precisamos é decisões da República no sentido de garantir que continuamos a realizar na Madeira o Portugal do futuro. A Madeira e os Açores são Portugal e nós queremos continuar a concretizar o futuro. Muito obrigado pela vossa amabilidade.
1: Miguel Albuquerque, aplaudido de pé por parte dos deputados do PSD, ele que veio aqui lembrar que a Madeira era a região mais pobre de Portugal antes do 25 de Abril, que os madeirenses sempre se afirmaram como portugueses de primeira, as autonomias foram dos maiores sucessos do país, mas a falar também do escasso investimento público central na Madeira, e isso é um problema que tem de ser resolvido, a lembrar também a questão da lei das finanças regionais a ter que ser alterada e uma revisão constitucional que dê mais poderes às assembleias regionais. Já no uso da palavra, José Manuel Bolieiro, presidente do Governo Regional dos Açores.
4: Excelência, senhor ministro dos Assuntos Parlamentares, excelência, senhores representantes da República para as regiões autónomas dos Açores e da Madeira, excelências, senhora e senhor presidente da Assembleia Legislativa da Região Autónoma dos Açores e da Região Autónoma da Madeira, excelências, senhor presidente do Governo Regional da Madeira, excelência, senhoras e senhores deputados à Assembleia da República, senhoras e senhores deputados às Assembleias Legislativas dos Açores e da Madeira, autoridades civis, militares, judiciais e religiosas, ilustres convidados, minhas senhoras e meus senhores. Nos Açores, sabemos bem, conhecemos e reconhecemos a impiedosa força telúrica. E por isso quero, em nome dos Açores, deixar expressa a nossa solidariedade ao povo venezuelano e às comunidades portuguesas ali residentes. Esta força telúrica ceifa vidas, destrói infraestruturas. A solidariedade humana impõe-se, a ajuda recomenda-se. Ao povo venezuelano, a nossa saudação e solidariedade.
1: Uma saudação comum a praticamente todos os intervenientes.
4: Senhor Presidente da Assembleia da República, hoje cumpre-se um dia histórico. Celebração na Assembleia da República dos 50 anos da consagração constitucional da autonomia política dos Açores e da Madeira. Saúdo calorosamente o Sr. Presidente, as senhoras e os senhores deputados pela iniciativa e acolhimento enfático desta celebração. É honrosa para nós e para a nossa democracia a inclusão nesta cerimónia dos órgãos de governo próprio das regiões autónomas com intervenção e voz na Casa da Democracia Portuguesa. A maturidade democrática revela-se também na compreensão descomplexada do valor institucional da autonomia política em Portugal. Esta celebração reconhece os que compreendem que a democracia portuguesa só ficaria completa inscrevendo a identidade, as aspirações e a capacidade de autogoverno dos povos insulares. Saudação especial aos deputados constituintes e a todos aqueles que fizeram da autonomia política uma das mais felizes realizações do Portugal democrático. Permitam-me que distinga entre todos a personalidade de João Bosco Mota Amaral. A autonomia política permitiu aos Açores vencer atrasos históricos, afirmar a sua identidade e assumir plenamente a responsabilidade pelo seu próprio desenvolvimento. Hoje, os Açores são mais do que uma região pobre do país, ultraperiférica da União Europeia. Porque o futuro desejado foi e é mais ambicioso do que isso. Queremos transformar os Açores numa região verdadeiramente reconhecida como região estratégica que aumenta Portugal. O nosso mar e o nosso espaço dão a Portugal uma dimensão atlântica singular e fazem do nosso país uma das grandes nações marítimas da Europa e do mundo. Os Açores conferem profundidade atlântica a Portugal e à União Europeia. Somos a grande fronteira ocidental da União Europeia e uma plataforma de estabilidade, de conhecimento e de cooperação num mundo cada vez mais incerto. À região de necessidades que temos sido e que porventura ainda somos, acrescentaremos para futuro ao nosso país uma região de oportunidades. Uma região de oportunidades para as economias verde, azul e digital, para a ciência, para a tecnologia e para a inovação. É com esta perspectiva que promoveremos a autonomia política do conhecimento e das oportunidades. E é nesta dimensão que residirá parte importante do futuro de Portugal Atlântico. Num tempo de profundas transformações geopolíticas, energéticas, digitais e científicas, os Açores são um verdadeiro laboratório de futuro. Na proteção do oceano, na investigação científica, na observação da Terra, nas tecnologias espaciais, na economia azul e na monitorização ambiental, os Açores oferecem oportunidades que servem, a partir da região, Portugal e a Europa. Queremos e podemos transformar o que, durante séculos, foi visto como distância, para ser agora visto como uma centralidade estratégica. O desafio nacional é cristalino. O reconhecimento do valor dos Açores não pode ficar apenas nas palavras. Tem de traduzir-se em visão, em cooperação ativa e em investimento. Investimento em infraestruturas críticas estratégicas de interesse comum à região, ao país, à União Europeia e às nossas ligações e alianças internacionais. Investimento na ciência, na inovação e no conhecimento, que faça Portugal maior e mais relevante. Investimento que transforme Portugal num ativo europeu e universal, ao serviço da segurança e defesa, da competitividade e do desenvolvimento económicos. A autonomia política não afastou, nem afasta, os Açores de Portugal. Pelo contrário, a autonomia política fortaleceu a democracia e engrandeceu Portugal no mundo. O futuro de Portugal passa pelo valor do Atlântico. E o futuro do Atlântico conta com os Açores. É um orgulho ser açoriano. É um orgulho ser português e contribuir a partir dos Açores para todos, mas todos, todos, cumprirmos Portugal. É um orgulho ser democrata e cumprir a democracia portuguesa em autonomia política. Viva a autonomia política! Vivam os Açores e a Madeira! Viva Portugal! Disse.
1: Um dia histórico, uma celebração, esta dos 50 anos das autonomias, que reconhece a identidade e o autogoverno da Madeira e dos Açores. A autonomia política permitiu aos Açores vencer atrasos históricos. Querem fazer agora o futuro, quer este governo dos Açores fazer da região estratégica para que haja mais oportunidades para, por exemplo, a economia azul. José Manuel Bolieiro, a pedir também investimento em infraestruturas estratégicas. Rubina Leal vai usar da palavra nesta altura. Vamos ouvir a Presidente da Assembleia Regional da Madeira.
5: Senhor Ministro da Presidência, Senhor Ministro dos Assuntos Parlamentares, Senhores Representantes da República para as Regiões Autónomas da Madeira e antigo Representante da República, Senhor Presidente da Assembleia Legislativa dos Açores e antigos Presidentes das Assembleias Legislativas da Madeira e dos Açores, Senhores Presidentes dos Governos Regionais da Madeira e dos Açores, e antigos presidentes também aqui presentes, excelentíssimos senhores deputados da Assembleia da República, excelentíssimas e excelentíssimos deputados da Assembleia Legislativa da Madeira e dos Açores, e ilustres convidados de distintas autoridades. Permitam, antes de mais, dirigir uma palavra de reconhecimento a Vossa Excelência, Senhor Presidente da Assembleia da República, por promover pela primeira vez na história da democracia portuguesa uma sessão plenária e focativa às autonomias e, neste caso particular, aos 50 anos das regiões autónomas. Recordo as declarações efetuadas por Vossa Excelência na Assembleia Legislativa da Madeira por ocasião da abertura das comemorações dos 50 anos de autonomia e que passo a citar. Precisamos de trazer a autonomia para o centro político do país. Trata-se de um ato de serviço público. Lembrar a todos, incluindo-os aos 230 deputados da Assembleia da República, a importância da autonomia das regiões. E aqui estamos. Enalteço a sua visão, o seu alto sentido de Estado e, fundamentalmente, o seu entendimento profundo daquilo que as autonomias representam para Portugal. Aproveito também, neste momento, de agradecer em nome da região o voto de pesar e de solidariedade ontem apresentado por Vossa Excelência e que foi aprovado aqui por unanimidade e obviamente que todos nós acompanhamos e estamos não só com a comunidade venezuelana mas também com o povo, todo o povo português que lá vive. Mas quero voltar atrás, Sr. Presidente, se me permite. Esta sessão, o seu entendimento profundo que teve, porque efetivamente o Estado é uma pátria comum, mas é simultaneamente regional, com duas regiões autónomas insulares, logo temos um Estado unitário regional. Assinalar os 50 anos das autonomias regionais não é celebrar somente uma efeméride, nem na Madeira, nem nos Açores. É uma celebração do país, de Portugal. E esta afirmação encerra uma verdade maior. Não se trata apenas de uma causa reservada às regiões autónomas. A sua história é parte da história democrática de Portugal. O seu sucesso tem de ser encarado como um sucesso do país. Porque celebrar a autonomia é celebrar uma das mais genuínas construções do Estado democrático. E a história da democracia portuguesa não pode ser plenamente contada sem as autonomias regionais, que se afirmaram como mecanismos de coesão nacional, de modernização das ilhas e fundamento do Estado de Direito. Senhora Presidente da Assembleia da República, senhoras e senhores deputados, a autonomia não surgiu fruto do acaso. Nasceu da coragem, do inconformismo, da determinação dos povos insulares. Nasceu de muitas revoltas populares. Nasceu da profunda convicção de que a distância geográfica não podia continuar a significar distância política. Nasceu da certeza de que governar com proximidade é governar melhor, com mais responsabilidade. A 12 de abril de 1976, quando a Constituição da República consagrou o regime autonómico, reconheceu uma singela verdade. A liberdade de decidir é condição necessária para ser melhor servir. E 5 décadas depois, num arquipélago que conta com 600 anos desde a sua descoberta, a história pronunciou o seu veredicto. A escolha foi acertada. A Madeira transformou-se. A Madeira transformou-se na educação, na saúde, na coesão social, nas acessibilidades, nas infraestruturas, na economia e transformou-se na projeção internacional. Mas o verdadeiro valor da autonomia mede-se também na qualidade de vida dos cidadãos, nas oportunidades criadas, na capacidade de transformar limitações em possibilidades, no crescimento económico, na abertura ao mundo. E isso está à vista de todos. Contudo, Uma obra desta dimensão nunca está. Contudo, uma obra desta dimensão nunca está concluída.

0: Autonomia não é um ponto de chegada. É uma construção mutável e sempre inacabada, carecendo sempre de contributo e de trabalho de todos, não só para o seu aperfeiçoamento, mas também...
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0: Os desafios do presente exigem novas respostas. Vivemos tempos de grande exigência, de tempos de grande instabilidade geopolítica, de transformação económica, de vulnerabilidades sociais e climáticas e de crescente competição entre territórios. Numa Europa cada vez mais competitiva, uma região ultraperiférica e arquipelágica não pode limitar-se a administrar conquistas passadas. Tem de continuar a afirmar-se. Por isso, o aprofundamento da autonomia continua a ser uma necessidade política legítima, necessária e natural. E o Estado não pode responsabilizar-se de cumprir com as obrigações fundamentais que decorrem de princípios como o da solidariedade nacional, o da coesão nacional e o da continuidade territorial. Pelo contrário, é expectável que contribua para minorar os constrangimentos estruturais e permanentes destes territórios atlânticos. A autonomia conquistada é uma prioridade que não pode ser banalizada. É um património que os preservar, apurar, mas também reforçar. Aliás, é curioso que a União Europeia reconhece plenamente as especificidades das regiões autónomas portuguesas, através do Estatuto da Ultraperiferia. Reconhece os constrangimentos permanentes da insularidade, reconhece os custos da distância, reconhece os desafios da fragmentação territorial. Por vezes, a Europa reconhece, mas mais depressa, aquilo que alguns tardam em reconhecer. Julgo ser tempo de terminar com um certo ceticismo sobre o verdadeiro alcance desta dimensão autonómica. A autonomia não pode ser encarada nem como um privilégio, nem como uma exceção tolerada. É o garante de uma verdadeira igualdade de oportunidades. Porque tratar de forma igual realidades diferentes nunca produziu verdadeira justiça. E importa afirmar, com toda a clareza, que este caminho não se faz contra a República, nunca contra a República. Faz-se com a República, faz-se com a lealdade institucional, faz-se com o diálogo mútuo e constante, com cooperação, com confiança. Um Estado verdadeiramente forte não receia a sua diversidade. Pelo contrário, valoriza. Não teme as autonomias, pelo contrário, fortalece-as. Não diminui a unidade nacional, enriquece-a através da diversidade dos seus territórios. Senhor Presidente da Assembleia, senhoras e senhores deputados, pugnamos por uma Madeira que continue a ser um ativo relevante e estratégico para Portugal. E afirmamos com orgulho que somos uma parcela decisiva da presença de Portugal no Atlântico, cuja dimensão estratégica no mundo em que vivemos mais do que nunca é crucial. Afirmamos com orgulho que a Madeira continua a provar que a unidade nacional se fortalece quando assenta na liberdade, na confiança e no respeito pelas necessidades de cada território. E Portugal é mais forte quanto mais aceitar as idiosincrasias das suas regiões, de todo o seu território. Portugal é mais coeso quando as ouve. Portugal é mais fiel à sua Constituição quando honra os compromissos assumidos com os seus povos. E para terminar, como nos recorda o nosso cardeal Dom Tolentino Mendonça, um dia sermos lá perguntado o que fizemos da esperança daqueles com quem caminhamos. Os 50 anos de autonomia são a resposta de um povo que transformou a esperança em desenvolvimento, o isolamento em oportunidade e a distância em proximidade ao mundo. Vivam as autonomias, viva a democracia.
1: A autonomia nasceu da coragem, nasceu das revoltas populares, nasceu da certeza de que governar com proximidade é governar melhor. Rubina Leal, Presidente da Assembleia Regional da Madeira, a sublinhar ainda que a autonomia não é um privilégio, é a garantia de igualdade de oportunidades.
2: Vou dar agora a palavra ao Sr. Presidente da Assembleia Legislativa Regional dos Açores.
1: Luís Correia Garcia, a usar da palavra, ele que será o
3: Senhor
1: penúltimo antes do próprio Presidente da Assembleia.
3: senhores ministros, senhora e senhores representantes da República para as regiões autónomas dos Açores e da Madeira, senhora Presidente da Assembleia Legislativa da Região Autónoma da Madeira, senhores Presidentes do Governo Regional dos Açores e da Madeira, senhores Deputados à Assembleia da República e às Assembleias Legislativas das Regiões Autónomas dos Açores e da Madeira, senhores antigos Presidentes das Assembleias Regionais e do Governos Regionais dos Açores e da Madeira, autoridades civis, militares, judiciais e religiosas, minhas senhoras e meus senhores açorianos portugueses. Há 50 anos, na abertura solene da Assembleia Legislativa Regional, o Sr. Presidente da República, General Ramalho Eanes, afirmou que se iniciava uma página nova na vida dos Açores, a que o 25 de Abril abriu as portas. E, de facto, iniciou-se essa página nova nos Açores. Só quem não conheceu os Açores de há 50 anos atrás pode ter dúvidas sobre a utilidade e importância da autonomia política para a consolidação da nossa identidade e para o enorme salto verificado no desenvolvimento das nossas ilhas. A autonomia política é hoje justamente considerada uma das maiores conquistas da democracia portuguesa. E talvez não haja melhor prova disso do que estarmos hoje aqui, na Casa Maior da Democracia Portuguesa, a celebrar a autonomia. Permitam, por isso, uma palavra de especial apreço a Sua Excelência, o Sr. Presidente da Assembleia da República. Ao promover esta sessão evocativa, Sua Excelência presta um serviço relevante à memória democrática do país. Esta é uma forma muito nobre de reconhecer o lugar que a autonomia ocupa na construção de Portugal democrático. Porque o processo autonómico não é uma realidade meramente açoriana e madeirense, é uma conquista nacional e é como tal que a devemos celebrar. Portugueses, os Açores de hoje, este Portugal insular que construímos ao longo das últimas 5 décadas, só pode ser motivo de orgulho. Orgulho para cada açoriano, orgulho para cada madeirense, mas também orgulho para cada português. Isto não significa que tenhamos feito tudo bem. Não fizemos. E temos a humildade de o reconhecer, a capacidade de corrigir e a motivação para continuar a melhorar. Mas se alguma conclusão podemos retirar destes 50 anos, é que a autonomia resultou. O patamar de desenvolvimento alcançado e a maturidade das instituições autonómicas nos mais diversos ciclos políticos confirmaram a autonomia como um instrumento adequado à governação e reforçam a nossa ambição de continuar a aperfeiçoá-la e a aprofundá-la. Mas importa esclarecer. A autonomia não pretende retirar nada a ninguém. Nunca pretendeu. Aliás, acrescentou sempre. Acrescentou desenvolvimento, acrescentou coesão, responsabilidade e quer continuar a acrescentar no futuro. O percurso feito, a experiência acumulada, a maturidade atingida tornam totalmente despropositados alguns receios e desconfianças que, infelizmente, ainda persistem. É mais do que o tempo de acabar com essas desconfianças. Porque aprofundar a autonomia não significa diminuir Portugal. Significa aperfeiçoar o modelo que demonstrou ser essencial aos Açores e ao país. Aprofundar a autonomia não significa desresponsabilizar o Estado. Como afirmou o Presidente Mota Amaral na tomada do primeiro Governo Regional, e cito, a autonomia política e administrativa dos Açores é um compromisso que obriga Portugal inteiro, em especial os órgãos de soberania. Isso nos obriga-os e responsabiliza-os, acrescento eu, a assumirem plenamente as suas obrigações na região. E se nos Açores, como portugueses, também nos emocionamos quando ouvimos a portuguesa perante os feitos da nação valente, por outro lado, entristece-nos quando algumas respostas do Estado tardam ou simplesmente não chegam. Falo das insuficiências persistentes nos serviços da justiça e da segurança. Falo das compreensões relativas ao funcionamento da Universidade dos Açores e da RTP Açores. Falo na não assunção de vida dos sobrecustos da insularidade na saúde, na educação, nos transportes, nas comunicações. Falo na definição e implementação de políticas ditas nacionais, mas que por vezes deixam as regiões autónomas de fora. Falo das incompreensões relativas à mobilidade dos açorianos e dos madeirenses, que comprometem um princípio essencial da continuidade territorial. E no local próprio, deixai-me dizer em nome do povo açoriano, o que recentemente se passou e disse nesta Assembleia sobre o então subsídio social de mobilidade simplesmente não devia ter acontecido. Feriu os açorianos e essas feridas ainda não foram completamente saradas.
1: Aplausos muito fortes do PS e das bancadas dos convidados.
3: Falemos de mar. É na gestão do mar que reside um dos maiores diferentes com a República. Ambicionamos participar mais na gestão do mar que nos rodeia e acreditamos que tal é uma vantagem para o país. Lutamos pelo cumprimento e densificação do princípio de gestão partilhada previsto no nosso Estatuto Político Administrativo, uma lei da República. Não se compreende que o Estado teme demasiadas vezes em legislar desrespeitando tal princípio com a validação do Tribunal Constitucional. Essa incompreensão torna-se ainda mais difícil aceitar quando olhamos para o percurso realizado pelos Açores, uma região que assumiu compromissos ambiciosos na proteção do oceano, uma região que definiu uma das maiores redes de áreas marinhas protegidas no Atlântico Norte, uma região que investe no conhecimento científico do oceano, no mapeamento dos fundos marinhos, com todas as provas dadas. O que seria natural esperar do Estado não era resistência e centralização, era confiança e, sobretudo, cooperação. Não era a limitação da participação dos Açores, era a valorização do conhecimento e da capacidade que a região tem demonstrado neste domínio. Um país que possui nos Açores uma dimensão marítima desta envergadura devia mobilizar todas as suas capacidades para melhor governar o seu mar. Senhor Presidente da Assembleia da República, Excelência, há uma outra razão pela qual importa olhar para o futuro da autonomia. Os Açores não são uma periferia distante. Os Açores e a Madeira conferem dimensão marítima e centralidade atlântica a Portugal e à própria União Europeia. Vitorino Nézio imortalizou essa visão. Para nós, a geografia vale tanto como a história e continua a valer. As potencialidades geopolíticas e geoestratégicas dos Açores constituem um ativo extraordinário para a região e para o país, e igualmente para a União Europeia e para a Aliança Atlântica. Num tempo de profundas transformações internacionais, de novas disputas estratégicas, de crescente valorização do Atlântico, da urgência da proteção das comunicações submarinas, da segurança e vigilância marítima, das relações transatlânticas, os Açores assumem uma relevância cada vez maior e que Portugal não pode ignorar. E é precisamente por isso que a autonomia deve ser vista como um instrumento de afirmação nacional. Há 50 anos, o primeiro Presidente da Assembleia Regional, Álvaro Monjardino, afirmou perante o Presidente da República, e cito: "Sinto e dizemo-lo, Senhor Presidente, hoje, mais do que nunca, Portugal precisa dos Açores." 5 décadas depois, esta frase mantém toda a sua força, porque com os Açores Portugal vale mais. Vale mais no Atlântico, vale mais na Europa e vale mais no mundo. Senhor Presidente, mais do que palavras e proclamações, os Açores precisam de compromissos e de ações que ajudem a superar constrangimentos reais e a potenciar plenamente o seu valor estratégico. Tal não é apenas uma questão de autonomia, mas também de soberania. saibamos todos estar à altura desta responsabilidade, a bem da Madeira, a bem dos Açores e a bem de Portugal.
1: Os Açores precisam de compromissos. Luís Correia Garcia, presidente da Assembleia Regional dos Açores, a deixar aqui muitas críticas ao Governo Central, a lembrar que a autonomia é uma das conquistas maiores da democracia, que o processo autonómico é uma conquista nacional, um motivo de orgulho para todos e que o desenvolvimento alcançado mostram que a autonomia foi essencial. Mas é tempo de acabar com a desconfiança, critica o funcionamento da RTP Açores, do funcionamento da Justiça, da Saúde e a questão como a mobilidade foi tratada. Já no uso da palavra José Pedro Aguiar Branco, presidente da Assembleia da República.
2: Senhoras regiões autónomas dos Açores e da Madeira, senhora presidente da Assembleia Legislativa Regional da Madeira, senhor presidente da Assembleia Legislativa Regional dos Açores, senhores presidentes dos governos regionais, senhoras e senhores deputados à Assembleia da República, senhoras e senhores deputados às Assembleias Legislativas Regionais, autoridades civis, militares, judiciais e religiosas, senhores antigos presidentes dos governos regionais Alberto João Jardim, Carlos César e Vasco Cordeiro, senhor presidente, antigo presidente da Assembleia Legislativa da Madeira, senhor José Manuel Rodrigues, portuguesas e portugueses. A sessão de hoje tem um sentido muito especial. Foi nesta Câmara, há 50 anos, que nasceu a autonomia dos Açores e da Madeira. Foi nesta Câmara e na Constituição aqui aprovada que a autonomia ganhou forma. Mas dizer isto não é suficiente, porque a realidade foi mais complexa e continua a ser bem mais complexa. É verdade que a autonomia não foi decidida numa lei à parte, foi inscrita na própria Constituição. É verdade que a autonomia vem do mesmo texto que deu forma ao poder central e ao sistema político tal como o conhecemos. É verdade que a autonomia é um dos princípios fundamentais do regime e um dos limites materiais de revisão constitucional. Sim, é verdade, mas para além do princípio constitucionalmente consagrado, a autonomia teve de ser conquistada, passo a passo, medida a medida, nos últimos 50 anos. E ainda hoje, 50 anos depois, há quem não consiga esconder um certo paternalismo para com as regiões. Há quem pense na autonomia como um favor ou uma concessão revogável pelo poder central. Há quem veja os órgãos regionais como subalternos. Há quem veja a lei das finanças regionais como uma espécie de mesada a dar a um filho mais velho. Precisamos, sim, de rever a lei das finanças regionais, como foi lembrado e bem pelo Sr. Presidente da República e como foi reconhecido e bem pelo Governo da República. Senhoras e senhores deputados, minhas senhoras e meus senhores, há 50 anos a Constituição estabeleceu o princípio, mas foram os madeirenses e os açorianos que souberam lutar para garantir a autonomia. Um longo processo que ainda está longe de ser terminado. E é também por isso que hoje não devemos celebrar apenas a autonomia. Devemos celebrar tudo o que a autonomia permitiu aos portugueses que vivem na Madeira e nos Açores. A autonomia é um meio, um sistema. E quem conheceu a Madeira e os Açores há 50 anos e quem conhece a Madeira e os Açores de hoje sabe o mais importante. A autonomia funcionou. A autonomia funciona. São navios a ligar as ilhas e túneis a romper as montanhas. É uma política fiscal própria. São escolas, hospitais e universidades. É uma estratégia de abertura ao turismo e à diáspora. É a capacidade de tomar decisões próximas das pessoas e dos seus problemas.
4: o desenvolvimento social e económico das

textual. A autonomia significa responsabilidade e responsabilidade significa responsabilização. Também no continente podemos e devemos aceitar estes princípios. Senhoras e senhores deputados, gostamos muito dos Açores e da Madeira, mas nunca vivemos na pele os desafios de cada uma das suas ilhas. Não sabemos o que é crescer e viver com o mar como única fronteira, não sabemos o que é depender da Marinha para transportar bens essenciais ou da Força Aérea como ambulância. Não conhecemos a fatura do isolamento e da distância. Mas sabemos uma coisa, a Madeira e os Açores nunca quiseram ser conhecidos como regiões ultraperiféricas, quiseram ser regiões autónomas. Os açorianos e os madeirenses nunca quiseram ser conhecidos pelos seus desafios, pelas suas dificuldades, querem ser conhecidos pela autonomia, pelos instrumentos que têm para vencer as dificuldades, pela capacidade de decidir, pelo direito de forjar a sua própria sorte. Devemos aceitar que não há contradição entre o poder central e a autonomia, que não há contradição entre servir a região e servir o país, que não há distância entre ser açoriano ou madeirense e, como é óbvio, ser português. Senhoras e senhores deputados, esta casa em concreto conhece bem os exemplos de Guilherme Silva, que saúdo em particular, e de José Medeiros Ferreira.

0: e de José Medeiros Ferreira, de Carlos César e de Alberto João Jardim.
1: Aplausos na Câmara.
0: Mas permitam-me que tribute uma sentida e especial homenagem ao exemplo maior dos presidentes desta Assembleia, João Bosco Mota Amaral e Jaime Gama.
1: Ambos ausentes desta cerimónia dos 50 anos das autonomias de Açores e Madeira.
0: E de tantos outros, como é óbvio, deputados, eurodeputados e governantes. Figuras que aprendemos a respeitar porque serviram o país inteiro sem nunca esquecerem as suas regiões. Devemos aceitar de uma vez por todas o legado destes 50 anos de construção da autonomia. Devemos perceber, 50 anos depois, que mais responsabilidade, maior responsabilização, não é direito otorgado ou favor concedido. É a maior oportunidade que uma democracia tem para oferecer aos seus. Viva os Açores, viva a Madeira, viva Portugal!
1: Foi nesta Câmara que nasceu a autonomia dos Açores e da Madeira, diz João Pedro Aguiar Branco. A autonomia foi inscrita na Constituição, é um dos princípios basilares, mas teve de ser conquistada. Há quem pense na autonomia como um favor. Precisamos de rever a lei das finanças regionais, diz o Presidente da Assembleia da República, aplaudido de pé por todos os que se encontram aqui na sala das sessões, pelos deputados, pelos presidentes dos governos regionais, pelos convidados, pelos presidentes das assembleias regionais. Está encerrada a sessão aqui no plenário.
0: Vou encerrar a sessão. Mas queria convidar os presentes a dirigirem-se ao Salão Nobre para assistirem a um vídeo alusivo dos 50 anos da autonomia das regiões autónomas. É um vídeo curto, mas impressivo. E, portanto, convido todos a irem até ao Salão Nobre. Está declaro encerrada a nossa sessão, sendo que vamos ouvir, como é óbvio, o hino nacional.
1: Vamos então ouvir primeiro o hino nacional, antes de passar a palavra aos repórteres nos

0: O hino executado pela Banda Nacional da GNR. Chamo então agora à antena os repórteres Lili Almeida, que vai estar no Salão Nobre, onde vai ser exibido este vídeo. João Carramanho, nos Passos Perdidos, a emissão agora é vossa.
1: Lília? Bem, nos Passos Perdidos neste momento, Lília, desculpa, nos Passos Perdidos neste momento vamos esperar que haja todo este cerimonial que, portanto, vai sair do hemiciclo em direção, como dizia a Lília, portanto, diretamente até ao Salão Nobre, onde vai estar a Lília a controlar um pouco e a perceber o que é que esse vídeo, portanto, contém. São praticamente, se não me engano, cerca de 4 minutos, 5 minutos, portanto, de um vídeo que tem a ver justamente com isso. Portanto, aqui nos Passos Perdidos ainda não há ninguém, está eventualmente
0: Já estão a encaminhar-se para aí uma delegação com o Presidente da Assembleia da República a sair neste momento e deve estar a passar aí muito perto de ti, João Carramanho.
1: Sim, neste momento saem os Presidentes das Assembleias, portanto, Legislativas, juntamente com o José Pedro Aguiar Branco, o Presidente da Assembleia Regional, também, da Assembleia da República, perdão, também todo, portanto, os Presidentes dos Governos que se dirigem neste momento, portanto, para aquilo que é o Salão Nobre, onde ainda vão ouvir umas pequenas palavras, portanto, de José Pedro Aguiar Branco. Comigo, comigo tenho Ricardo Vieira. Ricardo Vieira é advogado, já foi na Madeira líder do CDS, também já foi deputado na Assembleia Legislativa Regional. Doutor, o que lhe perguntava é o seguinte, sendo também, no fundo, um curioso e um estudioso daquilo que são as autonomias, nomeadamente da Madeira, para si, o que é que representou esta sessão daquilo que ouviu?
2: Gostei da sessão, é uma sessão comemorativa, portanto muito focada no passado, nos 50 anos que cristalizaram um desejo autonómico das populações insulares. Acho que é importante ser o primeiro órgão de soberania a dizê-lo e a dizê-lo de uma forma sonante, não é? Evocativa. E julgo que isto é uma iniciativa de louvar e particularmente de acentuar. Há duas outras coisas que achei curiosas, se me permite já agora, nesta cerimónia. A primeira foi não ter havido um discurso dos líderes parlamentares dos principais partidos. Era importante ouvirmos o que é que diriam os líderes parlamentares desses partidos. Confiaram nos deputados eleitos pelas regiões, percebo a escolha, desvalorizou, na minha opinião, um discurso nacional que deveria haver sobre as autonomias. Um segundo aspecto que achei também curioso é que, com exceção de uma pequena referência do Presidente do Governo, da Madeira, ninguém falou da revisão constitucional. O que é, de facto, um sinal que eu acho que é importante nós termos.
1: Não será precisa.
2: Não haverá revisão constitucional nos próximos tempos, porque a dispersão partidária de representação que aqui assiste não favorece um entendimento que seria necessário para termos uma revisão constitucional profunda e útil. Por isso, esse foi um sentimento que julgo que foi aqui bastante sentido. Em terceiro lugar, lamento a ausência, justificada, obviamente, mas que era também necessária tê-la aqui fisicamente, do Dr. João Bosco Mota Amaral e do Dr. Jaime Gama, que foram pessoas fundamentais na Constituinte, na feitura do texto que ainda hoje é o principal sobre as regiões autónomas. São os três aspectos que não desvalorizam o lado positivo que esta cerimónia teve e o eco nacional que ela terá necessariamente útil para as regiões.
1: Muito obrigado, Dr. Ricardo Vieira. Lília,
3: estou no Salão Nobre, que já está a ficar bem composto. Os convidados foram descendo das galerias e do hemiciclo e estão neste momento a concentrar-se. Vamos ter a visualização de um filme intitulado O Mar que nos une, 50 anos de autonomias, com imagens quer dos Açores, quer da Madeira, deste percurso de 5 décadas de regiões autónomas. é uma sala que começou por se compor com o Presidente da Assembleia da República, também com os Presidentes dos Governos Regionais dos Açores e da Madeira, antigos Presidentes também, Vasco Cordeiro, Carlos César, estão mesmo à frente onde será visualizado esse filme. Depois foram também, agora estão chegando os deputados da Assembleia Legislativa Regional e os deputados também deputados nacionais da República. Não consigo muito sair daqui por causa das baias de proteção, mas vão chegando aos poucos. Vou tentar também de alguma forma perceber se algum destes convidados nos pode. Não consigo neste momento, mas João, portanto, para ti, e já vou tentar mais um convidado.
1: Aqui deste lado, neste momento, realmente também não há rigorosamente ninguém que possa, de alguma forma, poder falar connosco acerca daquilo que é ou que foi e está a ser ainda esta cerimónia evocativa dos 50 anos da autonomia da região autónoma da Madeira e também dos Açores. No entanto, é possível também usar aquilo que são os meios da própria Assembleia da República para perceber que, em termos televisivos, portanto, está Leitão Amaro a falar numa roda juntamente com Rubina Leal, a Presidente da Assembleia Legislativa da Região Autónoma da Madeira, também está José Pedro Aguiar Branco, estão os Presidentes dos Governos Regionais da Madeira e dos Açores, e que vão falando, portanto, numa roda um pouco mais pequena, vão trocando algumas palavras, porque eu julgo que aquilo que está a acontecer de alguma forma também é a necessidade de os deputados e os convidados que estavam nomeadamente nas galerias desta Assembleia da República pudessem descer com destino a este Salão Nobre, onde, eu repito, vai ser apresentado um vídeo dos 50 anos da autonomia das duas regiões autónomas e também vai ser entregue um facsímile, portanto, pelo Presidente da Assembleia da República a ambas as regiões da Constituição de 76. É isso que vai acontecer. Portanto, sala que vai ficando um pouco cheia a Ilília desse lado, porque aqui, deste lado, apenas espaço, porque as tuas limitações são também as minhas, ou são as nossas da comunicação social, porque estamos, de alguma forma, também muito trancados, sem poder, eventualmente, falar com alguém.
3: Não sei se já me conseguem ouvir, porque tive que arranjar uma alternativa sonora. Tenho comigo o Joaquim Ponte, foi deputado nesta casa, deputado eleito pelos Açores nesta casa. 50 anos de autonomia. É uma conquista que aqui se falou muito, mas é uma conquista que ainda está em desenvolvimento. Há mais para aprofundar a autonomia. O que é que acha que ainda é preciso fazer?
4: Olha, há 50 anos atrás nós iniciámos na nossa região e no nosso país um processo de desenvolvimento que não tem paralelo. Hoje, a nossa região, 50 anos passado, é muito diferente daquilo que era quando há 50 anos atrás começámos com este processo. Agora, é uma tarefa que nunca tem fim. É uma tarefa que tem que ter continuidade. E tem que ter continuidade aprofundando a autonomia e melhorando aquilo que é a solidariedade do nosso país para com as regiões autónomas.
3: São mais verbas, é só isso?
4: Não é só mais verbas. São mais verbas, são mais condições, são mais apoio. Numa série de áreas em que a região hoje tem um papel absolutamente estruturante e fundamental no todo nacional, como seja a nossa localização geoestratégica, como sejam as condições que nós temos para o desenvolvimento das ciências do mar, todas essas situações merecem, são ocorrências recentes e novas, mas que merecem melhor ponderação da República e melhor ponderação da nossa região também.
3: Mas 50 anos depois era essa autonomia que nós queríamos?
4: Foi a autonomia que foi possível fazer. A autonomia tem que ser sentida, a autonomia tem que ser participada por toda a gente, e eu acho que é muito importante que cada um de nós sinta a autonomia como sendo uma coisa sua e uma coisa absolutamente fundamental para o nosso bem-estar e para o nosso desenvolvimento.
3: Mas sentiu aqui, como deputado, o centralismo que se fala nas regiões, o centralismo de Lisboa?
4: Vamos a ver, o centralismo existiu sempre, mas hoje confesso que me agradou muito ouvir o Sr. Presidente da Assembleia da República referir aquilo que nós muitas vezes dizíamos. Fala-se muito dos Açores, há muita teoria à volta das regiões autónomas e e das regiões insulares, mas muitos dessas pessoas que falam não conhecem a nossa verdadeira realidade. E era importante que aqueles que aqui decidem também conheçam a nossa realidade, como disse aqui o Sr. Presidente da Assembleia da República. Ora, eu julgo que isto já são indicadores bons relativamente àquilo que era o início da nossa autonomia. Mas deixe que lhe diga também, acho que também nós, a cada um de nós, açorianos, aqueles que residimos nas ilhas, é exigido também uma capacidade de análise e de exigência cada vez maior.
3: Boa execução das verbas públicas.
4: Sem dúvida, boa execução das verbas públicas e boa escolha de executantes dessas verbas públicas.
3: Muito obrigada. Joaquim Ponte foi deputado eleito pelos Açores na Assembleia da República. Ele que acompanhou também muitos anos, muitas sessões plenárias. Esta é histórica. Pela primeira vez as regiões autónomas são homenageadas e os presidentes dos governos regionais dos Açores da Madeira, os presidentes das Assembleias Regionais falaram ao plenário na Assembleia da República, mostraram que a autonomia é um processo em construção, a autonomia precisa ser aprofundada. Isso também se faz, por exemplo, com uma revisão da Lei de Finanças Regionais. Recordo que neste momento vai ser constituído um grupo de trabalho entre os governos regionais dos Açores e da Madeira e com o Governo da República para exatamente rever essa lei de finanças regionais. Há um grupo de trabalho que foi constituído pelos Açores e pela Madeira, que foi liderada por Eduardo Paes Ferreira. Ele também está aqui nesta sessão e estou exatamente a tentar encontrá-lo. Ele elaborou a primeira lei de finanças regionais, está neste momento também com um estudo.
1: Lilia.
3: Com a revisão, e vamos tentar encontrá-la. Sim, João.
1: Afinal, desculpa ter-te interrompido, eu achava que, portanto, uma declaração que ia acontecer aqui ao pé de mim de Eurico Brilhante Dias, o líder do parlamentar do Partido Socialista, teria a ver com esta cerimónia, mas não. A comunicação social, nomeadamente aqui do continente, são declarações que não têm nada a ver com isto, mas têm a ver justamente com aquilo que é, portanto, umas jornadas parlamentares do Partido Socialista. Portanto, eu peço desculpa pela interrupção, porque aqui no Espaço Perdidos eu achava que iria ter um momento de reportagem, mas isso ainda não vai acontecer agora, até porque, como já dissemos ambos, está tudo muito concentrado neste momento naquilo que é o Salão Nobre e naquilo que é, portanto, ainda este passo relativamente a esta cerimónia evocativa dos 50 anos. Dizer que em termos... Diz.
3: E aqui ainda estão à espera que inicie a visualização do filme que está previsto para com esta homenagem também às regiões autónomas.
1: Sim, até porque houve aqui uma certa, eu diria, demasiada, no bom sentido, benevolência do Presidente da Assembleia da República em deixar que todos, portanto, os deputados únicos e também os grupos parlamentares tenham, todos eles e os presidentes das Assembleias e dos governos, tenham cedido o tempo, portanto, regulamentar e que estava, de alguma forma, regimentado para hoje. Penso que a cerimónia vai começar desse lado.
3: Vamos ter o filme... com imagens, neste momento ainda a preto e branco, exatamente há 50 anos atrás, com algumas imagens neste momento das regiões dos Açores, também da Madeira, animais, localidades da Madeira. Estão todos muito atentos exatamente para perceber o que é que vão ver, que imagens são essas são trazidas através destas imagens, deste filme. Neste momento, vou tentar me aproximar de alguns deputados eleitos pelos Açores que estão presentes nesta sessão comemorativa. Tentar tirá-lo de alguma forma, se puder tentar uma visão também regional aquilo que foi. Tenho comigo o Pedro Neves, deputado eleito pelo PAN na Assembleia Legislativa Nacional Regional dos Açores. Como é que ouviu estes discursos aqui na Assembleia?
5: Estes discursos foram de empoderamento para a nossa autonomia, tanto da região autónoma dos Açores como da Madeira, e gostei particularmente do nosso Presidente da Assembleia Regional dos Açores, porque teve a coragem de dizer aquilo que estava mal neste momento, de uma forma presente e com apontando para o futuro e para que a República tivesse os outros olhos. Talvez faltasse, se fosse eu a fazer o discurso, faltasse que, se calhar agora, que já somos de meia-idade, com 50 anos, talvez a gente não precise então de um paizinho como representante da República dos Açores e da Madeira, apesar de eu enaltecer de ser uma mulher e ser açoriana, mas neste momento já é demonstrativo que nós não precisamos de um paizinho para verificar ou fiscalizar aquilo que nós já fazemos nos Açores e Madeira. Foi sucesso, 50 anos de sucesso. Então, deixem-nos trabalhar e deem-nos essa oportunidade com portugueses também.
3: Estão aqui lançadas algumas sementes, se chegar aqui à Assembleia da República, medidas por esse aprofundamento da autonomia poderem passar aqui na Assembleia.
5: Sem dúvida, e foi unânime e acho que o Governo da República ouviu, apesar de fez ouvidos mocos durante algum tempo, relativamente à Lei das Finanças Regionais, e já para não falar, obviamente, da nossa mobilidade, e eu acho que quando é unânime, mesmo das pessoas do próprio partido, eu acho que temos aqui uma abertura enorme para conseguirmos fazer essa alteração que tanto precisamos.
3: Muito obrigada, Pedro Neves, é deputado eleito na Assembleia Regional. Dirijo-me agora ao deputado eleito pelo Bloco de Esquerda Açores, António Lima, está também aqui nesta sessão plenária comemorativa. António Lima, pergunto-lhe, gostou de ouvir os discursos aqui na Assembleia da República? Estão aqui lançadas algumas sementes, por exemplo, para este aprofundamento da autonomia que tanto se fala?
6: Bem, eu julgo que os discursos foram, na generalidade, no sentido certo, não só de valorizar todo este percurso de afirmação das autonomias, em que reconhecendo ao povo dos Açores e da Madeira esse direito de decidir por si. E esse reconhecimento, dito aqui na Assembleia da República, mais uma vez, desta forma, é absolutamente fundamental fazer este trabalho. Mas, do outro ponto de vista, é necessário, evidentemente, procurar resolver os problemas que subsistem nos Açores, que precisam também da colaboração do Estado para os resolver.
3: Falamos muito da mobilidade, por exemplo.
6: Exato, na mobilidade, na questão das competências da região e o seu financiamento da justiça que é necessário garantir na transferência de verbas para a região, porque elas são fundamentais para reduzir as desigualdades que existem por sermos uma região distante e arquipelágica. E porque há um conjunto de serviços públicos e um conjunto de questões que estão por resolver e que precisam efetivamente também que o Estado cumpra a sua parte, financiando as nossas políticas regionais, mas dando sempre e garantindo sempre que a região é na região que se decide quais são as políticas adequadas a cada momento. Esse princípio de autonomia é fundamental e nunca pode estar em causa.
3: Muito obrigada. António Lima é deputado eleito pelo Bloco Esquerda na Assembleia Legislativa Regional. Confesso que estava um pouco fora dos limites onde deveria estar. Estou neste momento a posicionar-me para estar mais perto da visualização do filme. Penso que não demorará muito mais tempo para terminar. Estão a ser mostradas algumas imagens. Sim, João?
1: Eu posso-te ajudar porque eu tenho estado a ver o vídeo, porque eu aqui nos espaços perdidos há uma televisão. Portanto, essencialmente o que foi mostrado foi muito que tem a ver com aquilo que é a Constituição de 75, 76 e a 8ª Comissão que fez com que haja esta Constituição que permitiu no fundo as autonomias. E esse vídeo teve duas declarações de Mota Amaral e também de Jaime Ornelas Camacho. Vamos tentar perceber as palavras agora do Presidente da Assembleia da República.
7: Já repetidos na nossa sessão do plenário, queremos ter estas imagens, porque muitas vezes, como se diz, a imagem vale mais do que mil palavras, e hoje tivemos palavras e temos agora também a imagem e que mostra que a autonomia realmente não nos afasta, mas sim nos deixa unidos como portugueses. Eu queria assinalar também este momento, em nome da Assembleia da República, com duas ofertas com particular significado. Aos senhores presidentes das Assembleias Regionais, oferecer em nome do Parlamento um facsímile da Constituição da República Portuguesa para recordar sempre que a autonomia é um princípio constitucional que nos une e que irei dar de imediato. Também aos senhores presidentes das Assembleias e Governos Regionais, o voto de saudação que hoje foi aprovado por unanimidade, também já devidamente emoldurado, para que também fique como um símbolo daqueles símbolos que importam. Estas ofertas, penso eu, e é esse o desejo, reforçam a proximidade também entre o Parlamento e as regiões.
3: E está a ser entregue nesta hora esta lembrança que Aguiar Branco, um facsímile da Constituição Portuguesa, está a ser entregue neste momento ao Presidente da Assembleia Legislativa da Região Autónoma dos Açores, Luís Garcia, que teve uns discursos mais acutilantes, direi, de exemplificar exatamente que muitas vezes o Estado falha para com as regiões e que isso não deve acontecer. Falou também no aprofundamento da autonomia, falou da lei de finanças regionais, falou de mobilidade, de ser necessário resolver a questão do subsídio social de mobilidade, que é um assunto que tem sido muito tratado aqui na Assembleia Regional. É um assunto que diz muito aos açorianos. Agora, também entregue a Rubina Leal, exatamente, neste momento, ainda Luís Garcia neste momento estão a tirar as fotografias habituais e para depois seguir então para... Na primeira fila estão muitos deputados da Assembleia Legislativa, da Assembleia Nacional, da Assembleia da República, peço desculpa, também os antigos presidentes dos governos, e são eles que também gostaríamos de alguma forma conversar um pouco com eles, mas não está muito, muito fácil, é difícil neste momento, vou tentar...
0: Há muitas limitações. Há muitas limitações na circulação dos jornalistas, não é?
1: Sim. É isso mesmo, mas eu penso que vamos ter aqui, vou ter daqui a pouco aqui eventualmente, talvez no jardim.
3: Tenho já. Bom sinal. Se tiver, João, a linha aberta também para ti, neste momento.
1: Certo, eles vão ter que sair daí, Lídia.
3: Pois é isso, temos que esperar. Tenho Bruto da Costa, que é líder parlamentar do PSD na Assembleia Regional. Bruto da Costa, diga-me, como é que viu os discursos na Assembleia, discursos nesta sessão plenária?
8: Com muito agrado, com satisfação pelo reconhecimento daquilo que são o valor que as autonomias trouxeram não só ao país, mas principalmente aos povos insulares, no seu desenvolvimento e naquilo que tem sido o progresso em termos de desenvolvimento humano, sobretudo, e aquilo que as autonomias geraram para esses povos e aquilo que foi o progresso alcançado com as autonomias regionais. É um excelente exemplo, e os discursos penso que refletiram muito bem isso, é um excelente exemplo em como a Constituição Democrática trouxe mais desenvolvimento a estas regiões e em como foi a partir das autonomias que conseguimos trazer maior eficácia de políticas públicas para a proximidade que elas exigem para com os povos insulares. E isso, sobretudo, deixa-me satisfeito por esse reconhecimento ter sido de sobremaneira feito por todas as intervenções parlamentares.
3: Muito obrigada, Bruto da Costa, ele que é deputado do PSD. E neste momento tenho Vasco Cordeiro, não sei se posso passar à frente, João.
1: Não, eu deixo-me tentar passar de outra forma. A Susana Goulart, portanto, é a representante da República para a Região Autónoma dos Açores. Como é que viu estes discursos aqui na Assembleia, nesta sessão evocativa?
9: Eu vi estes discursos de uma forma muito positiva, portanto, uma referência extremamente louvável ao papel político dos Açores e da Madeira para a sedimentação da democracia portuguesa, e portanto acho que é bastante louvável esta iniciativa ao fim de 50 anos de amadurecimento, quer da região autónoma da Madeira, quer da região autónoma dos Açores.
1: O que é que falta, na sua opinião, para que haja mais maturidade nestas duas regiões?
9: Eu penso que, tal como o país, nós precisamos de sedimentar um conjunto de pressupostos. Obviamente que as questões financeiras são extremamente importantes, quer os Açores, quer a Madeira, estão na ótica geográfica das ultraperiferias e, portanto, quer o apoio da União Europeia, mas também uma compreensão profunda daquilo que é viver em espaços atlânticos. Parece que é preciso aqui haver uma maior relação do ponto de vista de parceria, de compreensão política, mas também de amadurecimento financeiro. De facto, a questão dos orçamentos é sempre uma questão, e por isso a discussão da Lei das Finanças Regionais é um ponto premente que os próximos tempos terão mesmo que ajuizar.
1: Nós ouvimos mais de uma vez em alguns discursos que o Estado português é extremamente centralizador. Isto vem desde a altura do Marquês de Pombal. Portanto, o que eu lhe pergunto é até que forma é que é possível haver alguma estrutura de influência para que isto deixe de existir.
9: Sim, essa tem sido uma das missões. Creio também que o Sr. Representante da Madeira também estará bastante sensível. E, portanto, aquilo que eu preciso, parece-me que é muito pertinente, haver uma maior diálogo. Não estou a dizer que não há, mas uma maior compreensão daquilo que é a realidade, quer dos arquipélagos da Madeira, quer dos Açores, até porque, digamos assim, o rosto do Sr. Presidente da República ao nomear pela primeira vez ao fim de 50 anos dois representantes da República naturais das ilhas, portanto um madeirense e uma açoriana, também penso que é um sinal muito positivo para haver um diálogo mais consistente e uma magistratura de influência, não de divisão, mas sim de confluência entre os interesses de todo o território nacional.
1: Muito obrigado pelas suas palavras, muito obrigado.
3: E João, tenho junto a mim dois antigos presidentes do Governo Regional dos Açores, Carlos César, Vasco Cordeiro. Primeira palavra aos mais velhos. Carlos César, 50 anos de autonomia, esta era a autonomia com que sonhou lá atrás em 1976, ou quando começou nas suas lides políticas?
10: É a autonomia que está a ser construída e reconstruída em permanência. Eu tenho boa memória dos tempos pioneiros da autonomia regional, desde logo do envolvimento que os principais partidos políticos, o PSD e o PS, tiveram na gênese deste processo. Em boa verdade, como muito bem foi salientado nesta sessão evocativa da Assembleia da República, não há partidos proprietários da autonomia regional. A Constituição não teria sido aprovada se não tivesse havido, por exemplo, o voto do Partido Socialista. Os estatutos político-administrativos não podiam ter sido aprovados e revistos se não houvesse o voto do Partido Socialista. A Lei de Finanças Regionais até foi uma proposta do Partido Socialista. Portanto, é da conjugação do trabalho que estes dois maiores partidos açorianos tiveram ao longo destes anos, que é, como quem diz, de uma boa parte ativa dos açorianos, que se construiu este processo, que é um processo incompleto, que hoje tem dificuldades que, de certa forma, já se prefiguravam nos tempos fundacionais.
3: Falhou, algo falhou.
10: Essencialmente há aqui uma dissintonia entre as competências e os meios, mas também os meios não são só a obra da Administração Central. Nós não devemos contar apenas com as receitas da Administração Central. Nós devemos contar com a capacidade que nós devemos criar na nossa região para que também sejamos capazes de gerar receitas e de, com isso, assumir responsabilidades crescentes.
3: Para terminar, centralismo é uma palavra que se ouviu muito, foi deputado também nesta casa, foi presidente do governo durante 16 anos, sentiu muito esse centralismo de Lisboa?
10: Sim, é verdade, há um desconhecimento grande, digamos, da fundamentação social e económica das autonomias e muitos políticos que abordam estas questões com excessiva superficialidade pensam que se trata apenas de um processo de descentralização de poderes e não de uma resposta a uma situação económica e social diferenciada que exige uma grande proximidade na resolução dos problemas com que gera.
3: Muito obrigada. Carlos César, passo para Vasco Cordeiro. Pergunto mais ou menos esta questão: que dificuldades sentiu enquanto Presidente do Governo de tentar impor aqueles que são os desejos, as necessidades, os desafios dos Açores enquanto foi Presidente do Governo?
11: Eu acho que de uma forma ou de outra essas dificuldades foram referenciadas nas intervenções de hoje aqui na Assembleia da República, quer aquelas que são endógenas, internas da própria região e dos desafios que apresenta desde logo o território, mas também algumas das dificuldades que vinham de fora da compreensão e do entendimento. Aliás, esse propósito, se me permite, dessas intervenções que tiveram lugar hoje aqui na Assembleia da República, eu salientaria três intervenções. A primeira, a do Presidente Francisco César, por aquilo que ele identifica como três grandes áreas em que é essencial nós termos em atenção. Primeiro, não bastam apenas os discursos grandiloquentes sobre a autonomia. É preciso ação. Em segundo lugar, que fazer da autonomia uma história de sucesso também tem a ver com a própria responsabilidade das regiões autónomas, com a responsabilidade com o trabalho, a qualidade do trabalho que os órgãos de governo próprio fazem, desde logo o Governo Regional e também o Parlamento. E em terceiro, a abertura de uma nova via, digamos assim, de cooperação entre a República ou o Governo da República e os Açores, que é exatamente a ideia dos projetos de interesse comum, que apesar de estarem previstos, interessa dar-lhes outra substância. O segundo discurso, naturalmente, o discurso do Presidente da Assembleia, por aqui do Presidente Luís Garcia, por aquilo que significou também de corajosa denúncia, enfim, de algumas incompreensões que ainda recentemente tivemos, e o terceiro, do deputado do Bloco de Esquerda, Fabiano Figueiredo, por aquilo que representou de sentir e de síntese muito bem conseguida do sentir açoriano e madeirense e autonómico.
3: Muito rapidamente, o que é que teria feito diferente na sua ligação com a República, enquanto Presidente do Governo?
11: Oh, muita coisa. Eu costumo dizer que depois da guerra não faltam generais, mas interessa sobretudo é estarmos virados para o futuro, para um novo futuro que é necessário construir para a nossa região, para as dificuldades que ainda temos, recolher também ensinamentos daquilo que, a começar pelaquela que foi a minha experiência, poderia ter sido feito de maneira diferente, não resultou da maneira como se queria, mas no balanço global destes 50 anos, a autonomia é uma das grandes histórias de sucesso do Portal Democrático.
3: Muito obrigado aos dois antigos presidentes do Governo Regional dos Açores, em direto para a Antena 1.
1: Olha, eu vou tentar falar, eu queria ver se conseguia falar com o Ministro Leitão Amaro, que está aqui, e é só pedir, tentar que me chamassem eventualmente, portanto, o Ministro, para ver se eu consigo. Acho que vou fazer o contrário, eu vou até com ele e vou furar um pouco o protocolo, no sentido de poder ter uma declaração. Estamos em direto, tanto para a Madeira como para os Açores. Foi dito mais uma vez, quer se queira, quer não, que a lei das finanças regionais tem mesmo que ter, portanto, uma alteração. O que eu lhe pergunto é, por parte do Governo, se não há nenhuma possibilidade, penso que seria isso também o que os governos regionais gostariam de ter, que o prazo de um ano e meio não pudesse ser encurtado.
12: Olá e um abraço caloroso a todos os madeirenses e açorianos que nos seguem através da RTP. É sempre uma referência para esta relação. Nós estamos a trabalhar é com este Governo da República e com estes dois governos regionais que se vai fazer a revisão da Lei das Finanças Regionais. E, portanto, esse é um ótimo sinal. É um sinal que estamos juntos, de braços dados, a tentar melhorar este instrumento que regula, de facto, de uma forma importante a transferência de recursos e a justiça na coesão territorial para regiões que são efetivamente diferentes, que têm interesses próprios, que são parte, que contribuem muito, que são muito, uma parte muito importante do todo nacional, levam o todo nacional ao coração do Atlântico, e isso é muito importante, e que, obviamente, essa relação também implica solidariedade financeira. Portanto, estamos muito empenhados em fazer esse caminho. É agora
1: um ano e meio parece ser um tempo demasiado longínquo, é essa a questão.
12: Mas os prazos não têm que ser esgotados. Tem que haver sempre um referencial de tempo máximo, não é?
1: Ou seja, está a querer dizer que eventualmente poderá ser uma decisão um pouco mais rápida.
12: Estou a dizer que olhem para estes governos da República e regionais e vejam como eles estão de braços dados para lidar com este ponto, que é um dos pontos mais importantes. Estamos, braços dados, juntos a lidar com isto. São estes três governos que estão a fazer isso, não foi nenhum antes, e isso é um grande sinal.
1: Sentiu-se de alguma forma enquanto governo criticado nos discursos que ouviu aqui hoje?
12: Não, bem pelo contrário. Eu acho que nós partilhamos a visão muito transmitida aqui. Aliás, eu tive a oportunidade de ter uma intervenção na Madeira aqui há duas semanas sobre o mesmo tema, os 50 anos da autonomia, naquele caso da região autónoma da Madeira, e grande parte da abordagem foi partilhada, ou seja, a autonomia, claro que é reconhecida pelo ato político, mas é muito mais do que isso, é algo que resulta de uma realidade muito própria, e isso implica um trabalho conjunto. No caso da Madeira, no caso dos Açores, é muito responsável por 50 anos de desenvolvimento, que foi conseguido melhor porque houve possibilidade e houve uma decisão de dar às comunidades regionais um poder de autogoverno.
1: Isto é um governo que não se compromete
0: neste
1: momento.
0: Desculpa, mas vamos ter...
12: Este governo compromete-se muito, então estamos a fazer a revisão das finanças regionais, estamos a resolver vários dossiês.
0: Vamos ter que ficar por aqui, João Caramanho.
12: Desta contiguidade territorial e deste espírito de unidade na diversidade com o Estado que tem regiões e que não prescinde delas.
1: Muito obrigado, Sr. Ministro. As palavras do Ministro.
0: Termina aqui a emissão especial comemorativa dos 50 anos das autonomias. Lembramos que a 19 de julho na Madeira realiza-se a sessão evocativa da eleição da primeira Assembleia Legislativa Madeirense. Mais tarde, a 4 de setembro, será em nos Açores. Emissão na Assembleia contou com as repórteres Lili Almeida, Teresa Borges, João Carramanho, Ricardo Freitas, com o apoio técnico de Eric Arizanos. Boa tarde a todos, boa emissão.
13: 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Boa tarde, são 13 horas na Antena 1 Madeira, o Diário Regional.
14: Terminou há pouco a sessão solene na Assembleia da República, que assinalou os 50 anos das autonomias regionais, com várias intervenções políticas, muitas delas a falar em aprofundamento e reconhecimento do papel da autonomia. Terceira fase do novo Hospital Central e Universitário da Madeira vai custar 415 milhões de euros, é o valor do novo orçamento que vai a concurso público. A partir de hoje está aberto todos os dias da semana o percurso entre o Pico do Arieiro e o Pico Puivo.
13: 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O controle técnico é de Paulo Fernandes, a edição do jornalista Filipe Ramos.
14: Terminou há pouco a sessão solene na Assembleia da República, que assinalou os 50 anos da autonomia regional. Foram várias as intervenções políticas. Filipe Sousa, deputado do JPP, disse que não podemos celebrar autonomia e, ao mesmo tempo, termos constrangimentos com a mobilidade.
15: Não podemos celebrar 50 anos de autonomia e, ao mesmo tempo, aceitar que madeirenses e açorianos continuam a enfrentar os elevados custos e dificuldades de mobilidade aérea e marítima e constrangimentos que não são sentidos de igual forma no resto do país. Não pode haver uma autonomia plena se houver tutela excessiva, mas também não pode haver igualdade se houver discriminação indireta.
14: Emanuel Câmara, do PS, aproveitou para lembrar assuntos ainda sem resolução por parte da República, desde logo a mobilidade.
16: Como a mobilidade aérea, uma luta liderada pelo Partido Socialista neste Parlamento e que vamos resolver, doa quem doer, sem esquecer a mobilidade marítima. Há mais dossiês que exigem soluções concretas, como o futuro do Centro Internacional de Negócios da Madeira ou o financiamento do novo hospital, que não são um favor, são um dever do Estado perante os direitos dos portugueses das ilhas.
14: Pedro Coelho, do PSD, diz que a melhor maneira de honrar a autonomia é trabalhar para aprofundá-la.
17: Celebrar hoje não significa resignarmos. Deve continuar a escrever-se todos os dias, porque as vitórias conquistadas no passado não podem cessar a nossa vontade de construir o muito que ainda falta construir. Por isso, 50 anos depois, a melhor forma de honrar a autonomia é, digamos, sejamos claros, é aprofundá-la.
14: Francisco Gomes, do Chega, deixou críticas ao Governo Regional, dirigidas em especial a Miguel Albuquerque.
18: Que a autonomia não se constrói, que a autonomia não se faz com um Governo que voltou as costas ao povo e que sobrevive do controle que faz da comunicação social e das empresas que salivam o orçamento regional. Um governo que criou uma terra onde 20% vivem na pobreza, mas onde vivem seis dos políticos mais ricos de Portugal.
14: Miguel Albuquerque, o presidente do governo, também usou da palavra e pediu que não duvidem da portucalidade da Madeira, mas que esta desconfia do tratamento que recebe.
19: Nós nunca duvidamos da nossa portucalidade enquanto madeirenses, mas sempre desconfiamos. Se continuamos a desconfiar ainda, infelizmente, da bondade do Poder Central para nos tratar com equidade e como portugueses de primeira. Nós queremos ser tratados com equidade e com justiça. Queremos mudar o que é preciso mudar, não temos que ter medo das mudanças e não precisamos também de proclamações de amor à pátria, da pátria de amor às autonomias. O que nós precisamos é decisões da República no sentido de garantir que continuamos a realizar na Madeira o Portugal do futuro.
14: Rubina Leal, a Presidente da Assembleia Regional, também usou da palavra, falou das necessidades de Portugal ter de cumprir os seus deveres para com as regiões autónomas.
20: O aprofundamento da autonomia continua a ser uma necessidade política legítima, necessária e natural. E o Estado não pode responsabilizar-se de cumprir com as obrigações fundamentais que decorrem de princípios como o da solidariedade nacional, o da coesão nacional e o da continuidade territorial.
14: Aguiar Branco, o Presidente da Assembleia da República, diz que 50 anos depois ainda é necessário mudar mentalidades.
21: E ainda hoje, 50 anos depois, há quem não consiga esconder um certo paternalismo para com as regiões. Há quem pense na autonomia como um favor ou uma concessão revogável pelo poder central. Há quem veja os órgãos regionais como subalternos. Há quem veja a lei das finanças regionais como uma espécie de mesada a dar a um filho mais velho.
14: Momentos dos discursos da sessão dos 50 anos de autonomia, esta manhã na Assembleia da República, onde usaram da palavra também representantes dos Açores, dos deputados da República e, claro, os que ouvimos, os representantes da Madeira. A terceira fase do novo Hospital Central vai custar 415 milhões de euros. É o valor do novo orçamento que deverá ser apresentado no Conselho de Governo na próxima semana para depois ser colocado a concurso público. Há um ano, esta última fase estava orçada em 265 milhões, mas o contexto internacional e o facto do concurso ter ficado deserto resultaram nesta reformulação do valor, como explica Pedro Rodrigues, o secretário regional.
2: Os números apontam para, e é esse valor que vou levar ao Conselho de Governo para a próxima semana, de 415 milhões de preço máximo que o Governo está disposto a pagar. Portanto, o preço base da terceira fase vai passar para 415 milhões, um aumento cerca de 50%, pouco mais, do que estava previsto há um ano atrás, motivado por estes fatores que eu vos transmiti. Há uma instabilidade grande do mercado, esperemos ter propostas ainda este ano, mantendo-se a situação ainda sem alterações a nível internacional, nenhuma surpresa que esperamos que não venha a acontecer, mas acreditamos que com este novo preço que o mercado vai responder afirmativamente apresentando propostas abaixo deste valor.
14: A obra deverá ficar parada até o início do próximo ano. Pedro Rodrigues revela os novos prazos para a conclusão e o que será feito nesta terceira e última fase.
2: Será 3 anos e meio a terceira fase. Contamos com este ligeiro atraso de cerca de 6 a 8 meses. Se conseguirmos iniciar a obra em janeiro, contamos a acabar a obra em meados de 2030.
4: Esta terceira fase, o que contempla?
2: É tudo a questão, é só os acabamentos finais, acabar esta estrutura, porque é a montagem da vagas, tudo a componentes elétricas, tudo o que é sustentando o edifício e acabamentos, serralharias, carpintarias, a obra fica concluída em tudo o que é instalações técnicas com esta terceira fase. Passará a seguir, entregaremos a obra à Saúde, ao Sadaram, que é o nosso cliente, e para que entre a parte dos equipamentos médicos e fornecimento de todo esse material também que é preciso para aumentar este hospital.
14: Apesar dos novos valores, Pedro Rodrigues reforçou o compromisso do Governo da República em suportar 50% do custo total da obra do novo hospital. O Bispo do Funchal deixou uma palavra de solidariedade com a Venezuela, mas diz que é preciso ir mais longe. Numa nota da Diocese, Nuno Brás apela à ajuda para a Caritas Nacional da Venezuela através do ofertório das missas de 4 e 5 de julho. O Bispo lembra que, na falta de capacidade de enviar apoio médico ou contentores com produtos para o outro lado do oceano, a solução é fazer chegar à Caritas da Venezuela meios financeiros para que possa prover as necessidades dos venezuelanos. Entretanto, esta manhã, o ministro Paulo Rangel fez um balanço dos acontecimentos. Há 9 mortes de portugueses confirmadas e 56 desaparecidos.
22: O número de vítimas mortais é de 9. Haverá com certeza correções ao longo do dia, porque é preciso. O número de 6 tinha-se estabilizado quanto a isso, o número de 9 não pude ainda confirmar. Portanto, ontem eram 4 homens e 2 mulheres, 4 lusodescendentes e 2 nacionais. Com estes 3, sinceramente, não sei. Sei que são lusodescendentes, seguramente, mas se têm nacionalidade portuguesa ou não, não sei. Estou convicto que eram 3 homens, mas, sinceramente, isso foi uma coisa que ficou sob confirmação e eu talvez até já tenha essa informação comigo, mas não fui verificá-la porque não tive tempo.
14: É a última informação possível deixada por Paulo Rangel. Há 9 mortes de portugueses confirmados, 56 desaparecidos depois dos sismos na Venezuela. A partir de hoje está aberto todos os dias da semana o percurso entre o Pico do Arieiro e o Pico Ruivo, que foi alvo de reparações depois das derrocadas. Esta manhã foram muitos os turistas a efetuar a vereda do PR1, um dos mais concorridos. As entradas são pagas para os estrangeiros. A grande maioria vinha já com o pagamento feito na plataforma. Pedro Filipe Costa.
23: Os 7 quilómetros da vereda do Arieiro, que liga os picos mais altos da Madeira, são dos mais concorridos pelos turistas, mas no caso da família Almeida, a escolha recai sobre um percurso mais pequeno.
24: Estamos de viagem, de aproveitar as férias e viemos conhecer a ilha.
25: Fomos ao Fanal, ao Cabo Girão, fomos a São Lourenço, Machico,
5: Vamos agora fazer de seguida o dos balcões.
6: Não vão tentar este do Pico do Arieiro?
5: Não, não íamos tentar precisamente por irmos fazer o outro.
23: O percurso do Arieiro esteve parcialmente encerrado devido a uma derrocada. Obras feitas, chegam os turistas, mas o sistema de reserva e taxas, através de uma aplicação digital, atrapalha principalmente os turistas mais idosos.
7: It's difficult. It,
8: yes.
7: Difficult, very difficult.
8: It's the same in other places, in other countries.

0: No, no, but here, oui.
1: Muitos dos turistas recorrem ao transporte TVDE de Rodolfo Freitas para fazer o trajeto entre o Funchal e o Pico do Arieiro. A opinião é positiva.
2: Estão maravilhadas com a vista. Gostam mesmo da vista e do tempo. Né?
3: E falam-lhes também das dificuldades de tecnologia, de reservar os percursos?
2: Não, nem por isso. Nem falam nisso.
1: Positiva também é a opinião de Carla Teixeira quanto ao trajeto e quanto ao pagamento das taxas, embora não para os portugueses.
4: Estamos agora a começar a meio, não é? Da levada do Arieiro até ao Pico do Ruibo, depois voltámos para trás e depois amanhã vamos fazer outra.
3: Foi fácil fazer a reserva e o pagamento da taxa?
4: Sim, sim, tudo muito facilitado, sim.
3: O que é que tem achado da manutenção dos percursos?
4: Está uma manutenção muito boa, preserva os espaços verdes, tanto das montanhas como dos jardins e tudo, e está tudo muito limpo e as pessoas têm civismo. Acho que está mesmo muito controlado.
3: E o que é que pensa do pagamento de taxas, digamos, para fazer estes percursos?
4: Acho que para os portugueses não devia de ser pago, porque já quando, ao entrarmos aqui já pagámos uma taxa, não é? E para nós não devia de ser pago.
5: É italiano, espanhol?
6: Italiano. Então,
5: é necessário adquirir um bilhete.
6: Ok.
5: Sim, tem ali no site de Simplifica.
1: Para controlar os acessos, o Instituto das Florestas e Conservação da Natureza mantém um técnico operacional. Otávio Prioste tem uma máquina que controla os acessos e dá as informações.
7: A vereda do Pico do Arieiro, o PR1, reabriu a partir de hoje na totalidade, todos os dias da semana. A polícia deteve uma mulher em Câmara de Lobos por suspeita de tráfico de droga. A operação policial permitiu identificar a suspeita e apreender várias quantidades de drogas sintéticas, heroína e bloom, e também material associado ao tráfico de estupefacientes. A suspeita será presente ao juiz. A polícia divulgou também o número de detidos nas operações de fiscalização. Foram 13 por excesso de álcool, 6 sem carta e um por desobediência. Na semana que agora termina, a PSP registrou 67 acidentes de viação, com 15 feridos ligeiros e 2 feridos graves. Períodos de céu nublado, previsão de chuva, vento fraco a moderado de oeste-noroeste.
8: Foi a edição da Uma com Filipe Ramos, controle técnico de Paulo Fernandes. Daqui a pouco temos Portugal em direto. 12 minutos depois da Uma, agora 13.
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8: Já a seguir então Portugal em direto, aqui na RTP Antena 1 Madeira. Continuação de Boa Sexta-feira.
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0: Está a começar o Portugal em Direto, é a edição para esta sexta-feira, dia 26 de junho. Que temas estão hoje em destaque no programa? Cláudia Costa.
1: A passagem da tempestade Christine deixou o Sardual com prejuízos avaliados em cerca de 4 milhões de euros, mas a recuperação continua lenta, com estradas interditas e comunicações por restabelecer. Situação idêntica vive-se em Abrantes. Há aldeias onde o médico nem sempre está perto e há idosos para quem uma conversa pode valer tanto como um rastreio. O projeto Aldeia Feliz vai levar 30 estudantes de medicina da Universidade do Minho às aldeias mais isoladas de Vila Nova de Foscoa. Eles vão estar no terreno para promover a saúde e a proximidade junto dos mais velhos. Adiante detalhamos esta iniciativa. Depois de derrocadas e obras de recuperação, o trilho entre o Pico do Arieiro e o Pico Ruivo, uma das veredas mais procuradas da Madeira, reabriu hoje sem restrições, com entrada paga para estrangeiros e uma forte adesão de turistas logo no primeiro dia.
0: Portugal em Direto tem edição da jornalista Cláudia Costa.
1: Meses depois da passagem da tempestade Christine, o Sardual continua longe de recuperar os estragos. Há troços da Estrada Nacional 2 que permanecem cortados por risco de derrocadas e cabos de telecomunicações que continuam no chão. Os prejuízos rondam os 4 milhões de euros, mas o Conselho ainda só recebeu da Comissão de Coordenação e Desenvolvimento Regional de Lisboa e Val do Tejo 500 mil de euros. O município teme que as verbas que vai receber fiquem muito aquém do valor do que necessita, Paula Vera.
2: E a previsão aponta para o Sardual receber 1 milhão de euros por parte da Comissão de Coordenação e Desenvolvimento Regional de Lisboa e Val do Tejo. Já foram adiantados 540 mil euros, mas perante o que o autarca Pedro Rosa diz que o dinheiro não chega.
3: Existe uma estimativa, que foi um prejuízo que foi estimado, muito perto dos 3, 4 milhões. Ainda assim, já nos foi transferido da CCDR um adiantamento. Neste momento, o Sardual recebeu sensivelmente 540 mil euros, que é manifestamente pouco, portanto, corresponderia a 50% do montante que iria ser transferido, pouco mais que 1 milhão de euros. Eu espero que não seja assim, espero que possamos ir um pouco mais além, porque se for assim, o município terá que recorrer a outras formas de financiamento.
2: Um dos problemas é o risco na Estrada Nacional 2. O perigo de derrocadas impede o trânsito em algumas zonas.
3: É uma intervenção com uma dimensão ainda desconhecida, porque nós estamos nesta fase, estamos em fase de contratação de projeto. A estrada está danificada em dois pontos, junto à aldeia de Andreus, onde temos a circulação rodoviária a fazer-se apenas por uma via. Está vedada a circulação a veículos pesados e isso coloca-nos aqui algum constrangimento até mesmo nos transportes escolares. E no caso de Brescovo, aí tivemos que fechar a estrada por completo, porque a derrocada que aconteceu no talude da estrada foi muito, muito avultada.
2: Os caminhos florestais estão praticamente todos desobstruídos, mas o material combustível mantém-se na zona, o que preocupa o autarca Pedro Rosa para a época de incêndios.
3: Os caminhos florestais estão transitáveis e, atenção, apenas foi uma intervenção para desobstrução. O material combustível continua lá e esperamos que os proprietários também façam essa retirada brevemente, sobretudo também no âmbito desta fase de incêndios.
2: Recuperar infraestruturas, levantar todos os postos de telecomunicações e conter as derrocadas nas estradas, este é o cenário do muito que ainda falta fazer no Conselho do Sardual e que, nas palavras do autarca Pedro Rosa, irá demorar alguns anos.
1: Muitas reparações para fazer que vão levar muito tempo e dinheiro que a autarquia não tem. Situação idêntica vive-se também no Conselho de Abrantes, que aguarda ainda intervenções em estradas afetadas pelas cheias e pela tempestade Christine, 5 meses após as intempéries. Em direto tem agora o Presidente da Câmara de Abrantes, Manuel Jorge Valamatos. Muito boa tarde, Sr. Presidente.
4: Olá, boa tarde.
1: Eu penso que o Conselho tem prejuízos estimados em mais de 16 milhões de euros. Quanto é que já recebeu?
4: Bom, é verdade, nós temos no âmbito da depressão Christine e também, e sobretudo pelas cheias, porque as cheias afetaram mais o nosso Conselho em termos de prejuízos do que propriamente a depressão Christine, e nós temos um cálculo na ordem dos 16 milhões de euros no âmbito daquilo que são as competências e responsabilidade municipal. Depois também temos várias estradas de âmbito nacional, no fundo da égide das infraestruturas de Portugal, nomeadamente a Estrada Nacional 2 e a Estrada Nacional 118, que também têm muito, estão danificadas e que precisam também urgentemente de reparação, e isso vai implicar também orçamentos elevados.
1: E dos apoios governamentais, quanto é que já recebeu?

0: calcular, é muito escasso, é muito pouco apoio até este momento que o município de Abrantes teve. E,
1: Sr. Presidente, para sistematizar as contas, 16 milhões de euros de prejuízos, o senhor diz que o Conselho só recebeu até agora 1 milhão de euros, certo. Claramente curto para fazer face à destruição. Claro. O que é que vai fazer?
0: Não, nós estamos a promover diferentes reuniões com membros do governo e à procura, obviamente, de sensibilizar para que, obviamente, os apoios possam chegar. Sabemos que o PTRR tarda a chegar e que existem muitas ações, sobretudo em linhas de água, em estradas municipais, que é preciso reagir rápido.
1: E há muitas estradas ainda cortadas ou condicionadas?
0: Sim, temos várias estradas municipais completamente obstruídas. E temos algumas parcialmente, digamos, com obstrução. Mas, como digo, temos muitas linhas de água, temos muito espaço público, estruturas elétricas, parques infantis, tudo o que é possível imaginar no âmbito de uma comunidade. Temos muitos estragos, temos cerca de 16 milhões de euros de estragos e, na verdade, só recebemos 1 milhão de euros e é muito pouco para aquilo que são as nossas necessidades.
1: Sr. Presidente, está-nos aqui a traçar um cenário ainda muito, muito complicado, que mostra um concelho virado do avesso, ainda com estas limitações todas, estradas cortadas, linhas de água, espaços públicos, estruturas elétricas, equipamentos de recreio, património municipal. Cinco meses depois, acha que isto ainda é admissível?
0: Gostaríamos que não fosse. Reconheço que existe concelhos vizinhos e da região centro que foram foram severamente mais afetados do que nós, e acredito que essas respostas pudessem ter que ser prioritárias, não é? No entanto, o Abrantes sofreu de forma muito severa também a presença das cheias e até ao momento, de facto, não estamos a sentir o apoio necessário para as respostas que são absolutamente essenciais para voltarmos à normalidade, e essa normalidade está a demorar a acontecer, e obviamente que estamos a socorrer-nos daquilo que é mais urgente, dos orçamentos municipais e a capacidade que nós temos de fazer algum investimento.
1: Os cofres municipais já se estão a ressentir devido ao facto de ter que repor dinheiro que seria de apoios governamentais?
0: Ouça, o dinheiro que vai para este tipo de intervenções não vão seguramente para outras situações que também são importantes no dia-a-dia de uma cidade e de um concelho.
1: O que é que já teve que abdicar?
0: Não abdicámos de nada, felizmente, ainda em concreto, porque tínhamos uma situação, digamos, financeira capaz de responder a estas situações. Mas caso assim não fosse, estaríamos numa situação ainda muito mais complexa do que aquilo que estamos a viver. Mas, no fundo, aquilo que é importante relevar é, na verdade, a incapacidade do governo estar a ajudar na medida, à dimensão que nós necessitamos.
1: E o senhor vai exigir um reforço dos apoios governamentais, e a quem?
0: Claro que vamos continuar sempre.
1: Mas a quem tem, a que portas não, é que tem batido?
0: Nós temos que... Depende do tipo de intervenção, mas sobretudo, por exemplo, relacionado com o Tejo e relacionado com as linhas de água, tem que ser obviamente com o Ministério do Ambiente. Mas depois há outras matérias que têm a ver com a coesão territorial e até mesmo com o Ministro da Economia. Portanto, precisamos, obviamente, de apoios capazes de responder aos estragos que temos e para voltarmos à nossa normalidade, sobretudo na rede viária municipal.
1: O concelho ainda está longe de voltar a uma normalidade. Aquilo que nós, é considerado uma normalidade.
0: Sim, nós estamos em normalidade. O nosso concelho é muito grande, o nosso concelho tem 714 km², nós somos do tamanho da Ilha da Madeira. O nosso concelho está a voltar à normalidade e voltou ao seu funcionamento. No entanto, porquê? Porque existem sempre estradas alternativas, mas que criam imensos prejuízos às pessoas, que têm que fazer dezenas de quilómetros como solução e como alternativa. Voltar à normalidade nós precisamos urgentemente, mas também precisávamos desses apoios que também foram entregues e estão a ser entregues a outros municípios. E nós queremos que haja equidade e que haja coesão.
1: Fica aqui este seu apelo, Manuel Jorge Valamatos. Muito obrigada por ter vindo à rádio conversar connosco em direto. O Conselho de Abrantes, que aguarda assim ainda intervenções importantes em estradas afetadas, sobretudo pelas cheias e também pela tempestade.

0: Existem 5 meses após as intempéries, os prejuízos do município estão orçados em mais de 16 milhões de euros, mas até agora a autarquia só recebeu 1 milhão de euros. Mais habitação a custos controlados em Almeirinha, a autarquia prepara a construção de 168 fogos num investimento superior a 20 milhões de euros. Antes disso, vai lançar o concurso para dotar o novo loteamento das infraestruturas necessárias. O objetivo é responder à falta de habitação, apoiar famílias de rendimentos médios e ajudar a fixar jovens no concelho. Arlinda Brandão.
1: São 168 casas a custos controlados para enfrentar um problema que preocupa o presidente da Câmara de Almeirim.
2: Temos uma necessidade muito grande em habitação, temos uma grande procura, é uma resposta que nós estamos a tentar dar para atenuar este problema da habitação, nomeadamente junto dos jovens, para que as pessoas, estas famílias mais novas, as famílias de médio rendimento, tenham acesso a uma habitação.
1: Joaquim Catalão, presidente da Câmara de Almeirim. A autarquia quer avançar com casas a custos controlados que famílias jovens e pessoas com rendimentos médios consigam depois pagar e adquirir.
2: Por exemplo, um T2 em Almeirim neste momento está à volta dos 200 e qualquer coisa mil euros. Portanto, nós estamos aqui a falar à volta de 100 mil euros a menos em termos do que é o preço de mercado neste momento em Almeirim. Estamos a falar aqui de valores quase de 100 mil euros de diferença.
1: O autarca quer contrariar a subida dos preços do mercado imobiliário que se faz sentir no concelho.
2: Estamos a receber pessoas que vêm de Lisboa, procuram a zona de Almeirim, temos bons acessos rodoviários, somos servidos pela A13, pela A1. Com essa procura muito grande, os preços acabaram por inflacionar e nós hoje temos alguma dificuldade para estas famílias com rendimentos médios de encontrar um apartamento com preços razoáveis para aquilo que são os seus rendimentos. Portanto, esta é uma resposta que a Câmara pretende dar.
1: A autarquia vai lançar em breve o concurso público para a empreitada de criação de redes de água, saneamento, eletricidade, gás, etc. Nesta fase vai ter um custo de cerca de 2 milhões de euros, mas no final, estas 168 casas vão ter um investimento total de cerca de 20 milhões de euros, lembra o presidente da Câmara de Almeirim.
2: Temos que ir à procura de linhas de financiamento, estamos a ver o que é que o governo também nos oferece, para ver se conseguimos, através daquilo que é a nossa capacidade de endividamento e aquilo que o governo possa colocar em termos de linhas de financiamento, achar aqui uma forma depois de financiar a construção dos 168 apartamentos.
1: A Câmara tenta soluções faseadas e de diferentes fontes de financiamento para poder pagar estas casas a custos controlados.
0: Aumentar a oferta de habitação a custos controlados, apoiar as famílias de rendimentos médios e ajudar a fixar a população no concelho de Almeirim. O novo plano de urbanização de Évora está em discussão pública, é a quarta revisão deste plano. Trata-se de um documento estratégico que traça a visão de desenvolvimento de Évora para as próximas décadas. O plano prevê a construção de mais de 7 mil novos fogos, permitindo um crescimento harmonioso da cidade, Paulo Nobre.
3: O projeto acaba de ser apresentado e está em discussão. É a quarta revisão do plano de urbanização de Évora.
4: Antes de mais, é um plano com uma dimensão, passa a expressão, holística. Isto é, sendo um plano urbanístico, apresenta preocupações ambientais de uma forma muito mais alargada, portanto, muito para além da cidade.
3: O arquiteto Jorge Carvalho é o coordenador do plano. Ele revela a principal preocupação desta revisão.
4: Damos uma importância fundamental ao transporte público e ainda mais à mobilidade pedonal e aos motos suaves. E depois, todo ele está organizado em função dessa vivência pedonal.
3: Um plano que vai marcar a cidade, diz o presidente da Câmara, Carlos Zorrinho.
5: Vai marcar nos próximos 10 anos, pelo menos, da vida nesta cidade. É o desenho daquilo que queremos para Évora.
3: O plano prevê a criação de um cluster da saúde junto ao futuro Hospital Central do Alentejo, a expansão de novas áreas económicas. Nos próximos anos, Évora pode construir 7 mil novos fogos, o que cria condições para o crescimento da cidade.
5: Por um lado, propõe mais habitação, muito mais habitação, ambição de atrair pessoas. Nós somos hoje uma cidade de 58 mil habitantes. As previsões eram que perdêssemos habitantes, não estamos a perder e vamos ganhar mais. Este plano permite-nos chegar aos 70 mil, mas é, sobretudo, tornar-se uma cidade atrativa.
3: A proposta de revisão do plano de urbanização de Évora resulta de um trabalho técnico e político de vários anos. Com a implementação do plano, o autor Jorge Carvalho espera uma cidade mais qualificada no futuro.
4: Há sempre também naturalmente a ambição do crescimento e um plano não deve ser um empecilho ao crescimento. E este não é um empecilho ao crescimento e, portanto, venha ele. Mas eu pessoalmente o que diria é que a grande missão que a cidade pode deve ter e que este plano expressa é a qualificação da cidade.
3: O Presidente da Câmara projeta um maior equilíbrio da cidade.
5: Hoje em dia, como os évorenses sabem, as pessoas vivem quase todas de um lado da cidade e trabalham do outro lado da cidade. Este plano também reequilibra isso e, portanto, cria espaços para a cidade poder respirar e estar mais equilibrada.
3: Carlos Zorrinho não espera que este plano seja consensual.
5: Se o plano que nós apresentamos fosse um plano absolutamente consensual, era um plano morto, era um plano que não mudava nada.
3: O autarca pede a participação dos évorenses nesta fase de discussão.
5: Aquilo que estamos a fazer é dizer aos évorenses, por favor, por favor, participem no desenho da vossa cidade. Não venham daqui a 4 ou 5 anos dizer, pá, Évora devia ser diferente. Não, agora é que nós estamos a definir isso e nós queremos ouvir as pessoas nessa definição.
3: A discussão prolonga-se nas próximas semanas. O novo plano de urbanização de Évora pode ser aprovado em setembro para entrar em vigor ainda este ano.
0: E trata-se de um documento estratégico que traça a visão de desenvolvimento de Évora para as próximas décadas. Em Trás-os-Montes há uma nova ferramenta digital de apoio ao cadastro rústico. A ideia é conseguir ter informação sobre os terrenos que estão limpos e os que ainda precisam de intervenção. O objetivo deste novo equipamento passa por prevenir os incêndios e proteger o território, como explica Paula Costa, da Comunidade Intermunicipal das Terras de Trás-os-Montes.
6: Ferramenta, não é? Para quê? Para disponibilizar aos técnicos municipais, principalmente na área do cadastro, em que podem visualizar lá a informação das próprias propriedades que já são identificadas e das áreas que ainda não estão identificadas. Bom, para além disso, isto também é muito importante, é muito útil, porquê? Porque vai permitir cruzar aqui a informação geográfica e também informação da parte da prevenção de incêndios, que é as faixas de gestão de combustível, à volta ali de 100 metros, à volta das áreas edificadas, ou seja, dos aglomerados populacionais.
0: Este visualizador de áreas prioritárias de intervenção vai ajudar os técnicos a detectarem situações, ficando a saber se os terrenos estão limpos ou se precisam de limpeza. O governo insiste que em Portugal não há praias privadas. No programa Conversa Capital da Antena 1 e do Jornal de Negócios, que vai para o ar na íntegra domingo, depois das notícias da 1 da tarde, a Ministra do Ambiente, Maria da Graça Carvalho, diz que no caso das praias alentejanas de Grândola os acessos não estão vedados à população. Algumas dessas praias precisam é de parques de estacionamento, diz a ministra.
7: Portanto, não há praias privadas e o acesso tem que ser livre. O acesso também há algumas dúvidas nos acessos nas praias de Grândola. O ano passado fez-se uma auditoria, certo. Ficou tudo combinado com o Sr. Presidente, o anterior Presidente da Câmara de Grândola. Já tivemos várias reuniões, eu e também, e o Sr. Presidente da APA teve várias. E algumas, os acessos públicos de algumas necessitam ou da construção de um parque ou da construção de uma e estão a ser feitas, portanto elas vão ser todas garantidas. As que não estão ainda em efetividade este ano é porque está em construção o equipamento, a infraestrutura que vai dar o acesso.
0: Os acessos às praias são livres. A Ministra do Ambiente a insistir e a garantir que no país não há praias privadas. Em relação às florestas, a Ministra do Ambiente diz que o apoio e o financiamento das florestas existe desde 2024 e que mesmo depois do PRR, o Plano de Recuperação e Resiliência vai continuar.
7: Tivemos um grande programa, essencialmente gerido para a agricultura, mas que estava ali no fundamental, mas PRR, que cumpriu a meta, portanto foi executado, de 220 milhões de euros. E para dar continuidade a esse programa, fizemos uma resolução do Conselho de Ministros que vai continuar a financiar, através do fundamental, quando acabar o PRR, portanto a partir do ano que vem, 16,5 milhões por ano, durante 20 anos.
0: Para
7: continuar a manter a floresta, estes que foram financiados pelo PRR, os 220 milhões durante estes 3 anos, terem uma continuidade, não um financiamento tão grande como do PRR, mas terem uma continuidade do financiamento.
0: Certo.
7: E
0: mas,
7: isso também está.
0: Mas portanto, com que objetivo, portanto, financiar a floresta no sentido de
7: tornar mais sustentável, de manter limpa e de cuidar da floresta.
0: A proteção, a limpeza e os cuidados da floresta em Portugal são para manter, mesmo depois de acabar o PRR, garante a Ministra do Ambiente, declarações feitas ao programa Conversa Capital, que vai para o ar aqui na Antena 1, domingo, depois da 1 da tarde. 6 praias fluviais do interior do país vão receber este verão um conjunto de atividades de sensibilização ambiental. A iniciativa é da APAL, Empresa Portuguesa das Águas Livres e das Águas do Val do Tejo, tem como objetivo proteger os recursos hídricos e educar a sociedade para comportamentos mais sustentáveis. A Supervisora de Educação Ambiental da EPAL, Carla Alcobia, diz que uma das propostas passa pela criação de uma biblioteca.
8: Os Livros em Corrente é uma proposta inovadora. Queremos fazer uma biblioteca em que as pessoas possam partilhar, usar, deixar os seus livros. Isto é uma utilização na ótica da economia circular, porque os livros também precisam de água para ser fabricados e a ideia é que haja esta circularidade em que haja comportamentos responsáveis, colaborativos e alinhados também com a sustentabilidade. Vamos ter uma estante onde vamos deixar alguns livros nossos e vamos convidar a população não só a lê-los, a aprender, mas também a fazer uma troca e a deixar os seus livros.
0: O projeto inclui ainda a distribuição de cinzeiros pelas praias.
8: A Beata Zero vai falar do impacto que o lixo deixa na qualidade da água, portanto os resíduos estão largados na praia. Nós costumamos sempre dizer que o mar começa onde nós estamos e portanto tudo o que nós largamos no chão há de ir parar ao mar, há de ir parar aos recursos hídricos e são poluentes. A ideia é termos a distribuição de cinzeiros, são feitos em materiais sustentáveis e as pessoas poderão assim ter um recurso onde guardar a sua beata e não alargar para o meio ambiente e, consequentemente, ir parar ao meio hídrico.
0: A responsável da Empresa Portuguesa das Águas Livres relembra a importância de cumprir as regras na praia, como o não deixar lixo e optar, por exemplo, por levar uma garrafa de água reutilizável em vez das garrafas de plástico. A iniciativa arranca já hoje pela Praia Fluvial de Azanhas del Rei, em Alandroal, no Alentejo, e estende-se até ao dia 5 de julho. Empresários, especialistas e académicos estão reunidos para debater o futuro da indústria agroalimentar e do setor dos laticínios. Ouvida pela Antena 1, a diretora-geral da Associação Nacional dos Industriais de Laticínios, Maria Cândida Marramaque, explica que o encontro quer discutir os problemas do setor face ao cenário geopolítico atual.
9: Nós vivemos desafios muito grandes em termos não só de todo o contexto geopolítico que afeta Portugal, não é? E isso, ou seja, um ambiente de incerteza que não nos deixam com grande margem para operar. Nós vemos que o leite e os produtos lácteos são alimentos que são fundamentais na mesa dos portugueses e não só, dos europeus e do mundo inteiro. Eles estão em todas as recomendações nutricionais, mas efetivamente constituem-se hoje como uma fonte de reserva estratégica e é isso mesmo que aqui nós também queremos salientar, ou seja, tornar o leite e os produtos lácteos e fazer com que o setor seja parte daquilo que é a resiliência de um sistema de segurança alimentar.
0: E a pensar também nesta capacidade de resiliência, a responsável alerta que o setor tem de crescer mais a nível das exportações.
9: Em termos de comércio internacional e de mercado externo, nós temos ainda uma capacidade para crescer e é desejável que o façamos, porque isso dará mais valor para os nossos produtos. Não somos, efetivamente, até ao momento, grandes exportadores. Ou seja, nós exportamos cerca de 415 milhões de euros em produtos lácteos, crescemos ligeiramente em 2025 comparativamente com 2024, mas ainda existe um grande trabalho a fazer.
0: As preocupações da Associação Nacional dos Industriais de Laticínios em debate no encontro que está a decorrer hoje em Fátima. O Ministro da Agricultura e do Mar, José Manuel Fernandes, vai encerrar o encontro. Portugal é um dos países mais envelhecidos da Europa e em muitas regiões do interior o isolamento continua a ser uma realidade para milhares de idosos. É precisamente para ajudar a combater essa situação que entre segunda-feira, dia 29 e o dia 3 de julho, cerca de 30 de estudantes de medicina da Universidade do Minho vão estar em Vila Nova de Foscoa numa nova edição do projeto Aldeia Feliz. Ao longo de 5 dias vão visitar domicílios, lares e centros de dia, vão realizar pequenas avaliações de saúde saúde e, acima de tudo, criar momentos de proximidade e de partilha. Vamos conhecer melhor esta iniciativa com Ana Rita Peixoto, presidente do Núcleo de Estudantes de Medicina da Universidade do Minho. Muito boa tarde, Ana Rita. Obrigada por estar em direto connosco. O que é o projeto Aldeia de Feliz? Se tivesse que o descrever em duas palavras, como é que dizia? Ou como é que eu descrevia?
10: Aldeia Feliz é proximidade, por um lado, e por outro lado, intergeracional.
0: Muito bem. E porquê que foi escolhida este ano a região de Vila Nova de Foscoa? Qual foi o critério?
10: Portanto, a Aldeia Feliz já conta este ano com a sua 14ª edição e algo que nós tentamos sempre fazer ao longo dos anos é diversificar as zonas do país para onde vamos, mantendo sempre pela zona norte, que é a nossa área da escola.
0: E portanto, especial destaque
10: Mais o interior, exatamente por esta questão do isolamento social das pessoas desta faixa etária. E este ano escolhemos Vila Nova Foscoa, por um lado, por nunca ter sido lá realizada nenhuma Aldeia Feliz, sim, e por outro, porque uma das pessoas que pertence à organização da atividade este ano é exatamente deste concelho.
0: E que realidade, Ana Rita, é que esperam encontrar junto destas populações mais envelhecidas e geograficamente isoladas? Porque este fator faz muita diferença na vida delas, estar longe de tudo e de quase todos, não é?
10: Sim, uma das questões é sempre a dificuldade que muitas das vezes estas pessoas têm no acesso aos cuidados de saúde, exatamente por viverem em zonas mais remotas do país. E portanto, o nosso objetivo é, por um lado, também fazer rastreios cardiovasculares e glicémicos para perceber se há alguma alteração que deve ser depois seguida e acompanhada nos cuidados de saúde. E, por outro lado, também trazer-lhes aqui uma semana diferente com um contacto com estudantes de medicina, com pessoas mais jovens, e que, por um lado, temos a parte do convívio, com várias atividades, que com trocas de experiências, e, ao mesmo tempo, também uma semana diferente em que tem pessoas mais jovens ali a acompanhá-los e a visitá-los nas suas próprias casas.
0: Portanto, para além desses pequenos rastreios de medição da tensão arterial, têm conversas, fazem companhia, têm uma escuta, sim, ativa junto destas pessoas mais idosas. Pela vossa experiência, mais idosas e mais isoladas, pela vossa experiência anterior, como é que costumam ser recebidos?
10: Muito bem, normalmente somos muito bem recebidos, é algo que as próprias câmaras também têm sempre bastante interesse em colaborar connosco, e os idosos acolhem-nos sempre muito bem. Ao longo já temos vários anos de Aldeia Feliz e houve sempre uma boa recepção, gostam sempre da atividade, acabam sempre por ficar, nos dois lados há sempre um sentido de missão cumprida por parte dos estudantes, e por outro lado também de afeto, de carinho por estas pessoas que acabamos por acompanhar durante esta semana.
0: Vocês são estudantes de que ano do curso de medicina?
10: Nós temos estudantes de quase todos os anos, só não vão estudantes de sexto ano, é esta edição. Portanto, desde o primeiro ao quinto ano, de pessoas que têm ainda bases muito preliminares no curso, até pessoas que já têm um grande contacto, mas que se calhar acabamos sempre por tendo o curso numa zona do litoral, temos sempre mais dificuldade em contactar se calhar com estas zonas mais remotas, e é uma forma também de complementar até um pouco a nossa formação.
0: Sem dúvida, formação médica e também humana, acima de tudo também. E como é que os estudantes são preparados, Ana Rita, para lidar com situações humanas e sociais que vão encontrar seguramente durante estas visitas?
10: Portanto, nós para participar na atividade temos sempre uma atividade prévia realizada antes desta, ao longo do ano, que é uma que prepara não só para a questão dos rastreios cardiovasculares e glicémicos, lá está, para as pessoas que ainda não têm tanta experiência no estágio clínico, e por outro lado também damos ferramentas para saberem como lidar, por exemplo, nas questões de saúde mental, que é algo que também está em voga nos idosos, este problema com a saúde mental, e também de como lidar com as pessoas idosas, que tipo de conversas é que se pode ter, como descomplicar e desconstruir às vezes algumas conversas, e no fundo temos esta preparação prévia dos nossos participantes.
0: Ana Rita, pode-nos dar algum exemplo de histórias ou testemunhos de edições anteriores que mostrem o impacto desta iniciativa?
10: Eu acho que é sempre, os idosos acabam sempre por gostar muito de nos receber, ficam sempre com um carinho especial pelas pessoas que lá passam, porque nós entramos mesmo dentro de casa deles, muitas das vezes, portanto é mesmo uma companhia quase como se fosse avós e netos, não é? Aquela visita. Sim. E acho que é sempre muito esta mensagem que passa, por um lado até gostavam que fôssemos todos os anos para o mesmo sítio, não é?
0: Sim.
10: Porque cá há esta proximidade e gostaram de nos conhecer, mas por outro também é importante nós revezarmos as várias localidades.
0: Claro.
10: Mas eu acho que é mesmo esta sensação de quererem estar ali connosco, gostam de serem visitados, são pessoas que normalmente já têm pouco contacto, principalmente com esta faixa etária mais jovem, e portanto é sempre esta experiência de gostarem de serem valorizados e de, às vezes dizem-nos, ah, eu já não... já precisava de alguém para falar, não tinha ninguém com quem falar que me ouvisse, não tinha ninguém. Pronto, e tudo isto é especial.
0: Tudo isso pode ser um remédio, isso pode ser um grande remédio.
10: Tem um grande,
0: não é?
10: Impacto. Este isolamento provoca grandes problemas de saúde mental na população mais idosa.
0: Detectam isso, que há muitos idosos doentes pela solidão, pelo afastamento.
10: Sim. Sim, principalmente nestas zonas mais do interior, em que infelizmente já temos menos população jovem e portanto é mais difícil haver este tipo de contacto. É uma população que se concentra muito nesta faixa etária idosa e o que acaba por acontecer é que falta-lhes pessoas mais jovens com quem falar, falta-lhes amigos, falta-lhes este contacto. E ficam sempre muito felizes de ter ali. Claro. Ok, obviamente os rastreios acabam por ser sempre benéficos, mas além disso tudo, é mesmo por terem alguém com quem falar. Muitas vezes têm dificuldades em mobilidade, etc. Então têm dificuldade em sair de casa. Portanto, terem alguém na sua própria casa a ajudá-los
0: E esta experiência acaba também, naturalmente, por ter o outro reverso da medalha, por ser uma aprendizagem para futuros médicos. Isto costuma mudar a forma como vocês olham para a profissão, estes contactos?
10: Sim, eu acho que sim, porque nós ao longo do nosso estágio temos sempre contacto com esta população mais idosa, mas acaba sempre por ser em contexto hospitalar ou de centro de saúde, em que é difícil se calhar termos uma noção tão da realidade como as pessoas vivem efetivamente isoladas, ou seja, perceber como estão tão fechadas na sua própria casa, às vezes por problemas lá está de mobilidade ou de acesso. Sim. E portanto, acho que é uma realidade, temos muito pouco contacto, porque assim o é durante o curso, e é uma forma também de termos esta noção de quando as pessoas dizem, ah, estou sozinha, efetivamente estão sozinhos e não têm ninguém com quem falar durante um dia inteiro, e não têm ninguém com quem, por exemplo, têm dificuldade em aceder aos cuidados de saúde primários. Portanto, é mesmo quase um choque de realidade, digamos assim, mas que é mesmo muito importante, principalmente para quem vive na cidade e quem não tem contacto com estas realidades mais do interior.
0: Certo. O Aldeia Feliz foi finalista do Prémio Nacional de Voluntariado Universitário. Este reconhecimento ajudou a reforçar a motivação e a dimensão do projeto, ou a motivação já lá estava, a dimensão do projeto é que em outro patamar, foi para outro patamar.
10: Eu acho que é um misto dos dois. É uma atividade sempre muito querida, quer na nossa comunidade, quer pelos dirigentes do NEMU, porque lá está, tem este impacto mesmo na sociedade, e isso é muito, é bom ter este tipo de reconhecimento. Por um lado, é bom este reconhecimento, quer dos idosos, das câmaras com quem somos parceiros, e percebermos que é algo valorizado, mas obviamente, claro que estes prémios também dão sempre uma confiança extra e um reconhecimento externo, de uma forma de dizer, estamos a fazer a coisa certa, temos que continuar, e a dimensão obviamente aumenta, porque mesmo a nível de divulgação e de conhecimento na nossa sociedade tem um impacto muito maior na atividade, e isso é muito bom. Ela, desde que começou até agora, obviamente tem vindo a crescer, mesmo a nível de dias e mesmo a nível de participantes, e eu acho que isso é muito benéfico, e parte disso também depende destes reconhecimentos que temos de forma externa.
0: Ana Rita, e mesmo para fecharmos a nossa conversa, daqui a alguns dias, quando terminarem esta missão em Foscoa, o que é que fará com que possam dizer que esta edição do Aldeia Feliz valeu verdadeiramente a pena?
10: Eu acho que, para começar, a Aldeia Feliz é uma atividade que já está tão bem organizada que vai sempre valer a pena. Acho que este ano temos muitos estudantes envolvidos, pela primeira vez temos 30 estudantes envolvidos, esgotamos a atividade em segundos, o que mostra realmente que as pessoas estão interessadas em participar e ter esta posição mais ativa de ajuda e de convívio intergeracional. Por outro lado, acho que o que mais vamos conseguir, o que mais nos vai dar efetivamente reconhecimento e sentimento de missão cumprida, vai a perceber se efetivamente estes idosos vão sentir que nós tivemos impacto na vida deles, por mais curto que tivesse sido o período de contacto, no fundo, e por outro lado também percebermos, nós próprios vamos sentir felizes e vamos sentir saudades, se calhar, desta semana tão curtinha, desta atividade.
0: Idosos felizes, estudantes de medicina felizes. Ana Rita Peixoto, muito obrigada por ter vindo à rádio conversar connosco e falar-nos desta iniciativa. Entre segunda-feira, já esta segunda, dia 29 e o dia 3 de julho, cerca de 30 estudantes de medicina da Universidade do Minho vão estar assim em Vila Nova de Foscoa nesta nova edição do projeto Aldeia Feliz. Boa tarde e muito obrigada.
11: Obrigada.
0: Na Madeira, o percurso entre o Pico do Arieiro e o Pico Ruivo passa a estar aberto todos os dias da semana a partir de hoje. O percurso foi alvo de reparações depois das derrocadas. Esta manhã foram muitos os turistas que deitaram pés ao caminho para percorrer uma das mais concorridas veredas da região. As entradas são pagas para estrangeiros e a grande maioria já vem com o pagamento feito através da plataforma Pedro Filipe Costa.
12: Os 7 quilómetros da vereda do Arieiro, que liga os picos mais altos da Madeira, são dos mais concorridos pelos turistas. Mas no caso da família Almeida, a escolha recai sobre um percurso mais pequeno.
13: Estamos de viagem, de aproveitar as férias e viemos conhecer a ilha.
14: Fomos ao Fanal, ao Cabo Girão, fomos a São Lourenço, Machico. Vamos agora fazer de seguida o dos balcões.
15: Não vão tentar este do Pico do Arieiro?
14: Não íamos tentar precisamente por irmos fazer o outro.
12: O percurso do Arieiro esteve parcialmente encerrado devido a uma derrocada. Obras feitas, chegam os turistas, mas o sistema de reserva e taxas, através de uma aplicação digital, atrapalha principalmente os turistas mais idosos.
16: It's difficult. Yes. Difficult, very difficult. Too difficult.
17: It's the same in other places, in other countries.
16: No, but here, we.
12: Muitos dos turistas recorrem ao transporte TVDE de Rodolfo Freitas para fazer o trajeto entre o Funchal e o Pico do Arieiro. A opinião é positiva.
18: Estão maravilhadas com a vista. Gostam mesmo da vista e do tempo. Né?
15: E falam-lhes também das dificuldades de tecnologia, de reservar os percursos?
18: Não, nem por isso. Nem falam nisso.
12: Positiva também é a opinião de Carla Teixeira quanto ao trajeto e quanto ao pagamento das taxas, embora não para os portugueses.
19: Estamos agora a começar a meio, não é? Da levada do Arieiro até ao Pico do Ruibo, depois voltamos para trás e depois amanhã vamos fazer outra.
15: Foi fácil fazer a reserva e o pagamento da taxa?
19: Sim, tudo muito facilitado, sim.
15: O que é que tem achado da manutenção dos percursos?
19: Está uma manutenção muito boa, preserva os espaços verdes, tanto das montanhas como dos jardins e tudo, e está tudo muito limpo e as pessoas têm civismo. Acho que está mesmo muito controlado.
15: E o que é que pensa do pagamento de taxas, digamos, para fazer estes percursos?
19: Acho que para os portugueses não devia de ser pago, porque já quando ao entrarmos aqui já pagámos uma taxa, não é? E para nós não devia de ser pago.
20: É italiano, espanhol?
19: Italiano.
20: Então, é necessário adquirir um bilhete.
19: Ok.
20: Sim, tem ali no site de Simplifica.
12: Para controlar os acessos, o Instituto das Florestas e Conservação da Natureza mantém um técnico operacional. Otávio Prioste tem uma máquina que controla os acessos e dá as informações.
0: E foi grande a afluência esta manhã ao Pico do Arieiro. O percurso entre o Pico do Arieiro e o Pico Ruivo passa a estar aberto todos os dias da semana, já a partir de hoje. A Agência Espacial Europeia vai construir uma nova estação e instalar uma nova antena no teleporto da Ilha de Santa Maria, nos Açores. As novas infraestruturas vão acompanhar os lançamentos de foguetões a partir da Guiana Francesa e apoiar as futuras aterragens do Space Rider, um veículo concebido para realizar missões em órbita sem tripulação. António Pacheco.
21: O teleporto de Santa Maria vai ter uma nova estação e uma nova antena para seguir os foguetões lançados da Guiana Francesa. Trata-se da renovação do equipamento que já existe, como diz Miguel Bovida, da Thales, Portugal.
22: Esta estação que está aqui foi instalada em 2007, é uma estação que já tem 20 anos, está a atingir os 20 anos, está no seu limite de vida. E o planeamento da ESA, em colaboração com a Agência Espacial Portuguesa, é fazer a substituição destas infraestruturas por uma infraestrutura nova e uma antena nova, que será então uma antena mais moderna.
21: O novo edifício será mais polivalente do que o atual.
22: O edifício vai ser instalado com o objetivo de ser um centro de controlo para a missão do Space Rider, que vai aterrar aqui em Santa Maria, e levará uma antena de aproximadamente 6 metros, com uma redoma em cima, que irá fazer o rastreamento, entrará para a rede S-TRAC, a substituir Santa Maria 1, e irá fazer o rastreamento então dos lançadores, como fazemos atualmente, mais as missões de aterragem de retorno à Terra do Space Rider.
1: Vai e vem europeu, este e outros assuntos estão a ser debatidos numa reunião que junta técnicos de 7 estações de rastreio da ESA que estão espalhadas pelo mundo. Uma reunião que acontece a cada 2 anos e que pela primeira vez se realiza em Santa Maria.
22: A reunião está a ser positiva, não há nenhum problema a apontar. Estão-se a planear agora as missões futuras e no que diz respeito a Santa Maria está-se a discutir e a planear a evolução da estação.
1: Sendo uma reunião que se realiza em todas as estações da ESA, só daqui a 16 anos a S-TRAC volta a reunir-se em Santa Maria.
0: E estas novas infraestruturas vão acompanhar os lançamentos de foguetões a partir da Guiana Francesa e apoiar igualmente as futuras aterragens do Space Rider. Nem a passagem da tempestade Christine parou o Festival Z. A iniciativa está de regresso este domingo a Ferreira do Zêzere, distrito de Santarém. Quer demonstrar que a cultura continua viva pelo concelho e que as adversidades aguçam o engenho. A iniciativa tem menos dias, um orçamento bem mais limitado, mais curtinho, cortaram cerca de 200 mil euros. Esse dinheiro vai ser investido no que ainda falta recuperar no concelho. Mas nem isso travou, Isabel Cunha Marques, esta segunda edição.
2: Dificuldade e resistência andam de mãos dadas em Ferreira do Zêzere. O presidente da Câmara, Bruno Gomes, não tem dúvidas de que o Festival Z tinha mesmo de acontecer.
11: Nós temos também uma responsabilidade crescida para que aquilo que é um ativo muito importante possa continuar a ser alavancado. Principalmente a questão do turismo, a questão da restauração, da hotelaria.
2: Ainda que este ano tenha um orçamento bem mais limitado, em cerca de 200 mil euros.
11: Aquilo que aconteceu já há montante, que foi a redução de 90% do orçamento deste festival, serviu já e vai servir para podermos continuar a requalificar ou ajudar a requalificar habitações, infraestruturas públicas.
2: O Festival Z tem como cabeça de cartaz a artista Luísa Sobral, mas as surpresas não ficam por aqui.
11: Vamos ter, por exemplo, o Quarteto de Lopes Graça da Musicâmara com sons da África. Vamos ter, por exemplo, uma sessão de balé de muita qualidade que faz parte da Associação de Marinheiros de Ferreira do Zêzere. Vamos ter um palhaço, o Petrúcio Sonhador.
2: A expectativa do autarca de Ferreira do Zêzere é que a iniciativa traga um novo alento ao concelho, até por ser um setor que não lhe é distante.
11: A minha profissão é músico, foi sempre músico, o que me leva também a ter uma sensibilidade maior para a cultura. De facto, temos uma necessidade muito grande de reerguer a força das nossas gentes, o ânimo, e a cultura, melhor do que outros setores, tem essa capacidade.
2: O Festival Z quer, por isso, trazer uma nova esperança àquela população.
0: E o Festival Z de Zêzere arranca já este domingo no Jardim dos Sentidos, em Ferreira do Zêzere. A entrada é gratuita. Até setembro vão ainda decorrer atividades descentralizadas por outros locais do concelho. 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Nós voltamos segunda-feira aqui à rádio. Contamos com a sua escuta. Passe um excelente fim de semana.
23: Boa tarde, bom fim de semana. Cláudia Costa no Portugal em Direto desta sexta-feira.
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23: Estamos a pouco mais de um minuto das duas.

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1: A música vai voltar daqui a pouco, depois das 2 da tarde. Deixe-me só dizer-lhe que o fim de semana vai trazer sol, mas também muitas nuvens durante a manhã no litoral norte e centro, onde pode mesmo chuviscar. Está prevista uma ligeira subida da temperatura. Temos notícias já a seguir.

0: Boa tarde, são 2 horas no continente e na Madeira, 1 da tarde nos Açores. Vamos conhecer as notícias que estão a marcar esta sexta-feira, João Vasco.
1: Subiu para 589 o número de mortos confirmados na Venezuela. 9 dessas pessoas são portugueses ou luso-descendentes. Portugal vai enviar 2 aviões com ajuda humanitária e material de salvamento para o país. O primeiro sairá ainda hoje de território nacional. Nele vão cerca de 60 profissionais. A Ministra do Ambiente garante que não há praias privadas em Portugal e que o acesso às praias de Grândola é livre. Maria da Graça Carvalho admite, no entanto, que há falta de estruturas de acesso, mas diz que essas estruturas estão a ser construídas.
0: Notícias às 2 da tarde, a edição é do jornalista João Vasco.
1: Há um novo balanço de vítimas mortais na sequência dos terremotos na Venezuela. De acordo com a presidente do país, Delcy Rodríguez, há já 589 mortos confirmados. De acordo com o Ministério Português dos Negócios Estrangeiros, 9 destas pessoas que perderam a vida são cidadãos nacionais ou luso-descendentes. O ministro dos Negócios Estrangeiros confirma que a equipa de cerca de 60 profissionais portugueses que vão ajudar nas operações de resgate e salvamento parte ainda hoje para a Venezuela. Está previsto um outro voo que deverá sair de Portugal no fim de semana. Em declarações esta tarde aos jornalistas, Paulo Rangel detalhou o que vai seguir no voo de hoje, lembrando que há nesta altura uma corrida contra o tempo para salvar vidas.
2: Cada hora que passa é uma hora importante, embora, como saibamos, as operações de salvamento prolongam-se mesmo para lá das 72 horas, tem acontecido em muitos casos salvarmos algumas vidas, mesmo do passado bastantes dias, não é? Pronto, portanto as operações de salvamento irão. Irá já alguma ajuda humanitária, estamos a falar provavelmente de 23 toneladas de equipamentos, os de salvamento e também alguma ajuda humanitária, mas tudo o que tem a ver depois com a instalação provisória das pessoas é matéria para ser tratada só daqui a 5, 6, 7, 8 dias. Quando digo provisória, já é uma instalação temporária, não é?
1: Paulo Rangel, em declarações aos jornalistas, à margem de uma iniciativa em Lisboa, ao início da tarde. Miguel Albuquerque diz que vai pedir à Presidente do Parlamento Europeu que seja acionado um mecanismo de apoio da União Europeia. Roberta Metsola está de visita a Portugal e esta tarde tem na agenda um encontro trilateral com os presidentes dos governos regionais da Madeira e dos Açores. Em declarações aos jornalistas no Parlamento em Lisboa, Albuquerque voltou a defender um reforço das equipas no terreno para salvar vidas.
3: É o apoio que é imprescindível daquilo que Portugal está a dar. Eu penso que outros países vão mandar apoio. É preciso material para desencarceramento, para partir betão, porque as pessoas estão dentro dos prédios, muitas delas são vivas. Sim, sim, vou falar nisso. Vou falar nisso exatamente. Que é preciso acionar o mecanismo de apoio da União Europeia, o mecanismo para esta situação de emergência, dada a existência de uma comunidade luso-venezuelana e da nossa diáspora, muito importante naquele país.
1: Miguel Albuquerque, em declarações à margem da sessão comemorativa dos 50 anos das autonomias regionais, que aconteceu hoje na Assembleia da República. Mais à frente vamos ouvir a reportagem da jornalista Teresa Borges sobre estas celebrações. A Venezuela precisa mesmo de ajuda internacional, alerta o antigo presidente do Centro Nacional Madeirense de Valência, José Fernandes. Em conversa há pouco com a jornalista Teresa Correia, José Fernandes relatou que quem está a prestar auxílio nesta altura não têm os meios indicados para o fazer.
4: As pessoas que saíram são de defensa civil, e os bombeiros saíram a ajudar, mas não têm infraestrutura, eles não têm ferramentas, não têm insumos, não têm para ajudar.
5: Como é que estão os hospitais? Estão a dar resposta?
4: Estão colapsados, estão cheios de pessoas a prestar ajuda que se pode, porque os hospitais também estão carentes de tudo. Aqui todas as instituições, as igrejas, o SOBEM, os clubes, estão todos a recolher comida, comidas não perecedeiras, em lata, água, e a enviar para lá.
1: O relato de José Fernandes sobre o que está a ser feito em Valência, cidade que fica a cerca de 2 horas de Caracas, o que está a ser feito para apoiar as populações das cidades mais atingidas pelos sismos. O governo insiste que em Portugal não há praias privadas, garantia deixada pela Ministra do Ambiente em entrevista ao programa Conversa Capital da Antena 1 Jornal de Negócios. Maria da Graça Carvalho diz que no caso das praias de Grândola, os acessos não estão vedados à população, como referem várias associações e até autarcas.
6: Portanto, não há praias privadas e o acesso tem que ser livre. O acesso também há algumas, algumas dúvidas nos acessos nas praias de Grândola. O ano passado fez-se uma auditoria, certo. Ficou tudo combinado com o Sr. Presidente, o anterior Presidente da Câmara de Grândola. Já tivemos várias reuniões, eu e também, e o Sr. Presidente da APA teve várias. E algumas, os acessos públicos de algumas necessitam ou da construção de um parque ou da construção de um acesso. E estão a ser feitas, portanto elas vão ser todas garantidas. As que não estão ainda em efetividade este ano é porque está em construção o equipamento, a infraestrutura que vai dar o acesso.
1: Nesta entrevista ao programa Conversa Capital, que vai para o ar no próximo domingo, a Ministra referiu também que o apoio e o financiamento que é dado para a manutenção das florestas que existe desde 2024 no âmbito do PRR vai continuar depois de terminados os prazos do Plano de Recuperação e Resiliência.
6: Tivemos um grande programa, essencialmente gerido para a agricultura, mas que estava ali no fundamental, mas PRR, que cumpriu a meta, portanto foi executado, de 220 milhões de euros. E para dar continuidade a esse programa, fizemos uma resolução do Conselho de Ministros que vai continuar a financiar através do fundamental quando acabar o PRR, portanto a partir do ano que vem, 16,5 milhões por ano durante 20 anos.
7: Para
6: continuar a manter a floresta, estes que foram financiados pelo PRR, os 220 milhões durante estes 3 anos, terem uma continuidade, não um financiamento tão grande como do PRR, mas terem uma continuidade do financiamento.
7: Certo.
6: E isso também está.
7: Mas portanto, nós objetivo, portanto, financiar a floresta no sentido
6: de a tornar mais sustentável, de manter limpa e de cuidar da floresta.
1: Estes apoios vão continuar, garante a Ministra do Ambiente e Energia, Maria da Graça Carvalho. Apesar de ainda não se conhecerem vários detalhes da prestação social única que foi aprovada ontem à tarde no Parlamento, o economista e especialista em questões de pobreza, Carlos Farinha Rodrigues, considera que a versão final da PSU é melhor do que a que foi inicialmente apresentada pelo Governo. Carlos Farinha Rodrigues entende que o acordo celebrado por PSD e PS acabou por atenuar os estigmas associados à proposta inicial do Executivo.
8: O acordo alcançado entre o PSD e o PS parece-me positivo no sentido que retoma a ideia da necessidade de olhar para estas medidas como medidas multidimensionais de integração social dos beneficiários. Este parece-me um aspecto mais positivo. Outro aspecto que me parece positivo é que, de alguma forma, atenuou-se fortemente a noção de que o trabalho aparecia quase como um castigo para os beneficiários, que eram encarados quase como que responsáveis pela sua situação de pobreza. Nesse sentido, eu penso também que, claramente, há que afirmar que a pobreza não é um problema dos pobres. Não são os pobres que são responsáveis, na maior parte dos casos, pela sua situação.
1: Carlos Farinha Rodrigues considera que um dos problemas do sistema português é a falta de medidas de combate e de transformação social com vista à eliminação da pobreza. O sociólogo e professor na Universidade dos Açores, Fernando Diogo, critica o facto do diploma sobre o lançamento desta prestação ter sido feito em contrarrelógio. Ele lamenta, por exemplo, o facto de não ter sido criado um projeto piloto para testar a prestação social única.
9: A única coisa que verdadeiramente é sólida é a vontade de ir buscar algumas centenas de milhões de euros à União Europeia. E mesmo isso com atraso, porque já se percebeu que há um prazo para isso e estamos em cima desse prazo e que, portanto, aquilo que devia ter sido tratado com antecedência, o trabalho de casa que devia ter sido feito, não está feito. Finalmente, ainda neste, do ponto de vista processual, para um procedimento com esta complexidade, e é duplamente complexo porque junta muitas prestações diferentes e complexo porque envolve a vida de muitas pessoas, teria sido necessário envolver a criação de um projeto piloto, fazer sair a prestação como projeto piloto durante um ano, ensaiá-la, ver como é que está a correr, corrigir e finalmente generalizar.
1: Fernando Diogo, sociólogo, professor na Universidade dos Açores e especialista nesta área da pobreza, a lamentar que não tenha sido criado um projeto piloto para testar a prestação social única. Como dizia há pouco, a Assembleia da República assinalou esta manhã meio século da autonomia das regiões dos Açores e da Madeira, das regiões autónomas, com uma sessão plenária comemorativa. Foi um Parlamento quase a uma só voz a pedir um reforço destas autonomias, com a revisão da Lei das Finanças Regionais a ser um dos apelos mais repetidos. Mais de uma dezena de discursos, três abordos com os líderes dos executivos regionais a apontarem o caminho para os próximos 50 anos.
10: Numa sessão em que a referência à tragédia na Venezuela, onde grande parte da comunidade portuguesa é madeirense, pautou quase todos os discursos, a mensagem foi de apelo a um aprofundar da autonomia. O Presidente da Assembleia da República, José Pedro Aguiar Branco, pede o fim do paternalismo, sem esquecer a Lei de Finanças Regionais.
11: Há quem veja os órgãos regionais como subalternos. Há quem veja a Lei das Finanças Regionais como uma espécie de mesada a dar a um filho mais velho.
10: Convidado a discursar no Parlamento, o Presidente do Governo Regional da Madeira, Miguel Albuquerque, repete as reivindicações. Há um investimento residual do Estado, é necessária uma revisão constitucional e atualizar a Lei de Finanças Regionais.
12: Nós não precisamos nem queremos favores da República. Nós queremos ser tratados com equidade e com justiça.
10: José Manuel Bolieiro, líder do Executivo Açoriano, aponta caminho às potencialidades do arquipélago.
13: Uma região de oportunidades para as economias verde, azul e digital, para a ciência, para a tecnologia e para a inovação.
10: Com os partidos a pedirem um reforço das autonomias regionais, com críticas ao excessivo centralismo político e a sublinharem a autonomia é ainda uma obra inacabada, não bastam bons discursos, defende o socialista e açoriano Francisco César.
14: O país político tem de se esforçar mais para compensar exatamente estes custos e sobrecustos da insularidade.
10: Pelo Chega, as críticas aos governos regionais atira Francisco Gomes ao Executivo da Madeira.
15: Que a autonomia não se faz com um governo que voltou as costas ao povo.
10: O açoriano Paulo Muniz, deputado do PSD, sublinha o sucesso da autonomia depende da confiança mútua e da lealdade institucional.
16: A subsidiariedade não é uma mesada nem é uma benesse.
10: A mensagem 50 anos passados de uma autonomia ainda em construção.
1: Assistiram a esta sessão na tribuna de honra do Parlamento várias personalidades, como o antigo presidente do Governo Regional da Madeira, Alberto João Jardim, e os ex-líderes dos executivos dos Açores, Carlos César e Vasco Cordeiro. O Governo esteve representado pelo Ministro da Presidência, António Leitão Amar, e pelo Ministro dos Assuntos Parlamentares, Carlos Abreu Amorim. O Presidente da República, António José Seguro, não esteve nesta sessão. Está em Miami, recordo, nos Estados Unidos, onde vai assistir amanhã ao jogo de Portugal com a Colômbia para o Mundial de Futebol.
0: Edição das 14h com João Vasco, simultâneo com a RTP Antena 1 Madeira e RTP Mundo. A informação está em permanência em noticias.rtp.pt.

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8: Reposição da grande reportagem então para sábado, depois das 10. Passam 15 minutos das 2, hora de almoço, coisa menos coisa. Bem-vindos para mais uma hora.
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8: O fim de semana está aí à porta. Passamos para já ao novo single de Maya Blandi, que comemorou mais um aniversário no dia de ontem. I don't need neste início de tarde aqui na RTP Antena 1 Madeira. Depois Adele, Turning Tables.

0: É sempre bom ouvir Adele aqui neste início de tarde, sexta-feira, na RTP Antena 1 Madeira Turning Table. Estão 23 graus no Funchal.
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0: O mesmo é em Machico. Agora leu uma ideia. Que sorte. 23 minutos depois das duas.

0: Mais uma das propostas nacionais aqui na 1, Lena d'Água, Hipocampo. Também fomos até o Brasil, é uma ideia.
1: Um projeto então para hoje.
2: Ganhou uma etapa da Taça da Europa.
3: É título de Tina Turner.
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0: Nem mais. 2:30. Recuperamos agora os noruegueses Ha-Ha. Com este Take On Me. Depois Kelly Boats. Quiet Rebellion. Continuação de boa sexta-feira e bom fim de semana.

0: Aí está a voz de Michael Bublé. You Make Me Feel So Young. Nem mais, também Quiet Rebellion, Kelly Boats. Lembro que estamos neste dia a celebrar os 50 anos de autonomia. Ao longo do dia vamos ter reportagens com João Carramém.
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0: Ficamos a 20 minutos das 3. Daqui a pouco temos também os encontros com a Marta Cília. Já segui o novo single dos Napa.
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0: Nem mais, liga aos Napa. Sobretudo.

0: já de 2007, este Kiss Me ou Kiss Me, David Fonseca, do álbum Dreams in Color. Também tivemos a Namora, Desliza, e um novo single do Napa, já roda aqui na RTP Antena 1 Madeira, chama-se Sobretudo. Estamos a 10 minutos das 3, agora temos encontros com Marta Cília.
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0: No âmbito das comemorações dos 25 anos, a companhia Dançando com a Diferença promove um conjunto de formações abertas à comunidade sem necessidade de experiência prévia em dança. A próxima formação, O Mecanismo, acontece de 29 de junho a 3 de julho com Clara Andermatt, coreógrafa e professora de dança, fundadora e diretora da Associação Cultural Companhia Clara Andermatt. Inscrição em ligação disponibilizada na rede social Facebook da Dançando com a Diferença. Concerto na Sé do Fonchal, hoje às 20 horas, com André Vizir, violino, e Mikhail Shimorin, órgão. Será apresentado o ciclo completo As Quatro Estações, de António Vivaldi, numa versão para violino, e a sonata para violino de Giuseppe Tartini, do repertório barroco. Bilhetes disponíveis na Ticketline e na loja da Sé do Fonchal. Na Fortaleza de São João Batista, Fonchal, chega ao fim a terceira edição da iniciativa Ópera no Pico, integrada no Festival do Atlântico. Amanhã às 21 horas, espetáculo Canção em Viagem, com o trio Uirapuru, constituído por Carolina Menezes, João, Mariana Pimenta e Gulmira Isabekova. Os bilhetes estão disponíveis na loja da Direção Regional da Cultura, na Rua dos Ferreiros, e no Fórum Madeira, no Balcão Central. Também no local do espetáculo. O Conservatório Escola das Artes da Madeira apresenta concerto de jazz pelos combos do curso de jazz na Casa da Cultura de Câmara de Lobos, amanhã às 16h30. Direção artística de Alexandre Andrade. O Sicorad, grupo de música e instrumentos tradicionais do Conservatório, realiza um concerto no âmbito da iniciativa Música nas Ruínas, no Miradouro da Antena, sítio da Levada Boa Ventura, amanhã às 19 horas. No domingo às 16 horas, concerto Eco Musicalis Lorácia, promovido pela Associação Retoiça no Poço do Candeeiro, com Maria Beatriz Rodrigues, jovem artista natural do Porto Muniz, acompanhado ao piano por Rui César. Estes concertos têm acesso livre. Espetáculo Terra de Fogo, criação de André Amálio e Teresa Avlikova, poderá ser visto no Teatro Municipal Baltasar Dias amanhã, às 19 horas. Os criadores procuram analisar, recorrendo à história de uma família profundamente afetada pelos incêndios de Portugal em 2017, o estado da floresta portuguesa, documentar a situação vivida pelas pessoas e olhar as florestas consumidas pelos fogos dos últimos anos. Bilhetes disponíveis na Ticketline e no local do espetáculo, o Teatro Municipal. Screenings Fonchal, nos cinemas Nós do Fórum Madeira, é exibido hoje e amanhã, às 21 horas, o documentário Broken English, sobre e com Marianne Faithfull. O filme foi realizado por Ian Forsyth e Jane Pollard. Marianne Faithfull foi uma cantora e atriz britânica, artista celebrada, marcou a música popular nos últimos 60 anos. Em Broken English, um retrato singular da artista que conta com as participações de Nick Cave, Courtney Love, Warren Ellis, Beth Horton, entre outros. Bilhetes à venda nos cinemas. Informações em screenings.pt.
1: Não percam então estas sugestões de Marta Cília nos encontros. Estamos a 5 minutos das 3.
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1: Segue a música com o Martinho da Vila. Vamos até 1971.
4: No tempo dos festivais, o Partido Alto chegou em São Paulo. 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

0: É um dos grandes clássicos. A fechar então mais uma hora aqui na RTP Antena 1 Madeira. Daqui a pouco temos a informação.
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0: Lembro que na próxima hora temos Europa com a Marta Cecília e também em nome do ouvinte. Este é um clássico também. Para ouvir com atenção, Harry Hancock.

0: 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Boa tarde, são 3 horas no continente e na Madeira, 2 da tarde nos Açores. Olhamos agora para as notícias que estão a marcar esta sexta-feira, João Vasco.
1: Já são quase 600 os mortos confirmados na Venezuela, resultantes dos sismos que atingiram o país. As equipas de resgate e salvamento continuam à procura de sobreviventes, mas faltam meios, relata o correspondente da agência Lusa na Venezuela, Filipe Gouveia, que vamos ouvir nesta edição às 3, diz que a grande esperança nesta altura é a chegada da ajuda internacional. A Associação Luso-Venezuelana de Cooperação e Desenvolvimento está a promover a recolha de bens considerados essenciais aos venezuelanos. Neste jornal vai ficar a saber que bens pode doar e onde pode fazer. O Presidente da Assembleia da República e os Presidentes dos Governos Regionais dos Açores e da Madeira pedem a atualização da Lei das Finanças Regionais, de forma a garantir uma maior autonomia às regiões autónomas.
0: Notícias às 3, a edição é do jornalista João Vasco.
1: Há um novo balanço de vítimas mortais dos terremotos na Venezuela. De acordo com a presidente do país, Delcy Rodríguez, há já mais de 580 mortes confirmadas.
2: Devemos informar que, lamentavelmente, já temos 589 pessoas falecidas e 2.980 pessoas feridas. Mas também resgatamos com vida dezenas de pessoas, o que nos causa alegria, que possam dar esse abraço à família e aos entes queridos.
1: Delcy Rodríguez. De acordo com o Ministério Português dos Negócios Estrangeiros, 9 destas pessoas que perderam a vida são cidadãos nacionais ou lusodescendentes. A Presidente da Venezuela falou ao país a partir de La Zoia, no estado de La Guaira, onde se deslocou para avaliar os estragos dos sismos. La Guaira é precisamente o estado mais atingido. Delcy Rodríguez explicou que as Forças Armadas são quem, a partir de agora, vai gerir o estado de La Guaira para garantir a segurança e a ordem.
2: Declaramos
3: o estado de La Guaira zona de desastre natural devido à magnitude do impacto deste fenómeno que devastou áreas inteiras neste estado e que merece planos de atenção especial. Tomamos a decisão de militarizar o estado. As nossas Forças Armadas Nacionais Bolivarianas, os seus diferentes componentes, encontram-se no território para atender a esta difícil situação que afeta o nosso povo.
2: Para atender esta conjuntura tão dura que afeta a nosso povo.
1: A presidente da Venezuela não escondeu também a emoção com o apoio que a Venezuela tem recebido por estes dias. De Portugal vai seguir ainda hoje um avião com ajuda humanitária e também com material de salvamento e resgate. Uma informação confirmada ao início da tarde pelo ministro dos Negócios Estrangeiros, Paulo Rangel. Está previsto também um outro voo que deverá sair de Portugal no fim de semana com mais ajuda humanitária. A Venezuela precisa mesmo dessa ajuda internacional, relatava ao início da tarde à Antena 1 José Fernandes, um português que é antigo presidente do Centro Nacional Madeirense de Valência. José Fernandes diz que quem está a tentar prestar auxílio não tem os meios indicados para o fazer.
4: As pessoas que saíram são de Defensa Civil, e os bombeiros saíram a ajudar, mas não têm infraestrutura, eles não têm ferramentas, não têm insumos, não têm para ajudar.
5: Como é que estão os hospitais? Estão a dar resposta?
4: Estão colapsados, estão cheios de pessoas a prestar ajuda que se pode, porque os hospitais também estão carentes de tudo. Aqui todas as instituições, as igrejas, os clubes estão todos a recolher comidas não perecedeiras, em lata, água, e a enviar para lá.
1: O relato de José Fernandes sobre o que está a ser feito em Valência, cidade que fica a cerca de 2 horas de Caracas, para apoiar as populações das cidades mais atingidas pelos sismos. Filipe Gouveia, correspondente da Agência Lusa em Caracas, falou há momentos, à Antena 1. Ele diz que a grande esperança neste momento é a chegada de ajuda internacional, porque as operações de resgate estão a enfrentar grandes dificuldades face à devastação, que é imensa.
6: Apesar das autoridades venezuelanas estarem a dar o seu melhor, a funcionários de vários organismos a participar nestas operações de resgate, mas sabemos que os meios no terreno são insuficientes. A esperança é que em qualquer momento cheguem as equipas com ajuda internacional. Já ontem falava-se que nas próximas horas poderiam chegar, mas não há ainda confirmação de que tenham chegado. Entretanto, sabemos que por via marítima já estará perto da Venezuela ajuda dos Estados Unidos e de outros países daqui da América Latina. Falta ver agora como é que as autoridades vão coordenar.
1: Filipe Gouveia relata que os hospitais estão a tentar responder como podem, mas algumas unidades estão a entrar em colapso.
6: Dizem-me que os hospitais estão colapsados, mas mesmo assim esses hospitais têm estado a divulgar os nomes os nomes e os números de identificação dos pacientes que lá estão, principalmente de crianças que se encontram sem os pais, para que as pessoas através das redes sociais consigam divulgar a informação e os familiares saibam onde estão e onde estão a ser atendidos.
1: Filipe Gouveia, correspondente da Agência Lusa na Venezuela, num contacto há momentos com a redação da Antena 1. A Rádio Pública também falou esta tarde com Nancy Gomes, uma mulher que nasceu na Venezuela e é filha de imigrantes madeirenses. Ela tem estado em contacto com familiares e amigos e tem-lhe chegado relatos dramáticos sobre a situação que se vive no país.
7: Vão relatando situações realmente dramáticas, desde terem perdido a casa, familiares e amigos que estão desaparecidos ou mortos, aqueles que, enfim, já se conseguiu saber. E, portanto, e muitos à espera de que se tenha alguma notícia, até porque, como sabemos, estas primeiras horas são muito importantes porque delas depende, não é? A vida de muitas das pessoas que ficaram presas.
1: O relato de Nancy Gomes, uma mulher que nasceu na Venezuela, é filha de imigrantes madeirenses. Ela diz também que lhe têm chegado relatos de saques e de medicamentos e a comida nos últimos dias. Muitos luso-venezuelanos estão à distância, a partir de Portugal, a tentar ajudar as pessoas afetadas pelos sismos. É o caso da Associação Luso-Venezuelana de Cooperação e Desenvolvimento, que está a promover uma recolha de bens para serem enviados, aliás, para a Venezuela já na primeira semana de julho. Hélio Pestana, presidente desta associação, enumera alguns dos bens que fazem mais falta aos venezuelanos neste momento.
8: Tendas, sacos-cama, outros equipamentos para o dia-a-dia de pessoas que ficaram sem casa, primeiros socorros, artigos para higiene pessoal, tudo o que é recolha de bens, está a ser feita nas lojas Liberty Express. É uma empresa que faz envios para a Venezuela. Vão ser nosso centro de recolha cá em Portugal. Eles têm lojas no Porto, em Campanhã, em Aveiro, em Lisboa, no Algarve, e têm 2 lojas na Madeira, que são os nossos principais centros de recolha. Há outros sítios que eles vão também tomar conta desses bens, mas o destino final vai ser sempre as lojas Liberty Express, porque a partir dali temos uma logística montada para enviar todo esse material.
1: nas páginas das redes sociais da Associação Luso-Venezuelana de Cooperação e Desenvolvimento. Há mais informação sobre tudo o que pode doar para apoiar esta iniciativa. Na primeira semana de julho deve partir um contentor por via marítima rumo à Venezuela. A Associação está, no entanto, a tentar fazer chegar esta ajuda por via aérea a território venezuelano. Quase a uma só voz, os participantes na sessão plenária comemorativa dos 50 anos das regiões autónomas apelaram hoje a um reforço das autonomias. Os presidentes dos governos regionais dos Açores e da Madeira pediram a atualização da Lei das Finanças Regionais, de forma a garantir uma maior autonomia aos arquipélagos, à semelhança do que fez o presidente da Assembleia da República. Momentos registados pela repórter Teresa Borges durante uma sessão onde não faltaram referências à Venezuela.
9: Numa sessão em que a referência à tragédia na Venezuela, onde grande parte da comunidade portuguesa é madeirense, pautou quase todos os discursos, a mensagem foi de apelo a um aprofundar da autonomia. O presidente da Assembleia da República, José Pedro Aguiar Branco, pede o fim do paternalismo, sem esquecer a Lei de Finanças Regionais.
10: Há quem veja os órgãos regionais como subalternos. Há quem veja a Lei das Finanças Regionais como uma espécie de mesada a dar a um filho mais velho.
9: Convidado a discursar no Parlamento, o presidente do Governo Regional da Madeira, Miguel Albuquerque, repete as reivindicações. Há um investimento residual do Estado, é necessária uma revisão constitucional e atualizar a Lei de Finanças Regionais.
11: Nós não precisamos nem queremos favores da República. Nós queremos ser tratados com equidade e com justiça.
9: José Manuel Bolieiro, líder do Executivo açoriano, aponta caminho às potencialidades do arquipélago.
12: Uma região de oportunidades para as economias verde, azul e digital, para a ciência, para a tecnologia e para a inovação.
9: Com os partidos a pedirem um reforço das autonomias regionais, com críticas ao excessivo centralismo político e a sublinharem a autonomia é ainda uma obra inacabada, não bastam bons discursos, defende o socialista e açoriano Francisco César.
13: O país político tem de se esforçar mais para compensar exatamente estes custos e sobrecustos da insularidade.
9: Quando chega as críticas aos governos regionais, atira Francisco Gomes ao Executivo da Madeira.
14: Que a autonomia não se faz com um governo que voltou as costas ao povo.
9: O açoriano Paulo Muniz, deputado do PSD, sublinha o sucesso da autonomia. Depende da confiança mútua e da lealdade institucional.
15: A subsidiariedade não é uma mesada nem é uma benesse.
9: A mensagem 50 anos passados de uma autonomia ainda em construção.
1: Assistiram à sessão na tribuna de honra várias personalidades, como o antigo presidente do Governo Regional da Madeira, Alberto João Jardim, e os ex-líderes dos executivos dos Açores, Carlos César e Vasco Cordeiro. António José Seguro, presidente da República, não esteve presente. Ele está nos Estados Unidos, em Miami, onde vai assistir amanhã ao Portugal-Colômbia do Mundial de Futebol.
0: Edição das 3 da tarde com João Vasco, num simultâneo com a RTP Antena 1 Açores e RTP Mundo. Recordo que a informação está em permanência em noticias.rtp.pt.
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2: 3 horas, praticamente 14 minutos, emissão RTP.
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2: Deixo o convite, fique connosco. Começamos com música. Há outros conteúdos

A escolha recaiu sobre Elsa Soares. Se acaso você chegasse. Breve apontamento musical numa hora em que teremos o Nós Europa. Daqui a pouco converso com Ana Rita Barros a propósito de assuntos europeus. Mais à frente vamos ouvir, em nome do ouvinte, a provedora a que exerce o cargo no momento e um convidado especial que já o foi no passado. Fique desse lado, fique bem, tenha uma excelente tarde.

0: 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Esta tarde o Nós Europa conta com a colaboração de Ana Rita Barros, economista, formadora credenciada em assuntos europeus. Boa tarde.
1: Muito boa tarde, Ana Marta.
0: O início da nossa conversa é para assinalar que no dia 1 de julho tem início a presidência rotativa da União Europeia pela Irlanda.
1: Pela Irlanda. Assume a presidência pela oitava vez. Desde a sua adesão em 1973, já há um longo tempo. Portanto, inicia-se no próximo dia 1 de julho, com uma duração semestral, como é habitual, e não é só o início de uma presidência de um Estado-membro. Desta vez é também o início de um trio. Um trio que se prolongará em 2027 com a Lituânia e com a Grécia. Um trio com muitos desafios pela frente, desde logo os conflitos que nós bem conhecemos, mas também a competitividade, uma necessidade para a União Europeia e uma necessidade premente, as questões climáticas de uma exigência flagrante e também o tema da imigração, que não é um tema nada simples de gerir. Portanto, são situações que este trio, e começando aqui para a Irlanda, vão ter que lidar. A Irlanda, a presidência irlandesa, definiu três prioridades em áreas que considera vitais. Desde logo, a competitividade, os valores e a segurança. A competitividade,
0: a questão económica,
1: a prosperidade da União Europeia e o seu bem-estar. Os valores, os alicerces, como a Irlanda faz questão de reforçar. E a segurança é para proteger os nossos cidadãos, sabemos bem como e porquê.
0: Sim.
1: A competitividade é um tema, desde os relatórios Letta e Draghi, tem sido dia a dia. Mas a competitividade tem que ser focada no roteiro que foi há pouco tempo aprovado e que nós já aqui referimos, uma Europa, um mercado. A Europa tem que ser competitiva, tem que aprofundar o mercado interno, a sua resiliência económica, aumentar a segurança energética e lidar também com o problema da transição digital e da inteligência artificial como prioridades de primeira linha. Este desafio ainda é mais premente para a Irlanda, na medida em que a competitividade é um problema interno da própria Irlanda. É conhecido que a Irlanda tem 16 das 20 maiores empresas tecnológicas do mundo. Sabemos o caso daquelas nossas conhecidas.
0: Têm sede
1: e operam ali na Irlanda. Com grandes implicações a nível de emprego, a nível de receitas fiscais. Portanto, lembramos quando foi aquela aplicação, a tentativa de aplicação para as grandes empresas de uma receita adicional, e um grande peso na riqueza do país. Portanto, é um problema que
0: afeta diretamente.
1: E a Irlanda vai ter que gerir com pinças, não é?
0: Sim.
1: Reforçar também, diz a Irlanda, que pretende reforçar as relações da União Europeia com os países vizinhos. Não só a fronteira de leste, mas a sua própria fronteira com a Irlanda do Norte, dado o Brexit recente. O novo quadro financeiro plurianual pretende a Comissão que seja negociado até o final deste ano, portanto, na presidência irlandesa. É um quadro com desafios importantes em termos de montantes, em termos de programas, porque está aqui em causa a política-chave da política agrícola comum e também dos fundos de coesão, que são muito importantes para todos os países, para nós também e também para os restantes países da União Europeia. Teremos que ver como é que se desenrola a presidência. De referir só um pormenor, esta presidência 2026 da Irlanda é a primeira em que a língua irlandesa é considerada a língua operacional plena da União Europeia. Porque foi instituída em 2022, depois da saída do Brexit. Portanto, temos aqui o irlandês e o ministro dos Negócios Estrangeiros, é ministro dos Negócios Estrangeiros irlandesa, já disse que há muitos documentos que vão ser emitidos em irlandês. Ainda bem que há a tradução automática.
0: Mais um desafio também.
1: Mas claro, cada país
0: Faz valer
1: a sua língua.
0: A sua língua.
1: Claro.
0: podemos falar do segundo tema que concordamos abordar e que tem a ver com o Pacto de Migração e Asilo que entrou em vigor este mês de junho.
1: Este mês. O Pacto é antigo, portanto tem dois anos, 2024, mas nós sabemos que estas derrogações e aplicações demoram algum tempo. No dia 12 de junho entrou em vigor o pacto e tem a particularidade de se aplicar a todos os Estados-membros. Constitui um elemento essencial da nova abordagem da migração europeia. Não é um pacto de consenso, não é um pacto
0: não
1: de consenso.
0: É consenso.
1: O que é que se pretende abranger? O controle das fronteiras externas e definir regras equilibradas no âmbito dos direitos humanos, mas muito firmes quanto ao asilo. O pacto inclui este processo de controle eletrónico das fronteiras. Sim. Através do controle de entradas e de saídas. Sim. A segurança das fronteiras externas é uma base importante. Sim. Através de procedimentos de segurança adicionais, também para permitir que a imigração ilegal não entre dentro do espaço europeu. Pretende também,

0: Com cotas também.
1: Com cotas e com limites. Não é o caso de Portugal, nós sabemos Sim. disso, mas há muitos outros países, principalmente aqueles mais fustigados pela
0: imigração.
1: É o caso da Grécia, da Itália e também agora a Espanha. Há aqui uma questão que é um pedido já de alguns países para que hajam centros de deportação, portanto, para recolha de migrantes fora do espaço europeu. Portanto, sendo esses países compensados financeiramente pelos Estados-membros. Não é um assunto que seja pacífico.
0: Não.
1: Nós sabemos que não.
0: É polémico.
1: É polémico, claro. O pacto também pretende tornar mais rápida, mas que terá que ser controlada, a origem de imigrantes nos chamados países que a União Europeia considera seguros. O problema é que eles podem ter ido por outros países e chegar aos países seguros. Sim. Portanto, o sistema vai ser controlado pela uma base de dados, a Eurodac, que registra informações dos requerentes de asilo, como documentos de viagem, as impressões digitais, e que permite localizá-los em qualquer parte do espaço no todo o europeu. Estas regras de recolocação é que, enfim, não são pacíficas.
0: Não será fácil.
1: Não será fácil conciliar.
0: Implementar, ultrapassar.
1: Portanto, temos que ver como. O pacto está aí, está aprovado, e vemos como é que no terreno é implementado.
0: A Arménia passou por eleições recentemente. O partido vencedor é pró-ocidental, pró-União Europeia.
1: Pró-União Europeia.
0: Portanto, há uma aproximação. Da Arménia à União Europeia.
1: É isso que se pretende, portanto, uma grande votação. Portanto, com maioria absoluta, 49,8%. O partido vencedor designa-se como Contrato Civil e é liderado pelo primeiro-ministro Nicole Pachinian. Não é também um problema pacífico. Ainda hoje, o Tribunal Constitucional Arménio vai se pronunciar sobre uma queixa, digamos assim, de 7 partidos dizendo que houve umas gerações.
0: Fraude?
1: Algumas tentativas de fraude, mas segundo os analistas, não irá mudar o resultado final. Portanto, é de facto uma aproximação. Daí a Presidente da União Europeia se deslocar na próxima semana, logo no dia 1, à Arménia. Não vai sozinha, claro, logicamente. E tem uma acompanhante de destaque, a Comissária Europeia para o Alargamento. Isso quer dizer muito. Porque a Arménia é um pequeno país.
0: Sim.
1: Mas tem duas situações importantes: a sua situação geoestratégica, pela sua localização geográfica, e a proximidade em termos de ligação económica e comercial a Moscou. A Comissão anunciou também recentemente um apoio financeiro a um país que não é da União Europeia, que tem um certo volume, 44 milhões de euros, e que pretende colmatar os problemas que o país tem tido em exportar produtos agrícolas, normalmente frutas e flores, por causa dos impactos de alguma agressão russa em termos económicos e comerciais. Portanto, pretende compensar esse problema.
0: Sim.
1: Em termos geopolíticos, é de facto uma questão fundamental ali, perto da Turquia, enfim, pela sua posição. E esta visita é vista como um apoio consistente da União Europeia à Arménia e também um grito a dizer, estamos aqui
0: para recebê-los.
1: Para recebê-los, braços abertos, com certeza não. É só estamos aqui, mas pronto.
0: Portanto, uma possível adesão.
1: Uma possível adesão no alargamento, portanto, se anuncia que não será, não será isso, mas que alguns pretendem para breve de vários países candidatos.
0: Falemos ainda de agricultura. São vários os países afetados por fenómenos climáticos extremos e há uma proposta da Comissão que foi aprovada para apoiar os agricultores.
1: Os agricultores, entre eles o caso português.
0: Portugal também.
1: Sim, sim, Portugal, principalmente Portugal.
0: Tem a ver com últimas tempestades.
1: Sim. E não só. Portanto, tem a ver com as tempestades deste ano e do final do ano passado também. A dotação atribuída a Portugal é de 30 milhões de euros, corresponde a 53% deste pacote. Pacote que inclui Roménia, Chipre, Croácia e Eslovénia. Portanto, mais alguns países também foram afetados. No sector agrícola português, é fundamentalmente dirigido para o azeite, azeitonas de mesa, frutas e produtos agrícolas, principalmente hortícolas, vinho e pecuária. Portanto, Portugal tem

0: os pagamentos a receber até 28 de fevereiro próximo, portanto é um período curto.
1: É beneficiado de qualquer forma.
0: Sim, e depois pode até aumentar a sua dotação a nível nacional mais 200% do que esta, se Portugal quiser e tiver possibilidades para isso. Para esse efeito, Portugal tem que apresentar rapidamente medidas e critérios de atribuição a nível individual. Portanto, depois a União Europeia, através
1: aprova ou não?
0: Aprova, sim, ou pelo menos verifica as atribuições, caso a caso. Portanto, um grande trabalho, mas também um volume significativo que convém, portanto, não deixar perder, não é? Aproveitá-lo na íntegra.
1: O concurso Pinóquio na escola é uma proposta que visa aumentar a literacia mediática e combater a desinformação e é dirigido às escolas.
0: As escolas do ensino básico e secundário. Básico, terceiro ciclo e secundário. Os resultados foram divulgados hoje. Entre as várias escolas vencedoras, há duas escolas da região, uma do terceiro ciclo, a escola doutora Ângela Augusto de Silva,
1: Elvada,
0: e no ensino secundário, a escola secundária Francisco Franco, são vencedoras do concurso a nível nacional, que é lançado com a colaboração de várias entidades, inclusivamente da Fundação Augusto Gulbenkian.
1: Foi por isso que quisemos deixar esta notícia quase no final, mas para concluir, uma frase.
0: Uma frase de Jacques Delors, proferida em 1991, na Valónia. Diz Jacques Delors, ou dizia na altura: estamos a ser moral e politicamente desafiados pela crescente interdependência mundial. Fora da Europa, não estamos apenas a ser desafiados, estamos a ser e seremos abalados, fustigados no nosso conforto financeiro e intelectual. Portanto, Jacques Delors.
1: Em 1991, passados estes anos, mantém a atualidade.
0: Parece-me que sim. 91 é seguir à Guerra do Golfo. Estamos praticamente numa
1: situação
0: muito
1: idêntica. Ana Rita Barros, obrigada.
0: Obrigado.
1: E até à próxima conversa.
0: Obrigada, Marta.
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0: 20 anos de provedoria. João Paulo Guerra.
1: Em nome do ouvinte, os provedores respondem às mensagens dos ouvintes e refletem sobre o serviço público de rádio. É assim há 20 anos, quando em 2006 foi criado o cargo de provedor do ouvinte. A data serve de pretexto para recuperar as grandes questões levantadas por cada um dos mandatos. Ao longo deste ano, damos voz aos antigos provedores. José Nuno Martins, Adelino Gomes, Mário Figueiredo, Paulo Cordeiro, João Paulo Guerra e Graça Franco. Hoje, recordamos o mandato do 5º provedor do ouvinte, João Paulo Guerra, provedor entre 2017 e 2021.
2: Seja onde for, a rádio é melhor que se faça por paixão. E a mim, que lia os meus textos em voz alta, quando trabalhava em redações de jornais para ouvir como soavam, a rádio não me sai do ouvido, do coração, nem da cabeça. Diz que é uma espécie de currículo.
1: Ouvimos um texto de João Paulo Guerra. Jornalista, entrou na Rádio Renascença como estagiário no início dos anos 60, passou pelo Rádio Clube Português, emissora nacional TSF e na Antena 1, assinou durante 10 anos a revista de imprensa. Nos jornais, trabalhou para o Diário de Lisboa, a Capital, o Diário, o Jornal, para o Público e Diário Económico. As reportagens deram-lhe vários prémios, entre eles o Prémio Nacional de Reportagem Repórter X, o Prémio Gazeta do Clube de Jornalistas, o Prémio de Reportagem de Rádio, o Prémio Igreja Esqueira, que homenageia a carreira dos profissionais da rádio. Escreveu livros e guiões de televisão e adaptou para teatro Clara Boia, de José Saramago. Morreu em Lisboa em 2024, aos 82 anos de idade. Recorremos, por isso, aos arquivos e aos testemunhos de quem trabalhou com João Paulo Guerra para regressar aos dois mandatos como provedor do ouvinte. João Paulo Guerra era um contador de histórias, uma marca que deixou logo no primeiro programa Em Nome do Ouvinte, em 2017.
3: Em meu nome.
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6: O programa do provedor do ouvinte, João Paulo Guerra. Houve um tempo em que os homens descobriram que, fazendo passar por um cristal de sulfito de chumbo um fio de metal tão fino como o bigode de um gato, e ligando o cristal e o bigode a uma antena, aconteceria algo fantástico. Essa espécie de arte mágica viria a chamar-se rádio. E à função da rádio dar-se-ia o nome de radiodifusão. O provedor provê. E com os meios legais, técnicos e humanos de que dispõe para que proveja, proverá. E provendo, ficarão os ouvintes e a rádio providos. Estou aqui para desempenhar a difícil tarefa de conjugar o predicado prover com os sujeitos, os ouvintes, razão de ser da radiodifusão, a função da rádio. E penso que o melhor que o provedor pode fazer pelos ouvintes é ouvi-los, digamos assim.
1: A atividade do provedor está legalmente enquadrada, responde às mensagens dos ouvintes, assegura um programa de rádio e elabora um relatório de atividades. O documento é depois apresentado na Comissão Parlamentar de Cultura, Comunicação, Juventude e Desporto e sujeito a perguntas dos grupos parlamentares. Na audição sobre o relatório de 2017, João Paulo Guerra defendeu que o provedor também tem um papel pedagógico.
7: Na minha atividade, eu sigo um conselho que considero muito útil, dos primeiros provedores, que foram o José Nuno Martins na rádio e o Dr. José Paquete Oliveira na televisão, num estatuto que eles redigiram para os provedores, eles disseram que o provedor deve responder, mas deve também procurar ter uma função pedagógica. Uma função pedagógica que forme o cidadão como ouvinte e que lhe explique, que enquadre as questões que ele coloca, que contextualize as questões que ele põe e que procure explicar-lhe as circunstâncias em que as coisas ocorreram. É isso que eu procuro fazer na correspondência que tenho com os ouvintes.
1: Nesta audição, João Paulo Guerra apresentou os assuntos que dominaram as mensagens de 2017, temas que acabaram por marcar os dois mandatos, como foi o caso do fim da Onda Curta.
7: A Onda Curta foi suspensa em 2011, foi suspensa oficialmente em 2011, para avaliação. Não foi criada nenhuma comissão para avaliar a Onda Curta. Não foi emitido nenhum parecer de avaliativo da onda curta. E, de repente, esta administração disse que a onda curta tinha sido extinta. Eu, como provedor do ouvinte, pedi ao Sr. Presidente, pedi, humildemente, como peço muitas, faço muitas perguntas a toda a gente ali dentro, pedi-lhe que me dissesse quando é que foi extinta, por quem, em que termos, em que papéis é que isso está escrito, em que diploma, em que ato administrativo, em que lei, onde é que está escrito. Ninguém me respondeu a isto. Ninguém me respondeu. A extinção da onda curta não está escrita em lado nenhum que eu saiba. Ninguém me apresentou o papel escrito com a extinção da onda curta. Extinguiu-se. É aquelas coisas que acontecem muito aqui, é dado adquirido. Fica aí e pronto. Olha, extinguiu-se. E a onda média vai para o mesmo caminho.
1: O desinvestimento na onda média foi outro assunto que ocupou os programas do provedor, uma questão reforçada pela resposta da informação aos incêndios de 2017. No Parlamento, João Paulo Guerra lembrou o papel da rádio em situações de catástrofe e a importância dos sistemas de redundância quando tudo falha.
7: Há um outro exemplo de desinvestimento na questão dos fogos do ano passado. É que a rádio perdeu para a televisão em agilidade. A rádio, que tem uma característica sua, que é distingue de todos os outros meios, que é o meio que chega a qualquer lado, com um pequeno meio móvel, chega a qualquer lado, transmite de qualquer lado para qualquer outro ponto, e a rádio perdeu por falta de meios móveis que chegassem efetivamente a todo lado. Perdeu por isso. E não respondeu ao seu dever, e não respondeu a deveres que tem para com a população e para com o Estado, através do contrato de serviço público, por falta de meios. Por falta de meios. Os senhores deputados colocaram essa questão dos meios em caso de catástrofe. É essencial que se mantenha a onda média. Mesmo que seja uma reserva, mas que se mantenha a onda média. Que se mantenha a onda média. Porque acontece esta coisa muito simples. Se só houver FM, pode acontecer que as estações de FM sejam abrangidas pela catástrofe, sejam apanhadas pela catástrofe. E, portanto, não há onda nenhuma para transmitir, para comunicar com a população. E depois o que é que fazemos? Vamos no meio dos destroços, vamos à internet, saber o que é que temos para fazer, fazer perguntas pela internet, e agora o que é que eu faço? Estou aqui, então o que é que faço?
1: Desinvestimento foi a palavra que dominou relatórios e programas e também esta audição na Assembleia da República.
7: Creio que todos os senhores, todos os grupos parlamentares puseram a questão do desinvestimento. Eu falei da questão do desinvestimento numa série de programas em que eu vi todos os diretores de todos os canais da rádio do Serviço Público, o diretor de informação e o presidente da administração. Todos reconheceram, todos usaram a palavra desinvestimento. Todos os diretores. O presidente do Conselho de Administração da RTP, o Dr. Gonçalo Reis, usou até uma expressão. Enfim, eu tenho muitas vezes citado essa, até citado de viva voz, porque ele fez essa declaração numa entrevista para o programa do provedor, em que o Dr. Gonçalo Reis diz, de facto a televisão recebe mais, muito mais, e até seria caso para a rádio ser alvo, ser objeto de uma discriminação positiva, de maneira a contrabalançar as perdas que tem tido em relação à sua irmã. O Sr. Presidente considera que são dois meios irmãos dentro daquela empresa. De facto, o desinvestimento é uma situação que todos eles se queixam, os diretores todos se queixam e dão exemplos. E depois o desinvestimento tem sinais concretos. Vem nas queixas dos ouvintes, eles não falam em desinvestimento, mas é o que lá está. Porque eles dizem que o som está de pior qualidade. Eles dizem o sinal chega mais fraco. E tudo isso são resultados do desinvestimento que tem acontecido na RDP, na Rádio Difusão Portuguesa, na Rádio da Rádio e Televisão de Portugal. Na Rádio e Televisão de Portugal, os próprios trabalhadores da televisão têm uma expressão muito engraçada. Dizem que só há um lugar em que a rádio está à frente da televisão na RTP. É no nome. Rádio e Televisão de Portugal. De resto, a rádio vem sempre depois e vem sempre atrás e sempre prejudicada. Não vou tão longe como o anterior presidente da entidade reguladora, que disse que a televisão estava a vampirizar a rádio. Não vou tão longe, não vou tão longe, mas de facto há uma grande desigualdade, e essa é a maior questão do investimento. É a desigualdade que existe de critérios em relação à televisão e à rádio, e agora ao multimédia, que é um irmão mais novo dentro desta família.
1: Desinvestimento na rádio pública, onda curta, onda média, e a rádio em situações de emergência ou catástrofe, assuntos que marcaram os dois mandatos de João Paulo Guerra, tanto quanto a pandemia que fechou o país em casa.
6: Ainda bem que temos a rádio, mas a crise pandémica pôs a nu problemas endémicos da rádio e veio reforçar queixas que passam de provedor em provedor, marcando passo sem que os ouvintes sejam ouvidos. O provedor já tinha alertado para a importância da rádio em caso de emergência. Como se viu em 2020, não era ficção, nem alarmismo.
1: O papel da rádio pública na pandemia suscitou a reflexão do provedor.
6: Apesar do vírus mortal que infectava as notícias e que acrescentava o medo, o terrível e paralisante medo, aos perigos visíveis e ocultos da pandemia, pelo meio desse cenário de pavor e incerteza, um ouvinte escreveu ao provedor e disse: ainda bem que temos a rádio. O provedor respondeu: senhor ouvinte, usarei a sua belíssima frase no primeiro programa, quando a normalidade começar a regressar às antenas da rádio pública. Cá estamos de novo, ainda bem que temos a rádio.
3: Em meu nome.
4: Em seu nome.
5: Em nome do ouvinte.
6: O programa do provedor do ouvinte, João Paulo Guerra. A ouvinte que no final de março louvava o trabalho dos profissionais da rádio pública por estarem a saber resistir à tentação do sensacionalismo e de alguma leviandade, não foi a única a eleger a rádio como companhia para enfrentar uma situação de perigo. O provedor já tinha alertado para a importância da rádio em caso de emergência. Não era ficção, nem alarmismo. Outros ouvintes destacaram, no auge da crise, o papel da rádio. Um deles descreveu a rádio quarentena como uma janela para o mundo e que nos faz companhia nestes dias muito difíceis. Não há como a rádio para que ninguém se sinta só e com medo do escuro. Não há como a rádio para que ninguém se sinta ameaçado por um vírus sem cérebro e por uma espécie de notícias sem pés nem cabeça.
1: Provedor e ouvintes confinados, cada um em sua casa. A rádio voltou a reinventar-se.
6: Montagem em casa de João Carrasco, ideias e textos de Inês Forjás, Viriato Teles e João Paulo Guerra, cada um em sua casa e todos em rede.
3: Em meu nome.
4: Em seu nome.
5: Em nome do ouvinte.
6: O programa do provedor do ouvinte, João Paulo Guerra.
1: No gabinete do provedor estava, na época, Viriato Teles. O jornalista recorda João Paulo Guerra como um contador de histórias.
8: Era aquilo em que o João Paulo era bom, era contar histórias. Ele era um velho jornalista, um excelente jornalista, de resto, e com uma ótima caneta, como nós costumamos dizer. Tinha, enfim, um uso da ironia e do humor, que ele era perfeitamente exímio nesse aspecto, com um humor muitas vezes ruinoso e muito sutil. Era muito desafiante trabalhar com ele. Dava muito trabalho trabalhar com ele, porque, enfim, os programas exigiam muita pesquisa, tínhamos que ir à procura de muitos sons, muito detalhe, muito pormenor. Também tinha uma grande biblioteca de sons, tinha coisas que usámos em alguns programas, nomeadamente, por exemplo, uma célebre entrevista que ele e o Adelino Gomes fizeram ao Coveiro de Salazar, pouco tempo depois da morte de Salazar. E, como digo, portanto, todos esses os detalhezinhos que era preciso arranjar para cada programa davam-nos muito trabalho, mas davam-nos também muito prazer.
9: Tinha uma escrita muito muito identitária.
8: Muito.
9: Quando se lê um texto, sim, sim, percebe-se imediatamente quem a escreveu e quem o diz.
8: E né? quem o diz, sim.
9: De uma forma única,
8: forma
9: também de...
8: única de dizer, uma voz.
9: E muito assertivo.
8: Também. Sim, sim, sim, era muito... E ele era delicado, mais que delicado, era muito... Às vezes nem era nada delicado, às vezes era um bocado bruto, mas era muito... Era isso, assertivo, é mesmo a minha palavra. Ele sabia o que queria dizer e cada palavra que ele escrevia era pensada, era mesmo aquela palavra, não tinha hipótese de ser outra. Os poemas de João Paulo são para ouvir, mas também podem ser lidos. E muitas vezes até algumas das coisas que ele diz, se calhar se nos apercebemos delas ainda melhor depois de as lermos, porque há aquele segundo sentido que nós só nos apercebemos quando voltamos atrás, e muitas vezes ele tinha isso, porque ele era um repentista também. Até no humor, ele era um grande criador de humor e de frases humorísticas e tudo isso. Ao longo de toda a vida ele teve essa dimensão na sua escrita. É ele que cria a célebre expressão nacional-consonantismo, não é? Nos anos 60, num suplemento de Diário de Lisboa, na Mosca, que deu origem a uma expressão que ainda hoje se usa, não é? Era muito bom trabalhar com João Paulo e muito bom conviver com ele.
1: As memórias de Viriato Teles sobre o provedor João Paulo Guerra, a jornalista Inês Forjás também integrava o gabinete, lembra um mestre da rádio e do trabalho em equipa.
10: Senhor rádio ouvinte, fará o favor de não deixar de respirar. Atenção, comece!
2: Mestre a cozinhar som, palavra e favas, mestre nas entrelinhas e no trocadilho, não confundia deontologia com dentologia. Mestre no humor e na ironia, cumpriu a velha máxima de Almada Negreiros: a alegria é a coisa mais séria da vida. E assim era trabalhar com João Paulo Guerra.
6: O humor é, afinal, uma coisa muito séria.
2: Quando lhe perguntaram que tipo de programa pretendia fazer no gabinete do provedor, respondeu: um programa de rádio. E fez mesmo. Um programa onde as ideias e textos do mestre valiam tanto quanto as ideias e textos da restante equipa. Todos éramos mestres e todos éramos pupilos. Não havia impossíveis nem sugestões disparatadas. E foi assim que um dia virámos o programa ao contrário e começámos pelo fim.
6: Em nome do ouvinte, hoje o programa do provedor apresenta-se ao contrário, de pernas para o ar, de cabeça para baixo. Já vamos explicar porquê. Antes, neste início, era o fim. A música do genérico do programa do provedor do ouvinte é da autoria de Rogério Charras, interpretada pela guitarrista portuguesa Marta Pereira da Costa e pelo contrabaixista camaronês Richard Bona. Sonorização e montagem João Carrasco, ideias e textos Inês Forjás, Viriato Teles e João Paulo Guerra.
2: Trabalhar com João Paulo Guerra foi um exercício de radical liberdade. Com a liberdade vieram o rigor, a exigência e a precisão de uma raríssima acutilância. O mestre via e escrevia para lá do óbvio. Era culto, experiente, esclarecido. Ria-se dos carreirismos. Não tinha medo.
6: Com frequência, muitos portugueses agem como se tivessem medo ou vergonha de rir. Será uma fatalidade nacional? Ou será muito simplesmente que, gostando de rir dos outros, muitos portugueses tenham dificuldade ou pudor em rir de si próprios?
11: Vocês riem-se de cada coisa?
2: João Paulo Guerra foi um valente de um mestre, um caso sério de amor à rádio, aos ouvintes e à vida. Foi também um grande amigo que um dia me salvou de areias movediças. Recebeu-me no gabinete do provedor com uma gargalhada solidária e uma canção.

0: La Rádio, do italiano Eugênio Finardi, foi uma das canções da playlist alternativa do programa do Provedor. As queixas dos ouvintes sobre a música na Antena 1 repetiam-se. Perante a falta de mudança, João Paulo Guerra usou o humor para dar eco ao descontentamento. Em março de 2021, foi para o ar o último programa, fechou com a playlist alternativa, a lista de músicas que não passavam na rádio e que o Provedor passava em nome do ouvinte.
1: A quinta série do programa Em Nome do Ouvinte termina aqui. Foi uma honra fazer um programa de rádio para os ouvintes da Rádio do Serviço Público. E para encerrar a quinta série do programa Em Nome do Ouvinte, a lista alternativa do programa do Provedor, com uma canção que nunca terá passado na rádio. Composição e interpretação de Fausto Bordalo Dias, com arranjo de Eduardo Paes Mamed. Percussão Fernando Molina, baixo Pedro Casais, piano Mário Lajinha. Um grande final com uma das obras-primas da música portuguesa, Fausto e a Memória dos Dias.
0: João Paulo Guerra, o quinto provedor do ouvinte. Nos 20 anos do gabinete, recordamos os mandatos dos antigos provedores, como escutaram a rádio do serviço público, a partir da perspectiva de quem lhes escreve, os ouvintes, e que reflexões daí nasceram. No próximo programa desta série, vamos ouvir Graça Franco, provedora entre 2022 e 2023.
2: O papel do provedor tem hoje muito mais a ver, não só com a triagem do que é que está a ser feito, e com o controle da antena, que eu acho que é o de o ouvinte típico, vamos nos pôr nós no papel do ouvinte, e se o ouvinte não exerce o seu direito à indignação, então cabe ao provedor indignar-se.
0: A caixa do Correio do Provedor está aberta aos ouvintes das rádios, web rádios e podcasts. Pode escrever a partir do sítio da RTP, em rtp.pt, enviar mensagem à provedora do ouvinte. Em Nome do Ouvinte, um programa de Ana Isabel Reis, com apoio dos jornalistas Célio de Sousa e Inês Forjás, gravação de Edgar Barbosa e montagem de Diogo Axel.
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My Baby Just Cares For Me, George Michael. No final de hora, antes tínhamos escutado Carolina Deslandes cantar em dueto com António Zambujo. A música vai voltar na próxima hora, para já o destaque vai para o Diário Regional, uma edição da jornalista Lília Mata. Depois, permaneça desse lado, a ouvir-nos, há muitos motivos para que o faça. Eu sou Marta Cília, despeço-me, a emissão vai seguir com Xana Abreu.

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1: Boa tarde, são 4 horas na Antena 1 Madeira, o Diário Regional.

0: Revisão da Lei das Finanças Regionais poderá demorar menos de um ano e meio, uma afirmação do Ministro da Presidência Albuquerque, pediu à Presidente do Parlamento Europeu para manter o POSEI autónomo. A situação na Venezuela também foi abordada na reunião desta tarde com Roberta Metsola. Terceira fase do novo hospital vai ser lançada pelo preço base de 415 milhões de euros.
1: Diário Regional na Antena 1 Madeira, o controle técnico é de Miguel França, a edição da jornalista Lília Mata.
0: Boa tarde. O Ministro da Presidência, Leitão Amaro, diz que a revisão da Lei das Finanças Regionais poderá demorar menos de um ano e meio, o prazo limite definido pelo Governo da República. A vontade dos governos em criar uma nova lei poderá fazer com que não seja necessário esgotar esse tempo.
2: Os prazos não têm que ser esgotados. Tem que haver sempre um referencial de tempo máximo, não é?
3: Ou seja, está a querer dizer que eventualmente poderá ser uma decisão um pouco mais rápida?
2: Estou a dizer que olhem para estes governos da República e regionais e vejam como eles estão de braços dados para lidar com este ponto, que é um dos pontos mais importantes. Estamos, braços dados, juntos a lidar com isto. São estes três governos que estão a fazer isso, não foi nenhum antes, isso é um grande sinal.
0: Uma declaração à margem da cerimónia dos 50 anos da autonomia que decorreu hoje na Assembleia da República. O presidente do Governo Regional esteve reunido esta tarde com o presidente do Parlamento Europeu, Miguel Albuquerque, transmitiu a Roberta Metsola a preocupação com a proposta da Comissão Europeia em centralizar os fundos para as regiões ultraperiféricas nos Estados-membros. Albuquerque defende que o POSEI, um programa que agrupa a maior parte desses fundos, deve continuar a existir.
4: A circunstância de se impor cortes neste Fundo de Coesão para regiões que não têm escala, que estão na ultraperiferia, que estão distanciadas do centro da Europa, é um erro. E porquê? Porque faz com que as populações se sintam frustradas relativamente à integração europeia e pode levar à radicalização e à saída de algumas dessas regiões da própria União Europeia. Isso faz com que nós tenhamos alertado para a necessidade da Comissão e o Conselho, do ponto de vista do Parlamento Europeu, as questões estão mais ou menos bem resolvidas. Temos feito um conjunto de diligências junto aos grupos parlamentares do Parlamento Europeu no sentido de se manter os fundos e a Europa continuar a estar bem presente nas regiões ultraperiféricas.
0: A situação na Venezuela também foi discutida nesta reunião. O presidente do governo reafirma que a situação no país é preocupante. A seguir ao resgate das vítimas vem a reconstrução e Miguel Albuquerque defende que Portugal deve participar.
4: Há um problema aqui que não é só neste momento recuperar. A prioridade é recuperar e salvar as pessoas que ainda se pode salvar, tratar dos feridos, mas depois há um processo de reconstrução que vai ser muito difícil e muito complicado.
5: Nesse aspecto, os Estados Unidos, já que estão instalados, por assim dizer, também terão um papel importante.
4: Sim, aliás, o presidente americano já o disse, mas acho que neste momento nós não podemos, como país, não temos de descartar, temos uma das maiores diásporas que estão sediadas naquele país, é uma comunidade que temos ligações afetivas, acho que não há nenhuma família na Madeira que não tenha um familiar na Venezuela.
0: No final da reunião, o presidente do governo indicou que o chefe de gabinete da presidência do governo deve partir dentro de algumas horas num dos voos que transporta equipas de socorro. A Madeira vai integra a força conjunta que segue para a Venezuela com 18 elementos. O ministro dos Negócios Estrangeiros, Paulo Rangel, revelou hoje ter subido para 9 o número de cidadãos portugueses e luso-descendentes mortos na Venezuela na sequência dos sismos.
6: O número de vítimas mortais é de 9. Haverá com certeza correções ao longo do dia, porque é preciso. O número de 6 tinha-se estabilizado quanto a isso, o número de 9 não pude ainda confirmar. Portanto, ontem eram 4 homens e 2 mulheres, 4 lusodescendentes e 2 nacionais. Com estes 3, sinceramente, não sei. Sei que são lusodescendentes, seguramente, mas se têm nacionalidade portuguesa ou não, não sei. Estou convicto que eram 3 homens, mas, sinceramente, isso foi uma coisa que ficou sob confirmação e eu talvez até já tenha essa informação comigo, mas não fui verificá-la porque não tive tempo.
0: No total, o último balanço aponta para 589 mortos e 2.980 feridos na sequência dos fortes sismos no país, a mais de 50 mil pessoas dadas como desaparecidas. Na sessão solene dos 50 anos da autonomia em São Bento, Filipe Sousa, do JPP, disse que não podemos celebrar a autonomia e, ao mesmo tempo, ter constrangimentos com a mobilidade.
7: Não podemos celebrar 50 anos de autonomia e, ao mesmo tempo, aceitar que madeirenses e açorianos continuam a enfrentar os elevados custos e dificuldades da mobilidade aérea e marítima e constrangimentos que não são sentidos de igual forma no resto do país. Não pode haver uma autonomia plena se houver tutela excessiva, mas também não pode haver igualdade se houver discriminação indireta.
0: O problema da mobilidade foi também referido por Emmanuel Câmara, do PS, ao enumerar os assuntos ainda sem resolução por parte da República.
8: Como a mobilidade aérea, uma luta liderada pelo Partido Socialista neste Parlamento e que vamos resolver, doa quem doer, sem esquecer a mobilidade marítima. Há mais dossiês que exigem soluções concretas, como o futuro do Centro Internacional de Negócios da Madeira ou o financiamento do novo hospital, que não são um favor, são o dever do Estado perante os direitos dos portugueses das ilhas.
0: Para Pedro Coelho, do PSD, a melhor forma de honrar a autonomia é trabalhar pelo seu aprofundamento.
9: Celebrar hoje não significa resignarmos. Deve continuar a escrever-se todos os dias, porque as vitórias conquistadas no passado não podem cessar a nossa vontade de construir o muito que ainda falta construir. Por isso, 50 anos depois, a melhor forma de honrar a autonomia é, digamos, sejamos claros, é aprofundá-la.
0: Francisco Gomes do Chega deixou críticas ao governo regional, críticas dirigidas em especial a Miguel Albuquerque.
10: Que a autonomia não se constrói, que a autonomia não se faz com um governo que voltou as costas ao povo e que sobrevive do controle que faz da comunicação social e das empresas que salivam o orçamento regional. Um governo que criou uma terra onde 20% vivem na pobreza, mas onde vivem seis dos políticos mais ricos de Portugal.
0: Miguel Albuquerque também usou da palavra. O presidente do governo pediu que os madeirenses sejam tratados com equidade e justiça.
11: Nós nunca duvidamos da nossa particularidade enquanto madeirenses, mas sempre desconfiamos, se continuamos a desconfiar ainda, infelizmente, da bondade do Poder Central para nos tratar com equidade e como portugueses de primeira. Nós queremos ser tratados com equidade e com justiça. Queremos mudar o que é preciso mudar, não temos que ter medo das mudanças e não precisamos também de proclamações de amor à pátria, da pátria e do amor às autonomias. O que nós precisamos é decisões da República no sentido de garantir que continuamos a realizar na Madeira o Portugal do futuro.
0: Rubina Leal, a Presidente da Assembleia Legislativa da Madeira, falou da necessidade de o Estado cumprir os seus deveres para com as regiões autónomas.
12: O aprofundamento da autonomia continua a ser uma necessidade política legítima, necessária e natural. E o Estado não pode responsabilizar-se de cumprir com as obrigações fundamentais que decorrem de princípios como o da solidariedade nacional, o da coesão nacional e o da continuidade territorial.
0: Aguiar Branco, o Presidente da Assembleia da República, reconhece que 50 anos depois ainda é necessário mudar mentalidades.
13: E ainda hoje, 50 anos depois, há quem não consiga esconder um certo paternalismo para com as regiões. Há quem pense na autonomia como um favor ou uma concessão revogável pelo Poder Central. Há quem veja os órgãos regionais como subalternos. Há quem veja a lei das finanças regionais como uma espécie de mesada a dar a um filho mais velho.
0: Momentos dos discursos na sessão que assinalou os 50 anos da autonomia, onde usaram também da palavra representantes dos Açores e deputados da Assembleia da República. À margem da cerimónia, Guilherme Silva, antigo deputado na Assembleia da República, falou dos desafios que ainda se colocam às regiões em matéria autonómica.
14: A autonomia não é uma questão controversa relativamente às várias forças políticas, o que é efetivamente um sinal de maturidade nesta nossa estrutura constitucional e é confortável, que eu costumava às vezes dizer, independentistas entre aspas, não estavam na Madeira, estavam do lado de cá, porque às vezes revelavam essa incompreensão relativamente às autonomias, e creio que todos os deputados que têm representado a Madeira interiorizaram esta necessidade e temos tido gente que nos tem representado bem, e acho que aquilo que se assistiu aqui hoje, de que há um consenso relativamente à autonomia como a solução adequada à governação das regiões autónomas e que pode criar aqui um espaço para aperfeiçoá-la na próxima revisão constitucional.
0: A opinião de Guilherme Silva, antigo deputado do PSD de Madeira em São Bento. A terceira fase do novo Hospital Central e Universitário da Madeira vai custar 415 milhões de euros. Este é o valor do novo orçamento que deverá ser apresentado no Conselho de Governo da próxima semana para depois ser lançado o concurso público. Há um ano esta última fase estava orçada em 265 milhões de euros, mas o contexto internacional e o facto de o concurso ter ficado deserto resultaram nesta reformulação do valor, explica o secretário regional dos Equipamentos e Infraestruturas, Pedro Rodrigues.
15: Os números apontam para, e é esse valor que vou levar ao Conselho de Governo para a próxima semana, de 415 milhões de preço máximo que o Governo está disposto a pagar. Portanto, o preço base da terceira fase vai passar para 415 milhões, um aumento de cerca de 50%, pouco mais, do que ele estava previsto há um ano atrás, motivado por estes fatores que eu vos transmiti. Há uma instabilidade grande do mercado, esperemos ter propostas ainda este ano, mantendo-se a situação ainda sem alterações a nível internacional, nenhuma surpresa que esperamos que não venha a acontecer, mas acreditamos que com este novo preço que o mercado vai responder afirmativamente apresentando propostas abaixo deste valor.
0: A obra deverá ficar parada até o início do próximo ano. Pedro Rodrigues revela os novos prazos para a conclusão da obra e o que será feito na terceira e última fase.
15: Será 3 anos e meio a terceira fase. Contamos com este ligeiro atraso de cerca de 6 a 8 meses. Se conseguirmos iniciar a obra em janeiro, contamos a acabar a obra em meados de 2030.
16: Esta terceira fase, o que contempla?
15: É tudo a questão, são os acabamentos finais, acabar esta estrutura, porque é a montagem da vagas, tudo a componentes elétricas, tudo o que é gestão do edifício e acabamentos, serralharias, carpintarias, a obra fica concluída em tudo o que é instalações técnicas com esta terceira fase. Passará a seguir, entregaremos a obra à Saúde, ao Sadarama, que é o nosso cliente, e para que entre a parte dos equipamentos médicos e fornecimento de todo esse material também que é preciso para alimentar este hospital.
0: O secretário dos Equipamentos e Infraestruturas esteve hoje na obra do novo hospital para a entrega da segunda fase da obra. Apesar dos novos valores, Pedro Rodrigues reforçou o compromisso do Governo da República em suportar 50% do custo total da obra. A partir de hoje está aberto todos os dias da semana o percurso entre o Pico do Arieiro e o Pico Ruivo, que foi alvo de reparações depois das derrocadas. Hoje de manhã foram muitos os turistas que efetuaram a vereda, o PR1, um dos mais concorridos. As entradas são pagas para estrangeiros, a grande maioria já vem com o pagamento feito através da plataforma. Pedro Filipe Costa.
17: Os 7 km da vereda do Arieiro, que liga os picos mais altos da Madeira, são dos mais concorridos pelos turistas, mas no caso da família Almeida, a escolha recai sobre um percurso mais pequeno.
18: Estamos de viagem, de aproveitar as férias e viemos conhecer a ilha.
19: Fomos ao Fanal, ao Cabo Girão, fomos a São Lourenço, Machico. Vamos agora fazer de seguida o dos balcões.
20: Não vão tentar este do Pico do Arieiro?
19: Não íamos tentar precisamente por irmos fazer o outro.
17: O percurso do Arieiro esteve parcialmente encerrado devido a uma derrocada. Obras feitas, chegam os turistas, mas o sistema de reserva e taxas, através de uma aplicação digital, atrapalha principalmente os turistas mais idosos.
21: It's difficult. Yes. Difficult, very difficult.
22: It's the same in other places, in other countries.
21: No, but here, oui.
17: Muitos dos turistas recorrem ao transporte TVDE de Rodolfo Freitas para fazer o trajeto entre o Funchal e o Pico do Arieiro. A opinião é positiva.
23: Estão maravilhadas com a vista. Gostam mesmo da vista e do tempo. Né?
20: E falam-lhes também das dificuldades de tecnologia, de reservar os percursos?
23: Não, nem por isso, nem falam nisso.
17: Positiva também é a opinião de Carla Teixeira quanto ao trajeto e quanto ao pagamento das taxas, embora não para os portugueses.
24: Estamos agora a começar a meio, não é? Da levada do Arieiro até ao Pico do Ruibo.
20: Foi fácil fazer a reserva e o pagamento da taxa?
24: Sim, tudo muito facilitado, sim.
20: O que é que tem achado da manutenção dos percursos?
24: Está uma manutenção muito boa, preserva os espaços verdes, tanto das montanhas como dos jardins e tudo, e está tudo muito limpo e as pessoas têm civismo. acho que está mesmo muito controlado.
20: E o que é que pensa do pagamento de taxas, digamos, para fazer estes percursos?
24: Acho que para os portugueses não devia de ser pago, porque já quando, ao entrarmos aqui já pagámos uma taxa, não é? E para nós não devia de ser pago.
1: É italiano, espanhol?
24: Italiano.
1: Então, é necessário adquirir um bilhete.
24: Ok.
1: Sim, tem ali no site de Simplifica.
17: Para controlar os acessos, o Instituto das Florestas e Conservação da Natureza mantém um técnico operacional. Otávio Prioste tem uma máquina que controla os acessos e dá as informações.
0: A partir de hoje, o PR1, percurso recomendado 1 entre o Arieiro e o Pico Ruivo, passa a estar aberto todos os dias da semana.

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2: RTP Antena 1 Madeira, muito boa tarde. Nesta altura o relógio já assinala às 4 horas e 17 minutos, pois o João Carramanho, no âmbito da sessão plenária que hoje aconteceu na Assembleia da República e que evocou os 50 anos de autonomia das duas regiões autónomas, está em Lisboa e com os estudantes, não é assim?
3: É isso, muito boa tarde. Duas estudantes, uma continental e uma madeirense, aceitaram este pequeno desafio de falar um pouco do que é a perspectiva de um continental relativamente àquilo que é esta questão autonómica e a madeirense. A madeirense chama-se Matilde, está aqui a estudar no continente. Ó Matilde, para ti o que é que representa esta palavra autonomia? O que é que isto na prática para ti pode ser?
4: Então, para mim, quando eu penso no termo autonomia, geralmente eu associo à oportunidade de escolha. Lá está, sendo da Madeira é impossível não comparar com as ofertas que eu tenho em Lisboa, começando pelo facto de eu ter vindo por cá, porque a Lisboa, quando eu concluí o meu secundário em Economia, eu decidi que não, eu quero ir para a Literatura. E de facto, quando eu andei a comparar os programas, a oferta da Universidade da Madeira não me chamou tanta atenção como a Faculdade de Letras da Universidade de Lisboa, que foi o meu caso. Essencialmente isso, e é impossível não reconhecer que, pelo menos na área das humanidades, sempre me pareceu muito mais enriquecedor do que em comparação com a Madeira, pelo menos no que diz respeito assim à questão da formação académica. E sim, é isso essencialmente.
3: Fácil ser madeirense em Lisboa?
4: No início é um pouco complicado, principalmente porque abandonamos a Madeira, temos que arranjar sítio. É um ambiente completamente diferente, são pessoas muito diferentes, maior diversidade, cultura completamente desconhecida. Temos que nos adaptar, e para além da parte emocional, que no início é um pouco desgastante e que agora, olhando para trás, vejo que foi compensadora. É impossível também não falar na questão financeira, que muitos estudantes deslocados tendem a sofrer no início. Principalmente porque há muitas pessoas que estão completamente dependentes de receber uma bolsa ou de ter um segundo trabalho ou um apoio extra para tomar a decisão de vir para cá.
3: Joana, tu és de Lisboa, estudas aqui. A autonomia, para ti, diz-te alguma coisa, esta coisa da autonomia?
5: A autonomia para mim, aquilo que eu penso quando penso em autonomia madeirense, e aqui no caso da Matilde, que é da Madeira, penso numa autogovernamentação, penso na capacidade de se autogovernarem e de haver uma escolha adaptada aos cidadãos daquela região. Portanto, nesse sentido, penso em autonomia nesse sentido, como penso em independência e em liberdade de governamentação e de escolha.
3: Tu cresceste numa ilha, achas que és mais ou menos portuguesa do que alguém do Porto e de Lisboa?
4: Não, eu sinto-me bastante portuguesa mesmo. Pronto, não é o epicentro da portugalidade, como muitos podem achar, mas Madeira continua a ser Portugal, continua a fazer parte. Não é por estarmos assim numa região ultraperiférica que deixamos de fazer parte do nosso país. Tanto a Madeira como os Açores ou como qualquer outro distrito ou cidade que não seja assim tão celebrado, digamos assim, nós merecemos ter a nossa atenção e lá está, continuam a ter pessoas a viver que cresceram lá, fizeram a sua vida e não é por não estarem no centro, ou seja, Lisboa ou Porto, que devam ser negligenciadas de qualquer forma.
3: Joana, quando se fala da Madeira dos Açores, que ambas são regiões autónomas, aqui no continente e para ti, como é que se olha para estas regiões? Na tua forma, aquilo é o quê?
5: Eu acho que o meu caso é um bocadinho particular, porque penso que a minha família, em especial o meu pai, sempre fizeram questão de eu ter essa conexão às ilhas, mas eu acho que, de modo geral, tal como ele estava a dizer, é uma região que é ou negligenciada ou é considerada muito periférica, muitas vezes não é considerada Portugal, ou seja, aquilo que a Mesa está a dizer, a Matilde é tão portuguesa como qualquer continental, mas há muitos continentais que quase não consideram, que consideram que conhecem Portugal, por exemplo, mas nunca visitaram as ilhas, nunca estiveram na Madeira, nunca estiveram nos Açores, porque consideram aquilo. Primeiro, muitas vezes é considerado um destino de

0: colocam problemas, não, o que é a faculdade na Madeira ou a faculdade nas Ilhas dos Açores? Aposto que é uma coisa que muitos continentais, aposto não, tenho a certeza que há muitos continentais que não têm noção da quantidade de riqueza cultural ou profissionalização que podem ter estando nas ilhas.
1: Achas que neste momento para ti a autonomia, que faz 50 anos, não interessa tanto para o caso, mas durante estes anos, tu tens só 22, mas durante estes anos a autonomia para ti permitiu teres vindo estudar para cá, mas tem-te permitido mais algumas coisas a ti ou à tua família que possas eventualmente referenciar?
2: Pronto, assim, neste momento, se calhar conseguiria mencionar o facto de ter tido a oportunidade de arranjar um emprego para também me sustentar. E pronto, vou sempre falar um pouco de mim, no caso individual, não da minha família, porque não só quis ter a oportunidade de trabalhar para, lá está, continuar a ajudar nas despesas, é também para não ser um fardo para a minha família.
1: Porque é caro sair da Madeira para vir para o continente?
2: Certamente, é assim, eu no início comecei como bolseira, só que entretanto, por diversos motivos, acabei por perder a oportunidade de ter esse apoio, e aconteceu numa altura em que o meu pai estava desempregado, a minha mãe teve que arranjar um segundo emprego, e senti-me muito culpada em principalmente continuar o meu mestrado. Fazer o ano curricular aqui sempre foi uma opção, mas o ano da dissertação já foi colocado em causa, e então, como eu queria ter a experiência de fazer aqui a dissertação, eu vi-me meio que bastante inclinada a arranjar um emprego para ajudar aqui, sim.
1: Joana, és de Lisboa, imagina que no bairro onde tu vives terias mais poder, ou o bairro teria mais poder, quem gera o bairro teria mais poder para decidir algumas coisas. Isso parecer-te-ia mal?
0: Não, parecer-me-ia bem, ou seja, é óbvio que é localmente que é mais fácil identificar os problemas e consequentemente resolvê-los. Portanto, lá está, a autonomia funciona não apenas a nível das ilhas, mas poderia funcionar a nível de cidades, de bairros, de regiões. Lá está, porque é possível identificar problemas e resolvê-los de forma muito mais próxima e muito mais eficaz, até acredito eu.
1: Concordas com esta ideia da Joana, de que é aquilo, no fundo, que acaba por se passar na Madeira? Os madeirenses têm a capacidade de poder decidir determinado tipo de coisas que têm a ver com a vida local.
2: Sim, certamente. E, aliás, sempre teve no nome. Eu sempre tive essa noção, Região Autónoma da Madeira. Desde pequenina nós temos a noção de que, pronto, estamos aqui nesta região, nós sabemos que não é Portugal continental e que há determinadas coisas que só se aplicam à Madeira, e sempre foi uma ideia com que nós nos habituámos desde cedo. Nós temos a noção de que certas coisas têm que ser aplicadas ali apenas naquela região e que não se aplica ao Portugal no todo, diria assim, sim.
1: Joana, quando se pensa na Madeira, quando há o contacto com, por exemplo, com estudantes madeirenses, o que é costuma ouvir? Tanto de bom como de mau?
0: Eu acho que, voltando a bater um bocadinho na mesma tecla, mas eu acho que não é possível comparar muitas vezes as dificuldades que é, mesmo para pessoas que não são de Lisboa, que venham de Coimbra, de Leiria, do Algarve, onde seja, para Lisboa, muitas vezes ouve-se que é muito difícil para os estudantes, principalmente alunos de 18 anos que vêm estudar para Lisboa, o contacto que conseguem manter com a família é muito diferente. É muito diferente apanhar um autocarro da Rede Expresso a 5 horas para Leiria para ir visitar os pais, do que apanhar um avião para ir para a Madeira. Portanto, eu noto uma diferença muito grande quando vêm alunos das ilhas. Para cá é sempre um esforço muito maior para a família, não só financeiro, tal como ele está a dizer. Conheço muito poucos alunos deslocados que não tenham que ter mantido ao longo da sua licenciatura e mestrado um segundo trabalho, que é uma coisa que muitos estudantes cá de Lisboa não têm que fazer, ou seja, têm logo de abdicar de poderem estar a focar-se plenamente nos seus estudos para estar a ter essa ajuda. Para além disso, estão muito desconectados, ou podem estar mais desconectados da sua comunidade, porque é obviamente muito mais difícil o acesso de um estudante que vem para Lisboa, porque tem, tal como ele tinha dito, tem mais opções, mais oferta do que na Madeira, Mas o que eu tenho ouvido, ouço muitas coisas boas, porque sei que há muitos alunos que vêm para cá e gostam muito de ter vindo para o continente e sentem que tiveram uma melhor, muito mais opções, ou então uma melhor

0: educação, mas depois estão mais afastados da família. É muito, pronto, lá está, sentem-se eles próprios deslocados, como já diziam os Napa.
1: Pois, foi isso que eu fui buscar, justamente. A música dos Napa diz-te alguma coisa, o tema hoje, o deslocado?
2: Ai, sim, eu lembro-me no ano passado quando eles foram, para já no Festival da Canção, chorar horrores quando eles cantaram a canção pela primeira vez, porque é muito fácil relacionar-nos com a canção. Nós estamos num sítio que é, apesar de vermos beleza nas pequenas coisas, continua a ser limitado. Somos meio que forçados a abandonar à procura de melhores oportunidades que nem sempre nos garantem que vamos ter grande sucesso e podemos ter a eventualidade de voltar para a Madeira. Foi bastante bonito quando ganharam a Eurovisão, porque eu senti também
1: orgulho.
2: Sim, orgulho, e mostrar que, ok, estão a ver estas pessoas que são da Madeira, conseguiram ir representar muito bem o país, mesmo que não tenham ganho o Eurovisão. Eu acho que antes eu tinha dito o Festival da Canção, acho que me enganei, mas pronto, ganharam o
0: Festival da Canção.
2: Sim, conseguiram ir ao Eurovisão e toda a gente falou bem da canção, e também serve para mostrar como há cultura na Madeira. Nós temos os Napa, também temos o Vanzi, que está a bombar, e não sei se as pessoas, pelo menos Portugal continental, na Madeira, claramente que toda a gente se lembra. Também houve a Elisa, que ganhou o Festival da Canção e só não teve a oportunidade de ir representar Portugal no Eurovisão por causa do Covid, que foi uma grande pena. E é muito bonito quando nós vemos os madeirenses assim a brilhar fora da ilha.
1: Última questão, Joana, tu sabes cantar alguma estrofe deste iniciar? Mas antes disso, uma outra pergunta. Falámos de música, mas agora que estamos em pleno mundial, também há alguém que nos faz sorrir.
0: Exato, alguém que nos faz sorrir, o Cristiano Ronaldo, que toda a gente ficou muito chateada com ele, e ele agora, pronto, compensou, já somos todos amigos outra vez, amigos como danos, porque ele, pronto, para a próxima é hat-trick, não é? Não, mas é isso, mas lá está, a ver estas figuras que são representantes da ilha, são obviamente coisas muito importantes. E mesmo que eles, aliás, o que os Napa cantam na música é que, apesar de ser Portugal, são sítios muito diferentes. E aquilo que, aliás, há uma parte qualquer em que ele diz que não, ou seja, não estar a ver o mar todos os dias, agora pergunta-me à Matilde, deve ser uma coisa, ou pelo menos da mesma forma, é não estar rodeado de mar, não estar no mesmo ambiente, na mesma atmosfera, com, não sei como é que é, porque acredito que seja mesmo a distância, quase como mudar de país, porque apesar de ser o mesmo país, é muito, muito diferente, deve ser uma adaptação difícil, e portanto verem isso representado, porque há tantos estudantes deslocados, tantas pessoas deslocadas, acredito que seja um sentimento que partilham todos.
1: Só mesmo um estrofezinho para acabar isto.
2: Para cantar?
1: Sim, só um coisinho.
2: Ok, pode ser já mesmo do refrão. Por mais que possa parecer, eu nunca vou pertencer.

0: Foram a Matilde, que é originária de Câmara de Lobos e que está a estudar, portanto, aqui em Lisboa, e a Joana, que é lisboeta e que também vai sendo amiga da Matilde. São duas estudantes com duas perspectivas diferentes, mas no fundo acabam por se perceber também como é que um estudante continental pode servir de apoio a uma estudante insular e o que é que sofre uma estudante insular quando isto acontece.
1: Muito obrigada, João Carramengo, então aqui com duas estudantes, portanto na Assembleia da República, que hoje evocou os 50 anos da autonomia das duas regiões autónomas. Agora são 4:32.
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1: Vamos em frente com música e o som de Archie com Patroa. E depois vamos conversar com Manuel Salustino, vereador pelos eventos municipais de Câmara de Lobos, onde hoje começam as festas de São

0: com Archie aqui nas Tardes da 1.
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0: E agora o relógio já marca as 5h35. Vamos então conversar um pouco com Manuel Salustino, é vereador responsável pelos eventos municipais de Câmara de Lobos, onde hoje começam então as festas de São Pedro. Muito obrigada por estar aqui connosco. Boa tarde.
2: Obrigada.
0: Manuel, vamos começar precisamente pelo início. Esta festa já tem alguns anos, estas festas de São Pedro quase que rivalizam no bom sentido com as festas de São Pedro também da Ribeira Brava, digamos que são as duas grandes festas de São Pedro aqui na região autónoma da Madeira. Os grandes destaques, é uma festa que já vem sendo planeada há algum tempo, mas que este ano tem uma grande particularidade, é que o Mundial realiza-se precisamente nesta altura e amanhã há Jogo de Portugal. Há Jogo de Portugal e tudo deve ser um bocadinho reorganizado para agradar a gregos e a troianos, que é como quem diz, a quem gosta de música e a quem gosta de futebol. Mas já lá vamos. Começamos pelo dia de hoje. O que é que vai acontecer hoje?
3: Boa tarde, Xana, boa tarde a todos os ouvintes da Antena 1 e obrigado pela oportunidade de estar cá. Mas em primeiro queria dar umas palavras de conforto e de solidariedade com o povo luso-venezuelano que pelo momento difícil passou na Venezuela. É imigrantes, tem uma comunidade muito grande da comunidade madeirense instalada na Venezuela, em que inclusive eu sou um dos filhos desses imigrantes, e uma terra que já deu muita madeira. Na dificuldade da Madeira houve muita injeção de dinheiro destes famílias que foram à procura de uma vida melhor e que depois investiram mais tarde na Madeira, e é um momento difícil para eles, e queria deixar a palavra de apreço e de conforto neste momento difícil. Voltando ao que nos traz aqui e à parte alegre da coisa, dizer que hoje iniciamos esta grande festa do Conselho de Câmara de Lobos, que é o São Pedro. Acho que é o maior evento do município de Câmara de Lobos, que desenrola-se na Baía de Câmara de Lobos, acima de tudo. E hoje começamos com cartaz, a abertura às 18 horas. E hoje, o cabeça de cartaz hoje é Os Dama, o grupo musical Os Dama. Estão pela segunda vez no município de Câmara de Lobos, tinham estado há 5, 6 anos atrás. E temos tudo pronto, com alguns artistas da casa, que é o caso do João de Sousa, a Bruna Ban e a Franco, são todos filhos de Câmara de Lobos, são eles a abrir este grande evento, e então depois temos os Dama, e encerramos com o DJ Daniel Caires. Tudo pronto para o arranque às 18 horas, num evento que é de grande dimensão, que terá uma duração de 5 dias.
0: Portanto, vamos até o dia da região, até dia 1 de julho.
3: Exatamente, o dia 1 de julho, até já posso adiantar que é uma parte religiosa. Este evento tem um grande desafio no seu entretenimento cultural e aquilo que pode acontecer em cima do palco. Uhum. A questão dos sabores de Câmara de Lobos, tem que estar na gastronomia, mas acima de tudo aquilo que é respeitar a fé e a tradição do povo de Câmara de Lobos.
0: Claro, claro.
3: E do pescador. E o cartaz diz-nos isso, diz-nos com muita atividade religiosa, por exemplo, no dia 28, no domingo, em que começa com a Gerângola de Fogo, há muitas intervenções daquela riqueza cultural que nós temos no nosso concelho, que é as bandas filarmónicas, e são quatro que temos no nosso concelho, sediadas, e todas elas participam de forma ativa neste evento. E depois temos a missa, as marchas populares.
0: Isso é no domingo, não é, Manuel?
3: Exatamente, e no dia 28, à meia-noite, o espetáculo pirotécnico. Isto é a parte religiosa, e no dia 1 temos a procissão marítima, que este ano bate o recorde de participações, que andou aproximado um número de 60 embarcações que querem participar nessa procissão, após a missa campal, que acontece no dia 1 no porto de Câmara de Lobos, pelas 10 horas, a missa campal, uhum. E depois a procissão.
0: É uma procissão marítima.
3: Marítima, exatamente, que vai até Canhota.
0: 60 embarcações. Que fazem então aquele trajeto até à Calheta e depois regressam.
3: Exatamente, a voltar a colocar o padroeiro dentro da capelinha.
0: Da capelinha. Exato. Aquela capelinha que fica exatamente. Mesmo ali no centro, aquela pequenina, centro, tão bonita.
3: Bonito, exatamente. E é um ponto de atratividade turística da nossa baixa da cidade. Esta parte religiosa tem que ser respeitada e bem, é parte da cultura do povo de Camarlobense, uma homenagem ao pescador. São Pedro era um pescador. E depois tem a animação, que hoje começa com os damas, os artistas nacionais. Amanhã temos o Prof. Jam.
0: Antes de irmos à programação da manhã, Manuel, eu quero saber uma coisa, porque já hoje vi a circular nas redes sociais que andam muito trânsito, muito engarrafamento ali, portanto, na Zona Oeste, entre Ponta do Sol, Ribeira Brava, isto a propósito das festas daquele lado, não é? Agora, para que não haja este transtorno do estacionamento, o que é que foi pensado? Há alguma alteração? Há algum sítio onde as pessoas possam efetivamente deixar em segurança e sem atrapalhar o trânsito, até porque a qualquer momento pode surgir alguém pode sentir mal, pode haver um acidente. Exatamente. E temos de deixar circular as forças de segurança e as forças, portanto, as ambulâncias também, com toda a liberdade para que haja socorro, para que muito o socorro bem. Seja devidamente efetuado.
3: No plano de segurança e emergência do extinguimento, dizer que há reforço de meios em comparação aos anos anteriores. Por exemplo, podemos contar nestes dias de festa com a participação de um médico e de um enfermeiro dentro do posto da tenda de apoio ao evento, de forma que aquelas pequenas ocorrências que acontecem normalmente, pequenas quedas, pequenos cortes, em que se possa se resolver no local e terá deixado um pouco a pressão no centro de saúde ao lado. Tivemos esse cuidado, há um reforço de meios. A procissão marítima, por exemplo, é a primeira vez que terá o acompanhamento do SANAS na procissão marítima. Há todo esse esforço da nossa parte, do município, deste ponto sensível, porque costumo dizer que só há grandes eventos e eventos seguros, só a Proteção Civil é capaz de dar resposta a eventuais cenários que possam acontecer. Nós queremos que não aconteça nada.
0: Mas claramente tem que ser prevenido.
3: Relativamente ao transporte, a estratégia do município, do presidente e do seu executivo, sabemos a cidade que nós temos, que já está sob pressão todos os dias, felizmente, é uma boa pressão. Se não tivesse ninguém, que era uma má pressão, mas tendo pessoas a visitar a Câmara de Lobos, é uma boa pressão. Temos isso já num dia comum, sem festa.
0: Num dia normal.
3: Até com muita atratividade da Baixa de Câmara de Lobos. Relembrar que no passado domingo inaugurou-se a arte urbana, este ano titulada como Solstício, com o nome Solstício, porque marca o período de verão em que tem a arte urbana que é realizada pelas instituições de Câmara de Lobos e não só. E é um ponto de atratividade e só por isso só já é um chamariz intenso à cidade de Câmara de Lobos. E pensando nisto tudo e de maneira aliviar, o que nós pedimos é que as pessoas ou entram cedo e têm a oportunidade de aproveitar os estacionamentos que existem.
0: Onde é que há estacionamentos?
3: No lado da nova cidade, por exemplo, tem alguns, tem o parque, o lado da Câmara Municipal subterrâneo, que tem 3 andares de estacionamento, ou podem utilizar a zona do Peso, na confrontação com o Funchal, em que essa zona do Peso, a zona industrial, tem muito espaço e que se pode arrumar muitos carros. Vindo cedo, tem estas oportunidades. Se não querem levar carro, não têm esse incómodo de estacionar, onde vai estacionar. Nós este ano optámos com os horários do Funchal, no sentido de nos dar apoio do concelho que temos ao lado, que é o Funchal, não é? Está mesmo aqui ao
0: sim,
3: lado,
0: sim,
3: com grandes áreas amplas, mais estacionamento que nós temos. Por exemplo, estou aqui a me relembrar de repente a zona do Fórum, aquela área de que São Martim tem tanto espaço onde se pode estacionar, onde pode apanhar de forma cómoda os transportes públicos e ir até...
0: Mas há transportes públicos pela noite fora? Essa é a grande questão.
3: Começam às 19h30, a entrada na festa, até às 11 horas.
0: Sim.
3: E depois começam a regressar a partir de 1 da manhã, até terminar o número de pessoas que querem regressar ao Funchal. Isto para dizer que foi a estratégia que montámos, de maneira a aliviar a pressão do estacionamento, espero que as pessoas usem, porque o bilhete a bordo, é comprado a bordo, e é um valor simbólico de 2 euros por pessoa.
0: Ah, 2 euros só, e de volta, portanto.
3: Exatamente, mais barato do que a cerveja, por exemplo. E que as pessoas podem usufruir desse
0: e
3: conforto
0: em
3: para ir à festa de segurança.
0: E em segurança, até porque se houver algum excesso, já não há o problema com a polícia e com as situações de acidentes rodoviários.
3: Que dinamize melhor ainda mais o comércio local, porque podem beber mais um pouco, porque não dependem deles, o transporte. E foi essa maneira encontrada.
0: Ainda fazem uma cantoria, como se fazia antigamente, dentro dos autocarros, não é? Aquelas romarias, aquela tão giro.
3: Aquelas cantigas que nos acompanharam na nossa infância, podem ser revividas dentro do autocarro.
0: Exatamente.
3: E esta forma que encontramos de aliviar um pouco a questão dos estacionamentos.
0: Portanto, e esses autocarros, para quem os quiser utilizar, e é uma forma que eu aconselho, sinceramente aconselho, é muito mais seguro. Entram num autocarro, saem já mesmo em Câmara Lobo,
3: no coração da festa,
0: e portanto não é preciso estar ali à procura, perder tempo, gastar gasolina e a se aborrecer à procura de estacionamento. É uma forma muito mais fácil de chegar à Câmara de Lobos e de voltar. Por 2 euros vale mesmo a pena. Vale. Só o tempo que andamos ali à procura de estacionamento em gasolina é muito mais do que isso. Agora, Manuel, isto estamos a falar para já a partir de hoje e durante todos estes espetáculos. Amanhã o cabeça de cartaz é o Prof. Jam, mas também o Cristiano Ronaldo, porque eu sei que isto foi uma grande dor de cabeça que vos deu, porque amanhã joga a seleção à meia-noite e meia, e como é que é? Há quem goste de música, mas depois também há quem goste de futebol, e afinal podemos ter as duas coisas ao mesmo tempo.
3: Sim, felizmente conseguimos articular de maneira que quem for amanhã à festa de São Pedro vai continuar a ter o cabeça de cartaz, que é o Prof. Jam na mesma, e vai ter o jogo de futebol. E com mais que o intervalo de futebol terá a diversão proporcionada pelos Canas de Açúcar, que mesmo assim que serão aqueles que vão atuar depois do jogo, mas que no intervalo já vão nos dar um cheirinho da sua atuação após o jogo.
0: Ou seja, deixa-me cá ver se eu percebi e se os nossos ouvintes também perceberam. Temos Prof. Jam a partir de que horas?
3: Inicialmente seria a partir das 11h30, provavelmente acontecerá amanhã por volta das 23.
0: Por volta das 11 da noite, então, reajusta aqui no horário de Prof. Jam, às 11 da noite, para Prof. Jam, à meia-noite e meia. Exatamente. Vamos ver o nosso menino, a nossa seleção, a jogar. No intervalo do jogo, a animação volta para o palco,
3: exatamente,
0: não é? E depois, no final temos a segunda parte. E no final do jogo, mais música.
3: Canas de Açúcar, mais música, exatamente.
0: Portanto, isto aqui é uma festa de rumba.
3: Exatamente, não foi uma dor de cabeça, foi mais um desafio, naturalmente. Em que, felizmente, pela grande equipa que temos no nosso município, em que dá apoio a toda esta dinâmica da organização do evento desta dimensão, em que são incansáveis no encontro de solução. Eles raramente me apresentam um problema, quando me apresentam já trazem a solução.
0: Isso é que é bom,
3: são bastante dinâmicos, gostam disto, fazem isto com paixão.
0: Malta competente.
3: São eles todos a quase de Câmara Lobo. E fazem isto com alguma paixão, e o que faz com que eles estejam sempre motivados e encontrem soluções rapidamente. Agradecer a abertura dos artistas no sentido de
0: alterarem
3: um pouco o horário, infelizmente conseguimos. E por isso amanhã, dozinhão, animação,
0: e futebol e
3: já agora com a vitória de Portugal.
0: Ora bem, arrisca aqui um prognóstico.
3: Eu arrisco 1-0 para Portugal.
0: 1-0 para Portugal.
3: Marcado pelo Cristiano Ronaldo.
0: Ora bem, eu gosto de ouvir isso. Vamos em frente porque já estamos mesmo no final do nosso tempo. Hoje, Dama, amanhã, Prof. Jam, a partir das 11 da noite, com transmissão, paragem da música em palco para a transmissão no ecrã gigante do jogo de Portugal. Depois, no intervalo e após o jogo, a animação continua. E depois de amanhã, no domingo, quem está?
3: No domingo é muito tradicionado para aquilo que é a tradição de Câmara Lobos, a homenagem aos pescadores e as suas famílias. É por isso que temos as marchas populares, às 21h15, com a participação do nosso presidente, o nosso grande presidente, José Bittencourt, e a sua variação, que participam também nestas marchas. E depois já há o grande Vasco Freitas, não é?
0: Nosso Vasquinho, com, o homem da terra.
3: Com trabalho com as bandas filarmónicas, que é um tributo às canções do Tony Carreira.
0: Sim.
3: Será um grande espetáculo do Vasco amanhã. Ele anda todo empolgado, inclusive. E depois há o espetáculo pirotécnico, à meia-noite, todo bem preparado. Será um grande espetáculo pirotécnico na Bahia mais bonita que eu conheço, menos eu, que é a Bahia de Câmara Boa.
0: Concordo consigo,
3: exatamente,
0: em absoluto.
3: É lindo,
0: é um postal.
3: E depois ainda terminamos com o artista madeirense, que é o João Vinagre. Por isso, no domingo, é muito direcionado para o Conselho de Câmara Louros, para as suas gentes, para os pescadores e para as suas tradições. Não há nenhum artista nacional.
0: Sara Correia, quando é que é?
3: Será no dia 30. Será no dia 30, a Sara Correia. Mas antes, na segunda-feira, 29, temos aquele grupo britânico, que é The Live ABBA Tribute.
0: Sim.
3: Que eles vêm cá pela segunda vez também a Câmara de Lobos. E serão eles o...
0: Acima de tudo, um tributo aos ABBA.
3: Exatamente.
0: Uhum, dos Platinum.
3: Exatamente. E só no dia 30 que será a grande cara, a Sara Correia.
0: Terminamos, portanto, com o som.
3: Pela primeira vez.
0: O som nacional, o fado, algo mais tradicional.
3: Exatamente. Pela primeira vez em cima do palco a céu aberto. É a primeira vez que ela o faz. Aceitou o desafio da Bahia de Câmara de Lobos e estamos felizes por isso. E por isso vamos encerrar em grande no dia 30 com a Sara Correia.
0: Manuel, muito obrigada por ter vindo aqui à Antena 1, dar-nos e hoje que dentro de uma hora começam então as festas. Muito obrigada por ter vindo, sei que é um dia muito atarefado para si. Agora, isto de ouvir música, ver futebol também obriga a comer qualquer coisa, que depois dá uma fomeca assim. Ah, vai haver comes e bebes?
3: Claro.
0: Uma grande festa, não pode faltar a paparoca.
3: Temos instalado e o município faz um grande esforço de apoio aos comerciantes que se instalem na Bahia de Câmara Louros, de forma que possa ser instalada a gastronomia madeirense, mas também aquela que é alusiva ao Conselho de Câmara Louros, alusiva à espada, à poncha. Dizer que este ano há uma novidade na gastronomia, em que introduzimos, apesar dos metros mais afastado do palco principal, que é na Rua Nova da Praia, no terraço da TAR, com a excelente vista para a Praia do Vigário, adotámos ali uma restauração gastronomia regional, despetada a carnes verdes, despetada e frango e bolo do caco, com a excelente esplanada, com a ornamentação do arraial no espaço, com a coluna de som, tudo o que acontece no palco que estão a ver nesse espaço. Enfim, mais essa oferta encontrada para dar àqueles que nos visitam nestes dias.
0: Tudo a postos então para ir até até Câmara de Lobos. Tenho que lhe dizer que amanhã vou primeiro à Ribeira Brava, ao São Pedro na Ribeira Brava, com umas amigas que lá residem, e depois tenho que passar da minha terra em Câmara de Lobos, não é?
3: Sim,
0: não terei a oportunidade de ver o espetáculo, porque já tenho outros compromissos aqui no Funchal, mas faço questão de passar, até porque me trouxe aqui hoje já um merchandising. Amanhã eu vou com uma t-shirt das festas. Sério? De São Pedro. Muito obrigada, Manuel.
3: Exato. Só falar do merchandising que nós preparamos para este evento, em t-shirts, bonés, aventais, uma série de merchandising que quem visitar a festa pode adquirir no espaço próprio.
0: Sim.
3: Está lá num ponto de venda em que se pode-se fardar a rigor para o evento.
0: Amanhã vou fardar a rigor. Muito obrigada e que seja um grande São Pedro em Câmara de Lobos. Muito obrigada. Ah, e nós vamos então, porque hoje são os Dama, vamos ouvir um bocadinho de Dama. Vamos até com Dama até a viragem de hora.
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O que lá vai é o tema dos Dama, que hoje estarão então no, nas festas de São Pedro, em Câmara de Lobos. Tempo para quê? É este o tema que nos leva até à viragem de hora, precisamente até às 5 da tarde, é nessa altura que atualizamos as notícias do país e do mundo.

0: melhores dias permanecem. E fechamos então esta hora de emissão. Vamos então agora para as notícias do país e do mundo. Depois há Parlamento com Paulo Santos.
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2: Horas no continente e na Madeira, 4 nos Açores. Estamos de volta à atualidade. A esta hora, o que marcam os principais títulos, Susana?
3: Quase 600 mortos e 3 mil feridos confirmados na Venezuela. Há milhares de desaparecidos na sequência dos sismos. Portugal vai ajudar com especialistas em operações de busca e resgate. Espera-se ainda para hoje a partida desta missão. O Ministério da Educação promete que para o ano vai ser reforçada a verificação do enunciado das provas depois da falha no exame de português do 12º ano.
2: Estão 18 graus em Ponta Delgada, 25 em Coimbra e também em Faro, 24 no Porto, em Lisboa e no Funchal. 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
3: Subiu para 589 o número de mortos dos sismos na Venezuela. Entre as vítimas há 9 portugueses e luso-descendentes confirmados. A presidente Delcy Rodrigues aponta ainda para quase 3 mil feridos. Há 50 mil pessoas desaparecidas. As operações de resgate prosseguem, mas faltam meios, equipas e máquinas para remover os escombros. Portugal prepara-se para enviar ainda hoje uma equipa de emergência especializada na busca e resgate em estruturas colapsadas. O comandante Abel Gomes, da Autoridade Nacional de Proteção Civil, afirma que o tempo é essencial no resgate de pessoas com vida.
4: Uma força com a possibilidade de fazer intervenção nas vertentes de busca e resgate em estruturas colapsadas, todo esse equipamento que faz parte das equipas, portanto, mas também naturalmente aquilo que são as equipas compostas por binómios caninos que estão treinadas, e também há equipamento tecnológico que permite identificar aquilo que são as áreas com calores, nomeadamente onde se pode registrar corpos ou pessoas que estão ainda sobreviventes aos danos em que podem ser resgatados. Portanto, será uma multiplicidade de meios ao dispor das forças para poderem fazer essa identificação. Nós sabemos que os primeiros 3 dias são fulcrais para resgatar vítimas com vida.
3: O segundo comandante regional do Algarve refere à jornalista Alexandra Madeira que entre os elementos que seguem para a Venezuela, há profissionais que já estiveram envolvidos em situações de elevado risco.
4: Elementos da Autoridade Nacional de Emergência e Proteção Civil, da Guarda Nacional Republicana, do Regimento de Sapadores Bombeiros e também do Instituto Nacional de Emergência Médica, e que vão fazer naturalmente aquilo que é as suas missões nesse sentido.
5: Alguns destes elementos já participaram, por exemplo, quando foi a questão do sismo na Turquia e na Síria?
4: Sim, alguns destes elementos eventualmente já terão feito, porque isto é um módulo certificado no âmbito do Mecanismo Europeu de Proteção Civil e que tem naturalmente a sua composição, e que é muito possível que alguns destes elementos repitam aquilo que foi a sua experiência já em operações anteriores.
3: E na Venezuela, os trabalhos da missão portuguesa serão coordenados pelas forças internacionais e locais presentes no terreno, que são poucos, mas podem contar com Portugal, diz o Presidente da República António José Seguro.
6: Tenho estado a acompanhar. Infelizmente, as notícias que nos chegam não são as notícias que nós desejamos. Ainda hoje de manhã, às 7 da manhã de cá, falei ao telefone com o Sr. Primeiro-Ministro. Portugal vai ajudar, como é a sua responsabilidade e uma marca da sua forma de se relacionar com todos os povos. E sobretudo porque temos uma grande comunidade de portugueses também na Venezuela que precisam do nosso apoio e que precisam que todos nos possamos unir e desenvolver todos os esforços para que todas as pessoas que ainda não foi possível contactar estejam com vida.
3: Declarações de António José Seguro em Miami, onde o Presidente da República participou num encontro de futebol, onde se cruza futebol, desporto e investimento. Declarações à margem neste encontro em Miami. Vamos para Caracas para fazer o ponto de situação com o correspondente da agência Lusa, Filipe Gouveia. Ele adianta que, conforme é uma informação que ele nos dá, de que faltam meios para as operações de resgate.
7: Apesar das autoridades venezuelanas estarem a dar o seu melhor há funcionários de vários organismos a participar nestas operações de resgate, mas sabemos que os meios no terreno são insuficientes. A esperança é que em qualquer momento cheguem as equipas com ajuda internacional. Já ontem falava-se que nas próximas horas poderiam chegar, mas não há ainda confirmação de que tenham chegado. Entretanto, sabemos que por via marítima já estará perto da Venezuela ajuda dos Estados Unidos e de outros países daqui da América Latina. Falta ver agora como é que as autoridades vão coordenar.
3: Enquanto não chega essa ajuda internacional, à medida que o tempo passa, aumenta o receio de que o número de mortes aumente de forma significativa.
7: A preocupação é o número de vítimas mortais que poderá realmente chegar a ser elevado. No começo todas as pessoas diziam que os números que eram apontados pelos Estados Unidos eram exagerados, né? Mas nós já vemos que há milhares de pessoas que estão desaparecidas, incontactáveis, e começa a haver mesmo medo de que esses números sejam certos.
3: Esses números apontavam para um intervalo entre os 10 mil e os 100 mil mortos. Era esta a perspectiva de um centro norte-americano ontem, conhecidas as informações sobre estes sismos na Venezuela. A ajuda médica internacional é essencial, mas para Nelson Olim, professor de Medicina Humanitária, Conflito e Catástrofe da Universidade de Lisboa, ele diz também à jornalista Alexandra Madeira que sem o pedido oficial dos responsáveis políticos da Venezuela, as muitas equipas médicas que estão à espera, a aguardar pela autorização para partirem, vão perdendo tempo precioso.
8: Esta rede só pode ser ativada em resposta a um pedido formal do país anfitrião. E este pedido até há poucas horas atrás ainda não tinha ocorrido. E, portanto, há uma série de equipas médicas a nível internacional que estão em stand-by para conseguirem ser projetadas para o terreno. Acontece que, uma vez que esse pedido ainda não está formalmente efetuado, estão atrasados. E, mais uma vez, mesmo que o pedido fosse feito hoje, mesmo que as equipas comecem a entrar ao fim de 2 ou 3 dias, mais uma vez já perdemos mais uma janela de oportunidade de ajudar naquela fase mais crítica, que são as primeiras horas e nomeadamente para os doentes mais graves.
3: E estas equipas médicas a postos de vários países do mundo, da rede gerida pela Organização Mundial de Saúde, são autónomas. Além dos recursos humanos, têm também todos os materiais e equipamentos e podem mesmo levar ainda mais material médico para um país a precisar de tanto, afirma Nelson Olim.
8: Grande parte destas equipas, ou se não todas, de acordo com o processo de classificação a que elas foram sujeitas, elas são obrigadas primeiro a serem 100% autónomas, ou seja, elas não vão depender de recursos que existam no país. Elas têm que levar consigo os recursos necessários para operar de forma autónoma durante pelo menos um período de 15 dias. Habitualmente, o que acontece muitas vezes é que adiciona-se a capacidade, melhor, adiciona-se material e equipamento extra para ser distribuído localmente em reforço aos hospitais já existentes.
3: Nelson Olim, professor de Medicina Humanitária, especialista em conflito e catástrofe, entrevistado pela jornalista Alexandra Madeira. Mais atenção, na hora de entregar o enunciado dos exames, o Instituto de Educação, Qualidade e Avaliação promete reforçar os procedimentos de verificação dos enunciados das provas nacionais. O Ministério da Educação pediu uma auditoria à falha registada no exame deste ano de português, do 12º ano, o resultado conhecido. Depois de conhecido este resultado, há promessas agora de mais rigor. Ana Isabel Costa.
9: A primeira medida é criar uma base de dados que permita às equipas que elaboram os exames nacionais saberem o que foi publicado por todas as editoras sobre as várias disciplinas. Esta é uma das recomendações, depois da auditoria pedida pelo Ministério da Educação ao exame de português do 12º ano, e onde constava uma imagem que tinha sido previamente publicada num caderno de preparação para o exame por uma editora. O Ministério reconhece uma falha objetiva da equipa que elaborou o enunciado de exame, mas diz também que foi selecionada numa fase já adiantada da concepção do exame, depois de ser percebido que a primeira imagem escolhida não era acessível a alunos daltónicos. Ou seja, a pressa levou ao engano. Por isso, a Inspeção-Geral de Educação e Ciência concluiu no seu relatório que não houve intenção deliberada. Para evitar que volte a acontecer, o Ministério da Educação, para além da criação da base de dados, vai também reforçar a forma como se verifica o que é escolhido para fazer parte dos enunciados dos exames e vai tornar esse passo obrigatório sempre que haja alterações substanciais na prova, independentemente da fase do calendário de preparação em que se esteja. O Ministério, que reconhece que houve falhas, apesar de considerar que a prova era globalmente robusta, promete agora rever e atualizar o manual para a elaboração de provas e exames, para evitar que erros deste género se voltem a repetir.
3: Rigor reforçado, promessa para a elaboração dos enunciados dos exames nacionais. As doenças do cérebro já estão a ser tratadas com inteligência artificial. Depois deste jornal, vamos ouvir falar, vamos conhecer o Centro de Terapêuticas Digitais da Fundação Champalimaud, em Lisboa, uma visita com a repórter Rita Fernandes, mas para já os alertas dos profissionais de saúde mental que defendem que a IA pode ajudar os especialistas desta área, mas alertam para a utilização destas ferramentas por parte dos doentes. Há quem procure respostas na inteligência artificial, mas há perigos, Cláudia Godinho.
10: O trabalho desenvolvido pelos psicólogos não é igual ao que um chatbot faz. O psicólogo Tiago Pimentel explica que conversar com uma ferramenta de inteligência artificial é muito diferente do trabalho desenvolvido pelos profissionais de saúde.
11: O exercício da psicologia clínica, ou acompanhamento psicoterapêutico, é mais do que a aplicação de um conjunto de técnicas. Vive da relação que se estabelece com o terapeuta, daquilo que é o exercício de empatia, aquilo que é o exercício de escuta ativa.
10: Outra diferença é que os psicólogos promovem a autonomia do utente.
11: A pessoa conseguir caminhar sozinha e não criar uma dependência do terapeuta, que o chatbot não tem. A pessoa pode entrar quando quiser e pode ter uma interação de manhã, uma interação à tarde, uma interação à noite, e por isso isto pode ser altamente comprometedor da promoção da autonomia e pode contribuir para a construção de uma realidade e de um feedback que a pessoa recebe deste chatbot, que é também enviesado.
10: E não havendo profissionais de saúde a supervisionar aplicações de saúde mental ou chatbots, o psiquiatra João Alves Leal teme as consequências.
12: Muitas vezes são chatbots que simulam, por exemplo, psicólogos, que são chatbots, lá está, que fazem esta mesma simulação e que acaba por não existir uma validação e uma supervisão clínica. E já existem relatos também de situações de pessoas, por exemplo, com ideação suicida, que acabaram por cometer atos suicidas ou porque acabaram por serem incitadas.
10: Por isso mesmo, o psicólogo Tiago Pimentel pede supervisão.
11: É importante a validação científica, mas é também importante que haja toda uma dinâmica de responsabilidade, de responsabilização e de supervisão no seu uso e na sua aplicação.
10: Os alertas dos profissionais de saúde sobre a utilização da inteligência artificial por parte dos utentes.
3: O doutor IA não existe, o alerta dos profissionais de saúde mental para os perigos de substituir um médico pela inteligência artificial. Portugal está preparado para o jogo de amanhã frente à Colômbia. Quem o diz é Roberto Martínez. Está a decorrer nesta altura a conferência de imprensa do selecionador nacional. Vamos ouvir mais detalhes no Diário do Mundial às 5h30.
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0: Bem-vindo ao Parlamento Antena 1. A autonomia foi celebrada numa sessão comemorativa na Assembleia da República. Foram vários discursos com memória histórica, mas também alertas para o que não está bem. Miguel Albuquerque, por exemplo, disse que os madeirenses se sentem portugueses, mas desconfiam. A Presidente do Parlamento fala em diálogo e solidariedade. O Presidente da Assembleia da República falou contra uma tendência para subalternizar as regiões. Esta sessão e a autonomia são o tema do Parlamento Antena 1 de hoje, um programa especial com participação de todas as forças políticas representadas na Assembleia Legislativa da Madeira. O Parlamento Antena 1 é feito com Ricardo Nascimento, do PSD, Jéssica Teles, do JPP, Vítor Freitas, do PS, Emanuela Gonçalves, do Chega, aqui em estúdio. Temos ainda depoimentos dos deputados únicos Sara Madalena, do CDS, e Gonçalo Maia Camelo, da IL, que por não terem forma de se fazer representar, foram ouvidos antes deste programa. Os depoimentos da Sara Madalena e de Gonçalo Maia Camelo, que vamos desde já ouvir.
1: Sara Madalena, a questão é se a autonomia foi aquilo que foi ouvido aqui nesta sessão e neste discurso.
2: Nós tivemos vários discursos de vários representantes parlamentares, e o que eu ouvi, e o que todos nós ouvimos, foi alguns discursos de partidos que não têm representação nas regiões autónomas e também, se calhar por isso, discursos autonómicos para Ilhéu ver e ouvir. Discursos do faz como eu digo e não faças como eu faço, porque, e nós passámos até há pouco tempo por aquela questão, e ainda passámos pela questão do ex-subsídio, agora mecanismo do reembolso da insularidade das viagens, em que muitos desses partidos não estiveram do nosso lado e hoje tornaram-se milagrosamente autonómicos. Houve discursos também que pareceram mais eleitoralistas do que institucionais. Eu estava à espera de uns discursos mais institucionais do que politizados, tendo em consideração o objetivo da sessão. Alguns parece que se esqueceram, ou se calhar um em específico, se calhar se esqueceu, que as eleições regionais são só em 2029, dá tempo, não é preciso se precipitar. Gostei bastante do discurso daqueles que estão daqueles que estão no governo, porque sim, têm mais conhecimento da realidade madeirense. Gostei dos discursos do PS, do PSD, do CDS, daqueles que fazem parte, que têm deputados que são madeirenses, à exceção de um, que são madeirenses e que sabem viver a tal no neologismo da madeirensidade e que souberam dignificar as nossas raízes.
1: Valeu a pena ter feito, o Presidente da Assembleia da República ter feito esta sessão, no fundo?
2: Não, não se trata de valer a pena, trata-se de um merecimento que até já devia ter-se acontecido há muito mais tempo. Tudo bem que é oportuno, porque estamos a comemorar os 50 anos de autonomia, mas já comemoramos 30, já comemoramos 20, já comemoramos 15, e esta é a primeira vez. Não valeu a pena, já vem a tarde, mas ainda bem que vai, porque mais vale tarde do que nunca, não é verdade?
0: Sara Madalena, ouvida pelo jornalista João Carramanho na Assembleia da República, onde também falou Gonçalo Maia Camelo, deputado único da Iniciativa Liberal.
1: Gonçalo Maia Camelo, na opinião da Iniciativa Liberal pela Madeira, os discursos que aconteceram hoje nesta sessão são a autonomia, refletem a autonomia?
3: É sempre uma pergunta bastante difícil de responder. Claro que cada um tentou transmitir a sua perspectiva ou a sua posição da economia ou a sua prioridade em relação à autonomia. Eu penso que houve alguns partidos que confundiram a autonomia com a política e luta partidária. A autonomia, a meu ver, é um conceito e é um princípio que está acima de lutas partidárias, e este não era também propriamente um momento, nem era o local para vir aqui fazer luta partidária. A autonomia neste momento está numa encruzilhada, do meu ponto de vista. Mais à frente falarei disso com mais propriedade, mas a autonomia de certa forma esgotou os limites que a Constituição neste momento lhe permite. E portanto o que é preciso, e obviamente que comemorar os 50 anos da autonomia é fazer uma resenha histórica, mas ao meu ver o que é prioritário neste momento é pensar os próximos 50 anos da autonomia. E o que é preciso fazer para que a autonomia efetivamente dê o passo seguinte e agora se desenvolva noutros moldes, porque efetivamente a minha convicção é que neste momento o sistema constitucional esgotou a autonomia e vice-versa. E, portanto, é preciso mudar a Constituição, e acho que houve dois ou três depoimentos aqui hoje que mostraram, ou duas ou três intervenções aqui hoje, por exemplo, do Dr. Miguel Albuquerque, falou daquilo que queria para o futuro, mais do que do passado. O próprio deputado da Iniciativa Liberal, líder parlamentar da Iniciativa Liberal, mostrou-se verdadeiramente defensor da descentralização. Ação não só, diga-se, em relação às regiões autónomas, mas também no próprio país.
4: Isso continua a ser um entrave, essa a palavra descentralização.
3: É incrível. Portugal continua em todos os rankings das OCDEs, nos rankings internacionais, a ser dos Estados mais centralistas que temos na União Europeia. E, portanto, quando nós achamos que há aqui uma má vontade com a autonomia, a má vontade começa no próprio território de Portugal continente. A descentralização para os municípios, por exemplo, está por fazer, em grande medida. Fala-se agora da regionalização, mas o passo prévio, que é o dos municípios, está por cumprir. E em relação às regiões, passa-se o mesmo. É óbvio que a autonomia foi consagrada há 50 anos, é óbvio que foi uma conquista fundamental, é óbvio que permitiu grandes vitórias a níveis e grandes progressos a níveis regionais, mas neste momento está esgotada nas suas dimensões legislativas, financeiras e mesmo políticas.
0: Gonçalo Maia Camelo, ouvido também pelo jornalista João Carramanho, na Assembleia da República, a seguir à sessão comemorativa dos 50 anos da autonomia da Madeira dos Açores, que aconteceu esta manhã e que a rádio transmitiu em direto numa emissão simultânea com a Antena 1 Açores. Por esta razão, pelo facto de serem deputados únicos, estes dois partidos não estão aqui em estúdio, mas está Manuela Gonçalves do Chega, bem-vinda. O que é que achou destes discursos e desta sessão?
5: Bem, é assim, todos os partidos que estavam lá representados falaram na autonomia, certo? Que é uma conquista, que é um marco para a nossa democracia. Ou seja, durante 50 anos, estamos aqui a tentar... Ou seja, depois do 25 de Abril, a Constituição, neste caso para a Madeira, reconheceu, digamos, as suas características geográficas, económicas, sociais, e precisava, isto pós 25 de Abril, precisava de um modelo de governação próprio. Mas é assim, a autonomia exige responsabilidade, transparência e prestação de contas. Aqui muitos, o colega o Gonçalo, deputado Gonçalo, e por sua vez a deputada Sara Madalena, fez uma crítica que todos os representantes falaram sobre a autonomia, mas foi uma crítica em relação ao nosso deputado Francisco Gomes. E eu vou citar as palavras dele, que é realmente o que é a autonomia. A autonomia não é de nenhum governo. A autonomia não é nenhum partido. A autonomia não tem tutelas. E a autonomia da região autónoma da Madeira, e claro, também vou referir à região autónoma dos Açores, é do povo e... tanto da região autónoma da Madeira como também dos Açores.
0: Vítor Freitas,
5: vou citar.
0: Vítor Freitas, do PS, o que achou desta sessão, dos discursos que ouviu?
6: Antes de mais, cumprimentar o Paulo Santos, os colegas de painel e os nossos ouvintes. Primeira nota, a ausência do Primeiro-Ministro fez-se notar. Julgo que num momento tão importante, 50 anos desde as primeiras eleições

0: nível, nomeadamente através do Primeiro-Ministro. Quanto aos discursos, existiram ali discursos institucionais, nacionais e regionais. Julgo que foi um momento importante, emblemático, comemorativo, mas que coloca aos olhos do povo português a importância das autonomias. Julgo que foi reconhecido em todos os discursos que as autonomias é um reflexo do sucesso do próprio país. As regiões autónomas são uma imagem de governança daquilo que é um poder descentralizado, uma experiência que naquele momento histórico, em 1976, ou melhor, no dia 2 de abril de 1976, quando foi aprovada a Constituição, garantiu-se as autonomias. Ao longo dos anos já vimos governos e atitudes mais pró-autonomistas e outras mais distantes. Hoje, nestas comemorações, a percepção que eu fiquei foi uma percepção positiva nos discursos, em termos institucionais, mas eu não tenho dúvidas que reza aqui também um mar de alguma hipocrisia, porque quando, ainda há pouco mais de uma semana, existiu uma proposta lavrada na Assembleia Regional da Lavra, do próprio PSD, aprovada por todos os partidos na Assembleia Regional, chegou à Assembleia da República, e o PSD chumbou essa proposta, que era dos sobrecustos
1: dos apoios sociais.
0: E isto cria alguns constrangimentos para o futuro, uma vez que vamos discutir a Lei de Finanças Regionais, que noutra, a gente não damos esse nome, mas damos, tem a ver com a majoração que nós queremos para a saúde e educação, e é sempre de perceber que um estudante aqui custa por mês cerca de 1.200 euros e a nível nacional custa em média 700 euros e o Estado devia pagar esta diferença. Isto para a questão da educação, a saúde aplica-se o mesmo critério. Quando vemos uma proposta como esta ser rejeitada na Assembleia da República, a revisão da Lei de Finanças Regionais deixa-nos muitas dúvidas se estes discursos da extrema-esquerda à direita, mais ao extremo, discursos em prol das autonomias, depois quando se consolida com questões práticas, esses discursos desaparecem e vem a realidade. E a realidade dos factos é que...
1: Se aplica só ao PSD?
0: Não se aplica só ao PSD. É por isso que fui da extrema-esquerda à extrema-direita, porque não se aplica só ao PSD. Há partidos mais autonomistas e menos autonomistas, e eu considero que a nível nacional nós estamos em contraciclo com governos do próprio PSD que foram mais autonomistas, com o governo de Luís Montenegro, que não é autonomista. E eu julgo que todos nós temos exemplos concretos, mas sem falar de exemplos passados, um presente. Hoje o Sr. Secretário do Equipamento e Infraestruturas anunciou que o novo hospital não vai custar, a terceira fase não vai custar os 265 milhões que ficou deserto no último concurso e que vão lançar, depois da atualização de preços, 415 milhões de euros. 50% desse valor são 207 milhões e 500 mil euros. E a questão é que o senhor Presidente do Governo esteve num congresso, não aceitou cargos nesse congresso nem na vida interna do PSD Nacional, enquanto não tivesse garantias. E pergunto, é que perante este lançamento deste valor que custará a terceira fase, o Sr. Presidente do Governo ainda não tem garantias...
1: Já vamos ter a oportunidade de falar
0: Montenegro,
1: das questões concretas que estão
0: mas
1: pendentes.
0: Mas não tem garantias de parte do Primeiro-Ministro em relação a estes 50% da terceira fase.
1: Jéssica
0: Teles,
1: do JPP. Vamos primeiro falar dos discursos e da sessão, depois iremos a estes detalhes. De certa forma, o Vítor Freitas já elencou. Mas pode falar do que quiser, claro. Estamos num programa democrático.
2: Claro que sim. Muito obrigada pelo convite, Paulo. Cumprimentar também aqui os meus colegas deputados, quem nos está a ouvir. Mas permita-me, antes de mais, endereçar também uma mensagem à nossa comunidade lusodescendente na Venezuela e todo o povo venezuelano que foi vítima de uma sequência de sismos que afetaram todo o país. Já sabemos que existem vítimas lusodescendentes, neste caso vítimas mortais, pelo que aproveito também para endereçar as mais sentidas condolências. Relativamente às comemorações dos 50 anos de autonomia das regiões autónomas, antes de mais, o JPP congratula-se pela Assembleia da República reconhecer a autonomia como património nacional. Inclusive foi o próprio JPP que em 2025 propôs que estas celebrações tivessem lugar em Lisboa. No fundo, os discursos

0: refletiram que a autonomia é uma conquista histórica para a democracia em Portugal. Verificámos que foi transversal também a todas as forças políticas que há uma necessidade efetiva de aprofundar a autonomia, combater o centralismo, que Portugal se una com a confiança, que se olhe para as regiões autónomas com sentido de pertença a Portugal e, no fundo, para que o país se torne um país mais coeso, mais equilibrado e mais justo. Não posso deixar também de dizer que foram discursos carregados de intenções, mas efetivamente temos que verificar in loco se esta autonomia irá resolver os problemas dos madeirenses, portosantenses e eventualmente
1: açorianos. Qual é a sua convicção?
0: A minha convicção é que temos que continuar a lutar, porque a autonomia é um processo constante, está em constante construção e temos que reivindicar sempre os nossos direitos, tendo em conta também os últimos acontecimentos da questão da mobilidade.
1: Ricardo Nascimento, faço-lhe duas perguntas. A primeira rápida. Teria feito sentido o Primeiro-Ministro estar nesta sessão?
2: Bom, boa tarde a todos. Começo a cumprimentar os colegas aqui, deputados, o Paulo Santos, e também de enviar uma palavra de solidariedade ao povo venezuelano que, devido às situações, os sismos destes últimos dias, tem provocado vítimas, feridos, perdas de infraestruturas e, obviamente, um grande sofrimento humano. Eu acho que fazia sentido, porque acho que já é de louvar a própria Assembleia sinalizar a autonomia, uma conquista feita, validada no pós 25 de Abril.
1: Naquela própria sala onde decorreu a sessão?
2: Naquela própria sala, em que estiveram presentes e bem os presidentes dos governos regionais, antigos presidentes, deputados e alguns antigos deputados. E acho que seria de bom tom que o Primeiro-Ministro estivesse. Não, pode também não ter estado por questões da agenda, não sei qual foi o motivo, mas devia estar presente se quer mostrar ao país esta continuidade territorial que todos nós queremos. Relativamente aos discursos,
1: que era a outra parte da pergunta,
2: e à situação de hoje, do que eu vi, portanto, não vamos estar aqui, não quero estar a especificar partidos nem pessoas, mas de uma forma geral, quem discursou reconheceu esta mais-valia que foi a autonomia. E nós madeirenses sabemos disso. Temos duas, o país reconhece duas regiões autónomas, e que este modelo próprio de decidir, de quem decide estar mais próximo, deu resultados. Deu resultados. E podemos dizer, a autonomia de todos é do povo, no caso da Madeira. Também não podemos deixar de esquecer que o papel da social-democracia foi importante. Não estamos a chamar a nós, que obviamente foi um resultado, os governos do PSD governaram perante a decisão do povo.
1: Aliás, a primeira vitória faz amanhã 50 anos.
2: Faz amanhã 50 anos, perante a decisão do povo, mas a realidade é que a Madeira e o facto da Madeira e os Açores ter a proximidade, a gestão mais próxima, sermos as pessoas que estão no meio de decidir o que é melhor, não está dependente do centralismo de Lisboa, fez com que houvesse esta evolução, porque a pobreza em que nós estávamos na altura, se não fosse o regime autonómico e a entrada de Portugal na dita CIE, não sei como é que estávamos agora.
1: Mas então começo por si a segunda ronda, pegando nas ideias que o Vítor Freitas do PS trouxe aqui, que é, no fundo, passando das intenções à prática, estamos com alguns impasses, ou não?
2: Bom, aqui, como eu disse, acho que é de valorizar a posição da Assembleia da República, ter sinalizado este marco. De facto, há 50 anos, faz amanhã 50 anos, que houve o primeiro ato eleitoral para os governos próprios da região. E esses governos foram consolidados, toda a questão política foi consolidada ao longo destes 50 anos, e há um marco que é para sinalizar. Agora, há questões, e vemos que ultimamente têm falhado algumas situações em termos da prática. Não significa que não se vai resolver. Aí competirá os governos propriamente os governos regionais fazer a negociação para se resolver impasses.
1: Mas o que é que pensa enquanto deputado, enquanto representante do PSD, dessas conversas que estão ou não estão a haver?
2: Olha, em termos de... Vamos lá ver. Em termos
1: portanto,
2: de...
1: hoje, por exemplo, na sessão, via-se o presidente do governo a falar com o Leitão Amaro, ali uns trocas de impressões, presumo que não era sobre futebol.
2: Não, mas obviamente qualquer presidente do governo regional está preocupado. Porquê? Porque a autonomia foi conquistada, mas é, preciso, é sempre um, algo que é sempre flexível.
1: Mas a sua opinião, o que é que está a falhar?
2: Não sei, talvez, de... talvez a olhar para a, não olhar para a região da parte do Executivo do Governo da República, não olhar para a região como uma, para a região, eu te falo das duas regiões, como uma região autónoma.
1: Manuela Gonçalves, também pergunto-lhe se gostaria de ter visto o Primeiro-Ministro nesta sessão.
3: Oh, claro, sem dúvida. Então, o nosso Primeiro-Ministro falhar este dia. Estas comemorações é falta de respeito, é inadmissível. Ele não está perante, neste dia, lá na Assembleia, para connosco das regiões autónomas. É falta de consideração.
1: E em relação aos assuntos que acha que estão, ou seja, esta vertente prática do funcionamento da autonomia, temos razões de queixa, nós, madeirenses?
3: Temos. Claro que... Eu digo, não vou dizer que o PSD não tem feito coisas para a autonomia, mas como se diz, a autonomia ainda não está completa.
2: Nem nunca estará.
3: E nunca estará. Mas também o PSD da região tem que andar, tem que parar de chocar com, neste caso, AD no continente, PSD no continente.
1: Portanto, acha que eles devem entender?
3: Eles chocam. E isso é verdade. Há um ponto... do líder parlamentar da AD dizer que os deputados, por acaso na altura que foi a discussão do subsídio da mobilidade, ele, digamos que ele deu um puxão de orelhas aos três deputados do PSD, que estavam lá, que representam a Madeira, a dizer com um ar arrogante e, desculpa, insolente, onde os deputados são deputados da nação e que a mobilidade era paga com os impostos de todas e de todos os portugueses. Isso é mesmo a falta de consideração para as regiões autónomas. Isto, sinceramente. Portanto, o PSD da região e o AD têm que parar de chocar, que é o que está a acontecer. Há decretos que são aprovados aqui na Alrame, chega lá e é chumbado. Porquê? Gostava de eu saber.
1: Jéssica Teles, o que é que na prática possa não estar a correr bem?
0: O que é que não está a correr bem? Portanto, a autonomia devia de ser um mecanismo que devia de criar oportunidades para todos nós, os insulares, e falo nomeadamente da questão da juventude, por exemplo. Temos assistido na questão da mobilidade, aqui há algumas injustiças, e falo também da questão da suspensão do programa Estudante Insular, que foi suspenso pelo Governo da República, mas depois também não há entendimento entre o Governo da República e o Governo Regional para resolver esta situação. E aqui a questão é que as famílias continuam a sofrer com estes desentendimentos, digamos assim, que temos que ter presente que a autonomia deve servir os madeirenses, deve servir os jovens, deve servir para resolver os problemas na habitação, na questão do emprego, dos salários, da questão da mobilidade, porque o que é que o Governo da República tem feito? Tem demonstrado uma tremenda insensibilidade fora do comum para com as nossas populações insulares. Tem havido um constante desrespeito por um direito consagrado na Constituição, que é o direito, o princípio da continuidade territorial. Os madeirenses têm sido constantemente tratados como portugueses de segunda, enquanto mantêm-nos credores do Estado. Portanto, o centralismo de Lisboa deve olhar para nós, para a Madeira, com um papel relevante, e não só a Madeira, também os Açores, que representamos, no fundo, a afirmação de Portugal a um nível geopolítico e geoestratégico, como é o caso da proposta que foi apresentada esta semana pelo PSD, que tem a ver com a gestão do mar territorial, justificada com a questão que Portugal tem uma projeção atlântica graças às suas regiões autónomas. Portanto, se nós apresentamos estas iniciativas para valorizar a nossa autonomia, também esperamos que o Governo da República reconheça também o nosso posicionamento e a nossa importância, quer a nível geopolítico, quer a nível estratégico.
1: Mas, por exemplo, nesse exemplo da majoração dos apoios sociais que foi chumbada pelo PSD, vê aí um sinal de falta de entendimento entre os PSDs, sim, nacional, sim, e regional, entre os governos, ou é mesmo uma falta de sensibilidade da República ou não concordar com aquela despesa?
0: Sim, pode ser um bocadinho dos dois. E eu inclusive tive a oportunidade de dizer no Parlamento esta semana que uma das preocupações do Governo regional teria que ser mesmo convencer a bancada do PSD Nacional a aprovar aquela iniciativa. Porque o que aconteceu também com a questão do mar, não aconteceu, ainda não chegou à Assembleia da República. Mas, por exemplo, o que tem acontecido na questão dos jovens estudantes, e que também foi aprovada na Assembleia Regional a criação do Estatuto de Estudante Deslocado Insular, poderá culminar mais uma vez com a reprovação desse diploma, tendo em conta o constante desprezo por parte do Governo da República para com os nossos jovens, a nossa população. Portanto, eu acho que é esta falta de sensibilidade e também uma incapacidade do Governo Regional de convencer o Governo da República que estas questões são essenciais para a nossa população.
1: Pegando aqui nesta deixa, Vítor Freitas, é isso, é preciso convencer ou não devia ser necessário convencer?
4: Não devia ser necessário convencer, devia ser um dado adquirido, mas é preciso convencer, seja este governo, seja os anteriores. Este parece-me que é, há aqui algum desprezo em relação às autonomias. Pegando um pouco no assunto que está a vossa falar da cogestão do marco, vamos à Assembleia, nós estamos a favor, mas sabemos que aquilo não terá encaminhamento na Assembleia da República.
1: Exato. Apesar de ter um grande consenso de vários quadrantes da política. Até.
4: Mas de qualquer forma é um teste, porque o que temos, aquela questão tem que ir mesmo através de uma revisão constitucional. Eu recordo que em 2008 o Presidente Cavaco Silva deu uma conferência de imprensa para o país para mandar os Açores, o Estatuto dos Açores, para o Constitucional devido à cogestão dos assuntos do mar, e está-se a falar da mesma questão. Portanto, eu sou da opinião que devia existir, sim, uma revisão constitucional, e julguei que este ano era o ano ideal, porque era um ano que cria alguma pressão sobre os partidos a nível nacional, faz 50 anos, que era fazer uma revisão constitucional cirúrgica e pontual dedicada às autonomias, como já foi feita iniciada em 2001 por Jorge Sampaio e concluída em 2004.
1: Aparentemente esse processo vai para a frente, porque o deputado André Ventura deu, sim, entrada com um projeto, basta, sim, um deputado iniciar,
4: sim,
1: um processo.
4: Sim, sim, mas não é no modelo que nós queremos. Os interesses do deputado André Ventura não é uma revisão constitucional cirúrgica e pontual dedicada às autonomias como nós queremos, para não ser contagiada por outras questões nacionais e sofrer um amplo consenso. Já é difícil conseguir esses consensos. Se colocarmos outras questões na revisão constitucional que não seja dedicada às autonomias, vai ser extremamente difícil.
1: Vítor Freitas, estamos ou não estamos perante uma particular fase de falta de influência das regiões a nível nacional? Não é só no PSD e no Governo da República, não, acho que em geral.
4: Não, eu acho que estamos perante a situação de um governo da AD na Madeira e um governo na República da AD, que os próprios partidos que o constituem cá na Madeira disseram que seria o diálogo institucional muito mais fácil se fosse da mesma cor política, e o que no concreto temos visto não é mais fácil, tem-se tornado até mais difícil em resolver assuntos. E temos em cima da mesa neste momento uma questão que é a Lei de Finanças Regionais, que já se arrasta desde 2021, que foi aprovado na Assembleia Regional. Chega agora a uma comissão tripartida com os três governos para discutir, em que tem-lhe uma questão que é extremamente vital para a Madeira, que tem a ver com o IVA. Nós estamos a pagar, não temos o direito a baixar em 30%, e o Governo Regional diz que não baixa enquanto a Madeira tiver que assumir esses custos. E a questão aqui é que nós precisamos, de facto, de uma revisão da Lei de Finanças que nos garanta o seguinte. Eu recordo que Miguel de Sousa, que foi vice-presidente na década de 80, o que dizia: para os madeirenses pagarem o mesmo os impostos que um continental, têm que pagar menos 30% de imposto. Foi um estudo feito na altura. E, portanto, neste momento nós estamos a pagar mais 30%, por exemplo, no caso do IVA, e não devíamos. Mas a região também não devia sofrer as consequências de, ou baixar 30%, ser a região a assumir. Se para nós pagarmos o mesmo que um continental temos que pagar menos 30%, o que devia acontecer era que o Estado criasse a regra que nós queremos, e a proposta, vou-lhe chamar da Madeira porque é consensualizada, que é a captação simples. Ou seja, a Madeira, não vamos ajustar aos menos 30% as receitas que vêm, ou seja, uma captação simples, nós não somos prejudicados. Ou seja, os madeirenses pagariam menos 30% e os cofres da região não seriam prejudicados, por isso seria diluído no todo nacional. E, portanto, quando temos em cima da mesa esta questão da Lei de Finanças Regionais, que é a questão do IVA, já falei dos sobrecostos da saúde e da educação,
5: e do preço
4: era
5: do hospital.
4: Importante, e também a questão do hospital que falei ainda há pouco, que ainda não temos a certeza que esta AD irá cumprir com os 50% que se comprometeu, e estamos a falar...
5: Também só foi anunciado hoje, não é?
4: Foi anunciado hoje, mas o Sr. Presidente do Governo tem falado com o Sr. Primeiro-Ministro e tem falado com o líder do próprio PSD a nível nacional e publicamente enunciou uma série de garantias que queria para continuar nos órgãos do partido e veio para cá sem continuar nos órgãos do partido. Daí esta minha dedução, que espero que seja contrariada pelos factos, é que o Governo da República paga os 207 milhões e 500 mil euros que o hospital
2: tem perante a República para...
4: E também demonstra que, afinal, a tese que o PSD vendeu aos madeirenses de que um governo da mesma cor política que cá e lá era melhor para o relacionamento institucional, caiu por terra. E essa é uma realidade que nós temos assistido. Eu sei que as relações entre a Madeira e o continente sempre existiu este tipo de dialética, mas eu recordo que, ao longo dos tempos e das décadas, o que temos visto com um primeiro-ministro do PS pagou-se a dívida da Madeira, o Estado assumiu, e com outro primeiro-ministro do PS, quando houve o 20 de Fevereiro, apoiou a Madeira.
5: Mas também alterou a Lei de Finanças Regionais unilateralmente.
4: Com António Costa. Com António Costa, o que é que aconteceu? Aconteceu que duplicou, por exemplo, para o PRR, para as regiões autónomas, em vez dos 2,5% que costumava haver, duplicou, portanto, veio 5% de verbas para cá, e, portanto, o novo hospital também existiu, compromisso colocado numa portaria em que pagaria 50% do hospital.
2: Sim,
4: e também já agora os Jogos de Santa Casa, que até este governo do Partido Socialista não vinha para a região, e a Madeira passou a receber a sua parte, quota parte dos Jogos de Santa Casa de pleno direito.
5: Parece que há aqui discordâncias. O PSD e o Chega não concordam com António Costa.
4: Naturalmente não concordam. Não concordam, mas eu quero vir fazer melhor.
0: Quando era governo da República, a Madeira era considerada uma apêndice, ou seja, era uma apêndice administrativa, é a palavra correta. Ou seja, nunca avançou com reformas estruturais para reforçar competências regionais, nunca. Nunca viraram-nos as costas.
4: Desculpe, não me diga isso. A Madeira tem andado a discutir a Lei de Finanças Regionais e só agora é que chegou à República. Durante os governos de António Costa, nós iniciamos cá o processo. Só chegou agora à República. A revisão constitucional, até o momento, durante estes últimos anos, a Madeira não levou nenhuma proposta de revisão constitucional à Assembleia da República. E, portanto, é necessário que se olhe para os factos. Não se pode viver no mundo da fantasia.
5: Vamos lá ver os olhar factos.
0: Vocês nunca tiveram coragem para defender a Madeira. Ponto final.
4: O PSD, só agora,
0: é que tem a coragem. Talvez pelo facto, que eu aqui vou mencionar, quando foi a discussão do subsídio da Social de Mobilidade, onde tínhamos o nosso deputado Francisco Gomes e o deputado Emanuel Câmara, encostou mesmo à parede o PSD na República. E, por sua vez,
2: há uma aceitação aqui. Subsídio de mobilidade.
0: Também não podemos esquecer uma coisa.
2: Com o governo da AD, o custo efetivo das viagens ficaram mais baixas, quer para o continente, quer para os Açores. Também não podemos só...
5: Mas deixa-me colocar-lhe a questão. O Vítor Freitas fez aqui uma série de críticas e até comparações.
2: Sobre isso,
5: qual é a sua visão dos mesmos factos?
2: e o Vítor aqui falou, perdoou a dívida da Madeira, mas esqueceu-se de dizer que foi numa fase que tudo o que havia de grandes empresas, de grandes empresas em que o Estado moderador. Tinha um grande capital, foi vendido. Será que os madeirenses não tinham direito a uma parte desses valores?
4: Não.
2: Sabe não, pronto, está bem. Não tem direito.
4: Autonomia está feita. Não fui devido a isso. Então, em 2013, desculpa. Com Passos Coelho, vendemos a maioria das empresas do país. Porquê que a dívida da Madeira
2: não foi perdoada? As minhas privatizações foi feitas no tempo do Cortes.
4: Desculpe, nós vendemos a EDP, nós vendemos partes de banca. A razão é que a dívida da Madeira nem foi abaixada.
5: Vamos deixar
4: não baixou nem um cêntimo.
5: O Ricardo Nascimento se expressar também.
4: Faz bem, que ele se expresse.
2: Outra situação. A região foi recorrer, portanto, foi alvo de um processo de ajustamento financeiro. O que é que aconteceu? Estávamos a pagar juros de quanto? Relativamente aos juros que a República pagava, desse dinheiro. E o António de Costa prometeu que ia resolver.
4: E baixou os juros?
2: Durante quanto? Dei a quantos anos?
4: Mas quem é que assinou esse acordo?
2: Mas dei a quantos anos?
4: Passos Coelho e Alberto José.
2: Só lhe estou a dizer.
4: Depois o que ele fez, baixou.
2: Só estou a dizer isto.
4: Foi o vosso governo que pôs os juros altos.
2: Você está a dizer que o governo PS foi tudo bem.
4: Não disse que foi tudo bem.
2: Mas afinal não foi tudo bem. Porque quando chegar também não mudaram.
5: Portanto, há sempre razões de queixa. A sua conclusão é essa, Ricardo Nascimento. Há sempre razões de queixa.
2: Mas uma situação. É preciso, nós, obviamente, compete aos insulares exigir cada vez mais autonomia e uma solidariedade maior parte do Estado. E isso é um trabalho que todos os governos têm que fazer. Agora, o governo e o Dr. Miguel Albuquerque e o governo do PSD aqui na Madeira têm feito que, independentemente da cor política que está no governo da República, têm sempre exigido mais para a Madeira.
5: Ricardo Nascimento,
2: e não tem-se protegido.
5: Esta forma de gritar alto aqui na Madeira para se fazer ouvir em Lisboa tem dado resultados,
2: não sei. Não sei se tem dado resultados.
4: Tenho.
2: A realidade é que não podem ser acusados de não estarem a fazer nada.
5: Jéssica Teles, o seu ponto de vista nesta dicotomia entre primeiros ministros de um lado e do outro?
0: Relativamente a esta questão, eu, em vez de andar aqui com acusações e esta alternância entre o PS e o PSD, eu acho que devíamos focar na questão de solicitar mais apoios ou mais apoio financeiro por parte da República, mas também rigor nas contas, apesar de tudo, é preciso isso. Mais rigor e mais escrutínio. Mais do que estar a reivindicar mais apoio financeiro, também com o apoio financeiro também terá que ver a responsabilidade.
5: Mas há falta de rigor nas contas ou há opções políticas com as quais o JPP não concorda?
0: Há opções políticas com as quais o JPP não concorda. A verdade é que desde que...
2: não é falta de rigor.
0: Não
2: é
0: falta de rigor. A questão é que a autonomia foi instituída em 1976 e muitas infraestruturas foram construídas e muitas delas muito bem. Há outras opções que foram tomadas e que efetivamente não foram as melhores opções. Que houve desenvolvimento? Houve. Mas neste momento verificamos que há outras... houveram opções que poderiam ter sido melhor tomadas em função de, também das necessidades dos madeirenses e portosantenses. Mas relativamente a esta questão da revisão, da necessidade de haver a revisão constitucional, voltei aqui um bocadinho aqui a esta parte, e a questão de rever também a lei das finanças regionais, é preciso que se garanta que o modelo de financiamento seja mais justo, mais estável e mais adequado aos custos permanentes.
5: Portanto, depende
0: de
5: menos das vontades políticas de cada momento.
0: Temos que reivindicar junto dos nossos decisores políticos, das nossas instâncias superiores, mas também temos que ter esse rigor e tentar ter as melhores opções políticas. Estamos sujeitos a esse escrutínio. Mas relativamente a esta questão da revisão constitucional, volto aqui, só para recordar que o JPP foi o único partido que apresentou formalmente em janeiro deste ano e fez distribuir a todas as forças políticas
4: a gente apresentou em dezembro do ano passado.
0: uma proposta de revisão constitucional na comissão eventual para a reforma do sistema político. Não vai ser só o deputado André Ventura, nem
5: sim,
0: nada.
5: O deputado André Ventura só deu entrada na Assembleia da República.
0: Mas a questão é que, com a representatividade do JPP neste momento na Assembleia da República, vamos avançar a todo o vapor com o processo de revisão constitucional e com o reforço autonómico.
5: E assim não lhe choca sem que seja misturado com outros temas que não sejam regionais?
0: Sem esperar, mas é inevitável, tem que haver uma alteração, uma revisão à Constituição.
5: Que toque na Madeira e noutras coisas.
0: Exatamente, para haver um reforço da autonomia e um reforço dos poderes dos povos insulares. Tem que haver, isto é inevitável.
5: Estamos no fim deste programa, foi o programa.
3: Posso só acrescentar uma coisa ali?
5: Sim, acrescenta.
3: O deputado Vítor Freitas disse que estava contra a proposta do André Ventura sobre a revisão constitucional. É assim, o Chega não quer destruir, digamos, a revisão. Quer é salvar e modernizar a autonomia. Não é destruí-la. Não é destruí-la. E é assim, a mudança de rever a lei das finanças regionais. Nós queremos é que o dinheiro seja, como a deputada Jéssica disse, o dinheiro que vem para a Madeira, se tem o seu direito, tem que ser justo e não pode ir diretamente para a mão dos políticos. Tem que ser, para o povo. Para o povo aqui, claro, na Madeira. Queremos a tal responsabilidade, a transparência e o rigor quando se toca a contas.
5: Muito obrigado por terem vindo. 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Boa tarde, bom fim de semana.

0: Agora estamos praticamente a meio minuto das 6 da tarde. Vamos então para uma atualização das notícias do país e do mundo. Depois, às 6:30, atualizamos as notícias regionais. Às 6:30, atualizamos as notícias regionais.
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2: Boa tarde, são 6 horas no continente e na Madeira, 5 nos Açores. Eu regresso à atualidade com Susana Barros, os principais títulos a esta hora.
3: Subiu para 15 o número de mortos entre a comunidade portuguesa na Venezuela. No total são quase 600, 3 mil feridos, há 50 mil desaparecidos. Ao final da tarde vai partir de Beja a missão portuguesa que vai ajudar nas operações de salvamento. Portugal está pronto para o jogo de amanhã frente à Colômbia. Roberto Martínez promete melhorar o que é necessário.
2: 18 graus por esta altura em Ponta Delgada, 25 em Coimbra e também em Faro, 24 no Porto, em Lisboa e também no Funchal. Edição das 6 no programa da tarde com Susana Barros.
3: O número foi confirmado há instantes pelo Secretário de Estado das Comunidades. São 15 o número de mortos confirmados entre a comunidade portuguesa na Venezuela, na sequência dos sismos. O número foi confirmado há pouco por Emídio Sousa, o Secretário de Estado, que já se encontra na base aérea de Beja, de onde vai partir ao final da tarde a Força Conjunta Portuguesa, que vai apoiar a missão de busca e salvamento na Venezuela. Ela leva a bordo 64 pessoas e 23 toneladas de ajuda humanitária. Paulo Nobre é o repórter da RTP Antena 1, que também já se encontra em Beja, aqui em direto.
4: Estamos precisamente aqui no local onde vão ser carregados os dois KC-390 que vão partir daqui a pouco para a Venezuela, mas essa informação, e porque é mais ou menos de última hora, foi trazida aqui pelo Secretário de Estado das Comunidades Portuguesas, Emídio Sousa. Ele acaba de confirmar que são 15 os mortos portugueses e de lusodescendentes já contados desta tragédia na Venezuela.
5: Sim, acabo de ser informado pelos nossos serviços que o número de vítimas mortais já vai em 15. São 15 portugueses e lusodescendentes, o atual número de vítimas confirmados pelos nossos serviços.
6: E a nível de desaparecidos?
5: Os desaparecidos, os números são muito voláteis. Nós tínhamos há pouco 56 desaparecidos, entretanto já tem havido algumas informações contraditórias, mas estes números são os que temos neste momento.
4: Números que poderão aumentar nas próximas horas, isto tendo em conta as imagens que vamos tendo trazidas da Venezuela com toda aquela tragédia ocorrida com os sismos há 2 dias. Aqui na base aérea de Beja, como dizia, os dois KC-390 estão estacionados aqui já na pista. Há todo um trabalho que está a ser feito para carregar essas 23 toneladas de material que vão seguir nestas duas aeronaves da Força Aérea. Junto com essa, com toda essa carga, vão seguir 64 operacionais dos bombeiros sapadores de Lisboa, do INEM, da GNR, da Proteção Civil. São pessoas

0: capacitadas, sobretudo em busca e salvamento e também para aquilo que for necessário fazer na Venezuela quando saírem daqui cerca das 7:30, 8 horas é quando está previsto que estes voos daqui saiam, serão depois mais cerca de 16 horas até chegarem a território venezuelano e nessa altura estarem em condições de entrarem em ação para tentarem ainda servir para as buscas, tentar retirar pessoas com vidas dos escombros que se fazem ou que se veem um pouco por toda a Venezuela onde ocorreram os sismos. Portanto, dentro de cerca de hora e meia está prevista a saída do primeiro KC-390 com homens e material. O segundo deverá sair meia hora depois, cerca das 8 da noite. Serão horas indicativas, não há um horário digamos, já correto para a saída destas aeronaves.
1: Paulo Nobre, que vai continuar a acompanhar esta partida da Força Conjunta Portuguesa na base aérea de Beja. Já esta tarde, o comandante Abel Gomes, da Autoridade Nacional de Proteção Civil, explicava à RTP Antena 1 o papel da missão que se prepara para avançar para a Venezuela.
2: Uma força com possibilidade de fazer intervenção nas vertentes de busca e resgate em estruturas colapsadas. Todo esse equipamento que faz parte das equipas, portanto, mas também naturalmente aquilo que são as equipas compostas por binómios caninos que estão treinadas e também há equipamento tecnológico que permite identificar aquilo que são as áreas com calores, nomeadamente onde se pode registrar corpos ou pessoas que estão ainda sobreviventes aos danos em que podem ser resgatados. Portanto, será uma multiplicidade de meios ao dispor das forças para poderem fazer essa identificação. Nós sabemos que os primeiros 3 dias são fulcrais para resgatar vítimas com vida.
1: As operações de resgate na Venezuela prosseguem, mas faltam meios, equipas e máquinas para remover os escombros. A partir de Caracas, o correspondente à agência Lusa, Filipe Gouveia, apontava esta tarde as dificuldades nestas operações de salvamento.
3: Apesar das autoridades venezuelanas estarem a dar o seu melhor a funcionários de vários organismos a participar nestas operações de resgate, mas sabemos que os meios no terreno são insuficientes. A esperança é que em qualquer momento cheguem as equipas com ajuda internacional. Já ontem falava-se que nas próximas horas poderiam chegar, mas não há ainda confirmação de que tenham chegado. Entretanto, sabemos que por via marítima já estará perto da Venezuela ajuda dos Estados Unidos e de outros países daqui da América Latina. Falta ver agora como é que as autoridades vão coordenar.
1: A Venezuela à espera da ajuda internacional, até porque à medida que o tempo passa, aumenta o receio do aumento do número de mortes.
3: A preocupação é o número de vítimas mortais que poderá realmente chegar a ser elevado. No começo todas as pessoas diziam que os números que eram apontados pelos Estados Unidos eram exagerados, né? Mas nós já vemos que há milhares de pessoas que estão desaparecidas, incontactáveis, e começa a haver mesmo o medo de que esses números sejam certos.
1: Esses números significavam um intervalo entre os 10 mil e os 100 mil mortos. A ajuda médica internacional é essencial, diz Nelson Olim, professor de Medicina Humanitária, Conflito e Catástrofe na Universidade de Lisboa, mas ele lembra que sem o pedido oficial dos responsáveis políticos da Venezuela, as muitas equipas médicas que estão à espera a aguardar pela autorização para partirem vão perdendo tempo precioso.
2: Esta rede só pode ser ativada em resposta a um pedido formal do país anfitrião. E este pedido até há poucas horas atrás ainda não tinha ocorrido. E, portanto, há uma série de equipas médicas a nível internacional que estão em stand-by para conseguirem ser projetadas para o terreno. Acontece que, uma vez que esse pedido ainda não está formalmente efetuado, estão atrasados. E, mais uma vez, mesmo que o pedido fosse feito hoje, mesmo que as equipas comecem a entrar ao fim de dois ou três dias, mais uma vez já perdemos mais uma janela de oportunidade de ajudar naquela fase mais crítica, que são as primeiras horas e nomeadamente para os doentes mais graves.
1: Nelson Olin, sobre a ajuda médica internacional necessária na Venezuela. No Mundial de Futebol, Roberto Martínez admite que o jogo de amanhã contra a Colômbia é um desafio tático para a seleção portuguesa e promete melhorar o que é necessário. Palavras escutadas há pouco na conferência de imprensa do selecionador nacional. Aqui em direto, Nuno Matos, acompanhaste esta conferência de imprensa. Destaque do que foi dito pelo Martínez.
4: Foram 35 minutos de conferência de imprensa interrompida durante alguns minutos por música que surgiu sem ninguém estar à espera nas colunas da sala de imprensa. Surreal. Relativamente às notas fortes do discurso de Roberto Martínez, as críticas já fazem parte do passado. A equipa está focada e moralizada depois da vitória por 5-0 diante do Uzbequistão. Não quer fazer nenhum tipo de escolha para a fase eliminar neste Campeonato do Mundo. Eu recordo que Portugal está praticamente apurado, mas Martínez não escolhe para já caminhos para a próxima fase. Elogiou o adversário, a Colômbia, a terceira classificada na fase sul-americana para este campeonato do mundo, e Martínez sabe que amanhã os colombianos das bancadas vão estar em vantagem, vão ter a onda amarela a apoiá-la. E mais uma questão muito importante. A imprensa colombiana diz que amanhã, frente a Portugal, Luís Soares, avançado do Sporting Clube Portugal e melhor marcador do campeonato, vai ficar no banco diante da equipa das esquinas. Será que Martínez acredita nisso?
5: A Colômbia é falar de uma estrutura tática muito bem trabalhada pelo selecionador e não é tanto o aspecto de se joga o Luís Soares ou não, porque acho que o selecionador também... A equipa está apurada, acho que também dentro de um torneio assim, gerir o balneário, gerir o aspecto físico dos jogadores é importante, então não é uma surpresa se amanhã algum dos jogadores que estiver no 11, nos 11 iniciais dos dois primeiros jogos não joguem, mas isso não troca a ideia e o potencial desta equipa.
4: Martínez a dizer ainda que a equipa portuguesa está totalmente focada e pronta para o jogo com a Colômbia.
5: Eu acho que tivemos tempo para falar disso, o barulho, as críticas. O foco nosso é de muita, muita concentração e responsabilidade para atingir o nosso melhor.
4: 90 minutos, dois gigantes, Portugal-Colômbia. O único objetivo aqui no Hard Rock Stadium em Miami, claro, a vitória.
1: Um jogo que será acompanhado naturalmente pela RTP Antena 1 na madrugada, de sábado para domingo. O Chega vai pedir a fiscalização da constitucionalidade do diploma que autoriza o governo a criar a prestação social única. Em causa está o trabalho obrigatório para pessoas doentes, anúncio feito esta tarde pelo presidente do partido, André Ventura.
6: Quero anunciar que o Chega vai pedir a fiscalização. Caso não o possa fazer a título preventivo por não se tratar de uma lei orgânica, falo-á a título sucessivo da constitucionalidade da legislação que derive desta PSU nesta matéria. Afinal, devemos hoje também perguntar-nos como país. Faz sentido que se diga que é inconstitucional exigir-se um tempo de contribuições para quem vem de fora poder receber subsídios. Mas já não é inconstitucional que quem tenha cancro ou outras doenças graves tenha que trabalhar para receber esses mesmos subsídios. O Chega vai por isso pedir, caso não seja possível antes, logo que entre em vigor a legislação, a sua fiscalização abstrata sucessiva ao Tribunal Constitucional.
1: Anúncio feito há instantes pelo líder do Chega, André Ventura, considera inconstitucional que doentes com cancro sejam obrigados a trabalhar para terem acesso à prestação social única, mesmo que tenham condições para trabalhar. André Ventura diz ainda que é mentira que tenham sido acrescentadas exigências à última hora durante as negociações com o governo sobre esta prestação.
7: Susana Barros, nesta edição das 6, no programa da tarde, também em simultâneo com a RTP Antena 1 Açores e com a RTP Mundo, em permanência online em notícias.rtp.pt.

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cá estamos então para mais uma hora de emissão nas tardes da 1, são 6 horas e 19 minutos. Na abertura tivemos o tema Rio dos Duran Duran. Agora vamos até Mushima de Valdemar Bastos. Logo depois teremos a rubrica de humor Portugalex e às 6:30 da tarde o Diário Regional.

0: 24 minutos. Vamos então à rubrica de humor Portugalex.
1: Segundo o INE, a população em Portugal atingiu os 11,4 milhões, muito graças à imigração e à família patrocínio, em que cada pessoa tem cerca de 53 filhos.
2: No fórum de hoje queremos saber se ficou contente com este aumento ou se está a sentir-se apertado.
1: E parece que já temos em linha o Ministro da Defesa, Nuno Melo, que nos fala do barbeiro onde foi fazer o seu corte Playmobil. Ora viva!
3: Ora, bom dia a todos. Eu penso que é cada vez mais óbvio que temos de recuperar Olivença à Espanha para ficarmos com mais espaço. Olivença é nossa e a Paella e o Júlio Iglesias também. É preciso ter tupete.
1: É uma sugestão. Muito obrigado. Vamos agora ouvir André Ventura, que vai falar da imigração subsídio-dependente e dizer que isto não é o Bangladesh e blá, blá, blá, blá, blá, blá.
4: Bom dia a todo o auditório. Nós não queremos que Portugal seja um chamariz à imigração subsídio-dependente. Isto não é o Bangladesh e blá, blá, blá, blá, blá, blá. E digo mais, blá, blá, blá, blá, blá, blá, blá, blá.
1: Creio que ficou clara a sua posição, muito obrigado. Vamos agora ouvir a Carolina Patrocínio, que nos fala do ginásio. Ora, bom dia.
5: Literalmente, olá a todos. Não é verdade que a família Patrocínio ocupa assim tanto espaço, até porque somos todos bastante fit. E também não é verdade que temos 53 filhos cada um. A média é de 52 por pessoa, ok? Literalmente. Vocês é que são gordos. Quantos agachamentos já fizeram hoje?
1: Eu fiz literalmente zero. Obrigado, Carolina. As nossas linhas encerram hoje aqui. No próximo fórum vamos lançar a questão: acha que a peruca que João Félix pôs ao Bruno Fernandes durante a celebração de um golo do CR7 ficava bem ao Nuno Melo para substituir o corte de Agrobeto?
2: Ficamos agora com o obrigatório tempo de antena. O espaço que se segue é da exclusiva responsabilidade da Sociedade Protetora das Pessoas que demoram meia hora a escrever uma mensagem no WhatsApp, gerando grande ansiedade no receptor. E depois enviam um singelo ok.
6: Portuguesas, portuguesas, nós demoramos mais tempo a escrever mensagens porque temos as pontas dos dedos muito largas e torna-se difícil carregar só numa tecla de cada vez. Estamos fartos que gozem connosco e nos pressionem para escrever mais depressa. Em vez de ficarem a olhar para os três pontinhos a pensar se teremos tido um AVC, vão distrair-se. Podem ir jantar, podem ir ao cinema, a um concerto e quando voltarem, talvez ainda lá estejam os três pontinhos. Mas a dada altura vai aparecer o ok, ou emoji dos óculos escuros. Companheiros, gritem todos comigo. Aguentem os três pontinhos. Nós não somos tolinhos. Se estão com pressa, vão chatear a Vanessa.
7: Portugalex, contório Machado e Manuel Marques, testes de Patrícia Castanheira, sonoplastia de Tomás Anaori, em caso de dúvida ou persistência dos sintomas, consulte o seu médico ou farmacêutico.
0: E depois do humor em Portugalex, regressamos à música. São 6 horas 27 minutos. Aí está uma recuperação do GNR, chama-se Efetivamente.

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1: Antena 1, boa tarde, são 6:30.
2: Uma equipa de 18 elementos da Madeira está pronta a partir para a Venezuela para ajudar no resgate de pessoas presas nos escombros, juntamente com elementos dos Açores. O secretário de Estado das Comunidades revela que já são 15 os mortos portugueses e lusodescendentes. Na Madeira já estão a ser recolhidos bens a enviar para a Venezuela. Albuquerque pediu à Presidente do Parlamento Europeu para manter o POSEI autónomo. A situação da Venezuela também foi abordada na reunião.
1: Títulos em desenvolvimento na edição do Diário Regional desta sexta-feira, 26 de junho. O controle técnico é de Miguel França, a edição de Lília Mata.
2: Boa tarde, uma equipa de 18 elementos da Madeira está pronta a partir para a Venezuela para ajudar no resgate de pessoas presas nos escombros. O grupo vai integrar uma força conjunta com os Açores, no total de 32 elementos. Richard Marques, o presidente da Proteção Civil Regional, descreve a força madeirense.
3: A força é maioritariamente constituída por bombeiros com formação especializada em busca e resgate em estruturas colapsadas e escoramentos e desobstrução. Com formação diferenciada em elevações de emergência e resgate em valas, até porque o equipamento cresce um bocadinho naquilo que é a sua amplitude, podendo também intervir em situações para além daquilo que são as estruturas colapsadas, portanto, algumas situações até de desobstrução ou de elevação de carga pesada, e portanto, digamos que estamos a falar de uma equipa multidisciplinar.
2: Para além de vários bombeiros, a equipa integra um médico da equipa médica de intervenção rápida e também pessoal de comando da proteção civil. A equipa não segue, juntamente com 50 elementos disponibilizados pelo continente e que seguem daqui a pouco. Richard Marques aguarda ordens.
3: Neste momento estamos apenas à espera que nos indiquem qual será o momento e a força estará pronta, digamos, ao minuto para poder avançar.
2: A ida para a Venezuela da força que integra elementos da Madeira e dos Açores depende da disponibilidade da Força Aérea Portuguesa. Várias associações já estão no terreno a recolher doações para enviar para a Venezuela. Moisés Silva, presidente da Associação de Amigos da Diáspora, descreve as maiores necessidades.
4: Nesta primeira etapa não é necessário roupa. Sabemos que vai ser preciso, mas não nesta etapa. Nesta etapa crucial é precisamente é água, ou pastilhas purificadoras de água, utensílios de APIs, porque precisamos muita ferramenta para trabalhar lá. Nós já temos uma lista oficial que nos foi transmitida pelas entidades da Proteção Civil de La Guaira e de Catialamar, onde fizemos já agora, passando a português, para que seja muito mais fácil a recolha de ajuda. E também deixar muito bem esclarecido que garrafas de água, sim, mas as que sejam de mililitros pequenos, entre 300 ou 0,23, outras 50, porque é mais fácil a distribuição do que...
2: Os esclarecimentos de Moisés Silva. Logo no dia de ontem, a associação comprou 1.500 euros de produtos na Venezuela. Duas dirigentes desta associação estão no país e tentam ajudar a localizar pessoas. Há pouco, o secretário de Estado das Comunidades, Emílio Sousa, divulgou o número de 15 portugueses e lusodescendentes mortos.
5: Sim, acabo de ser informado pelos nossos serviços que o número de vítimas mortais já vai em 15. São 15 portugueses e lusodescendentes, o atual número de vítimas confirmados pelos nossos serviços.
6: E a nível de desaparecidos?
5: Os desaparecidos, os números são muito voláteis. Nós tínhamos há pouco 56 desaparecidos, entretanto já tem havido algumas informações contraditórias, mas estes números são os que temos neste momento.
2: Declarações do secretário de Estado das Comunidades, Emílio Sousa. No total, o último balanço aponta para 589 mortos e 2.980 feridos na sequência dos fortes sismos no país. Há mais de 50 mil pessoas dadas como desaparecidas. A Venezuela foi um dos temas abordados esta tarde por Miguel Albuquerque numa reunião com a presidente do Parlamento Europeu, Roberta Metsola. Albuquerque voltou a dizer que a situação é preocupante e defendeu que Portugal deve, numa fase seguinte, ajudar na reconstrução do país.
7: Há um problema aqui que não é só neste momento recuperar
0: prioridade é recuperar e salvar as pessoas que ainda se pode salvar, tratar dos feridos, mas depois há um processo de construção que vai ser muito difícil e muito complicado.
6: Nesse aspecto, os Estados Unidos, já que estão instalados, por assim dizer, também terão um papel importante.
0: Sim, aliás, o presidente americano já o disse, mas acho que neste momento nós não podemos, como país, não podemos descartar, temos uma das maiores diásporas que estão sediadas naquele país, é uma comunidade que temos ligações afetivas, acho que não há nenhuma família na Madeira que não tenha um familiar na Venezuela.
2: Ainda hoje segue para a Venezuela o adjunto da presidência do Governo Regional, Rui Abreu. Nesta reunião com o Presidente do Parlamento Europeu, Albuquerque transmitiu a Roberta Metsola a preocupação com a proposta da Comissão Europeia em centralizar os fundos para as regiões ultraperiféricas nos Estados-membros. Albuquerque defende que o POSEI, programa que agrupa a maior parte desses fundos, deve continuar a existir.
0: A circunstância de se impor cortes neste Fundo de Coesão para regiões que não têm escala, que estão na outra periferia, que estão distanciadas do centro da Europa, é um erro. E porquê? Porque faz com que as populações se sintam frustradas relativamente à integração europeia e pode levar à radicalização e à saída de algumas dessas regiões da própria União Europeia. Isso faz com que nós tenhamos alertado para a necessidade da Comissão e o Conselho, do ponto de vista do Parlamento Europeu, as questões estão mais ou menos bem resolvidas. Temos feito um conjunto de diligências junto aos grupos parlamentares do Parlamento Europeu no sentido de se manter os fundos e a Europa continuar a estar bem presente nas regiões ultraperiféricas.
2: Miguel Albuquerque, depois de uma reunião com a Presidente do Parlamento Europeu, que está de visita a Portugal. Na próxima semana, os preços dos combustíveis vão descer na Madeira. A partir de segunda-feira, a gasolina de 95 octanas passa para 1,75 euro por litro, menos 4 cêntimos do que esta semana. O gasóleo rodoviário baixa para 1,64 euro, uma redução de 8 cêntimos. Também o gasóleo colorido e marcado desce 8 cêntimos, fixando-se em 1,20 euro por litro. A terceira fase do novo hospital da Madeira vai custar 415 milhões de euros. Este é o valor do novo orçamento que deverá ser apresentado no Conselho de Governo da próxima semana para depois ser lançado o concurso público. Há um ano, esta última fase estava orçada em 265 milhões de euros, mas o contexto internacional e o facto de o concurso ter ficado deserto resultaram nesta reformulação do valor, explica o secretário regional dos Equipamentos e Infraestruturas, Pedro Rodrigues.
7: Os números apontam para, e é esse valor que vou levar ao Conselho de Governo para a próxima semana, de 415 milhões de preço máximo que o Governo está disposto a pagar. Portanto, o preço base do da terceira fase vai passar para 415 milhões, um aumento cerca de 50%, pouco mais, do que ele estava previsto há um ano atrás, motivado por estes factores que eu vos transmiti. Há uma instabilidade grande do mercado, esperemos ter propostas ainda este ano, mantendo-se a situação ainda sem alterações a nível internacional, nenhuma surpresa que esperamos que não venha a acontecer, mas acreditamos que com este novo preço que o mercado vai responder afirmativamente apresentando propostas abaixo deste valor.
2: Apesar dos novos valores, Pedro Rodrigues reforça que o compromisso do Governo da República em suportar 50% do custo total da obra. A partir de hoje está aberto todos os dias da semana o percurso entre o Pico do Arieiro e o Pico Ruivo, que foi alvo de reparações depois das derrocadas. Hoje de manhã foram muitos os turistas que efetuaram este percurso, um dos mais concorridos da região, Pedro Filipe Costa.
8: Os 7 km da vereda do Arieiro, que liga os picos mais altos da Madeira, são dos mais concorridos pelos turistas. Mas, no caso da família Almeida, a escolha recai sobre um percurso mais pequeno.
9: Estamos de viagem, de aproveitar as férias e viemos conhecer a ilha.
10: Fomos ao Fanal, ao Cabo Girão, fomos a São Lourenço, Machico. Vamos agora fazer de seguida o dos balcões.
11: Não vão tentar este do Pico do Arieiro?
10: Não íamos tentar precisamente por irmos fazer o outro.
8: O percurso do Arieiro esteve parcialmente encerrado devido a uma derrocada. Obras feitas, chegam os turistas, mas o sistema de reserva e taxas, através de uma aplicação digital, atrapalha principalmente os turistas mais idosos.
12: It's difficult.
13: Yes.
12: Difficult, very difficult. It's the same in other places, in other countries.
13: No, but here, we.
8: Muitos dos turistas recorrem ao transporte TVDE de Rodolfo Freitas para fazer o trajeto entre o Funchal e o Pico do Arieiro. A opinião é positiva.
14: Estão maravilhadas com a vista. Gostam mesmo da vista e do tempo. Né?
11: E falam-lhes também das dificuldades de tecnologia, de reservar os percursos?
14: Não, nem por isso. Nem falam nisso.
8: Positiva também é a opinião de Carla Teixeira quanto ao trajeto e quanto ao pagamento das taxas, embora não para os portugueses.
15: Estamos agora a começar a meio, não é? Da levada do Arieiro até ao Pico do Ruibo.
11: Foi fácil fazer a reserva e o pagamento da taxa?
15: Sim, tudo muito facilitado, sim.
11: O que é que tem achado da manutenção dos percursos?
15: Está uma manutenção muito boa, preserva os espaços verdes, tanto das montanhas como dos jardins e tudo, e está tudo muito limpo e as pessoas têm civismo. Acho que está mesmo muito controlado.
11: E o que é que pensa do pagamento de taxas, digamos, para fazer estes percursos?
15: Acho que para os portugueses não devia de ser pago, porque já quando, ao entrarmos aqui já pagámos uma taxa, não é? E para nós não devia de ser pago.
16: É italiano, espanhol?
15: Italiano.
16: Então, é necessário adquirir um bilhete.
15: Ok.
16: Sim, tem ali no site de Simplifica.
8: Para controlar os acessos, o Instituto das Florestas e Conservação da Natureza mantém um técnico operacional. Otávio Prioste tem uma máquina que controla os acessos e dá as informações.
2: O percurso passa a estar aberto todos os dias da semana. Na Madeira, a participação histórica de Cabo Verde no Mundial de Futebol está a ser vivida com entusiasmo pela comunidade cabo-verdiana no Caniçal, onde reside uma significativa comunidade daquele país. A expectativa é grande. A jornalista Isabel Nóbrega Sá foi ouvir alguns adeptos que, a milhares de quilómetros de casa, continuam a viver intensamente cada jogo da seleção.
17: Encontrámo-lo à porta de um bar no Caniçal. De olhos postos no telemóvel, estava entretido num jogo de futebol. Sulmar Ferreira tem apenas 13 anos, mas esta noite vai acompanhar um jogo muito especial.
18: Eu estou acompanhando pelo RTP com as minhas famílias e estou a achar muito incrível este jogo. É a nossa primeira vez no Mundial, estamos a jogar bem. Então é isso que eu gosto.
17: É sobrinho de Stopira, o defesa de camisola número 2 da seleção de Cabo Verde.
18: Para mim, 2-0 para Cabo Verde. Pode ser um gol dele e também quero muito um gol de Bechamol.
17: O jovem diz estar muito feliz e tem acompanhado atentamente o percurso dos Tubarões Azuis.
18: Eu achei esses dois jogos que a gente jogou contra as equipas foram bons, mas as equipas que a gente jogou eram muito fortes, também já tinham o Mundial, era a primeira vez que a gente está nesse lugar e a gente começou a ficar com aquela ansiedade assim. A gente jogou com o nosso esforço para a gente conseguir um empate ou uma vitória.
17: No mesmo bar, a expectativa cresce à medida que se aproxima a hora do apito inicial. Fernando Lima não perdeu os jogos da seleção cabo-verdiana.
19: Eu gostei, está a jogar bem. E vai chegar até final, se Deus quiser.
20: E logo à noite, com a Arábia Saudita, o que é que acha que pode acontecer? Qual era o resultado para si esperado?
19: Vai ganhar.
20: Quanto?
19: 1-0, está bom.
20: E quem é que iria marcar-se?
19: É Rião.
17: Na freguesia do Caniçal, a distância em relação ao arquipélago cabo-verdiano parece hoje mais curta. Com bandeiras, conversas e muita expectativa, a comunidade cabo-verdiana na Madeira sonha com mais uma noite histórica para os Tubarões Azuis.
2: O jogo de Cabo Verde frente à seleção da Arábia Saudita tem início marcado para a 1 da madrugada. Se os Tubarões Azuis ganharem, garantem automaticamente a presença na próxima fase. E por estes dias celebram-se as festas em honra de São Pedro. Na Ribeira Brava, a animação decorre até segunda-feira com um vasto programa, como descreve à rádio o presidente da Câmara, Jorge Santos.
21: Já temos a noite preparada com os Wet Pet Gang, os Live Brits, e obviamente também depois com o Café do Teatro esta noite. Tendo também uma outra zona de palco, que é conhecida a Zona das Barraquinhas, também já está a partir de hoje, e aliás todos os dias. Amanhã temos o Fórum Daniel, aí no domingo, obviamente que é o dia principal, o dia da véspera de São Pedro, desde as tradicionais marchas. Obviamente também com a transmissão em direto do jogo de Portugal. Na segunda-feira, que é o próprio dia de São Pedro, temos obviamente o que é a tradicional da procissão, da missa, da dança de espadas e dos grupos tradicionais locais.
2: No concelho vizinho também há festa em Câmara de Lobos. O programa estende-se até quarta-feira, também com muita música, como nos dá conta Celso Betancourt, o presidente da autarquia.
22: Começa com a banda principal, com os Dama.
1: Depois de amanhã temos o Prof Jam, domingo as grandes marchas e o fogo de artifício. Na segunda-feira temos a banda tributo ao Zaba e a missa em honra de São Pedro e a procissão. E depois terminamos o último dia com a Sara Correia. No dia 1 de julho temos a procissão marítima, que terá que ir até ao cais da Calheta e que envolve também um número muito considerável de embarcações.
2: O Jogo de Portugal também será transmitido em Câmara de Lobos e o município vai disponibilizar ainda um serviço especial de autocarros para as festas de São Pedro. Até terça-feira, Horágio do Funchal vai fazer viagens entre um Funchal e a Vila de Câmara de Lobos. O objetivo é reduzir os constrangimentos de trânsito e estacionamento. Os bilhetes poderão ser adquiridos diretamente no autocarro pelo valor de 2€ por viagem. Tempo para amanhã, período de céu muito nublado, possibilidade de ocorrência de aguaceiros nas terras altas e vento fraco a moderado de norte, rodando para noroeste. A temperatura máxima na Madeira e no Porto Santo será de 25 graus.

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2: E agora vamos ao encontro do repórter Antena 1 Madeira, o João Carramanho, está em Lisboa, onde acompanhou a sessão evocativa dos 50 anos da autonomia das regiões autónomas dos Açores e da Madeira. E João, estás na capital e mais propriamente no posto de informação turística da Madeira, não é verdade? João Carramanho.
3: Muito boa tarde. Eu estou acompanhado neste momento, estou no posto de informação turística que a região autónoma da Madeira tem na cidade de Lisboa. Comigo está o Venâncio Gomes, que é a pessoa que, quando as pessoas chegam aqui e que vêm aqui normalmente à procura de alguma coisa, os atende. Venâncio, antes de mais, para quem não sabe, onde é que estamos precisamente em Lisboa?
4: Boa tarde, nós estamos no melhor sítio onde podíamos estar em Lisboa. Estamos no coração de Lisboa, no coração do Chiado, na Rua Nova do Almada.
3: Este posto de informação turística, o que é que dá às pessoas? Sei lá, porque também, provavelmente porque é um posto de informação talvez de Lisboa, ou seja, o que é que aqui se dá que não se pode dar de outra forma?
4: Na verdade, o que nós fazemos aqui é a primeira recepção das pessoas à Madeira. Portanto, somos a porta de entrada da Madeira aqui em Lisboa, seja para clientes ou visitantes nacionais que vivem cá, seja para todos os turistas que diariamente sobem e descem esta rua. Somos a porta de entrada para a Madeira. Há uma coisa engraçada que muitas vezes passa aqui, as pessoas vêm da rua, olham cá para dentro e entram e normalmente perguntam: o que é que vocês vendem aqui? Em tom de brincadeira e um bocadinho como desbloqueador de conversa, eu costumo dizer: nós vendemos um sonho. Aqui vendemos um sonho. As pessoas ficam intrigadas e aí é uma forma de começar a interagir com as pessoas. Porque na verdade nós vendemos um sonho, vendemos um destino, vendemos uma marca, vendemos uma ilha. Isso é o princípio da conversa que temos com as pessoas. Quem já conhece...
3: Sabe
4: o que vem. Quem não sabe, fica a conhecer a partir daí. Muitas vezes não sabem o que é a Madeira, não sabem onde é que é a Madeira, como é que lá se chega, e toda essa conversa se desenrola a partir daí. Fazemos não só a parte de informação turística pura e dura, ou seja, chega alguém que quer ir à Madeira, não sabem que hotel é que vai ficar, onde é que são os hotéis, se há praias, se não há, onde é que elas estão. Portanto, toda essa primeira abordagem à ilha é feita cá connosco. Mas também fazemos promoção do destino, na sua vertente, se quiser, de produtos, o que é que a Madeira tem para oferecer. Aqui o posto turístico, como está a ver, temos uma pequena loja onde estão expostos alguns dos produtos que a Madeira produz e que estão à venda, naturalmente, quem quiser adquirir pode adquirir, mas fazem parte desta promoção do destino no seu todo. Portanto, a ideia é contar um bocadinho da história da Madeira. Quem somos, o que é que fazemos, o que é que produzimos, o que é que temos para oferecer.
3: São muitas as pessoas que procuram este espaço, ou às vezes é, como dizia no início, é um bocadinho por atropelo, por azar. Olha que giro, o que será isto? Vamos entrar, vamos ver.
4: Temos um bocadinho de tudo, na verdade. Temos pessoas que já nos conhecem e que vêm cá e sabem que vendemos, por exemplo, queijadas da Madeira e vêm cá comprar as queijadas. Temos pessoas que passam e ficam impressionadas com as flores naturais que temos lá fora a decorar a nossa porta e vêm perguntar o que é. E, curiosamente, também há uma fatia muito grande e que tem crescido bastante de pessoas que vão à Madeira em breve, às vezes no dia a seguir, e veem o nome Madeira na rua e resolvem entrar. E aí é um dois em um e é bom para eles, porque nós complementamos aquilo que eles já sabem e até damos algumas dicas de coisas interessantes que podem ver e fazer na ilha.
3: O que é que as pessoas mais procuram quando vêm aqui em termos de informação? É a hotelaria? É o que é que podem fazer? É a tradição?
4: É um bocadinho disso tudo, sobretudo que hotéis é que existe, que oferta turística é que há, que atividades é que há para fazer. Por exemplo, o mercado americano, que é um mercado que tem estado a crescer não só na região, mas também aqui no próprio, em Portugal continental, muitas vezes não fazem ideias geograficamente no mapa, se quisermos, onde é que está a Madeira. Portanto, normalmente esta interação começa por aí. Vamos olhar para o mapa, vamos ver onde é que estamos. Ai, estamos tão perto de África. É verdade, essa localização é o que nos dá um bocadinho do clima subtropical que nós temos. Portanto, é mais esta abordagem genérica e coisas, em termos de coisas específicas. Onde é que estão os hotéis? O que é que eu posso fazer? Posso andar de barco? Não posso? O que é que há de bom para comer? Normalmente esse tipo de informação.
3: Há alguma, eu penso que o posto turístico também depois funciona com alguma promoção. Há eventos que são feitos eventualmente, portanto, durante o ano.
4: Exatamente. O que nós fazemos é tentar acompanhar os cartazes, os eventos de cartaz da Madeira, ou seja, as festas principais da Madeira, o Carnaval, o Natal, e fazer aqui do nosso posto uma réplica dentro das nossas condições, não é? Dentro do nosso tamanho, mas fazermos um bocadinho daquilo que está a ser feito na Madeira, para quem cá vem poder perceber, se for à Madeira, o que é que pode esperar. Fazemos aqui a Festa da Flor, fazemos, por exemplo, o Mercado do Natal, o Mercado dos Lavradores, a Noite do Mercado na Madeira.
3: Noite do Mercado, sim.
4: Exatamente. Nós fazemos a nossa Noite do Mercado aqui. Nem sempre conseguimos fazer na mesma data, mas ajustamos a data, mas promovemos como a Noite do Mercado. E é uma oportunidade das pessoas virem, por exemplo, comerem uma sandes de carne de vinha de alhos, que é feita cá. E nesses dias temos cá uma pessoa que faz poncha na hora. A poncha é fresca. Portanto, é dar um bocadinho de sabor e de cheiro da nossa terra a quem vem nesses dias especiais.
3: O que é que falta, o que é que pode faltar neste momento à Madeira aqui no continente, nomeadamente em Lisboa?
4: Eu acho que as pessoas têm que perder um bocadinho, às vezes as pessoas entram e nós dizemos amanhã temos um evento, as pessoas às vezes ficam um bocadinho com receio. Acho que falta às pessoas arriscarem um bocadinho mais e perderem o medo e virem com vontade de conhecer o que nós temos para oferecer, basicamente.
3: Imagino que eu não conheço a Madeira. Sim. Qual é que é a principal curiosidade que me daria a conhecer para pôr aquele bichinho, como se costuma dizer, tipo, isto tem a ver com a Madeira?
4: Eu acho que, sobretudo, e voltando um bocadinho à minha conversa inicial, àquela ideia de que nós vendemos um sonho, eu costumo dizer às minhas colegas e a quem vem cá, nós temos uma loja e temos produtos à venda, mas mais do que vender um produto, nós vendemos uma história. Porque por trás de cada um dos produtos há uma história. Eu sou madeirense, a minha mãe, por exemplo, fazia bolos de mel no Natal, portanto eu sei o que é o ritual do bolo de mel, eu sei o que é amassar o bolo de mel, eu sei o que é guardá-los em papel vegetal para que eles aguentem o ano inteiro. Tudo isso é muito mais importante, no meu entender, e cativa muito mais as pessoas do que dizer que isto é feito com mel de cana. Se eu puder adicionar esta memória, que neste caso é uma memória pessoal, as pessoas ficam mais entusiasmadas e se calhar até acabam por comprar o bolo, muito mais do que eu dizer ele leva mel de cana. Se eu juntar a isto, obviamente, um bocadinho da história da produção da cana-de-açúcar na Madeira, da sua importância, das suas fases de declínio e de ascensão e tudo mais, obviamente. Eu acho que aqui a vertente do storytelling, a vertente de contar uma história é muito importante, porque os destinos, as regiões, vivem disto. Somos história e isso apela muito mais, muitas vezes, do que uma simples lista de ingredientes.
3: Venâncio Gomes, muito obrigado. Esta, então, nas palavras de Venâncio Gomes, uma das pessoas que está aqui neste ponto de informação turística da região autónoma da Madeira, que fica, como se ouviu no início, mesmo no coração da cidade. Há quem venha para saber, porque já sabe, há quem venha porque tropeçou na loja. Foi o que aconteceu há bocado, enquanto estava aqui a conversa com o Venâncio. Entraram aqui duas senhoras, portanto, nitidamente estrangeiras, porque estavam a falar inglês, que sorriram, viram alguma coisa, entretanto foram embora. Pode ser que seja mais um visitante para a Madeira.
2: Muito obrigada, então, ao João Carramanho e o seu convidado no posto de informação turística da Madeira.

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1: E agora estamos a 4 minutos e meio das 7. Vamos até à viragem de hora com Flake de Jack Johnson. À hora certa, portanto, às 7, há notícias do país e do mundo. Às 7 e meia, atualização, a última das notícias regionais.

0: 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Sete horas no continente e na Madeira, 6 nos Açores. É o regresso à atualidade e também aos principais títulos a esta hora, Susana.
1: Subiu para 28 o número de mortos portugueses e lusodescendentes na Venezuela. Há mais de 80 desaparecidos entre a comunidade. No total, estão confirmados nesta altura 920 mortos, dados atualizados há pouco pelas autoridades de Caracas. Portugal está pronto para o jogo de amanhã frente à Colômbia. Roberto Martínez promete melhorar o que for necessário.
0: Ponta Delgada a esta hora com 18 graus. Porto, Lisboa e Funchal 23. Coimbra e Faro 24. Edição das 7 no programa da tarde com Susana Barros.
1: Quando o último balanço dos sismos na Venezuela aponta agora para 920 mortos, o secretário de Estado das Comunidades diz à RTP Antena 1 que subiu também o número de vítimas portuguesas e lusodescendentes. Estão confirmados 28 mortos e mais de 80 desaparecidos. Números assustadores, reconhece Emídio Sousa.
2: Estou a receber informação agora, temos 28 mortos confirmados e 86 desaparecidos. São números realmente assustadores. Vamos vendo ao longo do dia como é que isto evolui.
1: O secretário de Estado das Comunidades está na base aérea de Beja, de onde vai partir daqui a pouco uma força conjunta portuguesa para apoiar a missão de busca e salvamento na Venezuela. Leva a bordo 64 pessoas, 23 toneladas de ajuda humanitária para as operações de resgate, explica Emídio Sousa.
2: Hoje e amanhã eles vão partir, ainda estão no período em que podem encontrar sobreviventes. Há escombros, há prédios que ruíram, que desabaram completamente. Portanto, a nossa grande esperança é que ainda consigam resgatar pessoas com vida. E, por outro lado, também, aqueles que já estarão resgatados também prestarem algum socorro médico, porque as nossas equipas integram, para além de socorro e salvamento, também integram equipas do INEM, de emergência médica, médicos, enfermeiros. Portanto, é uma equipa completa que poderá atuar nos dois campos.
1: Uma equipa que se prepara para partir. O secretário de Estado admite também que possa seguir mais tarde outro voo com ajuda.
2: Sim, é muito provável. Há muitas entidades e pessoas a quererem ajudar. Nós estamos a tentar concentrar no Instituto Camões, que tem a experiência de ajuda humanitária, toda essa resposta. O que temos pedido às pessoas é que aguardem ou contactem o Instituto Camões, porque muitas pessoas do seu voluntarismo poderão estar a disponibilizar bens que não são necessários. Nós temos que mandar apenas aquilo que é necessário, até porque é necessário transportar. Portanto, é preciso também organizar esta ajuda humanitária, e temos o Instituto Camões perfeitamente disponível e com experiência para organizar esta ajuda.
1: O secretário de Estado das Comunidades, entrevistado há pouco no programa da tarde pelo repórter Paulo Nobre, agora de novo em direto, a partir da base aérea de Beja, tudo a postos para a partida dos operacionais portugueses, Paulo Nobre.
3: Sim, de acordo com as horas que foram aqui avançadas, 19h30 e 20 horas para a partida das duas aeronaves, devemos estar próximos que isso aconteça, até porque nós há pouco conseguimos estar junto às aeronaves na pista e junto ao hangar onde eles estavam a ser carregados, digamos assim, e neste momento tivemos que deixar essa zona precisamente para seguirem as operações que estão agora a decorrer para carregarem essas 23 toneladas de material e entrarem os 64 operacionais que vão seguir nesta missão, uma missão que pode ainda ser reforçada, como acabamos, aliás, de ouvir o secretário de Estado das Comunidades Portuguesas referir. Amanhã será de alguma forma reavaliada esta situação e se houver necessidade, pode mesmo podem seguir mais técnicos, mais pessoas para irem ajudar na Venezuela. Para já, o que se espera aqui neste momento é a partida dessas duas aeronaves, os KC-390, que vão seguir para a Venezuela daqui a pouco.
1: Paulo Nobre, aqui em direto da base aérea de Beja, de onde vai partir a primeira equipa portuguesa para ajuda nas operações de resgate combate na Venezuela. Em Caracas, pelo menos 929 pessoas morreram nos sismos. Foi o anúncio feito pelo presidente da Assembleia Nacional da Venezuela. Numa conferência de imprensa, Jorge Rodrigues anunciou ainda que mais de 50 mil pessoas estão desaparecidas. Cláudia Godinho.
4: É a mais recente atualização. Pelo menos 929 pessoas morreram nos sismos da Venezuela.
5: 920 pessoas.
4: O presidente da Assembleia Nacional da Venezuela, Jorge Rodrigues, anunciou ainda que mais de 50 mil pessoas estão desaparecidas, há também milhares de feridos, e confirma que o estado de Guaira está completamente militarizado.
5: Se encontra totalmente em controle da Força Armada Nacional Bolivariana.
4: O objetivo é garantir a segurança e a ordem e facilitar as operações de resgate.
5: E para facilitar as labores de resgate.
4: Agora há listas com o nome dos feridos que estão no hospital para que os familiares os consigam encontrar.
5: Responder-lhes rapidamente sobre o paradeiro de alguma pessoa se já se encontra em alguns dos hospitais.
4: E no terreno já estão centenas de operacionais de vários países, mais de 870, México, Estados Unidos da América, El Salvador, Suíça, Espanha e Equador, são alguns dos exemplos.
5: 115 rescatistas de El Salvador, le agradecemos ao governo de El Salvador.
4: E nos próximos dias ainda vão chegar mais equipas à Venezuela para ajudar nas operações de resgate.
1: As informações dadas pelo presidente da Assembleia Nacional da Venezuela numa conferência de imprensa há pouco. Pelo menos 920 pessoas morreram nos sismos. É o último balanço das autoridades de Caracas. Enquanto a ajuda médica internacional é essencial, diz Nelson Olim, professor de Medicina Humanitária, Conflito e Catástrofe na Universidade de Lisboa, mas diz este professor também, entrevistado pelo jornalista Alexandre Madeira, que sem o pedido oficial dos responsáveis políticos da Venezuela, as equipas médicas que estão a aguardar pela autorização para partirem não o podem fazer, vão por isso perdendo tempo precioso.
6: Esta rede só pode ser ativada em resposta a um pedido formal do país anfitrião. E este pedido até há poucas horas atrás ainda não tinha ocorrido. E, portanto, há uma série de equipas médicas a nível internacional que estão em stand-by para conseguirem ser projetadas para o terreno. Acontece que, uma vez que esse pedido ainda não está formalmente efetuado, estão atrasados. E, mais uma vez, mesmo que o pedido fosse feito hoje, mesmo que as equipas comecem a entrar ao fim de 2 ou 3 dias, mais uma vez já perdemos mais uma janela de oportunidade de ajudar naquela fase mais crítica, que são as primeiras horas e nomeadamente para os doentes mais graves.
1: Equipas médicas a postos de vários pontos do mundo, mas que não podem partir sem autorização, sublinha Nelson Olim à RTP Antena 1. Também o presidente da Proteção Civil da Madeira diz que há uma força preparada para partir, com especialistas em resgate, em estruturas colapsadas, mas nesta altura aguardam por essa luz verde para avançar.
7: Neste momento estamos apenas à espera que nos indiquem qual será o momento e a força estará pronta, digamos, ao minuto para poder avançar.
1: Richard Marques, ele é o presidente da Proteção Civil da Madeira, a falar sobre a força preparada na Madeira para partir. É constituída por 18 elementos que vão juntar-se a uma equipa de 32 elementos dos Açores. Esta força também está pronta para partir para a Venezuela, mas aguarda ainda essa ordem. No Mundial de Futebol, Roberto Martínez admite que o jogo de amanhã com a Colômbia é um desafio tático para a seleção portuguesa e promete melhorar o que for necessário.
8: Foco amanhã em respeitar muito a Colômbia, que é um desafio diferente ao nível tático dos jogos que tivemos anteriormente, mas para nós o foco é continuar aquilo que fizemos durante o segundo jogo, tentar melhorar aspectos que precisamos de melhorar.
1: Na conferência de imprensa desta tarde, o selecionador garantiu que Luís Dias ou o goleador do Sporting Luís Soares não são os únicos desafios para Portugal.
8: Colômbia é uma equipa que acredita muito naquilo que eles fazem. Provavelmente uma das melhores equipas na transição com Luís Dias e depois a finalização de Luís Soares. Mas também há outros jogadores que conseguem fazer isso. Acho que a Colômbia é falar de uma ideia, a Colômbia é falar de uma estrutura tática muito bem trabalhada pelo selecionador.
1: Amanhã joga-se o decisivo Colômbia-Portugal, que terá lugar na abertura da madrugada, no início da madrugada de sábado para domingo, um jogo para acompanhar aqui na RTP Antena 1. O Chega vai pedir ao Tribunal Constitucional a fiscalização do diploma que autoriza o Governo a criar a prestação social única. Em causa está o trabalho obrigatório para pessoas doentes, com a qual o partido não concorda. O anúncio foi feito esta tarde por André Ventura numa conferência de imprensa de que daremos mais pormenores daqui a pouco.
0: O programa da tarde de hoje fica por aqui. Desta semana também vou de férias, Susana Barros.
1: Boas férias, Carinha.
0: Muito obrigada. Edição das 7 com Susana Barros, também em simultâneo com a RTP Antena 1 Madeira e com a RTP Mundo. 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

Abertura de mais uma hora de emissão aqui nas tardes da 1, nesta sexta-feira, 26 de junho, e tivemos então a abrir Thinking Out Loud, de Ed Sheeran, e esta belíssima recuperação de Peter Frampton, Show Me The Way. Agora vamos à rubrica Na Ponta.

0: Ora, hoje isto é muito fácil, muito rápido e eu acho que a Sandra vai demorar 3 segundos a responder. É um ouvinte que nos pergunta, Sandra, qual é o plural de guardião? É guardiões ou guardiães?
1: Olha,
0: a eterna questão.
1: É a eterna questão. É assim, Filomena, de facto a resposta é breve, mas... Tu já me conheces, gosto.
0: Mas eu gosto sempre de dar,
1: exatamente, uma nota ou histórica ou etimológica ou dicas. Eu gosto sempre de partilhar com os nossos ouvintes sempre ali uma informação adicional.
0: No fundo é enriquecer a resposta, não é?
1: Pronto, exatamente, é exatamente. Antes desse enriquecimento, Filomena, os nossos dicionários de referência indicam que ambas as formas são possíveis. Ambos os plurais são possíveis.
0: Por isso é que nós ouvimos das duas maneiras e daí a dúvida, não é?
1: É verdade.
0: Afinal, como é que se diz? É guardiões ou é guardiães?
1: Tal e qual. Portanto, guardiões ou guardiães, ambos os plurais são aceites, estão atestados nos nossos dicionários. Agora, a tal nota, enfim, a tal informação adicional. Admitidos são ambos os plurais. Contudo, a forma regular e normativa é a forma ões, guardiões.
0: Uhum.
1: É verdade. À semelhança do que acontece com leão, leões, campeão, campeões.
0: Limões.
1: É. A forma guardiães, perguntas tu, Filomena. Então, mas a que propósito é que surge a forma guardiães? A força do uso.
0: Uhum.
1: O uso linguístico, água mole em pedra dura, tanto bate até que fura. É. Então... Com base no uso linguístico, os lexicógrafos, assim é que é, que são as pessoas que fazem os dicionários, decidiram, bom, vamos incluir essa forma, uma vez que essa forma é a forma imposta pelo uso. Portanto, forma normativa e recomendada, enfim, em contextos formais, guardiões. Mas dado que o uso consagrou também o plural guardiães, são aceites, são legítimas ambas
0: isso,
1: as formas.
0: Isso acontece também noutras formas de plural,
1: é,
0: também?
1: Sim, o corrimões e corrimãos.
0: Também já são possíveis
1: já
0: as
1: são.
0: Duas?
1: A forma regular era mãos, não era?
0: Uhum.
1: A forma regular e normativa, corrimãos.
0: Exatamente, era onde correm as mãos.
1: Exatamente.
0: Mas também já é possível dizer
1: já
0: corrimões?
1: Já é possível dizer corrimões pela mesma razão.
0: Ok.
1: Força do uso.
0: Muito
1: água
0: bem.
1: Mole em pedra dura, isto é assim.
0: Pronto.
1: A língua é dinâmica, a língua é viva.
0: Olha,
1: é um organismo vivo.
0: É escolher
1: vivo.
0: Aquilo que dá mais jeito.
1: Exatamente.
0: Portanto, é como sair.
1: Ainda bem que te lembraste, Filomena, porque de facto os dicionários também consagram corrimãos e corrimões.
0: Mas corrimãos é a forma mais...
1: A forma normativa, regular, de acordo devido a mãos,
0: uhum.
1: À semelhança de guardiões.
0: Okay.
1: Mas... O uso tem muita força e os dicionários consagram ambos os plurais.
0: E a língua é viva, não é verdade?
1: Exatamente.
0: Muito bem, obrigada. Sandra Duarte Tavares na Ponta da Língua. Estamos aqui diariamente para tirar também as suas dúvidas de português. Se as tiver, se as quiser partilhar, pode utilizar o nosso número do WhatsApp 912120501. Estamos à sua espera.

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1: Boa tarde, são 7:30, vamos então ao Diário Regional na sua última edição.
2: Subiu para 28 o número oficial de portugueses e lusodescendentes mortos nos sismos da Venezuela. Uma equipa de 18 elementos da Madeira está pronta a partir para a Venezuela para ajudar no resgate juntamente com uma equipa dos Açores. O preço dos combustíveis vai baixar na próxima semana. Na Ribeira Brava, em Câmara de Lobos, arrancam hoje as festas de São Pedro.
1: Títulos em desenvolvimento na edição última do Diário Regional nesta sexta-feira, 26 de junho. O controle técnico é de Miguel França, a edição de Lília Mata.
2: Boa tarde. Uma equipa com de 18 elementos da Madeira está pronta a partir para a Venezuela para ajudar no resgate de pessoas presas nos escombros. O grupo vai integrar uma força conjunta com os Açores. No total das duas regiões serão 32 elementos. Richard Marques, o presidente da Proteção Civil Regional, descreve a força madeirense.
3: A força é maioritariamente constituída por bombeiros com formação especializada em busca e resgate em estruturas colapsadas e escoramentos e desobstrução, com formação diferenciada em elevações de emergência e resgate em valas, até porque o equipamento cresce um bocadinho naquilo que é a sua amplitude, podendo também intervir em situações para além daquilo que são as estruturas colapsadas, portanto, algumas situações até de desobstrução ou de elevação de carga pesada, e portanto digamos que estamos a falar de uma equipa multidisciplinar.
2: Da equipa madeirense faz parte também um médico da EMIR, a equipa médica de intervenção rápida e elementos de comando da Proteção Civil. A equipa não segue, juntamente com os 50 elementos disponibilizados pelo continente e que estão prestes a partir. Richard Marques aguarda ordens da Autoridade Nacional de Emergência e Proteção Civil.
3: Neste momento estamos apenas à espera que nos indiquem qual será o momento e a força estará pronta, digamos, ao minuto para poder avançar.
2: A ida para a Venezuela desta força conjunta da Madeira e dos Açores, uma força com 32 elementos, depende também da disponibilidade da Força Aérea Portuguesa. Subiu para 28 o número oficial de mortos portugueses e lusodescendentes, um número atualizado pelo secretário de Estado das Comunidades, Emídio Sousa.
4: Estou a receber informação agora, temos 28 mortos confirmados e 86 desaparecidos. São números realmente assustadores. Vamos vendo ao longo do dia como é que isto evolui.
2: Não se sabe quantas destas vítimas serão madeirenses. Moisés Silva, presidente da Associação de Amigos da Diáspora, lembra que é difícil uma contabilização exata neste momento.
5: Ultrapassa a centena de madeirenses desaparecidos ou ligações com a Madeira, lusodescendentes. Pode ultrapassar sim a centena neste momento, mas madeirenses falecidos, posso dizer certo, que já são famílias, que são famílias inteiras, que pronto, faleceram. E há pouco eu estava a falar com a equipa e conseguimos lamentavelmente a notícia de que um casal e as suas filhas gêmeas faleceram, os quatro. Então, mesmo que um deles seja madeirense, os outros não são contabilizados, então isto para contabilizar vai ser difícil.
2: Várias associações estão já a recolher doações para enviar para a Venezuela. A Moisés Silva descreve as maiores necessidades.
6: Nesta primeira etapa não é necessário roupa, sabemos que vai ser preciso, mas não nesta etapa crucial é precisamente água ou pastilhas purificadoras de água, utensílios de APIs, porque precisamos muita ferramenta para trabalhar lá. Nós já temos uma lista oficial que nos foi transmitida pelas entidades da Proteção Civil de La Guaira e de Catialamar, onde fizemos já agora, passando a português, para que seja muito mais fácil a recolha de ajuda. E também deixar muito bem esclarecido que garrafas de água, sim, mesas que sejam de mililitros pequenas, entre 300 ou 0,23 ou 0,50, porque é mais fácil a distribuição.
2: Logo no dia de ontem, a Associação de Amigos da Diáspora comprou 1.500 euros de produtos na Venezuela. Duas dirigentes da associação encontram-se neste momento no país e estão a ajudar a localizar pessoas, também a Venexos, a adquirir produtos no país no valor de 2 mil euros. A Venezuela foi um dos temas abordados esta tarde por Miguel Albuquerque, numa reunião com o presidente do Parlamento Europeu, Roberta Metsola. Albuquerque voltou a dizer que a situação é preocupante e defendeu que Portugal deve, numa fase seguinte, ajudar na reconstrução do país.
0: Há um problema aqui que não é só neste momento recuperar. A prioridade é recuperar e salvar as pessoas que ainda se pode salvar, tratar dos feridos, mas depois há um processo de construção que vai ser muito difícil e muito complicado.
7: Nesse aspecto, os Estados Unidos, já que estão instalados, por assim dizer, também terão um papel importante.
0: Sim, aliás, o presidente americano já o disse, mas acho que neste momento nós não podemos, como país, não podemos descartar. Temos uma das maiores diásporas estão sediadas naquele país, é uma comunidade que temos ligações afetivas. Acho que não há nenhuma família na Madeira que não tenha um familiar na Venezuela.
2: Ainda hoje chega para a Venezuela o adjunto da presidência do Governo Regional, Rui Abreu. Na reunião desta tarde, Albuquerque transmitiu a Roberta Metsola a preocupação com a proposta da Comissão Europeia em centralizar os fundos para as regiões ultraperiféricas nos Estados-membros. Albuquerque defende que o POSEI, o programa que agrupa a maior parte desses fundos, deve continuar a existir.
0: A circunstância de se impor cortes neste Fundo de Coesão para regiões que não têm escala, que estão na ultraperiferia, que estão distanciadas do centro da Europa, é um erro. E porquê? Porque faz com que as populações se sintam frustradas relativamente à integração europeia e pode levar à radicalização e à saída de algumas dessas regiões da própria União Europeia. Isso faz com que nós tenhamos alertado para a necessidade da Comissão e o Conselho, do ponto de vista do Parlamento Europeu, as questões estão mais ou menos bem resolvidas. Temos feito um conjunto de diligências junto aos grupos parlamentares do Parlamento Europeu no sentido de se manter os fundos e a Europa continuar a estar bem presente nas regiões ultraperiféricas.
2: Declarações de Miguel Albuquerque depois de uma reunião com o presidente do Parlamento Europeu, que está de visita a Portugal, uma reunião também com o presidente do Governo Regional dos Açores. Na próxima semana, os preços dos combustíveis vão descer na Madeira. A partir de segunda-feira, a gasolina de 95 octanas passa para 1,75 euros por litro, menos 4 cêntimos do que nesta semana. O gasóleo rodoviário baixa para 1,64 euros, é uma redução de 8 cêntimos. Também o gasóleo colorido e marcado desce 8 cêntimos, fixando-se no preço de 1,20 euros por litro. Os novos preços entram em vigor à meia-noite de 29 de junho e mantenha-se até 5 de julho. A terceira fase do novo Hospital da Madeira vai custar 415 milhões de euros. Este é o valor do novo orçamento que deverá ser apresentado no Conselho de Governo da próxima semana, para depois ser então lançado o concurso público. Há um ano, esta última fase estava orçada em 265 milhões de euros, mas o contexto internacional e o facto de o concurso ter ficado deserto resultaram nesta reformulação do valor, conforme explica o secretário regional dos Equipamentos e Infraestruturas, Pedro Rodrigues.
8: Os números apontam para, e é esse valor que vou levar ao Conselho de Governo para a próxima semana, de 415 milhões de preço máximo que o Governo está disposto a pagar. Portanto, o preço base da terceira fase vai passar para 415 milhões, um aumento de cerca de 50%, pouco mais, do que ele estava previsto há um ano atrás, motivado por estes factores que eu vos transmiti. Há uma instabilidade grande do mercado, esperemos ter propostas ainda este ano, mantendo-se a situação ainda sem alterações a nível internacional, nenhuma surpresa que esperamos que não venha a acontecer, mas acreditamos que com este novo preço que o mercado vai responder afirmativamente, apresentando propostas abaixo deste valor.
2: A obra deverá ficar parada até o início do próximo ano. Pedro Rodrigues revela os novos prazos para a conclusão da obra e explica o que será feito na terceira e última fase.
8: Será 3 anos e meio a terceira fase. Contamos com este ligeiro atraso de cerca de 6 a 8 meses. Se conseguirmos iniciar a obra em janeiro, contamos a acabar a obra em meados de 2030.
9: Esta terceira fase, o que contempla?
8: É tudo a questão, são os acabamentos finais, acabar esta estrutura, porque é a montagem da AVAX, tudo a componentes elétricas, tudo o que é sustentando o edifício e acabamentos, serralharias, carpintarias, a obra fica concluída em tudo o que é instalações técnicas com esta terceira fase. Passará a seguir, entregaremos a obra à SUD, ao Sadarama, que é o nosso cliente, e para que entre a parte dos equipamentos médicos e fornecimento de todo esse material também que é preciso para aumentar este hospital.
2: O secretário dos equipamentos esteve hoje na obra do novo hospital para a entrega da segunda fase da obra. Apesar dos novos valores, Pedro Rodrigues reforça o compromisso do Governo da República em suportar 50% do custo total. O selecionador nacional de futebol diz que as críticas feitas à equipa e em especial a Cristiano Ronaldo fazem parte do passado, foram declarações na conferência de imprensa de lançamento do jogo Colômbia-Portugal.
9: Eu acho que tivemos tempo para falar disso, o barulho, as críticas, o foco nosso é de muita concentração e responsabilidade para atingir o nosso melhor.
2: Portugal quer vencer o jogo para ficar em primeiro do grupo, mas o selecionador reconhece que no Mundial é preciso sempre fazer o melhor.
9: Num torneio como o Mundial não há caminho certo, não há a posição certa. O que é importante é chegar ao melhor nível dentro do balneário e isso só consegues atingir isso depois de ganhar o jogo.
2: Portugal defronta a Colômbia na madrugada de domingo a partir das 0 horas e 30 minutos. Na Madeira, a participação histórica de Cabo Verde no Mundial de Futebol está a ser vivida com entusiasmo pela comunidade cabo-verdiana. No Caniçal, onde reside uma significativa comunidade daquele país, a expectativa é grande. A jornalista Isabel Nóbrega Sá foi ouvir alguns adeptos que, a milhares de quilómetros de casa, continuam a viver intensamente cada jogo da seleção.
10: Encontrámo-lo à porta de um bar no Caniçal. De olhos postos no telemóvel, estava entretido num jogo de futebol. Sulmar Ferreira tem apenas 13 anos, mas esta noite vai acompanhar um jogo muito especial.
11: Eu estou acompanhado pelo RTP, com as minhas famílias, e estou a achar muito incrível esse jogo. É a nossa primeira vez no Mundial, estamos a jogar bem. Então é isso que eu gosto.
10: É sobrinho de Stopira, o defesa de camisola número 2 da seleção de Cabo Verde.
11: Para mim, 2-0. Para Cabo Verde. Pode ser um golo dele e também quero muito um golo de Bechamol.
10: O jovem diz estar muito feliz e tem acompanhado atentamente o percurso dos Tubarões Azuis.
11: Eu achei esses dois jogos que a gente jogou contra as equipas foram bons, mas as equipas que a gente jogou eram muito fortes, também já tinham um Mundial, era a primeira vez que a gente está nesse lugar e a gente começou a ficar com aquela ansiedade assim. A gente jogou com o nosso esforço para a gente conseguir um empate ou uma vitória.
10: No mesmo bar, a expectativa cresce à medida que se aproxima a hora do apito inicial. Fernando Lima não perdeu os jogos da seleção cabo-verdiana.
12: Eu gostei, está a jogar bem e vai chegar até final, se Deus quiser.
13: E logo à noite, com a Arábia Saudita, o que é que acha que pode acontecer? Qual era o resultado para si esperado?
12: Vai ganhar.
13: Quanto?
12: 1-0, está bom.
13: E quem é que iria marcar-se?
12: É Rian.
10: Na freguesia do Caniçal, a distância em relação ao arquipélago cabo-verdiano para as suas mais curta. Com bandeiras, conversas e muita expectativa, a comunidade cabo-verdiana na Madeira sonha com mais uma noite histórica para os Tubarões Azuis.
2: O jogo de Cabo Verde frente à seleção da Arábia Saudita tem início marcado para a 1 hora da madrugada. Se os Tubarões Azuis ganharem, garantem automaticamente a presença na próxima fase. Por estes dias, celebram-se as festas em honra de São Pedro, na Ribeira Brava. A animação decorre até segunda-feira com um vasto programa, como descreve à rádio o presidente da Câmara, Jorge Santos.
14: Já temos a noite preparada com os Wet Bad Gang, os Live Brits, e obviamente também depois com o Café do Teatro esta noite, tendo também uma outra zona de palco, que é conhecida a zona das barraquinhas, também já está a partir de hoje, e aliás todos os dias. Amanhã temos o Forno de Daniel, aí no domingo, obviamente que é o dia principal, o dia da véspera de São Pedro, desde as tradicionais marchas, e obviamente também com a transmissão em direto do jogo de Portugal. Na segunda-feira, que é o próprio dia de São Pedro, temos obviamente o que é a tradicional da procissão, da missa, da dança de espadas e dos grupos tradicionais locais.
2: No concelho vizinho também há festa. Em Câmara de Lobos, o programa estende-se até quarta-feira, também com muita música, como nos dá conta Celso Betancur, o presidente da autarquia.
15: Começa com a banda principal, com os Dama, Depois de amanhã temos o Prof Jam, domingo as grandes marchas e o fogo de artifício. Na segunda-feira temos a banda tributo ao Zaba e a missa em honra de São Pedro e a procissão. E depois terminamos o último dia com a Sara Correia. No dia 1 de julho temos a procissão marítima, que terá que ir até ao cais da Calheta e que envolve também um número muito considerável de embarcações.
2: O Jogo de Portugal também será transmitido em Câmara de Lobos e o município vai disponibilizar ainda um serviço especial de autocarros para as festas de São Pedro. Até terça-feira, a Horários do Funchal vai fazer viagens entre o Funchal e Câmara de Lobos. O objetivo é reduzir os constrangimentos de trânsito e estacionamento. Os bilhetes poderão ser adquiridos diretamente no autocarro pelo valor de 2 euros por viagem. Tempo para amanhã, períodos de céu muito nublado, possibilidade de ocorrência de aguaceiros, em especial nesta Terras Altas, vento fraco a moderado de norte, rodando para nordeste. A temperatura máxima, tanto na Madeira como no Porto Santo, será de 25 graus.

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7: E vamos então agora ao encontro do repórter RTP Antena 1 Madeira, o João Carramanho, que está em Lisboa, onde acompanhou a sessão evocativa dos 50 anos da autonomia, que se realizou na Assembleia da República. E João, vamos então agora ao que interessa, a comidinha madeirense. Esta também é uma, digamos, uma realidade em Lisboa. João Carramanho.
8: Boa tarde. Em Lisboa, para que as pessoas saibam, também se consegue comer, obviamente, comida madeirense, tendo aquela que as pessoas fazem em casa. Eu estou num restaurante chamado Tasquinha da Ilha da Madeira e estou com a Dona Maria Nunes. E às tantas, antes de lhe fazer umas perguntas muito complicadas, diga uma coisa. Há quantos anos é que está aqui em Lisboa?
9: Há 30 anos. Já vivo aqui há 30 anos, sim.
8: Ou seja, e saiu, é natural de...
9: Eu sou natural da Madeira, São Vicente, e antes de vir para Lisboa estive no estrangeiro, só depois é que regressei para Lisboa.
8: Olha, e o que é que lhe deu para abrir um restaurante?
9: Pois, isso foi quando conheci o meu marido aqui, ele já tinha um pequeno restaurante e então eu comprei aqui esta... O prédio que é hoje em dia onde está o restaurante e a Tasquinha. E depois juntos abrimos um negócio, já tínhamos um pequeno, fechámos o pequeno e abrimos um grande aqui.
8: Olha, hoje em dia, há bocado dizia-me de alguma forma que já não trabalha tanto na cozinha, mas no início era a Dona Maria que fazia.
9: Tudo.
8: E o que é que fazia alguma coisa na altura que hoje em dia já não faço, ou foi tudo só aprimorado?
9: Não, eu faço agora como fazia antigamente, mas a gente vai evoluindo e as coisas vão sempre melhorando. E eu faço tudo na cozinha, o bolo do caco, as queijadas, até a carne vem fresca, eu a que arranjo, corto. Faço o peixe espada, vem inteiro, nós desfiletamos, fazemos o nosso filete tal e qual como na Madeira, não temos...
8: E de onde é que lhe veio esse jeito para a cozinha? Tinha alguém que já deve ter aprendido de algum lado?
9: Olha, eu nunca tinha cozinhado. Quando trabalhava na Inglaterra, às vezes chegava alguém um bocadinho mais cedo para jantar e eu dizia, ó chefe, quer que eu vá fazer? Eu já conhecia os pratos. Quer que eu vá fazer? E ele deixava-me fazer, porque eu trabalhava na sala. Mas às vezes uma pessoa conhecida que vinha e pedia-lhe para ir fazer. E também nos meus dias de descanso, eu cozinhava sempre para as minhas irmãs, que também estavam lá comigo.
8: Portanto, fui aprendendo.
9: Fui aprendendo e aqui, ao início tínhamos sempre o cozinheiro, o ajudante e eu fui sempre aprendendo e depois, e assim, um dia faltava um e eu ia tomar aquele posto. Outro dia faltava o cozinheiro, já eu metia-me ali e pronto, e aprendi, já sabia algumas coisas e depois fui sempre a evoluir.
8: Hoje em dia, os produtos, há produtos que podem ser um bocadinho mais complicados, mas eu julgo que não. A maioria dos produtos que usa aqui são fáceis de encontrar aqui.
9: Sim, sim. O nosso peixe-espada, por exemplo, vem de Sesimbra. A carne também é daqui, mas é um bom fornecedor. Já trabalhamos com ele há mais de 20 anos. E basicamente não temos problemas nenhuns. As lapas é que vêm da Madeira, ou da Madeira ou dos Açores. Quando não há num lado, temos que comprar no outro.
8: As pessoas, quando vêm aqui, o que é que procuram?
9: O bolo do caco, feito, o bolo do caco caseiro, a espetada à madeira, que é o nosso prato principal, é a espetada, e é o filete e o bife de atum. E a carne vinha de alhos.
8: No Natal?
9: No Natal.
8: Ou também noutras alturas?
9: É, todo o ano, todo o ano. Tenho aqui um grupo de madeirenses que vem aqui uma vez por mês, já pessoas já maduras, e então em cada mês, por exemplo, no Natal há carne vinha de alhos, agora este mês de junho passou, foi o atum de São João, sempre com a entrada da sopa de tomate ou sopa de trigo. Faço sempre tudo o que é típico de madeirense para eles, porque...
8: Tem muitos estrangeiros a vir aqui, por exemplo, ou até continentais?
9: Sim, aqui. Nós temos uma boa carteira de clientes, que já estamos aqui também, com o restaurante aberto há 25 anos. E ao início tínhamos muitos estudantes que estavam aqui a estudar, que uns ficaram cá, são nossos clientes, e outros regressaram para a Madeira. E quando vamos lá em agosto...
8: Ah, de vez em quando vai lá.
9: Ah, sim, sim, sim, vamos. Todos os anos.
8: Porquê? Porquê que retorna?
9: Porque é a nossa ilha, é a nossa casa. E depois o meu filho também nasceu aqui, mas ele adora a Madeira.
8: Eu já falo com ele a seguir. É uma pergunta. Vê-se ter um espaço diferente daqui a alguns anos? Ou
9: não.
8: Prefere ter estas coisas mais... Mais ao seu gosto, mais maneirinhas?
9: O meu filho agora está a tomar o rumo. Está, entrou, ele estudou gestão e então está, eu agora já preciso descansar mais um bocadinho. Ele e a minha filha também trabalham aqui à hora de almoço. Já vão tomar conta da casa, porque eu só vou ajudar mesmo.
8: E cozinhar?
9: Cozinhar também.
8: Tem que passar o lugar de alguém da cozinha, penso
9: não,
8: eu.
9: Não,
8: já tem alguém que ajude.
9: Sim, sim, sim. Eu tenho os cozinheiros, só que eu gosto de acompanhar, eu gosto de
8: supervisionar, como se costuma dizer.
9: Exatamente.
8: Olha, como é que se chama, antes de mais?
10: Sérgio Sousa.
8: O Sérgio, portanto, já percebemos que é filho. Ó Sérgio, há um bocado falávamos antes de começarmos isto, de que tens um gosto especial pela Ilha da Madeira. Porquê?
10: A minha família é toda de lá. Passei os meus verões todos lá, sempre o mês de agosto enviavam-me para lá, passava o mês de agosto na terra da minha mãe São Vicente e pronto, foi todos os anos. Depois mais tarde, agora é mais complicado já ir o mês de agosto por completo, mas continuo a ir lá. Também tenho lá um alojamento local, então estou sempre muito ligado à Madeira.
8: Olha, tendo um alojamento local e fazendo uma comparação com o continente, porquê é que não abriste o alojamento local aqui?
10: Porque na Madeira o turismo funciona bem todo o ano, não é sazonal como, por exemplo, o Algarve. Lisboa é melhor, só que em Lisboa as licenças neste momento estão proibidas, não se pode adquirir e conseguir uma licença de alojamento local. E eu há cerca de 4 anos... comprei um apartamento lá e havia essa possibilidade do alojamento local, e que foi um tiro certo, porque resulta bem. A Madeira trabalha bem todo o ano com o turismo. Aliás, a Madeira, a maior parte é o turismo. E foi o... É um ponto muito, muito bom que a Madeira tem. E trabalhar isso é importante. E como eu também, a minha área sempre foi esta desde os estudos. Eu tirei gestão hoteleira no Estoril. E sempre que está ligada à hotelaria, restauração, entre os dois. E já tinha aqui a parte do restaurante. Faltava-me essa parte de, pronto, hotelaria, alojamento local. E então quis ir por aí.
8: Olha, a autonomia diz-te alguma coisa?
10: Sim, para mim, em termos fiscais, sim. Porque, por exemplo, na Madeira... No meu alojamento local, o valor de IVA que é pago é cerca de 4%, mesmo taxas municipais, tudo o que é a nível de impostos é muito mais reduzido do que se for aqui. Por exemplo, uma pessoa que tenha um alojamento local aqui em Lisboa chega a pagar 50% a nível de impostos, porque tem, como é uma zona de contenção, paga muito mais. E na Madeira não, neste momento a única coisa que fizeram foi a parte do Funchal, já não há licenças de alojamento local. Eu já consegui a minha licença antes e tenho sido constante a nível de reservas, mas sim, a níveis fiscais é muito melhor. Mesmo para a restauração o IVA é mais reduzido e a parte fiscal é mais branda.
8: Queres ficar aqui no futuro ou preferias ir para a Madeira?
10: Não, aqui porque apesar de uma carga fiscal, ter uma carga fiscal maior, aqui a oportunidade é muito maior. E nós aqui, por exemplo, temos dois restaurantes, este mais pequenino que é a Tasquinha e o outro que é o restaurante, um tem cerca de 100 lugares, o outro tem, este aqui que estamos aqui, tem cerca de 30 lugares. E a dimensão que temos, a carteira cliente que temos, o nível de casa que somos, é um nível muito difícil de atingir, por mais pessoas que hajam na Madeira, por mais turismo que haja na Madeira, é um nível muito complicado de atingir, nível que já atingimos aqui, que se calhar há poucos restaurantes na Madeira que de nível de qualidade e nível de carteira de clientes tão bom como o nosso. Há muitos madeirenses que costumam vir cá e dizer que se come melhor aqui em Lisboa num restaurante madeirense do que se come na Madeira.
8: Isto foi uma forma meia simpática de dizer: a minha mãe cozinha bem.
9: Ele é sempre orgulhoso da mãe. A mãe é que... Porque foi eu a que começou tudo isto. O meu marido queria abrir, dizia: eu vou abrir a casa. Eu disse: não, tu só abres se eu for para lá.
8: Ana Maria, Sérgio, muito obrigado. Foi uma conversa na Tasquinha da Ilha da Madeira, ou seja, em Lisboa. Há mais do que um sítio. Este é um que talvez às vezes não apareça tantas vezes, mas que pela conversa que tivemos tem clientela. Clientela que é fiel. Tem até um grupo, como ouvimos a Dona Maria explicar, um grupo de madeirenses que mensalmente vem a este restaurante onde se come comida tradicional madeirense.
7: Muito obrigada, João Carramanho, repórter RTP Antena 1 Madeira, que então foi até Lisboa, onde acompanhou a sessão evocativa dos 50 anos da autonomia que se realizou hoje na Assembleia da República. E é desta forma então que terminamos mais uma edição das Tardes da 1. Dentro de instantes vamos então atualizar as notícias do país e do mundo. Da minha parte é tudo. Boa tarde e bom fim de semana.

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1: Boa tarde, são 8 horas, 7 nos Açores.
2: Já são 28 os portugueses e luso-descendentes que morreram por efeito direto do sismo na Venezuela. São dados atualizados esta tarde pelo secretário de Estado das Comunidades Portuguesas. Quase tudo pronto para a saída do primeiro avião da Força Aérea Portuguesa com ajuda humanitária para a Venezuela. Nesta edição, seguimos precisamente em direto para o aeroporto de Beja. Em Caracas, o presidente do Parlamento fala em mais de 900 mortos e mais de 50 mil pessoas dadas como desaparecidas. O Chega vai pedir a fiscalização constitucional de uma norma da prestação social única que foi aprovada esta semana no Parlamento.
1: Edição às 20 com o Alexandre David.
2: Pelo menos 28 portugueses e lusodescendentes morreram devido aos sismos que atingiram a Venezuela. É pelo menos uma indicação dada esta tarde pelo secretário de Estado das Comunidades. Emídio Sousa acrescentou que, além dos mortos, estão mais de 80 pessoas dadas como desaparecidas.
3: Estou a receber informação agora. Temos 28 mortos confirmados e 86 desaparecidos. São números realmente assustadores. Vamos vendo ao longo do dia como é que isto evolui.
2: O secretário de Estado falava aos jornalistas na base aérea de Beja antes da partida prevista mais ou menos para esta hora de aviões da Força Aérea Portuguesa que transportam 64 pessoas para a Venezuela. É precisamente para a base aérea de Beja que seguimos agora em direto. O avião da Força Aérea Portuguesa ainda não levantou voo, Paulo Nobre.
4: Ainda não, e estas questões operacionais vão adiando o levantamento destas duas aeronaves. Estavam previstas inicialmente para a primeira sair às 7:30 da tarde, a outra agora por cima das 8. Neste momento já houve uma atualização, nunca antes das 9 sairá a primeira aeronave, a segunda meia hora depois. É o que está, neste momento é o horário que está em vigor neste momento, o que não significa que não volte a sofrer novamente alterações, porque nestas coisas da logística acontecem sempre imprevistos, apesar das equipas estarem aqui já todas constituídas e prontas para voar para a Venezuela. E há pouco falei com Ana Margarida Correia, que é a coordenadora da equipa do INEM, que segue precisamente para esse cenário catastrófico depois do sismo na Venezuela. Ela diz, Ana Margarida Correia, que os médicos partem com esperança de ainda poderem salvar pessoas.
5: Nós temos perfeita noção que o tempo aqui é crucial para esta primeira fase, que é as pessoas que estão debaixo, que estão, os sobreviventes que estão soterrados, e por isso é que vamos acompanhar uma equipa de resgate. Há a fase a seguir. Nesta, nós sabemos que estamos aqui mesmo no limite das coisas, ainda não estamos nas 48 horas. A verdade é que a probabilidade de haver sobreviventes de baixo vai reduzindo ao longo do tempo, está documentado, sabemos isso, mas vamos sempre esperançosos de encontrar, de poder salvar, de quem, e as equipas vão mais que motivadas e treinadas, e é isso que queremos e temos essa expectativa.
4: Ana Margarida Correia diz que esta equipa do INEM é uma equipa experimentada, já esteve noutros cenários, nomeadamente na Turquia, sabe muito bem o que poderá encontrar naquele cenário de catástrofe. No entanto, o facto de poder haver portugueses entre as vítimas aumenta o peso e a preocupação destes médicos.
5: Há sempre esse sentimento de patriotismo e temos uma diáspora muito grande lá, e por isso, e todo este envolvimento é natural. É natural. Claro que dentro de nós também há o ajudar sempre o país vizinho que está a passar, e neste momento não é tão vizinho, ali do outro lado, mas que temos essa preocupação. Mas havendo uma comunidade portuguesa, claro que do nosso país e de quem tem, há sempre aqui uma outra preocupação, mas que nós estamos prontos para ir onde for necessário. Claro que aqui temos ainda mais esse peso.
4: o peso e a preocupação de poderem estar vítimas portuguesas entre, entre as vítimas deste terremoto na Venezuela. As equipas estão prontas a embarcar, poderão ficar 10 dias na Venezuela, até 10 dias, caso haja necessidade. Já foi aqui dito que poderão permanecer mais tempo, mas isso terão que ser as equipas próprias no terreno a definir se será necessário ou não.
2: A reportagem de Paulo Nobre em direto do aeroporto de Beja, a acompanhar a partida dos dois aviões da Força Aérea que seguem com ajuda humanitária para a Venezuela. O número de mortos e de feridos não para de subir na Venezuela. O número de mortos ultrapassa os 900. Há mais de 50 mil pessoas dadas como desaparecidas. São dados que foram atualizados há pouco mais de uma hora pelo presidente do Parlamento de Caracas, Cláudia Godinho.
0: O número continua a subir. Pelo menos 920 pessoas morreram nos sismos da Venezuela.
6: 920 pessoas han fallecido.
0: O presidente da Assembleia Nacional da Venezuela, Jorge Rodrigues, anunciou ainda que mais de 50 mil pessoas estão desaparecidas, há também milhares de feridos, e confirma que o estado de Guaira está completamente militarizado.
6: Se encuentra totalmente em controle da Força Armada Nacional Bolivariana.
0: O objetivo é garantir a segurança e a ordem e facilitar as operações de resgate.
6: E para facilitar as labores de rescate.
0: Agora há listas com o nome dos feridos que estão no hospital para que os familiares os consigam encontrar.
6: Responder-lhes rapidamente sobre o paradeiro de alguma pessoa se já se encontra em alguns dos hospitais.
0: E no terreno já estão centenas de operacionais de vários países, mais de 870, México, Estados Unidos da América, El Salvador, Suíça, Espanha e Equador, são alguns dos exemplos.
6: 115 rescatistas de El Salvador. Le agradecemos ao governo de El Salvador.
0: E nos próximos dias ainda vão chegar mais equipas à Venezuela para ajudar nas operações de resgate.
2: Os últimos dados oficiais sobre os efeitos do tremor de terra na Venezuela, dados ao final da tarde de hoje pelo presidente do Parlamento. André Ventura alega que o diploma sobre a prestação social única não cumpre a Constituição portuguesa. O líder do Chega fez saber que vai pedir a fiscalização no Tribunal Constitucional sobre o trabalho obrigatório para pessoas doentes. Inês Ameixa.
7: Para o Chega, é inconstitucional que pessoas doentes com cancro, por exemplo, sejam obrigadas a trabalhar para terem acesso à PSU, mesmo que estejam aptas para desempenharem essa atividade. E por isso, André Ventura anuncia.
8: O Chega vai pedir a fiscalização. Caso não o possa fazer a título preventivo por não se tratar de uma lei orgânica, falo-á a título sucessivo da constitucionalidade da legislação que derive desta PSU nesta matéria.
7: Explica.
8: Afinal, devemos hoje também perguntar-nos como país. Faz sentido que se diga que é inconstitucional exigir-se um tempo de contribuições para quem vem de fora poder receber subsídios. Mas já não é inconstitucional que quem tenha cancro ou outras doenças graves tenha que trabalhar para receber esses mesmos subsídios.
7: Em conferência de imprensa, o líder do Chega critica o governo por ter feito um acordo com o Partido Socialista para viabilizar a PSU. É um governo desnorteado, diz.
8: O governo não ficou sem saída. O governo escolheu a lógica do Partido Socialista para deixar tudo exatamente igual ao que estava antes desta PSU. Não foi uma questão de ficar sem opções ou de perder o cheque do PRR. Foi uma questão de opções.
7: André Ventura garante ainda que é mentira que o Chega tenha acrescentado exigências à última hora nas negociações com o governo sobre a prestação social única.
2: Os argumentos e o desmentido do líder do Chega. Mais problemas do que o que é normal. Este ano o governo pôs em prática uma nova forma de correção dos exames do ensino secundário. Os alunos escreveram em papel. O Ministério teve de digitalizar mais de 70 mil provas. E agora os professores têm de aceder a uma plataforma com dados pessoais. Foi apresentado como um método mais eficaz, mas os problemas sucedem-se sem que os professores consigam aceder às provas de exame que têm de corrigir de forma digital. Ana Isabel Costa.
9: Silvia Timóteo é professora de português e também dirigente do Sindicato de Professores da Grande Lisboa, ligado à FENPROF. Relata dificuldades de acesso à plataforma de correção de exames.
10: O que acontece é que os colegas entram, mas não conseguem, portanto, alguns já conseguiram ver o número de itens que têm para corrigir, mas não conseguem avançar.
9: O mesmo problema tem José Maria Cardoso, professor de Geografia e ex-porta-voz do movimento Escola Pública.
11: A correr como normalmente acontecia, a prova foi na sexta, Eu na segunda-feira já tinha as provas que ia corrigir, o quantitativo, e as provas que ia ter que corrigir comigo. A única coisa que eu sei é que faço parte de uma bolsa de classificadores.
9: António Galamba, professor de português na área da Grande Lisboa, enfrenta outro entrave.
12: Primeiramente estive sem acesso a qualquer questão de exame, portanto embora conseguisse entrar, e depois, quando finalmente consegui ter acesso aos exames, percebi que o perfil que aparecia na página que não era meu, portanto é de uma colega, e através desse perfil eu consigo aceder ao e-mail da colega, ao número de escola, portanto, dados pessoais.
9: O problema de segurança é a grande questão, de acordo com a porta-voz da missão Escola Pública, Cristina Santos, que está preocupada que os professores usem dados pessoais para aceder à plataforma.
13: Estando a plataforma a mostrar tantos constrangimentos, também a nós nos levanta dúvidas relativamente à sua segurança e se os nossos dados pessoais estão ou não também aqui colocados em causa.
9: Os professores usam a chave móvel digital e a senha das finanças para aceder à correção dos exames. O prazo para corrigir, por exemplo, o exame de português é 10 de julho e há ainda muitos professores que não tiveram sequer acesso às perguntas que têm de corrigir.
2: Muitos problemas para resolver nesta nova plataforma para corrigir os exames. Nesta altura, no Mundial de Futebol, dois jogos do Grupo I. Neste momento, o Senegal, onde estamos com quase 10 minutos da primeira parte, o Senegal vai vencendo o Iraque por 1-0 e no Noruega-França, a França também vence por 1-0.
1: Está fechada esta edição com o Alexandre David. 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Passam 11 minutos das 20. Olá, Paulo Galvão.
14: Olá, Jorge Afonso.
1: Então, principais dificuldades a esta hora.
14: Vamos começar pela região do Porto. Está parada a 28 do Porto para Viana do Castelo, com um acidente antes da saída para Vila do Conde, com 6 km de fila. Estrada Nacional 13, alternativa também com demora em direção à zona de Vila do Conde, na entrada sul do Rio Ave. Na cidade do Porto, para já, apenas trânsito lento do Dragão para a A3, na VCI, e também na ligação de Valadares ao Porto, junto ao Nó de Coimbrões, em direção à Ponte da Rábida. Na região de Lisboa, mantemos o corte da Estrada Nacional 10 já há cerca de uma hora, na zona da Amora, entre o Fogoteiro e Corroios, com um acidente com gravidade. Mantemos também o corte da Marginal, sentido Lisboa-Cascais, com trânsito cortado devido a um acidente com gravidade envolver uma moto com desvio em direção a Carcavelos. Temos também na A5 trânsito compacto do Alto de Monsanto para as Amoreiras, acidente por resolver há largas horas no IC19 no sentido Sintra-Lisboa, depois da saída para o Hospital Amadora Sintra, via esquerda ocupada, trânsito parado a partir de Tercena, segunda circular praticamente sem paragens. Na Crila há um acidente por resolver junto à saída para a Pontinha, no sentido de Sacavém-Algés, ainda com trânsito lento. A Ponte Vasco da Gama tem luz verde a esta hora, a Ponte 25 de Abril também. É tudo, boa viagem para todos, bom fim de semana, um abraço para ti e até segunda-feira.
1: Bom fim de semana. Preparem mesa para dois em nome de Fernando Almeida. Bom serão connosco.
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0: Olá, bem-vindos. A mesa está posta para receber a Teresa Samison, designer de moda portuguesa com raízes moçambicanas, cujo trabalho cruza arte, cultura e identidade, com formação em modelagem industrial, desenho, pintura e história da arte. É profissional de guarda-roupa nas áreas do cinema, televisão e publicidade. É formadora em diferentes cursos ligados à moda. Em 2012 fundou a marca Samison, onde cada peça é personalizada e confeccionada à mão no seu ateliê. Procurada por artistas, acabou por lançar a marca Selma Wamus Design Collection. Teresa, olá.
1: Olá.
0: E de que forma é que, tendo em conta a tua sensibilidade, identidade artística e o teu olhar de designer, de que forma é que tu, em termos gastronómicos, compunhas esta mesa? O que é que te apetecia comer e o que é que não podia faltar nesta mesa de conversa?
1: Ai, o que não podia faltar era aqui uma broa, bem amarelinha.
0: Uhum. Também gosto.
1: Que
0: também
1: vai
0: gosto.
1: Buscar as raízes da minha querida mãe, minhota.
0: Muito bem.
1: E um belo vinho, não é? Que eu adoro vinho.
0: E para pôr na broa, nada? A broa simples?
1: Para pôr... Ai, não. Então pomos aquele belo azeite com alhinho.
0: Uhum.
1: De entrada e umas belas azeitonas. E depois de prato, agora que eu já sei mais de pratos africanos, podíamos ter um bocadinho de cada um dos pratos. Uma muamba, uma cachupa, podíamos ter assim um bocadinho
0: de cada um dos países
1: sim.
0: africanos. Sim.
1: Sim.
0: Tu gostas particularmente de comida africana?
1: Agora estou a descobrir.
0: Uhum.
1: Confesso que filha de chefe de cozinha era
0: moçambicano. E uma minhota, como tu disseste.
1: E uma minhota, mas este chefe de cozinha moçambicano cozinhava português.
0: Uhum. Portanto, não tinhas muita ligação à gastronomia africana.
1: Exatamente.
0: Muito bem. Mas esse, já que falamos de Moçambique, como é que foi esse contacto com as raízes do teu pai? Chegaste a ir a Moçambique? Era sempre uma curiosidade que tinhas, porque tu nasceste aqui, em Portugal.
1: Sim, eu nasci em Lisboa. Meu pai veio para cá adolescente e, portanto, não tivemos a hipótese de ir a Moçambique. E, de repente, surgiu na minha vida profissional o convite para abraçar um filme a decorrer precisamente em Maputo. E eu fui a correr, então senti mesmo que era a minha oportunidade em todos os aspectos, mas principalmente para conhecer, não é, o país de origem do meu pai.
0: E conhecê-lo melhor.
1: E conhecê-lo melhor, sem dúvida.
0: E sentiste o quê quando chegaste lá?
1: Senti-me bem, as pessoas são super meigas, as pessoas mesmo não nos conhecendo ajudam-nos.
0: Uhum.
1: Querem saber do nosso problema, da nossa dor. Então isso para mim é extremamente importante. Eu cresci com isso e, portanto, eu via nessa sensibilidade também o meu pai. Não é? E depois em curiosidades pequenas, como a maneira de se mexer, a maneira de ter o corpo, como falam, toda a calma que
0: tu tens também, não é?
1: Que eu também tenho, sim. E depois o meu pai, sendo chefe de cozinha, ele adora papéis. Não tem nada a ver, mas adora papéis. Então eu achei graça porque havia um senhor que tinha exatamente a mesma postura que o meu pai e tinha uma prancheta cheia de papéis no meio da rua, como se fosse uma coisa extremamente importante naquele momento, aquela prancheta. Então eu achei muita graça esta ligação e estas várias ligações para poder realmente conhecer ainda mais o meu pai e aproximar-me mais.
0: E como sentiste em relação a ti? Sendo uma pessoa que não é branca e que vive em Portugal, não sei se sentiste sempre que havia ali outro lugar que também te pertencia.
1: Eu sei que desde pequena que, que havia um outro lugar, não é? Porque infelizmente quando eu era, sei lá, se calhar tinha 5 anos ou 6, uma vez a brincar com uns meninos na escada de um prédio, um adulto disse-me uma palavra que eu não sabia o que queria dizer. Então, basicamente, eu percebi depois que ele disse do sai daqui retornado.
0: Uhum.
1: E eu não sabia, obviamente, o que é que isso queria dizer. Então, mas a partir daí e dos outros meninos na escola, que não, os meninos podem ser mais...
0: Cruéis.
1: Cruéis, exatamente. Chamavam-me preta, não é? E eu chegava a casa muito triste, porque, obviamente, preta, nem sei muito bem o que é que a mãe queria dizer, mas sentia...
0: Que era com raiva.
1: Que era com raiva, que não era bonito. Não era uma coisa bonita para me dizer. E eu sempre fui mimada, e sou uma mulher mimada, portanto, eu trato bem. E gosto muito que me tratem bem. E portanto, acho que desde aí, por essa experiência, eu sempre sentido eu também tenho outro lugar.
0: Uhum. E este é o teu lugar, mas havia outro lugar que tinhas que descobrir, não é?
1: Sim. E a ida a Moçambique não foi a minha primeira à África, mas a ida a Moçambique traz-me aqui e leva-me para referências muito mais profundas, não é? A necessidade de querer saber onde é que está a minha família Samisono, e tentei fazer isso, mas é super difícil. O facto de até pensar eu venho para aqui viver, porque não?
0: Veio-te essa ideia?
1: Completamente, porque eu era capaz de viver lá, identificava-me, havia cultura, havia interesses, eu podia ficar. Se calhar não a vida toda, mas se calhar numa boa temporada. E depois, em termos de como é que eu me senti enquanto Teresa Maria em Moçambique, eu senti-me uma privilegiada, e isso não é necessariamente bom. Porque as pessoas com o mesmo tom de pele, ou ligeiramente mais escuro, aliás, chamavam-me senhora, porque eu era mais aproximada dos brancos, porque precisamente tenho mistura com a mãe. Então isso não é isso, não é? Não é isso que se pretende encontrar, não, isso não nos faz sentir bem.
0: E nesse teu papel profissional, uma vez que foste lá profissionalmente, sim, como é que te sentiste também?
1: Quando eu cheguei lá, eu não sabia muito bem o que ia. E depois realmente tinha ainda uma maior importância o papel que eu ia fazer, que era o figurino do filme que estava em preparação. E eu tinha já duas assistentes moçambicanas, portanto locais, conheciam muito bem o sítio, eu não conhecia, não é? Então dependia muito do que elas me diziam, mas tenho imensas ideias, então eu gosto de partilhar as minhas ideias para que as coisas aconteçam. Então eu lembro perfeitamente, eu tinha um alfaiate, que era o Sr. Amis, e o Sr. Amis olhava para mim com as minhas ideias e devia pensar não sei se faço. Mas como eu meto a mão na massa, então quando eles iam embora eu ficava a trabalhar no chão e a fazer acontecer para o dia a seguir, ele começou a ver que realmente eu sabia, então começou-me a...
0: Não era só dar ordens?
1: Não, nem pensar, até porque eu não dou ordens, eu partilho, que é porque eu preciso da minha equipa, então é assim que eu trabalho, é a partilhar. E então o senhor Amis, de repente, ok, foi na minha viagem, foi tão maravilhoso, então era engraçado. Depois eu lembro-me também de ir aos fardos e ter comprado um fardo de 250 t-shirts. Então andava a distribuir t-shirts, mas distribuía assim às 2, 3, eu pedia à minha equipa, às minhas colegas, para fazerem esse trabalho. Porquê? Porque se eu visse alguém na rua com uma roupa que me interessasse, eu pedia para trocar. E eu conseguia, então são coisas maravilhosas que se passam, não é? Que de repente não contadas ou relembradas, são fantásticas para trabalhar. Então o filme aconteceu, porque nós estávamos a fazer um filme num futuro, mas eu aprendi que se trabalha em figurino muito no futuro com aquilo que também temos no presente, com aquilo que podemos mostrar. Não precisa de ser a ideia de tecnologia impossível que ainda não sabemos. Podemos muito bem trabalhar o futuro, e foi com isso que fizemos.
0: Então já vamos falar dessa forma de trabalhar e dessa área, que eu sei muito pouco o que é um figurinista. Vamos começar por esse percurso e essa procura desse caminho até encontrares a tua vocação, porque eu acho que a diplomacia passou por aí, o jornalismo também. Queres contar resumidamente como é que foi até encontrares o design e a moda?

0: para média para entrar por direito para diplomacia, porque eu queria ser diplomata de repente. Então, já que é para mudar, então quer ser diplomata. Mas eu não queria fazer direito. Então, estávamos mal.
1: Pois é. Para ser diplomata, essa área também está presente.
0: E pronto, e de repente segui a minha vida, entretanto casei-me e tive a primeira filha e quando já estava a trabalhar, a determinada altura pensei, não, isto não está nada certo, sinto que não é este o meu caminho. E então pronto, deixei tudo e inscrevi-me na escola que tinha, portanto, que tinha formação técnica ou profissional e que rapidamente eu poderia abraçar o mercado. E a partir daí tornei-me figurinista.
1: A Samison,
0: tornei-me pronto, aquilo que viria a ser mais tarde designer de moda.
1: Exato.
0: Conduziu a isso.
1: Vamos à primeira sugestão musical.
0: A primeira sugestão é a minha música de sempre. Não é a minha música favorita, mas é a música da minha vida. Não sei explicar, só sei sentir. E é de Michael Nyman, Heart Asks Pleasure First.

0: com Teresa Samison, designer de moda. Teresa, o teu trabalho divide-se por diversas áreas, se assim podemos dizer, dentro da criação. Uma delas é ser figurinista, que já aqui falaste um pouco no teu contacto a Moçambique, foi por aí, por essa atividade. Mas queres explicar como é que isso se processa? Porque até agora já fizeste uma série de filmes, séries, publicidade. Onde é que isso se enquadra e qual é a tua função?
1: A função de um figurinista é, a partir do momento em que é convidado para fazer um projeto de ficção, estuda o guião,

0: vê quais são as personagens, como é que se relacionam, o seu perfil psicológico, onde é que se passa a narrativa, em que época, em que estação do ano, e começa a fazer um trabalho de casa antes de ter com o realizador, que é a primeira pessoa que vê, porque é a pessoa que tem o filme todo na cabeça.
1: O estilo de uma personagem.
0: Exatamente. Então há um trabalho de casa que se faz em função disto tudo que disse anteriormente, e recolhe-se algumas imagens para previamente se apresentar ao realizador. Pensei isto para esta personagem. Eu gosto muito de trabalhar com cores por personagem, atribuir-lhes cores consoante o estado de espírito destas personagens, e às vezes até brincar com isso quando, por exemplo, primeiro é uma pessoa mais dura e depois há uma revelação qualquer ou uma adaptação qualquer,
1: isso transforma-se.
0: Uma pessoa, exatamente. Ou se é realmente uma pessoa intensa, então mostrar também isso através da cor, porque eu trabalho muito a cor.
1: Uhum.
0: E portanto, depois dessa reunião com o realizador, começam a acontecer os figurinos, seja comprados, seja se houver um bocadinho mais de budget, que possam ser construídos, e aí traz-se uma equipa, exatamente, traz-se uma equipa de construção, com a mestra, com a costureira, dá-se uma maior vida aos figurinos, se houver tempo e oportunidade, com uma equipa de patine, que faz neste caso faz parecer a roupa, mesmo que eu tenha comprado nova, faz parecer a roupa que já teve algumas lavagens, já tem vida, já tem
1: um
0: gastozinho, exatamente. E depois constitui-se a equipa com a assistente de figurinos, com o chefe de guarda-roupa, com os assistentes de guarda-roupa e a restante equipa que já mencionei. E começa-se, de acordo com aquilo que nos é dado para dias de rodagem, começamos a fazer o filme. Fazemos,
1: e tu tens preferências, por exemplo, filmes de época que já fizeste?
0: Filmes de época que já fiz, eu fiz um de Terry Gilliam, que não fui eu que fiz os figurinos,
1: participaste numa equipa.
0: Exatamente, na equipa. E era
1: Mas
0: uma
1: gostas
0: aventura.
1: Particularmente?
0: Sim.
1: É uma aprendizagem.
0: É uma aprendizagem gigante. Nós aí estávamos com uma equipa espanhola que já trabalhava com o mercado Hollywood, então evoluímos imenso, aprendemos imenso, porque faz-se filmes em Portugal há muitos, muitos anos, não é? Mas saber fazer e adaptar os processos, não é? Toda a logística que está por trás de construir um guarda-roupa é fantástico. E então, se nós podemos melhorar os processos e podemos aprender com quem faz já em grande escala, podemos ir trabalhar em qualquer lado, e foi isso que nos aconteceu, tivemos essa sorte. E portanto eu gosto de trabalhar época, sim, e gosto de trabalhar com bem representado. Nós fizemos, por exemplo, também cá com um projeto italiano e americano, o filme Fátima, o último filme Fátima, e era maravilhoso, porque não é, representa aquela altura, mas aquela altura é num Portugal, estamos a falar de 1917, mas não é Portugal Lisboa. E às vezes eu digo isto às minhas alunas, quando vocês pensam, vocês têm que saber exatamente, ah, ok, Portugal, não é 1917, não, mas não é 1917 no mundo, é 1917 naquele sítio. E neste caso estávamos a falar na Cova da Iria, quem é que sabia em 1917 onde é que era a Cova da Iria?
1: Pois,
0: não é? Quem
1: exato.
0: É que lá ia?
1: Uhum.
0: Portanto, temos que fazer um trabalho muito superior.
1: Sim, a investigar, história, várias ligações aqui que têm que coexistir para depois se fazer, não é só fazer um fato, não é? Uma
0: não
1: roupa.
0: Não dá, temos que ser o mais verdadeiros possível. Ir falar aos sítios, ir ver fotografias das famílias daquela altura, isso ajuda-nos imenso a construir os nossos figurinos.
1: Portanto, o trabalho de cinema dá-te muito prazer.
0: Muito, muito.
1: Mas dentro da moda, tu também crias para pessoas que te pedem, olha, eu quero um vestido, trago-te o tecido.
0: Sim.
1: Também fazes isso, e também fazes uma coisa que acabou por se calhar dar sequência a esta marca, a Selma Wamus, não é? Que é alguns artistas que te pedem para fazer roupa, não é?
0: Sim.
1: Que também é outra coisa, porque estar em palco, há toda uma características e ideias.
0: Exatamente.
1: Que tens que pensar, não é?
0: Sim, sim.
1: Como é
0: sim.
1: que é esse trabalho também?
0: O trabalho de construir para palco, por exemplo, com a Selma Amus, a Selma pula muito. Quem nunca viu um espetáculo dela,
1: fica aqui esta
0: fica
1: nota.
0: Fica aqui esta nota. Ela pula muito. E, portanto, a Selma é uma artista que faz questão de mostrar a sua identidade e a sua cultura. E isso está expresso e impresso nos panos que usa. Portanto, todos os designs que eu faço para ela têm pano-africano. Okay? Uhum. Mas o pano-africano não tem elasticidade, é 100% de algodão. Então há que pensar, de acordo com esta movimentação, de como é que vamos fazer para a pessoa estar confortável, estar bonita e elegante, mas poder saltar ao mesmo tempo e não rasgar. Uhum. Pronto. Às vezes estamos em tentativa e erro, porque nem sempre os fatos funcionam para a expressão que a Selma quer ter, mas vamos criando adaptações e vamos fazendo para que isto funcione. Portanto, é preciso perceber para quem é que estamos a construir o nosso design, não é? Uhum. E eu gosto muito, mais do que dizer que faço uma peça de roupa, eu gosto de criar com identidade. Eu gosto de perceber, mesmo que seja um cliente direto do ateliê, eu gosto de conversar com a pessoa, eu gosto de perceber o que é que ela gosta. Às vezes é mais fácil perceber o que é que não gosta, então eu consigo mais facilmente chegar lá. As formas, com que é que se sente bem, onde é que se movimenta, não é? Porque é que é importante esta peça ou aquela peça, este design ou aquele design? Para depois eu poder propor, para depois também fazer, dar algo mais àquela pessoa, fazer a pessoa se calhar sair um bocadinho ou pouco e pouco. Há pessoas que estão dispostas logo para sair do território, mas há outras que é devagarinho. E então, nomeadamente, quem procura Samisson, procura pano e padrão. E, portanto, atitude já tem que ter, não é? Personalidade forte já tem que ter. E a partir daí é realmente mostrar toda esta identidade, esta atitude mais positiva e mais segura na vida que tem.
1: Vamos à outra sugestão musical?
0: A outra sugestão musical não tem nada a ver. Faz-me lembrar quando eu era adolescente, no fim da minha adolescência, jovem adulta, e é o Pump Pump the Jam.
1: Uau, essa também gosto. Vamos a isso.

0: Falámos aqui do percurso da Teresa Samison, do percurso dentro da área do design. É uma criadora que nasceu em Portugal e que tem raízes também em Moçambique. Tu sentes que, sendo de origem moçambicana, sendo afrodescendente, que é o termo que nós utilizamos mais, sentes que quando se pensa numa peça que tu vais criar, quando alguém fala contigo, já tem uma ideia pré-concebida do que é o teu trabalho, e achas isso bom, achas isso mau?
1: Primeiro, e para deixar bem claro, uma pessoa que é designer, que cria roupa, tanto faz liso como faz padrão, não é? Portanto, não é o facto de eu ter esta bonita cor e ter pai moçambicano que faz com que eu só faça X. Na minha marca, a Samison realmente pauta-se por trabalhar só o padrão africano das várias Áfricas, mas isso é a marca. Mas ainda assim, dentro do ateliê, eu também faço para clientes que chegam ou que me pedem com tecidos lisos, outros tecidos. Está tudo certo. Eu sei que quando as pessoas procuram a Samison, as pessoas já sabem, já viram, já há uma história da Samison, já viram do que a Samison é capaz, e portanto já têm alguma ideia, já sabem mais ou menos
0: o que é que esperam?
1: Sim, o que é que esperam? E a partir daí,
0: e por isso te procuram.
1: E sim,
0: por isso te
1: procuram. Sem dúvida. E a partir daí estão disponíveis, porque eu criei uma coisa dentro do meu espaço Samison que se chama a experiência de sentir especial, que é precisamente o desenhar só para aquela pessoa, não é? É exclusivo. E portanto. Eu acho que
0: ninguém
1: mais vai ter. E acho que a pessoa que nunca teve uma coisa tão simples como tirarem-lhe as medidas, é a pessoa sai encantada do ateliê. E isso é especial. E isso é a primeira coisa e a mais fantástica que eu quero que as pessoas que vão ter comigo
0: sintam. Sim.
1: Pronto.
0: Para ti, já percebi que, de facto, há uma ideia de cor, de padrões que também nos levam à África, não é? Mas, no geral, tu achas que há ideias pré-formadas do que é um estilista afrodescendente? É preciso também desconstruir isso? A palavra desconstruir usa-se tanto, mas é, no fundo é isso. Achas que é preciso desconstruir essa ideia?
1: Há essa ideia, porque as pessoas ficam logo à espera que nós estejamos muito colados ao modelo do que nós víamos dos trajes, não é, nos países africanos, os bubus, os volumes, os franzidos, portanto,
0: os padrões,
1: aquelas formas muito tradicionais, o enrolar, pronto. E quando nós avançamos para algo, até designers que são africanos ou afrodescendentes, mas que nem sequer trabalham com pano africano, não é? Que trabalham como qualquer outro designer europeu trabalha. Portanto, escolhe a sua matéria, qualquer que ela seja, mais tecnológica ou mais tradicional, e cria as suas coleções, desenvolve a sua marca. Portanto, mas nós temos sempre que provar do que... Atenção, que nós também sabemos fazer assim. Atenção, que nós fazemos sem ser o afro. Porque as pessoas identificam-nos e colam-nos imediatamente ao facto de podermos só saber desenhar um estilo.
0: Mas para isso é preciso que o espaço esteja aberto para vocês se mostrarem, não é?
1: Eu sinto que o espaço está a começar a ser aberto. Acho que os designers que existem agora africanos, e nomeadamente designers mulheres, no feminino, estão a fazer um trabalho que está a ficar na sociedade. Acho que é importante as pessoas também quererem ter curiosidade, quererem ir ver, ou lerem esses nomes e fixarem-nos, não é? Porque nós estamos sempre a ouvir na sociedade, em qualquer desfile que se faça, em Lisboa ou no Porto, os mesmos nomes de designers, e nunca vemos. Só agora há duas edições é que começámos a ver designers africanas. Portanto, mas termos interesse por quem são essas pessoas.
0: O que é que elas têm para mostrar?
1: E o que é que têm para mostrar? Uhum. O que é que elas trazem de novo? O que é que elas propõem? Uhum. Okay?
0: Mas onde é que tu te sentes inteira, digamos assim? Dentro também das diferentes áreas em que trabalha.
1: Eu amo profundamente tudo o que faço, o dar aulas, o fazer os figurinos, o fazer, o construir a Samison. E sinto que existo entre tudo. Por exemplo, eu quando construo ou quando construía coleções e quando as apresentava em desfile, elas têm que ter uma história para mim. E isso vem dos figurinos, não é? Portanto, elas têm que contar uma história, a maneira como estão penteadas e maquilhadas, a maneira como desfilam, a música que eu lhes coloquei. Todas as manequins sabiam perfeitamente que em cada coleção tinham determinadas características para apresentarem naquele desfile. E, portanto, é uma das minhas vertentes que vai beijar a outra. A dar formação faz com que o facto de eu estar no terreno e ter as dificuldades e ter podido ultrapassar as dificuldades, faz com que eu possa explicar aos meus alunos isso mesmo, não é? O que é bom, toda esta parte de pronto, que temos que explicar, não é? Porque é assim, faz-se assim, não é? Mas depois também dar-lhes os termos técnicos, que é obrigatório, mas depois dar-lhes vários exemplos concretos de como é que eu fiz, e mostrar as imagens, porque nós temos as imagens RACOR com que ficamos. Portanto, eu sou tudo. Para mim,
0: ou seja, é tudo, tu sentes-te inteira em todas as áreas em que trabalhas.
1: Completamente.
0: Não há nenhuma assim em especial que te deixe mais preenchida.
1: Não. Não, e por exemplo, se fosse aqui há uns anos, se calhar a formação eu ia dizer que era menos, mas todos os anos eu aprendo, todos os anos eu vou num crescendo, e por

0: que as alunas já não entendem necessariamente o que é um figurino dos anos 70 e eram já ali. Então, de repente, eu sei que para o meu próximo ano letivo, eu própria já vou ter que ter uma outra forma de dar as minhas aulas, para que as alunas, que cada vez são mais novas, não é? Cada vez têm aqui um gap.
1: Sim, exato.
0: Mas eu vou ter que as cativar e elas vão ter que saber. Porque para nós é fácil ir buscar tantas e tantas
1: memórias.
0: Exatamente, sim. Porque vimos. Mas eles não têm isso, não foram à procura. Então tem que haver uma maneira de os ir buscar e de os pôr à procura.
1: Mas ao mesmo tempo, agora que falas disso, nós não vivemos em termos de moda. Eu vejo que tudo se veste. Uhum. Transformado, mas vemos boca de sino, vemos calças subidas, coisas que eram dos anos 80 estão agora, coisas que eram dos anos 60, o hippie, o anos 70, também se recuperou, não é?
0: Sim.
1: Parece que há uma maior liberdade de vestir. E de moda ou não?
0: Há uma total liberdade. Eu acho que as pessoas entenderam que para cada uma delas existe uma identidade de vestir. E, portanto, a moda tem que acompanhar tudo isso. Essa exigência das pessoas se poderem apresentar. Obviamente, vão sendo sempre apresentadas coleções com vertentes mais modernas, mais desafiadoras.
1: E massificadoras, a tendência.
0: Massificadoras.
1: Mas dentro desse leque há tanta coisa que a pessoa acaba por poder ser única, de certa forma.
0: Completamente.
1: Não é? As propostas.
0: Eu acho que a proposta, eu cada vez mais vejo que esse é o caminho de nos distinguirmos, de sermos nós próprios, e porque sem dúvida que a roupa comunica antes de nós abrirmos a boca. Portanto, aquilo que nós somos é aquilo que as outras pessoas olham imediatamente e veem em nós. Há dias
1: pode
0: em dias.
1: Pode aproximar ou afastar.
0: Sem dúvida, sem dúvida. Há dias em dias, mas isso também reflete o nosso estado de espírito, o nosso verdadeiro eu. Uhum. E eu acho que isso é moda hoje em dia.
1: Para fecharmos, haveria alguém no mundo artístico, e digo não português, que gostasses de vestir?
0: Ah, posso dizer já rapidamente a Beyoncé, mas é pela, não é? Pelo. pela. Se calhar não era. Não seria assim a primeira resposta, mas é pelo aquilo tudo que. Por que ela alcança, não é? Uhum. Mas é uma pergunta, agora fico aqui a pensar de quem é que seria.
1: Mas a Beyoncé magnífico. para mudar o que ela apresenta, uh-huh. Ou porque achas que ela se calhar tem uma personalidade que gosta de mudar, não é? Ela é um bocadinho camaleónica. E que podias propor uma coisa diferente daquelas que ela tem feito, ou porque achas que ela tem de facto gosto? O que é que ali tu admiras?
0: Não, gosto, eu acho que ela também é muito, já fez tanta coisa em tanto lado, e cada vez que se apresenta é de uma forma diferente, portanto é muito, muito, muito, muito, é tudo muito, uhum. Não é? Portanto, tudo o que se possa fazer para ela, se calhar já se viu um bocadinho noutro material. Mas ainda assim, é um desafio gigante, e acho que é nesse desafio que eu partiria. A matéria, a forma, os volumes, que eu agora estou a trabalhar os volumes e estou doida com isso, estou a adorar. Portanto, era por aí. Era o desafio de fazer, de tentar
1: algo
0: realmente
1: diferente.
0: Algo que ainda não tivesse sido feito. Então,
1: muito
0: isso
1: bem.
0: A mim entusiasma-me imenso. Mas, como disse, não seria a primeira personalidade assim.
1: Sim.
0: Só neste aspecto, pelo desafio profissional, assim, do fantástico, de ter tanta gente a olhar para ela e, obviamente, ser, não é? Ser criticada, mas isso é bom. Eu acho que isso é bom para os nossos trabalhos, para nos manter alerta.
1: Teresa, obrigada,
0: obrigada
1: por esta conversa. Estivemos com a Teresa Samison, designer de moda, uma criadora nascida em Portugal e com raízes moçambicanas. E já que falamos de Moçambique, é precisamente de Moçambique a minha sugestão musical e que fecha esta nossa conversa. Vamos ficar com Assa Matusse e Cláudio Jaffa. Este é um

0: 21 horas, vento nos Açores.
1: Sobe para 28 o número de portugueses e lusodescendentes que morreram após os violentos sismos na Venezuela, dados atualizados pelo secretário de Estado.

0: As comunidades portuguesas. No total, dizem os números oficiais, há 920 mortos na Venezuela. Aguarda-se a saída do primeiro avião da Força Aérea Portuguesa com ajuda humanitária para o país. Nesta edição, vamos em direto para o aeroporto de Beja. O Chega vai pedir ao Tribunal Constitucional que fiscalize a prestação social única.
1: Camila Vidal na edição a esta hora.
0: Sobe o número de vítimas mortais na Venezuela para se aproximar do milhar. São 920 no último balanço oficial e também sobe o número de vítimas da comunidade portuguesa. Quase 48 horas depois dos fortes sismos que atingiram La Guaira e Caracas, sobretudo, o balanço é de pelo menos 28 portugueses e lusodescendentes mortos na catástrofe. Revelou esta tarde em Beja o secretário de Estado das Comunidades, Emídio Sousa.
2: Estou a receber informação agora, temos 28 mortos confirmados e 86 desaparecidos. São números realmente assustadores. Vamos vendo ao longo do dia como é que isto evolui.
0: Há ainda 85 pessoas da comunidade portuguesa desaparecidas. O secretário de Estado falava aos jornalistas esta tarde na base aérea de Beja, antes da partida prevista, mais ou menos para esta hora, mas que tem sido adiada, de dois aviões KC-390 da Força Aérea Portuguesa, que transportam um total de 64 pessoas. E é precisamente para a base aérea de Beja que seguimos agora em direto. O avião já dá sinais de estar pronto para levantar voo, Paulo Nobre.
3: Está praticamente tudo preparado, eu creio que é mesmo audível neste momento os motores dos dois aviões. Tenho que procurar aqui um local onde consiga falar e que se consiga perceber.
0: Mas ouvimos-te
3: bem. Toda a carga foi metida nos aviões, as tais 23 toneladas de carga. Neste momento estão a chegar os autocarros com as diferentes equipas que estão exatamente neste momento a entrar numa das aeronaves que deverá sair dentro de minutos. Aliás, este atraso, até porque esta primeira aeronave estava prevista sair aqui da base de Beja às 6:30 da tarde, só vai sair agora já depois das 9 horas. Era a hora indicada, vai sair claramente depois das 9, porque houve que, no fundo, fazer contas e distribuir estas 23 toneladas de material e estes 64 operacionais entre as duas aeronaves para que levem sensivelmente o mesmo peso. Foi isso que foi explicado há pouco aqui por um membro da Força Aérea Portuguesa. Portanto, está praticamente tudo pronto para seguir para a Venezuela. Há pouco Hugo Santos, o comandante da Força Conjunta que está neste momento a partir, explicava exatamente o que é que são estas 23 toneladas de material que seguem a bordo dos KC-390.
4: Segue material de desobstrução, material de corte, material de escoramento, material de estabilização de estruturas, por um lado para criar acessibilidades para chegar às potenciais vítimas, mas também para poder estabilizar as estruturas que se encontrem fragilizadas ou em risco de colapso, principalmente para também garantir segurança na intervenção dos operacionais.
3: Hugo Santos, o comandante desta Força Conjunta, diz que a maioria destes operacionais tem experiência neste tipo de acidentes, sabe exatamente o que irá encontrar na Venezuela e diz que todos os operacionais, com as suas diferentes valências, vão trabalhar para ajudar o povo venezuelano.
4: As equipas estão preparadas para trabalhar em módulos separados, estão preparadas para trabalhar com interoperabilidade entre as diversas entidades e, portanto, apesar de estarmos a falar aqui de várias entidades, vamos trabalhar como uma única equipa para dar a melhor resposta possível ao povo venezuelano.
3: Está tudo preparado, neste momento no primeiro dos KC-390 que vai levantar voo aqui da base de Beja, está carregado, tem todos os operacionais lá dentro, fecham-se, vou chamar-lhe a comporta traseira, creio que talvez seja essa a designação, o que significa que dentro de poucos minutos a aeronave poderá rolar na pista e levantar voo em direção à Venezuela.
0: Obrigada, Paulo Nobre, jornalista que está a acompanhar este voo da Força Aérea que parte de Beja a esta hora. O Ministro da Administração Interna admite o envio de um terceiro avião de busca e salvamento para a Venezuela. Luís Neves diz que tudo depende do levantamento de necessidades feito pelo governo de Caracas.
5: Ah, provavelmente sim, portanto tem que se encontrar esses espaços, os Açores também querem, tem gente disponível para eles, mas nós temos que articular tudo isto com as autoridades da Venezuela. Às vezes é preferível termos meios organizados e que se possam substituir uns outros, ou que vão indo de acordo com as necessidades, do que irem para lá e não terem condições de trabalhar.
0: Para não atrapalhar, Luís Neves, no registro da Agência Lusa, o Ministro da Administração Interna visitou esta tarde a sede da Proteção Civil em Lisboa com a Presidente do Parlamento Europeu, Roberta Metsola. Ao final da tarde foi o Presidente do Parlamento venezuelano a dar conta dos números, com um último balanço a apontar para 920 mortos na Venezuela. Cláudio Godinho.
6: O número continua a subir. Pelo menos 920 pessoas morreram nos sismos da Venezuela.
7: 920 pessoas han fallecido.
6: O presidente da Assembleia Nacional da Venezuela, Jorge Rodrigues, anunciou ainda que mais de 50 mil pessoas estão desaparecidas. Há também milhares de feridos. E confirma que o estado de Guaira está completamente militarizado.
7: Se encontra totalmente em controle da Força Armada Nacional Bolivariana.
6: O objetivo é garantir a segurança e a ordem e facilitar as operações de resgate.
7: E para facilitar as labores de rescate.
6: Agora há listas com o nome dos feridos que estão no hospital para que os familiares os consigam encontrar.
7: Responder-lhes rapidamente sobre o paradeiro de alguma pessoa se já se encontra em alguns dos hospitais.
6: E no terreno já estão centenas de operacionais de vários países, mais de 870, México, Estados Unidos da América, El Salvador, Suíça, Espanha e Equador, são alguns dos exemplos.
7: 115 rescatistas de El Salvador. Le agradecemos ao governo de El Salvador.
6: E nos próximos dias ainda vão chegar mais equipas à Venezuela para ajudar nas operações de resgate.
0: Jorge Rodrigues, o presidente da Assembleia Nacional Venezuelana, dá conta de 920 mortos, 3.360 feridos, mais de 4 mil pessoas sem teto, perto de 400 edifícios residenciais, a maioria em La Guaira, parcial ou totalmente destruídos, e mais de 1.000 outras infraestruturas públicas ou empresariais também danificadas. De acordo com este último ponto de situação, o presidente do Parlamento, que está a servir de porta-voz do governo venezuelano, pediu à população que não vá a La Guaira, mesmo que seja para tentar levar ajuda, isto para não condicionar o trânsito e permitir as deslocações de emergência nesta zona. Na plataforma não oficial criada pela oposição venezuelana, continuam mais de 50 mil pessoas dadas como desaparecidas, são possíveis vítimas que estão incontactáveis. Esta plataforma também já permitiu localizar 10 mil pessoas. Há um princípio de acordo entre Israel e o Líbano. Um dos objetivos é substituir a presença de tropas israelitas por tropas libanesas em duas áreas do sul do país sob ocupação de Israel. O entendimento acontece depois das negociações mediadas pelos Estados Unidos. Esta noite o primeiro-ministro israelita, Benjamin Netanyahu, insistiu que Tel Aviv vai manter a presença no território do Líbano enquanto Hezbollah não for desarmado.
8: O mais importante é que, em primeiro lugar, Israel permaneça na zona de segurança no sul do Líbano. É uma conquista importante e vamos mantê-la enquanto o Hezbollah não for desarmado e existir uma ameaça ao Estado de Israel. Este é também um duro golpe para o Irão, que está a tentar forçar-nos à retirada do sul do Líbano pela força. O outro ponto é que estamos a permitir que o exército libanês comece a organizar-se para assumir o controle do território. E estamos a estabelecer duas zonas-piloto. Uma fica inteiramente fora da zona de segurança, a sul do rio Litani, a segunda a norte do rio, uma pequena parte dela dentro da zona de segurança alargada que assegurámos nas últimas duas semanas. Continuamos a manter a zona de segurança original. Não permitiremos que o Hezbollah entre nessa zona, nem a população civil. Esta situação mantém-se inalterada.
0: Benjamin Netanyahu, esta noite. O Hezbollah rejeita o entendimento alcançado entre os negociadores libaneses e israelitas. Pelo movimento xiita, Hassan Fadlala afirma que este princípio de acordo apenas serve os interesses de Israel. Já o presidente libanês, Joseph Aoun, afirma que é o primeiro passo para restaurar a soberania do Líbano. Do lado norte-americano, o secretário de Estado, Marco Rubio, afirma que o princípio de acordo estabelece um processo para desarmar o Hezbollah. André Ventura alega que o diploma sobre a prestação social única não cumpre a Constituição portuguesa. O líder do Chega fez saber que vai pedir a fiscalização ao Tribunal Constitucional sobre o trabalho obrigatório para pessoas doentes. Inês Ameixa.
9: Para o Chega, é inconstitucional que pessoas doentes com cancro, por exemplo, sejam obrigadas a trabalhar para terem acesso à PSU, mesmo que estejam aptas para desempenharem essa atividade. E por isso, André Ventura anuncia.
10: O Chega vai pedir a fiscalização. Caso não o possa fazer a título preventivo por não se tratar de uma lei orgânica, falo-á a título sucessivo da constitucionalidade da legislação que derive desta PSU nesta matéria.
9: Explica.
10: Afinal, devemos hoje também perguntar-nos como país. Faz sentido que se diga que é inconstitucional exigir-se um tempo de contribuições para quem vem de fora poder receber subsídios. Mas já não é inconstitucional que quem tenha cancro ou outras doenças graves tenha que trabalhar para receber esses mesmos subsídios.
9: Em conferência de imprensa, o líder do Chega critica o governo por ter feito um acordo com o Partido Socialista para viabilizar a PSU. É um governo desnorteado, diz.
10: O governo não ficou sem saída. O governo escolheu a lógica do Partido Socialista para deixar tudo exatamente igual ao que estava antes desta PSU. Não foi uma questão de ficar sem opções ou de perder o cheque do PRR. Foi uma questão de opções.
9: André Ventura garante ainda que é mentira que o Chega tenha acrescentado exigências à última hora nas negociações com o governo sobre a prestação social única.
0: O Chega vai pedir a fiscalização do Tribunal Constitucional ao diploma da Prestação Social Única. Consideram inconstitucional que doentes com cancro sejam obrigados a trabalhar. No Mundial, a esta hora, joga-se a segunda parte do Noruega-França. Noruega 1, França 3. A partida está neste momento com essa vantagem dos franceses. As duas seleções já garantiram a presença nos 16 avos de final do Mundial. Também, desde as 8 da noite, joga-se o Senegal-Iraque 1-0. Ganha o Senegal a esta hora. Mais logo, o destaque vai para o jogo de Cabo Verde com a Arábia Saudita, à 1 da manhã, na hora portuguesa. Uma partida que pode ditar o apuramento dos tubarões para a próxima fase da competição.
1: Está fechada esta edição com Camila Vidal. 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
1: E vamos sair do estúdio.
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1: Olá, Edgar Canelas, boa noite. É Edgar Canelas que vai acompanhar para nós, com a sua equipa, a edição deste ano do Festival N2.
2: Agora já me estás a ouvir, certo?
1: Agora sim.
2: Eu respondi, mas pronto. Olha, agora
1: e
2: estou a
1: ouvir-me
2: aqui com
1: onde estás, Edgar Canelas?
2: Mas onde é que eu estou, Jorge Afonso?
1: Eu sei que estás em Chaves.
2: Eu estou em Chaves e estou num festival. Estamos todos juntos, porque de algum modo já estão os ouvintes da Antena 1, da RTP Mundo. Exatamente, tu também. E estou num sítio muito, muito bonito, para já, porque estamos no Jardim Municipal de Chaves. Aqui à minha beira está o Rio Tâmega, que faz parte deste cenário onde decorre este festival. E estamos no Festival N2. Eu não sei se isto te diz alguma coisa, Jorge Afonso. Eu acho que sim. Estou aqui a hesitar, porque não sei se estamos aqui a ouvir-nos um ao outro. Há aqui algum problema de comunicação.
1: Não,
2: mas
1: estou a ouvir-te.
2: Dizia eu que estamos aqui neste Festival N2, e este N quer dizer Estrada Nacional 2. É um festival com características muito particulares. Vamos, nesta altura, já na 8ª edição. O festival começou em 2018. E estamos aqui, exatamente, muito próximos, a cerca de uma centena de metros, da rotunda, aqui no bairro da Madalena, em Chaves, mesmo ao lado aqui do Jardim Público, onde nasce, se posso utilizar esta expressão, a Estrada Nacional 2. É este o quilómetro zero desta estrada mítica. É o ponto de partida de 738 quilómetros e 500 metros que atravessam Portugal de ponta a ponta, cruzando 11 distritos, 35 concelhos, desde Trás-os-Montes até ao Algarve. Uma estrada que foi inaugurada em 1945, hoje rota turística e itinerário de descoberta do interior português. E é esta a ideia de viagem, Jorge Afonso, de caminho, usando a expressão aqui do festival, de caminho que vale mais do que o destino, que inspira este Festival N2. Não sei se nesta altura já estamos em condições de nos ouvir corretamente um ao outro,
1: sim,
2: parece
1: sim.
2: Que ainda não.
1: Eu estou a ouvir-te e até estava a
2: técnica resolver esta questão. E o festival arranca exatamente hoje, nesta sexta-feira, é a 8ª edição, como vos dizia. 3 dias de música gratuita aqui no Jardim Público de Chaves, até ao próximo domingo. É um festival promovido pelo município de Chaves e produzido pela Indie Roar, que é a produtora que está aqui desde a segunda edição do festival. Este festival tem também o apoio do Turismo de Portugal e da RTP Antena 1. Estamos cá também por isso, como média partner oficial. E pela primeira vez integra este festival o Plano Anual de Eventos do Turismo do Porto e Norte de Portugal. E eu estou aqui a dar-vos informações e à espera que me façam sinal que já temos aqui uma ligação que permita ter algum diálogo contigo, Jorge Afonso. Parece-me que agora sim, certo?
1: Agora já me ouves? Edgar
2: Ainda
1: Canelas.
2: Não. Mas continuamos aqui em direto.
1: Então fica a emissão contigo.
2: E eu vou ao
1: Edgar
2: encontro da repórter Andreia Rocha.
4: Ah, olá.
2: Olá.
4: Boa noite.
2: Isto hoje está a começar bem. Estamos aqui tão longe, sabes?
4: Tem que ser com calma.
2: Estamos aqui com algumas dificuldades na comunicação com o estúdio em Lisboa, mas estamos no ar.
4: Mal.
2: Estamos com a comunicação mais importante, não é, Andreia? Que
4: exatamente.
2: É com os nossos ouvintes, que estão desde aqueles que estarão aqui pertinho de nós, em Chaves, até àqueles que nos estarão a ouvir do outro lado do mundo, diria eu.
4: Sim, porque estamos em simultâneo com a RTP Mundo, vale sempre
2: exatamente.
4: A pena recordar isso. E também temos que pensar numa coisa, a ligação a Lisboa são algumas horinhas.
2: Sim.
4: A N2 são 738,5 quilómetros, por isso vamos o nosso tempo a fazer a ligação ao estúdio, está tudo bem. E agora é hora de jantar, é onde eu estou numa
2: sim.
4: zona de parque de merendas, tem aqui umas mesas e uns banquinhos com proteção das árvores, deixando este verde e um ambiente sempre muito bonito. Eu acho que nunca tinha estado em Chaves e se calhar os meus pais agora estão a ouvir-me a pensar que vergonha, fartámos de correr o país, assim, não me lembro. Mãe, pai, peço desculpa, mas aproveitando, eu estou a gostar muito, estamos aqui mesmo ao lado do Rio Tâmega e estamos com um grupo, disseram-me que era o melhor grupo para começar a noite, eles acabaram de jantar, estão em modo aquecimento para este primeiro dia de Festival N2. Fui apresentada ao grupo pela RP, pelas Relações Públicas deste grupo, que é a Catarina. Disse-me que a Lena era a melhor falante. Lena, vem todos os anos e este é o momento chave para encontrar com amigos e viver então o melhor de Chaves.
12: Este é um momento-chave para encontrar com amigos, mas Chaves tem outros momentos-chave para encontrar com amigos. Já agora deixo o convite para se juntarem aqui a nós no Santos, por exemplo, que é a festa maior da nossa cidade, e no verão claro, temos muitas outras coisas para além do Festival N2, mas o Festival N2, sim, é sempre um ponto de encontro, porque é um festival muito interessante do ponto de vista da oferta artística que tem. E acontece num lugar maravilhoso da cidade, que é o Jardim Público. Portanto, temos todos os ingredientes para passar aqui umas belas noites durante o festival.
4: Três dias em que a hidratação é feita aqui com a água de Chaves, que é uma água muito importante. Disseram-me que a água das termas é também muito boa para o pós-festival. É assim, Catarina?
3: É boa para ressacas e dizem e dizem os antigos que quem bebe água das Caldas acaba por casar cá. Portanto, quem andar à procura de...
4: de par é aqui, mas depois acaba por ficar por Chaves, que é uma bela cidade, não é assim, Tó? Que outras coisas podemos aproveitar nós neste quilómetro zero da Nacional 2?
5: Chaves tem tudo.
4: Nomeadamente?
5: Nomeadamente a água das Caldas. Eu não sou de Chaves, sou adotado, sou um flaviense adotado, estou cá há 32 anos e na primeira noite em que saí com a minha mulher, ela levou-me a ver a água das Caldas e eu não percebi porquê, acabei por ficar cá.
4: Entretanto... Este é o truque, aqui está, agarrar marido é então com a água de Chaves. Um homem de Braga batizou-se sem saber.
5: Mas entretanto, fiquei por cá e além de me apaixonar pela minha mulher, apaixonei-me por esta cidade, não me canso desde logo da magnífica Ponte Romana que vemos aqui do Jardim Público, que é a ponte romana mais antiga de Portugal em utilização ainda. É uma ponte que ainda está perfeitamente funcional e é absolutamente maravilhosa, entre tudo aquilo que podemos encontrar por aqui.
4: Ao lado do Tó está, que eu não perguntei o nome, mas ele achava que se ia escapar, mas não vai. Olá, boa noite.
7: Olá, boa noite.
4: O que é que vamos aproveitar então neste primeiro dia de N2? Nós já falámos várias vezes aqui na Rádio do Cartaz, mas sabe o que é que vamos ter ali no palco?
7: Sei, David Fonseca, para já foi para isso que viemos.
4: Ah!
7: E São Pedro, podemos ver um cartaz variadíssimo e, acima de tudo, juntar os amigos.
4: E o nome?
7: Carlos.
4: Olá, Carlos. Olá. Achava que se escapava, não era?
7: Não foi fácil, mas estava a ver que sim.
4: Então, estou aqui, vou continuar aqui ao lado deste grupo, vou começar a preparar-me também, a aquecer com, então, os flavienses, não é assim?
12: Exatamente, flavienses.
4: Posso ser adotada por vocês, Helena?
12: Claro que sim. Os flavienses são acolhedores por natureza. Quem vier por bem, connosco está no céu.
4: Pronto, Edgar, adeus.
1: Mas
4: e boa noite.
1: Bonito. Adeus e boa noite, ou bem-vindo à noite.
4: Isso.
1: Olha, se calhar ainda volto aí ao teu encontro.
4: Sim.
1: Enquanto recinto aqui o jardim aqui em Chaves, está ainda com ar muito calminho, as pessoas passeiam, está uma temperatura, está fresquinho, mas não está frio. Porque vamos estar ao longo desta noite, até à meia-noite, vamos estar aqui em dois festivais, prioritariamente aqui em Chaves.
4: Eu estava a brincar, eu não vou a lado nenhum.
1: Não,
4: eu não te vou abandonar.
1: Não estás autorizada a ir a lado nenhum. Mas olha, vamos ao encontro. Tu e eu, vamos ao encontro, vamos descer a Nacional 2, de algum modo, não é? Vamos lá abaixo até ao Algarve.
4: Vamos
1: então. A Nacional 2 termina em Faro, como disseste, mas andamos ali 20 quilómetros mais ou menos para a direita, não é? Isto se formos a descer, e depois vamos para a direita e vamos para a zona histórica de Loulé, onde a primeira noite de hoje abre, com certeza, com uma multidão, uma pequena grande multidão. Estou a falar do MED, o Festival MED, na sua edição deste ano, onde anda... Não sei se perdida, se achada, a Maria Saimel. Maria, um abraço longo, apertado, aqui de Chaves, aí para o Sul, para Loulé. E deixo-te aqui na antena com a Andréia Rocha, para vocês tentarem discutir, entre aspas, entre as duas, quem é que está no lugar mais bonito. Maria,
18: bela competição
1: bem-vinda.
18: Que aconteceu. Edgar, Maria, tu és mais que suspeito. Olá, boa noite aos dois. És mais que suspeito.
1: Sim,
18: no que diz respeito a relatar Algarve.
4: Lá está, são muitos quilómetros, tu disseste, são 738 e depois temos que virar um bocadinho, dão para aí quê? 750 e muito?
1: Mas
4: eu posso partilhar, o Jardim Público de Chaves tem muitas árvores, tem muito verde e todo o recinto tem depois luzinhas de diferentes cores, cria aqui um ambiente de festa, mas
1: quase
4: ao mesmo tempo...
1: real, como
4: sim,
1: dizíamos há pouco, não é?
4: Acaba por
1: real,
4: ser exatamente aconchegante, tem também uma espécie de visual bastante revivalista, mas encontramos pessoas de todas as idades. Temos a nova geração, temos então amigos que se juntam e regressam ao Jardim Público de Chaves para aproveitar este ponto de encontro, e temos também aqui as senhoras sentadinhas no banco, à espera do quê? Olá, boa noite, como se chama?
6: Irmelinda Rosa do Cabo.
4: Olá, Dona Irmelinda, é a primeira vez que vem aqui ao Festival da N2 ou vem todos os anos?
6: É a primeira vez que venho a esta festa.
4: E o que é que está à espera de poder aproveitar?
6: Estou à espera de aproveitar ver o que se vai produzir, que vai sair agora. Parece que há um conjunto.
4: É o São Pedro que vai agora atuar neste palco aqui principal?
6: Estou à espera justamente disso, para apreciar um pouco.

0: sentadas com vista, mas se juntar aqui muitas pessoas à vossa frente, não estraga a festa?
1: Não, não. Não, a gente ouve. Até aqui por um bocadinho vamos embora, moramos aqui pertinho.
0: Portanto, vêm aproveitar este início de noite, também agora está mais fresco, a tarde teve mais...
1: Isto é muito bonito, pronto, isto traz muita gente às Chaves, é muito bom.
0: E nós vamos então aproveitar para contar na Antena 1, que pode também ver, a rádio também tem este lado hoje em dia, nas redes sociais, RTP Antena 1, vai poder ver fotografias, vídeos, temos o nosso Pedro João a fazer um belo trabalho, ele está neste momento a editar, por isso, para tentar partilhar convosco todos os conteúdos ao minuto, nós estamos em fase de aquecimento, como eu dizia, temos pessoas de diferentes idades, como também já pudemos ouvir, aqui sentadas no banco, com uma vista privilegiada para o palco principal. Edgar, estou na dúvida. Volto para o Parque de Merendas, fico aqui com as manas.
2: À segunda é de vez, André, sejamos positivos. Vamos outra vez descer a Nacional 2.
0: Vamos lá.
2: Vamos lá, vamos ao encontro da Maria Saimel.
0: Olá, Maria. Estás a ouvir-nos?
3: Olá, André. Olá. Ah. E vocês ouvem-me?
2: Sim, finalmente.
3: Tenho tanto para dizer neste silêncio em que não me ouviam. Então, Edgar Canelas a descrever Algarve e a tentar competir entre Algarve e Chaves, quando
2: exatamente.
3: Edgar Canelas está muito bem localizado aqui em Faro. Portanto, eu acho
2: sei,
3: que és mega
2: sei.
3: Suspeito nesta descrição, Edgar
2: eu
3: Canelas.
2: Eu sei, mas entre...
3: Desculpa dizer-te.
2: Eu estou aqui como júri e, portanto, o diálogo entre as suas excelências aqui em Chaves, André, é tu aí no MED, conta-nos lá como é que está aí
3: muito
2: esta
3: bem,
2: primeira noite do MED.
3: Isto não é uma competição. Olha, eu está sei, animadíssima sei. Como todas as noites do MED que eu tenho conhecido. Está muito animada, os palcos estão a compor-se muito, há palcos onde já estão naturalmente a decorrer concertos, nomeadamente o palco Chafariz, que há pouco já se enchia de música com um concerto que começou nas janelas de uma das casas à volta do palco, mas eu acho que é momento de virmos aqui agora para o pé do palco Cerca, conversar com músicos que vão para o palco Chafariz. E estes músicos, nem que fosse este grupo que eu tenho aqui comigo, nem que fosse pelo nome, já fazia sentido estarem neste festival, são os Expresso Transatlântica, atuam daqui a um pouquinho, não é? No palco Chafariz, Gaspar Varela, Sebastião Varela, Rafael Matos, como estão nesta noite de verão neste Festival MED? Não é a primeira vez que vêm aqui?
4: Alô, estamos muito bem. Nós viemos aí a primeira vez há 3 anos e foi bué da fixe. Estamos muito felizes de estar aqui outra vez.
3: Vocês que estão com um novo álbum, e é esse novo álbum que também trazem aqui a este festival, o vosso segundo álbum, Trópico Paranoia. Há pouco ali em conversa com a Três, vocês diziam que estiveram cá há uns anos a atuar num outro palco, mas que se sentem agora muito mais à vontade para trazer o vosso trabalho aqui. O que é que mudou assim tanto, Sebastião?
5: Não sei se me sinto muito mais à vontade, mas acho que me senti à vontade na altura também. Acha que se calhar temos-nos vindo a descobrir um bocadinho melhor em cima do palco. Isso foi no início de Expresso, a primeira vez que viemos cá. Entretanto já passaram uns anitos e já temos mais, se calhar, certezas de como queremos estar e o que queremos fazer.
3: E isso não mudou à vontade com que estão em palco?
5: Não, quer dizer... Não sei.
3: Ok, eu acho que sim, eu acho que sim. Vamos aqui tentar perceber se sim. Eu vou tentar assistir ao concerto, pode ser que consiga e depois eu digo. Pode ser, Sebastião?
5: Claro, combinado. Já
3: fica combinado. Este vosso segundo álbum que vocês descrevem como um álbum que reflete muito daquilo que foram as vossas vivências em vários espaços completamente diferentes. Como é que se leva vivências de um espaço depois para a música que vocês compõem?
6: Não sei, acho que é um bocado... Sei lá, tudo o que vivemos em Manteigas, na Foz do Arelho e em Brotas se traduz na música um bocado de naturalmente, ou seja...
3: Uma parte do que vocês são também é a música.
6: Exatamente, aquilo que vivemos no dia-a-dia, as conversas que vamos tendo, o que vamos ouvindo, e isso traduz-se na música que vamos fazendo, portanto, acho que é.
3: E a presença em festivais e em concertos também muda um bocadinho de um sítio para o outro, ou seja, vocês vêm ao MED e sentem-se de determinada forma, também com base naquilo que vos envolve e com aquilo que já viveram aqui, e vão para outro sítio, para uma sala fechada, num concerto, num outro, qualquer espaço em Lisboa, em Brotas, onde quer que seja, e também é sempre diferente.
4: Opa, é sempre diferente, especialmente nos concertos, porque dependemos bem do que o público dá também. Então acho que fica uma relação gira quando o público dá muito, nós tentamos também entregar tipo, muito mais inconscientemente, né? Portanto, eu acho que muda bué.
3: Vocês têm histórias engraçadas noutros concertos. Acabei por ver nas redes sociais concertos em que fiquei com aquilo que se pode dizer FOMO, Fear of Missing Out, ou seja, tinha vontade.

0: gostado também eu de lá estar, nomeadamente um concerto há 2 anos num outro festival em que vocês andavam por cima do público e tudo mais. Vocês, salve seja aqui senhor Gaspar Varela.
1: O maluco, claro.
0: Vocês são muito diferentes também naquilo que é a vossa atuação, também com base no instrumento que tocam, naquilo que fazem, na vossa missão enquanto elemento da banda. É sempre muito diferente.
1: Em que sentido? De concerto para concerto? Ou...
0: Também.
1: Mas não percebi. Entre nós...
0: Entre vocês são muito diferentes em palco, não é? Naturalmente, já percebi aqui que o mais ousado talvez seja o Gaspar.
2: Não é ousado, é parvo mesmo, só... Acho que é parvo.
0: Olha, também um bocadinho... voltar à...
1: Concordas? Ai, concordas?
0: Eu concordo, não concordo que sejas parvo, Gaspar. Ou mal de mim se assim fosse. Concordo que talvez eventualmente sejas mais ousado, posso dizer assim. Então, digam-me uma coisa. Se parte do que vocês são também é aquilo que vivem nos sítios, é possível que deste MED extraiamos um Gaspar, um Sebastião e um Rafael diferente para os próximos concertos, nomeadamente um que vão ter amanhã, é isso? Vocês ainda vão viajar pelo país e vão ter um outro concerto amanhã? Vão diferentes daqui, com certeza?
1: Pois, amanhã vamos estar na Bienal de Jorge Lima Barreto em Vinhais. Vamos diferentes? Acho que vamos diferentes, claro. A cena fixe de tocar em festivais no geral e no MED em particular é esta cena tipo de haver esta... Estares a ver artistas que não, normalmente não vias, não é? Tipo, principalmente neste festival, traz tanta malta de tantos sítios. E claro que isso, não é? Isso depois vai tudo influenciando o que é que são, sei lá, qualquer concerto que passamos, não é? É também essa, estar a descobrir estas cenas e a fazer parte destes sítios. Portanto, acho que amanhã há de ser um concerto diferente só por causa disso, sim.
0: Gaspar e Rafael, para este novo álbum que vocês trazem, que já têm desde janeiro, foi lançado em janeiro aqui também com o carimbo da RTP Antena 3, há assim algum tema que seja o vosso preferido de tocar em palco?
3: De tocar? Ah, eu acho que tenho dois muito fáceis de escolher, que é a Nikita e o Trópico Paranoia.
0: Porquê?
3: Não sei, não sei explicar. É quadrada, já.
2: Eu, para mim é o Trópico, está entre o Trópico e a Nikita e o Não Pares Povo.
3: Yeah. Yeah.
0: Pronto, então estão aqui. Alguma preferência?
1: Eu, por acaso, acho que a música que eu mais gosto de tocar é a Tigre da Serra. Um bocado estranho, porque é assim a mais calminha, mas acho que é uma altura no concerto, eu acho que consigo, começo a respirar um bocadinho e venho um bocado à terra. Isso é bom.
0: Muito bem, olhem, também para vos deixar respirar um bocadinho antes de subirem a palco, dizer-vos até já, Edgar, dizer aos Expresso Transatlântico que corra tudo muito bem no concerto desta noite, que eu vou tentar passar por lá e passem pelas nossas redes sociais, que eu também vou tentar mostrar-vos um bocadinho àqueles que nos acompanham, um bocadinho daquilo que vai ser, aquilo que se vive aqui no Festival MED com o Expresso Transatlântico. Obrigada.
4: E nem a propósito, Maria, aqui em Chaves, começou exatamente neste momento o concerto de São Pedro, ele vai estar aqui. É o primeiro concerto da noite, vai estar aqui connosco neste Festival M2, o Festival da Nacional 2, e é exatamente já para o palco. Vamos aproveitar, primeiro tema, primeiras notas da noite aqui em Chaves. Vamos ficar com São Pedro em direto aqui na RTP Antena 1 e na RTP Mundo.

0: São Pedro no palco aqui no Festival M2 em Chaves. Estamos nesta emissão especial, a primeira de 3 dias. Vamos estar aqui também amanhã sábado e depois no domingo à tarde, a seguir este festival que tem como referência a Estrada Nacional 2. Estaremos também com um ouvido atento ao que se vai passando no MED, em Lolé. Voltamos ao palco daqui a pouco com São Pedro para continuar a ouvir o concerto. Hoje à tarde tivemos a oportunidade de conversar com ele aqui no estúdio da Antena 1, saber que concerto é este que estamos agora aqui a partilhar, o que é que está em cima da mesa de trabalho de composição do São Pedro, e é essa conversa que eu vos proponho que ouçamos já a seguir. São Pedro é o nosso convidado nesta conversa breve. Estamos aqui no Festival M2 em Chaves. É a tua estreia, não em Chaves, dizias-me isso há pouco, mas aqui no festival. Vens de um ano bem interessante, 10 anos de carreira, celebrados com um concerto grande na Casa da Música, um disco que também saiu, se estou a pensar bem, no final do ano passado. O que é que trazes para aqui, para o Festival M2? É um concerto pensado, tendo em conta as características deste festival, ou estás a rodar um concerto que nesta altura tens na estrada?
1: Estou a rodar. Um concerto é exatamente igual àquele que temos a semana passada.
0: Sim. Mas há sempre alguém que vai ver pela primeira vez.
1: Não, mas claro, as músicas vão ser praticamente as mesmas. Porque agora estamos com um concerto, não é suposto dizer isto, mas estamos assim com um concerto.
0: Concerto ninguém está a ouvir.
1: Sim. Mas é assim, um concerto em que está tudo, as coisas têm que estar ligadas e não há grande espaço para improvisações. Portanto, para mudar o alinhamento é uma empreitada de caraças. Portanto, vamos manter. São 16 musiquinhas, são aquelas que nós achamos que eram as músicas mais que estão a representar melhor aquilo que eu tenho andado a fazer recentemente. Porque venho assim de uma atitude que era um bocadinho mais indie, mais alternativa. E, ultimamente comecei a debruçar um bocadinho mais sobre
0: outras áreas.
1: Sobre as canções. Sobre as canções. As canções sempre fiz, mas comecei a dar um bocadinho mais ênfase aos refrões, talvez.
0: Sim.
1: E está-me a deixar muito feliz. E acima de tudo, não é acima de tudo, mas também está a deixar felizes as pessoas que estão a ver.
0: Estão a ver, isso é bom.
1: Porreiro. Isso é bom. Ver ali um compromisso de Ninguém está a perder dignidade, nem nada que se pareça.
0: Mas este novo território que estás a explicar, de algumas estás a explorar agora, tem alguma coisa a ver com os 10 anos? Foi assim uma espécie de virar de página? Paraste para pensar um bocadinho de onde é que venho, para onde é que quero ir, ou uma coisa não tem nada a ver com a outra?
1: Sim, pensei, tive o segundo filho, então precisava de dinheiro.
0: É uma excelente razão.
1: Não, mas acima de tudo, sei lá, todas as bandas dizem isto, estão sempre a mudar e são muito camaleónicas e não sei o quê, mas na realidade tem que ser, que é para uma pessoa se manter um bocadinho excitada, né? Aquilo que está a fazer, senão passa a ser assim tudo muito, muito sempre arroz, não é?
0: E então, sim,
1: fica um bocado chato. E para mim, que sou eu que gravo e componho e que toco as coisas todas, tenho mesmo que me sujeitar a coisas muito mais diferentes daquilo que eu tenho andado a fazer. E tenho-me andado a perceber ultimamente, já desconfiava, não é? Mas ultimamente cheguei a brilhantes conclusões que a pop é mesmo muito complicado, é um género mesmo muito, muito difícil, e às vezes o pessoal pensam que fazer pop é assim uma coisa muito mais xalala.
0: Um tema pode parecer aparentemente simples, mas tem muito que se for bem feito.
1: Independentemente da parte técnica, da questão técnica, não é? E o tipo de produção, que também é um bocadinho diferente.
0: Claro.
1: Toda a simplicidade é muito complexa. É toda a eficácia que normalmente as canções pop têm. E são condensadas, não é? Assim, 2 minutos e tal, 3 minutos. Uma coisa muito. E uma história que é contada de uma forma muito. Com palavras diferentes. Pouco subjetivas, às vezes um bocadinho claras demais.
0: Sim.
1: Tudo o que envolve a canção e a pop é uma coisa que me tem fascinado mesmo muito. Se calhar daqui, no próximo disco, vou estar um bocadinho farto disto. Mas para já, na realidade, eu acho que sempre fiz canções, apenas camuflava um bocadinho as coisas.
0: Sim.
1: E agora assumi um bocadinho mais, dei o protagonismo àquilo que realmente interessa, aos refrões e e essa coisa tão, essa palavra tão utilizada aqui.
0: Mas continuas da tua produção como músico, como criador, continuas a fazer canções independentemente depois delas se juntarem num disco? Ou já estiveste com o disco anterior, por exemplo? Nós vimos e parece um disco quase de conceito, não é? Mas se calhar não é o conceito à partida e as canções vêm depois. Como é que estás nesta altura na fase de trabalho?
1: Eu tenho andado a fazer, estou a esquecer um bocadinho o conceito disco.
0: Sim.
1: Às vezes é um bocadinho limitador isso. Porque se queremos um disco com
0: um conceito?
1: Com um conceito
0: e todas as canções têm que encaixar ali, consciente ou inconsciente.
1: Sim, o que eu sinto é que quando eu canto as canções e se tocar guitarra nelas e basicamente se as interpretar, elas só isso por si só já é um bom denominador comum às canções todas que têm no disco. O que eu estou a pensar fazer, mas sem certezas, é, já lancei para aí 4 singles, agora depois de ter lançado o disco, já lancei mais singles. Então estou a pensar, eventualmente, quando for para gravar disco, ir assim 2 dias para estúdio e gravar com a banda toda e para a coisa funcionar e para ficar assim tudo mais interligado.
0: Sim.
1: E para o disco fazer algum sentido. O que não me incomoda o disco não fazer sentido, ser assim uma manta de retalho, claro, não claro. É uma coisa que me incomoda. É quase uma espécie de curadoria que eu tenho que fazer.
0: Como é que está a tua banda nesta altura em relação a os 10 anos, suponho que gente entrou, gente saiu, mas sim. Continuas com músicos do tempo original em que começaste a gravar e a fazer
1: só
0: discos.
1: O Tó Barbo, o Tó Barbo que era baixista de uma série de bandas nacionais.
0: Sim, sim.
1: Era uma ídolo quando era, ainda continua a ser, mas era um músico, sim. Um músico barra ídolo lá da Maia, que era, ele sentava-se no banco de fios.
0: Foi o único que saiu, digamos.
1: Sim,
0: assim.
1: Sim.
0: Isso importa, no ponto de vista de concertos, criar um núcleo que...
1: Importa toda a gente perceber...
0: Se mantém.
1: É quase como ser... Na dia está para cá, estamos a ter esta conversa que eu às vezes parece que... Penso sempre naquela senhora da Delta, dos cafés, que, sei lá, é difícil manter a nossa empresa a partilhar...
0: O Comendador Naveiro, bem.
1: Isso. A partilhar do nosso sonho, porque na realidade não é o sonho. Nós já... Não existem bandas, não é? Tudo músicos contratados, e nós é que fazemos de conta que é uma banda e damos bem, e vamos na carrinha e mandamos umas piadas, mas já não somos miúdos, já não há esse conceito de banda. E então é difícil às vezes transmitir aos meus músicos o meu sonho e fazer com que esse também seja o sonho deles, não é? E nem sempre tem resultado,
0: claro.
1: Senão a banda não tinha mudado assim tanto.
0: E como é que estás a nível de composições? Já percebemos que és um músico que tem muito a arte de estar sozinho, de alguma forma, a criar. Continuas a sair da tua lavra as canções? Começas a trazer mais gente para a tua escrita? Podes trazer um dia destes?
1: Sim, agora desde que troquei da agência, eu comecei-me a misturar com mais pessoas.
0: Sim.
1: Inclusive o David Fonseca,
0: o Miguel Araújo.
1: E a Carolina de Deus. Então, de repente, apercebi-me que se calhar não me dou muito bem a trabalhar com outras pessoas. Não foi o caso deles, obviamente.
0: Tudo foi musical.
1: Não, no caso deles foi diferente,
0: sim,
1: porque
0: claro,
1: as músicas
0: claro.
1: Já existiam e depois houve só uma adaptação.
0: Sim,
1: no caso do Miguel, ele escreveu também a letra e tudo. Mas não há problema nenhum em gostar de estar sozinho a escrever canções. Já me apercebi e já me forcei a estar com outras pessoas, a fazer assim sessões de escrita. E não consigo.
0: Ah, sério? Uma espécie de workshop de escrita.
1: Sim, e já.
0: Não digo escrita criativa, de alguma outra já fazes.
1: Mas é um pouco isso. O processo é um bocado
0: muito bem.
1: Deprimente, talvez. Não sei. Não me apetece estar a sujeitar as pessoas
0: mesmo,
1: comigo.
0: Mesmo que crie qualquer coisa, uma canção muito deprimente, alguém se vai identificar com ela.
1: E vai a pensar que é uma música completamente diferente daquilo que eu acho.
0: A música tem esse fascínio.
1: Sim.
0: Há quem é de quem escreve e depois de quem a ouve pode ouvir de uma maneira.
1: Que é o que interessa.
0: Completamente
1: já cheguei
0: diferente.
1: A essa conclusão.
0: Como é que neste concerto, voltando um bocadinho ao início, se vamos ouvir alguma coisa que ainda não tínhamos
1: sim.
0: ouvido, de um futuro álbum que ainda não esteja a gravar?
1: Sim.
0: Ah, que bom, muito bem. Estreia.
1: Não sei se não são duas ou três.
0: Duas ou três?
1: Sim.
0: Muito bem.
1: Que não estão gravadas sequer, em lado nenhum.
0: Ainda nem assim. Isso é bom. Se depois um dia decides gravar essas canções e elas já passaram pelo palco, isso,
1: é isso que eu tenho
0: torna as canções diferentes.
1: Sim, tenho andado a fazer exatamente esse
0: diferentes,
1: teste.
0: Quer dizer, têm outra alma.
1: Sim.
0: Ganham em palco.
1: Sim, porque há uma coisa que eu tenho feito ultimamente, agora desde que comecei, principalmente agora que comecei a escrever mais canções, mais refrões, digamos. As pessoas a quem mais mostro canções é tipo aos meus pais, à minha sogra e
0: tens a aprovação da família mais próxima.
1: A banda às vezes só ensaia as músicas, quase nem ouvem a canção.
0: Uau.
1: Porque, não sei, acho que são, sei lá, mas só que estas pessoas a quem eu mostro nem dizem nada, apenas olho para a cara e percebo, vejo se está a bater o pé, se não está, e ando mais nesta fase. E basicamente o que eu estou a fazer agora nos concertos é tocar essas duas ou três músicas e perceber a reação, não é? Sei lá, se há palmas, se o pessoal abana a cabeça, se o pessoal vai buscar uma cerveja, sei lá, isto dá para...
0: Então, e qual é o balanço até agora? Já deitaste alguma canção para o lixo?
1: Não, correu muito bem. Estas novas só as toquei no concerto que demos esta semana.
0: Sim.
1: Este fim de semana, e correram bem, portanto, se as pessoas também correrem bem,
0: muito
1: à partida ficam para disco.
0: Sim, sim, sim. Para já, achas que as tuas canções sentem-se bem no ambiente em que estamos? Isto é um espaço
1: magnífico.
0: Não demasiado grande, cria aquela sensação de mais proximidade com o público. Muito bem.
1: Sim.
0: São Pedro, até já.
1: Até já, muito obrigado.
0: Conversa registada hoje à tarde aqui no Festival M2 São Pedro. Vamos ouvi-lo em palco.

0: São Pedro, aqui em Chaves, nesta primeira noite do Festival M2, o Festival da Nacional 2. Estamos a caminhar para a hora certa, às 10 da noite, vamos estar aqui até à meia-noite. André Rocha, andas por aí perdida ou encontrada, não sei.
1: Eu acho que é fácil encontrar-me, então eu faço explicar. Há duas formas de chegarmos aqui ao recinto principal, no Jardim Público de Chaves. Temos a entrada do lado do jardim e temos uma entrada que corre à margem do Rio Tâmega, que tem um pórtico de N2. E logo aí, do lado direito, temos um marco dos que conhecemos muito bem, dos quilómetros da N2, da Nacional 2, que diz Festival N2 Chaves, ótimo para tirar fotografias. Ao lado está um mural que as pessoas podem deixar mensagens ou desenhos. Quem é que está aqui a ajudar a fazer esta curadoria artística dos visitantes do Festival N2? É a Marta e a Margarida, primas. A Margarida convenceu a Marta a começar a fazer parte desta iniciativa do festival. Tu já vens, Margarida, estavas-me a contar desde a pandemia, não é?
2: Desde 2021. Mais ou menos. Começamos pelo festival, normalmente tínhamos aquelas restrições todas, o festival era sentado, as pessoas todas sentadas no chão, com panos e tudo. Na altura era no Jardim do Máquina, que é aqui um museu em Chaves, e agora passamos para o Jardim Público, que é mesmo aqui ao pé do Marco N2, que é o nome do nosso festival também.
1: Nós estamos a chegar mais para junto da zona do estúdio para conseguirem nos ouvir, porque a Margarida estava então a contar-nos que na fase da pandemia havia estas restrições de espaço e agora o ambiente é muito melhor. Por isso é que a Marta acabou por aceder e estás aqui também a ajudar os visitantes a ter uma boa experiência, não é, Marta?
3: Sim, claro, é mesmo isso que nós queremos com este festival. O ambiente é incrível, não sei se a Andrea está a sentir.
1: Estou.
3: E queremos que toda a gente tenha uma boa experiência.
1: Estamos a ter então aqui uma boa experiência. As ligações começam a chegar mais pessoas. Eu vou ter que me chegar mais para perto de vocês para me ouvirem, mas há estas histórias tão bonitas que eu vou tentar fazer chegar até vós durante este primeiro dia do Festival N2.
0: Muito bem, André, já voltamos a encontrar-nos depois das 10 da noite.
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0: E é com ele que vamos, até à hora certa.

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1: Obrigado. Segundo os americanos, aquela coisa que eles têm de serem 5% Cherokees e 1% chinês, mas não sei o quê. Eu sou 50% transmontano, portanto, meu pai é daqui, portanto. Sou assim. Era só para informar. E não é a primeira vez aqui em Chaves. Está a ser um prazer enorme. Obrigado. Aqui vai uma música muito triste chamada Morte.

0: 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Horas 21 nos Açores.
1: São 28 os portugueses e lusodescendentes que morreram após os violentos sismos na Venezuela, dados atualizados pelo secretário de Estado das Comunidades Portuguesas. No total, dizem os números oficiais, há 920 mortos na Venezuela. Continuam em terra os dois aviões da Força Aérea Portuguesa com ajuda humanitária para a Venezuela. Nesta edição, vamos em direto para o aeroporto de Beja.
0: Camila Vidal, na edição às 10 da noite.
1: Sobre o número de vítimas mortais na Venezuela, para se aproximar do milhar, são 920 no último balanço oficial e também sobe o número de vítimas da comunidade portuguesa. Quase 48 horas depois dos fortes sismos que atingiram La Guaira e Caracas, sobretudo, o balanço é de pelo menos 28 portugueses e lusodescendentes mortos na catástrofe. Revelou esta tarde em Beja o secretário de Estado das Comunidades Portuguesas, Emídio Sousa.
2: Estou a receber informação agora, temos 28 mortos confirmados e 86 desaparecidos. São números realmente assustadores. Vamos vendo ao longo do dia como é que isto evolui.
1: 85 pessoas da comunidade portuguesa desaparecidas. O secretário de Estado das Comunidades está no aeroporto de Beja para a partida de uma equipa portuguesa para o território em crise. E temos em direto nesta edição o jornalista Paulo Nobre, porque estes dois aviões KC-390 da Força Aérea Portuguesa, que transportam 64 pessoas, continuam em terra, apesar de a hora de partida já ter passado, entretanto, várias vezes e ter atrasado.
3: Exatamente, e a última hora estava apontada para exatamente uma hora atrás, às 9 da noite. Tudo parecia estar encaminhado, equipas dentro pelo menos de uma das aeronaves completamente carregada, mas ao que parece houve que proceder a algum realinhamento da carga que foi carregada nessa aeronave e então voltou tudo à estaca zero e o que se pensava que estava praticamente no final e que o avião podia rolar na pista e levantar, acabou por não acontecer. Neste momento as duas aeronaves continuam aqui ainda estacionadas na base aérea de Beja à espera de que tudo esteja em condições para que carga e equipas possam marchar para a Venezuela.
1: O jornalista Paulo Nobre está a acompanhar estas movimentações na base aérea de Beja, de onde partem dois aviões da Força Aérea com ajuda para a Venezuela. E o ministro da Administração Interna admite o envio de um terceiro avião de busca e salvamento para o país. Luís Neves diz que tudo depende do levantamento de necessidades feito pelo governo de Caracas.
4: Provavelmente sim, portanto tem que se encontrar esse espaço. Os Açores também querem, tem gente disponível para eles, mas nós temos que articular tudo isto com as autoridades da Venezuela. Às vezes é preferível termos meios organizados e que se possam substituir uns outros, ou que vão indo de acordo com as necessidades, do que irem para lá e não terem condições de trabalhar.
1: Se for em excesso, a ajuda pode atrapalhar as operações. É preciso confirmar aquilo que é necessário no terreno, explica Luís Neves no registro da Agência Lusa. O ministro da Administração Interna visitou esta tarde a sede da Proteção Civil em Lisboa com a presidente do Parlamento Europeu, Roberta Metsola. Ao final da tarde, foi o presidente do Parlamento venezuelano a dar conta dos números, com o último balanço a apontar para quase 1000 mortos na Venezuela. Cláudio Godinho.
5: O número continua a subir. Pelo menos 920 pessoas morreram nos sismos da Venezuela.
6: 920 pessoas han fallecido.
5: O presidente da Assembleia Nacional da Venezuela, Jorge Rodrigues, anunciou ainda que mais de 50 mil pessoas estão desaparecidas. Há também milhares de feridos. E confirma que o estado de Guaira está completamente militarizado.
6: Se encuentra totalmente em controle da Força Armada Nacional Bolivariana.
5: O objetivo é garantir a segurança e a ordem e facilitar as operações de resgate.
6: E para facilitar as labores de rescate.
5: Agora há listas com o nome dos feridos que estão no hospital para que os familiares os consigam encontrar.
6: Responder-lhes rapidamente sobre o paradeiro de alguma pessoa, se já se encontra em alguns dos hospitais.
5: E no terreno já estão centenas de operacionais de vários países, mais de 870, México, Estados Unidos da América, El Salvador, Suíça, Espanha e Equador, são alguns dos exemplos.
6: 115 rescatistas de El Salvador. Le agradecemos ao governo de El Salvador.
5: E nos próximos dias ainda vão chegar mais equipas à Venezuela para ajudar nas operações de resgate.
1: E na próxima hora chega essa primeira equipa portuguesa, Jorge Rodrigues, a dar conta de 920 mortos no último balanço, 3.300 feridos, mais de 4 mil pessoas ficaram sem teto, perto de 400 edifícios residenciais, a maioria em Lagoeira, parcial ou totalmente destruídos, e mais de 1.000 outras infraestruturas públicas ou empresariais também danificadas. Jorge Rodrigues, o presidente do Parlamento, está a servir de porta-voz do governo venezuelano, pediu à população que não vá a Lagoeira, mesmo que seja para levar ajuda, para não condicionar o trânsito e permitir as deslocações de emergência naquela zona. Na plataforma não oficial, criada pela oposição venezuelana, continuam mais de 50 mil pessoas dadas como desaparecidas. São possíveis vítimas dos sismos que estão incontactáveis. Esta plataforma já permitiu, no entanto, localizar 10 mil pessoas. Os Estados Unidos lançaram ataques na zona do Estreito de Hormuz. O exército norte-americano anuncia que atingiu locais de armazenamento de mísseis e drones, bem como estações de radar costeiras do Irão. É uma resposta, dizem, ao ataque a um navio comercial por parte de Teherão. Há um princípio de acordo entre Israel e o Líbano. Um dos objetivos é substituir a presença de tropas israelitas por tropas libanesas em duas áreas do sul do país sob a ocupação de Israel. O entendimento acontece depois das negociações mediadas pelos Estados Unidos. Esta noite o primeiro-ministro israelita, Benjamin Netanyahu, insistiu que Tel Aviv vai manter a presença no território libanês enquanto o Hezbollah não for desarmado.
7: O mais importante é que, em primeiro lugar, Israel permaneça na zona de segurança, no sul do Líbano. É uma conquista importante e vamos mantê-la enquanto o Hezbollah não for desarmado e existir uma ameaça ao Estado de Israel. Este é também um duro golpe para o Irão, que está a tentar forçar-nos à retirada do sul do Líbano pela força. O outro ponto é que estamos a permitir que o exército libanês comece a organizar-se para assumir o controle do território. E estamos a estabelecer duas zonas-piloto. Uma fica inteiramente fora da zona de segurança, a sul do rio Litani, a segunda a norte do rio, uma pequena parte dela dentro da zona de segurança alargada que assegurámos nas últimas duas semanas. Continuamos a manter a zona de segurança original. Não permitiremos que o Hezbollah entre nessa zona, nem a população civil. Esta situação mantém-se inalterada.
1: Diz o primeiro-ministro israelita sobre este princípio de acordo alcançado entre Israel e o Líbano. O Hezbollah rejeita este entendimento pelo movimento xiita. Hassan Fadlallah afirma que o princípio de acordo apenas serve os interesses de Israel. Já o presidente libanês, Josef Aoun, afirma que é o primeiro passo para restaurar a soberania do Líbano. Do lado norte-americano, o secretário de Estado, Marco Rubio, afirma que o princípio de acordo estabelece um processo para desarmar o Hezbollah. O Burkina Faso decidiu romper totalmente as relações diplomáticas com França. Anunciou o governo na televisão estatal. O ministro das Comunicações de Ouagadougou acusa Paris de apoiar o terrorismo e redes subversivas. O Burkina Faso tem enfrentado uma luta contra o terrorismo islâmico, que matou milhares e provocou milhões de deslocados na última década. Com esta decisão, o país liderado por Ibrahim Touré aprofunda ainda mais a ruptura com o antigo colonizador. Já se pode ir a banhos na praia de Santa Mar de Oeiras. A autarquia liderada por Isaltino Moraes confirma à agência Lusa que o foco de poluição, que na semana passada levou à proibição dos banhos, já está, entretanto, resolvido. Esta hora já terminou o Noruega-França com a vitória dos franceses. Hat-trick de Dembélé, 4-1, resultado final. A França acaba a fase de grupos no primeiro lugar. Também em destaque o jogo de Cabo Verde com a Arábia Saudita à 1 da manhã, uma partida que pode ditar o apuramento dos tubarões para a próxima fase da competição. E na cidade da Praia está o Carlos Santos, correspondente correspondente da RTP África, em Cabo Verde, a acompanhar as expectativas dos adeptos.
8: Estamos na contagem decrescente para o início daquele que pode ser um dos jogos mais difíceis de Cabo Verde, nesta fase de grupos. O que se vem são manifestações de apoio aos Tubarões Azuis, bandeirinhas, camisolas, cascóis, por onde quer que passemos, há essa manifestação de alegria e também de entusiasmo por parte dos cabo-verdianos. Estou aqui numa fan zone completamente engalanada, vai receber daqui a pouco mais de 2.000 pessoas para apoiarem a seleção nacional neste jogo contra a Arábia Saudita. Comigo tenho dois adeptos, boa noite em direto para a Antena 1, o que é que espera do jogo de hoje?
9: Muito boa noite. Bom, vai ser um jogo bastante difícil. Cabo Verde vai jogar com uma boa equipa, que é a Arábia Saudita. É uma equipa que tem longas andanças em termos dos mundiais também. Então, pronto, vai ser um jogo difícil, mas não impossível para Cabo Verde, porque Cabo Verde também está forte, não é? Cabo Verde está a jogar bem. Queremos com Cabo Verde para passar para os 16avos finais. Pronto, temos jogadores capazes para fazer um bom jogo, que é o jogo de hoje. Então, pronto, estamos aptos, estamos com toda a força para ir avante à frente. Então, eu desejo muita, muita força para a seleção de Cabo Verde, que joguem bem, que teremos uma boa vitória e que passamos por 16avos finais, porque estamos preparados para o Arábia Saudita.
8: Muito bem. Deixa-me ouvir mais uma opinião. Começa daqui a pouco o jogo de Cabo Verde, Arábia Saudita. Temos motivos para continuar a sonhar?
10: Sim, temos claramente motivo, porque de acordo com os jogos anteriores, Cabo Verde demonstrou capacidade e competitividade de enfrentar qualquer seleção que venha à frente, e a expectativa é grande, vamos vencer e calhar com uma vitória satisfatória.
8: Vamos vencer por quanto? Agora?
10: Isto já não sei, mas vencer é vencer, né?
8: Muito bem, e a expectativa dos cabo-verdianos em como a seleção nacional vai vencer a Arábia Saudita e vai continuar naturalmente a sonhar e a dar mais alegrias aos cabo-verdianos nesta estreia no Mundial de Futebol.
1: E à 1 da manhã, esse jogo entre Arábia Saudita e Cabo Verde, que pode ser escutado na rádio RTP África. Dar-lhe conta também do resultado do jogo Senegal-Iraque. O Senegal venceu por 5-0, o Iraque está fora do Mundial. O Senegal vai ter de esperar por outras contas.
0: Foi a edição às 10 da noite com Camila Vidal. 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
0: Voltamos a sair do estúdio.
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0: Edgar Canelas, de novo contigo. E agora já me estás a ouvir.
18: Agora sim.
0: Ah, eureka.
18: Olha, muito bem, muito bem. Ó, Sr. Motar Jorge Afonso, como é que vão essas estradas?
0: Ah, maravilhosas, maravilhosas. Viajar pelas estradas de Portugal é sentir aromas como se estivéssemos a viajar numa belíssima quinta.
18: Muito bem. E já fizeste a Nacional 2? Pode ser. Já fizeste a Nacional 2?
0: Não, mas sabes que eu há...
18: Qual é o ponto de situação? Conta-me.
0: Não, por acaso ainda não fiz a Nacional 2. Eu ando mais ali pela 23, enfim. Sim. Mas há pouco estava a pensar que se não existe, devia existir uma canção N2.
18: Exatamente. Não. Exatamente.
0: Algum artista ou um artista que se lembre disto?
18: Daqui a pouco vou falar aqui com o presidente do Clube de Motares aqui de Chaves. Quem sabe eles não agarram na ideia. E olha, estamos exatamente... E é uma estrada de facto mítica, é a nossa route.
0: Pois aqui, é nossa costa route, a costa.
18: Costa a costa, exatamente.
0: Norte
18: a
0: sul.
18: E isto é muito interessante, é mesmo. Nós estamos aqui muito pertinho, 50, 60 metros do quilómetro zero, que é assinalado exatamente aqui atrás de nós. E depois ela vai por aí abaixo, 738,5 km até Faro. Eu por acaso hoje fiz a Nacional, ontem fiz a Nacional 2, mas foi por fora, portanto eu saí de Faro, porque é exatamente a rotunda onde faço todos os dias, não é, para ir trabalhar, e portanto também não a fiz, mas é muito, muito interessante e é fascinante, toda a gente diz que é de facto um percurso notável. Vamos para esta segunda hora de emissão, vamos aproveitar o facto de São Pedro estar ainda em palco, o músico está aqui a trazer-nos temas do seu trabalho mais novo, já voltamos à conversa, já iremos Nacional 2 abaixo até ao Med, até Loleve, saber como está a noite, mas para já vamos ao palco em direto com São Pedro.

0: Estamos nos momentos finais do concerto de São Pedro, aqui neste Festival M2, em Chaves. Um festival que tem como referência também a Estrada Nacional 2, mas não só. Nós hoje, nesta emissão especial, andamos estrada acima, estrada abaixo, salvo seja. Não é bem em Faro, mas é um pouquinho ali ao lado, em Loulé, onde está a decorrer a edição deste ano do MED. É a primeira edição. Maria Saimel, onde é que estás agora? Eu sei, porque a nossa produtora me disse que estás no MED, mas um bocadinho em Cabo Verde, ao mesmo tempo.
1: Eu estou absolutamente embebida pelo espírito cabo-verdiano, que se sente um bocadinho por todo o lado, diríamos nós, mas especificamente aqui em Loulé, com estou rodeada de mais de 10 senhoras que fazem parte do grupo de Batucadeiras Boa Esperança de Loulé. Exatamente, isto também para mostrar que em MED mais faz do que aquilo que acontece nos palcos, portanto também as atuações de rua são uma das grandes iniciativas que este festival é conhecido por ter. E neste momento estou aqui com a
2: Arlete.
1: Com a Arlete, que está a fazer o quê, Arlete?
2: Olha, neste momento estamos a dar um pouco do funaná. Eu estou a tocar aí o ferrinho, mais um... É o ferrinho, pronto.
1: A Arlete está a tocar ferrinho. Tenho aqui todas as senhoras vestidas a preceito, com as cores de Cabo Verde e também com uma bandeira do país, porque Cabo Verde, como bem sabemos e como ouvimos também há pouco, vai jogar a partir de 1 da manhã no Mundial 2026, a estreia do país também no Mundial. E diga-nos lá, vocês a seguir aqui às atuações que vão fazendo, estamos mesmo em frente à Câmara de Loulé, tenho este grupo de senhoras à minha volta, algumas sentadas a batucar, outras a tocar ferrinhos, e temos também ali um senhor com um acordeão. Diga-me uma coisa, como é que vão, no meio desta animação toda, ganhar um bocadinho para irem ver a partida?
2: Olha, é assim, vamos muito, muito alegres, com muita euforia. Porquê? Porque isto é uma noite alegre, Festival MED é mesmo isto, vibração, alegria, boa disposição acima de tudo.
1: Boa disposição é aquilo que efetivamente se sente aqui. Digamos lá, quanto tempo é que têm de guardar para ver a partida de Cabo Verde e por quanto é que Cabo Verde vai vencer hoje?
3: Ai, Cabo Verde hoje tem que vencer 3-0, 3-0, Cabo Verde.
1: E há pouco alguém me dizia...
4: Como é que é? Tiboronga Azul é Bodona.
1: Tiboronga Azul é Bodona. Então, olha, Edgar, vou-vos dar aqui um bocadinho mais de música, porque, efetivamente, se eu não vos der música, vocês não vão conseguir perceber...
0: essa música.
1: Aquilo que por aqui se passa. Vamos à música. Edgar, depois de passarem pelas nossas redes sociais, vão ver um bocadinho deste vídeo, que garanto que vai valer a pena.
3: Hoje, o Tubarão de Samanda está girando no mundo inteiro. Para
0: muito
3: o mundo
0: bem.
3: Inteiro, Europas inteiro.
0: Maria Saimel, até já. Vamos regressar a Loulé mais vezes ao longo desta noite. Para já, aproveitemos aqui, espero que os timings estejam certos. Vamos ouvir mais um pouquinho, estamos mesmo nos momentos finais. Foi este o momento final. Ele vem para fazer uns encores, mas enfim, tenho aqui outros convidados. Estamos de novo aqui de regresso a Chaves, onde estamos a centralizar esta emissão especial que vamos levar até à meia-noite. Estamos aqui num festival que tem como referência a Estrada Nacional 2.
5: Só vou ficar esta próxima música.
0: Ah, há mais uma música. Já vou falar com o meu convidado, já o apresento. Ele vai ficar aqui connosco a ouvir São Pedro.
5: As Lilianas. As Andreias, as Patrícias, basicamente a todas as pessoas que nunca tiveram uma canção com o seu nome no refrão, aqui vai Marta.

0: São Pedro, aqui em Chaves, não tem que agradecer. Andréia, estás aí no meio do público. Esta canção é daquelas que dá para pôr os bracinhos no ar, não é? Ou namorados, ou...
1: Então, deixa-me contar, por assim, eu coloco os braços no ar. Ah. Não sei se reparaste no início, ele fala das Andréias, que era uma canção para as Andréias.
0: Ele disse que toda a gente queria, gostava.

0: apanhar sol, este penúltimo tema do...
1: Malta, foi um prazer enorme, vamos buscar a última, vamos embora. A seguir vem o grande, o enorme, o David Fonseca. Está a ser um prazer enorme estar a tocar aqui para vocês. Aqui vai a campanha, espero que gostem. Até lá.
0: Muito bem, São Pedro. Penúltimo tema do alinhamento de São Pedro aqui...

0: Obrigadão, pessoal. Parabéns ao N2. Até lá. Tchau. Obrigadão.
1: Olha, parabéns ao São Pedro. Foi um belo concerto este, o primeiro grande concerto desta noite aqui no Festival M2. Estamos em Chaves, nesta emissão especial através da RTP Antena 1 e da RTP Mundo. Vamos ao encontro mundo fora das nossas comunidades. Apresento o meu próximo convidado, que tem a ver com a Nacional 2. Não sei exatamente porquê, mas vou já perguntar. Filipe Carvalhal é o presidente do Clube Matar de Chaves. Filipe, bem-vindo.
2: Olá, boa noite.
1: Aqui, vocês têm, deixa-me só tirar aqui, fazer uma correção aqui, pronto, de um cabo que estava ali mal colocado no microfone. Isto de ter o quilómetro zero da Nacional 2 aqui mesmo, neste caso aqui, é quase atrás de nós, não é? Isto é uma tentação, não é? Pegar nas motas e ir por aí, neste caso por aí, abaixo.
2: É muito bom, é uma honra, mas também é uma responsabilidade quando toca a receber outros clubes que fazem viagem por aí acima, que isto não é só por aí abaixo, também é por aí.
1: Sim.
2: De maneira que é uma responsabilidade em receber os nossos amigos motais de todo o país, e ilhas inclusive.
1: Neste caso, eu vou dizer que o Filipe, estamos aqui em Chaves, no quilómetro zero, mas o Filipe tem uma t-shirt, não é? Que tem os dois pontos da Nacional, o zero quilómetros em Chaves e 738,5 lá em baixo, em Faro, não é? Esta Nacional com 700 e tal quilómetros liga muito estreitamente, por exemplo, o Motoclube de Faro convosco aqui.
2: Sim, sim, temos uma relação muito próxima mesmo. Uhum. E é quase um compromisso, que é quando os algarvios sobem, nós recebemos, quando os transmutantes descem, eles recebem o grupo. Claro que eles têm melhores instalações que nós ficamos a ganhar em relação a eles, mas pronto, é o que se pode arranjar.
1: Mas eu acho que vocês têm melhores fumeiros e têm os pastéis de presunto. O Algarve há outras iguarias, não é? Por aí. O Filipe Carvalhal, já fez a Nacional 2 quantas vezes?
2: Sim, três vezes.
1: Três vezes?
2: Três vezes em motas diferentes.
1: Em motos diferentes? Sozinho, em grupo?
2: Não, sempre com... A primeira vez fui a mulher, sempre.
1: Portanto,
2: fui a mulher e a filha. Portanto, a mulher levou uma Harley que estava a experimentar.
1: Uau.
2: E eu levei uma Pan-European.
1: Este três vezes quer dizer, no seu caso,
2: diferentes.
1: Mas ir daí volta, não é? Ir sim, daqui sim. Até a Faro, voltar.
2: Descer pela Nacional 2, subir já não foi pela sim. Nacional 2.
1: Pronto. Sim.
2: Aproveitamos uma das viagens, foi pela Costa Vicentina, portanto, outra das viagens foi pelo interior.
1: Sim, sim, portanto, sim.
2: Não, para não fazer o mesmo trajeto para cima e para baixo,
1: claro.
2: Descemos sempre pela Nacional 2, mas subimos sempre por nacionais, mas diferentes.
1: Um dia, dois dias, foi tempos diferentes, como é que foi?
2: São coisas diferentes. Portanto, a primeira vez foi em férias, fizemos em três dias.
1: Três dias.
2: Outra das vezes foi inserido no Portugal Leste a Leste, também foi em três dias. A última era uma semana, mas nós não conseguimos por causa dos empregos, mas foi, era uma semana inteira, mas nós só arrancamos quinta-feira, eu, a esposa e um amigo, mas nesse dia foi muito agressivo, que era de Zundapes.
1: Meu Deus!
2: Foi a melhor viagem,
1: sim.
2: E aconselho toda a gente, porque se vê as coisas muito devagar, aprecia-se tudo muito devagar.
1: Uh-huh.
2: E depois tem-se há uma particularidade, que é nunca sabemos quando é que ela vai parir.
1: Como assim?
2: Quando a moto vai arrebentar. De maneira que a gente nunca leva ali um brinquedo que nós sabemos que é todo o momento que ela vai parar.
1: Sim, sim.
2: Por acaso tivemos sorte. Num grupo grande, só um é que teve o azar, que teve que carregar a moto no reboque, toda a gente chegou ao lugar.
1: Que aventuras, meu Deus, que aventuras.
2: Mas foi muito bom. Mas aconselho toda a gente a fazer de zoom-up.
1: Muito bem. Jorge Afonso, eu não sei se nesta altura se estás aí desse lado. Eu acho que tu entendes melhor esta linguagem do que eu, que estou aqui deliciado ao mesmo tempo a ouvir o meu convidado. Percebes muito bem o que é que o meu convidado está a dizer, com certeza. Não tenho o Jorge agora, mas ele vai voltar. Gostava de o trazer aqui, porque, como já vos disse, é um dos nossos motares de serviço na rádio. Filipe Carvalhal, há quantos anos é que se apaixonou por motas? Isto é uma relação de quantos
2: tempos? É uma história muito, muito... Não sei se tem divertido, que é assim, ninguém da minha família andava de moto.
1: Ah, sim.
2: E eu fui sempre apaixonado por motas e comprei o primeiro emprego, o primeiro dinheiro que eu juntei, toda a gente compra um carro, toda a gente quer sinalizar um apartamento, e eu era para comprar a minha primeira moto.
1: Uhum.
2: De maneira que estamos a falar em 99. Entrei em 95 para o banco, sou bancário. Em 99, com os primeiros trocos, comprei uma moto, uma CBR 900. E de maneira que quando comprei a moto, a senhora que me vendeu a moto disse: já algum dia andou de moto? Já. Qual foi a moto que andou? Numa Zundapp. Então a senhora disse-me assim, tenha cuidado. Tenha cuidado que é capaz de se magoar.
1: Está a passar do morrito aqui para quase, não é um puro sangue, mas quase.
2: É, logo de seguida, pá, começamos-nos a juntar, a inserir aqui no grupo. Era um grupo muito desorganizado, sabes, teve sempre muitas motos, mas nunca teve organização. E eu naquela altura sentia quase que a obrigação de organizar o grupo. E então em 2001 organizamos o encontro, em 2002 fundamos o clube. Portanto, estamos a falar, vai fazer no próximo fevereiro 25 anos que temos clube.
1: 25 anos, muito bem.
2: E sempre o mesmo grupo, aquilo é uma família, portanto, cada um tem a sua família.
1: Claro.
2: Depois temos uma segunda família que às vezes até se torna a primeira, não é? Mas pronto, passamos lá muito tempo, onde é que contamos as nossas desgraças, onde é que nos ajudamos, é uma boa família.
1: Há uma parte que eu percebo, que vejo de fora. Há coisas que eu gostava de estar do vosso lado para tentar perceber na vossa cabeça. Se calhar não é fácil às vezes explicar por palavras. Afinal, que paixão é esta pela moto? Porque é que não é melhor ir num carrinho ou ao abrigo da chuva e por aí fora?
3: Edgar Canelas, eu já cá estou.
1: Eu já cá estou.
3: Estava a pôr a moto no descanso. Desculpe.
1: O meu colega que está aí, tu deves explicar aqui ao nosso convidado. Qual é a moto? Tens uma Zundap, não é, Jorge?
3: Temos Zundap, não. Eu por acaso tenho uma Famel, mas é das pequenas. Meninas, que está lá na prateleira. Não, eu tenho uma Tracer, uma Yamaha Tracer, uma 900, e tenho também uma Triumph Trophy 1200, mas essa Triumph Trophy é a que está no descanso central porque tem um motor partido.
2: Oi.
1: Pariu, não foi assim? Pariu.
3: Exatamente.
1: Pariu. Sim.
3: Numa viagem de regresso para Lisboa e sentou-se na autoestrada. Não. Que é uma aflição. Sim, uma aflição. E agora lá está, e como tenho a matrícula, ainda tenho a matrícula, estou a pagar o IUC.
2: Ah, pois, não sabe.
3: Que é uma coisa extraordinária. É extraordinário. Não ando na mota, não ando com a mota, tenho a mota estragada, portanto, e continuo a pagar IUC. Que é maravilhoso.
1: Isso é extraordinário. E nunca pensaste em inscrever-te num clube motar, pois não, Jorge?
3: Não.
1: Estás noutro nível de...
3: Não, por acaso nunca aconteceu. Sinceramente, nunca aconteceu.
2: Eu... Só mora em Chaves.
3: Pois, exatamente.
2: Não mora em Chaves.
3: Talvez se fosse...
1: Já tinha sido apanhado.
3: É. Já tinha sido apanhado, até porque... Eu já fiz algumas viagens em grupo, até com o pessoal aqui da RTP, há uns aninhos, e são viagens sempre muito interessantes porque socializamos, fazemos assim uns belos almoços e jantares, e é uma forma diferente de passar um dia.
1: Aos meus dois amigos, mas expliquem-me lá, afinal, o que é que está em primeiro nesta paixão? É um pretexto para umas bebidas, um convívio, umas boas festarolas, umas febras para aí fora?
3: Eu vou, da minha parte, eu posso dizer.
1: Uma paixão na viagem, ou estar em cima da moto, vento na cara, ou pelo menos no capacete, não é? Como é que pomos estas duas coisas no prato?
3: Da minha parte, eu posso dizer que é menos uma ida, cada viagem é menos uma ida ao psicólogo.
2: Isso é verdade.
1: Sim, percebo.
2: Concordo na perfeição.
1: E aqui, Filipe Carvalhal, como é que está o Clube Motar de Chaves? Já me estava a dizer que há um grupo que já está junto há muito tempo, mas há entradas e saídas, não é?
2: Sim.
1: A tendência é a malta mais nova afastar-se um pouco mais, há menos gente nova a entrar ou não?
2: Não, está sempre.
1: Isto não é uma coisa de mais velhos?
2: Não, o clube tem 400 sócios.
1: 400 sócios, é óbvio.
2: Começamos no primeiro ano com 160, estamos a falar, o primeiro ano foi em 2002. Foi entre saídas e entradas, houve sempre um incremento a nível anual, não é?
1: Sim,
2: anos chegávamos à conclusão que tínhamos crescido entre as saídas e as entradas, mas fundamentalmente aquilo não se mede por quantidade, se mede por qualidade. Portanto, a qualidade é que aquilo, a família foi cada vez... Há aqueles curiosos, chegam, acham que é moda ser sócio do clube, mas depois não se conseguem integrar, porque não estão habituados a obedecer às regras. Regras simples de boa educação. E depois tem aquela expectativa, se calhar, nós costumamos, principalmente os putos, costumamos dizer, cuidado, que as motas não...
1: Não é, como é que vocês gerem essa questão da velocidade? Os mais novos
2: é complicado,
1: enfim,
2: sempre, é complicado.
1: Eu acho que o motar não se mete nas aventuras, às vezes, de corridas ilegais, cavalinhos, situações perigosas.
2: Nós não somos nenhum
1: santo. São coisas diferentes,
2: não somos nenhum santo, também fazemos como temos os nossos erros.
1: Claro, como em todas as profissões e em todos os hobbies.
2: Preocupa-nos, porque nós já perdemos 7 sócios por acidentes e a nossa preocupação é sempre é quem integra. Quem tem dinheiro... pouca idade, compra uma moto potente e depois dá-se uma desgraça. E nós, claro, a primeira abordagem que fazemos é, passo a expressão, mas aos putos, não é?
1: Sim.
2: É chamá-los, sentá-los e dizer, pá, que isto não é tudo... É tudo muito bom.
1: Muito
2: bom. Pensa mais em trabalho que acelerar, porque de facto isto não é tão simples quanto isso.
1: Claro. Olha, Jorge, então um dia se quiseres fazer a... Bem, para fazeres a Nacional 2, apanhas a Nacional 2 a meio, porque estás em Lisboa.
3: Exatamente.
1: Se queres ir lá abaixo a Faro ou ouvir aqui as Chaves. Mas pronto. E então, pelo menos aqui no clube tens alguém para te receber, não é?
2: Está sempre bem-vindo.
1: Quando chegares
3: se
1: aqui.
3: Se eu passar por Chaves, bato à porta.
2: É isso mesmo.
1: Muito bem. E aqui os famosos pastéis, os folhados das Chaves, que são assim aquela tentação, os pastéis de Chaves, que já tivemos oportunidade de provar hoje, daqueles mesmos genuínos. Não sei se aqui o pessoal de Motar de Chaves leva sempre um ali na...
2: Sim, normalmente é obrigatório nós recebermos os grupos com pastéis de Chaves.
1: Muito bem, muito bem. Vamos, obrigado, Filipe. Continuação de boas
2: muito
1: viagens.
2: Obrigado.
1: Muito
2: bem.
1: Andreia, não estás a andar de mota? Não sei se andas de mota, acho que não.
4: Não,
1: mas já tiveste.
4: Tens de levar-me de mota. É?
1: Eu não sei conduzir mota, mas posso pedir aqui ao
3: Edgar Canelas, e não se diz boas viagens, diz-se boas curvas.
4: Boas curvas.
1: Ah, muito bem, boas curvas.
4: Isso percebo.
1: Eu percebo a ideia. Muito bem, obrigado, Jorge. Quem sabe, sabes. Nós estamos aqui a meter-nos em territórios, eu falo por mim, não é? Nos quais sou completamente nabo, não é? E portanto, não sei. Boas curvas. Isso tem muito que se lhe diga, senhor Jorge Afonso.
3: Ora, está.
1: Olha, Andreia, eu Sim. estava a dizer, eu não te prometo levar de mota, porque eu não sei conduzir mota, mas hoje tiveste muitas oportunidades durante a tarde para as nossas redes sociais, estiveste a fazer alguns vídeos. Ah, porque, acho que ainda não referimos isso, mas a tarde abriu exatamente com um desfile de motas
4: Sim.
1: aqui no recinto do festival e depois pela cidade.
4: Foi uma estreia, Edgar.
1: Foi uma estreia, exatamente.
4: Foi a primeira vez que este clube de motas de Chaves fez o corte da fita e inaugurou o festival N2, porque já havia aqui uma comunidade, uma colaboração entre o Clube de Motards e toda a organização da produção deste N2 e, claro, sendo este trajeto e esta viagem tão icónica, acho que esta parceria fica ainda mais proveitosa e temos,
1: quem sabe,
4: vamos começar a ter mais e mais motas a aproveitar o arranque do festival N2. Além disso, nós temos vindo a falar aqui, Edgar, do visual, da estética deste N2, deste festival N2, que também é novidade. Fizeram aqui um rebranding nesta 8ª edição, não sei se sabias. Aquilo que estamos a ver, que nós temos apontado durante esta emissão, das cores, revivalismo destes
1: ícones.
4: Fico
1: com essa nota. Como eu não estive cá nas edições anteriores,
4: pois, exato.
1: Não ia perceber as diferenças. Só sei que está muito bonito, pronto.
4: E foi então fruto de um rebranding que tem como mente pensante e executadora de toda esta estética, Filipa Piu-Piu, é ilustradora. Foste tu que então decidiste dar-nos ícones de viagens, de road trips, que nós usamos este anglicismo de fazer uma viagem de carro, voltarmos. Foi isso que eu senti também, Filipa. Eu parecia que estava de novo no carro dos meus pais a fazer as viagens de carro. Foi que ícones é que nós temos então que nos remetem para estas viagens dos anos 90, talvez?
5: Sim, exatamente. Estas ilustrações foram todas criadas em mente com, obviamente, o que inspirou o festival, ou seja, a Nacional 2, e a Nacional 2 está sempre ligada à viagem, à experiência de passear, e era exatamente esse sentimento de nostalgia que pretendia representar. Ou seja, inspirei-me imenso nos meus álbuns, que acredito que todos nós tínhamos em casa, álbuns de viagens, com notas escritas à mão, comentários engraçados em cima das fotos, desenhos a acompanhar, e a partir daí surgiram várias ilustrações que representassem isso, mesmo na comunicação nas redes sociais, e depois outros ícones que surgem como decoração, como stickers, como merch, que representa a estrada, as cassetes que ouvíamos nos carros, tudo.
4: E há também um elemento que é a lontra. Porquê uma lontra?
5: Então, a lontra, para além de ser um animal adorável, é uma presença cá em Chaves, no Rio Tâmega. elas andam aí.
4: Mas nunca vi nenhuma.
5: Nunca vi nenhuma. Nos meus 23 anos de vida em Chaves, nunca vi uma lontra ao vivo. Espero ver um dia ainda. Acredito que vou conseguir e que quando vir vai ser um dia fantástico. E pronto, elas andam aqui pelo rio.
1: É uma espécie, de monstro do lago de Loch Ness.
4: Sim, o Edgar está a dizer que é uma espécie de...
1: Monstro do lago. Que anda por lá, mas pouca gente o viu.
4: Deixamos a Escócia, em Chaves temos lontras, eu acho bem mais fofinho.
1: São.
4: E acho que é um bom presságio no momento que a Filipa Piu Piu puder, então, encontrar a lontra. Já há aqui esta manifestação nos materiais que podemos ver no Jardim Público de Chaves. E as cores também foram escolhidas de propósito, não é?
5: Sim, as cores são cores bastante vivas, mais para o neon, pá, que eu acho que representa bastante bem o que o festival é, o que uma viagem é. São assim sentimentos fortes que ficam connosco e é uma paleta muito simplista, no seu rosa, azul, amarelo, maioritariamente, e acho que resulta bastante bem e tem sido bastante bem recebido.
4: Filipa Piu Piu, a responsável por todo o visual, artes visuais que temos aqui no Jardim Público de Chaves, neste N2. Há a possibilidade, é ilustradora de contos infantis, há a possibilidade de conhecer melhor o trabalho da Filipa nas redes sociais, não é?
5: Sim, no Instagram, que é Filipa Piu Piu, ou Piu Piu Studio. E é isso, partilho lá todos os projetos que eu faço. E é um orgulho este ser um dos maiores projetos que eu te fiz até agora. Trabalhar com esta equipa, trabalhar nesta comunidade e conseguir trabalhar para a minha cidade. E é mesmo um prazer e um orgulho enorme.
4: Temos então aqui este testemunho, partilhámos também a arte da Filipa, obrigada. Outras artes estão a passar por aqui nos palcos do N2. João Couto, nós conhecemos bem da playlist que temos na rádio, pelo Efeito Submarino, que foi o último trabalho que João Couto apresentou. Vieste do Porto até aqui de submarino, deixaste-o ali no Rio Tâmega, foi?
6: Não. Vim de carrinha, vim como humilde funcionário da música. Estou aqui a acompanhar São Pedro, que desde o final do ano passado que estou a assumir teclas e guitarras em São Pedro e está a ser uma experiência incrível, então está-me a levar a palcos como o N2, não é? Que é um festival que sempre tive um respeito e uma admiração enorme pelo apoio que eles dão à música portuguesa, e a música portuguesa da mais fresca e entusiasmante que aí anda. E estou muito feliz por fazer um bocadinho parte da história deste ano.
4: Do cartaz. É a tua estreia no N2, então?
6: Minha estreia no N2. Eu nem como espectador vim ao N2, que eu acho absolutamente criminoso, porque Chaves é uma cidade maravilhosa. Já tive o privilégio de tocar aqui em Chaves, na altura, numa pequena digressãozinha que eu fiz, que se chamava Canções sobre o meu carro e o meu quarto.
4: Sim.
6: E que foi, acho que se não me engano, foi o primeiro concerto dessa é, acho que sim. E pronto, não podia ter arrancado de nenhuma maneira, e a organização é a mesma, portanto é tudo pessoas que acreditam no melhor que há na música portuguesa e andam a fazer um espetáculo maravilhoso, a fazer um trabalho maravilhoso.
4: Vamos ainda só aqui deixar uma nota para quem nos está a ouvir e que tem saudades de ouvir canções novas tuas. Qual é o próximo meio de transporte?
6: Próximo meio de transporte. Temo que o carro continue a ser uma coisa muito recorrente. Ando a trabalhar em música nova. Espero eu que vá ser lançada toda no próximo ano, quem sabe ainda este ano. Mas agora estou num ano assumidamente como funcionário da música. E, por exemplo, esta experiência de São Pedro de estar no segundo plano está a ser muito, muito revigorante e está-me a ensinar muita coisa.

0: vira.
1: Sem dúvida, sem dúvida, sem dúvida. Há qualquer coisa fantástico em não ter a responsabilidade de assumir a coisa, mas ao mesmo tempo o entusiasmo é o mesmo. Acho que toda a gente vê tipo o meu sorriso chapado na cara ali no palco com São Pedro, ainda por cima com o Pedro, além de ser um amigo, é uma referência para mim desde sempre, portanto, yeah.
0: Continuamos então a acompanhar João Couto e a procura incessante pela pop perfeita, é assim que muitas vezes foste-te apresentando. Obrigada, uma boa viagem.
1: Obrigado, obrigado.
0: Vai lá então buscar o teu submarino, eu não vou de submarino, mas vou então percorrer a N2 muito rapidamente e depois deslocar-me uns quilómetros um bocadinho mais ao lado e chego a Lolé, onde está a nossa Maria Sá e Mel. Maria, o MED é também um festival icónico que tu estás a adorar viver, certo?
2: Olha, Andréa, se tiveste a oportunidade de ouvir o meu momento há pouco, ali com as batucadeiras de Cabo Verde, com certeza terás resposta à tua pergunta.
0: Festa. Exatamente.
2: Foi festa, claro. E do que é que nós gostamos, Andréa? De festa.
0: Festa.
2: Ora bem, quem também gosta... Vamos as duas sempre. Quem também gosta de festa é a Carolina. A Carolina que está aqui junto ao palco Chafariz, onde já começou, inclusivamente, o concerto Expresso Transatlântico, com quem tivemos a oportunidade de conversar no início desta vossa emissão aí no Festival N2. Agora aqui no MED, Carolina. A Carolina é de Lolé, está com o namorado a assistir ao concerto Expresso Transatlântico. Eu perguntei-lhe se tinha vindo especificamente por causa deste concerto. Foi ou não foi?
3: Não especificamente, mas era um dos concertos que tinha como principais para ver aqui no Festival MED. Eles já tinham vindo a Lolé há dois anos atrás, que nós viemos ver ali no Cine Teatro. Foi um concerto incrível e desde aí que acompanhámos a banda e era um dos concertos que gostávamos de ver aqui no festival, sim.
2: Estamos então, se eventualmente o Expresso Transatlântico saíssem de um qualquer outro sítio para dar um concerto, como inclusive estão a fazer, vocês seriam casal para se mover para outra zona de Portugal para assistir a um concerto deles ou não?
3: Sim, se não fosse muito longe.
2: Falávamos há pouco, Carolina, de uma das grandes novidades deste ano, o alargamento a mais ruas, novas conferências. A Carolina não está tão a par disto, mas tem vindo todos os anos ao festival. O que é que a atrai tanto neste festival?
3: É verdade, é um festival que já existe há muitos anos, vem cá desde que foi criado, que era muito pequenino, só no palco principal. Sempre foi um festival que permitia o convívio entre muitas pessoas, que era uma parte boa do festival, e sempre foi bom para descobrir bandas novas. Aliás, nos últimos anos não tem acontecido tanto, mas há anos atrás a maior parte das bandas nem eram conhecidas. Por isso era um ótimo evento para conhecer novas bandas, novos músicos. Outras formas de fazer música, porque há muitas músicas alternativas,
2: não é?
3: Há muitas músicas alternativas, não é o comercial. Acho que é um bom investimento o município de Lolé e, aliás, acho que é para continuar, porque faz grande diferença aqui ao município.
2: E o que eu sinto, contrariamente a muitos outros festivais, onde as pessoas eventualmente até se queixam da confusão, das ruas quebradas, da poluição, de quando há assim um tipo de iniciativas como esta na sua cidade ou no sítio onde vivem, o que eu sinto é que eventualmente as pessoas muitas vezes ficam desagradadas por este tipo de iniciativas. Não é o vosso caso, não é? Vocês todo o ano saiam para que isto aconteça, quase.
3: Por acaso é verdade, a pessoa aqui, estamos a pesquisar o cartaz do MED durante imenso tempo e por acaso só é libertado muito, muito, muito próximo do festival, mas sim, acho também é um festival que envolve a cidade no seu todo. E pronto, não é excessivamente, não é até muito tarde, portanto a questão do barulho também não se coloca tanto. E acho que traz uma mais-valia à cidade. Lolé é conhecido, ou seja, isto é uma imagem de marca de Lolé, que é ótimo para esta cidade, que também merece.
2: Sim, merece. E vocês merecem, Carolina e...
4: Eduardo.
2: A Carolina e o Eduardo merecem assistir ao concerto para que vieram assistir. Andréia, só falar aqui, porque hoje à tarde, quando gravava para o anfiteatro e falava com a nossa querida Karina Jorge, eu dizia-lhe que uma das coisas que eu sentia, em comparação com os anos, com a quantidade de... Eu estive cá há cerca de 7 anos, talvez, 6 anos, e sentia que o público do MED não era tão jovem como aquele que eu sinto que hoje aqui está, e é por isso que tenho ao meu lado.
4: Bartolomeu.
2: O Bartolomeu e o...
4: Rafael.
2: E que idade é que tens, Bartolomeu?
4: Eu tenho 16, 16.
2: O Bartolomeu tem 16 anos. E este sítio, ou seja, mesmo junto às muralhas do castelo e ao Bloco de Chafariz, é o ponto de encontro

0: mesmo ali um amigo teu da malta da minha idade. Porquê?
1: É isso mesmo, é o castelo, é aqui o marco da cidade, é onde os rapazes se encontram aqui nos festivais, é o sítio onde o concerto está bom também.
0: Mas porquê? Porque sentem que os concertos de palco de chafariz são aqueles mais ligados
1: mais
0: à vossa geração?
1: Exato, mais energéticos, mais aqui da nossa idade.
0: Bartolomeu, e tu és de Lolé?
1: Não, sou de Lisboa.
0: E vieste de Lisboa para Lolé especificamente por causa disto?
1: Sim, sim.
0: Por causa do festival mesmo?
1: Certo, certo.
0: Já é a primeira vez que aqui estás?
1: É a segunda.
0: E da outra vez vieste com os teus pais ou com os teus amigos?
1: Com o meu irmão.
0: Ok. Que é este rapaz que está contigo. Ah, muito bem. Não são nada parecidos, tenho a dizer-te, Andréia. Mas não interessa, tem idades muito próximas.
2: Eu não quero responder pela Andréia, a Maria, mas estamos a ficar com ligeiros cortes na tua comunicação.
0: Não.
2: É normal, imagino ir no castelo, no multidão.
0: É de estar aqui perto do castelo. Edgar,
2: e vamos fechar, estamos a 2 minutos
0: obrigada,
2: e meio. Vamos fechar, não, vamos virar a hora. Maria, eu estou a responder, a meter-me na vossa conversa, porque entretanto, a Andréia, não imaginas, Maria, porque aqui entre
0: que
2: palcos, enquanto nada de especial tem. Não vou cometer convidências. Eu só ia explicar, enquanto começa o concerto do David Fonseca, há aqui uma espécie de pista de dança ao ar livre. E não sei se foi a sugestão do que estavas a dizer das festas, Maria Saime, mas pronto, a Andréia resolveu mergulhar no espírito da dança.
0: Claro, ela estava a sentir que não estava tão animada como eu.
3: Então, para de... Claro,
2: foi.
3: Obviamente.
2: Mas
3: Maria,
2: ainda deste uns passinhos. Foi.
3: Sei, ainda aproveitei um pouco aqui então o palco paragem no N2 e deve ter terminado agora mesmo porque devemos estar prontíssimos para passar para o palco principal,
2: sim,
3: para David Fonseca. Mas e as pessoas começam-se a deslocar. Estava repleto aqui o palco paragem com muita gente. Novamente, eu acho que este festival Maria falava então de uma geração muito mais jovem. Eu aqui também, muitos grupos de amigos, crianças, famílias, também pessoas mais velhas, que a aproveitar este convívio no Parque Público de Chaves. Há mesmo todas as idades e géneros, portanto é a festa de Chaves a acontecer. Parámos agora aqui no Palco Paragem, eu vou voltar para junto de vós, no estúdio da RTP Antena 1, e aguardar que David Fonseca nos traga não só músicas novas como clássicos. Eu acho que já temos ali um vídeo com David Fonseca.
2: Imagens de estúdio.
3: Eu, sim, está o telefone. Um telefone antigo.
2: É mesmo.
3: Olha, ficas
2: com um caderno de encargos, porque como estávamos a contar e tu estás aí, esse é o espaço entre palcos, não é para animar enquanto há mudanças.
3: Uhum.
2: O DJ que está aí a animar, que é um convidado que nós tentamos agarrar, é a DJ Wild. Ele é de Chaves, é de casa, está a jogar em casa. Se calhar agora podes tentar saber quem é ele para uma próxima intervenção. Não se chama necessariamente DJ Wild, não é? Porque é o nome artístico, mas enfim, vamos
4: Edgar Canelas, olha as horas.
2: Eu estou a olhar para as horas, estava a fazer ponto para ti. Bom, já temos David Fonseca, Jorge Afonso.
4: Já temos também aqui um jingle fecho da hora, já voltamos aí.
2: Venha ele.
4: Até já, Jardim Público de Chaves, até já.
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4: Boa noite, são 11 horas, 10 nos Açores.

0: Já saiu um primeiro avião da Força Aérea Portuguesa com ajuda humanitária e destino Venezuela. Nesta edição damos conta desses sucessivos adiamentos no aeroporto de Beja. Já são 28 os portugueses e lusodescendentes que morreram após os violentos sismos na Venezuela, dados atualizados pelo Secretário de Estado das Comunidades. No total, dizem os números oficiais, há 920 mortos na Venezuela.
1: Camila Vidal na edição a esta hora.
0: Já está a caminho da Venezuela um dos aviões KC-390 da Força Aérea Portuguesa. Um segundo avião ficou para já em terra, deve seguir nas próximas horas. No total, a equipa portuguesa é composta por 64 pessoas que levam material de busca e salvamento. O primeiro avião partiu pouco depois das 10 da noite da base aérea de Beja. Após sucessivos adiamentos, passavam 19 minutos das 10 quando esse avião deixou a base aérea de Beja. José Manuel Moura, o presidente da Autoridade Nacional de Emergência e Proteção Civil, espera que tudo corra pelo melhor. Foi o que disse há instantes ao jornalista Paulo Nobre.
2: É uma operação de alguma complexidade, uma operação que não está isenta de riscos, pela experiência passada, os que já desempenharam funções nesta área percebem que de facto vamos encontrar um cenário dantesco, com muitas vítimas, e naquilo que foi a palestra que fizemos há pouco, à força que foi, fundamentalmente foi que eles não concorram para aumentar o número de vítimas, ou seja, também a defesa da própria e a segurança da própria força, que vai para um cenário bastante hostil. E, portanto, e nessa medida, um tal motivo de satisfação por conseguirmos granjear aqui uma equipa que, com certeza, irá representar bem Portugal e levar bem a bandeira que leva no braço esquerdo de cada um.
0: José Manuel Moura, o presidente da Autoridade Nacional de Emergência e Proteção Civil, aqui durante a partida desse primeiro avião da Força Aérea Portuguesa com destino à Venezuela. O segundo vai partir também em breve. O jornalista Paulo Nobre acompanhou esta operação e falou minutos antes da partida com um dos tripulantes, o militar Hugo Santos, que conta aquilo que os portugueses levam no porão.
3: Segue material de desobstrução, material de corte, material de escoramento, material de estabilização de estruturas, por um lado para criar acessibilidades para chegar às potenciais vítimas, mas também para poder estabilizar as estruturas que se encontrem fragilizadas ou em risco de colapso, principalmente para também garantir segurança na intervenção dos operacionais.
0: Hugo Santos, um dos tripulantes a caminho da Venezuela, essa ajuda portuguesa, e sobe o número de vítimas mortais depois dos sismos para se aproximar de 1 milhar. São agora 920 no último balanço feito pelas autoridades venezuelanas. Também sobe o número de vítimas da comunidade portuguesa. 48 horas depois dos fortes sismos que atingiram La Guaira e Caracas, sobretudo, o balanço é de pelo menos 28 portugueses e lusodescendentes mortos na catástrofe. Revelou esta tarde, no aeroporto de Beja, o secretário de Estado das Comunidades, Emídio Sousa.
4: Estou a receber informação agora, temos 28 mortos confirmados e 86 desaparecidos. São números realmente assustadores. Vamos vendo ao longo do dia como é que isto evolui.
0: Emídio Sousa, que falava na base aérea de Beja, de onde partiu esse primeiro avião da Força Aérea com ajuda para a Venezuela. E o Ministro da Administração Interna admite o envio de um terceiro avião de busca e salvamento. Luís Neves diz que tudo depende do levantamento de necessidades que seja feito pelo governo de Caracas.
5: Provavelmente sim, portanto tem que se encontrar esses espaços, os Açores também querem, tem gente disponível para eles, mas nós temos que articular tudo isto com as autoridades da Venezuela. Às vezes é preferível termos meios organizados e que se possam substituir uns outros, ou que vão indo de acordo com as necessidades, do que irem para lá e não terem condições de trabalhar.
0: E se for em excesso, a ajuda pode atrapalhar as operações. É preciso confirmar aquilo que é mesmo preciso no terreno, explica Luís Neves, no registro da Agência Lusa. O ministro da Administração Interna visitou durante a tarde a sede da Proteção Civil em Lisboa com a presidente do Parlamento Europeu, Roberta Metsola. Ao final da tarde foi o presidente do Parlamento venezuelano a dar conta dos números. Jorge Rodrigues falou em 920 mortos, 3.360 feridos, mais de 4.000 pessoas sem teto. afeto perto de 400 edifícios residenciais, a maioria em Lagoeira, parcial ou totalmente destruídos, e mais de 1000 outras infraestruturas públicas ou empresariais também danificadas. De acordo com este último ponto de situação, Jorge Rodrigues, o presidente do Parlamento, está a servir de porta-voz do governo venezuelano, pediu já à população que não vá a Lagoeira, mesmo que seja para tentar levar ajuda, isto para não condicionar o trânsito e permitir as deslocações de emergência na zona. Na plataforma não oficial criada pela oposição venezuelana, continuam mais de 50 mil pessoas dadas como desaparecidas, são possíveis vítimas que estão incontactáveis. Esta plataforma já permitiu, no entanto, localizar mais de 10 mil pessoas. A Guarda Revolucionária do Irão promete uma resposta rápida e decisiva ao ataque desta noite dos Estados Unidos. A informação é avançada pela televisão estatal iraniana. O Comando Central dos Estados Unidos anunciou ter atingido locais de armazenamento de mísseis e drones, bem como estações de radar costeiras no Irão, na zona do Estreito de Hormuz. Washington diz tratar-se de uma resposta a um ataque iraniano a um navio comercial. E há um princípio de acordo entre Israel e o Líbano. Um dos objetivos é desmantelar o Hezbollah e permitir o controle do exército libanês de duas áreas ocupadas no sul do país pelas forças israelitas. Um entendimento, João Coraceiro, que foi mediado pelos Estados Unidos.
6: O secretário de Estado norte-americano, Marco Rubio, afirma que o princípio de acordo entre Israel e Líbano é o primeiro passo no processo para desarmar o Hezbollah e restaurar a soberania libanesa. O entendimento prevê a criação de zonas-piloto em que tropas israelitas vão ser substituídas por membros do exército libanês. Para já, Tel Aviv mantém-se na zona de segurança que criou no sul do Líbano, sublinha o embaixador israelita nos Estados Unidos, Yeshiel Leiter.
7: O acordo facilita a presença continuada de Israel numa zona de segurança até o exército libanês estar suficientemente forte e com apoio suficiente dos Estados Unidos para assumir plena responsabilidade pela soberania do Líbano. Vai ser um avanço gradual e baseado no desempenho. À medida que o exército libanês for apresentando resultados no processo para desmantelar e desarmar o Hezbollah, avançaremos com zonas-piloto adicionais e com a definição final de uma fronteira internacionalmente reconhecida, segura e acordada.
6: São duas zonas-piloto, detalhou o primeiro-ministro de Israel, Benjamin Netanyahu. Uma fica completamente fora da zona de segurança garantida por Israel, a sul do rio Litani, a segunda, a norte do rio, com uma pequena parte ainda dentro dessa zona de segurança. Para preparar o exército libanês, os Estados Unidos estão disponíveis para dar mais de 30 milhões de dólares. A embaixadora do Líbano nos Estados Unidos, Nada Moawad, saúda o princípio de acordo alcançado com Israel.
8: O quadro trilateral assinado é um primeiro passo no caminho para restaurar a soberania e a integridade territorial do Líbano.
6: Já o Hezbollah rejeita o entendimento, diz que apenas serve os interesses de Israel.
0: O princípio de acordo é descrito por Israel e Líbano como um passo essencial para estabilizar a região e restaurar a soberania libanesa no território. França considera hostil e infundada a decisão do Burkina Faso de romper relações com o país. O Ministério dos Negócios Estrangeiros francês lamenta a decisão de Ouagadougou. Promete responder na mesma medida. O governo do Burkina Faso cortou hoje totalmente as relações diplomáticas com França. Acusam o antigo colonizador de apoiar o terrorismo e redes subversivas no país. O Burkina Faso tem enfrentado uma luta contra o terrorismo islâmico, que matou milhares de pessoas e provocou milhões de deslocados na última década. André Ventura alega que o diploma sobre a prestação social única não cumpre a Constituição portuguesa. O líder do Chega fez saber, em conferência de imprensa, que vai pedir a fiscalização no Tribunal Constitucional sobre o trabalho obrigatório para pessoas doentes.
9: Chega vai pedir a fiscalização, caso não o possa fazer a título preventivo por não se tratar de uma lei orgânica, falo-á a título sucessivo da constitucionalidade da legislação que derive desta PSU nesta matéria. Afinal, devemos hoje também perguntar-nos como país. Faz sentido que se diga que é inconstitucional exigir-se um tempo de contribuições para quem vem de fora poder receber subsídios, mas já não é inconstitucional que quem tenha cancro ou outras doenças graves tenha que trabalhar para receber esses mesmos subsídios. O Chega vai por isso pedir, caso não seja possível antes, logo que entre em vigor a legislação, a sua fiscalização abstrata sucessiva ao Tribunal Constitucional.
0: anúncio do líder do Chega. O novo modelo de avaliação dos exames nacionais do ensino secundário está a gerar problemas e, de acordo com o Jornal de Notícias, há professores reformados chamados a corrigir provas. Outros docentes são chamados a avaliar exames que não são sequer das disciplinas que lecionam. Mas os erros não acabam aqui. Este ano o Governo pôs em prática uma nova forma de correção dos exames. Os alunos fizeram a prova em papel. O Ministério teve de digitalizar cerca de 70 mil provas. Foi apresentado como um método mais eficaz, mas muitos docentes relatam que não conseguem aceder às provas que têm que corrigir de forma digital e têm dúvidas sobre a violação de regras de dados pessoais. A jornalista Ana Isabel Costa foi escutar as críticas dos professores.
10: Sílvia Timóteo é professora de português e também dirigente do Sindicato de Professores da Grande Lisboa, ligado à FENPROF. Relata dificuldades de acesso à plataforma de correção de exames.
11: Os colegas entram, alguns já conseguiram ver o número de itens que têm para corrigir, mas não conseguem avançar.
10: O mesmo problema tem José Maria Cardoso, professor de Geografia e ex-porta-voz do Movimento Escola Pública.
12: A correr como normalmente acontecia, a prova foi na sexta, eu na segunda-feira já tinha as provas que ia corrigir, o quantitativo, e as provas que ia ter que corrigir comigo. A única coisa que eu sei é que faço parte de uma bolsa de classificadores.
10: António Galamba, professor de português na área da Grande Lisboa, enfrenta outro entrave.
13: Primeiramente estive sem acesso a qualquer questão de exame, portanto, embora conseguisse entrar, e depois, quando finalmente consegui ter acesso aos exames, percebi que o perfil que aparecia na página que não era meu, portanto, é de uma colega, e através desse perfil eu consigo aceder ao e-mail da colega, ao número de escola, portanto, dados pessoais.
10: O problema de segurança é a grande questão, de acordo com a porta-voz da missão Escola Pública, Cristina Santos, que está preocupada que os professores usem dados pessoais para aceder à plataforma.
14: Estando a plataforma a mostrar tantos constrangimentos, também a nós nos levanta dúvidas relativamente à sua segurança.
10: Os professores usam a chave móvel digital e a senha das finanças para aceder à correção dos exames. O prazo para corrigir, por exemplo, o exame de português é 10 de julho e há ainda muitos professores que não tiveram sequer acesso às perguntas que têm de corrigir.
0: E muitas queixas de atrasos nas credenciais de acesso. No Mundial, nos jogos do Grupo I, a França goleou a Noruega 4-1. Resultado final, hat-trick de Dembélé. Os franceses fecham a fase de grupos no primeiro lugar. A Noruega, apesar de derrotada, já tinha garantido lugar nos 16avos de final da competição. O Senegal também goleou o Iraque por 5-0. A equipa iraquiana ficou reduzida a 10, logo aos 13 minutos da partida. Está fora do Mundial. O Senegal ainda não garantiu presença na próxima fase. Está dependente das contas de outras seleções e é em terceiro lugar no Grupo I. Daqui a pouco entra em campo Cabo Verde para defrontar a Arábia Saudita. É à 1 da manhã, na hora de Portugal Continental. Este jogo vai ter relato na rádio RTP África. Ao mesmo tempo, 1 da manhã, arranca o Uruguai-Espanha do mesmo grupo H do Mundial de Futebol.
1: Foi a edição às 11 da noite com Camila Vidal. 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
1: Voltamos a sair do estúdio.
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1: E, portanto, Edgar Canelas, está decidido. Fechamos na Antena 1 a sexta-feira em Chaves com o N2. Não esquecendo também que estamos com o Met.
3: É verdade, é verdade. E fechamos com David Fonseca. Ele já está em palco com o concerto que trouxe este M2. E há aqui uma nota curiosa, Jorge Afonso, que temos vindo a referir. É um regresso do David Fonseca aqui ao M2. Ele tinha estado cá pela última vez nos tempos de Covid e deu um concerto com aquelas condições que nós conhecíamos, com as pessoas todas de pé, muito afastadinhas umas das outras, com máscaras, enfim. Mas, segundo rezam as crónicas dessa edição, foi um concerto memorável, de tal maneira que esse concerto, essa noite, acabou por ser distinguida como um dos melhores concertos, noite de um dos melhores concertos ibéricos que aconteceu naqueles tempos de recato por causa da Covid.
1: Claro, os que tempos agora, do Covid tiveram situações muito surpreendentes.
3: Puxaram pela imaginação de muitas organizações e, no fundo, também de cada um de nós, não é? Ah, a maior ou menor escala, fomos obrigados a reinventar-nos e a ultrapassar muitas condicionantes. E pronto, David Fonseca vai fechar esta noite. O recinto está bastante cheio, ele foi enchendo à medida que a noite ia avançando, e nesta altura há uma moldura humana muito interessante aqui a encher este jardim de Chaves, que fica mesmo aqui paredes meias com o Rio Tâmega, que é um plano de água muito bonito ao longo de todo o dia, principalmente também com o cair da noite, e sempre com essa referência à Nacional 2, que nasce aqui no quilómetro zero, que está mesmo aqui ao nosso lado no jardim, e vai por aí abaixo até Faro. Mas para já, para onde queremos ir, não é assim para tão longe, é exatamente uns metros aqui à nossa frente. Vamos sentir este concerto de David Fonseca em direto aqui da cidade de Chaves.

Boa noite, Chaves, como estão? Vamos aos Lopes, vamos aos Chaves, como estão? Viemos até aqui este grande festival N2 para fazer uma grande festa e nós estamos à espera que vocês façam a festa connosco. Vamos fazer a festa juntos, Chaves! Ok, vamos ver o quão dispostos estão a ir connosco nesta viagem e para isso vamos testar as vossas vozes para cantarem connosco. Vamos a isto!

0: Enquanto o Edgar Canelas foi até ao palco para perceber melhor este fantástico concerto do David Fonseca, Andréa Rocha, o que é que estás a ver? Descreve-me o palco. Muita luz, muitas imagens e uns músicos excepcionais, muita rodagem de concertos ao vivo.
1: Claramente, artistas veteranos, David Fonseca ao centro, atrás tem um ecrã vertical onde teve uma trovoada há pouco aqui a acontecer no palco principal do N2, os artistas acompanharam o David Fonseca também com a guitarra e agora está a conversa com o público, tons de azul, claramente uma banda já muito bem polida. Há pouco estava aqui ao lado de um casal, claramente fãs de David Fonseca, e já está, há pouco, palmas, exatamente, porque
0: palmas, kiss me é exclusivo aqui na Antena 1, mas também na RTP Mundo.
1: Exatamente.

0: E sempre bem acompanhada, Andreia Rocha. Onde andas tu no meio deste magnífico concerto de David Fonseca aqui no N2 de Chaves?
1: Então, nós acabámos de ouvir Someone That Cannot Be Loved e depois Kiss Me, e vocês deram-me uma tarefa, não foi? Foi encontrar
0: Ora o bem, Wild. Claro.
1: Já o encontrei, que depois de deixar o palco paragem, veio parar à frente do palco principal, aproveitar David Fonseca. Mas eu queria saber, DJ Wild, vulgo Filipe, não é?
2: Filipe Godinho, sim.
1: Há quanto tempo é que se deu esta troca para o lado selvagem da música?
2: Olha, faz, curiosamente, faz em setembro deste ano, 30 anos, sou DJ.
1: Quantos?
2: 30.
1: Isso é uma data muito...

0: bocadinha. E sempre em torno dos clássicos da música.
1: Não. Na verdade,
0: várias fases.
1: Assim, na verdade eu sou muito mais conotado com a música eletrónica, a música de dança. Hoje quis essencialmente ir de encontro ao espírito deste festival. Passa muito pelo rock, passa muito pela música alternativa, pela música portuguesa. E é por aí que eu quero ir, porque são sets muito curtinhos. É só o tempo de trocarem o palco de cada artista. Portanto, são sets muito curtinhos.
0: Criação de ambiente.
1: É isso. É manter o pessoal por cá animado e dentro do espírito do festival. Depois, no domingo à noite, aqui há um set especial, é um encerramento, e aí sim será
0: o que é que
1: um bocadinho mais.
0: O que é que preparou então o nosso DJ Wild para o fecho?
1: Nunca preparo nada. A sério? Preparo. Portanto, não faço a menor ideia. Sei que há de ser muito mais aquilo que eu costumo passar, que normalmente vai desde o Deep House, ao How House, ao Tech House, quase todos os géneros, um bocadinho de tudo.
0: Portanto, aí mais dançável.
1: Sim,
0: então,
1: sim, muito mais.
0: À raiz, então, daquilo que tem sido
1: aí
0: o trabalho.
1: Arrisco a dizer que será exclusivamente um set dançável, ao passo que aqui é ir mais de encontro ao espírito do festival.
0: Mas estava gente a dançar, incluindo eu.
1: Claro que sim. Mas eu sou assim fantástico.
0: 30 anos é a virar muita música e fazer o povo dançar.
1: Ias dizer virar muito frango, não é?
0: Ia, mas depois achei que era melhor ir para a área de expertise, que é a música. Não fui errada, pois não.
1: Não.
0: E agora vamos aproveitar até ao final deste concerto e ainda ficar para Unsafe Space Garden. Ou vai já...
1: Sim, vamos. Não.
0: Até ao final.
1: Depois da Vito Fonseca ainda vou pôr música e depois vou ficar até ao fim. Eu gosto muito deste festival, venho, excetuando o ano passado e que eu estava a tocar precisamente alguns, já não me lembro onde, e perdi aqui uma noite ou duas, mas por norma gosto muito de ir a este festival.
0: E nós vamos continuar então a aproveitar este festival com David Fonseca no palco.
1: Boa, parece-me bem.

0: senhor Sérgio Nascimento!
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0: Este é o meu novo single, chama-se Nada a Perder!

0: E assim estamos com David Fonseca aqui no Festival M2, em Chaves. Primeira noite, primeiro dia desta 8ª edição. David Fonseca a trazer aqui, diria eu, uma espécie de best-of. São os temas mais conhecidos. Vamos ouvir Mário Viegas no vídeo.
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0: Grande concerto de David Fonseca, cheio de energia, numa boa ligação com o público aqui nesta parte final da nossa emissão. Vamos fechar à meia-noite. Andréia, desse lado, aí no meio do públicozinho, como dizem o nosso Herman, a energia continua muito boa.
1: O público está bem grande.
0: Exatamente.
1: E aproveitar então este encontro com a atualidade, também com viagens no tempo. Fomos até 85 com a versão de David Fonseca de Kate Bush. E tivemos também aqui a prova de que David Fonseca está cronicamente online, porque naquele ecrã vertical tínhamos há pouco a trovoada e de repente começámos a ter gatinhos. Todas as imagens que habitualmente vemos nas redes sociais a circular, com dancinhas de gatinhos e gatinhos a conduzir e gatinhos em todas as situações e mais algumas, David Fonseca trouxe. E traz agora também António Variações, que está a surgir nesse ecrã vertical. Temos imagens de António Variações, por isso vamos continuar neste cruzamento de tempos.
0: Vamos, e vamos aproveitar agora para fazer já as despedidas. Estamos a 5 minutos da meia-noite, vamos ficar com António Variações, segundo David Fonseca, Pedro João Santos, Jorge Carmona, Edgar Barbosa, Rui Fonseca, Ana Sofia Carvalheda, Andréia Rocha, Edgar Canelas, a equipa que esteve hoje aqui em Chaves e vai continuar amanhã e também domingo para levar o mais longe possível este festival N2, festival dedicado à mitologia da Estrada Nacional 2. Com David Fonseca, vamos até à hora certa. David Fonseca e António Variações, encontramos amanhã à noite, aqui, através da Antena 1 e RTP Mundo, a partir das 10 da noite.
1: Exatamente, é isso.
0: Até amanhã.
1: Até lá.

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0: 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Meia-noite, 23 horas nos Açores.
1: Noite marcada por nova onda de ataques entre Irão e Estados Unidos no dia em que Israel e o Líbano chegam a um princípio de acordo. Na Venezuela, 920 mortos é o último balanço e houve um novo abalo esta noite. Nesta edição, escutamos também as expectativas da seleção portuguesa para o encontro de amanhã.
0: Está aberto o Jornal da Meia-Noite com Camila Vidal.
1: Troca de ataques entre o Irão e os Estados Unidos. A guarda revolucionária do Irão ripostou. A televisão estatal revela que várias posições norte-americanas na região do Golfo foram atacadas. Teherão promete uma resposta mais ampla caso os Estados Unidos voltem a atacar. Esta noite, o Comando Central dos Estados Unidos anunciou ter atingido locais de armazenamento de mísseis e drones, bem como estações de radar costeiras do Irão na zona do Estreito de Hormuz. Washington diz tratar-se de uma resposta a um ataque iraniano a um navio comercial. Há um princípio de acordo entre Israel e o Líbano. Um dos objetivos é desmantelar o Hezbollah e permitir o controle do exército libanês de duas áreas ocupadas no sul do país por Israel. Um entendimento, João Coraceiro, mediado pelos Estados Unidos.
2: O secretário de Estado norte-americano, Marco Rubio, afirma que o princípio de acordo entre Israel e Líbano é o primeiro passo no processo para desarmar o Hezbollah e restaurar a soberania libanesa. O entendimento prevê a criação de zonas-piloto em que tropas israelitas vão ser substituídas por membros do exército libanês. Para já, Tel Aviv mantém-se na zona de segurança que criou no sul do Líbano, sublinha um embaixador israelita nos Estados Unidos, Yeshiel Leiter.
3: O acordo facilita a presença continuada de Israel numa zona de segurança até o exército libanês estar suficientemente forte e com apoio suficiente dos Estados Unidos para assumir plena responsabilidade pela soberania do Líbano. Vai ser um avanço gradual e baseado no desempenho. À medida que o exército libanês for apresentando resultados no processo para desmantelar e desarmar o Hezbollah, avançaremos com zonas-piloto adicionais e com a definição final de uma fronteira internacionalmente reconhecida, segura e acordada.
2: São duas zonas-piloto, detalhou o primeiro-ministro de Israel, Benjamin Netanyahu. Uma fica completamente fora da zona de segurança garantida por Israel, a sul do rio Litani, a segunda, a norte do rio, com uma pequena parte ainda dentro dessa zona de segurança. Para preparar o exército libanês, os Estados Unidos estão disponíveis para dar mais de 30 milhões de dólares. A embaixadora do Líbano nos Estados Unidos, Nada Moawad, saúda o princípio de acordo alcançado com Israel.
4: O quadro trilateral assinado é um primeiro passo no caminho para restaurar a soberania e a integridade territorial do Líbano.
2: Já o Hezbollah rejeita o entendimento, diz que apenas serve os interesses de Israel.
1: Um princípio de acordo que é descrito por Israel e Líbano como um passo essencial para estabilizar a região e restaurar a soberania libanesa do território. E na capital, Beirute, apoiantes do Hezbollah manifestam-se contra o acordo alcançado, isto de acordo com a agência de notícias France Press. Já está a caminho da Venezuela, um dos aviões da Força Aérea Portuguesa. Um segundo avião ficou em terra, deve seguir nas próximas horas. No total, a equipa portuguesa é composta por 64 pessoas que levam material de busca e salvamento. Após sucessivos adiamentos, passavam 19 minutos das 10 da noite quando o primeiro KC-390 deixou a base aérea de Beja em direção à Venezuela. José Manuel Moura, o presidente da Autoridade Nacional de Emergência e Proteção Civil, diz que o destino é um terreno muito difícil, fala mesmo num cenário dantesco.
5: Uma operação de alguma complexidade, uma operação que não está isenta de riscos. Pela experiência passada, os que já desempenharam funções nesta área percebem que, de facto, vamos encontrar um cenário dantesco, com muitas vítimas, e naquilo que foi a palestra que fizemos há pouco, à força que foi, fundamentalmente foi que eles não concorram para aumentar o número de vítimas. Ou seja, também a defesa da própria e a segurança da própria força, que vai para um cenário bastante hostil, e portanto, e nessa medida, o tal motivo de satisfação por conseguirmos granjear aqui uma equipa que com certeza irá representar bem Portugal e levar bem a bandeira que leva no braço esquerdo de cada um.
1: O jornalista Paulo Nobre falou minutos antes da partida com um dos tripulantes, o líder da Força Conjunta, que parte para a Venezuela. O que Santos diz, o que levam os portugueses no porão.
6: segue material de desobstrução, material de corte, material de escoramento, material de estabilização de estruturas, por um lado para criar acessibilidades para chegar às potenciais vítimas, mas também para poder estabilizar as estruturas que se encontrem fragilizadas ou em risco de colapso, principalmente para também garantir segurança na intervenção dos operacionais.
1: Esse avião, o primeiro avião, já partiu para a Venezuela e o ministro da Administração Interna admite o envio de um terceiro avião de busca e salvamento para o território em crise. Luís Neves diz que tudo depende do levantamento de necessidades feito pelo governo de Caracas. O ministro da Administração Interna visitou esta tarde a sede da Proteção Civil em Lisboa com a presidente do Parlamento Europeu, Roberta Metsola. Sobe o número de vítimas mortais na Venezuela para se aproximar do milhar. São agora 920, diz o último balanço oficial, e também sobe o número de vítimas da comunidade portuguesa. 48 horas depois dos fortes sismos que atingiram La Guaira e Caracas, sobretudo, o balanço é de pelo menos 28 portugueses e lusodescendentes mortos na catástrofe. Revelou durante a tarde, em Beja, o secretário de Estado das Comunidades, Emídio Sousa.
7: Estou a receber informação agora, temos 28 mortos confirmados e 86 desaparecidos. São números realmente assustadores. Vamos vendo ao longo do dia como é que isto evolui.
1: Ainda 85 pessoas da comunidade portuguesa desaparecidas na Venezuela. O secretário de Estado das Comunidades falava aqui à margem dessa missão portuguesa na base aérea de Beja, com a partida da equipa portuguesa para o território em crise. Desde anteontem foram centenas de réplicas e há instantes, nem há uma hora, um novo abalo foi sentido na Venezuela com especial intensidade. O Centro Sismológico Euromediterrâneo registrou um sismo de magnitude 4.9 na escala de Richter, na costa norte venezuelana. De acordo com a agência Reuters, várias pessoas sentiram o tremor em Caracas e Maracay. Ao final da tarde foi o presidente do Parlamento venezuelano a dar conta dos números: 920 mortos, 3.360 feridos, mais de 4 mil pessoas sem teto e perto de 400 edifícios residenciais, a maioria em La Guaira, parcial ou totalmente destruídos. Outras 1.000 infraestruturas públicas e empresariais também ficaram danificadas. Na plataforma não oficial criada pela oposição venezuelana, continuam mais de 50 mil pessoas dadas como desaparecidas. São possíveis vítimas que estão incontactáveis. Esta plataforma também já permitiu, no entanto, localizar 10 mil pessoas. Donald Trump falou ao telefone com a presidente interina da Venezuela, Delcy Rodríguez. Ela revela que o presidente dos Estados Unidos e também o secretário de Estado, Marco Rubio, reafirmaram o apoio à Venezuela num momento que é difícil para o país. E os jogadores da Seleção Nacional cumpriram um minuto de silêncio no treino que decorre a esta hora pelas vítimas dos sismos na Venezuela. Em Palm Beach, 3 jogadores fizeram a antevisão do Portugal-Colômbia, um adversário difícil. O primeiro a falar foi o guarda-redes Diogo Costa. Nesta conferência de imprensa, sublinhou que o foco da equipa está em triunfar diante da Colômbia.
8: O mais importante é sempre ganhar o jogo, independentemente que seja a importância do jogo, da qualificação. O que nós realmente estamos focados é em ganhar a Colômbia e é esse o nosso foco principal.
1: Um adversário difícil, já tinha avisado também Roberto Martínez durante o dia. Portugal defronta a Colômbia daqui a pouco mais de 24 horas em Miami. A partida tem relato aqui na Rádio Pública. No Mundial, nos jogos do Grupo I, a França goleou a Noruega 4-1. Resultado final é hat-trick de Dembélé. Os franceses fecham a fase de grupos no primeiro lugar. A Noruega, apesar de derrotada, já tinha garantido o lugar nos 16 avos de final. O Senegal também goleou o Iraque por 5-0. A equipa iraquiana ficou reduzida a 10 logo aos 13 minutos da partida. Está, por isso, fora do Mundial. O Senegal ainda não garantiu presença na próxima fase da competição. Está dependente das contas de outras seleções e é em terceiro lugar no Grupo I. Daqui a pouco entra em campo Cabo Verde para defrontar a Arábia Saudita. É à 1 da manhã. Na hora de Portugal continental, uma partida que pode ditar o apuramento dos tubarões para a próxima fase da competição. E o correspondente da RTP África em Cabo Verde, Carlos Santos, está junto dos adeptos no bairro do Palmarejo, na cidade da Praia.
9: São manifestações de apoio aos tubarões azuis, bandeirinhas, camisolas, cascóis, por onde quer que passemos, há essa manifestação de alegria e também de entusiasmo por parte dos cabo-verdianos. Estou aqui numa fan zone completamente engalanada, vai receber mais de 2.000 pessoas para apoiarem a seleção nacional neste jogo contra a Arábia Saudita. Comigo tenho dois adeptos, o que é que espera do jogo de hoje?
10: Bom, vai ser um jogo bastante difícil, Cabo Verde vai jogar com uma boa equipa, que é a Arábia Saudita, uma equipa que tem longas andanças em termos dos mundiais também. Então, pronto, vai ser um jogo difícil, mas não impossível para Cabo Verde, porque Cabo Verde também está forte, não é? Está a jogar bem. Queremos com Cabo Verde para passar para os 16avos finais. Temos jogadores capazes. Então, pronto, estamos aptos, estamos com toda a força para ir avante à frente. Então, eu desejo muita força para a seleção de Cabo Verde, que joguem bem, que teremos uma boa vitória e que passamos 16avos finais, porque estamos preparados para o Arábia Saudita.
9: Muito bem, deixa-me ouvir mais uma opinião. Começa daqui a pouco o jogo de Cabo Verde, Arábia Saudita. Temos motivos para continuar a sonhar?
11: Sim, sim, temos claramente motivo, porque de acordo com os jogos anteriores, Cabo Verde demonstrou capacidade e competitividade de enfrentar qualquer seleção que venha à frente, e a expectativa é grande, vamos vencer com uma vitória satisfatória.
9: Vamos vencer por quanto? Agora?
11: Isto já não sei, mas vencer é vencer, né?
9: Muito bem, e a expectativa dos cabo-verdianos em como a seleção nacional vai vencer a Arábia Saudita e vai continuar naturalmente a sonhar e a dar mais alegrias aos cabo-verdianos nesta estreia no Mundial de Futebol.
1: É o jogo entre Cabo Verde e Arábia Saudita que vai ter relato na rádio RTP África. Ao mesmo tempo, à 1h, na hora de Portugal Continental, arranca Uruguai-Espanha, do mesmo grupo H do Mundial. E retomo uma das notícias em destaque a esta hora. Disse-lhe há pouco que está a caminho da Venezuela um dos aviões da Força Aérea Portuguesa, mas entretanto já partiu também o segundo. Faltavam 3 minutos para a meia-noite quando descolou da base aérea de Beja. Seguem, portanto, esta noite, madrugada, para a Venezuela, um total de 64 pessoas levam a bordo material de busca e salvamento em 2 aviões KC-390 da Força Aérea Portuguesa.
0: Foi a edição da meia-noite com Camila Vidal. 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Há geometria variável até à 1h. Bom fim de semana.
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0: Viva, seja bem-vindo ao Geometria Variável com o Carlos Coelho e Marisa Matias. Parece que foi no ano passado, mas não. Foi na semana passada. O Congresso do PSD, o 43º, os últimos quatro com Luís Montenegro como líder. Voltou Pedro Santana Lopes, depois de ter saído, feito um partido, disputado eleições contra o PSD. Um Congresso que é feito no day after de uma derrota política forte. O pacote laboral que o líder parlamentar do PSD, na véspera da votação no Parlamento, anunciava acordo e que a reforma ia avançar, mas afinal não. O Carlos, na semana passada, no Geometria Variável, disse que estava tudo em aberto. Cheguei a dizer que o Carlos, que na semana passada era o segundo vice-presidente da direção do PSD, sabia mais que nós, mas o certo é que os ouvintes do Geometria Variável ouviram aqui os da RDP Internacional logo na quinta-feira à noite e os da Antena 1 às 10 da manhã de sexta-feira, que estava tudo em aberto, que o pacote laboral podia não passar e afinal não passou. O que é que o Carlos sabia que, ao que parece, nem o líder parlamentar sabia do seu partido, nem mesmo Luís Montenegro, a avaliar pelo fáceas de Luís Montenegro em Bruxelas a comentar isto? O que é que o Carlos sabia que mais ninguém sabia?
1: Não tinha nenhuma informação reservada e, portanto, não tinha a sensação de que não parecia razoável que o Chega fizesse a pirueta. Aliás, eu disse isso aqui.
0: Não dessa maneira,
1: tanto quanto
0: sim.
1: Me recordo três vezes, em três emissões diferentes do Geometria Variável.
0: A última que interessa aqui.
1: Sim, mas em todas elas
0: que o pacote ia passar.
1: Em todas elas, a Maria Filipe Torres fez a mesma pergunta. Era o que é que ia acontecer com o veto do Presidente da República. E eu disse sempre que o Presidente da República só veta decretos da Assembleia
0: se tiver alguma coisa para vetar.
1: Se não houver diploma da Assembleia, ele não tem que se pronunciar. E disse que, na minha opinião, parecia que o mais provável é não haver uma maioria para viabilizar o pacote liberal. Porquê? Porque um entendimento à esquerda era improvável. Depois de hoje em dia, se ter posto fora, era impensável que o Partido Socialista viesse a viabilizar o pacote na Assembleia da República. E o Chega, o André Ventura, na campanha das presenciais, foi de tal forma insistente a dizer raios e cabariscos a propósito do pacote liberal.
0: Isso
1: que
0: é tudo verdade.
1: Um candidato presencial virou-se para ele e disse: bem-vindo à luta, camarada André Ventura.
0: O Jorge Pinto.
1: E, portanto, a verdade é que seria muito complicado para André Ventura dar o dito por não dito de uma maneira...
0: Mas, ó Carlos, isso é tudo verdade, até um determinado momento, porque isso foi verdade até à semana passada. Quer dizer,
2: dois dias antes,
0: exatamente. Para o seu líder parlamentar anunciar que há acordo...
1: Há duas versões. Há duas versões. Há a versão que diz que André Ventura simulou a possibilidade de um acordo para aparecer com uma imagem mais responsável, mas que de facto nunca quis viabilizar. E há a tese de que ele colocou condições tão exageradas que têm a ver com a idade da reforma, que levou o Primeiro-Ministro e o líder do PSD a dizer que baixar a idade da reforma é pôr em causa o pagamento
0: das pensões, e as pensões são sagradas. E Pedro Passos Coelho deve ter adorado.
1: E esse tornou-se uma das afirmações mais fortes no Congresso do PSD, quando ele fez uma defesa firme da sustentabilidade das pensões.
2: Mas o Congresso do PSD foi depois da votação.
0: Sim.
2: É fácil fazer afirmações fortes depois da votação.
1: Mas
2: antes, obviamente,
1: mas a verdade é que ele recusou essa proposta do Chega e André Ventura invocou que foi a recusa dessa proposta que o levou a não viabilizar o pacote.
0: Então, e porque na quinta-feira anterior o Soares dizia que o pacote estava passado?
2: Ia passar o que quisesse.
1: Porque eu acho que a convicção na liderança do grupo parlamentar é que as negociações estavam aí por bom caminho.
0: Mas o próprio André Ventura também?
2: O próprio André Ventura declarou vitória.
1: Com certeza, o Maria Fulperoso. Mas está-me a fazer uma pergunta impossível. Está-me a perguntar.
0: O que é que estava na cabeça?
1: Porque é que nós acertámos e eles.
0: Nós, quer dizer, o Carlos.
1: E eles não. A verdade é que às vezes a política é muito biliar e muito emocional. Mas também tem uma componente de racionalidade. E racionalmente não parecia provável que houvesse condições para a viabilização do pacote laboral.
0: Marisa, como é que o Congresso do PSD acolheu esta derrota?
2: Bem, em primeiro lugar, é reforçar isso. Só o Carlos é que achou que não ia haver aprovação. Eu fui completamente enganada.
0: Sim, bem. Eu disse, o Carlos sabe mais que nós.
2: Pois, exatamente. E eu fui completamente enganada, mas também me deixei enganar pelo próprio Primeiro-Ministro e pelo líder parlamentar do PSD, confesso. Não há uma primeira vez para tudo. Mas a convicção do Primeiro-Ministro e do líder parlamentar do PSD, mais do que a entrevista da André Ventura na semana passada, isso, em que me deu a entender que ele iria votar favoravelmente, ou pelo menos viabilizar, era aquilo que falávamos
0: na semana passada. A abstenção, não é?
2: Viabilizava. E, portanto, essa indicação do André Ventura foi significativa, mas depois foi, sobretudo, a postura do governo e do líder parlamentar do PSD, e tanto o governo como o grupo parlamentar do PSD fizeram ataques cerradíssimos ao PS na véspera da votação e, portanto, fizeram toda uma encenação de como o acordo estava conseguido e que o pacote laboral ia passar. E eu confiei, obviamente em André Ventura não confio, mas dou por garantido que quando há tanta certeza do lado do governo e do lado do PSD...
0: Não, e basta ver a cara de Luís Montenegro,
2: exatamente,
0: né? Em Bruxelas.
2: Eu dei por garantido que havia ali qualquer coisa que não era segurança.
0: Nem tanto o que ele disse, é a forma como
2: a
0: disse.
2: A forma como disse, a forma como reagiu e a própria forma como o líder parlamentar do PSD reagiu, vamos ver. Aliás, o congresso do PSD acontece... Vamos cá ver, não sei se foi bem o congresso do PSD ou se foi o congresso do governo.
0: Certo.
2: Tenho algumas dúvidas sobre
0: certo.
2: Isso.
1: Sim, com certeza. Já vamos fazer a análise do congresso, mas é verdade que houve uma grande exposição do governo no congresso do partido.
2: É enorme do governo. É normal que haja exposição dos governos quando os partidos em causa estão no governo. Mas o que aconteceu na Anadia foi um bocadinho para além disso, do meu ponto de vista.
0: Em Sangalhos. Que é para rimar com, como é que era, Frangalhos. Houve um título, creio que, do Público.
2: Exatamente. Mas a verdade é que o Congresso serviu muito para afirmar o governo, serviu também para afirmar o, digamos assim, o controle de Luís Montenegro sobre o partido, acho que isso é muito evidente.
0: O poder cimenta, não é?
2: Cimenta, exatamente. E é também um Congresso que vem no rescaldo do voto do pacote laboral, mas que, apesar de tudo, é muito mais marcado pelas críticas ao Partido Socialista do que ao Chega, que é uma coisa absolutamente extraordinária. E eu confesso que estava a ser o Congresso e a perguntar-me o que é que se passa aqui que eu não consigo perceber.
0: Carlos, agora é o nosso oráculo, liga lá.
2: Exatamente.
0: Então, o que é que é?
1: Concordo com a Marisa que o Congresso foi uma grande expressão do governo. Mas repare, quando os partidos estão no governo, é natural que o sentido de responsabilidade permita acentuar, focalizar, focar mais...
0: Mesmo os independentes.
1: Isso é que foi inédito.
0: Enfim, foi. No PS também, Mário Centeno também falava nos Congressos,
1: mas isso,
0: é verdade.
1: Mas no PS não tínhamos essa tradição.
0: Não.
1: E, portanto, nós...
0: E até recuperaram Santana Lopes.
1: Tivemos ministros independentes, portanto não são militantes do partido, a ir à tribuna como convidados, a usar da palavra para falar das suas áreas. E, de certa forma, houve um reforço da componente governamental nos órgãos do partido, porque a presidência da juição foi para Gonçalo Matias, o ministro da Reforma, um dos ministros...
0: O Tribunal do Partido, não é?
1: O Tribunal do Partido. E, portanto...
0: Conselho Nacional de Jurisdição.
1: Repare, não há grandes novidades nos órgãos. As grandes novidades...
0: Ah, já vamos às novidades.
1: As grandes novidades são a ida para vice-presidente...
0: Não, as grandes novidades são... Este é um congresso que antecipa calendário, ou acerta calendário, mas foi entendido por vários analistas como uma resposta às críticas de Pedro Passos Coelho, que continuou a criticar o governo e não esteve no Congresso. Aliás, deste Congresso o que saiu é uma nova direção do partido, sem a presidente da UGT, Lucinda Damaso, que aliás votou duas vezes contra o pacote laboral, e saiu também da direção Carlos Coelho, que passa a presidir ao Instituto de Sá Carneiro. Isto implica continuar na direção do partido ou não?
1: Implica, porque acumula com a presidência da Academia de Formação do PSD, que dá assento na Comissão Permanente Nacional. Portanto, mantenho o vínculo e o lugar na Comissão Permanente Nacional, que era o mais restrito.
0: Mas deixa de ser segundo vice-presidente. Sim. E Luís Montenegro fez entrar, isto faz lembrar outros...
1: Carlos Moedas, Pedro Duarte e Sebastião Bugalho.
0: Três eventuais candidatos por futuros ao PSD. Sendo que também há uma ideia que é o porta-voz do partido, que eu acho que era uma figura que não existia ou existia.
1: Existiu raramente, mas...
0: Não... Quem é que foi antes o porta-voz do partido? Não se lembra. Nem o Carlos Coelho se lembra, portanto... É um cargo criado para Sebastião Bugalho.
1: Foi, existiu raramente.
0: O que é que significa esta mudança na direção do PSD?
1: Não, eu acho que é colocar nas vice-presidências pessoas que estão em funções de primeira linha de combate político e com ligação mais próxima ao eleitorado. Quer dizer, é o Presidente da Câmara de Lisboa, é o Presidente da Câmara do Porto e é o cabeça de lista ao Parlamento Europeu.
0: Mas que não é o líder dos eurodeputados do PSD no Parlamento Europeu.
1: Mas foi o cabeça de lista e é o porta-voz do grupo. É, de certa forma...
0: E agora passa a ser porta-voz do partido.
1: É, agora passa a ser porta-voz do partido. É um reforço da direção política.
0: E o Carlos fica aliviado por deixar de ser segundo vice-presidente do PSD?
1: Repare, eu nunca dei muita importância às etiquetas, aos rótulos que nos põem.
0: Isto não é um rótulo, um cargo.
1: O que é importante é participar na Comissão Permanente Nacional. Se é com o estatuto de vice-presidente, se é com o estatuto de presidente da Academia de Formação, é um bocadinho diferente.
0: E, portanto, o Instituto Sá Carneiro é uma espécie de gabinete de estudos, não é? De ideias, de... Sim. E é isso que o Carlos se vai dedicar agora.
1: Exatamente.
0: Qual é a leitura que a Marisa faz?
2: Bem, eu acho que é inevitável fazer desde logo a leitura de que é no dia a seguir à votação do pacote laboral que sai Lucinda Dámaso da vice-presidência.
0: Mantém-se presidente da UGT, é o que sabemos.
2: Exato.
0: Mas isso não é o PSD que... Em princípio.
2: Em princípio não, e acho que não. Mas dito isto, é uma coincidência que provavelmente já estava preparada antes, não põe nada disso em causa, mas é uma coincidência muito simbólica que seja derrotado o pacote laboral e no dia seguinte Lucinda Dámaso seja retirada, entre aspas, ou seja, saia da vice-presidência. E sai também Rui Rocha.
0: Rui Rocha é um secretário de Estado.
2: Exato. O Carlos explicou as substituições, mas basicamente o que me interessa mais é o conteúdo do que propriamente a forma, ou seja, estamos a falar de rostos, todos eles bastante conhecidos da vida política e pública do PSD. Em termos de conteúdo, para além de ter sido um congresso, que me parece um congresso de afirmação e de validação do governo, mais do que propriamente um congresso partidário, e acho que isso é o que justifica as ovações de pé à Ministra do Trabalho, à Ministra da Saúde, ou seja, as duas ministras mais impopulares deste governo, e que estão muito longe daquilo que é o sentimento da maioria social neste país, mas que o Congresso, de certa forma, resolveu validar a intervenção política e, portanto, todo o partido de pé em relação a estas duas ministras, com intervenções que têm sido particularmente críticas no contexto nacional. Mas é, sobretudo, o facto de Luís Montenegro ter escolhido o Congresso mais do que um espaço de discussão do país e do futuro do país. Houve 10 medidas apresentadas, umas são novas, outras não tanto, e na realidade a única que gera grande discussão é do Fundo Soberano, mas foi um congresso em que quer o líder parlamentar, quer o primeiro-ministro, usaram muita vitimização e muitos ataques à oposição. E volto a dizer, muito mais ataques ao Partido Socialista do que ao Chega. O que, na sequência do voto do pacote laboral, não deixa de ser curioso ou interessante como o Chega continuasse a ser visto como parceiro preferencial por comparação com o Partido Socialista. Que antes é o Partido Socialista que depois salva o governo na PSU.
0: Na PSU, exatamente.
1: Oh, Marisa, vamos cá ver. Quando há entendimentos entre o governo e o Chega, o PS diz a Jesus que estão encostados à direita. Quando há entendimentos entre o governo e o PS, o Chega diz a Jesus que eles são todos da esquerda. E quando o Chega e o PS votam em conjunto, é perfeitamente legítimo ao governo, em particular ao PSD, denunciar a convergência dos extremos.

0: Como isto quer dizer, quando nós temos a convicção de um posicionamento, devemos defendê-lo de uma forma educada, mas de uma forma firme. Tal como ao PS é legítimo criticar quando há acordos entre o Governo e o Chega, e ao Chega é legítimo criticar quando há acordos entre o Governo e o PS, também é legítimo ao Primeiro-Ministro e aos líderes do PSD criticarem os entendimentos espúrios na Assembleia da República entre a bancada do PS e a bancada do Chega.
1: Não houve entendimento nenhum, eu não estou aqui da defesa, não houve entendimento nenhum, houve uma coincidência de votos.
0: Sim, que é repetida, que é reiterada, que é comum.
1: Mas ok, vamos lá ver uma coisa, então vamos repor as...
0: Repare, eu não estou a pedir para mudarem a opinião sobre os factos. Agora, o que eu estou a dizer é que é perfeitamente legítimo que o Primeiro-Ministro e o Presidente do PSD diga, vejam, eles entenderam-se contra nós.
1: Não foi sobre nada disso que eu estava a falar, Carlos. Eu estava a falar das críticas ao PS, que foram muito mais visíveis do que, e muito mais sonoras do que as críticas ao Chega no Congresso. Era sobre isso que eu estava a falar. Não estava a falar dessa expressão específica do Primeiro-Ministro. E em relação aos acordos, tanto de um lado tanto como do outro, neste segundo mandato não houve nenhum acordo entre o PSD e o Governo, portanto entre o Governo e o PS, com exceção da PSU, não houve. Todos os acordos foram feitos com o Chega até agora, nas questões essenciais.
0: A viabilização do orçamento.
1: Também, começou com a viabilização do orçamento e a partir daí, quando passámos para a política, o PSD escolheu sempre o Chega. Aliás, numa linha difícil de perceber, porque todas as sondagens mostram, por um lado, como o eleitorado do PSD votou massivamente António José Seguro, rejeitando o André Ventura, como as sondagens mostraram há pouco tempo que o eleitorado do PSD até gosta mais do Bloco de Esquerda e do PCP do que gosta do Chega, e, no entanto, não tem sido esse o caminho do PSD. E não sabemos o que é que significa a aprovação da PSU através de um acordo com o PS. Não sabemos. Não fazemos ideia se é uma coisa pontual,
2: uma coisa muito recente.
1: Se é uma reorientação.
2: Mas foi uma reorientação do Congresso, não é? Quer dizer, há o Congresso, há a falha com o Chega no pacote laboral e há este entendimento logo a seguir com o PS.
1: Mas houve uma tentativa ainda já depois do Congresso
2: com o Chega.
1: Já depois do Congresso e depois de tudo isto, nem sequer foi o PS o primeiro escolhido para fazer a negociação e o acordo. O primeiro escolhido continua a ser o Chega. E isto é o que nós sabemos, se calhar pode ser outra coisa nos bastidores, mas é o que nós sabemos dos factos que são públicos. Agora, o que me parece também muito evidente é que toda esta novela em torno do pacote laboral foi um belíssimo tubo de ensaio para aquilo que vai ser a dificuldade do próximo Orçamento de Estado. Eu tenho muita curiosidade em perceber qual é a escolha do PS e do Governo neste momento. Já depois do Congresso, ainda foi primeiro bater à porta do Chega antes de bater à porta do Partido Socialista. O PSD e o Governo saberão que não podem confiar no Chega. Portanto, não percebo muito bem qual será a postura até ao Orçamento do Estado, mas é que corremos um risco de facto estarmos perante um final de ano muito dramático.
2: Carlos Franza testa.
0: Nenhum de nós tem bola de cristal.
1: Não, claro.
0: Eu acho que...
2: O Carlos tem um bocadinho.
0: Racionalmente.
1: Exato. Nós é que não temos.
0: Racionalmente, não espero nenhuma particular dificuldade com o Orçamento do Estado. A lógica não aponta para que haja nenhum partido responsável queira precipitar uma crise política.
2: Mas o que é um partido responsável para si neste momento?
1: Mas um partido responsável é aquele que pode ser sempre posto de lado também?
0: Não, isso é um bocadinho a análise sua, quer dizer, acabou de haver um acordo que desmente essa análise.
1: Pois, para a frente.
0: Portanto, o que eu acho, antecipando aquilo que pode acontecer, ainda falta alguns meses, também depende das circunstâncias, quer nacionais, quer internacionais, e depende das propostas concretas que o Governo colocar em cima da mesa e da situação económica e financeira, mas eu diria que, com os dados que nós temos hoje, não parece razoável que seja provável abrir uma crise política com o Orçamento de Estado para 2027.
2: O pior que pode acontecer é duodécimos?
0: Sim, mas o Presidente da República já disse
2: que não há crise.
0: Que o Governo pode governar na base dos duodécimos e que, ao contrário daquilo que fez o professor Marcelo Rebelo de Sousa, ele não invocará essa circunstância como argumento para dissolver a Assembleia da República.
1: Sim, nisso estamos todos de acordo, ninguém está interessado em eleições antecipadas, isso
0: agora,
1: parece evidente.
0: Governar com duodécimos, para quem tem de executar fundos comunitários, não é a melhor solução. Dá menos margem de manobra.
2: Sim. Mas gasta-se menos dinheiro, não é?
0: Mas vamos a ver.
2: Das 10 ideias, sai esta ideia forte, que é a criação do Fundo Soberano de Investimento para a participação acionista do Estado em empresas estratégicas, isto é, usar dinheiro público em empresas estratégicas. Era uma ideia que era defendida por Pedro Nuno Santos e muito criticada pela direita e nomeadamente pelo PSD. É a mesma ideia ou há aqui uma reciclagem, Carlos?
0: Bom, vamos a ver, ela está pouco concretizada.
2: É uma boa ideia?
0: As motivações, eu acho que sim. As motivações parecem razoáveis.

0: quer da atração de poupança, quer da capacidade de gerir os ativos nacionais, que é para ver quais são os meios que nós temos para assegurar um controle nacional, portanto é por isso que se chama também um fundo soberano, sobre áreas estratégicas da economia e, portanto...
1: Porque é quando Pedro Nuno Santos propõe a má e quando Montenegro propõe a boa.
0: Eu acho que quando as propostas se revelam positivas, é menos interessante estar a discutir se elas foram lançadas por A ou se foram lançadas por B. Vamos a ver se essa herança de Pedro Nuno Santos vai convencer o Partido Socialista a concordar com a criação do Fundo Soberano. Agora, nas 10, eu acho que há duas coisas a sublinhar. Primeira circunstância, do líder do PSD e primeiro-ministro ter aproveitado o discurso de encerramento não apenas para fazer declarações de natureza política ou para falar para a base militante, mas a traduzir compromissos de governação, propostas que ele vai apresentar já nos próximos meses, portanto com um calendário relativamente apertado. E das 10, se eu puder escolher 3 que me parecem mais interessantes, eu diria o Fundo de Catástrofes, que aquilo que aconteceu com a tragédia da Cristina tornou perfeitamente defensável, e eu acho que hoje ninguém põe isso em causa. A simplificação administrativa, quer com a revisão do Código dos Contratos Públicos, quer com a reforma da Justiça Administrativa e Fiscal para diminuir a burocracia que muitas vezes atrasa os procedimentos e cria menor competitividade à nossa economia, e as medidas no âmbito da habitação, nomeadamente o regime jurídico de arrendamento. Eu acho que estas são, das 10, as 3 medidas que eu acho mais interessantes e que dão um conteúdo concreto aos compromissos que Luís Montenegro estabeleceu com o partido e, portanto, com os portugueses.
1: Marisa, são 10 boas ideias?
2: Sabemos muito pouco, não é? Muitas delas são ainda só comunicação, mais do que conteúdo. Portanto, não sabemos exatamente qual é o conteúdo. Não são todas más ideias.
1: E esta do Fundo Soberano é boa?
2: O Fundo Soberano em si é uma boa ideia. Agora, o que é que vai ser este Fundo Soberano? Estamos todos à espera para saber o que é que vai ser. Portugal, nos últimos anos, e muito em particular durante a intervenção da Troika, retirou a sua participação, privatizou completamente setores estratégicos da economia portuguesa. Lembramos-nos muito bem da energia, da REN, enfim, setores fundamentais e que foram privatizados. E, portanto, eu não sei muito bem o que é que isto quer dizer. Quer dizer recuperar participação e influência nesses setores que foram privatizados? Por exemplo, na REN.
0: Pode incluir.
2: Por exemplo, temos a participação do Fundo Soberano Chinês na economia portuguesa.
1: Sim.
2: Não temos nenhum Fundo Soberano português. E há muitas economias europeias que têm fundos soberanos, e, ou seja, faz sentido. Era isso que eu estava a dizer. Agora, como é que isto vai funcionar? Não sabemos. Vamos recuperar, ou seja, e se vamos recuperar, em que condições é que vamos recuperar? Vendemos barato e agora vamos comprar caro? Vamos refinanciar ainda mais o setor privado e as privatizações que foram feitas? E depois, como é que isto casa? Não sei, é uma pergunta. Como é que isto casa, esta ideia, acontecer ao mesmo tempo que se está a discutir a privatização da TAP? Para mim, a TAP é um setor estratégico, não é para o governo. Como é que isto casa com, por exemplo, a cedência a privados da exploração das redes suburbanas da CP? Quer dizer, houve um investimento público enorme na rede Cascais e agora vai ser privatizado.
1: Que deu lucro a CP.
2: Que deu lucro. Há aqui muitas contradições. Como é que isto casa com a cedência da participação no novo banco? Os portugueses já pagaram tanto do novo banco, mas tanto. E agora há uma parte que vai para a banca francesa e nada disso parece ser estratégico para o Estado. Portanto, como é que este Fundo Soberano joga em setores como energia, transportes, banca, etc. Enquanto nós estamos a ver sinais tão contraditórios com esta afirmação, eu preciso de clarificação, porque a ideia é boa, mas não está clarificado.
1: Ok, vamos
2: e, portanto,
1: ter que esperar para ver.
2: Espero que não seja só assim, uma coisa para disfarçar as privatizações que continuam a acontecer e que seja real.
1: Geometria variável número 269. Estamos com Carlos Coelho e Marisa Matias. Ambos já foram eurodeputados. Pertencem, eu posso continuar a dizer assim, Carlos, pertencem às direções atuais dos seus partidos. Pronto, continuamos. PSD e Bloco de Esquerda. Claro, Carlos, PSD, Bloco de Esquerda, Marisa. O Carlos já foi governante, lidera a plataforma Nossa Europa e agora também o Instituto Sá Carneiro. E a Marisa, duas vezes candidata presidencial. O tráfego no Estreito de Hormuz está mais intenso do que estava antes da guerra, o que é natural. A guerra parou, mas parece que a paz ainda não existe, Marisa.
2: Não, e duvido sinceramente que haja condições para nós voltarmos a falar de paz e de acordos de paz nos termos em que falávamos antes. Isso ficou muito visível na questão da Palestina e está a tornar-se cada vez mais visível também agora, aliás. É um acordo que põe fim a um conflito naquela parte, porque no Líbano isso não aconteceu, é uma das partes difíceis deste processo, mas põe fim ao conflito, mas numa situação muito pior do que aquela que havia em 28 de Fevereiro, quando o conflito se iniciou. Portanto, neste momento, torna-se cada vez mais evidente, à medida que nós fomos comentando as várias etapas, ainda não tínhamos muitas certezas sobre os termos do acordo, agora já temos. E, portanto, eu creio que se torna ainda mais evidente da vitória estratégica do Irão no final deste processo. É um fracasso estratégico para Donald Trump e, na realidade, para Donald Trump e Netanyahu, porque se a intenção era enfraquecer o regime iraniano, a verdade é que a consequência de tudo isto não traz verdadeiramente enfraquecimento do regime, mesmo que tenham sido mortas lideranças do regime, mas a verdade é que há uma influência maior do Irão na região e o Irão sai daqui sem sanções, ou pelo menos com um período de alívio, sai daqui com a possibilidade dos Estados Unidos poderem comercializar o petróleo iraniano pelo menos durante 60 dias, depois logo se vê o que é que vai acontecer. Portanto, sai daqui com um conjunto de garantias e tudo o que diz respeito àquilo que eram, digamos assim, os pontos fortes dos Estados Unidos e de Israel, o enfraquecimento do regime, isso não me parece muito evidente, antes pelo contrário, e também a questão nuclear, que era o outro eixo fundamental, o que nós temos é bastante vago. Não há nada de particularmente concreto. Eu disse na semana passada, e há duas semanas provavelmente, mesmo que se venha a obter qualquer coisa, será sempre mais fraco do que o acordo de 2015 assinado por Obama e pela União Europeia.
0: Carlos, a verdade é que nós temos uma política norte-americana que não é tanto ditada por considerações estratégicas substantivas, mas pela vaidade de um homem egocêntrico que faz tudo à sua imagem. Tudo parece indicar que Trump tem duas preocupações neste momento. Uma é o Prémio Nobel, que ele continua a perseguir, o Prémio Nobel da Paz, e outra é as eleições norte-americanas. Os dados nos Estados Unidos são graves para eles. A Associated Press publicou uma sondagem em que diz que 65%, praticamente dois terços, dos cidadãos americanos condenam a forma como Trump dirigiu a crise do Irão. E isto é muito polarizado, porque no eleitorado democrata são 92% aqueles que estão contra a gestão, nos independentes são 76% e no eleitorado, que cada vez mais é mais residual, dos republicanos, apenas 28% criticam o presidente e os outros defendem.
1: Portanto, ainda tem boa parte dos republicanos.
0: Sim, mas os republicanos estão a diminuir nas sondagens.
2: E sobretudo os republicanos MAGA.
0: Sim, sim. A popularidade do presidente está abaixo dos 40%, são 30 e muitos, e grandes figuras do movimento MAGA, do Make America Great Again, o movimento de Trump, têm sido vocais a considerar um desastre a campanha no Irão. Um colunista da Fox, Mark Thiessen, disse que o facto de se pagarem compensações ao Irão é comparável à América, na altura da Segunda Guerra Mundial, oferecer à Alemanha a possibilidade de receber fundos do Plano Marshall enquanto os nazis estavam no poder. Portanto, é a comparação que fazem entre o regime iraniano.
1: Mas Trump disse que não ia pagar um tostão desses.
0: Basta libertar o dinheiro que está congelado.
2: Exatamente.
0: E estamos a falar de muitos milhões de.
2: Está muitos ativos congelados.
0: Muitos milhares de milhões de dólares.
1: Do Irã. E vamos agora para um mandato de um primeiro-ministro inglês que não chegou a 2 anos, que se demite. Ele demite-se porquê? Pelos maus resultados nas eleições municipais ou pela nomeação como embaixador de um amigo próximo de Epstein?
2: São tantos os fatores que é difícil nós... Aliás, começando, é uma demissão...
1: Começou a ficar insustentável.
2: Sim, é uma demissão histórica. Nós estamos a falar de uma demissão menos de 2 anos após liderar o Labour, o Partido Trabalhista, numa das maiores maiorias parlamentares do pós-guerra. Uhum. Acho que havia apenas uma superior a esta, na década de 90.
0: Em 650 deputados que tem o Parlamento Britânico, os trabalhistas têm 411 deputados. 412, então, se juntarmos com o Speaker, sim, que de acordo com a tradição britânica tem um estatuto de independência, não vale.
2: Mas seja como for, estamos a falar desde o pós-guerra da segunda maior maioria parlamentar, com menos de 2 anos, e é normal e legítimo que nos coloquemos a pergunta de como é que um governo com esta maioria parlamentar...
1: E um governo que se aproximou à Europa pela primeira vez...
2: Tão avassaladora, mas é de facto uma maioria avassaladora, com uma linha diferente. Como é que este governo colapsa? Ou seja, não é o governo que colapsa, mas o primeiro-ministro colapsa menos de 2 anos após estas eleições.
0: O partido assim exigiu, não é?
2: O partido exigiu, mas vamos lá ver. Há razões para isso. A impopularidade do primeiro-ministro, que levou à sua demissão, é enorme. Houve quem comparasse o trajeto de Keir Starmer ao que foi o trajeto de Biden nos Estados Unidos, que ganhou as eleições a Donald Trump e logo no dia a seguir começou a perder popularidade. É um bocadinho aquilo que aconteceu no Reino Unido.
1: Mas as coisas começaram a ficar muito complicadas com esta questão do embaixador, da nomeação do embaixador.
2: Isso, claramente. Mas há vários fatores. E, aliás, até há um fator que ninguém fala, mas que é um fator muito importante. Primeiro, ao fator social. As medidas contra a população mais idosa e, em particular, retirar apoios à população mais idosa.
0: Isso foi demolidor.
2: Foi absolutamente demolidor. O corte nos subsídios ao aquecimento para idosos durante o inverno foi uma machadada enorme na credibilidade do Primeiro-Ministro e do Governo.
0: E na imagem do Partido Trabalhista.
2: Claro, porque é uma política social quando, ao mesmo tempo, que estavam a ser reduzidos impostos a quem mais tem, eu costumo. Sim. Mas é uma política muito pouco trabalhista. Eu diria que essa medida, só para pegar assim exemplos concretos, essa medida foi uma medida que demoliu e muito a imagem do Primeiro-Ministro. Depois, Gaza. É que ninguém fala nisto nas análises atualmente, mas a verdade é que houve uma sondagem que mostrou que entre os eleitores que transferiram o seu voto para partidos de centro-esquerda, ou seja, eleitores Labour que transferiram o voto para partidos de centro-esquerda, 53% disseram que o apoio do governo a Israel influenciou a sua decisão. E desses, 21% disse que influenciou muito, ou seja, foi o principal fator que influenciou essa mudança. Aliás, nas eleições locais que houve recentemente, atribuiu-se muito o crescimento dos verdes precisamente a isto.
0: O Starmer é casado com uma mulher judia.
2: Sim, mas há tantos judeus que estão contra o genocídio, isto para dizer que isso teve um peso enorme na sua imagem também e do Partido Trabalhista, até porque nós assistimos às detenções absolutamente arbitrárias que houve nas manifestações um pouco por todo lado da Inglaterra, pessoas idosas, pessoas com dificuldades de mobilidade, toda a gente era detida nas manifestações e, portanto, isso foi uma imagem muito forte. E este apoio absolutamente inquestionável da parte do Primeiro-Ministro a Israel, e ao mesmo tempo que omitia os dados do genocídio, porque não é apenas o apoio a Israel, era tentar mascarar de certa forma os dados do genocídio, também foi um fator que concluiu. E depois, obviamente, a situação em que o Reino Unido está. Há 10 anos foi o referendo do Brexit, nestes 10 anos houve 6 Primeiros-Ministros. Seis!
0: Este é o sétimo.
2: É o sétimo que vamos ter, aliás, eu tinha tirado aqui, deixem-me ver.
1: E que é outro trabalhista, de outra aula, uma aula mais à esquerda.
2: Sim, mas então, os primeiros-ministros, só 2 é que foram trabalhistas, os outros foram todos
0: conservadores.
2: Mas então, Brown esteve 1049 dias no governo, Cameron 2255, Theresa May 1106 dias, Boris Johnson 1140, Truss teve 49 dias.
0: 49 dias, sim.
2: O Rishi Sunak 619 e o Starmer 717.
1: Um nadinho é mais que o Rishi Sunak.
0: Há uma forma mais gira de ver isso. É a duração média dos 5 primeiros ministros antes do Brexit e dos 5 primeiros ministros depois do Brexit.
1: E então?
0: E antes do Brexit, a esperança média de vida de um primeiro-ministro eram 7 anos e meio.
2: E agora?
0: E agora não chega a 2 anos.
2: Não chega a 2 anos. E portanto, nós olhamos para isto, esta fragmentação, e de facto é evidente que o descontentamento generalizado que existe no Reino Unido pós-Brexit é um dos fatores também. Aliás, o próximo primeiro-ministro vai ter muita dificuldade também, porque os fatores estruturais mantêm-se todos. A crise é gigantesca. Claro. Nós vivemos noutros tempos, não é? Vivemos em tempos de redes sociais, de se queimar muito rapidamente a imagem pública mesmo das pessoas mais populares. populares. Ou seja, há aqui um desafio muito grande também para Andy Burnham, mas Starmer não foi um bom primeiro-ministro.
1: Não foi, Carlos, não foi um bom primeiro-ministro.
0: Bom, tive coisas boas e coisas más.
1: Mas estas foram as más.
0: Das coisas positivas neles, quer na relação com a Europa, quer mesmo algumas coisas que ele fez no Reino Unido, que foram positivas. Agora, de facto, ele teve, a meu ver, três grandes problemas. O primeiro problema foi a gestão do caso Epstein, que foi...
2: Sim, foi trágico. Aliás, que a Flor já tinha referência.
0: A segunda, a Marisa já fez referência, a preocupação de Starmer com o controle do déficit levou a cortes substanciais nas políticas sociais, que criaram um problema ideológico no Labour Party. Portanto, a maior parte das estruturas do partido disseram: o que estamos a fazer é contra o nosso programa, é contra a nossa base programática, não faz sentido estarmos a fazê-lo. E em terceiro lugar, é a ideia de que se passou de que ele era um hesitante. Portanto, a imagem que Starmer passou é de que era um homem que tomava decisões e depois voltava atrás, que não estava certo das medidas que tomava, que não era seguro na condução da política britânica. E o grande problema, pergunta é porque é que ele caiu, é porque no Reino Unido os mandatos parlamentares são de eleição uninominal. E, portanto, não é a questão de haver listas de um partido, pode ter mais ou pode ter menos, podemos eleger mais ou eleger menos. Ali é eleger ou não ser eleito.
1: Peixe.
0: E, portanto, dos deputados do Labour, que são 411, se juntarmos o Speaker, 412, receiam que no momento de impopularidade do seu líder, nas próximas eleições, fiquem apiados.
1: Portanto, apeiam já este.
0: E, portanto, o que eles estão a fazer é apiar um primeiro-ministro que está sob ataque, que está com uma popularidade negativa, que está condenado por toda a gente, e encontrar uma solução que aparentemente é mais eficaz, porque aquele que era presidente da Câmara de Manchester,
2: chamado Rei do Norte.
0: O Rei do Norte, nas eleições,
1: deve ser por causa da Guerra dos Tronos,
0: em que disputou, teve grandes resultados e foi capaz de fazer frente ao surto da extrema-direita, dirigido por Farage, que está a ameaçar o cenário político britânico. Porque essa é outra realidade que temos que ver, sobretudo na semana em que nós celebramos 10 anos de Brexit, em que o Brexit mudou a política britânica. Os britânicos, ao longo de muitas décadas, viveram num sistema de bipartidismo, em que de um lado há um partido e do outro lado está a oposição. Começou a ser, ameaçado com os liberais, mas os liberais nunca conseguiram dar um salto qualitativo. Porquê? Porque a política britânica estava toda desenhada para uma plataforma e até uma estrutura sociológica do eleitorado que apoiava o Labour ou que apoiava os conservadores.
2: E o sistema eleitoral também.
0: O sistema eleitoral.
1: Que dá uma maioria a quem ganha.
0: O Farage, ao lançar o Brexit, lança uma polémica que divide a sociedade britânica, como nós vimos pelo resultado do Brexit, 52-48, praticamente a meio, mas que quebra os eleitorados tradicionais a meio.
1: E vamos para os nossos redondos, bicudos e quadrados. Carlos, o seu redondo?
0: O acordo de prestação social única entre o governo e o PS. Creio que é uma boa notícia, não apenas porque ela impede que fundos que alguns quantificam em 500 milhões de euros, outros dizem que chegam mesmo aos 620, não sejam fornecidos a Portugal e, portanto, desbloqueia o acesso a estes fundos, mas porque eu acho que é importante que hajam canais de diálogo e entendimento entre o Governo e o Partido Socialista. E, portanto, sob esse ponto de vista, este acordo é positivo. E, para ser completamente sincero e até humilde e modesto, eu acho que as cedências ao Partido Socialista permitiram
1: melhorar
0: alguns aspectos da lei. E eu recordo do debate que tivemos aqui há uma semana, em que a Maria Fopoloso me perguntava qual era a minha opinião sobre o canal de denúncias, e eu manifestei as minhas dúvidas. Foi uma das coisas que caiu por pressão do PS. E, portanto, é bom quando pessoas adultas e responsáveis dialogam, é bom quando chegam a entendimento e é bom quando esse entendimento se traduz em aperfeiçoamentos e melhorias.
1: Marisa.
2: Eu escrevo: a queda do canal de denúncias é um belíssimo redondo, porque a mim, pelo menos, fazia lembrar do pior que a nossa história tem, criar um mecanismo destes de vizinhos denunciar outros vizinhos, mas, sobretudo, também é um atestado de incompetência a todos os trabalhadores e trabalhadoras da segurança social deste país. Me incomoda, mas deixe-me juntar excepcionalmente um segundo redondo, que que é o chumbo do pacote laboral, como é evidente.
1: Num redondo que o Carlos não acompanha, pois não.
0: Não vamos voltar a essa discussão, já fazemos várias vezes.
1: É muito quadrado, é muito quadrado. Carlos, o seu bicudo.
0: Para notícias que nos chocaram nesta semana, dois casos muito tristes que eu creio que tocaram todos os portugueses. Uma madrasta matou a filha de 8 anos do marido e um pai suicidou-se no oitavo andar com a filha de 4 anos. Usar crianças e tirar-lhes a vida como instrumento de vingança contra o cônjuge é particularmente revoltante. Quer dizer, se o homicídio é um crime extremo, matar crianças é particularmente odioso e foi das coisas que mais me chocaram nestes dias.
1: Marisa, o seu bicudo.
2: Estou de acordo também com isso, mas o meu bicudo vai para a recente acusação formal do Ministério Público ao movimento armilar lusitano. A acusação é uma boa notícia, a acusação formal, portanto não quero ser confusa nesta formulação, mas o que passámos a saber que esteve na base desta acusação é particularmente assustador. Ou seja, uma lista de pessoas de vários quadrantes políticos consideradas indesejáveis, para eles o plano contra o primeiro-ministro, enfim, com um grupo que estava altamente armado e que tinha uma capacidade de planificação grande. E, portanto, desvalorizar isto parece-me a mim um erro tremendo. Não podemos desvalorizar. O ministro da Administração Interna disse, e bem, que esta ameaça é uma ameaça real e concreta. Estamos a falar de um grupo não apenas organizado, mas muito armado, e, portanto, com condições para fazer estes ataques. E vemos que as figuras da política, do jornalismo, das organizações da sociedade civil, mas também altas figuras do Estado, e tudo isto também com alguma surpresa para mim, sem que o próprio primeiro-ministro tivesse conhecimento das ameaças que lhe estavam a ser preparadas.
1: Carlos, o seu quadrado.
0: Tem a ver com os dados do recente estudo do INE sobre a população portuguesa. A população residente em Portugal foi estimada em mais de 11 milhões de pessoas, 11 milhões e 400 mil, ou seja, mais 36 mil do que em 2024. Entre 2021 e 2025 a população aumentou cerca de mais de 800 mil pessoas, sobretudo devido aos fluxos migratórios. O envelhecimento demográfico continua a acentuar-se. Em 2025 existiam quase 200 idosos por cada 100 jovens. O número certo são 189. E a população estrangeira atingiu 1,5 milhão, ou seja, 14% da população total. Eu elejo isto como quadrado porque, por um lado, a viabilidade do país e também da sua economia depende do que nós podemos chamar portuguesa de adoção. Nós fizemos, aliás, o mesmo ao longo dos anos relativamente a outros povos e outras economias com a imigração portuguesa, mas ainda assim não conseguimos travar o envelhecimento global do país. E esta é a preocupação que me justifica colocar nos quadrados.
1: Marisa, o seu quadrado.
2: Vai para as crianças também, que saiu esta semana o relatório das Nações Unidas, o relatório de investigação sobre os acontecimentos em Gaza, que afirma que as crianças em Gaza não são meras vítimas colaterais, mas que foram alvos intencionais de uma estratégia deliberada de Israel para destruir o futuro do povo palestiniano. É um relatório fortíssimo, em que os dados estão todos lá, ou seja, o balanço que é só feito entre 7 de outubro de 2023 e 7 de outubro de 2025, foi aí que a Comissão de Investigação das Nações Unidas operou, portanto, houve mais mortes depois disto, mas foram mortas pelo menos 20.179 crianças na faixa de Gaza, o que representa cerca de 30% do total de vítimas mortais. Entre estas, mais de 5 mil tinham menos de 5 anos e mais de 400 eram recém-nascidos. O relatório vai buscar, aliás, dados muito concretos e detalha casos em que as crianças são alvos diretos. O caso da Ind Rajab, que aliás deu origem a vários um documentário, um filme, uma menina de 6 anos que foi morta num carro juntamente com a equipa de socorro, ou o caso do recém-nascido que foi baleado enquanto estava a ser amamentado pela sua mãe. Enfim, são vários relatos diretos de crianças como alvo e não como efeitos colaterais. Para além de tudo isto, estamos a falar de dados que apontam para 97% das escolas danificadas ou totalmente destruídas e, portanto, não dar acompanhamento às crianças na sequência destas invasões e destes ataques. Mais de 44 mil crianças feridas, muitas delas amputadas. É um relatório muito forte. Portanto, para mim, o mais significativo é isto. É que a conclusão das Nações Unidas que foi uma guerra contra as crianças e não que as crianças tenham sido meras vítimas colaterais. Além das recomendações internacionais, é um relatório que também deixa críticas à União Europeia e escusado será dizer que Israel se recusou a colaborar com a investigação.
1: Vamos para as ideias de fim de semana. Carlos, qual é que é a sua?
0: Falamos de Starmer, é um livro de Sewell Townsend que os portugueses conhecem mais por ter sido responsável pelos diários de Adrian Mole, um adolescente britânico. Ela escreveu em 1992 um livro divertidíssimo chamado A Rainha e Eu. Qual é a tese? É um partido republicano que vence as eleições no Reino Unido. A rainha é destituída das suas funções, é expulsa do palácio, tem que viver como uma reformada, não pode levar os cães, tem imensas dificuldades, tem um problema de saúde, demora 5 horas na fila do hospital, percebe os problemas das pessoas comuns. Enfim, há muitos episódios engraçados. Finalmente a rainha acorda e percebe que foi um pesadelo e que nada disto aconteceu. Mas uma sátira deliciosa sobre a família real e a vida no Reino Unido.
1: E a sua ideia, Marisa?
2: Bem, celebram-se os 120 anos da livraria Lelo, no Porto, uma livraria conhecida mundialmente, aliás. O Harry Potter ajudou bastante. Uhum. E decorre o Festival Babel, de 24 a 30 de junho. É um programa muito intenso, com um cartaz de luxo, com vários prémios Nobel que passam pela cidade do Porto, em vários locais da cidade. E tem uma das características interessantes, que é que o modelo de acesso às sessões não é a compra de bilhete, mas antes comprar um livro. Para garantir lugar nas sessões principais, basta que os leitores comprem um livro numa rede de 50 livrarias que aderiram e podem assim entrar no festival. Dá acesso e ao mesmo tempo promove o comércio local, parece-me uma ideia interessante. Uhum. Mas é sobretudo o cartaz e a cidade rendida à leitura depois dos dias intensos de São João. É um belo programa.
1: Muito bem, Geometria Variável chega assim ao fim. 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A produção é de Ana Fernandes, os cuidados de emissão foram de Diogo Axel, edição de Maria Flor Pedroso, e nós voltamos para a semana. Até lá.

0: Uma hora no continente e na Madeira. Meia-noite nos Açores. Edição da jornalista Carolina Bordalo Soares.
1: Já estão a caminho da Venezuela os aviões da Força Aérea Portuguesa, que levam 64 pessoas. O primeiro partiu pelas 10 da noite, o segundo pouco antes da meia-noite. São dois KC-390 que deixaram a base aérea de Beja em direção à Venezuela. José Manuel Moura, presidente da Autoridade Nacional de Emergência e Proteção Civil, esteve com os tripulantes, diz que o destino é um terreno muito difícil e fala mesmo num cenário dantesco.
2: Uma operação de alguma complexidade, uma operação que não está isenta de riscos. Pela experiência passada, os que já desempenharam funções nesta área percebem que, de facto, vamos encontrar um cenário dantesco, com muitas vítimas, e naquilo que foi a palestra que fizemos há pouco, à força que foi, fundamentalmente foi que eles não concorram para aumentar o número de vítimas. Ou seja, também a defesa da própria e a segurança da própria força, que vai para um cenário bastante hostil, e, portanto, e nessa medida, o tal motivo de satisfação por conseguirmos granjear aqui uma equipe que com certeza irá representar bem Portugal e levar bem a bandeira que leva no braço esquerdo de cada um.
1: Antes da partida desta equipa, o jornalista Paulo Nobre falou com o líder da Força Conjunta que está a caminho da Venezuela. Hugo Santos diz o que levam os portugueses no avião.
3: Segue material de desobstrução, material de corte, material de escoramento, material de estabilização de estruturas, por um lado para criar acessibilidades para chegar às potenciais vítimas, mas também para poder estabilizar as estruturas que se encontrem fragilizadas ou em risco de colapso, principalmente para também garantir segurança na intervenção dos operacionais.
1: As declarações de Hugo Santos, o líder da Força Conjunta que está a caminho da Venezuela. O ministro da Administração Interna admite o envio de um terceiro avião de busca e salvamento para o país. Luís Neves diz que tudo depende do levantamento de necessidades feito pelo governo de Caracas. Entretanto, subiu o número de vítimas mortais na Venezuela. São 920 no último balanço oficial e mais de 3 mil feridos. Subiu também o número de vítimas na comunidade portuguesa. O balanço mais recente contabiliza pelo menos 28 portugueses e lusodescendentes mortos na catástrofe. Foi o que revelou em Beja o secretário de Estado das Comunidades, Emídio Sousa.
4: Estou a receber informação agora, temos 28 mortos confirmados e 86 desaparecidos. São números realmente assustadores. Vamos vendo ao longo do dia como é que isto evolui.
1: Ainda há pelo menos 80.